0: coordenadora Shakti Prates fala sobre a importância da denúncia.
1: Nós temos dois principais canais de denúncia. Um é o sistema IP, que você encontra na internet, e o outro é o Disque 100, que você consegue via telefone. Quem faz a denúncia pode colocar seu nome, seu telefone, porque isso facilita muito para a gente conseguir mais informação e garantir que o Estado chegue a essas pessoas, garantir que essa política de Estado seja executada.
0: As ações de combate ao trabalho análogo à escravidão são coordenadas pela Auditoria Fiscal do Trabalho. As operações contam, em geral, com a participação da Polícia Federal, do Ministério Público do Trabalho, do Ministério Público Federal e da Defensoria Pública da União. Reportagem Gabriela Noronha.
2: Mulheres vítimas de violência doméstica que precisarem deixar o trabalho para se proteger, agora têm direito a um afastamento remunerado por até 6 meses.
3: O governo federal seguiu o parecer da Advocacia Geral da União após o entendimento do Supremo Tribunal Federal sobre a Lei Maria da Penha.
2: A medida não exige tempo mínimo de contribuição e o período de afastamento continua contando para a aposentadoria.
4: Mulheres vítimas de violência doméstica terão direito a afastamento remunerado de até 6 meses mediante determinação judicial. A medida, prevista na Lei Maria da Penha, cumpre decisão do Supremo Tribunal Federal para garantir segurança financeira às mulheres que precisam se afastar do trabalho para preservar a própria integridade e romper o ciclo da violência doméstica. A medida protetiva judicial, que determina o afastamento, será suficiente para viabilizar o pagamento, como explica a presidente do Instituto Nacional do Seguro Social, o INSS, Ana Cristina Silveira.
5: Então, denunciando e tendo uma medida protetiva do juiz criminal, ela consegue solicitar o benefício pelo aplicativo Meu INSS, pelo 135, ou pessoalmente nas agências do INSS. Ela consegue passar 6 meses longe do trabalho para poder refazer sua vida em outro local, caso necessário.
4: A mulher afastada não precisa cumprir período de carência para receber o benefício. Também não há desconto de contribuição previdenciária sobre o valor recebido e o período é computado como tempo de contribuição para a aposentadoria. A secretária executiva do Ministério das Mulheres, Eutália Barbosa, fala sobre a importância do benefício.
6: A principal função dele é justamente garantir segurança, né? Para que a mulher não tenha que escolher entre a segurança da sua vida e a sua autonomia financeira ou acesso ao seu salário.
4: A presidente do INSS, Ana Cristina Silveira, explica que o órgão também poderá cobrar do agressor, por meio de ação regressiva, os valores pagos à vítima.
5: O parecer determina que vai haver ação regressiva para rever do agressor os valores que foram pagos pela Previdência. Então é uma medida muito positiva, porque além de acolher as mulheres, a gente faz com que os agressores, eles paguem pelos seus atos, também financeiramente.
4: Para as mulheres que não são seguradas da Previdência, o benefício tem natureza assistencial. Neste caso, o pagamento será feito pelo Estado, pelo Distrito Federal ou pelo município indicado pelo juiz. Com locução de Thaís de Araújo, reportagem Cleide Lopes.
3: Novas oportunidades para o setor industrial, estratégias de competitividade, inovação e os impactos do Acordo Mercosul-União Europeia.
2: O encontro Conexões Produtivas, promovido pela Apex Brasil, a Agência Brasileira de Promoção de Exportações e Investimentos, mostrou aos empresários a importância da abertura de novos mercados para produtos brasileiros.
3: O evento é voltado para grandes, médias e pequenas indústrias.
7: O Conexões Produtivas apresenta aos estados oportunidades para o desenvolvimento da indústria, com atenção às vocações locais para exportações a partir do Acordo Mercosul-União Europeia. Segundo a Apex Brasil, o mercado europeu reúne 27 países, com potencial de alcance de 780 milhões de consumidores. O encontro também debateu a estratégia do Brasil para expandir mercados e fortalecer a indústria diante do novo cenário internacional. O ministro do Desenvolvimento, Indústria, Comércio e Serviços, Márcio Elias Rosa, destacou a importância do país conquistar novos mercados.
8: Buscar a diversificação de mercados significa buscar oportunidades para a nossa atividade industrial comercializar fora do país, né? Para além da questão simplesmente do agronegócio, que já vende muito bem, nós estamos celebrando nesse ano a abertura de mais de 700 novos mercados para o agro, para a pecuária. Agora, para o setor industrial, para a indústria de transformação, para a indústria de manufatura, que é muito relevante, nós devemos buscar a diversificação.
7: O evento também discutiu caminhos para ampliar a presença de empresas do Rio de Janeiro no mercado internacional. O presidente da Apex Brasil, Laudemir Miller, destacou o potencial do estado nas exportações.
9: E o estado do Rio de Janeiro tem uma diversificação da indústria muito forte, tem uma indústria de óleo e gás muito forte, tem uma indústria da moda muito forte, uma indústria metal mecânica muito forte, uma indústria automobilística muito forte. A gente está aqui para apoiar o empresário e a empresária do estado do Rio, principalmente os pequenos e os médios empresários, também os grandes.
7: Um levantamento identificou 602 produtos no estado com oportunidades de exportação. Em 2025, o Rio de Janeiro exportou mais de 48 bilhões de dólares para o mundo. Desse total, 20% das exportações do estado foram para a União Europeia. Reportagem Márcia Fernandes.
2: A financiadora de estudos e projetos, a FINEP, lançou a seleção pública do Programa Nacional de Incubadoras Tecnológicas de Cooperativas Populares.
3: Até 14 de janeiro, instituições de pesquisa podem apresentar projetos para desenvolver ou adaptar tecnologias voltadas à economia solidária.
2: As propostas devem ser feitas em parcerias com cooperativas, associações, organizações sociais ou redes de cooperação popular.
10: A chamada pública PRONINC 2026 da FINEP, a financiadora de estudos e projetos, disponibiliza até 100 milhões de reais em recursos não reembolsáveis do FNDCT, o Fundo Nacional de Desenvolvimento Científico e Tecnológico. A proposta é transformar conhecimento e inovação em soluções para problemas concretos dos empreendimentos, como explica o secretário nacional de Economia Popular e Solidária, substituto do Ministério do Trabalho, Sérgio Godoy.
11: Tecnologia sociais que apoiam o combate à fome. São essas tecnologias que a gente está buscando.
10: As propostas devem estar diretamente ligadas à economia solidária e ser construídas de forma participativa. O gerente do Departamento de Infraestrutura e Tecnologias Sociais da FINEP, Guilherme Tulli, destaca o caráter obrigatório dessas parcerias.
11: Então precisa ter uma cooperativa, uma associação, uma organização da sociedade civil. Se não houver a inclusão dessas cooperativas populares, o projeto sequer é habilitado.
10: As propostas podem ser enviadas até 14 de janeiro de 2027. As regras completas estão no edital da chamada pública PRONINC 2026, no endereço finep.gov.br. Reportagem Pablo Mundo.
3: Chegar na escola, entrar na sala de aula e estudar. Essa é a rotina diária de milhões de estudantes brasileiros.
2: Daqui a um mês, estudantes de todo o país farão a primeira prova do Exame Nacional do Ensino Médio, o Enem.
3: E cruzar os portões da escola onde vão realizar a avaliação pode representar algo bem maior, o passaporte para a entrada no ensino superior.
2: A preparação se intensifica entre os candidatos nessa reta final.
12: Há 2 anos, a estudante Isabelle Carvalho se prepara para o Exame Nacional do Ensino Médio. Ela quer fazer medicina e dedica todo o tempo que tem aos estudos, inclusive quando está no transporte público.
13: Às vezes me incomoda um pouco, porque parece que eu estou perdendo tempo no ônibus, aí eu coloco umas videoaulas para rodar, mas a videoaula que eu já estou acostumada, eu meio que já revejo o conteúdo.
12: Com a condição rara de saúde, o estudante Miqueia José de Almeida Gomes vai buscar uma vaga em medicina. Ele quer ajudar pessoas que vivem em situação semelhante.
14: Eu tenho muito incentivo, não só da minha mãe, dos meus familiares, e também da médica, o qual faz o meu tratamento médico. É aí eu fazer esse curso de medicina, para que eu também possa alcançar outras vidas que possuem a condição rara, que é a trombastenia de Glanzmann.
12: Daqui a um mês, milhões de estudantes como Isabelle e Miqueias realizam a prova do Enem. São 2 dias de avaliação, 8 e 15 de novembro. No primeiro domingo, os estudantes respondem a 45 questões de linguagens e códigos e 45 de ciências humanas, além da redação. Já no segundo dia de prova, são 45 questões de ciência da natureza e mais 45 de matemática. Professor de cursinho preparatório há 10 anos, Rubenilson Cerqueira, dá dicas para essa reta final.
15: Esteja nesse momento de preparo, fazer muitas questões para poder fixar o conteúdo, mas é importante que tenha um momento de descanso, porque existe um equilíbrio ali entre você ter o conhecimento, mas se não tiver com a mente descansada, você não consegue colocar isso em prática.
12: Até lá, os inscritos devem ficar atentos às orientações oficiais, conferir o local de prova com antecedência e organizar os itens necessários para o exame, como documento oficial com foto e caneta esferográfica preta. Ricardo Cardoso, presidente substituto do INEP, lembra que até o fim do mês, todos os estudantes poderão conferir o cartão de inscrição.
16: Nós teremos na última semana de outubro a divulgação do cartão de confirmação de inscrição. A maioria dos estudantes concluídos escola pública já tiveram acesso, né, vão fazer o Enem na sua própria escola. Mas é importante acessar o sistema de inscrição para você ver com calma, com tranquilidade.
12: O Enem é uma das principais portas de entrada para a educação superior.

0: Informações sobre o exame, o MEC disponibiliza o Guia do Enem, que pode ser acessado em gov.br/MEC. Reportagem Luana Karen.
1: E o Ministério da Educação oferece ferramentas digitais gratuitas para essa preparação. O aplicativo MEC Enem traz simulados e dicas de redação.
2: Tem também o MEC Idiomas para inglês e espanhol. E o MEC Livros com mais de 25 mil obras.
1: E estão abertas as inscrições para a edição do Enem voltada para pessoas privadas de liberdade e jovens que cumprem medidas socioeducativas.
2: As inscrições devem ser feitas de forma exclusiva pelo responsável pedagógico de cada unidade.
1: Caso o participante precise de algum tipo de atendimento especializado, o pedido deve ser feito pelo responsável pedagógico no momento da inscrição.
2: Para mais informações, acesse gov.br/inep.
1: Escolas situadas em fronteiras com outros países podem aderir ao programa Escolas Interculturais.
2: A intenção é promover o enriquecimento linguístico e cultural de estudantes que moram nessas regiões e que convivem com culturas diferentes.
3: O Brasil faz fronteira com 10 nações e as escolas situadas nessas regiões enfrentam desafios relacionados à inclusão, diversidade linguística e integração cultural. E como forma de promover a educação que atende imigrantes e refugiados, o Brasil criou o programa Escolas Interculturais e de Fronteira. A diretora da escola, Silveira Martins, em Santana do Livramento, no Rio Grande do Sul, que faz fronteira com o Uruguai, Elisângela Dornelles, fala sobre a experiência com o programa.
4: Os nossos alunos convivem com as duas culturas. A partir disso, nós realizamos visitas às escolas, intercâmbios, encontros, participando de seminários, viagens internacionais, atividades culturais.
3: A iniciativa prevê apoio financeiro para projetos pedagógicos desenvolvidos em cooperação com escolas de países vizinhos. A coordenadora geral da Secretaria de Articulação Intersetorial do Ministério da Educação, Jesuína Leclerc, explica como as escolas podem participar.
5: A partir da indicação dos seus respectivos secretarias de educação, realizaram seu plano de atendimento. A escola passará a receber R$25 mil para poder dar início às suas atividades ou dar continuidade.
3: As cerca de 70 escolas de fronteira interessadas em fazer adesão ao programa devem acessar a página do Ministério da Educação em gov.br/MEC. Reportagem Cleide Lopes.
1: A previsão é que os programas interculturais sejam desenvolvidos a partir de novembro deste ano.
2: Professores e instituições de ensino de todo o país têm até o dia 12 de outubro para se inscreverem na primeira edição do Prêmio Brasil de Ensino de Matemática.
1: O concurso vai premiar até 20 iniciativas que se destacam por melhorar o aprendizado da disciplina nas salas de aula.
6: É a primeira edição do Prêmio Brasil de Ensino de Matemática na Educação Básica. A iniciativa busca valorizar experiências que contribuam para a aprendizagem e para a equidade na educação básica. O diretor-geral do Instituto de Matemática Pura e Aplicada, Marcelo Viana, explica que a premiação deve produzir subsídios técnicos para políticas educacionais.
7: Existem práticas que são realizadas aqui e lá por um professor, uma professora, que são exitosos e indicam caminhos, mas para isso é preciso que esses bons exemplos sejam conhecidos e sejam divulgados.
6: O prêmio vai contemplar duas categorias, docentes e instituições. Sumaia Almeida Ramos é professora de matemática em Petrolina, Pernambuco. Para ela, mais que reconhecimento, o prêmio representa a valorização do trabalho docente.
8: A partir do momento em que eu começo a mostrar que estamos vendo, estamos buscando esses profissionais, isso pode incentivar para outros professores que possivelmente estejam desestimulados a quererem desenvolver projetos também.
6: As propostas selecionadas integrarão o Caderno Nacional de Práticas Exitosas, que contribuirá para a disseminação de práticas de referência no ensino de matemática. As inscrições estão abertas até 12 de outubro pelo endereço candidaturas.impa.br. Reportagem Luciana.

0: cultivo de flores é uma atividade que requer cuidado, experiência e atenção às condições climáticas.
1: E um projeto da Universidade Federal de Santa Maria está levando conhecimento científico e capacitação gratuita para quem quer empreender nesse ramo.
0: A iniciativa já alcançou mais de 500 famílias do Rio Grande do Sul. Confira os detalhes no quadro Ciência na Prática.
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3: Transferir conhecimento científico e técnicas de produção para aumentar a sustentabilidade e o lucro no campo. Essa é a missão do projeto Flores para Todos, uma iniciativa da equipe Fenogled do programa de pós-graduação em agronomia da Universidade Federal de Santa Maria, no Rio Grande do Sul.
4: O projeto Flores para Todos, ele tem por objetivo formar novos produtores profissionais de flores. Nós passamos dessa fase de as flores ser uma alternativa e sim uma fonte principal de renda dentro da propriedade.
3: As espécies cultivadas pelo projeto são adaptadas para o plantio a céu aberto durante todo o ano. Isso reduz os custos de produção e aproveita o alto potencial de lucro que o mercado de flores oferece, até mesmo para pequenas propriedades.
4: As flores são parte do setor da horticultura e o principal característico desse setor é uma alta rentabilidade por metro quadrado. E por isso que se encaixa perfeitamente na pequena propriedade, onde às vezes em 30 metros quadrados, a família tira um faturamento muito bom.
3: Além de movimentar o agroturismo, a iniciativa oferece consultoria gratuita que ensina o produtor a vender o seu produto, garantindo renda e reduzindo um problema antigo das comunidades rurais, a permanência da juventude no campo.
4: A gente fornece as sementes ou as patatinhas sem custo e a partir daí dá todas as orientações, desde o plantio até a colheita, pós-colheita e orientação de venda. E isso está fazendo a diferença na sucessão familiar campo, o jovem só fica atraído se tiver renda e a partir dali ele compra novas sementes, novas batatinhas de alta qualidade genética para dar seguimento de forma independente.
3: Acompanhe os resultados do projeto Flores para Todos na página da Universidade Federal de Santa Maria. E esse foi o Ciência na Prática. Esse episódio contou com a produção de Raquel Mariano e edição de Edinaldo Júnior. E nosso encontro com o Saber Científico volta na próxima semana. Até lá.
1: Trabalha na educação infantil já pode consultar os livros que poderão chegar às escolas.
0: O Guia do Programa Nacional do Livro Didático está disponível e reúne obras para o ensino e materiais de apoio aos professores.
1: Agora, escolas e professores podem se preparar para escolher os livros que vão usar nos próximos anos.
5: O Ministério da Educação divulgou o resultado final da avaliação das obras do PNLD, o Programa Nacional do Livro e do Material Didático para os anos iniciais do ensino fundamental. As obras têm o objetivo de apoiar a formação continuada e o trabalho pedagógico dos professores, principalmente em temas ligados à alfabetização. Elas fazem parte do acervo da Biblioteca do Professor e reúnem produções atualizadas sobre formação docente, além de exemplos de práticas pedagógicas em diferentes contextos. Com a divulgação do resultado final, o processo segue agora para as etapas de aquisição e distribuição, conduzidas pelo FNDE, o Fundo Nacional de Desenvolvimento da Educação. O Programa Nacional do Livro e do Material Didático é responsável pela avaliação, seleção e aquisição de livros e materiais didáticos para as escolas públicas. Após a aquisição dos materiais pelo FNDE, as obras selecionadas poderão ser disponibilizadas aos professores por meio do endereço pnlddigital.fnde.gov.br. Reportagem Thalita Albuquerque.
0: E atenção, candidatos do primeiro concurso público nacional unificado.
1: Foi publicada a terceira convocação dos aprovados em lista de espera para vagas temporárias no Ministério do Trabalho e Emprego.
0: Agora, os convocados precisam cumprir a etapa documental e acompanhar a publicação da lista definitiva, prevista para novembro.
1: A documentação deve ser apresentada pela plataforma sougov.br entre 20 e 27 de outubro.
0: O candidato que não apresentar os documentos exigidos no período estabelecido perde os efeitos da convocação.
1: Para mais informações, acesse gov.br/gestão, sem o tio.
0: E essas foram as notícias do governo federal.
1: Uma realização da Secretaria de Comunicação Social da Presidência da República.
0: Com produção da empresa Brasil de Comunicação.
1: Fique agora com as notícias do Poder Judiciário e do Congresso Nacional. Boa noite.
0: Boa noite, até amanhã.
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8: STF valida lei do Paraná que amplia gratuidade em estacionamentos para pessoas com deficiência.
9: TSE anula votos recebidos por Antony Garotinho na disputa pelo governo do Rio de Janeiro.
8: Furto de carro com chave na ignição enquanto segurada abre a porta de casa não afasta cobertura securitária.
9: Boa noite, eu sou Marcela Luiza.
8: Eu sou Walter Lima.
9: O Supremo Tribunal Federal decidiu que é constitucional uma lei estadual que amplia a gratuidade em estacionamentos para pessoas com deficiência.
8: A decisão foi tomada na sessão plenária desta quinta-feira. Marta Ferreira.
10: No Paraná, as regras sobre estacionamento para pessoas com deficiência são regulamentadas pela Lei Estadual 18.419 de 2015. E pelas normas de trânsito nacionais. Dispositivos dessa norma asseguram às pessoas com deficiência um período de gratuidade equivalente ao dobro do concedido aos demais usuários. Nos estabelecimentos que não prevêem tempo mínimo gratuito, a norma garante ao menos 30 minutos de gratuidade, a fim de facilitar o deslocamento dessas pessoas. A Associação Brasileira de Shopping Centers entrou com ação no Supremo Tribunal Federal pedindo que a lei seja considerada inconstitucional. A alegação é de violação ao direito de propriedade e aos princípios da livre iniciativa e da livre concorrência.
11: O relator é o ministro Nunes Marques. No voto, ele destacou que a finalidade predominante da lei é promover acessibilidade e inclusão social, matérias de competência legislativa concorrente. No mesmo sentido, votaram os demais ministros. O plenário, então, validou a lei do Paraná, entendendo que a norma promove acessibilidade ao garantir o dobro do período gratuito ou, na ausência de gratuidade, 30 minutos sem cobrança.
9: O Tribunal Superior Eleitoral anulou os votos recebidos por Antony Garotinho na disputa pelo governo do Rio de Janeiro.
8: A decisão, por maioria de 5-2, determinou a retotalização dos votos da eleição para governador. Guilherme Firmino.
12: Nessa quinta-feira, o Tribunal Superior Eleitoral rejeitou por unanimidade o pedido de desistência de recurso apresentado por Antony Garotinho. O TSE também manteve o indeferimento do registro de candidatura ao governo do Rio de Janeiro. Segundo o tribunal, Garotinho não tinha as condições de elegibilidade relacionadas à plenitude dos direitos políticos e à filiação partidária. Por 5-2, os ministros determinaram a anulação dos votos recebidos pelo candidato. Com isso, o tribunal determinou a retotalização da votação para governador do Rio de Janeiro.
9: Deixar carro aberto e com a chave na ignição apenas para abrir o portão de casa não afasta direito à indenização do seguro se veículo for furtado.
8: Esse entendimento é do STJ, Fátima Uchoa.
13: Após a seguradora negar a indenização do seguro veicular, a proprietária que teve o carro furtado nessa situação entrou com ação judicial, mas o Tribunal de Justiça de São Paulo negou o pedido. Já no STJ, os ministros entenderam que a conduta da mulher, adotada para guardar o carro em segurança o mais rápido possível, mesmo deixando a chave na ignição enquanto abria o portão de casa, não representa agravamento intencional do risco previsto em contrato que justifique a perda da cobertura do seguro. A relatoria foi do ministro Ricardo Vilas Boas Cueva.
9: O Tribunal Superior do Trabalho manteve uma indenização que uma faculdade terá de pagar a um professor e jornalista de Teresina, no Piauí.
8: A instituição de ensino usou imagens de televisão do professor sem autorização. O TST considerou o uso ilegal. Simone Moura.
14: A faculdade usou essas imagens em outdoors e nas redes sociais sem autorização. Para os ministros da oitava turma, a campanha teve alcance apenas local e por um período limitado. Foi fixado indenização de R$30 mil por danos materiais e R$40 mil por danos morais. A decisão foi unânime.
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9: Uma boa noite.
8: E até amanhã.
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16: Eu sou Paula Groba.
17: E eu sou Humberto Pinheiro.
16: E estes são os destaques de hoje do Jornal do Senado, que começa agora.
17: Senado conclui terceira sessão de discussão sobre a proposta que acaba com a escala 6x1.
16: Carros novos poderão ter alerta para evitar que crianças sejam esquecidas no banco de trás.
17: Projeto cria incentivos para startups que desenvolvem soluções de preservação ambiental.
16: Boa noite.
17: Boa noite.
16: O Senado realizou nesta quinta-feira a terceira sessão de discussão da PEC, que acaba com a escala 6x1. São necessárias 5 sessões de discussão antes da votação em primeiro turno. Se for aprovada, a proposta ainda terá de passar por discussões e votação em segundo turno. O texto reduz de 44 para 40 horas semanais a jornada máxima de trabalho sem redução de salário e garante 2 dias de descanso por semana. A mudança, no entanto, será gradual. 2 meses após a promulgação, a jornada passaria para 42 horas semanais, já com 2 dias de descanso. 12 meses depois, o limite chegaria às 40 horas.
17: Durante a terceira sessão, o senador Paulo Paim, do PT do Rio Grande do Sul, defendeu que a redução da jornada, sem diminuição dos salários, pode fortalecer a previdência social. Segundo ele, o fim da escala 6x1 pode estimular a formalização de trabalho e com mais trabalhadores com carteira assinada aumentar a arrecadação previdenciária. Paim também afirmou que a mudança pode beneficiar empregadores e empreendedores e defendeu que desenvolvimento econômico, valorização do trabalho, proteção social e políticas humanitárias caminhem juntos.
18: Quando reduzimos a jornada, ampliamos o emprego formal. Mais empregos formais significam mais trabalhadores contribuindo com a previdência. Mais contribuintes significam mais arrecadação previdenciária.
16: E o Senado deve começar a analisar um projeto que obriga empresas a oferecerem produtos e serviços digitais voltados a pessoas idosas, com linguagem mais simples e recursos que garantam mais segurança nas transações.
17: O texto também prevê a capacitação de idosos para que eles aprendam a identificar fraudes e golpes em operações pela internet. Repórter Alexandre Campos.
19: No caso de produtos financeiros ofertados por instituições bancárias, as aplicações de internet, quando destinadas a pessoas idosas, devem disponibilizar uma espécie de botão de pânico para interromper operações fraudulentas e canal de contestação rápida para minimizar os prejuízos. A autora do projeto, a senadora Damaris Alves, do Republicanos do Distrito Federal, acredita que essas medidas são essenciais para essa parcela da população.
20: Então a gente quer que os aplicativos, especialmente de banco, do INSS, os aplicativos públicos, o do SUS, os aplicativos que a pessoa não vive mais sem eles, sejam mais acessíveis para pessoas idosas.
19: O projeto ainda prevê que essa parcela da população aprenda a identificar fraudes e golpes em operações na internet e torna crime o gerenciamento sem autorização expressa de bens de pessoas idosas e a apropriação de senha, chave criptográfica, token, assinatura digital ou qualquer outra credencial de acesso ou autenticação com o objetivo de auferir vantagem econômica.
16: Uma tecnologia simples pode ajudar a evitar uma tragédia. Um alerta no carro para lembrar pais e mães de que há uma criança no banco de trás.
17: É o que prevê um projeto da senadora Tereza Leitão, que determina a instalação do dispositivo em automóveis novos. Mais informações com a repórter Raíssa Abreu.
21: Um pai ficou de deixar o filho na creche pela manhã antes de ir trabalhar. Em vez disso, ele seguiu direto para o trabalho, estacionou o carro e esqueceu que a criança estava na cadeirinha, no banco traseiro. O bebê ficou trancado no carro fechado por horas. e só foi encontrado no final da tarde, em parada cardiorrespiratória e sem sinais vitais. Tragédias como essa, que aconteceu em Santa Catarina em 2023, são mais frequentes do que se imagina. Não existem dados consolidados no Brasil, mas estudos feitos nos Estados Unidos indicam que cerca de 40 crianças morrem anualmente por terem sido deixadas em carros fechados sob altas temperaturas. Para a senadora Tereza Leitão, do PT de Pernambuco, uma das causas desse tipo de episódio é a exaustão. E aí, as mulheres, que precisam acumular a vida profissional com a vida doméstica, são também as que mais sofrem.
2: A carga de trabalho doméstico corresponde a 21 horas, mais de 21 horas semanais, enquanto a dos homens é de pouco mais de 11 horas. A exaustão física e mental que recai sobre essas mulheres é muito grande, porque a jornada não termina quando sai do emprego. Começa uma nova jornada.
21: Para prevenir esses acidentes, a senadora apresentou um projeto que obriga as fábricas de carros a instalarem um dispositivo de alerta contra a presença de pessoas e animais esquecidos no interior dos veículos, com sinais sonoros ou luzes de emergência. A mudança valeria apenas para veículos novos, e a indústria automotiva teria 2 anos para adaptação às novas exigências. A proposta vai ser encaminhada às comissões temáticas.
16: E ligações de números desconhecidos podem ganhar um novo filtro nos celulares vendidos no Brasil. Um projeto em análise no Senado prevê que celulares vendidos no país tenham uma função para bloquear, rejeitar ou silenciar chamadas de números que não estão na lista de contatos.
17: A proposta quer dar ao usuário mais controle sobre as ligações que recebe. A reportagem é de Yasmin Rodrigues.
4: O autor do projeto, senador Stevenson Valentim, do Podemos do Rio Grande do Norte, argumenta que as chamadas indesejadas são um problema frequente para os consumidores e podem estar associadas a práticas abusivas e tentativas de golpe. A medida valeria para aparelhos comercializados no território nacional. A ideia é permitir que o próprio usuário escolha como lidar com números desconhecidos, sem depender exclusivamente de serviços oferecidos pelas operadoras. O senador Laércio Oliveira, do PP de Sergipe, destacou o impacto desse tipo de chamada na rotina dos brasileiros.
22: A gente sofre quase todos os dias com essas empresas de telemarketing, essas companhias de telefonia, importunando a vida do cidadão e da cidadã brasileira.
4: O projeto de lei foi apresentado nesta quarta-feira, dia 7 de outubro. Vai passar pelas comissões e plenário do Senado antes de seguir para a Câmara dos Deputados.
16: Um projeto pronto para votação na Comissão de Meio Ambiente do Senado pretende incentivar empresas que desenvolvem soluções para a preservação ambiental.
17: A proposta cria critérios para o reconhecimento das chamadas startups verdes e prevê prioridade no acesso a incentivos e financiamentos. Os detalhes com a repórter Marcela Cunha.
23: Empresas que desenvolvem tecnologias para reduzir a poluição, economizar energia ou reaproveitar resíduos poderão receber incentivos específicos para crescer no Brasil. É o que prevê um projeto que inclui as chamadas startups verdes na legislação brasileira. As startups são empresas jovens, geralmente ligadas à inovação, que desenvolvem novos produtos, serviços ou modelos de negócios. Pela proposta, serão consideradas verdes aquelas que oferecem soluções para problemas ambientais, como a emissão de gases que provocam o aquecimento global, o desperdício de recursos naturais e a geração de lixo. O autor da proposta, senador Fernando Dueire, do PSD de Pernambuco, explicou que a intenção é criar condições para o desenvolvimento dessas empresas.
24: Acreditamos que ao estimularmos essas startups, estamos não apenas criando novos negócios, mas investindo na qualidade de vida das futuras gerações e no fortalecimento de uma economia mais resiliente e sustentável.
23: O projeto prevê prioridade no acesso a programas de apoio técnico e financeiro, benefícios fiscais e editais públicos de inovação e sustentabilidade.
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17: Com a edição de Paulo Groba e trabalhos técnicos de Eliseu Caires, o Jornal do Senado fica por aqui. Acompanhe agora as notícias da Câmara dos Deputados. Boa noite.
16: Boa noite e até amanhã.
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3: Projeto obriga postos a detalhar custo dos combustíveis nas notas fiscais.
5: Comissão aprova selo para premiar cidades com boas práticas no trânsito.
3: Câmara analisa dar à assinatura digital valor de reconhecimento de firma.
5: Boa noite. Projeto em debate na Câmara confere à assinatura digital o valor de reconhecimento de firma em cartório. A ideia é diminuir a burocracia e facilitar a vida do cidadão, sem perder a segurança nos documentos. Confira os detalhes na reportagem de Fabielle Pires.
6: Já pensou resolver pela internet uma burocracia que exige uma ida ao cartório? Um projeto em análise na Câmara dos Deputados quer facilitar esse processo e permitir que a assinatura digital tenha o mesmo valor do reconhecimento de firma. Antes de entender a proposta, é preciso entender como funciona a assinatura digital. Atualmente, assinaturas digitais são feitas com certificado da Infraestrutura de Chaves Públicas Brasileira, a ICP Brasil, um sistema oficial do país que garante a validade jurídica e a segurança de assinaturas e certificados digitais. Quando uma pessoa assina um documento usando um certificado digital da ICP Brasil, é possível verificar a identidade de quem assinou e a integridade daquele documento. O que ainda não acontece automaticamente, essa assinatura substitui o reconhecimento de firma em cartório nos casos em que ele é exigido. A proposta determina que os documentos assinados eletronicamente sejam equiparados aos documentos com reconhecimento de firma. Segundo o autor, deputado Rafael Prudente, do MDB do Distrito Federal, a assinatura digital diminui a burocracia no dia a dia do cidadão. O projeto que equipara a assinatura com certificado digital da ICP Brasil ao reconhecimento de firma foi aprovado pela Comissão de Ciência, Tecnologia e Inovação da Câmara e agora segue para análise da Comissão de Constituição e Justiça. Para virar lei, precisa ser aprovado pela Câmara e pelo Senado. Da Rádio Câmara de Brasília, Fabielle Pires.
1: Economia.
3: Sóstenes Cavalcante, do PL do Rio de Janeiro, defende proposta para limitar os juros do crédito consignado de aposentados e pensionistas que recebem até 3 salários mínimos, além de beneficiários do BPC. O projeto determina que a taxa não poderá superar o IPCA, índice usado para medir a inflação oficial do país.
5: Sóstenes Cavalcante aponta que refinanciamentos feitos sem autorização aumentam a dívida de quem já tem parte da renda comprometida com os empréstimos. O texto também restringe a concessão desses descontos às instituições autorizadas e aos bancos públicos.
3: Carlos Veras, do PT de Pernambuco, defende o projeto que autoriza a União a criar uma estatal para atuar na distribuição de combustíveis, biocombustíveis e gás de cozinha. Ele explica que a ideia é recompor a presença pública no setor para assegurar a soberania energética.
5: A proposta permite a recomposição estatal por meio da compra de ativos operacionais ou participações em refinarias e bases de distribuição. Para Carlos Veras, o projeto combate aumentos abusivos de preços e garante o abastecimento em regiões remotas e de vulnerabilidade social.
3: Jefferson Campos, do PL de São Paulo, é um dos signatários da proposta de emenda à Constituição que estabelece um teto de gastos para órgãos da administração pública.
5: A proposta fixa limites orçamentários para despesas com publicidade institucional e determina um teto para os gastos do Poder Legislativo e dos Tribunais de Contas. Jefferson Campos entende que a medida contribui para garantir maior responsabilidade fiscal na administração pública.
1: Transportes.
3: A Comissão de Viação e Transportes aprovou um selo para premiar cidades que adotem boas práticas no trânsito. Saiba mais sobre o assunto na reportagem de Agui Pontes.
25: A Câmara dos Deputados debate recompensar municípios que adotem boas práticas na gestão do trânsito. A Comissão de Viação e Transportes aprovou o projeto que institui o selo Município com Mobilidade Segura. O objetivo da medida é premiar as cidades que fazem façam um bom trabalho na prevenção de acidentes. Menos de 40% dos municípios receberiam o selo hoje. O projeto de lei do deputado Amon Mandel, do Republicano do Amazonas, dá justamente um incentivo para as cidades que cumprem as diretrizes da Política Nacional de Mobilidade Urbana. Mas não só, ela estabelece duas exigências: que o município possua um plano de mobilidade urbana e que esteja integrado ao Sistema Nacional de Trânsito previsto no Código de Trânsito Brasileiro. No primeiro caso, que pede a existência de um plano de mobilidade, 1.910 municípios já são obrigados a elaborar e aprovar um plano, mas desses, 79,6% não cumpriram a determinação legal. Para além disso, 63,2% de todos os municípios brasileiros pecam no segundo ponto, que é estar integrado ao Sistema Nacional de Trânsito. Para conseguir o selo, também se exige que programas, ações, campanhas e metas adotadas pelo município estejam alinhadas com o Plano Nacional de Redução de Mortes e Lesões no Trânsito e ao conceito Visão Zero, que busca um contexto em que mais nenhuma morte aconteça no trânsito. Com a implementação do projeto, o Poder Executivo definirá o órgão responsável pela concessão, fiscalização e divulgação dos municípios certificados. Segundo o deputado Amon Mandel, autor do projeto, o selo municipal surge como um instrumento de incentivo e reconhecimento para gestões comprometidas com práticas modernas de segurança. O selo, ainda segundo o deputado, contribui para promover a acessibilidade e prevenir mortes e lesões graves. O projeto será analisado pelas comissões de Desenvolvimento Urbano e de Constituição e Justiça e de Cidadania. Da Rádio Câmara de Brasília, Agui Pontes.
5: Delegado Caveira, do PL do Pará, apresentou o projeto que proíbe a exigência de vistoria veicular periódica baseada apenas no tempo de uso do automóvel. A proposta busca impedir cobranças recorrentes que penalizem motoristas e proprietários de veículos mais antigos.
3: Atualmente, a lei não estabelece a obrigação da vistoria, mas a proposta inclui a proibição de forma expressa no Código de Trânsito Brasileiro. Delegado Caveira argumenta que defeitos mecânicos representam menos de 7% dos sinistros em rodovias federais.
5: A Câmara analisa projeto que obriga a instalação de temporizadores regressivos em semáforos que tenham fiscalização eletrônica. A autora da matéria, Gleisi Hoffmann, do PT do Paraná, afirma que a medida torna o trânsito mais seguro, evitando frenagens bruscas, acelerações indevidas e decisões de risco nos cruzamentos.
3: Gleisi Hoffmann ressalta ainda que se o temporizador estiver com defeito, dessincronizado ou com baixa visibilidade, não poderá ser aplicada a multa pelo equipamento de fiscalização. A proposta dá aos órgãos de trânsito 60 dias para adequar os semáforos que já possuem fiscalização eletrônica.
1: Segurança Pública.
5: Guilherme Derrit, do PP de São Paulo, quer incluir entre os crimes hediondos as formas mais graves de homicídio, latrocínio e extorsão, cometidas por integrantes de organizações criminosas e milícias. A proposta amplia o tratamento mais rigoroso para crimes praticados nesse contexto.
3: Guilherme Derrit argumenta que esses delitos têm maior potencial de violência e intimidação e, por isso, devem receber o mesmo tratamento dado aos crimes mais graves previstos na legislação. O deputado reitera que a medida reforça o combate ao crime organizado.
5: Tornar imprescritível o crime de trabalho análogo à escravidão é o objetivo de projeto apresentado por Amanda Gentil, do PP do Maranhão. Se a mudança for aprovada, o passar do tempo não poderá impedir a responsabilização de quem cometer esse tipo de crime.
3: Amanda Gentil lembra que a Corte Interamericana de Direitos Humanos já determinou ao Brasil a adoção de medidas para impedir a prescrição desses crimes. A deputada avalia que a mudança pode reduzir a impunidade de casos em que a investigação e a responsabilização demoram a avançar.
5: Projeto de defensor Estélio Denner, do União de Roraima, inclui na Lei Maria da Penha o monitoramento eletrônico do agressor como medida protetiva de urgência em situações de alto risco à mulher. Segundo o deputado, a iniciativa visa conter a escalada do feminicídio no Brasil.
3: Pelo texto do defensor Estélio Denner, o juiz deverá observar novos critérios para conceder a medida protetiva, como casos de ameaça grave e histórico de agressões e perseguição. O texto também prevê a integração da tornozeleira eletrônica com mecanismos de alerta direto à vítima.
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10: Política.
5: Elmar Nascimento, do União da Bahia, defende o respeito às prerrogativas do Congresso e as garantias do devido processo legal na atuação dos órgãos de controle. O deputado reclama de interferências de outros poderes e ressalta a importância do contraditório e da ampla defesa.
3: Elmar Nascimento afirma que decisões sobre orçamento, emendas e mandatos devem respeitar o devido processo legal. Ele também afirma que os órgãos de controle precisam atuar dentro das competências definidas pela Constituição, sem criminalizar a política.
10: Saúde.
5: Fernando Monteiro, do PSD de Pernambuco, sugere a criação do Dia Nacional dos Técnicos e Auxiliares em Saúde Bucal, a ser comemorado em 20 de março. De acordo com o parlamentar, o projeto busca valorizar os mais de 230 mil profissionais da área registrados no país.
3: Fernando Monteiro acredita que a data vai incentivar ações educativas e científicas, além de impulsionar políticas públicas para fortalecer a odontologia no SUS. Ele sustenta que esses profissionais têm papel importante na prevenção de doenças.
10: Educação.
5: Avança na Câmara projeto que reserva recursos de bolsas educacionais para pessoas com deficiência. Os detalhes com a repórter Silvia Munhato.
11: A Comissão de Defesa dos Direitos das Pessoas com Deficiência da Câmara dos Deputados aprovou proposta que destina um percentual dos recursos do FNDE para bolsas e outros tipos de auxílios para estudantes com deficiência. O percentual deverá ser regulado pelo Executivo. Hoje, a legislação permite ao FNDE, o Fundo Nacional de Desenvolvimento da Educação, conceder bolsas de estudo, bolsas de permanência e ressarcimento de despesas a estudantes, mas não prevê reserva para grupos específicos. A versão original do projeto destinava o benefício apenas aos estudantes surdos, mas foi ampliada durante a avaliação pela Comissão de Educação. O relator na Comissão de Defesa dos Direitos das Pessoas com Deficiência, deputado Rodrigo Hollenberg, do PSB do Distrito Federal, fez novo ajuste no texto.
12: Entendemos, porém, que não há motivo para a redação do substitutivo mencionar diretamente apenas as pessoas surdas ou pertencentes ao transtorno do espectro autista. Por essa razão, propomos substitutivo que unifica a aplicação do dispositivo legal em benefício de todas as pessoas com deficiência por meio de remissão simples à Lei Brasileira de Inclusão das Pessoas com Deficiência.
11: O relator citou dados do Censo da Educação Superior de 2024 que mostram que os maiores grupos de estudantes com deficiência matriculados no ensino superior são pessoas com deficiência física, 30,5%, baixa visão, 22,8% e transtorno do espectro autista, 16,7%. A proposta que reserva recursos de bolsas educacionais para pessoas com deficiência será analisada agora pelas comissões de Finanças e Tributação e de Constituição e Justiça. Da Rádio Câmara de Brasília, Silvia Minhato.
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0: Os deputados analisam projeto que obriga os postos a detalhar a composição do preço dos combustíveis na nota fiscal. O texto pode ser incluído na pauta de votações, como informa o repórter Antônio Vital.
1: Está pronto para ser votado no plenário da Câmara projeto que obriga os postos de combustíveis a detalhar na nota fiscal todos os componentes do custo da gasolina, do etanol e do diesel para o consumidor. De acordo com a proposta apresentada pelo deputado licenciado Guilherme Boulos, a nota fiscal deverá conter informações como o custo inicial do combustível para o produtor ou importador, o custo do biocombustível adicionado à gasolina, o lucro da distribuidora e do dono do posto, bem como o valor dos tributos federais e estaduais. Produtores, importadores e distribuidores também ficam obrigados a fornecer as mesmas informações em suas notas fiscais. O objetivo, de acordo com o autor, é permitir identificar a composição do custo final, o que seria bom para a concorrência e para o consumidor, que poderia assim agir como fiscal em caso de abusos. O projeto ganhou regime de urgência, o que permite que seja votado diretamente no plenário da Câmara, sem passar pela análise das comissões permanentes da Casa. O regime de urgência foi aprovado de maneira simbólica, mas provocou discussão no plenário. Para o deputado Gilson Marques, do Novo de Santa Catarina, não tem como o dono do posto de combustíveis saber todos os componentes do preço.
2: Transparência é sempre positiva, mas a minha preocupação aqui, entre outras, é o seguinte: informe na nota fiscal toda a composição do preço dos combustíveis e do GLP. O posto de combustível não tem essa informação, não tem como ele ter essa informação. Toda a composição do custo de cada componente, de cada pessoa, de onde vem a importação, ele não tem essa informação hoje.
1: Já a bancada aliada ao governo defendeu a proposta, como disse o deputado Tarcísio Mota, do PSOL do Rio de Janeiro.
3: Ele é singelo, ele diz: na nota fiscal da produção, da compra do combustível ou do gás, deverá haver discriminado aquilo que é o custo do produto que vem, né, o custo da produção daquela mercadoria, do combustível, e também os custos de impostos e os custos, inclusive o lucro que está vindo das próprias refinarias. Há que se lembrar que o processo de privatização das refinarias no Brasil resultou num processo de encarecimento do combustível.
1: Ainda não há data para votação no plenário da Câmara do projeto que obriga os postos de combustíveis a detalhar na nota fiscal todos os componentes do custo da gasolina, do etanol e do diesel para o consumidor. Da Câmara de Brasília, Antônio Vital.
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5: Esporte.
6: João Cury, do MDB de São Paulo, defende proposta que estende a imunidade tributária às entidades esportivas sem fins lucrativos. A medida equipara organizações dos movimentos olímpico, paralímpico, clubístico e educacional às instituições de educação e assistência social.
0: A iniciativa, que tem o apoio de João Cury, visa fortalecer o desenvolvimento de atletas e contribuir com a saúde pública. Ele acredita que a imunidade sobre impostos de patrimônio, renda e serviços garante maior estabilidade financeira para as entidades formadoras.
6: Projeto de Saulo Pedroso, do PSD de São Paulo, define quem pode ser considerado representante de uma organização esportiva privada nos casos de corrupção no esporte. Entram nessa definição dirigentes, diretores, administradores e procuradores que exerçam poderes de representação.
0: Saulo Pedroso explica que a medida pretende dar mais clareza à aplicação da lei e evitar interpretações diferentes sobre quem pode responder pelo crime de corrupção privada no esporte. Ele ressalta que o projeto não institui um novo crime nem altera as penas previstas atualmente.
6: Proposta de delegado Éder Mauro, do PL do Pará, estabelece o sexo biológico registrado no nascimento como único critério para definir a categoria de atletas em competições esportivas promovidas pelo poder público.
0: O texto também inclui competições estudantis e prevê a apresentação de documentos para comprovação. Delegado Éder Mauro alerta que atletas que competirem em categorias biologia diferente da correspondente ao sexo de nascimento poderão ser excluídos, perder premiações e sofrer suspensão de até um ano.
6: Márcio Bioc, do MDB do Rio Grande do Sul, defende a aprovação de projeto que institui 8 de novembro como Dia Nacional do Fisioterapeuta Esportivo. Autor da proposta, ele ressalta a importância dos profissionais na prevenção de lesões e na recuperação de quem pratica atividades físicas.
0: Márcio Bioc avalia que a homenagem também pode ampliar conscientização sobre a prática segura de exercícios. O deputado explica que a data escolhida marca a fundação da Sociedade Nacional de Fisioterapia Esportiva e o reconhecimento oficial da especialidade no país.
6: Termina agora o Jornal Câmara dos Deputados, produzido pela Rádio Câmara, com trabalhos técnicos de Everson Urani e apresentação de José Carlos Andrade e Márcio Aquilissardi. Uma boa noite para você.
0: Uma ótima noite. A Voz do Brasil volta amanhã. 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Boa noite.

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1: 22 horas.
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3: Continua usando, Senhor, continua usando. Oh, glória, glória, glória, glória, glória, glória, glória a Deus. Santo, santo, santo, santo. Santo, santo, santo, santo, santo, santo. Oh, glória, glória, glória, glória, glória a Deus. Glória, glória, glória, glória, glória, glória, glória a Deus. Senhor, meu Pai, Tu és maravilhoso, Tu és poderoso. Oh, Senhor. Não deixa...

outros do estômago, Senhor, outros da gastrite, outros dos olhos, sim, meu Deus, outros da garganta, e tantas enfermidades, ó Senhor, mas vem nessa noite de quinta-feira curar, vem nessa noite, ó Pai, repreender.

crente, o Senhor fará maravilhas através da evangelista, Senhor Isabel Ferreira. Ó Deus, ó Pai querido, muito obrigado. Nós oramos, ó Pai, pelo pastor Jerry, a nossa irmã evangelista Antônia, que estará presente, Senhor. Nós oramos, meu Deus, pela cantora Angela Gonçalves, pela Senhor, ó Pai, pela cantora Daniela Balabem. Nós oramos, Senhor, para todos os grupos de louvor, a banda.

para que o seu nome seja glorificado. Dê alcançar, papai, a cada um que vai evangelizar neste domingo, neste sábado, às 10 horas da manhã. Alcança, Senhor, cada evangelista, alcança os evangelistas que irão às 13 horas.

apresento nas tuas mãos, Senhor. Oh, meu Deus, alcança, alcança a nossa irmã Aline, Senhor, que tem trabalhado nos estúdios. Alcança, Senhor, meu Pai, derrama da unção da graça. Alcança o nosso irmão Edmar, ó Pai, que está hospitalizado. Derrama da unção da graça, curando, trabalhando.

deixa o Pemu desistir. Não deixa, Senhor, porque nós precisamos do Senhor. Meu Deus e meu Pai, esses nossos ouvintes, internautas, que estão nos acompanhando visita, Senhor, nessa noite. Senhor, ó Pai, o 39º dia de oração, de intercessão, ó Pai, em favor, ó Pai, de todos aqueles que estarão participando, Senhor, que venham com alegria, que venham com amor, que venham, ó Pai, com disposição para te adorar, para glorificar, para exaltar o teu nome, Senhor. Oh, meu Deus, alcança, alcança, Senhor, aquele que já não tem mais força, fortalece, aquele que já não tem mais ânimo, ó Pai, dá ânimo, Senhor.

quantos estão conosco nessa hora pelo Instagram, Senhor. Ah, meu Deus, eu creio nas tuas misericórdias, meu Deus. Alcança, Senhor, a cada integrante do PEMU, aquele que já não tem mais coragem, aquele que está com medo. Devolve, ó Pai, a alegria de evangelizar, de pregar, de fazer a tua obra. Senhor, quantos estão desanimados, quantos estão olhando para...

não faltará ânimo, não faltará gozo. Olhando a mosteria, eu creio, Senhor, eu creio, Senhor, eu creio, Pai, que o Senhor é o nosso pastor, ah, Senhor, o nosso ajudador. Pai, 1000 cairão ao teu lado e 10000 à nossa direita, mas nós não seremos atingidos, porque as tuas mãos nos guardará, porque a tua palavra nos diz, Senhor, se o Senhor não guardar a nossa casa, se o Senhor não guardar a nossa vida, se o Senhor não, ó Pai, nos guardar, em vão vigia o sentinela, não adianta a segurança, porque a nossa segurança está no Senhor, a nossa segurança está, ó Pai, em ti, ó Deus, tremendo, Deus poderoso, eu apresento

acendia uma coluna de fogo para aquecer o povo, porque de dia era um sol escaldante e à noite um frio, Pai. Mas o Senhor cuidava, e assim o Senhor está cuidando do povo de Curitiba, e assim o Senhor está cuidando.

0: de Deus. E eu tenho certeza que o Senhor está na frente, o Senhor está batalhando, o Senhor está guerreando, porque quando Davi esteve de frente...
1: 22 horas e 14 minutos.

É isso aí, querido rádio ouvinte, nós estamos aqui também com a nossa irmã Maria Ruth, ela que é a segunda líder do PEMU Paraná e está juntamente conosco aqui no estúdio para nessa oportunidade também deixar sua participação e falar um pouquinho acerca do segundo aniversário do PEMU Paraná. Já se aproxima, daqui a pouquinho é dia 10 de outubro, essa grande concentração, essa grande festividade que ocorrerá aqui em Curitiba para celebrar o segundo ano do Grupo Projeto.

0: em regressiva para o aniversário do PEMU Paraná. O nosso coração está ansioso para esse dia, porque eu tenho absoluta certeza que o mover de Deus será extraordinário nesse dia. Estamos com a expectativa bem grande, porque nós cremos em um Deus que faz milagres, nós cremos em um Deus que opera maravilhas, e nesse dia, com toda certeza, Ele estará presente. Quero convidar você, meu irmão, que está nos ouvindo nessa programação, para estar presente, trazer juntamente com você aqueles que estão afastados, aqueles que precisam ser alcançados pela graça de Deus, tantas pessoas que estão enfermas, pessoas que já não têm mais fé, já não acreditam mais na pessoa de Jesus Cristo, já ouviram tanto falar de Deus e se perguntam quando que vai ser a minha vez. Quando que vai chegar o meu dia de ser curado, meu dia de ser alcançado por Deus? E Deus marcou um encontro conosco, Deus marcou um encontro com Curitiba, Deus marcou um encontro com você que está nos ouvindo nessa programação, nesse dia 10 de outubro, a partir das 17 horas, já estaremos ali com a equipe do PEMU Paraná, recebendo a todos com muito carinho para celebrar esse aniversário e adorar a Deus.
1: É isso mesmo, minha Maria Ruth, grande expectativa, nós estamos ansiosos por esse dia, nós contaremos com a presença da nossa irmã evangelista Isabel Ferreira, que estará vindo ali da Bahia para pregar a palavra de Deus e orar em favor de todos. Também contaremos com a presença da nossa irmã em Cristo evangelista Maria Lorena, que estará fazendo aquela poderosa oração por curas e milagres. Dia 10 de outubro, já se aproxima o dia, e qual é o endereço, irmã Maria Ruth? Qual é o endereço para que esse querido ouvinte possa estar participando conosco dessa festa?
0: O endereço é muito fácil, meus irmãos. Pega aí um papel, uma caneta, anota aí para você não esquecer. É ali na Avenida Presidente Kennedy, número 2377, no Vila Guaíra. Você é nosso convidado. Vamos repetir mais uma vez para os irmãos não esquecer. Anota aí, Avenida Presidente Kennedy, número 2377, Vila Guaíra.
1: É isso mesmo, querido ouvinte. Então já pega papel, já pega caneta. Nossa irmã Maria Ruth já falou e eu repito mais uma vez. Avenida Presidente Kennedy, número 2377, na Vila Guaíra, aqui bem pertinho da região central. Esse evento ocorrerá no Espaço Torres, ali um lugar amplo, um lugar ali bem adequado para receber uma verdadeira multidão que estará conosco nesta festividade. Lembrando, os irmãos, nós temos caravana saindo de todas as centrais de Curitiba e região metropolitana. Nossas caravanas também vão sair do interior do estado do Paraná. Tem os nossos irmãos de Foz do Iguaçu, Cascavel, Rio Negro, Ponta Grossa e cidades mais que estarão vindo para Curitiba para participar dessa grande concentração, dessa grande festa. Nossos irmãos também do Rio Grande do Sul estarão vindo lá de Porto Alegre para cultuar conosco nesta oportunidade. Você, querido irmão, querida irmã, não pode ficar de fora. Marca aí dia 10 de outubro a partir das 6 horas da tarde. Ali às 5 já vai estar aberto para recepcionar você, mas o culto em si ele vai começar ali pertinho das 6 horas da tarde e nós vamos clamar a Deus, buscar ao Senhor, louvar hinos de louvor e adoração a Deus para agradecer pelos 2 anos do PEMU Paraná. Você não pode ficar de fora. Avenida Presidente Kennedy, número 2377, na Vila Guaíra.
2: A pergunta de Jesus para você hoje é: você está disposto a dar sua vida por mim? Você está disposto a entrar em hospitais, subir em favelas, pregar em presídios? Está disposto a evangelizar as crianças, seus vizinhos, seus amigos? Já falou de Jesus para sua família hoje? Está disposto a levar o amor de Deus a pessoas que ainda não conhecem a Jesus? Faça a sua parte. O fruto da retidão é a árvore da vida. E aquele que conquista almas, sábio é. Provérbios 11, versículo 30. 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

0: É isso aí, querido ouvinte. Nós também contaremos nessa oportunidade com a presença de duas cantoras da gravadora MC Music que estarão juntamente conosco aqui, Mãe Maria Ruth, neste dia 10 para louvar e engrandecer o nome do Senhor Jesus.
1: É isso mesmo, irmão Josimar. Presença mais do que confirmada da nossa irmã Ângela Gonçalves, que estará ali adorando a Deus, e também a nossa irmã Daniela Balabem, que vem ali da nossa igreja sede de São Paulo trazer louvores. Você que gosta de louvar a Deus, que o seu coração se alegra de proclamar louvores ao Senhor Jesus Cristo, que gosta das nossas irmãs, né? Quantos anos já que elas estão na rádio, estão com os CDs gravados, temos muitas faixas aí para adorar a Deus, né? Então, creio que elas estarão ali adorando ao nome do Senhor Jesus. Não fique de fora, meus irmãos, não fique de fora. Venham participar conosco desse aniversário, dessa festividade para Jesus.
0: É isso mesmo, querido ouvinte. Então nós contaremos com a presença da nossa irmã evangelista Isabel Ferreira, pregando a palavra de Deus, participação da nossa irmã evangelista Maria Lorena, orando por curas, milagres e libertações, a cantora Ângela Gonçalves e também a nossa irmã, a cantora Daniela Balabem, vindo de São Paulo, para participar também dessa grande festa. Tá tudo preparado, tá tudo já organizado. Nós estamos nos preparativos desde o início do ano para esse dia 10 de outubro. E o dia tá chegando o dia. E você não pode perder essa oportunidade. Evangelista Isabel Ferreira, primeira vez em Curitiba, primeira vez que ela estará conosco aqui. E já numa grande festa, já num grande evento, já num grande dia em que o Senhor irá operar as suas maravilhas. Eu repasso mais uma vez aqui o endereço para você, querido ouvinte: Avenida Presidente Kennedy, número 2377, na Vila Guaíra. Vem para cá, Curitiba, vem para cá, região metropolitana. O espaço é amplo. Nós temos espaço para receber 2, 3, 4 mil pessoas. Eu tenho certeza que será o público ali estimado para este dia, dia em que o Senhor irá salvar, irá libertar, irá curar. Multidões serão impactadas pela glória de Deus. Eu tenho certeza, irmã Maria Ruth, que ficará marcado na história do povo de Curitiba. Curitiba será impactada pela glória de Deus e nós teremos mais uma vez aquelas grandes concentrações que já são costumes da Igreja Pentecostal Deus e Amor, que nós vimos em outros tempos. Temos visto agora Deus também operando nessas grandes concentrações.
1: Com toda certeza, irmão Josimar, Deus, ele é extraordinário. E quando há pessoas que clamam, pessoas que estão dispostos a se apresentar diante de Deus com um coração puro, um coração sincero, quantas pessoas sedentas da graça e da presença de Deus e serão todas reunidas num só lugar, né? Imagina como será extraordinário a graça de Deus neste lugar. O meu coração está desejoso, ansioso pela graça de Deus, que eu tenho certeza que será manifesta nesse dia.
0: É isso mesmo, meus irmãos. Dia 10 de outubro. Estamos coladinhos já neste grande evento e eu quero aqui mais uma vez deixar claro aos nossos queridos ouvintes para que não perca essa oportunidade. Dia 10.
1: Né? Imagina como será extraordinário a graça de Deus neste lugar. O meu coração está desejoso, ansioso pela graça de Deus, que eu tenho certeza que será manifesta nesse dia.
0: É isso mesmo, meus irmãos. Dia 10 de outubro. Estamos coladinhos já neste grande evento e eu quero aqui mais uma vez deixar claro aos nossos queridos ouvintes para que não perca essa oportunidade. Dia 10 de outubro, na Avenida Presidente Kennedy, número 2377, nós estamos neste segundo aniversário, nesta grande festividade, com o tema Estou em uma

0: boa obra e não posso parar. Neemias capítulo 6 e versículo 3. Nós estamos em uma boa obra. Eu me recordo do ano passado, no primeiro aniversário, nós trabalhamos em cima do tema não vos conformeis com este mundo, né? E uma igreja que não se conformou, uma igreja que está na busca, lutando cada dia mais adiante do ídolo do Senhor Jesus Cristo. E para essa oportunidade Deus nos deu esse tema, Deus nos revelou esse tema, porque realmente nós estamos em uma boa obra, nós estamos lutando pelo reino, nós estamos buscando almas ao Senhor, nós estamos cumprindo com o ídolo do Senhor, de maneira que nós não podemos parar. Então eu tenho certeza que esse dia 10, além de curas, milagres e libertações que o Senhor fará e salvação de vidas, também será um dia de despertamento para a igreja de Curitiba. É bem verdade que aqui o trabalho pela graça de Deus tem sido realizado todos os dias. Todos os dias nós temos irmãos e irmãs do PEMU nas ruas, dentro dos presídios, dentro dos hospitais, casa de recuperação, asilo. Nós temos os nossos irmãos que trabalham no orfanato, nós temos os nossos irmãos que trabalham em todas as áreas da sociedade. A igreja tem chegado nos lugares que talvez antes não chegasse, mas agora com esse projeto, pela graça de Deus, tem chegado. Então este é o tema, estou em uma boa obra, de modo que não posso parar. Eu tenho certeza que a igreja entendeu isso e a igreja não vai retroceder. E nesse dia 10, né, irmã Maria Ruth, será um despertamento também para aqueles que, quem sabe, estão um pouco adormecidos, um pouco parado. O Senhor trará um despertamento nesse dia 10.
1: Nós vivemos dias muito trabalhosos, né? Dias em que, às vezes, nós nos deixamos vencer pela fadiga, pelas obrigações do dia a dia, e a nossa fé vai se esfriando um pouquinho, né? Então, nesse dia, sim, é dia de sermos renovados por Deus, renovados através das palavras e dos louvores que serão entoados nesse dia.

0: queremos já orar também agora pela tua casa, pela tua vida, e apresentar toda a nossa audiência, todos os nossos ouvintes que nos acompanham aqui pela M1210 e também pelo aplicativo da Super Rádio Deus e Amor de Curitiba. Vamos orar a Deus? Vamos clamar ao Senhor? Ore juntamente comigo nessa hora. Eterno Deus, glorioso Pai, eu quero apresentar esse querido ouvinte, que o Senhor alcance esta casa, este lar, esta família, que a tua mão de poder esteja sobre cada um dos meus irmãos, que aonde quer que essa transmissão esteja chegando, que aonde quer, ó Pai, que esse rádio esteja ligado, que a tua mão de poder esteja estendida, que o Senhor conceda milagre, que o Senhor conceda libertação, conceda vitória, que o Senhor opere, ó Pai, as suas maravilhas sobre todos os meus irmãos, garantindo a bênção e a vitória.
1: Deus maravilhoso, Deus glorioso e tremendo, que o mover das tuas mãos poderosas, ó Pai, esteja sobre este lugar, que cada pessoa, meu Deus, que se dispor a sair da sua casa para estar conosco neste culto, não venha sair, meu Deus, da mesma maneira que adentrou, mas que venha ser tocado pelas tuas poderosas mãos. Se entrar enfermo, meu Deus, que venha sair curado.

0: providências, ó Pai, milagres, Deus poderoso, Deus grandioso. Abençoa, meu Deus, toda essa multidão de pessoas que estão se preparando, Jesus poderoso, para estar conosco no dia 10 de outubro. Envia os seus exércitos de anjo, meu Deus, colocando por terra toda barreira, todo impedimento e todo levante do inimigo. Se conosco, Jesus, nesse dia, segura em nossas mãos e nos abençoa, em nome de Jesus.
1: É isso aí, querido rádio ouvinte, nós estamos chegando ao final de mais uma programação e eu louvo a Deus pela tua vida, louvo a Deus por você que tem nos acompanhado e que com toda certeza estará conosco neste grande culto. Eu quero aqui já deixar as palavras finais para nossa irmã Maria Ruth, que estará se despedindo de toda a audiência neste dia.
0: Deus abençoe, querido e amado ouvinte que nos acompanha nessa programação, que a graça e paz do nosso Senhor Jesus Cristo esteja com você e com toda a sua família. A paz do Senhor Jesus a todos.
1: Deus abençoe, querido irmão, Deus abençoe, querida irmã. Que a graça do Senhor e as bênçãos de Deus lhe acompanhe a cada dia e que o Senhor lhe dê mais um dia abençoado na presença do Senhor Jesus. Fiquem todos na paz. Quem despede aqui, seu irmão Cristo, Diácono Jucimar Júnior. Deus abençoe a irmã Aline aqui na técnica. Deus abençoe os nossos irmãos lá em Piraquara, nos transmissores. Fiquem todos na paz do Senhor Jesus.

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2: 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Eu não sei o que você veio aqui hoje e colocou.

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0: Deus abençoe a tua vida, Deus abençoe a tua casa, Deus abençoe a tua família, Deus abençoe você que tá ligadinho conosco nessa programação abençoada, Super Rádio Deus e Amor de Curitiba. Estamos ao vivo. Agora são exatamente 22:40 e já está aqui ao meu lado ele mesmo, Presbítero Fernando Zelinski, ele mesmo que também está na frente de todo o Expansão Paraná. E já estamos aqui nas contagens regressivas. Pastor Fernando, já estamos aqui, vamos dizermos assim, uns últimos minutos já, contando com o coração ansioso e acelerado para essa grande festa que vai acontecer já neste sábado agora. Linha aberta, a paz do Senhor, Pastor Fernando Zelinski.
1: A paz do Senhor, Presbítero Luan, a paz do Senhor, Diácono Jucimar, a paz do Senhor a todos os ouvintes do programa A Voz da Libertação. É um prazer imenso estar aqui nos estúdios da Sede Estadual de Curitiba para falar do amor de Deus, falar desse evento, um evento evangelístico, um evento missionário, a qual Deus preparou para nós estarmos todos reunidos na presença de Deus. E eu tenho certeza, Presbítero Luan, que Deus fará maravilhas nesse dia 10 de outubro. É dia 10. Tá aí já, ó, estamos na contagem regressiva, um dia deste evento. Irmão Chimar, um dia desse evento.
2: A paz do Senhor Jesus, queridos ouvintes do programa Voz da Libertação, a paz do Senhor Jesus, Presbítero Luan e também Pastor Fernando Zelins, que está chegando o dia. Dia 10 de outubro se aproxima e a expectativa fica ainda maior no nosso coração para essa grande concentração de fé e milagres. Dia esse que Deus irá operar maravilhas, Pastor Fernando.
1: Com certeza, com certeza. Eu estou maravilhado, irmão Simar, da forma que Deus está trabalhando, da forma que Deus tem preparado tudo aquilo que precisamos para esse evento.
2: Sim, pastor, nós estamos aí nas organizações finais e temos apresentado diante de Deus aí as nossas queixas, as nossas dificuldades, aquilo que nós precisamos, porque é um grande evento, um evento aí para 3-4 mil pessoas. Então tem muitos detalhes que nós temos cuidado e com tudo isso o Senhor tem sido Deus provedor, tem sido Deus fiel, tem sido Deus que tem estendido as mãos e em tudo, pastor, ele tem nos ajudado. Podemos dizer que nós já estamos vendo o agir de Deus nessa última semana de preparação para o segundo aniversário do PEMU Paraná, pastor.
1: Com certeza é maravilhoso ver Deus trabalhar, não só na nossa vida, mas na vida daqueles que estão ao nosso derredor. Deus tem trabalhado de uma maneira, o Senhor tem dado saúde, o Senhor tem preparado pessoas que iriam trabalhar nesse dia, estarão de folga. Pessoas que pensavam, não vou conseguir ir porque meu patrão não quer me liberar. E lá está essa pessoa liberada para esse evento.
2: São detalhes, pastor, que foge do nosso controle. E que não há explicação a não ser a intervenção divina. A não ser as mãos de Deus agindo em favor de todos aqueles que colocaram no seu coração como propósito estarem trabalhando, estarem cultuando, estarem presentes juntamente conosco nessa festa.
1: Com certeza, é uma festa evangelística, uma festa missionária, uma festa a qual Deus proveu todos os cantores, a nossa irmã preletora, as nossas irmãs que irão estar orando pelas nossas vidas. E eu tenho certeza que já às 17 horas, Deus já estará operando através dos louvores, através dos nossos irmãos dos teens que estarão já iniciando o primeiro louvor. Sabemos que antes do louvor acontecerá aquela oração. E através da oração Deus vai trabalhando e Deus fará maravilhas. Porque Deus, irmão Simar, irmão Presbítero Luan, Deus opera através dos louvores. Os hinos cantados são uma mensagem para o nosso coração. Quantas vezes chegamos tristes na igreja? Chegamos com problemas, chegamos abatidos, mas quando Deus começa a usar aquelas irmãs, aqueles irmãos através do louvor, nós começamos a se alegrar.
2: É isso mesmo, querido rádio ouvinte. Então nós lhe convidamos para já estar conosco desde o primeiro horário, pastor Fernando. Às 17 horas, nós já estaremos no Santo Altar de Deus em clamor. Já estaremos no Santo Altar de Deus em oração. E às 15:06, ali mais famoso, às 17:45, os louvores já dando início. E eu tenho certeza que, mediante o louvor dos adolescentes, esse grupo tão abençoado que teve a sua festividade recentemente, estarão louvando o Senhor também. Ali, nesta grande concentração, o Senhor já fará maravilhas. E até um conselho para esse querido ouvinte: não chegar tarde.
1: Isso é verdade.
2: Porque o espaço é amplo, pastor Fernando. Tem muitos lugares. Nós esperamos ali em torno de 3 a 4 mil pessoas. Mas eu acredito que, se a pessoa chega tarde, ela ficará talvez não tão bem posicionada no culto e pode até ficar sem um lugar para se sentar.
1: É, provavelmente isso aconteça. Se a pessoa deixar para ir naquele momento final: não, eu só vou ir agora na hora da palavra ou na hora daquela oração de explosão de milagres, ela vai ficar difícil de achar um lugar. Porque, queridos ouvintes, caravanas, nós estamos aí com várias caravanas formadas. Nas centrais, tem centrais que já estão para a quarta caravana. Isso demonstra que muitas pessoas virão no Urcimar.
2: Sim, pastor, nós temos aí caravanas confirmadas de toda Curitiba, região metropolitana, interior do estado do Paraná, Santa Catarina, Rio Grande do Sul. Então é uma grande mobilização aqui no sul do país. Todos estão se dirigindo, pastor, neste dia 10 aqui para Curitiba. Dia 10 agora, Curitiba será a capital das missões e nós estaremos nesse trabalho missionário com o PEMU Paraná. E eu tenho certeza que aquele que não se programar para chegar antes, ele vai ter alguma dificuldade, quem sabe, até para se aproximar do lugar, porque é muito carro, é muito ônibus, é muita gente em torno ali da Avenida Presidente Kennedy, na altura do número 2377. Eu tenho certeza, pastor, que aquele que se preparar, se precaver, chegar o quanto antes, ele vai conseguir o melhor lugar, tanto para deixar o seu carro no estacionamento, como também os melhores lugares ali mais próximos do Santo Altar do Senhor.
1: Com certeza. Eu estive falando hoje com pastores e teu irmão falou que já está, a caravana está pronta e já vão vir com 10, 12 carros. Se cada carro desse aí chegar, irmão Urcimar, aí, presbítero Luan, com 4, 5 pessoas cada carro, eu tenho certeza que muitos aqui de Curitiba tem carro, muitos virão das regiões metropolitanas de carro, porque Curitiba tem uma fácil mobilidade para nós estarmos em qualquer lugar, é rapidinho. Então, e mais sábado ainda, que é um dia tranquilo, todo mundo gosta de andar com seu veículo. Então virá muitas pessoas. Os estacionamentos ali nas ruas, tem um estacionamento ao lado do salão, é um estacionamento pago. O evento não vai custear, mas o irmão pode vir de carro e colocar o seu veículo ali.
2: Sim, pastor, ali nós temos um amplo estacionamento privado, né, de uma outra empresa. Os irmãos que quiserem colocar ali o seu carro, deixar o seu carro nesse estacionamento privado, os irmãos têm essa possibilidade também. Mas ali aos derredores do lugar do evento, do Espaço Torres, nós teremos uma grande equipe, pastor, que está trabalhando com a segurança e também trabalhando ali na orientação do estacionamento. Nós temos uma grande quantidade de irmãos que vão estar auxiliando as caravanas, os carros, aqueles que chegarem com aplicativo, aqueles que vierem de ônibus. Então tem uma grande recepção do lado de fora, pastor. O que nós falamos, na beira da rua. Tem uma grande recepção, não é isso, pastor?
1: Sim, uma organização. Nós estamos com uma equipe de 25 pessoas para direcionar os carros, direcionar os ônibus. Aquela pessoa que virá de ônibus estará com sua caravana descendo ali na porta do salão do evento, na porta principal. E aquele irmão que vier de carro pode deixar ali, as pessoas terão um espaço para as pessoas descerem do carro e guardar o seu carro no estacionamento, que é o vizinho ao lado, ou até mesmo deixar nas ruas, porque estará super lotado. Então, meus irmãos, venham cedo, venham, se prepare para estar cedo, porque Deus fará maravilhas. Pessoas ali estarão já nós estaremos ali nessa sexta-feira, já à tarde, à noite, trabalhando, deixando tudo preparado. Domingo pela manhã, sábado pela manhã, já às 7 horas da manhã, já estaremos já nos movimentando para deixar tudo perfeito para o momento do evento. Mas se você resolver, não, meu Fernando, eu quero chegar cedo, 1 hora da tarde, as portas estarão abertas.
2: Sim, pastor, nós estaremos ali realmente o dia inteiro neste sábado, então os nossos irmãos têm liberdade para chegar ali o horário que bem entenderem, nós estaremos ali prontos para recepcionar. Lembrando que nós estamos bem centralizados, a Vila Guaíra, ela é coladinho aqui na região central, então os irmãos não vão ter dificuldade, aquele que pretende vir com caravana, louvado seja Deus por isso, aquele que vai vir com o seu carro também, uma região de muito fácil acesso, aquele que vai vir de aplicativo, é um lugar também adequado e muito fácil, é um lugar aonde os motoristas de aplicativo gostam de estar trabalhando, então é um lugar tranquilamente fácil para os nossos queridos irmãos virem. Aqueles que vão vir de ônibus também, pastor, já subiu lá na página do Instagram PEMU Paraná a orientação para os nossos irmãos que vão vir com o transporte público, com o coletivo. É bem fácil também, você vindo de todas as regiões aqui de Curitiba e região metropolitana, tem ônibus que passam na frente, pastor. Ali é uma região centralizada, então os irmãos não tem dificuldade alguma, seja qual for o seu meio de transporte, de estar conosco ali, e os irmãos têm essa liberdade de chegar no decorrer do dia. Lembrando até que os nossos irmãos que estão vindo de Porto Alegre, pastor, nós já vamos lhe recepcionar pela manhã, eles já vão chegar cedo aqui. Então esse é o exemplo que a equipe do PEMU está preparado para recepcionar os nossos irmãos, seja qual for a hora do dia que eles pretendam estar ali conosco.
1: Vai ser maravilhoso, vai ser maravilhoso. Essa equipe já está chegando já pela manhã, já teremos o primeiro evangelismo às 10 horas da manhã. Então já há uma equipe preparada, há uma equipe já formada para sair às ruas. Mas nós tivemos uma divergência, irmão Simar, a respeito de muitas pessoas, por ser sábado, que irão trabalhar. E Curitiba são pessoas trabalhadoras que convivem aqui e fazem parte desse trabalho. Eles trabalham na vida espiritual, juntamente na igreja, e trabalham na vida secular também para a sua vida seguir e se manter de pé. Então, essas pessoas, muitos me deram recado, me deram notícia: pastor Fernando, não vou poder estar na parte da manhã devido ao meu trabalho. Eu trabalho até meio-dia, trabalho até 1 hora da tarde. Aí nós formalizamos um segundo evangelismo. Porque as pessoas que gostam de trabalhar, eles querem estar nas ruas, eles querem estar buscando as almas. Porque o intuito do PEMU é isso. Nós vamos lá nas ruas, nas periferias, nas comunidades, nas favelas, vamos convidar as pessoas para vir para o culto. Esse é o nosso trabalho. E quem Deus vai usar é aqueles que estão lá.
2: Exatamente isso, pastor. Nós temos então ali a primeira equipe que já vai sair às 10 da manhã, juntamente com os nossos irmãos lá de Porto Alegre, um verdadeiro mar de azul já desde a manhã, pastor, que estará ali pela Vila Guaíra, que estará no Lindóia, que estará ali com os nossos irmãos do Parolim, os nossos irmãos do Rebouças, os nossos irmãos ali da Vila Torres, então toda aquela região do Portão, da Água Verde, do Fani, sendo evangelizada já pela amanhã. E à tarde, mais uma equipe grande chegando para dar continuidade a esse trabalho. Eu posso dizer, pastor, que nesse dia 10, a Vila Guaíra e ali os bairros próximos estarão todos coloridos de azul, com uma equipe, posso dizer sem sombra de dúvida, um verdadeiro exército de homens e mulheres de Deus que estarão nas ruas, que estarão nos becos, nas vielas, dentro da comunidade, que estarão batendo de casa em casa, levando panfleto, levando a palavra de Deus, levando o amor de Cristo através da obra do evangelismo, pastor Fernando.
1: Com certeza, irmão Simar, vai ser um sábado de explosão de milagres. Anote o endereço, querido ouvinte, anote o local da tua bênção neste sábado, dia 10, às 17 horas. Avenida Presidente Kennedy, 2377. É noite de milagres, vai ser noite de bênção. Irmão Simar, aquela pessoa vieram esses dias perguntar: irmão Fernando, eu não faço parte do PEMU porque eu trabalho em outro departamento, mas eu amo evangelizar, eu amo sair para fora da igreja buscar as almas. Essa pessoa pode vir evangelizar?
2: Sim. sem sombra de dúvida, pastor. Nós estamos trabalhando nesse evento com todos os departamentos aqui da sede estadual de Curitiba. Nós temos o apoio aqui dos teens, que são os jovens, os adolescentes. Nós temos o apoio aqui do Expansão, que são os jovens da Casa do Senhor. Nós temos aqui o apoio da equipe de evangelismo. Jesus Cristo está na frente, está trabalhando juntamente conosco. Nós temos aqui o apoio do Pequeno Galileu, da Fundação Reviver, Mulheres de Fé. São todos os departamentos de Curitiba envolvidos nesse trabalho. O aniversário é do PEMU, mas todo o trabalho que é executado aqui é para o reino de Deus, para a glória do nome de Deus, e esse trabalho com toda certeza ficará marcado na história do povo de Curitiba, e o Senhor será glorificado nessa oportunidade com toda Curitiba unida trabalhando em prol o reino de Deus.
1: Que maravilha, que maravilha. É uma igreja unida. Uma igreja unida é uma igreja estabelecida, formada, forjada na oração, no jejum, na palavra, na santidade, em buscar as almas. É cumprir o ide do Senhor. É cumprir o que Deus falou, o que Jesus falou lá em Marcos 16, 15. Jesus falou: ide a toda criatura, pregai o evangelho. Sabemos, queridos irmãos, que Jesus deixou uma missão para nós na terra. Nós somos irmãos de Jesus. Jesus, quando passou pela terra, ele ia a todas as comunidades, ia em todas as cidades e pregava o evangelho e fazia maravilhas, porque ele era o filho de Deus. E hoje ele deixou uma missão para nós através da sua palavra, que devemos cumprir o ide, que ia a toda criatura. Isso significa que nós devemos ir nas comunidades e nas casas e nas periferias. Não só nas periferias, devemos falar com os advogados, com os juízes, com aquelas pessoas de alto escalão. Sim, eles também precisam de Cristo. Eles estão no alto poder, mas eles também precisam. Nós oramos pela nação, oramos pelos nossos governantes, eles também precisam. E nós temos certeza, se nós evangelizarmos, Deus vai operar, Deus vai fazer maravilhas.
2: Com toda certeza, a Avenida Presidente Kennedy, da altura do número 2377, ali no espaço de evento Torres, ficará pequeno, pastor. Ficará pequeno. Nós, a equipe do PEMU, juntamente com os outros departamentos, estaremos na rua buscando todas as pessoas que estarão conosco nessa oportunidade. Só mais um aviso para reforçar o endereço: nós teremos essa grande festividade ali na Avenida Presidente Kennedy, na altura do número 2377, na Vila Guaíra. Lembrando que o espaço Torres, pastor, ele é de esquina com a Rua São Paulo. Então, os irmãos que vão estar chegando, o endereço é Avenida Presidente Kennedy, na altura do número 2377, mas a entrada principal, pastor, porque ele tem várias entradas, mas a entrada principal, a que dá acesso ali ao lugar do culto, é pela Rua São Paulo, pastor, bem de frente com a Praça Bento Munhoz da Rocha, também conhecida como Praça do Paraná Clube. Então, os nossos irmãos que vão se dirigir para este lugar e ainda não conhece, anotem aí: Avenida Presidente Kennedy, número 2377, na Vila Guaíra, a entrada principal pela Rua São Paulo, bem de frente à Praça Bento Munhoz da Rocha, também conhecida como Praça do Paraná Clube. É isso mesmo. Vem pra cá, Curitiba, vem pra cá, região metropolitana. Não perca essa oportunidade. O nome do Senhor será glorificado. Evangelista Isabel Ferreira pregando a palavra do Senhor, vindo diretamente da Bahia. Também teremos a participação da evangelista internacional Maria Lorena, fazendo a poderosa oração por curas, milagres e libertações. E também contaremos com a presença das cantoras da gravadora MC Music, a nossa irmã cantora Daniela Balabem e também a nossa irmã Ângela Gonçalves, elas que são instrumento de Deus e serão usadas pelo Senhor, pastor Fernando, nessa oportunidade aqui, nessa festividade em Curitiba.
1: Com certeza vai ser lindo, vai ser maravilhoso, vai ser extraordinário o que Deus vai fazer. Meus irmãos, eu já quero te convidar, nós estamos nos estúdios, aqui sai a gravação direta em todos as páginas da igreja, no Instagram, no Facebook e no YouTube. E eu te convido para você orar conosco. Entra aí no PEMU Paraná, no Instagram, no YouTube ou no Facebook. Ore conosco. Deus tem algo para fazer. É intercessão, hoje é o 39º dia, e Deus fará algo na minha e na sua vida para a glória de Deus.
3: 10:59.

0: queridos ouvintes, Deus tem operado. Esteja conosco, dia 10 de outubro, às 17 horas. Desde já, suas saudações finais, Diácono Josimar.
1: Deus abençoe, pastor Fernando Zelinski, Deus abençoe nosso irmão Luan, Deus abençoe a todos os nossos irmãos lá do transmissor e também toda a amada audiência aqui da Super Rádio Deus e Amor de Curitiba. Fiquem todos na paz do Senhor Jesus.
0: Que Deus abençoe, presbítero Luan.
2: Deus abençoe, pastor Fernandes, abençoe a todos os ouvintes. Até uma próxima, se assim o Senhor nos permitir, pastor.
0: Que Deus abençoe, irmão Josimar. Que Deus abençoe, nosso irmão presbítero Luan. Que Deus abençoe, queridos ouvintes, nossos irmãos dos transmissores. Quem vos despede, presbítero Fernandes Zelinski. Até uma próxima, em nome do Senhor Jesus.
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5: E a Bíblia Sagrada diz que enquanto os exércitos da Síria cercavam a cidade, quando se levantou pela manhã, o secretário de Eliseu se apavorou e disse: mas que é isso? E Deus falou: abre os olhos dele. Os olhos do servo foram abertos e ele viu que o exército de Deus era muito maior. E a Bíblia Sagrada diz que eles ainda, o exército inimigo foi ferido por uma cegueira parcial, foram levados para dentro da cidade. Quando todo mundo diz: vamos matar, vamos acabar com todo mundo, Deus falou através do profeta: não, coloca pão e água para eles comerem. Deus restituiu a visão deles, eles voltaram para sua casa alimentados com pão e água, que não era pouca coisa naquele tempo. E parecia então que tinha sido feito aí um gesto de boa vontade. Quem concorda que parecia um gesto de boa vontade? Levanta a mão. Parecia, não parecia? Quem acha que era um gesto hostil você pegar o adversário e alimentá-lo? Claro que não. É um gesto de boa vontade que aparentemente pode gerar algum tempo de paz, alguma coisa de paz. Mas não foi bem isso que aconteceu. A Bíblia Sagrada nos fala que o rei Ben-Hadad da Síria juntou todo o seu exército. E quando a Bíblia fala isso, não fala só o exército da Síria, fala também os exércitos coligados, os exércitos que haviam sido anexados, tipo assim, países que haviam sido conquistados, que pagavam impostos e tal, juntou todo mundo e resolveram agora ir cercar a cidade de Samaria. E aí que começa a crise, meus irmãos, aí que começa a crise, crise para todo lado. A questão de 2 anos mais ou menos atrás, eu até comentava com a minha esposa e comentava com os irmãos hoje, daqui desse lugar eu disse a vocês: olha, está tudo bem no nosso país, está tudo bom, mas vocês economizem porque virá um tempo difícil. Não sei se alguém se lembra disso, mas os irmãos que se lembram, eu tenho certeza que vocês prestaram atenção, porque não era eu falando, mas era Deus falando com vocês. E quando o tempo difícil vem, é bom que a gente esteja preparado, porque preparado já é difícil. Imagine você se nós não estivermos preparados. E eu não estou falando, meus irmãos, apenas e tão somente em questões de emprego, desemprego, violência. Eu estou falando em todas as questões que podem afetar um ser humano. Quando a crise vem, ela vem. E como um abismo chama outro abismo, eu posso dizer a vocês que uma crise chama outra crise. Se a crise é de desemprego, fatalmente a gente acaba vendo aumentar o índice de violência. Se a crise é moral, nós acabamos vendo as famílias sendo afetadas e passamos a contemplar mais situações complicadas acontecendo nas ruas das nossas cidades, do nosso país. Se a crise é dentro de casa, nós passamos a ver subfamílias se formando, a ponto de quando se chegar a uma certa idade, ninguém saber mais o que realmente representa. E quase que termina com aquela história, daquela anedota que diz que o rapaz estava tão confuso em família, que ele foi tentar se localizar dentro da família, e no final das contas ele acabou se suicidando, deixando uma carta dizendo: olha, eu estou tão confuso que eu acabei sendo tio de mim mesmo, primo de mim mesmo. E é assim que a coisa vai acontecendo. Nos tempos de Noé, a Bíblia Sagrada fala que havia uma crise de violência no planeta. Pelo menos naquele espaço que as pessoas viviam naquele local, naquele tempo. Hoje nós podemos dizer a vocês, meus irmãos, que a crise nossa é uma crise que realmente tem atingido todos os lados que uma pessoa possa pensar que existam. Se você olha para as questões familiares, como é que estão os valores da família? Você olha para as questões espirituais, como está a receptividade da sociedade em relação à vida espiritual? Você olha no nosso país, principalmente o nosso país nesse momento que atravessa uma crise profunda financeira, e é muito mais profunda do que se fala, porque mentiras nós já ouvimos muitas, não é verdade? Nós vemos a preocupação das pessoas. Estamos alcançando 10% de desemprego nesse país. E muitas pessoas têm família para cuidar, têm prestação para pagar, têm casa para pagar, já entregaram o carro e já estão entrando, eu diria, no rumo da verdadeira miséria. E isso eu estou dizendo a cidade grande. Imagine você as cidades, meus irmãos, onde nós já tínhamos de ajudar pessoas que já não tinham recurso algum. Mas não é só isso. Nós vivemos uma crise de perseguição ao próprio Deus e à sua palavra. As pessoas não é só que não aceitam a palavra de Deus, as pessoas já passaram a combater a palavra de Deus, o que é diferente de não aceitar. A questão de 7, 8 anos atrás, a gente vem alertando as pessoas e falando: se alguém sofre preconceito e discriminação nesse país, somos nós, os crentes evangélicos pentecostais principalmente. Somos discriminados. Não só discriminados, pessoas olham para nós com preconceito e coisas dessa natureza, e no final das contas acabam dizendo que nós é quem temos o preconceito. Nós estamos vivendo uma crise espiritual, crise social, crise financeira, crise ética, crise da educação. Estamos vivendo uma crise em todo tipo de segmento que você possa entender que exista crise ou que possa existir crise. E como você reage à questão das crises? É evidente, meus irmãos, que biblicamente falando, quando nós somos perseguidos, nós sabemos, ou quando somos, às vezes, passamos por provações, sabemos que Deus está fazendo de nós pessoas melhores, isso é verdade. Nós entendemos que quando nós passamos crises na nossa vida que nos fazem chorar lágrimas de sangue, eu posso dizer assim, nós sabemos que são oportunidades de Deus para nós crescermos, para nós nos tornarmos mais pacientes, nos tornarmos mais, eu diria, pessoas. Isso está na Bíblia. Mas eu não posso deixar de falar para vocês também, meus irmãos, que tudo isso é importante, é necessário, é bíblico, mas nós estamos, sem dúvida alguma, nos aproximando de um momento em que a história nos leva a entender o cumprimento da palavra de Deus até na questão do arrebatamento da igreja. Não estou dizendo que é a grande tribulação, mas posso dizer que nós estamos vivendo dores pré-tribulação. Já que o rei se chama Ben-Hadad, Haddad, por que não usar a palavra do compatriota dele que diz: nunca na história desse planeta nós vimos um planeta tão pecador como nós estamos vendo em nossos dias. E certamente isso não tem outro lugar a levar o povo, só tem mesmo, meus irmãos, um caminho: a crise. E normalmente as crises acontecem porque as pessoas viram as costas para Deus. Eu expliquei bem que existe aprovação, expliquei bem. Existe a questão da aprovação, mas algumas crises, meus irmãos, vêm porque as pessoas viram as costas para Deus. As pessoas praticam, meus irmãos, todo tipo de coisa que é considerada abominação contra Deus. E eu gosto de falar no capítulo 1 do profeta Isaías, quando nós enxergamos ali várias qualificações para o pecado. Dentre eles, abominação, omissão, comissão. Mas o principal de todos, meus irmãos, são quatro. O principal é rebelião. Agora, nós somos servos de Deus. E o mesmo sol que está batendo no fulano que está em rebelião, está batendo na gente. A mesma chuva que não vem, não está vindo para todos nós. Até gostaria, mas no meu pomar também não tem chovido. Nos últimos dias, sim. Seria uma benção eu ficar olhando para o meu vizinho, vendo o pulmar dele queimar tudo e olhando para o meu. Meu, a chuvinha está aqui, não é? Mas não. O sol seca, seca a minha plantação e a dele. A chuva cai, cai na minha horta e cai na sua. Então nós temos de abrir os olhos e saber como nos comportarmos diante de uma situação de crise. A Bíblia Sagrada nos fala que o rei ingrato, não entendendo uma atitude de boa vontade, do versículo 24 para frente, ele foi e cercou a cidade de Samaria. Essa é uma estratégia de guerra usada até os dias de hoje. Você cerca a cidade, isso se chama sitiar uma cidade. Você cerca a cidade, ninguém entra, ninguém sai. O alimento que está lá dentro se usa, acabou. Ou as pessoas saem para buscar mais e se rendem, ou as pessoas morrem de fome. Uma estratégia de guerra. E a Bíblia Sagrada nos diz, meus irmãos, que estava tudo tão caro, era uma carestia, era uma inflação sem tamanho, sem precedentes. E de repente uma mulher chega para outra e fala assim: olha, o negócio está feio, eu estou com a barriga vazia, que estomagão lá vazio. Essa está magrinha, né? Está em forma. Ah, o bebê, eu estou falando. A mulher olha para outra lá e fala: puxa, que bebê lindo o seu, eu também tenho um bebezinho. Eu estou com uma fome. Vamos fazer um acordo aqui? Hoje a gente vai fazer o seguinte: nós vamos cozinhar e comer o seu filho. E amanhã, eu acredito que esses meninos estavam bem magrinhos, né? Porque um menino dava só para um dia, aqui, pelo que eu estou vendo aqui. E amanhã nós vamos cozinhar o meu. E a Bíblia fala que a primeira mulher então falou: tudo bem, eu também estou morrendo de fome, vamos lá, tempera o menino aí, vamos comer. Isso soa estranho, isso dói nos ouvidos. Não é brincadeira não, meus irmãos. Até parece engraçado, mas a realidade é que é uma situação bastante complicada. É só você voltar e de repente se colocar no meio da situação. Pega o menino, coloca o menino na panela. Não sei se colocar o sal, pimenta. Só sei cozinhar o menino. E a Bíblia Sagrada fala no versículo 29 que comeram o menino. Inteiramente proibido por Deus. Atitude de, não só criminosa, espiritualmente falando, altamente pecaminosa. E a mulher encheu lá a barriga e disse: bom, amanhã a gente, ao invés de cozinhar o seu, eu vou amassá-lo, porque o meu foi cozido hoje para variar o cardápio. Na verdade era para cozinhar mesmo. Quando chegou para outra mulher, ela olhou para o seu filho e disse: não, eu não consigo fazer isso. Aquela mulher voltou a ser mãe. Eu não consigo matar o meu filho, eu vou esconder o meu filho. E a mulher que havia cedido o filho dela se sentiu no prejuízo. O rei ia passando: ó rei, me socorre aqui, me acorde. O rei falou: mas como? Eu não tenho trigo, eu não tenho vinho, não tenho nada. Ela explicou a situação. Quando acabou de explicar a situação, a Bíblia fala no versículo 30 que o rei rasgou seus vestidos. O povo viu que ele já estava praticando com esse cilício, já estava praticando a autoflagelação, tentando assim: ah, eu vou por mim mesmo conseguir algum favor de Deus. Mas não era assim. Mas imediatamente, meus irmãos, a Bíblia Sagrada nos diz que esse rei praticou o primeiro erro e a primeira coisa que não se deve fazer em tempos de crise. No versículo 31 ele diz: assim me faça Deus, e a outro tanto se a cabeça de Eliseu, filho de Safate, hoje ficar sobre ele. A primeira coisa que a gente nunca deve fazer, meus irmãos, buscar um culpado para os nossos erros. Isso é muito comum. Alguma coisa dá errada, é muito difícil a gente chegar e falar: não, a culpa é minha, porque eu fui rebelde, desobedeci ao Senhor, pratiquei idolatria, ou eu acabei fazendo um agravo, enfim, é muito difícil isso. Jorão imediatamente culpou Eliseu por tudo que estava acontecendo ali. Culpou, ele achava que Eliseu deveria ter matado, por isso que eu contei isso, deveria ter matado o exército antes. Culpou Eliseu, não, o culpado é ele. O culpado da cidade estar cercada é ele, o culpado do canibalismo é ele. Mas na realidade o culpado não era Eliseu, o culpado era o rei e o culpado era o povo por estarem vivendo uma vida de desobediência perante o Senhor. Então a primeira coisa, nunca culpe terceiros por coisas que você sabe que você é o responsável. E normalmente, nunca culpe outras pessoas se você pode culpar você, porque normalmente nós somos culpados pelas coisas ruins que acontecem na nossa vida. Talvez você se esqueceu, mas bem lá no passado você semeou uma semente ruim. E talvez a sua crise seja simplesmente a consequência de algo ruim que você fez no passado e você se esqueceu. De repente, porque você se encontrou com alguma pessoa e alguma coisa não deu certo, você já culpa ela pela crise que você está vivendo. Mas é a primeira coisa que você não deve fazer. Você tem que quebrar esse orgulho. Foi indecisão sua, foi erro seu, foi coisa errada que você fez, foi uma falta sua. Reconheça o seu erro, que é a melhor maneira de sair da crise. Não culpe os outros. E a Bíblia Sagrada nos diz, meus irmãos, e eu entendo assim, que uma coisa que nós devemos fazer nos tempos de crise, mantenhamos a calma e a tranquilidade. No versículo 32, estava Eliseu assentado em sua casa, e também os anciãos estavam sentados com ele. Eu não vejo aqui, meus irmãos, Eliseu preocupado. Eu não vejo aqui Eliseu, o profeta, dizendo: se Deus não responder amanhã, eu não sei, acho que eu vou me desviar, eu acho que eu vou mudar de congregação, acho que eu vou mudar de denominação. Não, não, não. A Bíblia Sagrada nos fala que ele estava sentado, os anciãos estavam ali, de repente correndo um chazinho que era o que tinha. A crise veio, calma, porque a sua calma está

E a segunda coisa que nós devemos evitar, meus irmãos, o rei mandou o mensageiro, Eliseu falou, põe para fora, porque o assassino vem atrás dele, o rei já ia para matar mesmo ele, põe para fora. Mensageiro de morte você tem que pôr para fora. Está entendendo o que eu estou falando, não está? Tem, meus irmãos, na igreja pessoas que são mensageiros de morte. Parece que não tem nenhum tipo de, sei lá, sensibilidade. Quando olha para você, você pode ter certeza, boa notícia não virá nunca. Tem irmãos que olham para você e já vem com aquela historiazinha, olha, eu quero profetizar, você até treme, não é? Ou Deus vai te matar, ou Deus está te olhando, ou cuidado com a mão de Deus, cuidado que vai cair uma flecha na sua cabeça, ou aquele piano vai cair do 15º andar na sua... É sempre essa coisa assim. Põe para fora. Você não tem que ficar ouvindo isso não, ainda mais em tempos que estamos vivendo, nós temos a palavra de Deus. Não tem que ficar ouvindo essa gente não, ouça o que Deus está falando, está sendo extraído daqui da Bíblia, carta magna de Deus. Passou disso aqui, põe para fora. A segunda coisa, meus irmãos, que nós devemos evitar, se nós não podemos culpar terceiros, muito menos devemos culpar o Senhor. No versículo 33, e estando ele ainda falando, eis que o mensageiro descia a ele e disse, eis que este mal vem do Senhor, que mais, pois, esperaria do Senhor? Talvez você não tenha uma fertilidade mental como eu tenho. Eu sou muito fértil, meus irmãos, na minha mente. Tem tanta coisa que está aqui que eu não posso nem falar, porque eu posso até ser processado. Mas parece que está meio que na moda culpar a Deus. No ano de 2001, eu estava com a minha família servindo a Deus lá na outra América. Eu levava meus filhos para a escola de manhã, era coisa como acho que 8 da manhã, por aí, não me lembro mais o horário certo. E eu vinha ouvindo rádio, até que eu... ouvi a informação de que os terroristas tinham derrubado a primeira torre. Eu falei, mas que isso? Deve ser uma pegadinha. Meus meninos gostavam de ouvir uma rádio que tinha muita pegadinha, mas deve ser pegadinha, sei lá. Mas não era. Veio o terrorista e derrubou a segunda torre. E de repente, meus irmãos começam a se levantar daqui, se levantar dali, e a pergunta era... onde estava Deus quando as torres caíram? Onde estava Deus? Mas que pergunta besta é essa? Deus estava onde Ele sempre esteve. A pergunta deveria ser, onde estávamos nós quando a desgraça sobreveio sobre nós? Qual era a nossa condição espiritual quando aconteceu a desgraça na nossa casa? E algumas pessoas queriam responder ainda, tipo assim, não vou falar em nome de Deus, porque Deus... Você vira as costas para Deus, depois pergunta onde estava Deus, depois você culpa Deus pelas coisas erradas que acontecem na sua vida ou pelas crises que lhe sobrevêm. Todas as pessoas que voltam as costas para Deus não é que vão passar provações. Mais uma vez, eu vou separar provação de crise. Não culpe Deus pelas crises que virão sobre você se você virar as suas costas para Deus. Se você virou as suas costas para Deus, não fica perguntando, onde estava Deus quando a minha filha de tantos anos faleceu? É uma pena, todos nós sentimos muito. Eu não tenho nenhum prazer, eu choro de ver crianças inocentes às vezes passando até mesmo pela morte. Dói na gente, mas perguntar onde estava Deus, não seria melhor perguntar onde estava eu? Esse é um lado. Algumas pessoas querem levar as suas vidas de qualquer maneira. Algumas pessoas querem mudar a ordem natural da primeira instituição de Deus. Quem está entendendo o que eu estou falando aí? Levanta a mão, tá entendendo? Está entendendo? E começa a culpar Deus, porque Deus, se Deus não me quisesse assim, Deus não me faria assim, porque Deus me fez assim, porque Deus não deveria. Onde já se viu Deus, tudo é Deus o culpado. Aconteceu alguma coisa que contraria a vontade desse mundo pecaminoso e sujo, o culpado é Deus. Mas que até Deus lá no seu trono está falando com os anjos, tudo é eu agora, tudo sou eu agora, não é possível. Não culpe Deus pelas coisas ruins que acontecem na sua vida.

0: esteve no mesmo lugar. Se nós viramos as costas para Deus, podemos ter crises. Se não viramos as costas para Deus, também podemos ter crises. A diferença é que com Deus sairemos muito mais fácil da crise. Com Deus a certeza da vitória, ela é grande. Louvado seja o nome do Senhor. Esse mensageiro do rei, meus irmãos, fala de uma forma abusada. Deus é culpado do que está acontecendo. Versículo 33, eu estou. E isso a gente nunca deve fazer. Segunda coisa que a gente não deve fazer. Esse mal vem do Senhor. Que posso esperar desse Senhor? Bem diferente de Jó. A Bíblia fala que Jó estava vivendo, meus irmãos, uma vida, perdoem a expressão, miserável, uma vida que não dava mais. O homem estava, eu diria, fedendo em vida. Mas a reação de Jó foi muito diferente em comparação à reação desse rapaz aqui. Em Jó 13, 15, Jó basicamente fala: mesmo que Deus vier a me matar, é o que Jó fala. Nele esperarei. Muito diferente desse rapaz. Imagine se é Deus, se Deus fez isso, que posso esperar dele? Que bom que você não virou as costas para Deus, porque você pode esperar nele na sua crise, porque a sua crise será transformada em vitória se você tiver a calma e a confiança de que Deus continua sendo Deus e não culpar ninguém, e muito menos a Deus. Uma coisa que nós devemos fazer, capítulo 7. Falei de duas coisas que não, uma coisa que sim, uma coisa que devemos fazer no meio da crise. Nosso país está em crise, meus irmãos. Eu acredito que o nosso país é um grande país e que vai sair da crise. Eu acredito que o nosso povo é um povo trabalhador, um povo bom. O brasileiro é um povo bom. E nós vamos sair dessa crise. Nós vamos sair com suor, com trabalho. E esse país pode se recuperar. Se todas as pessoas que se comprometerem a trabalhar em prol da nação tiverem de passar por um detector de honestidade. Que a gente já não aguenta mais, meus irmãos, tanta corrupção nesse país. A crise desse país é a corrupção, é o rombo. É o rombo. Mas esse país vai sair, eu acredito que vai sair. Porque nós vamos orar e Deus vai nos abençoar. A Bíblia Sagrada nos fala, meus irmãos, que quando Esther estava confortavelmente no palácio do rei, o seu tio disse para ela: olha, estão pensando em matar todo o nosso povo, toda a nossa raça vai ser exterminada. E você tem de fazer alguma coisa, porque foi para um tempo como esse que Deus te colocou lá no palácio do rei. E se você não fizer nada, você vai perecer e Deus vai levantar uma pessoa no seu lugar que o faça. Nós somos crentes, somos servos de Deus. E nós vamos assumir a responsabilidade de orar por essa nação, por causa do povo dessa nação. Nós vamos assumir a responsabilidade de pedir a Deus a bênção e favor dessa nação, porque nós somos dessa nação. Eu não estou dizendo a você acredite no político A, B ou C. Pelo contrário, eu digo a você, está difícil acreditar em político. Sempre foi, mas parece que está ficando cada vez pior. Mas acredite no poder de Deus. Porque foi para um tempo como esse que Deus levantou e separou um povo. Para você orar, para Deus restaurar essa nação. E no meio dessa crise fica muito mais fácil falar do amor de Deus e da providência de Deus do que no meio da riqueza e do crescimento. Aleluia. No capítulo 7, a Bíblia Sagrada nos diz, meus irmãos, uma coisa que nós devemos fazer. Eliseu, vendo que tinha gente comendo gente, fome para todo lado, inflação lá em cima, o dólar subindo. Eu não resisto, meus irmãos, eu não sei. A Bíblia fala que Eliseu falou: ouvi a palavra do Senhor, assim diz o Senhor. Vou fazer num português bem simples de entender daqui para frente. A crise só dura até amanhã. Amanhã acaba a crise. Só para entender mais fácil. É, a Bíblia fala assim: amanhã, quase a esse tempo, uma medida de farinha haverá por um ciclo e duas medidas de cevada por um ciclo à porta de Samaria. Vejam vocês, é o mesmo que dizer: gente, olha, eu estou sentado aqui tomando um chazinho com os anciãos aqui, o rei tentou me matar, Jorão, seu assassino, tentou me matar, vocês são muito negativos demais, esse aqui está culpando a Deus, aquele ali culpou a mim. Não, amanhã acaba a crise. O que é isso? Isso nós devemos saber. Isso nós devemos fazer. Confiar no Senhor e entender que Ele está no controle. Devo acreditar que Deus está no controle. Deus está no controle. Isso devo fazer. Isso, meus irmãos, não é questão de sermos positivistas demais. Isso não é questão de não, fulano. Não, isso é questão de acreditar, é questão de fé. Isso é questão de entender que Deus é poderoso para reverter a situação que parece irreversível a qualquer momento, porque Deus é Deus e reina soberano, está num trono onde ninguém pode se assentar, e quando Deus fala, Ele cumpre. Isso devemos fazer, entender que Deus está no controle. Eu não gosto de fazer isso porque eu acho até meio feio, mas diga aí, Deus está no controle, diga. Tá fraquinho isso aqui, gente. Vamos lá. Deus está no controle. Deus está no controle, querida igreja. Tem muitas pessoas que pensam que esse mundo está acontecendo, tipo, chego a dizer Deus dará, né? Mas quando fala Deus dará, na verdade de Deus não tem nada esse Deus dará. Ah, o mundo está indo aí, seguindo o seu curso. Mas aqui seguindo o seu curso, nada. Esse mundo está escrito pelo nosso Deus. E Deus está no controle. O que Deus escreveu é o que será e nada mais. Está Deus no controle da sua vida? Talvez você esteja numa crise familiar. Talvez o divórcio esteja batendo na porta da sua casa. Seus filhos talvez estejam nas drogas. Talvez a sua crise seja financeira. Talvez o seu corpo esteja à beira de um colapso, porque o seu corpo está numa crise de enfermidade tão profunda que você não sabe nem se vai estar vivo até o dia terminar hoje. Mas você acredita que Deus está no controle? Se você acredita que Deus está no controle, confia. Confia. Pode acreditar que se Deus está no controle, está tudo bem, vai dar tudo certo. Vai dar tudo certo. E a Bíblia Sagrada continua no versículo 2, meus irmãos. Uma coisa que a gente não pode fazer no tempo da crise. Versículo 2, um capitão, em cuja mão o rei se encostava, respondeu ao homem de Deus que diante de o que havia dito: a crise termina amanhã. Ele respondeu dizendo: eis que ainda que o senhor fizesse janelas no céu, como é que ele ia fazer isso? Imagina, está totalmente doidão. E ele disse: o profeta falou, você vai ver com os seus olhos, mas você não vai comer absolutamente nada. Se você verificar o versículo 17, quando aconteceu a abundância, o capitão que havia dito, imagina, mesmo que Deus abrisse uma porta, todo mundo correndo para pegar coisa boa, para comer, para vestir, joia e tudo, e a Bíblia fala que ele morreu atropelado. Você quer morrer atropelado? Não? Quer não? Então lança fora essa vida negativa que você tem. Uma coisa que você não pode ser em tempo de crise é uma pessoa pessimista, negativa, porque isso é igual a incredulidade. Incredulidade. E olha, meus irmãos, é inacreditável como tem gente incrédula, pessimista, e essa gente não faz bem pra gente não. Esse é o tipo de gente que Deus está fazendo a obra lá. A pessoa vai e vomita um câncer de 5 quilos. E está lá, tinha uma dor aqui, sumiu. Ele já encosta e fala: não sei, é bom ver direito isso aí, porque não sei. É de matar qualquer pessoa. De repente a pessoa chega feliz, pastor, graças a Deus, Deus abriu uma porta do emprego. Eu estava desempregado. Imagine você que Deus abriu um emprego para mim e eu estou indo amanhã lá para começar a trabalhar e o salário ser de 25 mil para começar. Aí chega o pessimista e vê direito isso aí, porque 25 mil para começar só pode ser vender droga. É. pessoa assim, é verdade ou não é? Todo mundo conhece, pelo menos. Não seja assim, isso não se faz. Quem confia em Deus, meus irmãos, é que nem o profeta Abacuque, né? Ainda que seja ruim, o Senhor fará assim. Ainda que eu pareça estar morto, eu vou reviver assim. Ainda que não tenha chuva, o Senhor fará brotar a minha sementeira. E aí vai! Agora a pessoa, meus irmãos, negativa, pessimista, está dizendo: eu não tenho fé, eu não acredito. Sai de perto dela, porque isso pega! Isso pega! Crente cheio do Espírito Santo, cheio de esperança, cheio do poder de Deus, assusta muita gente. Mas crente negativo, mas como pega isso aí, meus irmãos? Pega! Esse capitão podia ter ficado com a boca calada, mas foi um homem pessimista. Ele era chamado, o que chamava nos tempos antigos, de a mão direita do rei. Esse homem tinha tudo para ficar calado. Quem perguntou alguma coisa para ele? Eu não perguntei nada para ele. Você perguntou ou não? Ninguém. Alguém perguntou alguma coisa para ele? Não, ninguém perguntou nada. Por que tem que responder e de uma forma tão negativa, tentando diminuir o tamanho do nosso Deus e diminuir o poder e a soberania do Deus vivo e poderoso? Por quê? Mas não, vai lá, o metido, atrevido, infelizmente incrédulo, arrogante, pessimista, cínico, gozador.
1: Nem que fizesse uma janelinha lá.
0: O profeta falou para ele: você vai ver, mas você vai morrer atropelado, viu, rapaz? E todo mundo lá: olha lá, trigo, olha aqui, nossos dias seria arroz, feijão, bife, jabá, charque. E ele tá lá, o cavalo vem, passa, morre atropelado. Se fosse na Paulista, vamos lá, mas na porta de Samaria? Nunca seja pessimista, porque Deus é Deus. Como tem sido a sua reação diante das crises? Nós estamos vivendo um momento de crise, mas vai dar tudo certo. É o que eu sempre gosto de falar aqui, meus irmãos. Chovendo ou não chovendo, a nossa semente brotará. Mesmo que você não escave um poço, você vai poder tirar água desse poço e beber, porque a Bíblia assim o diz. Não importa se vem ou não vem a chuva, você vai colher bons frutos se você confia em Deus. Se você é de Deus. Se você sabe reações corretas, ou você sabe atitudes corretas a tomar quando a crise bater na porta da sua casa. Nesse exato momento, meus irmãos, o nosso país está em crise. Nós poderemos ver muita miséria daqui para frente, poderemos. Mas existem mais coisas, meus irmãos, que nós podemos fazer. O crente que é crente, meus irmãos, ele não fica empacado no espaço, ele não fica empacado no tempo. A Bíblia fala que havia alguns leprosos ali perto da cidade, do versículo 3 para frente, fora da cidade já. Um olhou para o outro e falou: rapaz, tu está com um aspecto tão terrível, olha só essa barriga, só parece o osso. Fala uma coisa. Na cidade há fome. Se entrarmos lá, morreremos. Se ficarmos aqui, morreremos. Sabe de uma coisa? Vamos ao acampamento dos invasores, dos sírios. Se nos matarem, só morreremos. Se nos deixarem viver, viveremos. E a Bíblia fala que quando chegaram lá, já não tinha mais ninguém. Deus os fez ouvir ruídos de guerra e fugiram, meus irmãos, apavorados. Os leprosos chegaram lá, um olhou para um lado, outro olhou para o outro, falou: gente, é muita comida aqui. E não é só comida não, tem muita coisa boa aqui. Está no versículo 8 para frente. Tinha prata, tinha ouro, tinha vestido, tinha tudo. O crente que é crente, meus irmãos, ele não pensa no Egito, ele não pensa em voltar atrás. O crente que é crente não pensa em ficar onde está, porque ele não gosta do deserto. O crente que é crente sabe que ele só pode e deve andar para frente. É a direção que Deus quer que você ande. Anda para frente, isso sim você deve fazer. Quando estou dizendo anda para frente, é mesmo em meio à crise, caminhe, ganhe terreno, cresça. Deus se agrada disso, porque isso denota fé. Voltar atrás não dá, parar é morte. Nós só temos uma direção a seguir. Isso devemos fazer. Mais uma coisa que a gente tem de fazer. Os leprosos entraram lá, que a Bíblia fala, que comeram, acharam uma coisinha boa lá, esconderam, essa capa aqui é de ouro, esconderam ali. Mas de repente, no meio de toda essa festa, no versículo 9, um olhou para o outro e falou: gente, sabe de uma coisa? As boas novas não são só para nós, não. Vamos anunciar nas cidades, senão nós vamos ter que ir, algum mal vai nos sobreviver. Isso a gente deve fazer. Saiu da crise, Deus te abençoou. Tem muita gente murrinha, mão fechada, não gosta de dividir, e Deus não gosta disso. Nós temos de aprender, meus irmãos, a compartilhar as bênçãos que Deus derrama na nossa vida. Chega de egoísmo, vamos dividir, vamos compartilhar, Deus se agrada disso. E a Bíblia Sagrada diz que eles vieram até as portas da cidade e gritaram: gente, lá no arraial dos sírios já não tem mais ninguém, não tem voz, não tem homem, não tem cavalos, nada, ou seja, não tem nada lá, só tem lá agora alimento, cavalo, riqueza, vamos lá. E chamaram, e todos foram para lá, todos se levantaram e encheram, e cumpriu-se a palavra de Deus, cumpriu-se a palavra do Senhor. Aqueles que estavam esfomeados foram encher a pança, diz a Bíblia. Foram lá, tomaram as coisas que tinham no arraial dos sírios. Se encheram de toda a bênção, se encheram de toda a riqueza, e o capitão foi atropelado. Volta a dizer, o capitão foi atropelado. Algumas coisas, meus irmãos, não são todas, mas algumas coisas que nós devemos nos utilizar legitimamente em tempos de crise. Atitudes, reações positivas, convenientes, situações que exaltam o nome do Senhor, porque quando está tudo bem, não tem crise alguma, é muito fácil levantar a mão e fazer uma voz mais alta: aleluia, Senhor, glória a Deus. Quando a crise vem, fica tudo tão difícil. Alguém dá glória a Deus do nosso lado só porque a gente está em crise, e vão falar aleluia. A gente olha para o irmão e fala: calma, Deus está no controle, vai dar tudo certo, a crise vai passar, a crise vai terminar, pode confiar, compartilhe a bênção de Deus na vitória contra a crise, seja a crise em qualquer direção da sua vida, e que Deus abençoe você grandemente, que você seja um mensageiro de Deus para fazer tantas pessoas vencerem as crises em suas vidas. Olha, meus irmãos, a crise é mundial. Só para encerrar, nós estamos vendo com certo apavoramento as questões que estão acontecendo no mundo. Nós estamos vivenciando tempos de crises que parecem ser crises, às vezes só de alimento, às vezes só de questões de guerras localizadas, mas não. A crise mundial que nós estamos vendo acontecer hoje é, acima de tudo, uma crise espiritual. O cerco profético está se fechando. Eu nunca me senti tão perto da igreja arrebatada como estou me sentindo agora. Judeus ortodoxos estão ameaçando construir o templo, nem que tenham que matar todos os muçulmanos que estão lá na mesquita de Omar para lá. Irã e alguns outros países, incluindo até mesmo Estados Unidos, estão se preparando para enriquecimento de urânio e coisas dessa natureza. Todo mundo sabe que os propósitos de alguns governantes não são propósitos de paz ou propósitos de criação de energia, não. Todo mundo sabe isso. O único povo no planeta que poderia fazer, eu diria, uma grande reação de guerra no mundo inteiro, está aí. Só que no Brasil já tem um monte também. Não estou falando do povo, não estou perseguindo ninguém, nós não discriminamos ninguém, claro que não. Mas nós podemos ver, meus irmãos, a Bíblia Sagrada se cumprindo. Então abre os seus olhos, confia no Senhor, Deus está no controle de tudo. Deus está no controle de todas as coisas. Quem diria, meus irmãos, que na cidade de São Paulo nós vamos chegar a ponto de um dia chegar e falar: minha gente, quando for tomar um banhozinho, toma aquele banhozinho chamado banho de gato, né? Para economizar água. Não é verdade? Em outros locais, meus irmãos, onde havia tanta seca, agora é tanta água. Outros havia tanta água, agora é tanta seca. O sol fica cada dia mais quente, parece que nós estamos vendo Apocalipse 15, 16 acontecendo, não é isso, irmãos? Desculpa virar as costas para os irmãos, parece que é isso, não é? É? Pois é. Leiam lá Apocalipse 15, 16, o sol está ficando mais quente do que tudo. E haverá um tempo, meus irmãos, que a Bíblia fala que o próprio Deus permitirá o sol queimar as pessoas com os seus raios. Mas Deus está no controle. As crises estão aí, mas Deus está no controle. Confia, não seja pessimista. Nossa cidade está nos céus, onde também esperamos nosso Senhor e Salvador Jesus Cristo. E não adianta nos escondermos, meus irmãos. Quem diria que em tempos nossos de vida veríamos pessoas fazendo campanhas contra a Bíblia? Eu nunca tinha visto isso na minha vida. Campanha contra a Bíblia. Essa palavra de Deus não, dizem alguns. Meus irmãos, isso tem um cheiro de grande tribulação que vocês não queiram nem imaginar, viu? Você que está fraco, você que está desviado, você que não quer nada com Deus, prepara o teu coração, porque olha, certamente o que há de vir virá. Certamente o que há de vir virá e não tardará. Tem muito crente que não percebe que Deus está falando com ele até que a desgraça lhe sobrevenha. Abra os seus ouvidos, quem tem ouvidos ouça o que o Espírito Santo está dizendo à igreja. As crises não pararão mais, meus irmãos. Vai sair uma, vai vir outra, e assim será. Estamos vivendo num mundo que ao bem se está dizendo que é o mal está dizendo que é o bem. É aborto, liberação de drogas, legalização de algumas coisas que vocês sabem que, não que a gente vá contra a lei, mas biblicamente falando, nós nos sentimos bastante sem uma reação, sem nada. Fala para você ver. Fala! Quando eu comecei a vir para São Paulo, meus irmãos, cada lugar que a gente passava nas praças tinha um grupinho de gente pregando o evangelho. Recentemente um irmão abriu a Bíblia ali na Praça da Sé para pregar, foi espancado por outro grupo. A palavra de Deus verdadeira está se tornando cada vez mais escassa. Nunca vimos tantas igrejas, mais igrejas que boteco. Mas pregar a verdade que é bom, está difícil. Ter um monte de igreja não significa nada. Igreja de Cristo é uma só. Não tem duas, não tem três. O corpo de Cristo, a igreja invisível, é uma só. Agora, pregar a verdade está difícil. A Bíblia Sagrada fala claramente: haverá um tempo que farão de vós negócio, comércio. Chegou o tempo, abra os olhos. A crise está aí. Faz conserto com Deus, chega mais perto do Senhor, porque aqui a coisa está feia. Deus abençoe você, que Deus te guarde. As crises estão aí, crise moral, crise espiritual, crise nas questões bíblicas. Eu louvo a Deus, meus irmãos, pelas pessoas que realmente são sinceras naquilo que estão falando, nas pessoas que estão pregando a palavra da verdade. Louvemos a Deus por essas pessoas, são muitas ainda, graças a Deus, são muitas. Mas infelizmente são muitos também que já não querem falar a verdade por questões meramente pessoais e por lucro próprio e coisas dessa natureza. Que Deus abençoe vocês, que o Espírito de Deus siga falando aos vossos corações. Fiquem de pé, meus irmãos, só um minutinho. Eu vou pedir para você que está aqui, está afastado dos caminhos do Senhor, levante a sua mão para você reconciliar-se com Deus. Levanta a sua mão, não demora não, não demora não. Levanta a sua mão para você reconciliar-se com o Senhor. Você que está aqui, que não se entregou para Deus ainda, entrega a sua vida para Deus agora. Levanta a sua mão, faz assim com a sua mão. Deus está te chamando. Deus está chamando você para reconciliação. Levanta a sua mão, o Senhor está te chamando. A crise está aí. O inimigo tem vindo sobre nós, e a Bíblia fala que ele tem vindo com grande fúria, porque sabe que o seu tempo é curto. O tempo do inimigo é curto. Deus dá a você tempo hábil agora, tempo oportuno. Reconcilia-te com Deus, aceita Jesus Cristo como seu Salvador. E sirva ao Senhor de todo o seu coração. Lá atrás, irmão. sirva ao Senhor de todo o seu coração e de toda a sua vida. Você que não se batizou nas águas, nunca se entregou para o Senhor, se entrega ao Senhor e batiza. Você precisa se batizar, se integrar ao corpo de Cristo, fazer parte da igreja. É a oportunidade que Deus te dá. Senhor meu Deus, receba esses que o recebem, Senhor. O Senhor é poderoso para guardar, para proteger, para ajudar. Se o Senhor guardar, se o Senhor proteger, ó Deus, essas vidas permanecerão firmes. Mas é claro, ó Pai, que passa pela vontade individual. O Senhor conhece esse coração, e se esse coração que se entrega ao Senhor está sendo sincero, escreva o nome dessa pessoa no livro da vida. Arranca as páginas do passado dessas pessoas, ó Deus, perdoando-as, lavando-as na sua palavra e purificando-as no sangue de Jesus Cristo. Meu Deus, toma conta desse, Senhor, que se entrega ao Senhor e passa a ser propriedade do Senhor. Em nome de Jesus Cristo, toma conta, meu Pai. Ajuda, Senhor, ajuda em nome de Jesus Cristo. Amém, Senhor. Amém. Passamos a oração da fé. Maravilhoso Deus, poderoso Pai, muito obrigado, Senhor, pelas bênçãos derramadas. Muito obrigado, ó Deus, pelas bênçãos derramadas na vida desse povo, na vida dessa igreja, essas pessoas que entenderam o que fazer, o que não fazer em tempos de crise. Senhor, meu Deus, nós entendemos que o Senhor está no controle, o Senhor vai continuar no controle, abençoando esse povo, abençoando essa igreja, falando a esse coração, falando a essa vida. Continua, Senhor, meu Deus, guardando, protegendo. Eu repreendo todo o mal e que a alegria venha a esse coração, que o poder do Senhor venha a essa vida. Deus de misericórdia, Deus de poder, em nome de Jesus Cristo, fala, Senhor, fala a esses irmãos, a essa igreja, fala a esse povo, fala grandiosamente, fala poderosamente. Eu creio, Senhor meu Deus, que o Senhor está abençoando essa casa, esse lar, o Senhor está dando vitória na crise, em nome de Jesus Cristo, nosso Salvador. Leva em paz o seu povo, em nome de Jesus. Amém, Senhor, amém. Venham receber a unção, meus irmãos, receba o meu abraço apertado, em nome de Jesus Cristo. É um prazer recebê-los aqui, vocês da nossa igreja, vocês de outras igrejas. Deus abençoe vocês, venham sempre, vocês são sempre bem-vindos a esse lugar. Vão com Deus, meus irmãos, que o Senhor Jesus os abençoe grandemente. Fiquem na paz do Senhor Jesus.
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4: A paz do Senhor, hoje eu vou compartilhar com os meus irmãos o fundamento, o Espírito Santo. Cremos que o Espírito Santo é a terceira pessoa da Trindade, portanto é Deus. Ele não é uma força ativa, poder ou energia. Na antiga aliança, o Espírito Santo se manifestava capacitando e dirigindo o povo de Deus. Na nova aliança, ele foi derramado sobre a igreja no dia de Pentecostes, em Atos capítulo 2. E em caráter definitivo, habita em todos os salvos, habilitando e dando acesso aos dons espirituais, ao poder e à autoridade de Deus. O Espírito Santo é o nosso consolador, guia, ajudador e nos leva a viver em santidade perante ao Deus e Pai. O Espírito Santo que passa a habitar no cristão é o mesmo Espírito que ressuscitou Jesus dos mortos. Portanto, nos capacita, nos dá poder e autoridade sobre as hostes malignas para que possamos trazer libertação, salvação, curas aos cativos. Pelo seu poder em nós, a Igreja de Cristo é vencedora sobre todo o reino maligno de Satanás e podemos exercer a autoridade de Cristo em nós para cumprir o propósito divino nesta terra. É também o mover do Espírito que convence o homem homem abandonar os seus pecados e convence da justiça e do juízo. Uma pessoa não tem capacidade em si mesma a trazer arrependimento do pecado a ninguém. O convencimento para o arrependimento de pecado é uma função do Espírito Santo. Continue nos acompanhando, pois iremos compartilhar com vocês todos os fundamentos de fé da nossa igreja. Deus e amor. Que Deus abençoe.

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1: Amado Deus e querido Pai que está no céu, aqui estamos em sua santa presença. Em primeiro lugar, eu lhe peço perdão pelos nossos pecados, por pensamentos, palavras e obras. Perdoa, Senhor, os nossos pecados, as nossas falhas e as nossas fraquezas. Senhor, eu estou aqui diante da sua presença entendendo a nossa total dependência de ti. Sem ti nós não somos nada, nós não somos ninguém. O próprio Senhor Jesus disse: sem mim nada podeis fazer. E realmente é assim. Sem o Senhor Jesus, nada podemos fazer. Sem ti, Senhor, nós não existimos, porque o ar que respiramos é teu. A vida que temos foi o Senhor quem nos deu. O dia que temos é o Senhor quem nos dá a oportunidade de viver mais um dia. Então estou aqui com meu coração dependente de ti e também cheio de gratidão. Gratidão porque, apesar de tudo que nós temos passado, que nós temos enfrentado, o Senhor tem estendido as suas mãos. O Senhor tem nos dado grandes livramentos. Livramentos que às vezes não chegam ao nosso conhecimento, mas o Senhor tem nos dado. O Senhor realmente tem dado ordem aos seus anjos a nosso favor para nos guardar e para nos livrar. Porque nós vemos, Senhor, todos os dias acontecendo tanta tragédia, tantas coisas ruins, e o Senhor tem nos livrado. O Senhor tem nos livrado, Senhor, em vários lugares. O Senhor tem livrado esta pessoa em vários lugares. O Senhor tem livrado a caminho do trabalho, o Senhor tem livrado na rua, o Senhor tem livrado no trabalho, na faculdade, o Senhor tem livrado dentro de casa, porque o inimigo arma laços para a nossa vida em todos os lugares. Mas o Senhor tem dado livramento, livramento de morte. E eu te agradeço, louvo o seu nome, ó Pai, por todos os livramentos que o Senhor tem nos dado. Porque a sua palavra, quem disse: se não fosse o Senhor que estivesse ao nosso lado, ora diga, Israel, os nossos inimigos teriam nos engolido vivos. Mas é porque o Senhor está ao nosso lado. O Senhor Deus Jeová, o Senhor Deus Todo-Poderoso, Criador dos céus e da terra, tem estado ao nosso lado, aleluia. E eu te louvo, Senhor, te agradeço por isso. São tantas as artimanhas do adversário, são tantos os ataques do inimigo. Nós precisamos de ti. Livra-nos, Senhor. Livra-nos do homem mau. Livra-nos do homem perverso, aquele que maquina o mal contra a nossa vida. Livra, Senhor, o seu povo agora dos assaltos, do latrocínio, roubo seguido de morte. Livra o seu povo, Senhor, dos acidentes. Livra o seu povo de toda maldade, porque é muita maldade que nós temos visto nesse mundo, Senhor. Pessoas perdendo a vida por coisas insignificantes. E eu peço que o Senhor nos dê o livramento, porque muitas vezes nós estamos vulneráveis e nós precisamos da sua ajuda, das suas mãos estendidas para nós. Livra, meu Deus, aquele que está na estrada nesse exato momento. Dá o livramento do acidente. Acampa os teus anjos ao redor desta pessoa, ó Pai. Senhor, livra da morte esta pessoa que vai passar pela mesa de cirurgia, que vai passar pela mão do médico. E essas cirurgias longas, de horas e horas, que não seja a equipe médica, mas que seja o Senhor comandando naquela mesa de operação, para dar o livramento, Senhor, para que tudo corra bem. Livra as nossas crianças, Senhor, que têm sido alvo de muito ataque do adversário, de muito ataque do inimigo. Nós sabemos que o inimigo odeia as crianças, porque as crianças são o futuro. O Senhor tem uma obra também na vida das criancinhas. Quantas crianças sofrendo, meu Pai. Quantas crianças abandonadas, Quantas crianças sofrendo todo tipo de violência, Senhor. E parece que nesse mundo não tem ninguém por elas, que as proteja, que as ajude. O Senhor é o Deus justo. O Senhor é o Deus fiel. O Senhor não nos deixa órfãos, mas o Senhor nos atende, o Senhor cuida de nós. Toma, Senhor, aquelas criancinhas que estão nos abrigos. Toma aquelas criancinhas que estão nos orfanatos. Toma aquelas criancinhas que estão nas ruas, que estão abandonadas. Toma elas nas suas mãos, ó Deus, e faz uma grande obra, porque o Senhor tem esse poder. Senhor, eu oro não somente pelas criancinhas, mas eu oro também pelos adolescentes, para que o Senhor possa abençoá-los, para que o Senhor possa dar a eles também um livramento. Eu oro pelos jovens, ó Deus, que o coração deles possa estar firme no Senhor e os olhos deles possam estar, ó Pai, a cada dia mais no Senhor, que é o autor e consumador da nossa fé. Toma, Senhor, esta geração nas suas mãos. Livra, Senhor, debaixo das tuas asas, da sombra do Onipotente, para que eles estejam guardados de todo mal, de tanta ideologia que vem para confundir, para afastar os adolescentes e os jovens da sua presença. Os ataques do inimigo contra os jovens, contra os adolescentes, na mente, tem sido feroz. Mas eu peço, Senhor, que o Senhor possa estender as suas mãos, fortalecer o coração deles, que a cada dia eles possam ter temor a Ti e possam amar a Sua presença e a Sua palavra. Ó Deus querido, Deus amado, eu oro neste momento por aqueles que estão sobre um leito de enfermidade também, Senhor. Toma esta pessoa em Suas mãos, talvez que está sofrendo com esta enfermidade há anos, tentando vários tratamentos médicos, já mudou várias vezes a medicação, mas continua sentindo a mesma dor, os mesmos sintomas. Tenha misericórdia, Senhor. Talvez esta pessoa já não consegue mais ter esperança, porque todo dia é a mesma coisa, sentindo dores. Oh, meu Deus, estenda as tuas mãos. Talvez a medicação não faz mais efeito. Talvez, Senhor, o tratamento médico não tem feito efeito na vida desta pessoa. E continua a angústia, continua a dor. Repreenda agora esta enfermidade, ó Deus, através do toque das suas mãos poderosas. Porque aonde o Senhor toca, um milagre acontece. Aonde o Senhor toca, as coisas mudam. As coisas ficam diferentes com o toque das suas mãos. Vai tocando agora, Senhor, sobre a vida desta pessoa que está fazendo quimioterapia, que está fazendo radioterapia. Esta pessoa, meu Deus, que está tratando de câncer. Toma a vida dela nas suas mãos agora, porque o Senhor é mais poderoso do que o câncer. O Senhor é mais poderoso do que qualquer doença, do que qualquer enfermidade. Arranca este mal pela raiz agora. Vai queimando, vai repreendendo, ó Pai, em nome de Jesus Cristo. Vai agindo sobre a vida desta pessoa, sobre o corpo desta pessoa. Repreende esta enfermidade nos ossos. Vai repreendendo agora, Senhor, todo este mal que está nos ossos desta pessoa. Vai queimando agora em nome de Jesus Cristo. Esta enfermidade na coluna, saia pelo poder do sangue de Jesus. Ah, meu Deus, vai tocando sobre a coluna desta pessoa que sente tanta dor, que não tem nem posição para estar, não consegue ficar sentada, não consegue se deitar, às vezes fica de pé, fica incomodada. Coloca as tuas mãos agora e vai repreendendo esta enfermidade. A enfermidade no sangue. Repreenda, Senhor, em nome de Jesus, esta anemia, esta leucemia. Vai repreendendo, meu Deus, todo o mal agora, pelo poder que há no teu sangue, pelo poder que há no teu nome. Repreenda, Senhor, esta enfermidade, esta pessoa que sofre de diabetes. E talvez esteja descontrolada, Senhor, esta diabetes. Esta pessoa que está sofrendo de pressão alta, hipertensão. Esta pessoa, Senhor, que está sofrendo, ó Pai, com esta enfermidade no coração. Vai tocando agora, Senhor, esta enfermidade que está nos rins, que está no fígado, esta enfermidade, Senhor, que está no estômago, no esôfago. Vai queimando a enfermidade no pulmão. Vai queimando agora esta enfermidade que está na bexiga. Esta enfermidade, ó Pai, que está sobre o pâncreas. Esta enfermidade que está no sistema digestivo, que está no intestino. Vai repreendendo agora, Senhor, toda a inflamação gastrointestinal. Repreenda em nome do Senhor Jesus Cristo agora. Ah, meu Deus, eu oro, eu clamo pela sua presença, porque eu sei que o Senhor tem poder de fazer, eu sei que o Senhor tem a cura nas mãos, eu sei que o Senhor tem um milagre nas mãos para trazer para a vida desta pessoa. Repreenda, Senhor, esta enfermidade psicológica.

problema, repreenda agora esta depressão maligna, repreenda agora, Senhor, esta opressão, vai repreendendo esta síndrome do pânico, vai repreendendo todas as síndromes que têm atacado a vida das pessoas agora. Saia, saia a depressão, em nome de Jesus Cristo, seja repreendida agora essa tristeza que está sobre esse coração, esta angústia, esta preocupação excessiva. Sai em nome de Jesus Cristo. Senhor, que o teu Espírito Santo possa visitar esta pessoa agora.

que nós precisamos. Ah, Senhor, como Moisés prezava tanto pela sua presença, nós também queremos muito a sua presença, pedimos encarecidamente que a sua presença esteja conosco, que o Senhor não saia, Senhor, de perto de nós, que o Senhor esteja sempre conosco, ó Pai, assim como Davi dizia, não retires de mim a sua presença, nós queremos. Ore calabassuriande calabassuri clama lamas. Nós queremos a tua presença, Senhor, e não abrimos a mão dela, porque a sua presença, ela nos basta, ela é suficiente para nós. Senhor, eu peço a cura, não somente para o corpo físico, não somente para a mente, mas eu peço a cura também, Senhor, para a nossa alma, a cura, Senhor, para o nosso interior. Quantas pessoas precisam ser curadas, Senhor, para que elas alcancem as demais bênçãos das suas mãos, porque o coração precisa ser curado, para que esta pessoa possa conseguir a perdoar, Senhor, perdoar aquele que a magoou, perdoar aquele que a ofendeu. Talvez, Senhor, esta pessoa no coração esteja remoendo coisas que aconteceram, ó Pai, mágoas passadas. Tenha misericórdia, Senhor, limpa este coração agora destas mágoas passadas, dessas feridas que estão ainda abertas, que precisam ser curadas, para que ela possa liberar o perdão, para que a oração não seja bloqueada, Senhor, porque se nós não liberamos o perdão, as nossas orações são impedidas, são bloqueadas, porque a sua palavra diz que nós devemos perdoar as pessoas assim como o Senhor nos perdoou, aleluia, para que as nossas orações sejam ouvidas e os nossos pedidos sejam atendidos. Então ajuda esta pessoa, Pai, estenda as suas mãos para ela, para que ela possa perdoar, conseguir perdoar. Vai tirando agora desse coração toda mágoa, todo ressentimento, todo ódio, toda ira, todo desejo de vingança, e é o teu sangue, Senhor Jesus, quem pode fazer isso. É o teu sangue que pode limpar esse coração, tirar dele a raiz de amargura, porque muitas vezes, ó Pai, a pessoa tenta, mas dela mesma não consegue fazer isso sozinha, precisa das suas mãos, precisa da sua bênção, da sua ajuda. Uma gota do teu sangue, Senhor Jesus, pode limpar esse coração, aquele sangue carmesim que foi derramado lá na cruz do Calvário, que purificou-nos de todo pecado e de todo mal. Purifica agora, Senhor, esta pessoa, o coração, a alma, para que ela possa entender o que é realmente receber a cura interior, a cura dentro do coração. Vai agindo agora, Senhor, que haja perdão sobre esta vida, sobre esta casa, sobre esta família, que a paz possa reinar. O Senhor é o príncipe da paz, que esta paz possa reinar na família desta pessoa, na casa desta pessoa. Oh, glória a Deus! Como é maravilhoso, Senhor, sentir a tua presença. Como é maravilhoso sentir que o Senhor está ouvindo o nosso clamor, que o Senhor está ouvindo a nossa oração, ó Pai. Muito obrigado por sempre nos ouvir e nos responder, porque o Senhor tem nos abençoado, o Senhor tem nos ouvido, o Senhor tem nos respondido, ó Pai, porque nós temos ouvido quantas pessoas contando os testemunhos, o que tem recebido das suas mãos, através das orações, através do ministério de intercessão global. Senhor, abençoe a sua igreja. Continue abençoando o seu povo, Senhor. Eu oro sim pela sua igreja, para que o Senhor possa guardar o teu povo, para que o Senhor possa continuar derramando a sua presença sobre a vida dos seus filhos, para que o Senhor possa continuar derramando o seu Espírito Santo sobre a nossa vida, Senhor, para que tenhamos discernimento, para que possamos fazer a sua vontade, o seu querer. Sim, meu Deus, nos revela a sua
sua vontade, nos revela o seu querer, para que possamos lhe agradar. Queremos agradar a ti, Senhor. Queremos fazer somente a sua vontade, porque a obra é sua, a igreja é sua, as almas são tuas, ó Pai. Continua usando a vida dos pastores que estão no campo, pregando a sua palavra com amor, com fidelidade. Ah, Senhor, continue usando a vida deles, dando a eles a palavra revelada.

para que o Senhor possa guardar eles, para que o Senhor possa livrá-los dos ataques do maligno, que o Senhor possa protegê-los de todo ataque das trevas contra a vida dos filhos dos pastores, ó Deus. Ah, Senhor, eu oro por todos os obreiros da igreja, eu oro por todos os membros da igreja, eu oro por todos os visitantes da igreja, para que o Senhor possa abençoar a vida deles, para que o Senhor possa dar a eles a tua bênção. Eu oro pela liderança também da igreja, eu oro, Senhor, por toda a diretoria, pedindo que o Senhor possa estender as tuas mãos, abençoando a diretoria da Igreja Pentecostal Deus e Amor, e também da Fundação Reviver, da Reviver Help. Abençoe, Senhor, em nome de Jesus, para que possamos ganhar muitas almas para o seu reino. Guarda, Senhor, toda a diretoria, guarda a nossa casa, guarda a nossa família, Senhor. Nos dai a cada dia entendimento e sabedoria, ó Pai, para que possamos fazer a sua obra. Senhor, eu oro por todos os cantores, eu oro pelos pregadores que têm levado a sua palavra, os cantores que têm levado a sua palavra através da mensagem cantada, que o Senhor possa abençoá-los, ó Deus, que o Senhor possa a cada dia ungir o louvor, que através do louvor o seu nome seja glorificado, que através do louvor muitas almas se rendam aos seus pés. Sim, meu Deus, porque essa é a sua vontade e esse também é o nosso objetivo, de ganhar muitas almas para o teu reino, de trazer muitas vidas a ti, Senhor, através da pregação, através do louvor, através dos dons que o Senhor nos dá. Dê, Senhor, os dons espirituais ao seu povo a cada dia. Usa-nos, ó Deus, nos dons de operação de maravilhas. Sim, Senhor, usa-nos com poder, com autoridade, na profecia, na ciência. Usa-nos, ó Deus, sim, o Senhor tem os dons para o seu povo e nós acreditamos nos dons espirituais. Usa-nos com poder, com autoridade, para que o seu nome seja glorificado, para que o povo veja sinais, veja que o Senhor tem operado e que a sua mão realmente está agindo no nosso meio. Ah, meu Deus, vai fazendo a sua obra, trabalhando conforme o seu querer. Senhor, eu quero orar por todas as pessoas também que estão se preparando para descer as águas batismais, Senhor, porque centenas e centenas de pessoas estão se preparando para descer as águas batismais, não somente no Brasil, mas também no exterior, ó Deus. Que o Senhor possa abençoar essas pessoas, fortalecer o coração delas, que o Senhor possa fortalecer a mente delas, para que o inimigo não venha de alguma forma tirá-las do propósito, Senhor, para que o inimigo não venha de alguma forma impedir o batismo delas, mas que o Senhor possa fortalecer, que o Senhor possa repreender, jogar por terra todo o laço do adversário e abençoar estas pessoas que estarão cumprindo com a justiça divina. Toca sobre o coração daqueles que ainda não se decidiram, Senhor, aqueles que ainda não se decidiram a dar esse passo de fé, a descer as águas batismais, a declarar a fé no Senhor desta forma, publicamente, através do batismo, se tornando um discípulo seu declarado, Senhor. Em nome de Jesus, que o Senhor possa trabalhar sobre esta vida, trabalhar sobre este coração, em nome de Jesus Cristo. Senhor, eu quero orar também por todos os ofertantes e dizimistas da sua obra. Sim, Senhor, eu oro por eles, porque quando nós trazemos ao Senhor o nosso dízimo, que são as nossas primícias, e quando nós trazemos ao Senhor a nossa oferta, que é a gratidão, nós estamos adorando ao Senhor, porque oferta é adoração. O dízimo também é adoração, louvor ao seu nome, porque o dízimo pertence ao Senhor, diz a sua palavra. Quando nós fazemos isso, somos abençoados ainda mais. A consequência disso é a bênção. E eu oro, Senhor, por todas estas pessoas que têm dado suporte para a sua obra, porque o que suporta a sua obra, o que tem dado suporte a ela são os dízimos, são as ofertas.

0: portas que o Senhor tem tocado no coração do seu povo. Então abençoe a cada um, Senhor. Derrama sobre a vida deles a bênção da prosperidade, a prosperidade bíblica que a sua palavra nos ensina, Senhor. Sim, ó Pai, o Senhor é aquele que faz prosperar a nossa alma. O Senhor é aquele também que abre as portas que estão fechadas. O Senhor é aquele também que abençoa a nossa vida financeira. Sim, meu Deus, quando nós estamos diante da sua presença, quando nós somos fiéis a ti, o Senhor abençoa também a nossa vida financeira. Aonde colocamos as nossas mãos, o Senhor abençoa. Sim, meu Deus, vai dando vitória para esta pessoa que talvez precisa de uma providência urgente, uma providência muito rápida, que o Senhor possa estender as tuas mãos agora e trazer esta providência para essa pessoa, Pai. Em nome de Jesus Cristo, traga providência, traga a sua bênção, ó Pai, porque o Senhor é poderoso. Eu oro, Senhor, por aqueles países que estão em guerra. Eu peço a sua bênção por eles. Tenha misericórdia, Senhor, daquelas pessoas que estão ali no meio daqueles conflitos, aquelas pessoas que estão perdendo a vida, Senhor. Quantas famílias dilaceradas, quantas famílias destruídas por causa da guerra. Ah, meu Pai, estenda as tuas mãos. Eu sei que o Senhor tem a solução para esse povo também, Senhor. Eu sei que o Senhor ama eles também, assim como o Senhor nos ama. Toma a vida deles nas suas mãos. Ah, meu Deus, eu oro pelo Brasil, pedindo a sua bênção pela nossa nação, ó Pai, pelo nosso país, todos os estados brasileiros, que o Senhor possa abençoar, possa derramar a sua graça, possa estender as suas mãos. Nos livra, Senhor, de tantas catástrofes. Nos livra, Senhor, de tantas coisas ruins que têm dizimado a vida de tantas pessoas, ó Pai. Nos dai a proteção divina, guarda os teus filhos, guarda o seu povo, meu Deus, em nome de Jesus Cristo, eu oro. Eu peço a tua misericórdia, porque se nós orarmos, ó Deus, o Senhor vai mover o céu. Se nós orarmos, o Senhor vai mandar a resposta. É a sua palavra que nos ensina, orai sem cessar. Nós queremos orar de acordo com o seu querer, ó Pai. Nós queremos orar de acordo com a sua vontade. Eu te peço neste momento, ensina-nos a orar, para que a nossa oração seja efetiva, para que a nossa oração, ó Pai, possa chegar no seu trono. Ensina-nos a orar, de que forma nós devemos orar, de que forma nós devemos clamar, ó Pai. Ah, Senhor, eu peço a bênção agora, meu Deus, em favor de todos os eventos que nós já temos marcados aqui em nossa igreja pentecostal, Deus e Amor. Todos os cultos, todas as campanhas, nós consagramos a ti, nós colocamos nas suas mãos. E nós pedimos a bênção do Senhor também por aqueles que ouvirão os anúncios dos cultos e virão participar conosco, porque é o Senhor quem vai trazer. A sua palavra diz, ó Deus, ó Senhor, que ninguém vem a ti se o Pai não trouxer. Então é o Senhor quem vai trazer estas pessoas para participarem conosco, para cultuarem, para adorarem ao seu nome, para ouvirem a sua palavra, para receberem ao Senhor Jesus como Salvador de sua alma e também para serem abençoadas através dos cultos e através das campanhas. Toma em suas mãos, Senhor, todos os cultos, todos os eventos, todas as campanhas. Toma tudo em suas mãos para que a sua glória se manifeste em nosso meio e as almas se convertam a ti. Eu apresento em suas mãos não somente as programações aqui da sede mundial, como também de todas as sedes estaduais, setoriais, de todas as centrais, de todas as igrejas regionais, de todas as igrejas locais, ó Pai, de todas as nossas congregações, aquelas que estão lá distante, mas tem o seu servo, a sua serva, que está ali, Senhor, humildemente, orando, buscando a sua face, buscando a sua presença, cultuando a ti, Senhor. Abençoe a vida deles e cubra com teu sangue, com a sua graça, graça e com a sua bondade. Ó Senhor, eu oro, eu clamo pela sua presença. Derrama cada dia mais a sua presença sobre a nossa vida, sobre o nosso coração, ó Deus, porque aonde estivermos, nós queremos brilhar, nós queremos, através do Senhor, que a nossa luz brilhe, queremos clarear, Senhor, porque é a sua luz quem clareia através de nós. Eu oro, meu Deus, por aquela pessoa que talvez esteja afastada da sua presença, esteja afastada da igreja. Toma a vida dela em suas mãos, esta pessoa que antes cantava na igreja, pregava, evangelizava, fazia sua obra com tanto amor, frequentava os cultos, adorava o seu nome e depois foi se esfriando na fé, até, Senhor, não congregar mais. Tenha misericórdia desta pessoa, levanta esta pessoa, restaura ela novamente, restaura a fé, Senhor. Em nome de Jesus Cristo, vai tirando do coração todo o desânimo, vai tirando do coração talvez a decepção que ela se encontra, ó Pai, em nome do Senhor Jesus Cristo. Renova o seu povo, traga renovo sobre a sua igreja, traga avivamento para a sua igreja, traga avivamento para o seu povo, Senhor. Sim, nós queremos ver o Senhor trabalhando poderosamente, nós queremos ver batismos com o Espírito Santo em massa, nós queremos ver, Senhor, as pessoas derramando lágrimas ao sentir a sua presença, queremos ver as pessoas derramando lágrimas ao receber a mensagem, Senhor, a mensagem poderosa do Espírito Santo. Queremos ver as pessoas glorificando o seu nome e bendizendo a ti na beleza da sua santidade. Muito obrigado, Senhor. Muito obrigado pela oportunidade de orar, pela oportunidade de estar aqui, buscando a sua face, buscando a sua presença. Eu entrego todas as coisas em suas mãos, e eu sei, meu Deus, que o Senhor nos dará resposta, eu sei que o Senhor nos abençoará, em nome de Jesus Cristo, Senhor. Aleluia.
1: Em concordância, coração do seu servo, meu Deus, aleluia. Nós pedimos, meu Deus, que a sua vontade seja feita, aleluia. Sim, grandioso Deus, iniciamos pedindo perdão dos nossos pecados, das nossas falhas, das nossas transgressões e iniquidades. São muitas, Senhor, meu Deus. Falhamos demais, grandioso Deus. Somos pecadores, porém, arrependidos, lavados e remidos no sangue do Cordeiro Eterno. Agradecemos o Senhor, meu Deus, meu Pai, por mais um dia na sua presença. Agradecemos o Senhor pela vida dos nossos irmãos, Senhor, meus. Agradeço pela vida do pastor Kleber, toda a equipe que está aqui comigo. Agradeço pela vida de todos os intercessores que fazem parte desse ministério de intercessão global da Igreja Pentecostal Deus e Amor. Nós agradecemos, Senhor, meu Deus, pela vida de cada um, por todos que dobram os joelhos nesse momento, por todos que intercedem conosco, apresentam a nação brasileira, apresentam o povo, apresentam a obra missionária, meu Deus. Agradecemos pela vida de todos, agradeço pela minha esposa, pela minha família, pelos meus familiares. Sim, grande Deus, pelos livramentos que o Senhor tem nos dado. São tantos livramentos. Agradecemos pela refeição, pelo pão de cada dia que o Senhor tem nos proporcionado. Nós deitamos, dormimos e acordamos, porque o Senhor nos guardou, nos abençoou, e nós te louvamos, Senhor meu Deus. Te agradecemos pelo seu amor, pela sua graça, pela sua misericórdia, a causa de não sermos consumidos. Agradecemos o Senhor por tudo. O nosso coração é grato, meu Deus. O nosso coração é grato, Senhor meu Deus, nesse momento. Sim, Senhor meu Deus. Gratidão, Senhor meu Deus, é a palavra. Oh, querido Deus, querido Pai, te louvamos, Senhor meu Deus, nessa madrugada, nessa oração, apresentando a vida dos seus servos, enviando os pedidos de oração. Tantos nas nossas redes sociais, nas nossas igrejas, nos cestos de oração, no nosso santuário de oração, 24 horas, que os irmãos deixam ali tantos pedidos, Senhor. Nós intercedemos agora e apresentamos cada um, cada vida, Senhor meu Deus, agora, apresentando seus pedidos, escrevendo nome de pessoas, familiares, tantas situações tão complicadas, libertação, cura divina, meu Deus, famílias aí, pais colocando o nome dos filhos, filhos colocando o nome dos pais, irmãos colocando o nome dos irmãos, meu Deus, meu Pai, responde, Senhor meu Deus, nós oramos e nós pedimos, grandioso Deus, em nome de Jesus Cristo, seu Filho amado, responde a oração de cada um, vem com o seu poder nessa madrugada, com a sua mão poderosa, move a sua mão poderosa, meu Deus, alcançando essas vidas, restaurando relacionamentos, quebrantando corações, quebrando as correntes e amarras de Satanás, libertando vidas. Liberta nessa oração, nós pedimos, grande Deus, liberta essa vida, meu Pai, liberta essa pessoa nesse vício, liberta, Senhor meu Deus, esse homem, esse jovem há tanto tempo, Senhor meu Deus, nesse cativeiro satânico e demoníaco, nós pedimos, liberta, meu Pai. Oh, querido Deus poderoso, te louvamos porque o Senhor não se esquece do aflito e não se esquece do necessitado. Liberta mesmo, Senhor. Apresentamos, intercedemos, pedimos por essa mãe que chora, por essa criança. Pedimos, Senhor meu Deus, por esse pai orando pela família. Pedimos, Senhor meu Deus, por essa família que ora nesse momento de mãos dadas, pedindo uma providência do Senhor, pedindo para o Senhor intervir, para o Senhor entrar em uma situação urgentemente, precisando de uma providência do Senhor. Responde a oração dessa família. Oh, grande Deus, nós clamamos, nós pedimos por todas as famílias neste momento, por todas as famílias brasileiras, por todas as famílias em toda a terra, nós oramos, nós intercedemos e pedimos, grande Deus, guarda, blinda essa família, blinda, Senhor meu Deus, guarda, quantas investidas satânicas para destruir, meu Deus, quantas investidas satânicas para rachar, destruir, entrar no seio da família, causar confusão, contenda, meu Deus, nós pedimos ao Senhor neste momento, entra nessa madrugada, entra no seio dessa família, guarda, une, abençoa, em nome de Jesus, que a sua mão poderosa venha unir, que a sua mão poderosa venha restaurar, que a sua mão poderosa venha juntar de novo aquele que foi para um lado, Senhor meu Deus, e outro foi para o outro. Une, Senhor meu Deus, abençoa, restaura esse casamento, em nome de Jesus, restaura essa família, esse relacionamento, em nome de Jesus Cristo, Senhor meu Pai. Olha esse casal com esse relacionamento tão ruim, Senhor, que se esfriou, meu Pai, Satanás destruindo, lutando. Nós oramos nessa madrugada e pedimos, grande Deus, o ministério de intercessão global da sua igreja ora pelas famílias, pelos casais, matrimônios, casamentos, que o Senhor restaure nesse momento, que o Senhor alcance esse casal, que o Senhor una, guarde, põe amor, compreensão, paciência nesses corações e guarda, Senhor, em nome de Jesus Cristo, meu Deus, guarda, Senhor, meu Pai, em nome de Jesus Cristo, meu Deus, nós te pedimos, Senhor, meu Deus, oramos pela nossa juventude, oramos pelos filhos, oramos, Senhor, meu Deus, pelos adolescentes, pelos jovens, pelas crianças, que o Senhor guarde, guarda os bebezinhos também, os de colo, Senhor. Senhor, guarda aqueles que vão para as creches, guarda aqueles que estão já nas escolinhas, começando ali, Senhor meu Deus, nas escolinhas, que o Senhor guarde, que o Senhor guarde do mal intencionado. Olha a preocupação da mãe, olha essa mãe, Senhor meu Deus, que se preocupa tanto, grandioso Deus, dá ordens aos seus anjos para guardar essa criança, guarda, Senhor, e tira a preocupação dessa mãe, Senhor meu Deus, Senhor meu Pai, Que o Senhor, meu Deus, que o Senhor guarde essa criança, que o Senhor guarde se machucar, se ferir, de ingerir algo mortífero, pensando ser algum brinquedo, algum doce. Que o Senhor guarde, que o Senhor livre, que o Senhor afaste os maus intencionados, que o Senhor abençoe esse jovem, que o Senhor guarde esse jovem no colégio, dos bullying, Senhor meu Deus, que o Senhor guarde, Senhor meu Pai, das más companhias, que o Senhor guarde, Senhor meu Deus, em nome de Jesus, ouve a oração dessa mãe, pedindo para o Senhor afastar, Senhor meu Deus, pedindo para o Senhor fortalecer os passos desse jovem, fortalece, meu Deus, em nome de Jesus Cristo, oramos pela nossa juventude, pedimos ao Senhor, meu Deus, multiplica, usa os nossos jovens fortes, valentes, sábios, inteligentes, Senhor meu Deus, que o Senhor use eles para multiplicar em nome de Jesus, usa eles nos colégios, usa, Senhor, nas universidades, usa no trabalho, usa, Senhor, aonde o Senhor enviar, aonde eles forem, indo, Senhor meu Deus, fazer discípulos, multiplicarem, sim, fazerem a diferença, Senhor meu Pai, em nome de Jesus Cristo, guarda os nossos jovens, usa os nossos jovens, Senhor meu Deus, a nós intercedemos, oramos, Senhor meu Deus, pedimos, continue expandindo expansão, continue expandindo, Senhor, regenere, continue expandindo, Senhor meu Deus, o pequeno Galileu, continue expandindo, Senhor meu Deus, também o trabalho, Senhor meu Deus, com os nossos adolescentes, em nome de Jesus nós pedimos, faz essa obra grande, Deus. Nós oramos, intercedemos com todos os pais nesse momento. E pedimos, faz essa obra com a nossa juventude, com as nossas crianças. Sim, grande Deus, usa as nossas professoras e professores. Usa, Senhor meu Deus, em nome de Jesus. Nós oramos, nós clamamos e agradecemos o Senhor, como é bom estar na sua presença em oração. Agradecemos por esse momento, por esse privilégio de estar na sua presença em oração. Sim, meu Deus, meu Pai. Agradecemos, Senhor. Enche a nossa vida, meu Pai. Enche mais e mais do seu Espírito Santo, nós pedimos. Transforma o nosso coração. Tira, Senhor, meu Deus, se por acaso está sendo um coração de pedra, que o Senhor tire de pedra e coloque um de carne, quebrantado, contrito, transformado e cheio do seu Espírito Santo, aleluia. Tira, Senhor, nessa madrugada toda amargura desses corações. Tira, Senhor, nessa madrugada toda angústia desses corações. Tira, Senhor, nessa madrugada toda tristeza, toda ira. Sim, Senhor, meu Deus, oh, Senhor querido, quantos angustiados, quantos, Senhor, meu Deus, com desejo de vingança, quantos, Senhor, meu Deus, tão abatidos, Senhor, meu Pai, pensando até em se matar, parar a vida, parar a caminhada, desistir, oh, Senhor, meu Deus, vem. Vem com a sua mão poderosa, nós pedimos nessa madrugada, move a sua mão poderosa, alcance essa vida, esse coração, arranca esse mal, esse desejo suicida, esse desejo de se matar, essa angústia, essa depressão que consome, essas síndromes, essa rejeição, meu Deus, tantas coisas, meu Pai. Oh, Senhor, meu Deus, Satanás atuando de tantas maneiras para oprimir as pessoas, nós pedimos nessa madrugada, vem grande Deus com a sua presença poderosa arrancando esse mal, essa amargura, essa tristeza e enchendo do seu espírito, levando a sua paz, faz, Senhor, um grande mover, faz, meu Deus, um grande mover aonde, Senhor, meu Deus, sim, abundou a tristeza, sim, meu Deus, que venha a superabundar de alegria da sua presença, vem grande Deus, nós pedimos em nome de Jesus Cristo, nós repreendemos a mortandade que assola essa madrugada. Esse demônio, esse espírito da morte cirandando essas vidas, nós repreendemos agora. toda depressão, síndrome de ansiedade, nós repreendemos esse mal, em nome de Jesus, saia dessa vida e não volte mais. Oh, aleluia! Sim, grande Deus, quantos que estão, Senhor meu Pai, como deserto, árido, seco, Senhor meu Deus, sem vegetação e água. Quantos corações, quantas vidas dessa maneira nós pedimos nessa madrugada, vem rebentar, Senhor, as fontes das águas nesses corações, nessas vidas. Em nome de Jesus, vem com as águas do Espírito, Senhor, aleluia. As águas que saem do trono, vem, Senhor meu Deus, com essas águas sobre essa terra seca, nesse coração, dessa vida. Vem, Senhor meu Deus, com essas águas que trazem vida, traz vida e vida com abundância, aleluia. Sim, meu Deus, muda o quadro, transforma essa pessoa, levanta esse homem caído, meu Deus, em nome de Jesus Cristo, nós te pedimos, Senhor amado, tem misericórdia nessa madrugada. Estende a sua mão poderosa e levanta, Senhor meu Deus, esse homem, essa mulher. Levanta, Senhor meu Deus, deixando em pé, lavando, Senhor meu Deus, na sua palavra, no sangue do Cordeiro, enchendo do seu Espírito Santo, renovando a mente, renova a mente, Senhor, nessa madrugada. Vem, meu Deus, renovando mentes, Senhor meu Deus, aleluia, com o poder do seu evangelho, do seu Espírito Santo, aleluia. Sim, grandioso Deus, grandioso Pai, nós te pedimos, nós queremos, Senhor, ter intimidade, profundidade com o Senhor. Tira do raso, Senhor, nos leva para ter profundidade contigo. Sim, grande Deus, ouvir a sua voz, ver a sua glória, sentir a sua presença, contemplar a sua formosura, meditar, entender, discernir a sua palavra, aleluia. Nos ajude nessa madrugada, Senhor meu Deus, meu Pai, parar, sim, meu Deus, meu Pai, de ser dessa maneira, sair do raso, deixar, Senhor meu Deus, de ser inertes, sim, passivos na sua presença, meu Deus, nós queremos mais, mergulhar nas águas do seu Espírito, aleluia. Sim, grande Deus, levanta nessa madrugada homens e mulheres inflamados da sua presença, transforma o nosso ser. Meu Deus, nós pedimos, traz algo novo nessa madrugada, traz o novo da sua presença, põe fome, sede de ti, aleluia. Sim, querido Deus, querido Pai, entra nessa casa, acaba com essa confusão, com essa contenda, com essa briga e gritaria. Sim, meu Deus, meu Pai, essas palavras duras e ásperas, Senhor, meu Deus, acaba com isso. Entra, Senhor, aonde chegar essa live, aonde chegar a minha voz, em nome de Jesus Cristo, que o Senhor mude esse ambiente, meu Deus, em nome de Jesus, mude esse ambiente, em nome de Jesus, nós repreendemos as trevas, as opressões malignas atuando nesse lugar, nós ordenamos agora, Satanás e espíritos imundos, peguem as suas tralhas e saiam desse ambiente, saiam desse cômodo, saiam dessa casa, saiam dessa empresa, saiam dessa vida, nós ordenamos em nome de Jesus Cristo, saia agora e não volte mais, queima esse mal, Senhor, entra, Senhor, com a sua presença, aleluia. Nós oramos agora, o Ministério de Intercessão Global intercede nesse momento, nós pedimos ao Senhor, entra, meu Deus, nessas casas, levando a sua presença, entra, Senhor, resplandecendo a sua luz, erradicando as trevas, dissipando as trevas. Sim, meu Deus, resplandece a sua luz nesse coração, nessa vida, Biaxúria, Mandarábia. Sim, grande Deus, resplandece nesse coração, meu Deus, que até esse momento estava cheio de trevas. Sim, meu Deus, resplandece a sua luz. Resplandece a sua luz, meu Deus, resplandece, aleluia! Resplandece a sua luz, grande Deus, nessa madrugada nós te pedimos, sim, a sua presença, meu Pai, nessa casa, nesse ambiente, nesse cômodo, na vida desse que está trabalhando agora, mas está orando conosco. Resplandece a sua luz nessa vida, nesse lugar, resplandece, Senhor. Oramos pelos enfermos, meu Pai, oramos e pedimos, resplandece a sua luz, vem, Senhor, meu Deus, trazendo cura, curando nesse momento, sim, grande Deus e Pai, pedimos transformação, libertação, cura divina, sim, que o Senhor salve, sim, que o Senhor faça mover, meu Deus, mas oramos especificamente agora pelos enfermos, oramos, Senhor meu Deus, por aqueles que estão nas UTIs, nas CTIs, oramos, Senhor meu Deus, pelo nosso pastor Lorival de Almeida, alcança o seu servo agora, fortalecendo, dando saúde, toca nele agora, envia os seus anjos, Senhor meu Deus, ao encontro do seu servo agora, toca ele com a sua mão poderosa, Senhor, aquece ele com o abraço do Senhor, em nome de Jesus Cristo, alcança o seu servo agora, meu Deus, fortalecendo ele, em nome de Jesus Cristo, nós clamamos, aleluia. Senhor, nós temos certeza no mover do Senhor, sim, meu Deus, temos certeza, vivemos em um ambiente de milagres, nós cremos no mover do seu Espírito nessa madrugada, oramos por toda a nossa diretoria, meu Deus, oramos, intercedemos pelos seus servos e servas agora, oramos pela diretoria deliberativa, alcança, Senhor, meu Deus, nossa querida irmã, nossa presidente, nossa irmã Irene Miranda, fortalecendo a sua serva, sim, grande Deus, dando graça, usando a sua serva, direcionando a sua serva, alcança a nossa vice-presidente, a nossa irmã Débora Miranda, meu Deus, que o Senhor fortaleça a sua serva, Senhor, meu Deus, nesse momento que ela está passando, grande Deus, que o Senhor ajude ela, fortaleça mais e mais, dê saúde, em nome de Jesus, usa ela, Senhor meu Deus, nessa obra, alcança, Senhor meu Deus, alcança o presbítero Davi Miranda Neto, nós oramos pelo seu servo e toda a família dele, que o Senhor continue usando, que o Senhor fortaleça ele, meu Deus, em nome de Jesus, e toda a diretoria, Senhor meu Deus, executivo, oramos, Senhor meu Deus, pelo pastor Milton de Almeida, pastor Osmar Oliveira, oramos, Senhor meu Deus, pelo presbítero Fabrício Biata, oramos, Senhor meu Deus, pelo pastor Jerry Bochá, sim, meu Deus, pastor Wilson Siqueira, oramos, Senhor meu Deus, pela irmã Maria Josefina, toda a diretoria, Senhor meu Deus, nós oramos pelo seu servo e pedimos que o Senhor continue usando, fortalecendo, guardando as famílias deles, sim, meu Deus querido, oramos pelos nossos pastores, Senhor meu Deus, sim meu Deus, todos os nossos pastores no Nordeste, no Norte do Brasil, sim grandioso Deus, oramos pelos nossos pastores no Centro-Oeste, oramos pelos nossos pastores que estão no Sudeste, no Sul do Brasil, em todo o Brasil oramos, Senhor meu Deus, pelos nossos pastores, presbíteros, diáconos, cooperadores, pregadores e pregadoras, professores e professoras, por todos, músicos, instrumentistas, nossos membros, oramos por todos, no Brasil e no exterior, pelos que estão fazendo a obra missionária, que o Senhor ajude, que o Senhor fortaleça aqueles que estão fazendo a obra, Senhor, nos interiores, aqueles que estão fazendo a obra em outros continentes, Senhor, meu Deus. Oramos por aqueles que estão nas aldeias indígenas, nas comunidades quilombolas, ribeirinhas. Sim, grandioso Deus, nós oramos, meu Deus, meu Pai, por todos. todos, meu Deus, por todos, meu Pai, por todos, oramos, Senhor, meu Deus, por todos os homens, alcança a sua igreja na terra, alcança a sua igreja pentecostal, Deus de amor, oramos pela igreja de Cristo, pedimos, grande Deus, direciona, guarda a sua igreja, fortalece a sua igreja, manifesta o teu mover, confirma a pregação do evangelho com sinais, usa os nossos pastores, pregadores nos altares, levando o evangelho poderoso, levando o evangelho, Senhor meu Deus, que é como um dinamite, Senhor meu Deus, uma bomba atômica, que é o poder de Deus para a salvação de todo aquele que crê. Usa os pregadores, Senhor, no evangelho, do evangelho, nos altares, sim, Senhor meu Deus, nas praças, nas ruas, nos hospitais, nas cadeias, meu Senhor, usa, Senhor, em nome de Jesus Cristo, nós te pedimos, Senhor meu Deus, usa, meu Pai, sim, grandioso, oramos pelos trabalhadores, oramos, Senhor meu Deus, pelos desempregados, oramos por aqueles que estão nos hospitais, nos leitos, sim, oramos por aqueles que estão se preparando para fazer cirurgias, oramos, Senhor meu Deus, pelas gestantes, meu Pai, que o Senhor acompanhe essas semanas, que o Senhor ajude, Senhor meu Deus, para que essa criança venha ao mundo, Senhor, com saúde, seja uma bênção nas suas mãos, oramos, Senhor meu Deus, meu Pai, aleluia, por aqueles que estão nos orfanatos, oramos, Senhor, não nos esquecemos, por aqueles que estão em situação de rua, nós oramos também, os que estão em casas de recuperação, oramos, intercedemos, Senhor meu Deus, pelas nossas autoridades, por esse momento de eleição, Senhor, eleições aqui no nosso país, oramos por esse momento, pedimos, grandioso Deus, que o Senhor venha, meu Pai, aleluia, fazer a sua vontade, queremos viver a sua vontade boa, agradável e perfeita, aleluia, sim, Senhor meu Deus, sim, a sua vontade, Senhor, porque sabemos os pensamentos que o Senhor tem sobre nós, que são pensamentos de paz. Oh, meu Deus querido, meu Deus poderoso, que os seus pensamentos, que não podem ser impedidos, sejam feitos, que a sua vontade boa, agradável e perfeita seja realizada acima da nós, acima dos nossos planos, nossos projetos, meu Deus, nós fazemos planos e projetos, mas acima da nossa vontade seja feita a sua vontade. Sim, meu Deus, sabemos que o Senhor sabe o que é bom para cada um de nós, então nós queremos viver a sua vontade, aleluia, sim, querido Deus, a sua vontade, meu Pai, aleluia, que o Senhor se preocupa, meu Deus, que o Senhor sabe, Senhor, meu Deus, e confiamos, sim, no seu julgamento, na sua justiça, queremos viver a sua vontade, a sua justiça divina, sim, grandioso Deus, e nos perdoe, porque muitas vezes, Senhor, meu Deus, queremos impor a nossa justiça, Senhor, meu Deus, que é como um trapo de imundiz, a nossa justiça, Senhor, meu Deus, achamos que ela é elevada, que é alta, Senhor, e somos tão falhos, quem somos nós? Oh, Senhor, meu Deus, nos perdoe, meu Pai, e nos ajuda a vivermos a sua justiça, sim, meu Deus, temos sede de justiça, a sua justiça, meu Deus, a sua justiça, meu Pai, oh, grande Deus querido, grande Deus maravilhoso, faz esse mover, faz esse mover, em nome de Jesus Cristo, nós oramos e apresentamos as causas na justiça, quantos que têm colocado nas suas mãos, quantos que estão esperando mover do Senhor, meu Deus querido, meu Deus poderoso, oh Senhor amado, Senhor querido, move a sua mão poderosa, assina, Senhor, a vitória, faz conforme a sua vontade, peleja pela sua igreja, peleja pelos seus servos, peleja, Senhor, nós pedimos que o Senhor venha guardar, que o Senhor guarde, Senhor, o viajante, que o Senhor guarde aquele que está trabalhando na madrugada, viajando na madrugada, que o Senhor guarde nessas estradas, meu Deus, que o Senhor guarde, Senhor, esses veículos, que o Senhor guarde esses caminhões, ônibus, sim, meu Deus, querido, Deus poderoso, aqueles que viajam na madrugada, sim, Senhor, também de transporte aéreo, que o Senhor guarde dos acidentes, guarda, Senhor, meu Deus, de todo mal, guarda do homem sanguinário, violento. Guarda-se das catástrofes. Guarda, Senhor, meu Deus, o seu povo de toda a violência. Nós te pedimos, meu Deus. Guarda, Senhor, meu Deus, desse espírito sanguinário, Senhor, meu Deus, que vem para destruir, para tragar, para roubar, matar e destruir. Guarda o seu povo, Senhor, meu Deus, com mão forte, nós te pedimos. Guarda o seu povo, Senhor, daquele que vem, Senhor, meu Deus, como um leão bramindo, buscando alguém para tragar. Guarda, Senhor, meu Deus, sim, das astutas ciladas de Satanás, das armas forjadas, guarda das calúnias, das contendas, guarda, Senhor, meu Deus, dos golpes, guarda, Senhor, meu Deus, do laço do passarinheiro. Sim, meu Deus, corta o laço, quebra a lança, em nome de Jesus. Não deixa as armas forjadas contra o seu povo, contra a sua igreja, prosperar, em nome de Jesus Cristo. Vem, meu Deus, envia os seus exércitos celestiais, envia, Senhor, guarda a nossa casa, guarda a entrada e a saída, envia os seus anjos, Senhor, meu Deus, para guardar o seu povo. Sim, grandioso Deus, grandioso Pai, nós clamamos, nós pedimos, Senhor amado, Senhor querido, oramos, Senhor, meu Deus, pelo seu povo. Sim, grande Deus, que chora, que geme. Oramos, Senhor, meu Deus, por aqueles que estão numa situação financeira difícil e pedem a ajuda do Senhor, uma providência, que o Senhor venha com a providência, meu Pai, em nome de Jesus Cristo. Oramos pelos dizimistas, pelos ofertantes. Oramos, Senhor, meu Deus, por toda a sua obra, por todos os departamentos, pelo evangelismo. Oramos, Senhor, meu Deus, pela obra social. Sim, grandioso Deus, Fundação Reviver, Associação Reviver, Help, Deus e Amor. Oramos por todos, Senhor, meu Deus. Pela nossa escola teológica, Deus e Amor. Pedimos nesse momento, Senhor, que o Senhor continue usando os professores, que o Senhor continue usando os seus servos com sabedoria, inteligência. Sim, Senhor, conduzindo essas turmas do seminário, conduzindo esses alunos ao conhecimento pleno da sua palavra. Te louvamos, Senhor, meu Deus, nessa madrugada, e te agradecemos por tudo que o Senhor tem feito. Te agradecemos, estamos certos da resposta e da vitória do Senhor, em nome de Jesus. Graças a Deus, louvado e engrandecido seja o nome do Senhor. Que Deus abençoe você. Eu tenho certeza que você foi alcançado. Então toma posse da sua vitória nessa madrugada, porque você e o seu lar foram alcançados pelo Altíssimo. Quero falar com você que ainda não entregou a sua vida nas mãos do Senhor Jesus Cristo. Faça isso agora, a melhor decisão da sua vida, confessando com os seus lábios e crendo no seu coração que Ele é o Senhor, você será salvo. Ore comigo agora, confesse agora. Levante a sua mão onde você estiver, se você puder, levante a sua mão. E repita assim comigo: meu Deus, nesse momento, eu peço perdão dos meus pecados e das minhas falhas. Seja o meu salvador pessoal. Escreve meu nome no livro da vida e me sela para aquele grande dia da vida eterna, em nome de Jesus. Aleluia. Amém. 00:58, você acabou de entregar a sua vida nas mãos de Jesus Cristo. Nós queremos acompanhar você nesse início da sua caminhada. Entre em contato conosco, temos dois meios de comunicação, tá aí na tela para você que tá vendo. O e-mail quer aceitar jesus@pda.com.br e o número de WhatsApp também, que é o DDD 11 São Paulo 95094-4645. Entre em contato conosco agora, temos uma equipe preparada para atender você da melhor maneira possível e seja bem-vindo à família Deus é Amor. Meia-noite 59, eu vou ficando por aqui. É o Ministério de Intercessão Global da Igreja Pentecostal Deus Amor. Todos os dias nós oramos da meia-noite a uma. Ore conosco, seja abençoado, seja edificado. Se você puder, venha visitar uma das nossas igrejas Pentecostal Deus Amor, que com certeza você vai ser muito bem recebido. É uma honra receber você aqui nas nossas igrejas Pentecostal Deus e Amor. Eu vou ficando por aqui. Quem se despede é o seu irmão e amigo, presbítero Marco Magno. Que Deus abençoe você.
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9: Ele ia virar bandido e o primeiro que ele ia matar era eu e meus filhos. Então eu tive uma depressão muito grande. Eu chorava dia e noite, eu fumava muito, eu fumava mais de 2 maços de cigarro por dia. De noite eu não deitava, eu ficava de coca em cima de um sofá, só tomando um cafezinho e fumando, porque eu não conseguia comer, porque a minha angústia, a minha dor era muito grande. Quando era de manhã eu pegava as fraldas da minha filha para lavar, né, porque eu não tinha como comprar fralda descartável, eu usava fralda de pano, eu ia colocar as roupas dele, eu ficava assim tremendo. Então meus vizinhos viram aquela situação e chamaram a ambulância, me levaram para o hospital. Quando chegou lá falando com a médica, não tinha condições de falar, porque não saía palavras de dentro de mim, só saía lágrimas. E ali ela falando, né? E eu não conseguia deixar meus filhos. Quando foi para levar, me levar para o hospital, eu gritava que nos meus filhos não ficava, porque senão meu marido ia vir e ia matar meus filhos. Então tiveram que levar meus filhos junto comigo para o hospital. E aquela situação, eu fiquei muito magra, eu sofri muito. E ali eu fui numa praça, lá eu tive um encontro com Jesus, porque eu não conhecia Jesus, eu não sabia quem era Jesus, eu não sabia de nada, né? E ali eu tive um encontro com Jesus, porque quando eu estava sentada naquela praça, que quando eu cheguei, o ônibus que eu tinha que pegar para minha casa tinha acabado de sair. E ali eu sentei para esperar o próximo ônibus e chegou um varão com a Bíblia, ele leu a palavra, ele pregou e foi a coisa mais linda. Quando ele terminou, chegou duas obreiras e perguntaram se eu aceitava Jesus. Eu falei, moça, eu não conheço, eu não sei de que se trata. Ela falou, mas é, se você aceitar, vai ser bom para você. Eu falei, eu aceito Jesus. E ali meus irmãos, elas falaram para mim, coloca seu pensamento naquilo que você mais quer receber de Deus, que Deus vai te conceder essa bênção. E ali eu pensei, meu Deus, eu quero parar de fumar. E ali, meus irmãos, era no sábado por volta de umas 2 horas da tarde. Eu vim lembrar no cigarro no domingo, 4 horas da tarde. Quando eu fui fumar, eu não conseguia mais fumar para a glória do nome de Jesus. Eu comparo a minha vida quando eu estava sem Jesus igual uma pessoa quando está cavando um buraco, que ele está cheio de lama, cheio de carrapicho. Meus amados irmãos, e quando Deus me... Ele não só me libertou do cigarro naquele dia, ele fez uma lavagem completa por dentro e por fora da minha vida. Meus amados irmãos, aquele marido que me judiava, glória a Deus, aleluia, ele parou de me judiar. Nunca mais eu sofri aquelas aflições que Satanás colocava na minha mente. Meu Jesus me purificou de todo aquele mal maligno que me afligia. Tem 20 anos que eu parei de fumar para a glória do nome de Jesus, porque essa obra quem quem fez foi Jesus aqui na igreja Pentecostal Deus e Amor. Eu quero falar para vocês, meus amados, não desista, não pare de acreditar, mas acredite, porque Deus faz milagre, porque o milagre que Deus fez na minha vida, meus amados, eu não tinha onde morar, eu não tinha casa, hoje eu tenho casa própria que Deus me deu, eu tenho meu terreno que Deus me deu, mas é o que Deus faz nas nossas vidas, quando você crê, quando você acredita em Deus, quando você entrega a sua vida de corpo e alma para Jesus, não entregue pela metade, mas faça de corpo e alma para Jesus, que você vai ver coisas grandes na sua vida acontecer, porque aconteceu na minha, e assim eu agradeço a rica oportunidade em nome de Jesus. Meu nome é Gildete, eu moro em Taquaquecetuba.
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11: 1:07.

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2: 1:12 em São Paulo, que Deus abençoe grandemente o seu lar, a sua casa, a sua família. Aceite a gloriosa paz de nosso Senhor e Salvador Jesus Cristo, do seu irmão e amigo, presbítero Rafael Gonçalves. Hoje é sexta-feira, dia 9 de outubro de 2026. Seja muito bem-vindo. Mais uma madrugada de muitas orações, muitos louvores. É claro, eu conto também com a sua participação, nos enviando a sua mensagem de texto pelo DDD 11 98292-3392. E também aguardo a sua ligação para que juntos possamos nos comunicar. Queremos que você nos deixe o seu nome, a cidade que você está falando e o seu pedido de oração pelo DDD 11 3208-2790. Às 2 da manhã, faremos o grande clamor do socorro de Deus. Iremos orar por você, iremos clamar pela sua vida. Talvez você está desesperado, oprimido, depressivo, nós queremos te ajudar. Não hesite em entrar em contato conosco, é a Madrugada do Socorro de Deus.
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2: Elvis Maria nos enviou a sua mensagem dizendo: a paz do Senhor Jesus, pastor, ore por mim, ore pela minha família, estou sofrendo com uma enfermidade. Vamos orar sim, vamos pedir a visita de Deus. Quem também nos escreveu foi o nosso irmão Elias José. Ele nos escreve dizendo: a paz do Senhor Jesus, pastor, venho pedir um clamor pela minha saúde, estou passando por um problema seríssimo, eu creio no poder da oração. Vamos orar sim, irmão Elias, já incluí o seu nome e o nome da sua família para a oração. Também vamos ouvir quem está do outro lado da linha, a nossa primeira ligação da madrugada. A paz do Senhor Jesus, bom dia.
5: Paz Senhor Jesus, bom dia.
2: Com quem eu falo?
5: Fernando.
2: Irmão Fernando, fala de onde?
5: Franco da Rocha.
2: Franco da Rocha, interior de São Paulo. Fique à vontade, o irmão deseja deixar o seu nome e o nome de seus familiares para oração?
5: Isso, desejo principalmente a minha pessoa. Em quarta-feira eu fiz uma cirurgia.
2: Uhum.
5: O médico errou na cirurgia e eu tô pior do que eu tava.
2: Meu Deus.
5: Tô sofrendo bastante.
2: Uhum.
5: Então eu tenho a oração para mim, né? Para minha esposa Nalva, o meu filho Fernando, que é Fernando também.
2: Uhum.
5: E a minha neta Júlia.
2: Júlia.
5: Minha filha Priscila, meu neto Gabriel meu neto Giovanni.
2: E
5: ora mais para mim, que eu tô sofrendo muito. Fiz
2: vamos
5: a cirurgia,
2: orar.
5: Deu errado e eu tô com muita dor, tô aqui, não tô conseguindo dormir.
2: Meu Deus, vamos orar sim, irmão Fernando. Vamos apresentar a sua saúde nas mãos do Senhor. Às 2 horas eu vou interceder pelo irmão, vou interceder por todos aqueles que também estejam doentes. Deus abençoe, muito obrigado por ter ligado, tenha uma excelente madrugada na presença de Deus. 1 1:17. Quem também nos escreveu nessa madrugada foi o nosso irmão Carlos Luiz de São Miguel Paulista. Pastor, inclua o meu nome e o nome da família para oração. Eliane Bispo, a paz do Senhor, pastor, bom dia.

0: peço orações pela libertação do meu filho. Haverá uma audiência de custódia e eu creio que o Senhor pode nos dar esta vitória. Vamos orar sim, irmã Eliene, creia na bênção do Senhor para a sua vida. Temos mais uma ligação, a paz do Senhor Jesus, bom dia.
1: Bom dia.
0: Com quem eu falo?
1: João Alves de Melo.
0: Irmão João, fala de onde?
1: No Teatro Paulista, interior de São Paulo.
0: Bem-vindo à nossa programação, o irmão de

0: Qual o nome do pai e da mãe?
1: Meu pai é Expedito Alves de Mello, minha mãe Maria Salomé de Mello. Minha mãe tem sono, às vezes não consegue dormir à noite.
0: Meu Deus. Anotado. Vamos orar. Vamos orar pela vida do irmão, pela vida do pai, da mãe. Tem mais alguém que o irmão queira incluir na oração?
1: É, coloca da família também.
0: Família.
1: Em geral, da família.
0: Anotado. Em família.
1: Eu tô ouvindo todas as noites, agora mesmo eu tô ouvindo você aqui.
0: Glória a Deus. Inclusive.
1: Toda noite eu tô ouvindo, mas pra conseguir a linha é difícil.
0: Sim, muita gente ligando, o Brasil inteiro tentando contato conosco, mas que bom que o irmão conseguiu. Inclusive, às 2 da manhã, ore conosco, apresente a sua vida, os seus pais, a sua família. Nós vamos fazer o grande clamor do socorro de Deus. Deus te abençoe.
1: Tem hora que eu fico ansioso também, fica um pouco de ansiedade.
0: Vamos orar, em nome de Jesus. Não durma sem antes nós orarmos e apresentarmos a sua vida e a vida de milhares de pessoas às 2 horas da manhã. Tá bom, irmão João?
1: Tá bom, obrigado pela atenção.
0: Nós que agradecemos. Fique na paz do Senhor Jesus. 1:20. Nós temos aquele momento todo especial. Pão diário. Nós nos alimentamos da palavra de Deus com o pastor Lorival de Almeida. E olha que tema. Esse tema fala daquilo que fazemos todas as madrugadas. Esse tema fala sobre a madrugada do socorro de Deus. Esse tema fala do quanto este programa é importante e tem ajudado a vida de muita gente. Pão diário com o pastor Lorival e já voltamos.
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4: E Jó, hein, ouvinte Jó. Jó. Jó é o homem da paciência, né? Jó é o homem da paciência. Eu não sei se Jó é o homem da paciência ou se Jó é o homem da perseverança, não é? Mas nós vamos descobrir, quer dizer, na verdade eu até sei. Até sei, eu tenho as minhas conclusões. E nós sabemos que perseverança não é para qualquer pessoa, não. Mesmo porque esperar é uma virtude. Esperar estando numa situação boa, gostosa, tranquila, confortável é muito bom. Mas quando as pressões, a correria, quando a aprovação, a dor, ela está presente, esperar tem que ser uma virtude. Não tem outro caminho. Não é? Então, nesse mundo de tantas pressões, tanta correria, eu acredito que não é fácil não encontrar pessoas que tenham essa disciplina da espera, pessoas que consigam aguardar a sua vez, ouvir e até mesmo sofrer algum prejuízo em razão ou em detrimento da espera. Esperar não é fácil não. A grande maioria das pessoas não para nada e acabam entrando nesse ritmo aí, eu diria, desenfreado desse momento que nós estamos vivendo, não é? E não consegue mais aguardar. Esperam que tudo seja feito com a rapidez, cobram a agilidade dos outros, tudo tem que ser dentro do seu próprio tempo. E nós entendemos então que a paciência vai se transformando cada dia mais num bem tão precioso e cada vez menos se ouve a conhecida frase: aquela pessoa tem a paciência de Jó. Jó, pois é. Jó é conhecido na Bíblia, não é? Pelo seu sofrimento. Afinal de contas, Jó foi perdendo tudo dentro de um contexto, né? Ele perdeu seus filhos, perdeu seu sustento financeiro, perdeu a sua saúde, tudo no mesmo tempo. E sem contar com a provocação da própria esposa, que ao invés de ajudá-lo, consolá-lo, ou os dois se abraçarem e seguirem juntos, em vez de chorar até a morte dos filhos, ela ficou, como a gente fala no português, bem nosso mesmo, né? Atazanando a vida do coitado do Jó. Então eu acredito que não é errado associar o sofrimento de Jó, né? Ou seja, associar Jó ao sofrimento, né? Porque acho que é até coerente isso, sem dúvida alguma. Agora, de repente a gente podia parar para pensar se Jó era paciente mesmo, né? Como as pessoas dizem.

0: Será que Jó era paciente mesmo? Será que Jó foi tão paciente? Não resta a menor dúvida que Jó não foi o homem mais apavorado que nós podemos dizer que existiu na Terra, né? Mas nós fomos olhar a situação de Jó. Saiu da boca do próprio Jó a frase: qual é a minha força para que eu aguarde? Qual é o meu fim para que eu tenha paciência? Capítulo 6, versículo 11. Então, aparentemente, pelo menos, nós vemos que Jó, ele não se julgava o dono da paciência, o detentor mor da paciência, não. Verificando o capítulo, eu digo, o livro inteiro, nós vemos em alguns capítulos, como 4, também o 27, do próprio livro de Jó, que acabam mostrando para nós uma discussão vigorosa entre ele e os seus amigos. E nós vemos nas respostas de Jó, nas colocações de Jó, que não existiam ali traços de uma pessoa tão paciente assim, não. Agora, a expressão que deu a Jó essa fama de paciente não está em seu livro, mas sim em Tiago, capítulo 5, que é bom notar que a palavra paciência, ali, ela é registrada nas versões, eu diria, mais bem estudadas como perseverança. As versões mais na linguagem de hoje e tal. Então, a colocação, ela vem exatamente na perseverança, não é necessariamente na paciência. Tá entendendo? Em algumas Bíblias já vem sobre a paciência, fala a perseverança. E até mesmo os estudiosos da Bíblia não acharam a palavra paciência muito adequada para Jó. Por mais que você tente associar paciência a Jó, eu diria a você que seria mais fácil dizer que Moisés, Noé, trabalhou 120 anos numa arca, vai? Quem é que aguenta isso, meu Deus? Paciência. Moisés ficou 40 anos aguentando os reclamões. A gente não está aguentando aqui, sei lá, 20. Sim, que as pessoas não mudam, né? São reclamonas, murmuradoras. Não é? É fácil, não. De repente, nós vemos também que depois da construção da arca, né? Nós vemos aí Noé passando um determinado tempo dentro de um navio cheio de animais. E depois acabar também sendo, eu vou dizer humilhado, vai, pelo próprio filho. Tem que ter paciência, hein? Sem perder a cabeça. Então, até creio que esse seria um Davi. Podemos juntar Davi também. É fácil ser perseguido pelo próprio filho? Não é. Então, nós vemos que nós temos aí pessoas que poderiam ser consideradas pessoas de paciência muito mais do que o próprio Jó. Porque nós já verificamos na narrativa do livro que leva o seu nome, e há uma série de perguntas, descontentamentos, dor e até mesmo impaciência da parte de Jó diante de tanto sofrimento. Então, Jó não foi assim um personagem pacato ou indiferente à dor. Ele reagiu, chegando até mesmo a questionar com profundidade a sua situação. Se nós já estamos quase que concluindo que Jó não era tão paciente assim, então por que nós estamos sempre associando Jó à paciência? Possivelmente por causa da sua perseverança. E por alguma razão nós temos uma interpretação às vezes equivocada do que é paciência e não sabemos diferenciar às vezes da perseverança. Achamos que alguém paciente é uma pessoa pacata, calada, que não exige os seus direitos, que não reclama se alguém passa à sua frente na fila. Paciência é interpretada às vezes como pobreza de espírito, particularmente, né? Às vezes as pessoas falam isso. Pacientes não conseguirão subir na vida. E esse pensamento é equivocado, é errado. Paciência não é isso. Pessoas verdadeiramente pacientes são aquelas que, em meio às provas, descontentamento, a dor, têm uma disciplina de espera capaz de lhes dar a resistência diante das situações que não merecem ação imediata. Paciência tem a ver com resistência e não propriamente com inatividade. Pessoas pacientes reivindicam sim os seus direitos. Às vezes ficam iradas e até mesmo podem reagir com determinada intensidade diante de uma situação grave. A questão é que, por serem pacientes, conseguirão dominar o seu ímpeto e manter o controle. Essa é a essência da paciência. Veja só, a essência da paciência: disciplina, domínio próprio, capacidade de esperar a hora certa. Por esse motivo, a palavra perseverança cai melhor do que paciência, no caso de Jó. É claro que Jó teve uma longa e sofrida espera, mas mesmo assim, até diante da sua própria indignação relacionada à providência divina, aguardou confiante. A sua motivação em esperar não se devia a uma paciência passiva, mas sim a uma perseverança inabalável, porque ele questionava. E mesmo rodeado por sentimentos terríveis, sensações horrorosas e por amigos não tão sábios em seus conselhos. E esses amigos, eu vou te contar, viu? Às vezes são meio amigos da onça, e tem tantos. Jó manifestou perseverança, que segundo o dicionário é uma atitude de firmeza ou constância. Enquanto a paciência é vista como uma espera passiva de quem observa os fatos e talvez até se deprima diante deles. E perseverança é uma espera cheia de convicção, de força, que nos mantém firmes, apesar de ainda não conseguirmos visualizar um escape completo. Pode ter certeza, apesar do ouvinte, que todos nós vamos passar por situações difíceis na vida. E diante delas nós podemos ficar passivos ou então nos enchermos de perseverança. O resultado de uma escolha ou outra pode ser visto no fim da vida de Jó. O último capítulo do seu livro, capítulo 42, relata logo no início que o resultado da sua escolha foi uma experiência com Deus que ele nunca tivera antes. Dizia agora que o seu conhecimento de Deus não era apenas por ouvir falar. Não era aquele conhecimento que obtivemos porque alguém nos relatou, mas assim porque ele havia vivenciado uma situação e ali conhecido a Deus. A perseverança de Jó produziu nele uma transformação interior que o levou a um estágio mais avançado de confiança. Jó saiu de uma experiência trágica, melhor do que entrou. E isso se deveu à sua perseverança. Persevera. Aquele que perseverar, é isso que a Bíblia fala. Esse é que vai ter a vitória. Então, às vezes, é preferível olharmos para Jó como sendo um homem perseverante, e não apenas paciente, embora eu entenda que ele teve paciência em muitos momentos. Então, o patrimônio que o exemplo dele deixa para nós é valioso e deve ser repetido. Que sejamos sempre perseverantes e que a disciplina da espera gere em nós não a tristeza ou o cansaço, mas sim o ânimo de quem confia no Senhor e sabe que, ao final de tudo, estará mais forte do que no início. Então, tenhamos a perseverança de Jó e também as pitadas de paciência que nós podemos aprender em algumas atitudes.
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2: 1:37, já estamos de volta com todos vocês, lembrando que as linhas continuam liberadas e o WhatsApp também. A nossa irmã Luciene Maciel entrou em contato conosco, nos enviando a sua mensagem dizendo: a paz do Senhor Jesus Cristo, boa noite, tudo bem? Sou Luciene, peço orações por minha família. Irmã Luciene, já está incluso o seu nome e o nome da sua família para a oração das 2 horas da manhã. A nossa irmã Rita de Cássia nos escreve dizendo: amém. Marluce Novaes, ela nos escreve dizendo: pastor, a paz do Senhor Jesus, estou sintonizada na esperança, no amor e na graça de Deus. Peço orações por mim e pela minha família. Quem também nos escreveu foi a Marluce Novaes, dizendo: a paz do Senhor Jesus, pastor, peço orações por mim e pela minha família. Borges também nos escreveu: amém, meu querido irmão, a vitória já é nossa pelo sangue de Jesus. Estamos já em oração desde as 10 da noite e já vamos orar novamente. Muito obrigado pela sua companhia, pela sua audiência, você que está nos enviando a sua mensagem pelo WhatsApp da Central de Produção Internacional. Vamos ouvir agora aquele ouvinte que se encontra do outro lado da linha e vai falar conosco ao vivo. A paz do Senhor Jesus, bom dia.
3: Bom dia, paz do Senhor Jesus.
2: Com quem eu falo?
3: A irmã Leide.
2: A irmã fala de onde?
3: Guarulhos.
2: Bem-vinda à nossa programação. A irmã deseja orações?
3: Sim.
2: Fique à vontade.
3: Para o meu filho Cássio Augusto, pela saúde dele.
2: Cássio Augusto.
3: Sim. E o meu filho Vitor Augusto também.
2: Vitor Augusto.
3: Para mim também, né? Para a nossa saúde mesmo, né?
2: Amém.
3: E então, meu neto Benjamin e João Miguel. E Alexia.
2: Benjamin, João, Miguel e Alexia.
3: Alexia e Marina.
2: Anotado.
3: Tá bom?
2: Vamos orar por todos eles, vamos orar pela irmã, inclusive, okay. Ore conosco. Às 2 da manhã estaremos fazendo o grande clamor do Socorro de Deus. Deus lhe abençoe.
3: Amém. Pastor, com quem eu falo?
2: Rafael, irmão Rafael.
3: Irmão Rafael, se você puder fazer um minutinho de oração por mim, então, bem rápido assim.
2: Claro, claro. Oro sim. Feche os olhos. Maravilhosíssimo Deus e eterno Pai, eu apresento a vida da tua filha, da tua serva e de toda a sua família em tuas mãos. Meu Pai, toque na vida dela, dos filhos, e repreenda, Senhor, toda e qualquer tipo de enfermidades. Seja esses males patológicos ou por influência do mal, que em nome de Jesus ela receba a cura que tanto ela precisa. Oro também por aqueles que, como esta amada irmã, estão doentes, desenganados pela medicina, e também almejam por um milagre. Eu creio, meu Pai, que onde quer que a sua serva esteja, juntamente com seus filhos, já estão sendo visitadas ou visitados pelo Senhor. Toque agora e restaure a saúde, restaure a vida destas pessoas, eu lhe peço, em nome de Jesus. Amém.
3: Amém. Amém.
2: Deus lhe abençoe. Obrigada. Imagine, nós que agradecemos. 1:41, é sempre um prazer atender você. Talvez você se encontre desesperado, angustiado, abatido. Talvez você já pensou em desistir. Não faça isso. Estamos aqui para orar, para interceder ao seu favor. Vamos a mais um ouvinte. A paz do Senhor Jesus, bom dia.
4: A paz do Senhor Jesus, bom dia.
2: Com quem eu falo?
4: Maria do Carmo.
2: Irmã Maria, a irmã fala de onde?
4: Jardim Guaraú, São Paulo.
2: Bem-vinda à nossa programação. A irmã deseja orações?
4: Eu tenho oração primeiro para minha saúde.
2: Uhum.
4: E toda a minha família.
2: Nós vamos orar.
4: Peço oração para o João Paulo. A Gisele.
2: Gisele.
4: E a Renata. A Renata, segunda-feira, ela vai fazer uma cirurgia, 5 horas da manhã. Eu peço oração para Deus acompanhar na cirurgia.
2: Amém. Vamos orar e vamos
4: toda
2: apresentar a vida dela.
4: Para minha casa, tá?
2: Uhum. Anotado.
4: Saúde para vocês aí também. Eu peço.
2: Amém.
4: Deus abençoe vocês aí, tá bom?
2: Amém. Deus abençoe a irmã também.
4: Amém.
2: E vamos orar juntos em nome de Jesus.
4: Amém. Deus abençoe.
2: A irmã também. 1:43. Quantas pessoas precisando de ajuda, não é verdade? O nosso irmão Patrick nos envia sua mensagem pedindo orações pelo seu casamento. Vamos orar em nome de Jesus. Vamos apresentar o seu lar nas mãos de Deus. A nossa irmã Vânia já está em oração e já está aguardando o próximo clamor das 2 da manhã, o clamor do socorro de Deus. São pessoas que estão nos enviando a sua mensagem pelo DDD 11 98292-3392. Temos também mais uma pessoa na linha. A paz do Senhor Jesus, bom dia. Com quem eu falo? Bom dia.
4: Irmã Júlia.
2: Irmã Júlia.
4: Toda novidade até aqui.
2: Glória a Deus. Seja sempre bem-vinda. A irmã deseja orações?
4: Sim, irmã, eu queria orar para minha casa.
2: Uhum.
4: Minha casa está muito na fila.
2: Meu Deus.
4: Como eu digo assim, coisa espiritual que está
2: aí. Uhum.
4: Minha casa, minha saúde.
2: Vamos orar, em nome de Jesus.
4: Meu irmão está na fila, na fila.
2: Qual o nome dele?
4: Martins.
2: Anotado. Mais
4: eu
2: alguém?
4: Quero ter uma hora pelo Lito, que é meu neto.
2: Uhum. Mais alguém?
4: Pelo pai dele, que chama Sérgio.
2: Uhum. Fique à vontade.
4: Pela mãe, pela filha, pela vitória que está acontecendo para ele.
2: Amém, amém. Nós vamos orar, irmã Júlia, e eu convido a irmã para que possa orar conosco, com a nossa amada audiência, a oração do socorro de Deus às 2 da manhã, tá bom? Ah, sim. Nós vamos apresentar em oração.
4: A família da irmã Lúcia também.
2: Irmã Lúcia em família.
4: Sim.
2: Amém. Anotado, irmã Júlia.
4: Tá bom. O Edson em família, que é meu filho também.
2: Edson em família.
4: O Eliton.
2: O Eliton em família.
4: Tá.
2: Anotado.
4: Tá. Eu também quero ter uma presença que eu falo para me
2: hoje. Amém, amém. Glória a Deus. Que Deus abençoe a vida da irmã, de toda a família, em nome de Jesus. Todas essas pessoas que foram mencionadas pela irmã, cremos que o nosso Deus irá visitá-las nessa madrugada. Fique na paz do Senhor Jesus.
4: Amém.
2: Amém. 1:46, daqui a 14 minutinhos, já estaremos fazendo o clamor do socorro de Deus. E quem nos envia sua mensagem é nossa irmã Maria Inês. Ela escreve: amém, pastor, já estou aguardando um momento tão especial, o momento da oração. A nossa irmã Adriana Santos também nos escreve dizendo: peço orações pela minha saúde, sofro com pressão baixa, diabetes, dores nas pernas. Ore também pelo meu filho Alexandre, por libertação, livramento. Ore pela minha vida financeira. Ela também nos envia uma lista de nomes para que possamos apresentar em oração. Irmã Adriana, já está aqui anotado. Confirmo que recebemos o seu pedido de oração. Será um prazer orar pela irmã, orar pela sua família. Tenha plena certeza que nessa madrugada, mais uma vez, o Senhor vai nos socorrer. O nosso irmão Marco Aurélio também nos escreveu, dizendo: pastor, a paz do Senhor, um ótimo dia. Peço orações pela minha saúde, por causas na justiça, livramento. Eu sou de Estrela d'Alva, Minas Gerais. Deus abençoe, irmão Marco. Vamos apresentar a sua vida nas mãos de Deus. A nossa irmã Nilce também nos escreveu, dizendo: a paz do Senhor Jesus, pastor Rafael. Sou de Porto Alegre. Peço orações em favor dos meus dois filhos que estão presos. Vamos orar sim, em nome de Jesus. Vamos a mais uma ligação? A paz do Senhor Jesus, bom dia. A paz do Senhor, bom dia. Vamos tentar mais uma vez. A paz do Senhor, bom dia. Por gentileza, a pessoa que estiver do outro lado da linha, caiu a ligação. Nós pedimos que você, que está do outro lado, quando entrar em contato conosco, abaixe o volume do rádio. Abaixe totalmente e nos escute pelo telefone. Você terá o retorno de tudo que estamos fazendo através do seu telefone. Entre em contato conosco e tenha plena certeza que teremos um imenso prazer em falar com você. Vamos a mais um ouvinte. A paz do Senhor Jesus, bom dia.
5: Bom dia.
2: Com quem eu falo?
5: Irmão, fala com o Elias.
2: Irmão Elias, fala de onde, irmão Elias?
5: Irmão Elias, de Aparecida de Goiânia.
2: Que bênção, seja muito bem-vindo, irmão Elias.
5: Já é a quarta vez que eu consigo falar, agradeço a Deus, agradeço a todos aí.
2: Glória a Deus.
5: Coisa boa, viu, irmão?
2: É maravilhoso, é sempre um prazer atender o irmão, a família. O irmão deseja orações?
5: Isso, irmão. Eu tô passando por uns problemas aqui em casa, de dormir, e aparecem umas coisas, aí foro na madrugada, aí passam dois, três dias, fica bom, toda uma noite inteira, depois vem o tormento de novo, irmão.
2: Meu Deus.
5: Mas graças a Deus, cada dia que passa, irmão, tá só melhorando. Eu acho que foi feita alguma coisa pra mim, pra destruir a minha vida, mas Deus está no controle de tudo, viu?
2: Exatamente. Inclusive, já está repreendido, em nome de Jesus. Irmão Elias.
5: E aí? Eu peço a oração para minha sobrinha que mora no interior, que tem 2 anos que ela fez uma cirurgia e ela anda com dificuldade. E pela vida do meu filho, do meu neto, da esposa dele, Elias Júnior. Jorge, Elias e Maria, a esposa dele.
2: Marília. Marília.
5: Isso.
2: Anotado, irmão Elias. Elias Júnior, Jorge, Marília. Mais alguém?
5: E pra mim, né? E também para minha irmã Sebastiana. Só isso.
2: Amém. Irmão Elias.
5: Eu moro na rua Marcelino, Copa 27, lote 10, no centro de Aparecida.
2: Amém, irmão Elias. Daqui a 9 minutinhos, Vamos orar juntos. Vou orar pelo irmão, vou orar pelo filho, vou orar pelos filhos. Nós vamos apresentar toda a família nas mãos do Senhor. Deus lhe abençoe e obrigado por ter ligado.
5: Eu que agradeço. Fica com Deus.
2: Amém. 1:52, 8 minutinhos nos separam das 2 da manhã. 8 minutinhos nos separam do grande clamor. Vamos invocar a presença de Deus a favor de todos que entraram em contato conosco e também nos enviaram a sua mensagem. Mas antes, vamos àquele momento especial, o momento da família. Família em Foco, o nosso querido pastor e psicólogo Jessé Ávila traz o seguinte tema: discordâncias dos pais na educação dos filhos. Vamos ouvir e vamos ser edificados pelo Senhor.
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8: Você sabia que crianças podem ficar mais inseguras quando recebem regras completamente diferentes de cada um dos pais? Quando um diz, não pode, e o outro imediatamente diz, ah, não tem problema, deixa pra lá, é só uma criança. A criança não aprende apenas sobre a regra, ela aprende também a negociar entre os adultos. E por essas razões, hoje nós vamos falar sobre quando os pais discordam na educação dos filhos e como evitar mensagens contraditórias dentro de casa. A psicologia do desenvolvimento e os estudos sobre funcionamento familiar mostram que crianças se beneficiam de limites claros, previsíveis e consistentes. Discordâncias entre os pais são comuns, mas precisam ser discutidas entre os adultos e não transformadas em disputas diante dos filhos. Por exemplo, o pai determina que o filho não poderá usar o celular até terminar a tarefa. A criança procura a mãe e reclama. A mãe, para evitar conflito, entrega o aparelho. O filho aprende rapidamente que, quando não consegue o que quer com um dos pais, pode procurar o outro. E com o tempo, o problema deixa de ser apenas o celular e passa a envolver autoridade, confiança e coerência familiar. O que nós entendemos aqui é que pais não precisam pensar exatamente igual, mas precisam aprender a conversar, alinhar princípios e evitar transformar os filhos em árbitros das suas diferenças. Por isso, eu trouxe aqui 5 dicas bem práticas que pode ajudar você e a sua família. Número 1, não discutam regras importantes na frente dos filhos. Se houver discordância, converse em particular. A criança precisa perceber que os pais podem ter opiniões diferentes, mas continuam sendo uma equipe. Número 2, estabeleçam algumas regras básicas em conjunto. Horários, responsabilidades, uso de telas, estudos e consequências precisam, sempre que possível, ter critérios conhecidos por todos. Número 3, não desautorize o outro por impulso. Se você discorda de uma decisão, evite dizer imediatamente, seu pai está errado, ou sua mãe não sabe educar. Isso enfraquece a autoridade de ambos. Penúltimo, aprendam a negociar entre adultos. Depois que a criança sair da situação, conversem sobre o que aconteceu. Talvez um dos dois tenha exagerado. Corrigir uma decisão entre vocês é muito mais saudável do que competir diante dos filhos. E por último, priorizem o desenvolvimento do filho, não quem está certo. A pergunta principal não deve ser, quem que ganhou essa discussão aqui? Mas, qual decisão é mais saudável para o nosso filho? O objetivo da educação é formar e não vencer disputas. A terapeuta familiar Virginia Satir destacou a importância da comunicação aberta para a saúde dos relacionamentos familiares. A comunicação é o maior fator que determina os tipos de relacionamentos que fazemos com os outros. Entendemos, então, que filhos não precisam de pais perfeitos, eles precisam de adultos dispostos a conversar, corrigir rotas e trabalhar juntos. Quando os pais deixam de competir e começam a cooperar, a casa se torna um ambiente mais seguro para todos. Faz sentido isso? Você gostou desse conteúdo? Então compartilhe a nossa programação com amigos e familiares. E continue aí nos acompanhando. Fique atento porque a qualquer momento estaremos de volta com mais reflexões que podem transformar a sua vida. Um forte abraço e até breve.

0: 1:59, que Deus abençoe grandemente a sua vida. Eu sou o presbítero Rafael Gonçalves e esta é a madrugada do socorro de Deus. Já vamos nos preparar para o momento da oração, por isso convoco você para que esteja preparado, caso possível se ajoelhe, dobre os seus joelhos, feche os olhos. Caso esteja no trabalho, ligue o seu pensamento a Deus. Nós vamos ao prefixo, a identificação da emissora e já já voltamos orando, clamando por todos vocês.
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0: minha aflição clamei ao Senhor. Gritei por socorro ao meu Deus. Do seu templo, ele ouviu a minha voz. Meu grito chegou à sua presença, aos seus ouvidos. Salmos capítulo 18, versículo 6.
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1: Maravilhosíssimo Deus e eterno Pai, aqui estamos mais uma vez em tua santa presença para glorificá-lo, para enaltecê-lo, para agradá-lo. Obrigado, Jesus, por esta oportunidade tão linda. Oportunidade esta que o Senhor nos dá para falarmos com o Senhor em oração, juntamente com milhares e milhares de ouvintes que ouvem o programa Madrugada do Socorro de Deus. São pessoas que, assim como eu, precisam e muito da ajuda do Senhor. Quantas vidas, ó Pai, entraram em contato conosco? Quantas pessoas que desde a meia-noite estão nos enviando a sua mensagem, fazendo seus pedidos de orações, crendo na resposta, na providência do Senhor para as suas vidas. Obrigado a Deus, porque o Senhor não vira as costas para ninguém. O Senhor está sempre com as suas mãos estendidas, os teus ouvidos atentos a cada clamor, a cada oração. Seja glorificado nesta madrugada. Só o Senhor é Deus, e a nossa alma se alegra em falarmos com o Senhor. O Senhor é um Deus que antes do princípio já existia. Criou os céus, criou a terra, nos criou a sua imagem, semelhança. Tudo o Senhor fez para a glória do teu santo nome. Apesar de não termos passado no teste da obediência no jardim, o Senhor não nos destruiu. O Senhor enviou o seu filho amado, Jesus Cristo, para que morresse na cruz do Calvário para a nossa salvação. Obrigado por esta graça bendita. Obrigado por esta graça maravilhosa que nos aproximou do Senhor. Hoje podemos falar contigo. Hoje podemos sentir a tua presença. Hoje podemos ter o teu Espírito dentro de nós. Obrigado, Jesus, por ter se sacrificado. Obrigado porque, sem reclamar, o Senhor cravou o escrito de dívida na cruz, dizendo ao Pai: está pago a nossa dívida. Obrigado, Senhor. Aquilo que nós não poderíamos fazer, o Senhor fez. A dívida que era impagável, o Senhor pagou por nós. Não temos palavras ou atitudes que possam demonstrar a nossa gratidão. Toda honra, toda glória seja dado a ti, Jesus. Coroamos o Senhor nesta noite. Declaramos que tu és o Rei dos Reis e Senhor dos Senhores em todo o universo, e que não existe outro Deus a ser adorado, enaltecido, glorificado. O Senhor é o único Deus. Que nesta madrugada o Senhor venha continuar socorrendo vidas. Que nesta madrugada, mais uma vez, o Senhor venha estender as tuas mãos santas, poderosas e maravilhosas a favor destas pessoas que se encontram aflitas, desesperadas, oprimidas e que precisam e muito do consolo e do refrigério do Senhor. Visite esta pessoa agora que entrou em contato conosco por telefone. Meu Deus, quantas pessoas doentes, acamadas, sentindo dores, deitadas em uma cama, assentadas em um sofá. Pessoas que entraram em contato também nos enviando a sua mensagem de texto, preocupadas com o dia de amanhã, clamando, pedindo por intercessão, porque há filhos que estão nas drogas, pessoas na família que estão prestes a fazerem uma cirurgia, muitas delas uma cirurgia de risco, pessoas na família que estão presas ao vício, pessoas da família que saíram de casa e até o momento não voltaram, não deram notícia. pessoas que estão doentes, desenganadas pela medicina, mas agora nesta madrugada creem no socorro do Senhor. Socorre esta vida, ó Pai, que foi diagnosticada com câncer. Socorre esta vida que foi diagnosticada com vírus HIV ou coronavírus ou qualquer bactéria que venha, meu Deus, atacar esta vida. Quantas pessoas, ó Pai, com problemas intestinais, quantas pessoas sofrendo com problemas no coração, na bexiga, nos rins. Meu Deus, repreenda esta surdez, esta cegueira, esta mudez, repreenda este tumor maligno, estes caroços, essas enfermidades, ó Pai, que tem tirado o sono desta pessoa, endireite esta coluna, repreenda, meu Deus, esta enfermidade patológica, mas também esta enfermidade espiritual que tem influência maligna. Repreenda estas obras, ó Pai, que estão sendo feitas todos os dias para fazer com que esta pessoa não durma, sofra com insônia. Repreenda este mal que foi feito nas encruzilhadas. Repreenda este mal que foi feito nas matas virgens. Repreenda este mal, meu Deus, que é realizado todos os dias para a destruição desta família. Meu Deus, restaure este lar. Quantas famílias vivendo em guerra, quantas famílias vivendo em plena escuridão. Entre nesta casa, Senhor, que vive em trevas. Entre nesta casa com a tua luz. Entre, meu Deus, nesta casa e atue nesta família que vive em guerra. O Senhor é a paz, o príncipe da paz. Repreenda estas legiões, estas potestades e principados que vêm semeando contenda, dissensões, brigas, colocando o marido contra a esposa, a esposa contra o marido, os filhos contra os pais contra os filhos. Repreenda, Senhor, esta pedra de tropeço que se opõe à felicidade desse casamento. Repreenda, meu Deus, este mal que se opõe à felicidade destas pessoas. Repreenda agora, Senhor, manifeste o teu poder. E com este mal que vem trazendo a separação, repreenda também o espírito dos vícios. Quantas pessoas, ó Pai, sendo escravizadas pelo vício das drogas, do cigarro, do alcoolismo. Quantas pessoas, ó Pai, sendo escravizadas com outros tipos de vício, que destroem as suas famílias, as suas carreiras, as suas vidas profissionais. Meu Deus, quantas pessoas arrependidas, mas não têm forças para se libertarem. Quantas pessoas arrependidas em terem conhecido os vícios, mas agora, meu Deus, presas dentro de casa, elas oram, elas clamam e pedem pelo socorro do Senhor. Socorre esta vida que agora, meu Deus, de joelhos dobrados, clama por misericórdia. Meu Deus, venha restaurar a vida financeira desta pessoa que perdeu tudo nos vícios. Venha restaurar a vida profissional desta pessoa que perdeu tudo para as drogas, para o alcoolismo. Venha restaurar, Senhor meu Deus, a carreira desta pessoa que perdeu tudo, sendo influenciado ou influenciada pelo mal. Eu creio no teu poder restaurador. Aquilo que esta pessoa fez foi aquilo que estava dentro de suas possibilidades, mas aquilo que fugiu do controle dele ou dela, aquilo que fugiu do controle dessas pessoas, nós colocamos no controle das tuas mãos. Tu tens o poder, ó Pai. O Senhor desconhece o impossível. Faça o impossível se tornar possível na vida desta pessoa que crê, na vida desta pessoa que clama e suplica pela ajuda do Senhor. Socorre esta vida, meu Pai, que se encontra no hospital, hospitalizada, desenganada. Talvez esta pessoa está em coma. Talvez esta pessoa está na UTI, na CTI. Não anda, não fala, não ouve, não se alimenta, a não ser através de sondas. Mas aí está alguém orando, está alguém clamando, está com fone de ouvido, conectado ao celular, ouvindo a madrugada do socorro de Deus, crendo no milagre para a vida desta pessoa que se encontra hospitalizada. Talvez devido a um AVC, um derrame, um acidente. Meu Deus, não importa o motivo que levou esta pessoa a ser internada neste hospital, o Senhor tenha cura. Cure agora. Restaure agora. Em nome de Jesus, nós te pedimos e pedimos com fé, crendo que o Senhor é poderoso para fazer tudo. E nada foge do controle do teu querer, nada foge do controle das tuas mãos. Faça isso, Senhor, para que o teu nome venha a ser glorificado, para que o teu nome venha a ser exaltado. Socorra esta vida que se encontra depressiva, oprimida. Repreenda, meu Deus, esses pensamentos de suicídio. Não permita que a mortandade faça com que esta pessoa tome a decisão de tirar a sua própria vida. Repreenda, meu Deus, agora. Esta pessoa que não dorme, vive com medo, vive apenas com as luzes acesas, tem medo do escuro. Quantas, ó Pai, têm ouvido vozes, têm visto vultos? Quantos que têm sentido uma presença maligna as observando dentro de casa? Senhor, onde quer que as ondas desta emissora estejam chegando, onde quer que a nossa oração esteja chegando, que em nome de Jesus, este mal que se encontra escondido dentro desta casa, dentro deste ambiente de trabalho, seja repreendido agora. Nós lhe pedimos em nome de Jesus que esses pensamentos malignos, que esta obra maligna, que esse ser maligno que se encontra atuante nesta mente, neste corpo, saia agora. Senhor, liberte esta vida. Esta pessoa crê e está cansada de sofrer, está cansada de ser escravizada pelo diabo, mas que em nome de Jesus, pela fé, esta pessoa alcance a libertação e passe a dormir bem, passe a se alimentar bem, que esta dor, esse sofrimento,

mulher, por todos que precisam hoje e agora do socorro, da ajuda do Senhor. Quantos, ó Pai, que desesperados estão tendo diversas situações difíceis que as levam ao desespero, estão devendo agiotas, credores, sendo ameaçados todos os dias, sendo um dos motivos que não conseguem dormir. Senhor meu Deus, eu lhe peço, abra uma porta de emprego e dê a estas pessoas uma oportunidade de terem uma fonte de renda, para que possam levar o alimento para casa, para sustentar a esposa, os filhos. Ó meu Deus, abra esta porta. Quantos, ó Pai, trabalham e de forma, meu Deus, autônoma, agora estão doentes, não conseguem trabalhar, não há registro, não há uma fonte de renda garantida, mas estão doentes agora, meu Pai. Tenha misericórdia. Meu Deus, não permita que esse espírito da enfermidade venha assolar esta vida, escravizar esta vida, mas desta pessoa, meu Deus, o grande livramento. Repreenda estas dores nas pernas. Repreenda, meu Deus, esta trombose. Repreenda, meu Deus, esta infecção, esta inflamação. Repreenda, meu Deus, esta enfermidade no sangue. Repreenda, Senhor Jesus, este mal que impede desta pessoa de trabalhar. Restaure a saúde deste trabalhador. Restaure a saúde desta trabalhadora. Restaure a saúde deste adolescente, deste jovem. Repreenda, meu Deus, todos os atrapalhos. Repreenda, Senhor, todos os empecilhos. Repreenda, meu Deus, tudo aquilo que o inimigo tem planejado contra a vida profissional, contra a carreira desta pessoa. Eu creio que tudo podes, ó Pai, e neste momento o Senhor está restaurando a saúde destas pessoas agora. O Senhor já está provendo a porta que o inimigo, por esses dias, tem tentado prevalecer contra ela. Abra, meu Deus, esta porta de emprego. Abra, Senhor, esta porta de oportunidades. Abra, meu Deus, esta porta que o inimigo fechou. O Senhor tem a chave que abre todas as portas. E a tua palavra deixa bem clara que a porta que o Senhor abre, homem algum pode fechar. E a porta que o Senhor fecha, ninguém abre. Eu tenho a plena certeza, meu Deus, que o inimigo que tem batalhado e tem tentado prevalecer para que as portas estejam fechadas, já está sendo repreendido, derrotado pelo poder do nome e do sangue de Jesus. E esta porta está sendo aberta. E o nome do Senhor será glorificado através deste milagre. Portanto, meu Deus, eu creio que ainda nesse fim de semana esta pessoa pode sim receber uma excelente notícia. Eu creio que o telefone pode tocar e esta pessoa pode ser chamada para uma entrevista e posteriormente ser marcado o dia, o primeiro dia de trabalho. Eu creio, meu Deus, neste milagre a favor da vida deste trabalhador. Portanto, meu Deus, abre esta porta. Portanto, meu Deus, opere este milagre. Portanto, Senhor, repreenda toda a influência do mal. Eu oro, meu Deus, e tenho a plena certeza que a porta que está fechada, o Senhor já abriu. Obrigado, Senhor, por este momento de oração. Obrigado por este momento de clamor. Obrigado, Senhor, porque inclinou os teus ouvidos e nos ouviu. Estendeu as tuas mãos e operou um grande milagre. Obrigado. Obrigado pelos livramentos que vemos. Obrigado pelos livramentos que nós não vemos. Obrigado pelo cuidado do Senhor. Visite aquele ouvinte que se encontra no trabalho e nos ouve agora. Quantos estão nas indústrias? Quantos estão trabalhando? De plena certeza que a porta que está fechada, o Senhor já abriu. Obrigado, Senhor, por este momento de oração. Obrigado por este momento de clamor. Obrigado, Senhor, porque inclinou os teus ouvidos e nos ouviu. Estendeu

Deu as tuas mãos e operou um grande milagre. Obrigado. Obrigado pelos livramentos que vemos. Obrigado pelos livramentos que nós não vemos. Obrigado pelo cuidado do Senhor. Visite aquele ouvinte que se encontra no trabalho e nos ouve agora. Quantos estão nas indústrias? Quantos estão trabalhando de porteiros? Quantos motoristas de aplicativo? Quantos entregadores por aplicativo? Quantos pedestres? Quantos caminhoneiros, carreteiros? Quantos que no trânsito estão nos ouvindo neste momento? Quantos que em casa, através de uma frequência FM ou AM, ou através do aplicativo Igreja Deus e Amor, estão nos ouvindo agora? São muitas orações, são muitos clamores, são muitas vidas que através da fé clamam comigo agora. Todas elas crendo no impossível, todas elas crendo no poder miraculoso que o Senhor tem. Opere, meu Deus, este milagre, repreendendo a insônia, as enfermidades, os vícios, o desemprego, repreendendo toda obra maligna e dando vitória para estas pessoas. Obrigado, Senhor, por este momento de oração. Obrigado por este momento de clamor. Nós te agradecemos por tudo. Amém e amém. Muito obrigado e graças a Deus.

0: horas da manhã e 29 minutos, tenha plena certeza, você que orou conosco foi visitado pelo Senhor. Você que nos ligou, nos enviou a sua mensagem, creia que aonde quer que você esteja neste momento, o Senhor lhe estendeu a mão, o Senhor o amparou, o Senhor o ajudou. Mas eu gostaria de lhe fazer um apelo, tomando a decisão, a maior e mais importante decisão da sua vida. Convido você a decidir-se, convido você a entregar-se a Jesus, o aceitando como único e suficiente Salvador da sua alma. E você que está afastado da presença de Deus, eu convido você para que volte hoje para a casa do Pai. Onde quer que você esteja, levante as suas mãos, se possível, e ore comigo dizendo: Senhor Jesus, eu orei e senti em meu coração o desejo de aceitá-lo como único e suficiente Salvador da minha alma. Escreve agora o meu nome lá no céu, no livro da vida, e sele com teu sangue para o grande dia, o dia do arrebatamento da igreja. Amém e amém, e graças a Deus.
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0: 10:35, que Deus abençoe grandemente a sua vida. Muito obrigado pelo carinho da sua audiência. Olha, você ainda pode continuar a nos enviar a sua mensagem de texto, porque às 3 da manhã teremos o próximo clamor com o pastor Lorival de Almeida. Durante toda a madrugada estaremos aqui sempre orando, intercedendo por você e por toda a sua família. Agora, vamos àquele quadro todo especial que nos edifica todas as madrugadas. Bíblia em Foco. Presbítero Davi Miranda Neto traz o seguinte tema: Amai o próximo.
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3: Nós lemos do livro 1 Coríntios, capítulo 7, versículo 22. Pois aquele que, sendo escravo, foi chamado pelo Senhor, é liberto e pertence ao Senhor. Semelhantemente, aquele que era livre quando foi chamado, é escravo de Cristo. Este é um versículo que nos chama bastante atenção, porque ele nos parece algo antagônico, nos parece algo que se contradiz em si mesmo. Como pode ser uma pessoa livre e como pode essa pessoa que foi livre ser escrava ao mesmo tempo? Para nós, no âmbito físico, no âmbito deste mundo, nos parece algo que não tem muito nexo, né? Essa carta que Paulo escreveu à igreja de Corinto. Mas, levando em contexto as questões espirituais e as questões que Paulo estava dizendo, esse versículo ele fala sobre a escravidão que o ser humano sempre esteve desde o Jardim do Éden, uma vez que o ser humano decidiu comer da árvore do conhecimento do bem e do mal. O ser humano tem a opção de escolher o errado, né? Diferentemente das outras criaturas que não têm esse discernimento entre o bem e o mal. E o ser humano, tendo essa escolha, tendo a opção de escolher o errado, consequentemente ele passou a ser um ser corrompido. Teve sua natureza corrompida, teve essa natureza agora pecaminosa. E o ser humano, a humanidade como um todo, representado por Adão e Eva no Jardim do Éden, pecaram e caíram da graça de Deus, caíram distante de Deus, foram separados de Deus pelo pecado. E isso tornou-se uma escravidão. O ser humano, ele tornou-se escravo do pecado, porque a própria Bíblia nos diz, em João 8:34, que aquele que comete pecado é escravo do pecado. Então, o estado do ser humano, uma vez que ele vai ganhando consciência na vida, uma vez que ele vai perdendo a inocência de uma criança, ele vai sendo escravizado pelo pecado. A sua natureza corrompida vai levando ele a praticar aquilo que o próprio apóstolo Paulo chama das obras da carne: imoralidade sexual, impureza, libertinagem, idolatria, ódio, discórdia, ciúmes, enfim, tudo aquilo que nós podemos ver no mundo afora, e tudo que este mundo está em decadência moral, em decadência espiritual. E nós vemos a escravidão do pecado muito palpável no nosso dia a dia, no ser humano, nas decisões que são tomadas, na multiplicação dos pecados, na multiplicação de assassinatos, na multiplicação de divórcios, de traições, de famílias destruídas. Nós vemos o mundo decadente, nós vemos o resultado da escravidão do pecado na natureza do ser humano. E uma vez que ele, sendo escravo, sendo chamado por Cristo, ele é liberto. E ele é liberto exatamente desta escravidão ao pecado, porque o ser humano, sem uma intervenção divina, está aprisionado no seu pecado. E Cristo veio, se fez homem, o Verbo que se fez carne, o Deus encarnado, veio a este mundo, viveu uma vida em completa santidade, em completa comunhão com Deus. Apesar de ele ser Deus, ele se tornou homem, assim como eu e você, e ele veio para morrer por nós. Uma vez que ele viveu uma vida em santificação, nunca cometeu nenhum tipo de erro, nenhum tipo de pecado, o sangue dele era inocente, e uma vez que ele se entregou na cruz do Calvário, ele teve o sacrifício substitutivo para que nós tenhamos vida eterna, para que nós pudéssemos ser reconciliado com Deus. O ser humano, uma vez que foi corrompido, precisava ter a justiça divina feita, e foi isso que Jesus veio fazer quando ele veio aqui na terra e andou como nós, em carne e osso. E esta é a liberdade que Paulo está falando. Nós fomos libertos da escravidão do pecado pelo sacrifício de Cristo, e nós fomos, pela graça de Deus, pela justificação do sacrifício de Cristo, nós fomos lavados e redimidos destes pecados. E agora, quando nós aceitamos o sacrifício de Jesus em nossas vidas, nós recebemos o Espírito Santo, que é um espírito de liberdade. É um espírito que tira de nós o nosso pecado e que nos dá tanto a força e nos dá a capacitação de andarmos em obediência e em comunhão com Deus. É neste sentido que Paulo diz: aquele que uma vez foi escravo foi chamado pelo Senhor e é liberto e pertence ao Senhor. Esta é a parte mais fácil de se entender deste versículo, é mais a parte mais óbvia, é o evangelho puro e simples, essa é a parte mais básica e mais conceitual do que a Bíblia como um todo nos diz. Agora, Paulo diz também que, semelhantemente, aquele que era livre quando foi chamado é escravo de Cristo. Esta é a parte que nos parece um pouco contraditória, é uma parte que não parece que é em concordância com o que Paulo diz, que somos livres em Cristo. Mas o que Paulo estava querendo dizer é basicamente uma retribuição, basicamente uma resposta ao sacrifício de Jesus. Se Jesus é o Verbo que se fez carne, é o Verbo encarnado, é a palavra de Deus como um exemplo físico, como uma forma de viver a nossa vida, exemplificando o que a palavra de Deus diz, ele é o nosso maior exemplo, é o nosso Deus a quem nós espelhamos, né? Um ser humano perfeito. E nós devemos seguir todos os exemplos de Cristo. E se Cristo se entregou por nós na cruz do Calvário, este é o exemplo que nós temos que seguir e fazer o mesmo para com Deus. Nós temos que nos entregar por completo, como assim como Jesus se entregou em corpo, alma e espírito, e até mesmo na cruz do Calvário ele falou: Senhor, a ti eu entrego o meu espírito. Nós temos que nos entregar a Cristo. Então, quando Paulo está dizendo que nós somos escravos de Cristo, ele está dizendo que a nossa vida não é nossa. Ela foi comprada pelo sacrifício de Jesus na cruz do Calvário, e nós devemos a nossa vida, ela é devida a Deus. O preço foi pago pelo derramamento do sangue inocente, e nós retribuímos isto por amor, e não por força, não por violência, mas pelo Espírito de Deus. Nós devolvemos a nossa vida a Deus. E isto é algo que não é contraditório com o que Paulo está falando. Porque quando você começa a entender, agora já trazendo para o nosso relacionamento com Deus, uma vez que nós encontramos a Deus, ou Deus nos encontra, como queira dizer, quando nós começamos a ter uma vida baseada em oração, baseada na palavra de Deus, baseada num relacionamento verdadeiro com Deus, nós sentimos o Espírito Santo de Deus nos atraindo cada dia mais para se entregar, para nos entregarmos a Deus. E o Espírito Santo de Deus vai agindo em nossa vida, e nós vamos entendendo a verdade absoluta, que não tem nada mais importante neste universo do que o reino espiritual que Deus estabeleceu aqui na terra. Não tem nada mais importante do que o mundo espiritual, que é eterno, frente ao nosso mundo físico, que é pó, e ao pó voltará. Então, é neste sentido que Paulo está dizendo que nós somos escravos de Cristo. Mas não por exploração, não como a escravidão que nós conhecemos aqui no mundo de um trabalho escravo para explorar a mão de obra de alguém, com muito sofrimento, com muita angústia, com muita autoridade imposta de um ser humano sobre o outro. Não é neste sentido em que nós somos escravos de Cristo. Nós somos escravos de Cristo no sentido que nós queremos servir a Cristo, nós queremos demonstrar o nosso amor a Cristo, porque Ele nos amou primeiro. É uma servidão, é um estado de entrega. E cada dia que nós passamos, cada dia que nós vamos continuando vivendo com Jesus, continuando vivendo o relacionamento com Deus, em oração, vivendo na palavra, vivendo o nosso dia a dia, nós vamos nos entregando um pouco mais, porque Deus vai nos atraindo um pouco mais. Dr. Martin Luther King, que foi um grande exemplo na cultura americana, que lutou quase que toda a sua vida pela igualdade social, pela igualdade racial, onde nos Estados Unidos, que teve uma cultura muito forte e por muitos anos teve a escravidão dos negros pelos brancos, né? E os estados do sul dos Estados Unidos tiveram muito da sua história baseado na escravidão e na cultura da escravidão. O próprio Dr. Martin Luther King, ele disse algo que a gente pode levar para a nossa vida como uma lição. Ele disse: se você ainda não achou uma causa pela qual valha a pena morrer, você ainda não achou a razão de viver. E é neste sentido, nós temos a nossa vida transformadas por Cristo. Porque uma vez que nós fomos libertos do nosso pecado, da condenação e da morte, e uma vez que nós começamos a viver uma vida para Deus, uma vida para Cristo, nós encontramos um propósito, nós encontramos algo que passa a valer a pena morrer por aquilo. É algo mais importante do que nós mesmos, é mais importante que a nossa família, é mais importante que qualquer coisa que nós podemos conquistar aqui no mundo físico. E é este ditado de Martin Luther King, que é ouvido ao redor do mundo, nós vemos isso em tantos lugares, podemos trazer isso também à luz da Bíblia, à luz da nossa vida em Cristo, do relacionamento que nós temos com Jesus Cristo, que quer ser o nosso amigo, o nosso pai, num relacionamento de amor e compaixão, e quer trazer tudo que há de bom para nós. Enquanto isso, nós continuamos vivendo a nossa vida em relacionamento com Ele. E é neste sentido que nós vamos cada dia mais sendo escravos de Cristo, apesar de estarmos libertos, libertos da nossa natureza corruptiva, da nossa natureza completamente corrompida, libertos do pecado, da condenação e da morte que vem do pecado. Porque a Bíblia diz que o salário do pecado é a morte, mas o dom gratuito de Deus é a vida eterna em Cristo Jesus, o nosso Senhor. Então nós temos esta relação muito facilmente entendida quando se analisa o contexto do que Paulo está dizendo. Nós somos livres, libertos da nossa natureza, do pecado, da queda do homem no Jardim do Éden, e ao mesmo tempo nós começamos a servir a Deus, sendo, entre aspas, escravizados. Mas eu não diria que é uma escravidão em si. O próprio Paulo diz que isto é um termo para que nós pudéssemos entender este tipo de relação. Mas o próprio Jesus disse que eu não vos chamo mais de servos, mas chamo de filhos, chamo de amigos, porque tudo aquilo que o Pai me ensinou, eu mostrei a vocês. Então Jesus nos atrai pelo seu amor e não por imposição. Ele nos atrai porque ele nos amou primeiro, e é um relacionamento como pai para filho, de amigo, de amizade mútua. Neste sentido, quando nós somos encontrados por Cristo, quando a graça nos encontra, quando nós somos novos nascidos e temos o Espírito Santo em nossa vida, nós começamos a deixar de viver para nós e começamos a viver para Cristo. E assim somos livres, libertos do pecado, da condenação e da morte, livres para viver em retidão, em santificação e santidade, e viver uma vida para Cristo, para que nós possamos um dia desfrutar, juntamente com Jesus, a vitória sobre a morte. Quem lhe falou aqui é o vosso irmão em Cristo, Davi Miranda Neto. Vocês fiquem na paz do Senhor Jesus.
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0: é Daniel. Eu comecei a usar droga, eu tinha era 15 anos. A primeira droga que eu conheci foi a maconha. E comecei na maconha. Quando a maconha não fazia mais efeito, eu comecei a usar na cocaína. Eu comecei a usar cocaína. Depois a cocaína não fazia mais efeito, aí eu passei pro crack. Eu cheirava tanta cocaína que saía sangue do lado do nariz, aí passava o cheirar do outro, aí eu punha sangue do outro, aí quando não dava jeito de cheirar porque o nariz estava sangrando, aí eu punha ela na mão e comia. E quando eu passava a comer ela, que eu ficava todo anestesiado por dentro, eu punha ela na água e misturava ela na água e tomava. Aí passou a cocaína não fazer mais efeito. Aí eu passei pro crack. Aí do crack eu fumava o crack na latinha com cinza de cigarro. Quando não fazia mais efeito naquela cinza de cigarro, passei a usar no bombril. E quando era no bombril, eu punha ela no bombril, punha no canudinho. Aquele canudinho pegava fogo, queimava de uma vez, entrava pra minha boca, queimava minha garganta, fritava todos os meus lábios. Quando eu passei a usar a droga, eu fiquei pesando 30 quilos. Eu ficava a pele e o osso, tava o esqueleto. E eu ficava, era a noite e o dia, usando o crack. E pensava que não tinha jeito, eu escolhi as drogas, eu perdi minha família inteira, perdi pai, mãe, sim, abandonei minha família. E o inimigo já tinha planejado de levar a minha alma. Só que o Senhor me deu livramento, porque foi no momento que eu tava lá drogado, e o Senhor Jesus me deu esse livramento, e o Senhor me deu esse escape, saindo do meio daqueles homens, que Deus me deu esse livramento. Aí eu fui, me confessei o Senhor. Falei, Senhor, se realmente o Senhor me ama, o Senhor me chamou, o Senhor me liberta, para que eu venha ser liberto, para nunca mais usar a droga. E o Senhor, no mesmo instante, no mesmo dia, o Senhor me libertou. E hoje eu sou lavado e remido no sangue de Jesus, por 5 anos de libertação. Hoje a minha vida é abençoada. Hoje eu sou feliz com Deus. Hoje eu tenho a minha alegria. E todos os dias que o Senhor tem me alegrado, todos os momentos, em todo o tempo, que o Senhor tem me dado alegria. Alegria que eu pensava que eu tinha alegria, eu não tinha alegria, eu tinha era tristeza. E eu sorria, eu ria, mas por dentro eu estava chorando. Por dentro o meu coração sangrava de tristeza. E hoje eu sou feliz e alegre com o Senhor Jesus. E aqueles que estiver ouvindo, que estiver na droga, que estiver usando droga, que pensa que não tem mais solução, mas Jesus é a solução, como ele me libertou. Aquela região que me via não dava nada por mim. Falava que eu era um perdido, que para mim era só a morte. Mas Jesus me libertou. E hoje eles me veem diferente. Hoje eles nem acreditam na pessoa que eles veem, que eles falam, você está diferente, você mudou. Eu andava a pele e o osso. E hoje, graças a Deus, Jesus me lavou por dentro e por fora. E sou feliz com Jesus. Esse é meu testemunho. Daniel Martins Vidal da Cruz. E eu congrego na Igreja Pentecostal Deus e Amor, São Bernardo Campo, da Vila Esperança.
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11: Na minha aflição, clamei ao Senhor. Gritei por socorro ao meu Deus. Do seu templo, ele ouviu a minha voz. Meu grito chegou à sua presença, aos seus ouvidos. Salmos capítulo 18, versículo 6.
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É, ouvinte amado, é isso aí mesmo. Nós estamos em oração na presença do nosso Deus. Orar faz bem, orar é gostoso, né? Ainda mais quando alguém ora por mim, alguém ora por você. Orem por mim, ouvintes, orem por mim, orem pela minha família. Nós estamos orando por vocês também. E certamente nosso Deus está nos abençoando, viu? Que Deus te abençoe. Prepara o seu coração aí. Vamos orar, vamos falar com Deus.

Grande Deus, maravilhoso Pai, nós estamos mais uma vez, ó Deus, com os nossos corações agradecidos pela sua infinita misericórdia na nossa vida. Aqui estamos nós, Senhor meu Deus, exaltando o nome do Senhor, glorificando o nome do Senhor, sentindo a sua presença, orando, meu Deus, agora eu diria com o mundo inteiro, Senhor. Nós estamos alcançando lares, famílias, estamos alcançando pessoas pelo rádio, pela internet. Nós queremos, ó Deus, falar contigo. Nos permita, Senhor, falar com o Senhor mais uma vez nesse dia. Primeiramente, ó Pai, eu quero me apresentar ao Senhor como um homem falho, carente da sua misericórdia. Quero que o Senhor tenha paciência comigo, Senhor, até o dia, Senhor, que o Senhor me chamar para a sua glória. Quero, meu Deus, que o Senhor me purifique no sangue de Jesus Cristo, que o Senhor me perdoe os meus pecados, o que eu falo, o que eu penso, minha forma de agir. Às vezes somos estúpidos, às vezes somos bravos, às vezes, ó Deus, somos omissos, às vezes, Senhor, meu Deus, agimos sem misericórdia. Por isso, ó Deus, nos apresentamos ao Senhor como homens. Homens é o que somos. Eu não quero, ó Deus, que a minha oração seja impedida, por isso eu quero ter ousadia, Senhor, como uma pessoa perdoada, para chegar diante do trono da sua misericórdia. Principalmente, Senhor meu Deus, porque estou orando aqui por mim, pela minha família, mas estou orando também, Senhor meu Deus, por todas as pessoas que estão acompanhando essa oração no mundo inteiro. E sei, Senhor meu Deus, que tem situações difíceis demais. Sei que muitas pessoas estão vivendo um momento de muita dor, muito sofrimento. E sei, ó Deus, que somente a sua misericórdia para nos alcançar e nos fazer pessoas vencedoras, nos fazer pessoas, ó Deus, em condições de uma vida que seja agradável. Senhor meu Deus, Senhor meu Pai, em nome de Jesus Cristo, eu quero que o Senhor, nesse momento, demonstre uma vez mais o grande amor que o Senhor tem para conosco, levantando o caído, Senhor meu Deus. Eu glorifico o nome do Senhor, eu agradeço o Senhor pela minha vida. Levanta o caído, Senhor meu Pai. O Senhor é um Deus grande, o Senhor é um Deus poderoso. E, Senhor meu Pai, eu tributo ao Senhor toda a honra e também todo o meu respeito, todo o amor do meu coração, Senhor. Senhor meu Deus, Senhor meu Pai, nós queremos ver o Senhor fazendo coisas que venham trazer a esse coração a sede de buscar ao Senhor e o entendimento de que o Senhor é Deus vivo, o Senhor é Deus poderoso e que o Senhor precisa ser servido e que o Senhor precisa ser seguido, que o Senhor precisa ser reverenciado. Deus de poder, em nome de Jesus Cristo, em nome de Jesus Cristo, meu Deus, venha fazer maravilhas, ó Pai. Venha fazer maravilhas, ó Deus. Nesse momento, não só porque eu estou orando, mas porque, ó Deus, o mundo inteiro está orando. Talvez, ó Pai, a minha fé não seja uma fé tão grande para alcançar ver coisas tão tremendas. Mas eu sei, ó Deus, que a fé desse povo se junta à minha fé. Nós estamos juntos em oração, unidos, numa só fé, Senhor, clamando para que o Senhor venha agir e que o agir do Senhor seja para a glorificação do seu nome, para levar essa vida, ó Deus, a repensar a sua própria existência, para levar essas pessoas ao entendimento que somente servindo ao Senhor é que seremos vencedores, somente servindo ao Senhor teremos a segurança, a esperança de que um dia nós estaremos na sua glória. Pai de amor, nós precisamos de ti, Pai de amor. Nós precisamos do seu poder, Pai de amor. Nós precisamos das tuas mãos poderosas estendidas. Nós precisamos do Senhor fazendo sinais, fazendo maravilhas. Acima de tudo, precisamos do Senhor nos usando. Senhor, o Senhor tem nos colocado, ó Deus, para sermos pregoeiros da sua verdade. O Senhor tem nos colocado, ó Deus, nós temos assumido a responsabilidade de levar a sua palavra a esses corações que precisam ouvir a sua palavra. Meu Deus, meu Pai, usa-nos nas tuas mãos. O que faremos nós, ó Deus, se não for a sua misericórdia? Se o Senhor não nos usar, ó Deus, nós vamos passar vergonha.
se o Senhor não nos usar, ó Deus, nós seremos infrutíferos. Nós nos colocamos à disposição do Senhor, nós buscamos a presença do Senhor, mas sabemos, ó Deus, que acima de tudo é a misericórdia do Senhor quem nos move, porque o que nós estamos fazendo, ó Deus, é muito pouco diante daquilo, ó Pai, que o Senhor exige para que vidas sejam salvas. E nós jamais alcançaremos, ó Deus, aquele patamar de dizermos, ó Pai, que somos independentes e merecedores de vermos almas salvas. Por isso, ó Deus, nós somos movidos à misericórdia do Senhor. Nós somos movidos à paciência do Senhor. Senhor, meu Pai, nós queremos alcançar vidas, sim, nós queremos, meu Pai, nós queremos alcançar vidas. Nós queremos alcançar pessoas, ó Deus. Queremos alcançar pessoas que estão, ó Pai amado, no fundo do poço. Pessoas, ó Deus, que o inimigo já está prestes a dar nessas pessoas o golpe de misericórdia. Pessoas que estão no vale da sombra da morte. Meu Deus, eu peço ao Senhor, em nome de Jesus, estenda as tuas mãos, ó Pai, para a salvação dessas vidas, nos usando. Por isso, meu Pai, mais uma vez eu clamo pelo perdão dos nossos pecados. Nós queremos ser usados. Nós não queremos chegar na presença do Senhor, ó Deus, e ficarmos com medo. Nós não queremos que o inimigo, Senhor, meu Pai, que já é o nosso acusador de noite e de dia, continue, Senhor, meu Deus, levando aos nossos corações a desesperança e o medo. Mas nós queremos ser ousados, como estamos sendo, para falar que o Senhor é poderoso, que o Senhor salva, que o Senhor cura. Nesse momento, ó Deus, eu quero ter o poder do Senhor para repreender essa doença. Eu quero, meu Deus, quando pregando a palavra do Senhor, ter a ousadia e ter, meu Deus, a autoridade que vem do Senhor, pela própria posição, ó Deus, que o Senhor tem nos colocado diante do Senhor, nos separado, mesmo vendo a nossa incapacidade, nos capacitando. Nós queremos ter a ousadia, Senhor, de falar do amor do Senhor, de repreender obras más, malignas, satânicas, de ver, ó Deus, e ver, ó Pai, obras malignas serem destruídas, vidas, Senhor, sendo libertas, a salvação, Senhor, meu Deus, sendo apregoada, e ver também centenas, milhares de pessoas recebendo a salvação que há em Ti. Quanta gente enganada, ó Deus, por pregadores que só se preocupam com a parte material. Quantas pessoas sendo enganadas por modismos. Quantas pessoas sendo enganadas, ó Pai, por pessoas que se utilizam simplesmente, ó Deus, daquilo que nós chamaríamos das necessidades imediatas. Por pessoas, ó Pai amado, que fazem, ó Deus, coisas que são totalmente, às vezes, abomináveis aos olhos do Senhor, mas as pessoas, às vezes, agem só pela vista, querem ver, querem estar contemplando, não vivem pela fé, não vivem por fé, mas por vista. Senhor meu Deus, Senhor meu Pai, nós queremos pregar a palavra do Senhor e militar legitimamente. Nós não queremos, Senhor meu Deus, de forma alguma militar de uma forma ilegítima. Senhor meu Deus, Senhor meu Pai, em nome de Jesus Cristo, em nome de Jesus Cristo, faça uma obra, ó Deus, de transformação nesse coração, nessa vida, nessa pessoa. Meu Deus, quantos ouvintes estão orando conosco agora? E alguns estão até pensando, ó Deus, no suicídio, porque nada está dando certo nas vidas dessas pessoas. Quantos estão clamando, Senhor meu Deus, estão se sentindo tão impotentes, estão se sentindo, ó Deus, tão derrotados. Senhor, eu peço ao Senhor agora, visita esse coração agora, lava essa vida agora na sua palavra. Senhor, é Deus poderoso, meu Pai, para visitar esse coração, já não está mais resistindo tantas tribulações, tantas lutas. E o Senhor é o doador da vida, o Senhor é o Deus vivo e poderoso, que para nos doar a vida, fez com que o seu próprio filho passasse e trilhasse o caminho da morte, mas que triunfasse sobre ela. O Senhor é poderoso agora, Senhor meu Deus, para visitar esse coração amargurado, esse coração, ó Deus, que padece horrivelmente uma situação de morte, uma situação de desespero, uma situação, ó Deus, que pode ser revertida pela sua misericórdia agora. Senhor meu Deus, Senhor meu Pai, em nome de Jesus Cristo, o Senhor é Deus vivo e poderoso para fazer uma obra tamanha. O Senhor é Deus vivo e poderoso para fazer uma obra tão grande que haverá regozijo, Senhor, nessa família, nesse coração. Eu creio, Senhor meu Deus,
Deus, que o Senhor pode livrar essa pessoa dessa seta maligna da morte. O Senhor pode livrar essa pessoa dessa seta diabólica do inferno, que a tem feito trilhar pelos caminhos obscuros que já parece não ter mais volta, parece já não ter mais solução. Senhor meu Deus, eu peço ao Senhor nesse momento, que eu sei que não é só Deus orarmos para o Senhor libertar, para o Senhor curar. Nós temos tantas almas que precisam ser resgatadas. E nesse momento eu quero apresentar ao Senhor essa vida voluntária, Senhor. Esse coração voluntário, meu Deus, que tem tanta vontade de falar do seu amor com veemência, com autoridade, com destreza. Essa vida, Senhor meu Deus, que tem pedido ao Senhor uma eloquência para poder propagar a sua palavra. Às vezes, homens e mulheres tão simples, pessoas, ó Pai, que querem pregar a sua palavra, mas não se sentem habilitadas para tanto. Senhor meu Deus, nós somos pessoas que precisam, Senhor, do socorro, da ajuda do Senhor. Precisamos mesmo, ó Deus, que o Senhor nos oriente. Precisamos mesmo, ó Deus, que o Senhor nos ajude. E também para pregar a sua palavra, nós precisamos que o Senhor nos ajude. Nós precisamos que o Senhor seja o nosso socorro. Senhor meu Pai, se o Senhor não nos usar, o que nós vamos fazer? Se o Senhor não falar na nossa boca, o que nós vamos falar? Senhor, tem tanta gente simples que quer fazer a sua obra. E eu sei, ó Deus, que de alguma maneira o Senhor tem uma forma de levar essas pessoas a fazerem a sua obra. Eu sei, Senhor, meu Deus, que o Senhor tem um espaço, meu Deus, para cada pessoa. Para o simples, para o letrado, para o doutor, para o iletrado, aquele que não tem estudo algum. Senhor, eu sei que o Senhor tem uma forma, ó Deus, de alcançar vidas. Sei que tem várias situações em que pessoas de forma diferente, pessoas diferentes, vão precisar ouvir a sua palavra de alguma maneira. E sei que alguns serão alcançados, ó Deus, também por serem pessoas de formação muito grande, serão alcançadas pelas pessoas formadas, por doutores. Mas sei, ó Deus, que aqueles simplesinhos que não conseguem entender palavras difíceis, esses, ó Deus, eu sei que serão alcançados pelas pessoas também simples. E sei que o Senhor vai usar todos, ó Deus. Sei que o Senhor vai usar aquele que é eloquente. Sei que o Senhor vai usar, ó Deus, aquele que é mais simples. Eu sei que o Senhor tem um espaço. Eu sei que o Senhor tem uma camada, Senhor, níveis para usar pessoas, cada um dentro daquilo que elas podem e precisam ser usadas. Levantai servos e servas, ó Deus, dentro de cada um, ó Pai, da sua faixa, do seu nível, para levar a sua palavra com autoridade e com poder. Porque sei, ó Deus, que acima de tudo, nós somos carentes da presença do Espírito Santo da verdade. E se o Espírito Santo da verdade não agir em nós, tudo será em vão. Então, Senhor meu Deus, que pelo Espírito de Deus nós possamos levar a sua palavra, alcançar pessoas, apregoar o ano aceitável do Senhor, mas apregoar também, meu Deus, que há libertação para o que está cativo. Apregoar também, Senhor meu Deus, que o Senhor é Deus poderoso e os paralíticos andam, os cegos veem, os mudos falam, os surdos ouvem e também o ano aceitável do Senhor é apregoado. Meu Deus, visita agora, ó Deus, pessoas que estão com o coração fervilhando de vontade de fazer a sua obra e dá a essa pessoa a oportunidade de pregar a sua palavra. E sei que tantas outras pessoas serão visitadas pelo Senhor e alcançarão a salvação e experimentarão o poder da sua palavra. Há poder no nome do Senhor. Há poder no nome e no sangue de Jesus Cristo. Eu repreendo todo o poder do inferno. Eu repreendo todo o império satânico. Eu repreendo todo o império de Satanás que tem destruído, destroçado essa vida. Há poder no nome, há poder no sangue de Jesus. Todo mal está repreendido. Quanta gente, Senhor meu Deus, está no vale. Quanta gente, Senhor meu Deus, está com os pés já quase que resbalando, Senhor, aí na margem desse abismo. Mas o Senhor é poderoso para operar o resgate. Opera

por todos esses corações, bem como o Senhor também é poderoso para providenciar aqueles que já são servos do Senhor, a liberdade, ó Deus, fazer com que tenham a quitação com a sociedade e que possam testificar. Meu Deus, guarda, Senhor, aqueles que estão nos presídios, sim. Guarda, ó Deus, a vida deles em nome de Jesus Cristo. Senhor, meu Pai, eu quero repreender toda a potência do inferno, todo o poder satânico que tem vindo com força para destruir essa família. Saia, Satanás, dessa família. Saia aí do seio dessa casa. Eu sei que você tem destruído tantos lares e famílias já. Sei que você tem proporcionado divórcios. Sei que você tem proporcionado separações. Sei que você tem, Satanás, feito tantas pessoas abandonarem as suas famílias, viverem nas ruas. Mas eu sei que o meu Deus é muito maior do que você. Sei que o meu Deus é muito maior do que você e a obra dele é maior do que você. E sei que o meu Deus foi aquele quem instituiu a família. E sei que ele está agindo agora nessa família. Meu Deus, proporcione a volta agora, Senhor. Sei, ó Pai, que às vezes pessoas decepcionadas, agredidas no seio da família, essas pessoas buscam a Deus socorro. E muitas delas buscam socorro nas ruas. Ah, meu Deus, como o Senhor é grande para ajudar agora. Ajuda, meu Deus, ajuda. Como o Senhor é grande para livrar do mal agora essa família, meu Pai. Eu peço ao Senhor socorro, meu Deus, socorro. Eu peço ao Senhor, venha preservar, ó Deus, essa que o Senhor colocou como a célula máter da sociedade. Essa como o Senhor, que o Senhor colocou como a célula principal da sociedade. E também, ó Deus, a célula principal da igreja. Preserva essa família, ó Deus. Não deixa essa família se separar, não. Não deixa, Senhor, meu Deus, esse casal se separar, não. Eu sei, ó Deus, que esse casal não quer. Mas às vezes no momento de falta de lucidez, talvez no momento, ó Deus, em que, quem sabe, os ânimos ficaram exaltados. Um falou algo que o outro não gostou e assim a coisa foi crescendo. Não houve espaço para o perdão e assim a coisa foi crescendo, foi se deteriorando. Senhor, meu Deus, em nome de Jesus, resgata essa família agora em nome de Jesus Cristo. Resgata essa família agora, meu Deus, em nome de Jesus Cristo. E vai embora, Satanás, vai embora. Eu te ordeno em nome de Jesus, vai embora. Você não vai continuar nessa família, não. Você não vai continuar com a sua desgraceira, não, Satanás, não vai. Porque o meu Deus é maior do que você. Eu já te disse isso e digo mais uma vez. O meu Deus é maior do que você. O meu Deus é maior que o seu poder. O meu Deus é o dono e instituidor da família. Portanto, meu Deus, em nome de Jesus, age agora. Sei que o Senhor é poderoso, meu Pai, para visitar pessoas cancerosas nesse momento. Pessoas que estão hospitalizadas num estado deplorável, meu Pai. A família inteira está sofrendo, Senhor, meu Deus. A família inteira está sendo impactada com essa dor, porque, meu Deus, é a dor da morte. É a dor dessa pessoa, meu Pai, que está sendo fustigada por essa enfermidade. Pai de amor, nós precisamos do Senhor. Nós precisamos da ajuda do Senhor, do socorro do Senhor. Meu Deus, meu Pai, em nome de Jesus, visita essa casa agora. Visita esse lar agora, visita, meu Deus, visita. Eu confio no seu poder, eu confio na força do seu poder, eu confio na sua misericórdia, em nome de Jesus Cristo. Vai embora, poder das trevas, destruidor dessa casa, dessa família. Vai embora, poder da enfermidade. Talvez essa enfermidade foi enfermidade trabalhada em tantos meios, através de tantos processos, e essa vida não estava preparada, não recebeu até agora o livramento, mas vai receber o livramento agora pela cura que o Senhor vai fazer. Eu te repreendo, enfermidade. Meu Deus, em nome de Jesus, eu repreendo essa enfermidade. Eu repreendo essa enfermidade nos rins, essa enfermidade no coração. Eu repreendo essa enfermidade nos pulmões, essa enfermidade no corpo dessa criancinha, meu Deus. Essa criancinha não sabe falar, essa criancinha não sabe orar, mas está sofrendo. O Senhor é poderoso para tirar a dor que atinge o corpo dessa criança. Meu Deus, não é para minha glória. Eu reconheço, a Deus, quem sou. Reconheço, meu Pai, que o poder está nas suas mãos. Reconheço, Senhor, meu Deus, que toda a glória é dada ao Senhor. Em nome de Jesus, em nome de Jesus, eu repreendo todo o poder do inferno. Eu repreendo todo o poder da enfermidade.

Vai embora câncer, vai embora enfermidade mental, vai embora enfermidade química, enfermidade que está levando essa pessoa à ansiedade, à depressão, enfermidade do fígado, do útero, enfermidade na boca, no nariz, na garganta, enfermidade no cérebro, enfermidade circulatória, enfermidade na próstata, enfermidade no útero, enfermidade na mama. Eu te repreendo, enfermidade, vai embora no nome de Jesus Cristo, vai embora. Senhor meu Deus, o Senhor é poderoso para confirmar a sua obra agora. Vai embora, enfermidade depressiva. Vai embora, enfermidade que tem colocado essa pessoa dentro de casa. E ela já não quer mais sair de dentro de casa. Ah, meu Deus, o Senhor é Deus poderoso. O Senhor é Deus tremendo. Vai fazendo a sua obra, meu Pai. Vai fazendo a sua obra, meu Deus, em nome de Jesus Cristo. O Senhor é Deus poderoso, meu Deus. Em nome de Jesus, eu te repreendo, enfermidade. Essa gente vai testemunhar, meu Deus. Esse povo vai testemunhar, meu Pai. Esse povo vai falar da sua grandeza, do seu amor. Em nome de Jesus, cura agora, meu Deus, cura agora. O Senhor vai aliviar, meu Deus, o sofrimento dessa família inteira. Meu Deus, meu Pai, quanta gente duvidando até da sua existência. Eu sei que no momento do desespero, meu Pai, as pessoas chegam até a falar com o Senhor em tom de desafio, tipo, onde está o Senhor? Se o Senhor é Deus, por que o Senhor não cura? Meu Deus, olha, eu sei que alguns desses corações estão desesperados, meu Deus. E eu sei que o Senhor entende esse coração. O Senhor sabe, ó Deus, que não existe dolo nessa vida. Essa vida está desesperada. Meu Deus, cura. Levanta essa pessoa triste. Levanta essa pessoa que está na ânsia da morte. É para a glória do teu santo nome. Não é para a exaltação do meu nome, não, meu Deus, é para a glória do teu santo nome. O Senhor é poderoso para ir lá nessa casa, nesse hospital. O Senhor é poderoso, em nome de Jesus, faça essa obra, meu Pai, faça essa obra. Eu sei que o Senhor pode, meu Deus, em nome de Jesus, eu sei que o Senhor pode. Liberta essa pessoa, Deus, que está totalmente fora da sua, do seu juízo, fora, ó Deus, do seu cabal juízo. Essa pessoa que está ensandecida, enlouquecida, por esse espírito maligno que tomou conta dela agora. E essa enfermidade, ó Deus, que não é mais uma enfermidade meramente química, natural, física, mas é espiritual. Eu te repreendo, espírito de enfermidade. Senhor meu Deus, em nome de Jesus, faça a sua obra onde quer que haja essa oração, meu Pai, que está sendo feita de todo o coração agora. Visita agora, meu Deus, visita toda essa gente, visita todos esses que estão orando conosco agora, mesmo esses que não estão orando, mas estão recebendo essa intercessão. Pai de amor, nós precisamos do Senhor. Pai de amor, nós precisamos do seu poder, da sua graça, da sua misericórdia. Manifesta-te agora, Senhor, em nome de Jesus. Manifesta-te agora, meu Deus, em nome de Jesus Cristo. Faça a sua obra agora. Saia poder do mal, saia poder da enfermidade. Essa vida triste, meu Pai, faça, meu Deus, brilhar o sol da alegria. Essa vida, Senhor, que parece não encontrar mais nem razão para viver. Meu Deus, visita esse coração. Eu sei que o Senhor é poderoso para acabar com esse inverno, acabar com essa noite, em nome de Jesus Cristo, Senhor. Realiza o milagre da alegria também. Traga alegria a essa vida, traga alegria, Senhor, e razão para essa vida continuar vivendo. Eu confio no Senhor, ó Pai, eu confio na força do Senhor, em nome de Jesus, haja agora, ó Pai, derrama do seu poder sobre nós, usa-nos as tuas mãos, ó Deus, para que vidas sejam livres, libertas, para que vidas sejam curadas e abençoadas, para que os desviados retornem aos retos e santos caminhos do Senhor. Eu faço essa oração agora, ó Deus, com toda a sinceridade do meu coração. Eu não estou aqui para me apresentar, ó Deus, não estou aqui para me aparecer, ó Deus, que eu desapareça e que o Senhor cresça e que a obra do Senhor seja realizada nessa vida, nesse coração. Estamos clamando ao Senhor com sinceridade da nossa vida, em nome de Jesus Cristo. Amém, Senhor. Amém. Deus abençoe você, ouvinte amado. Fique com Deus na paz do Senhor Jesus. Sou seu irmão Lourival de Almeida.

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1: Bom é louvar ao Senhor e cantar louvores ao teu nome, ó Altíssimo, para de manhã anunciar a tua benignidade e todas as noites a tua fidelidade. Salmos capítulo 92, versículos 1 e 2.

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4: A paz do Senhor, queridos e amados irmãos. Quem vos fala é o pastor Everaldo Reis. Tenho o prazer de lhes trazer uma palavra de Deus ao seu coração. Minha Bíblia está aberta no Evangelho de Jesus Cristo, conforme escreveu Marcos, capítulo 14, versículo 51, que diz: seguia-o um jovem, coberto unicamente com um lençol, e lançaram-lhe a mão, mas ele, largando o lençol, fugiu desnudo. Observamos que esse texto, ele é um texto que consta só no Evangelho de Marcos. Ele não está em Mateus, nem em Lucas, nem em João. E ele fala a respeito do período da noite, da crucificação, da prisão, quando Cristo estava ali no Monte das Oliveiras. A Bíblia diz que, ao ver aquele alvoroço da multidão que iam para prender Jesus, um jovem curioso, posso dizer, que algumas vertentes nos dizem ser João Marcos, outros dizem ser o jovem rico e outros dizem ser uma outra pessoa, mas não vem ao caso. O que eu quero lhe salientar é referente a esse jovem que, vendo a multidão, ele apressadamente se envolveu em um lençol, como era início da noite. Ele simplesmente se enrolou no lençol e seguiu a multidão para ir ver a prisão de Jesus. Quando chegaram lá, os guardas que estavam ali para prender, Jesus lhes perguntou: a quem buscais? E eles responderam: a Jesus. E Jesus lhes disse: sou eu. E aquela resposta foi tão impactante que eles caíram por terra. E outra vez Jesus lhes disse: sou eu a quem vós buscais. E quando vemos ali a reação até de alguns discípulos, Pedro, por exemplo, que arrancou a orelha de um dos soldados que ali estava, e Jesus a fez colocar no lugar. E quando nós observamos ainda que a multidão impactada, uns fugiram, outros de longe observavam toda aquela movimentação, e eles vão levando Jesus preso para julgamento. Mas dentre as pessoas que ali estava, estava este jovem envolto apenas em um lençol, em meio à multidão. E quando um dos guardas irrompeu sobre ele para lhes pegar, pegou no lençol, ele deixou o lençol e fugiu nu. Ele estava despreparado para aquela ocasião. Eu quero te dizer que, para seguir Jesus, seja em qualquer circunstância, você precisa estar preparado. Você precisa estar de acordo ao ambiente que você vai estar. Aquele moço foi sem túnicas, né, sem vestes normais. Ele foi simplesmente enrolado, envolto em um lençol, para um evento marcante que era aquele momento da prisão de Jesus lá no Monte das Oliveiras. A Bíblia, ela nos dá, queridos, esta base lá em Efésios, capítulo 6, versículo 10, dizendo: os demais irmãos meus, fortalecei-vos no Senhor e na força do seu poder. Revesti-vos de toda a armadura de Deus, para que possais estar firmes, né, no dia mau. Para este jovem, ele não estava vestido adequado. Ele estava enrolado em um lençol. Quando nós queremos entender a palavra do Senhor e saber que a vestimenta que nós precisamos ter é uma vestimenta propícia para o dia da adversidade. Eu não sei qual será o dia da tua adversidade. Eu não sei qual será o dia de que alguém irá contra você, irá investir contra a tua vida. Mas eu quero te dar um conselho: esteja vestido adequado para qualquer situação, pois o Evangelho de Cristo, ele nos dá um suporte quanto a isso, porque o próprio Paulo ele profere essas palavras à igreja de Éfeso, dizendo: revesti-vos de toda armadura. A armadura é uma vestimenta que você está preparado para uma batalha. Que você está preparado para qualquer hora, para qualquer tipo de luta. Ela vai te dar esse suporte. E outra coisa, o evangelho do Senhor Jesus Cristo, ele não nos dá opção de fugir. O evangelho, se você está vestido com a armadura de Deus na sua vida, o evangelho não te dá a opção de fugir, porque o evangelho nós enfrentamos através do evangelho, do poder da palavra de Deus. Nós enfrentamos o mundo, enfrentamos as adversidades, os perigos da vida, e estamos vestidos e revestidos do poder de Deus sobre as nossas vidas. Portanto, eu te digo, não esteja despreparado diante das situações que lhe sobrevêm. Porque quem está seguindo a multidão, quem está seguindo aí o fluxo das coisas que estão acontecendo, pode ir de qualquer maneira. Mas nós precisamos estarmos prontos, porque a qualquer momento o nosso adversário virá sobre nós. Nós precisamos estarmos prontos, porque a adversidade que vai vir pode nos pegar de surpresa. E se nós não estivermos preparados, faremos como esse jovem que fugiu nu, envergonhado, né? Ele saiu daquela situação com uma situação desastrosa, uma situação constrangedora, porque não estava preparado. E eu te digo, ei, prepara a tua vida, prepara-te, não simplesmente as tuas vestes, né, carnais, as tuas vestes do momento, né, mas as tuas vestes espirituais. O Salomão, ele escreve dizendo que em todo tempo seja alvo os teus vestidos e que nunca falte o óleo sobre a sua cabeça. Ou seja, as vestes sempre prontas, vestes talares, vestes preparadas para qualquer advento, para qualquer momento. E que não falte o óleo, o Espírito de Deus sobre a sua vida. Prepare a sua vida. Ande conforme o ambiente exige. E o ambiente que nós estamos vivendo nos dias de hoje, o mundo que nós estamos vivendo, exige cuidados, exige que nós estejamos preparados, porque a qualquer momento o inimigo vai vir. E se ele vier, estamos prontos para enfrentá-lo. O evangelho é isso, é enfrentamento, é preparação, são boas novas de Cristo para introduzirmos as pessoas que precisam. E outra coisa, se você estiver revestido da armadura de Deus, está pronto todo o tempo para a luta, para a peleja que vier, e você será um vencedor no nome do Senhor Jesus Cristo. Que Deus te abençoe, que Deus possa te dar o entendimento necessário de como você se revestir de toda a armadura de Deus e estar pronto para o dia da peleja que vai vir. Deus abençoe, forte abraço, fique na paz do Senhor Jesus.
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0: natureza, o homem esquecido. Esquece dos fatos, datas, pessoas e compromissos. Por outro lado, a tendência humana é para não esquecer certos fatos que ocorrem na vida. Principalmente quando se trata de perdoar ou pedir perdão. Vemos e ouvimos muitas pessoas afirmarem: eu perdoo, mas não esqueço. Perdoo, mas não quero mais amizade com ele ou com ela. Isto não é perdão. O perdão que a Bíblia ensina é cheio de amor, misericórdia. E normalmente, se perdoando, se esquece, se sepulta no passado. Isso é possível se a pessoa experimentar o perdão divino, tornando-se revestida do grande amor de Deus. Deus é onisciente, é onipresente, é onipotente, mas, sem dúvida alguma, ele esquece dos nossos pecados. Pois eu mesmo, o Senhor de Israel, apago as tuas transgressões por amor de mim, e dos teus pecados eu não me lembro mais. O Senhor Deus lança os teus pecados perdoados para trás de suas costas e joga nas profundezas dos mares. Caro amigo ouvinte, o sangue de Jesus Cristo nos purifica de todo pecado. Através do seu sangue que temos a comunhão uns com os outros. E o sangue do Cordeiro de Deus, o Filho de Deus, nos purifica de todo pecado. Isso se conhecermos a Jesus Cristo e sabermos que Ele é o Senhor. Mantemos a comunhão uns com os outros. E o sangue do Cordeiro nos purifica, nos lava e nos limpa de toda iniquidade. Amigo ouvinte, pare, pense, confesse os seus pecados. E a partir de hoje, você será uma nova pessoa em Cristo Jesus, o Filho de Deus. Aprenda a perdoar e serás perdoado, pois quem conhece a Deus sabe perdoar. Esta é mais uma mensagem da Igreja Deus é Amor, levando você ao caminho do Senhor.
1: Lembre-se do seu Criador enquanto você ainda é jovem, antes que venham os dias maus e cheguem os anos em que você dirá: não tenho mais prazer na vida. Lembre-se dele antes que chegue o tempo em que você achará que a luz do sol, da lua e das estrelas perdeu o seu brilho e que as nuvens de chuva nunca vão embora. Então os seus braços, que sempre o defenderam, começarão a tremer, e as suas pernas, que agora são fortes, ficarão fracas, e os seus dentes cairão, e sobrarão tão poucos que você não conseguirá mastigar a sua comida. A sua vista ficará tão fraca que você não poderá mais ver as coisas claramente. Você ficará surdo e não poderá ouvir o barulho da rua. Você quase não conseguirá ouvir o moinho moendo ou a música tocando. E levantará cedo quando os passarinhos começam a cantar. Então você terá medo de lugares altos e até caminhar será perigoso. Os seus cabelos ficarão brancos e você perderá o gosto pelas coisas. Nós estaremos caminhando para o nosso último descanso, e quando isso acontecer, haverá gente chorando por nossa causa nas ruas. A vida vai acabar como a lamparina de ouro cai e quebra quando a sua corrente de prata se arrebenta, ou como um pote de barro se despedaça quando a corda do poço se parte. Então o nosso corpo voltará para o pó da terra, de onde veio, e o nosso espírito voltará para Deus que o deu. O fim de todas as coisas é: teme a Deus e obedeça a sua palavra, porque este é o dever de todo ser humano. Enquanto você tem oportunidade, compareça na Igreja Pentecostal Deus de Amor e entregue a sua vida ao Senhor Jesus e passe a andar na presença de Deus.

0: tanto sofrimento, desilusão, tristeza e angústia na sua vida, caro amigo ouvinte. Você vive chorando, pensando: Deus se esqueceu de mim, Deus me abandonou, Deus não quer mais nada comigo. Você está enganado. Deus te ama, Deus te quer bem, Deus quer abençoar a sua vida. Você está pensando em tirar a sua própria vida? Você pensa em fugir de tudo e de todos, esconder-se e dizer: ninguém gosta de mim? Você está debaixo de uma depressão. Preste muita atenção. Deus te ama, porque de tal maneira ele enviou seu único filho para que todo aquele que nele crê não pereça, mas tenha vida eterna. Jesus, ele morreu. Morreu pelos teus pecados em uma cruz de dor, sofrimento e angústia, para te dar a paz e a tranquilidade. Ele mesmo disse bem claro: eu sou o bom pastor e o bom pastor dá a vida pelas suas ovelhas. Ele chegou a dizer mais ainda: vinde a mim todos que estão cansados e oprimidos e eu vos aliviarei. Caro amigo ouvinte, lembre-se de uma coisa: Deus nunca vai te desamparar. Esforça-te, tem bom ânimo e venha participar de uma concentração na Igreja Pentecostal. Deus é amor e a sua vida não será mais a mesma. 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
5: Quatro e dois em São Paulo, vamos ao bloco informativo, vamos falar de saúde mental.
1: Momento de informação aqui na Rádio Deus é Amor. Casa organizada, a desordem no ambiente pode refletir e ampliar o caos mental. Olha, existe uma ligação direta entre a bagunça de casa e a ansiedade. Viver em um ambiente desorganizado envia sinais de estresse ao cérebro. A poluição visual constante dificulta o relaxamento e o foco mental. Muitas vezes, a desordem externa é um espelho de conflitos internos. Arrumar uma gaveta ou um armário pode trazer uma sensação de controle. O processo de organização ajuda a clarear os pensamentos e a acalmar. E não é preciso arrumar tudo de uma vez. Comece por pequenas áreas. A sensação de dever cumprido libera hormônios de bem-estar e satisfação. Doar o que não serve mais é um exercício de desapego e renovação. Abrir espaço físico, muitas vezes, abre espaço para novas emoções. Um ambiente limpo e ordenado convida ao descanso e à paz interior. A organização é uma ferramenta poderosa de terapia ocupacional caseira. Envolver a família na manutenção da ordem divide o peso das tarefas. Manter a cama arrumada ao levantar já inicia o dia com disciplina. Cuidar do lar é uma forma prática de cuidar da própria mente. A harmonia visual contribui para a harmonia espiritual e emocional. Escrita terapêutica. Colocar os sentimentos no papel ajuda a processar emoções. Escrever sobre o que se sente é uma técnica antiga e muito eficaz. O diário não é a coisa de criança, mas uma ferramenta de saúde mental. Ao escrever, somos obrigados a organizar o pensamento e dar nome à dor. Isso ajuda a tirar o peso da mente e colocá-lo em algo concreto. Não é preciso se

acontece durante a escrita. Relatando o dia, percebemos padrões de comportamento que nos fazem mal. Essa prática ajuda a reduzir a ruminação, que é o pensamento repetitivo. Escrever antes de dormir pode esvaziar a cabeça e melhorar o sono. É um momento de encontro consigo mesmo, sem julgamentos externos. A caneta e o papel são ouvintes pacientes e sempre disponíveis. Você pode escrever cartas que nunca enviará para liberar mágoas. Registrar também as vitórias ajuda a focar no lado positivo da vida. Transformar a angústia em palavras é o primeiro passo para a cura. A escrita é um refúgio seguro para uma alma aflita.

0: 4:06 em São Paulo. 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
7: A paz do Senhor, aqui é Leonardo de Jaguariúna. 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
9: Paz do Senhor. 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

paz do Senhor Jesus Cristo para o povo de Deus. Que Deus nos abençoe hoje e sempre. Nunca desista de Deus na sua vida. Sou Lutério da Cachoeirinha.

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1: Hoje é sexta-feira, dia 9 de outubro de 2026. Que Deus abençoe grandemente a sua vida. Eu sou o presbítero Rafael Gonçalves e esta é a madrugada do Socorro de Deus. E a partir deste momento, queremos convidar você e toda a sua família para que ainda hoje você possa comparecer em um dos nossos cultos, em uma das nossas concentrações e ser abençoado por Deus, o nosso Pai. Aqui em nossa sede mundial, na Avenida do Estado, 4568, na Baixada do Glicério, nós teremos daqui a pouquinho, às 9 da manhã, o culto Guerra contra o Mal. Neste culto, oramos por curas, milagres, libertações. Portanto, você que está sofrendo, se sentindo oprimido, depressivo, pensando em tirar a sua própria vida, não faça isso. Nós queremos orar por você. Já às 9 da manhã, presbítero Rivair Silva, em santo jejum a Deus, usando a autoridade do nome e do sangue de Jesus, para repreender com o esquadrão da libertação todo o mal que estiver em sua vida. Talvez você não dorme bem durante a noite, ouve vozes, vê vultos, e tudo que você esteja fazendo não está dando certo. Olha, você pode ter sido vítima de uma obra do mal, e esse mal só pode ser repreendido pelo poder do nome de Jesus. Permita que Deus possa libertar você. Presbítero Rivair, sendo o instrumento de Deus, às 9 horas da manhã, aqui em nossa sede mundial, para orar, para clamar a favor da sua vida e da sua família.
2: Porque agora o negócio vai ser diferente. Aleluia! Pega o teu barco, ouvintes, pega a tua rede, porque agora o negócio vai ser diferente. Como mestre vai ser diferente. Você tentou ali, você tentou ali, você tentou ali, já tentou ali, já tentou ali. Agora eu vou te dar uma direção diferente. Agora você vai lançar onde eu tô mandando. Você não vai tentar ali, você vai um pouquinho mais para o fundo e vai lançar a tua rede. E prepare, porque vai acontecer algo que os teus olhos nunca presenciou, o que o teu coração nunca desejou. Eu já reservei para você, tá lá, vai lá, vai lá. Parece que estou vendo o mestre pegando no queixo de Simão e dizendo: meu filho, vamos levantar essa cabeça. Não deu certo na primeira, na segunda vai dar. Não deu certo na primeira, na segunda vai dar. Vamos levantar essa cabeça, meu filho.

agora você vai lançar a rede comigo, agora você vai lançar a rede, eu tenho promessa reservada para você.

Anjo Dia! Tem 35 pessoas que Jesus está tocando na sua visão agora. Ele vai abrir os teus olhos hoje. Você estava perdendo a tua visão, mas hoje Jesus te trouxe aqui, já está garantindo vitória para a tua vida. Hoje Ele te trouxe aqui, está garantindo vitória para a tua casa. Não adianta. Eu quero orar por 69 pessoas aqui. O Senhor está me dizendo que o médico já desenganou, mas Jesus não desenganou ninguém. E Jesus colocou a mão hoje, já ordenou vitória. Levanta a mão e vem. Levanta a tua mão e recebe o teu milagre. Levanta a tua mão e recebe. Recebe o teu milagre. 42 pessoas, nada está dando certo para você. Foi um demônio que recebeu uma oferenda. E o diabo disse: eu vou fechar todas as portas para ele. Mas Jesus já colocou as mãos e está abrindo as portas para você hoje. Levanta a tua mão, levanta a tua mão, levanta a tua mão. Levanta a tua mão e dá glória para este Deus. Tem 91 pessoas aqui. Jesus está dizendo: deixe as minhas mãos trabalhar. E você vai ver o que eu vou fazer da noite para o dia naquele lugar. Levanta.

estômago, não sai em raio-x, mas a dor persiste, não sai nos exames, mas a dor persiste. A partir de hoje está curado, a partir de hoje está curado agora, levanta a mão da glória para Jesus. 15 pessoas que sofria de fraqueza nas pernas, Jesus acabou de te curar. Eu quero orar por 23 pessoas aqui. O médico disse: agora é somente um milagre. Senhora, olha para mim, Senhora. Fecha os teus olhos. Fecha os teus olhos, Senhora, que segurou. É, põe a mão na cabeça. Põe a mão no teu coração. Põe a mão no coração, no coração. A senhora ali. Isso, você. O Senhor me mostra um demônio chamado espírito de morte. Está no ombro dela. Se tiver uma obreira, eu agradeço. Ó, um, dois e três. Corre lá, obreira. Ali, ó, ó. Já tá passando uma mulher aí, ó. Já pode segurar, já tá aí, ó. Ó, olha quem é que estava lá. Tá vendo? Espírito de morte. Olha lá. Que coisa terrível, tá vendo? Se essa mulher não vem aqui hoje, irmão, a sepultura dela já estava aberta. Mas Jesus chegou e fechou a sepultura e deu vida para ela. Olha lá que legião, olha o desespero do diabo. Olha o desespero do diabo aí, olha aí, ó. Olha aí, diga, queima ele. Olha o desespero do diabo aí, ó, ó. Olha aí que coisa terrível, tá vendo? Que coisa terrível, olha aí, ó. Não dá nem tempo de orar para uma, a outra já caiu também. Eu quero orar aqui por 13 pessoas. 13 pessoas que estava preocupado. Porque todas as vezes que você vai se alimentar, você sente algo preso na sua garganta. Jesus está te curando agora, corre ali para testemunhar, corre lá, corre ali para testemunhar. Pastor Kleber já está com a mão levantada, corre lá para testemunhar, corre lá, corre lá, corre ali, corre ali. Olha o desespero do diabo, olha o desespero do diabo. O diabo não gostou da cura dessas pessoas, não.

0: 4:21. A cada minuto, a cada segundo, nos aproximamos das 9 horas da manhã, a primeira concentração do dia de hoje, culto especial Guerra contra o Mal. Toda sexta-feira estamos utilizando-se da autoridade que tem o nome e o sangue de Jesus para que vidas venham ser transformadas. Quantas pessoas libertas, quantas pessoas curadas, quantas pessoas alcançadas por Deus. Você ouviu um pouquinho de como Deus usa o presbítero Rivair, que nesta manhã estará ministrando a palavra de Deus. Talvez você não possa estar conosco às 9, então venha às 3 da tarde. O segundo culto, o segundo horário, para aqueles que têm compromisso pela manhã, mas também necessitam de um milagre de Deus. Pastor Kleber de Oliveira, pastor dirigente da nossa sede mundial, às 3 da tarde, no segundo culto de hoje, na mesma fé, na mesma unção, usando a autoridade que tem o poder do nome de Jesus, para que vidas sejam curadas, libertas e transformadas.
1: A Bíblia diz no capítulo 36, suplicando pelo estado da sua nação, a Bíblia diz que Deus estende sobre ele as suas mãos, porque ele confessa dizendo: e veio sobre mim a mão do Senhor, e foi o Senhor que me levou em espírito. Diga comigo: em espírito. Havia uma mão poderosa por trás de todo este acontecimento. Havia uma mão poderosa por trás de toda esta instrução. Havia uma mão poderosa por trás da revelação profética, daquilo que ele tinha que pronunciar. Logo eu entendo que as mãos de Deus não é somente aquela mão misteriosa que diz a Bíblia no livro do profeta Daniel, que repreendeu a loucura daquele que estava usando os utensílios de Deus para se embriagar, e todos aqueles que não serviam a Deus puderam enxergar somente uma mão sem braço, uma mão sem corpo, uma mão que não dava para saber da onde havia vindo, mas aquela mão entrou e escreveu naquela parede estucada: Mene, Mene, Peque o Farsim. E ninguém podia discernir o que Deus havia escrito, porque eles viram as mãos, mas não entenderam a revelação. Aqui não, Ezequiel disse: as boas mãos do Senhor, ela veio sobre mim, e eu me deixei levar, e eu me deixei convencer, e eu me deixei mover pelo Espírito dele, pelo poder dele, pela operação dele. Glorifique, pode glorificar, pode exaltar. O Espírito de Deus está me revelando 4 pessoas desenganadas da medicina por causa de um problema no teu coração, e Jesus está te revelando, dizendo que hoje você será tocado e curado do teu coração. Cadê estas 4 pessoas? Levante as tuas mãos, venha para cá. O Espírito Santo de Deus está me revelando 172 pessoas que estão agora em aflição dentro da sua casa, porque o mal é no coração. Você já não consegue mais trabalhar, já não consegue nem mais caminhar, porque o seu medo é que a qualquer hora vai parar o teu coração. Jesus está te visitando aí, está te dando um coração novo, em nome de Jesus. Tem uma pessoa que está em nosso meio, e esta pessoa já está usando até sonda, porque esta pessoa sofreu a intervenção médica, mas não adiantou, porque o mal, a infecção, as dores prosseguiu, continuou. Mas Jesus está dizendo que vai tocar na tua vida. Cadê esta pessoa? Levante as mãos e venha para cá. O Espírito Santo está me revelando 326 pessoas que você sente nas suas costas, como se algo tivesse te apertando, te impedindo de respirar, e você já não sabe mais o que fazer, porque você já medicou, já tratou, pediu exame e nada aconteceu. Mas Deus está dizendo que ele vai tocar na tua saúde e vai curar teus pulmões agora. O Espírito Santo de Deus está me revelando uma pessoa que a medicina te desenganou, dizendo que você tem manchas no seu coração.

0: coração e não há um perfeito funcionamento, e você está pedindo a Deus que ele te cure. Cadê esta pessoa? Jesus vai tocar. Levante as tuas mãos e venha receber a cura. Levante as tuas mãos e venha receber o milagre. Diga glória a Deus. O Espírito Santo está me revelando 41 pessoas que você está paralisado da tua coluna e você sente dores que te impede até de andar, e parece que tem dias que você não vai suportar estas dores na coluna. Você buscou o médico, venha para cá. O Espírito Santo de Deus está me mostrando uma pessoa que faz muitos anos que você está lutando pela tua libertação. Você desmaia e começa a colocar saliva pela sua boca. Tem pessoas que começam a dizer que não quer nem ficar perto de você. Jesus vai libertar esta pessoa. Levante as tuas mãos e venha receber.
1: Deus já está operando maravilhas, pastor Kleber, e amados ouvintes, a nossa irmã relatando o milagre que recebeu do Senhor Jesus. Minha irmã, o seu nome?
2: Maria.
1: O que a senhora recebeu de Jesus agora?
2: Eu recebi a cura, irmão. Eu estava com uma dor que não conseguia virar o pescoço, que me faltava até o ar. E agora, em nome de Jesus, eu fui curado.
1: A dor desapareceu?
2: Desapareceu.
1: Então faz os movimentos que não podia fazer e faz normalmente. Está virando o pescoço, movimentando o ombro, já está curada para a glória de Deus, ouvinte.
2: Curada.
1: Cadê a dor?
2: Sumiu, em nome de Jesus.
1: Sumiu para a glória de Deus.
3: Pastor Kleber, milagre extraordinário. Esta senhora chegou aqui, não podia caminhar, mas no momento da oração e da revelação do Espírito Santo de Deus, ela abandonou a cadeira de roda e está caminhando perfeitamente para a glória de Deus. Minha irmã, qual o seu nome?
4: Paula.
3: A senhora não podia caminhar?
4: Não. Quebrei o pé.
3: Muita dificuldade?
4: Sim.
3: O que aconteceu com a irmã no momento da oração?
4: Jesus me deu a vitória, deu a caminhar até aqui sem a cadeira de roda.
3: Está caminhando perfeitamente.
4: Amém.
0: Oh, glória.
3: Aí está, pastor Kleber, milagre extraordinário, caminhando para a glória de Deus.
0: O Espírito Santo está me mostrando agora 104 pessoas que você precisa medicar continuamente a sua saúde por causa de uma diabetes que você não consegue vencer. 104 pessoas, e Deus está dizendo, ele vai tocar na tua saúde. Levante as tuas mãos e venha. Levante as tuas mãos e venha. Tem uma pessoa que está em nosso meio. Você representa alguém da tua família, e este alguém da tua família começou a manifestar surtos psicóticos, sinais de loucura, e Deus está me dizendo que toda a tua casa está sofrendo numa terrível aflição, mas Deus vai libertar esta pessoa da tua família. Levante as mãos e dê glória a Deus, igreja. O Espírito Santo de Deus está me revelando uma pessoa que você sente caminhar dentro do teu estômago em todo lugar, e você já fez de tudo para você vencer o que está aí. Você não consegue expelir, não consegue tirar, e os médicos não conseguem dizer para você o que é, e você sente andando dentro do teu corpo. Cadê esta pessoa? Chamei esta pessoa uma vez, levantou as mãos. Cadê a pessoa? Tá a revelação. Levante as mãos, eu quero orar por você. Venha cá, porque eu quero orar. Você sente caminhar dentro de você, está entendendo a revelação ou não? E você sente nitidamente caminhando, não é fora, é dentro do teu corpo. A última vez chamei esta pessoa, venha cá, porque nós queremos orar. Aplauso para Jesus.
1: Pastor Kleber, Deus está fazendo milagres no primeiro dia dessa campanha. Deus vê muito além. A nossa irmã chegou aqui com dores, curada por Jesus agora. O seu nome?
5: Natalice.
1: O que a senhora chegou sentindo aqui nessa tarde?
5: Eu estava sentindo a dor daqui, né? Parte aqui da costa, né? Muita dor da perna, né?
1: Foi revelada por Jesus. Aonde estão as dores?
5: É, faz tempo, não estou sentindo nada, agora não.
1: Curado por Jesus.
0: Aplauso para Jesus, igreja. O Espírito Santo, ele está me revelando uma pessoa que está medicando, e esta pessoa está medicando, presta atenção, um problema na sua cabeça, porque a medicina diz que você não consegue vencer esse transtorno, e Deus está dizendo que não é transtorno, é algo que está para oprimir a tua cabeça, vamos repreender. 19 pessoas que você, quando vai se levantar, o teu corpo todo se trava, porque não é só um problema na coluna, é algo que está generalizado nos teus ossos por causa da artrite e da artrose. E tem quando, às vezes, que você se levanta, para onde você está e tem que segurar, senão você cai. Venha receber a vitória, levante as mãos. Aplauso para Jesus, igreja.
3: Pastor Kleber, milagre extraordinário. Nosso irmão relatou para nós que chegou aqui com a coluna travada, não podia nem se agachar, nem se levantar. Mas no momento da oração, o que aconteceu, irmão?
6: Agora estou podendo me abaixar e não está doendo mais.
3: A senhora chegou aqui com...
6: a coluna doendo bastante, o pescoço todo dolorido, né? E agora não estou sentindo mais nada.
3: O momento da revelação da oração foi curado.
6: Foi curado, foi.
3: Agache, irmão, levanta, faz um teste para nós aí. Aí está pastor Kleber, revelado pelo Espírito Santo de Deus, não podia se agachar, muitas dores, mas foi curado nesse exato momento, para a glória do nome do Senhor Jesus.
1: Pastor Kleber e amados ouvintes, aquela revelação do surto psicótico, estamos aqui com a mãe que está com a foto da sua filha e ela contando o que recebeu do Senhor, a revelação e o que está acontecendo com ela. Meu irmão, seu nome?
7: Lucy.
1: A revelação é com a senhora, é sobre a sua filha?
7: Minha filha.
1: O que está acontecendo com ela?
7: Ela está arrancando o cabelo, arrancando os cílios e está querendo sair de casa agora. Cada hora ela tem, começa com loucura, assim, ela acusa eu, o meu marido, falando que a gente sufoca ela, mas a gente é pai e mãe, a gente só quer cuidar. E ela, não sei o que está acontecendo com ela.
1: A senhora veio receber a bênção por ela.
7: Em nome do Senhor Jesus.
1: E através da revelação ela está curada. A senhora crê?
7: Em nome do Senhor Jesus.
1: Vamos
6: está curada
1: para a glória de Deus.
6: Que coisa tremenda.
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9: 4:32, é momento de nós meditarmos, é momento de irmos para o quadro Projeto Eu e Mais Um. Cantora Débora Miranda traz o seguinte tema: superficialidade da missão. Vamos ouvir e vamos ser edificados por Deus.
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11: Está no ar mais um Espaço Eu e Mais Um, que é um projeto da Igreja Deus é Amor, um projeto de discipulado, de ir e fazer discípulos aqueles que aceitaram a Cristo Jesus. Estou falando esta semana muito sobre a missão da igreja. Quando a igreja realmente entende esta missão, ela é forte e ela cumpre estas ordenanças do Senhor. Eu queria falar um pouquinho hoje sobre a superficialidade da missão, ou seja, a missão que não é verdadeira. Assim como uma igreja pode enxergar a amplitude da missão, esta mesma igreja também pode deixar de ver isso e ficar na superficialidade, considerando a missão da igreja apenas como evangelização, de ir, trazer e aí acabou a sua missão. E não é assim. Aqui a missão da igreja tem uma relação direta com o discipulado e o ensino. Porque uma missão superficial, ela gera discipulado e ensino superficiais. Agora, discipulado e ensino superficiais realimentam uma missão também superficial. Ou seja, uma coisa alimenta a outra e as duas se tornam um círculo vicioso. Normalmente, igrejas desse tipo, que têm a missão superficial, elas querem discipulado e ensino que não gerem crises nas pessoas, que não gerem trabalho. Porque o discipulado é um trabalho, é uma tarefa. O discipulado e o ensino que não geram crises são superficiais. Porque quando um novo convertido aceita Jesus, ele passa por uma crise. Crise existencial, crise familiar, crise no seu trabalho. Porque o discipulado é realmente transformação. Tem que passar por uma crise, não é verdade? Como uma pequena caixa de promessas com versículos bíblicos, esse tipo de discipulado e ensino não confronta as pessoas com a palavra. Porque na caixinha de promessas, apenas tem promessas, né? Como diz ela mesma o seu nome. Então, irmãos, eu conto que, diz que na época dos apóstolos, a preocupação da igreja deve se voltar especialmente para o ensino dos novos convertidos, com a preocupação específica de explicar a esses novos convertidos a palavra de Deus à luz dos fatos cristãos e não apenas anunciar o evangelho. O primeiro confronto de cristãos com a palavra, eu mostro para vocês, está em Atos 5. Quando Pedro aborda Ananias e Safira a respeito do valor de um terreno vendido. O que que eles fizeram? Ananias e Safira mentiram e morreram. Então essa era a prova que Deus estava dando para os demais cristãos daquela época sobre como desejava que vivessem o evangelho. Não poderia ser uma vida superficial, de mentira. Então quando a igreja não confronta os seus membros com a palavra, para que tal confrontação gere crise neles e os leve à mudança de vida, essa igreja está vivendo na superficialidade. A falta de discipulado que confronte, de ensino que gere transformação, leva as pessoas ao legalismo. Normalmente, igrejas desse tipo têm membros volúveis. A Bíblia conduz as pessoas a uma vida profunda com Cristo. A igreja que deseja diminuir o legalismo e o tradicionalismo precisa discipular para confrontar os seus membros e ensinar a palavra para transformar vidas. Irmãos, o discipulado é uma coisa séria, é uma coisa que a igreja precisa entender, que é um processo de transformação de vidas. E para que estas vidas sejam transformadas, é necessário que haja o discipulador e o seu ensino, ou seja, o ensino de Jesus através da sua palavra. Se você ainda não está discipulando alguém e se diz ser membro do corpo de Cristo, está em falta com Deus. Não sou eu quem digo, não é uma igreja, mas o Senhor Jesus. Ide fazer discípulos. Temos que glorificar a Deus, obedecendo seus mandamentos e também multiplicando pessoas salvas, regeneradas, transformadas pelo poder do sangue de Jesus e de sua santa palavra. Muito obrigada por nos ouvir. Até a próxima programação. Se despede Débora Miranda, deixa aqui o nosso WhatsApp para a sua opinião, seu comentário. No 11 98292-3392. Que Deus abençoe em Cristo Jesus. Até a próxima oportunidade.

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1: 4:43, chegou aquele momento todo especial, o clamor por portas abertas. Quantas pessoas que durante toda a madrugada entraram em contato conosco via telefone, outros pelo WhatsApp da Central de Produção Internacional, pedindo que pudéssemos incluir seus nomes e os nomes de seus familiares na oração. Durante a madrugada, estivemos fazendo o clamor do socorro de Deus. Oramos também com o pastor Lorival de Almeida às 3 da manhã. Portanto, agora vamos orar por aqueles que estão desempregados e precisam e muito de uma porta aberta de emprego. E, é claro, outros, uma porta de oportunidades. Onde quer que você esteja, clamemos a Deus, o nosso Pai. Bendito Deus, maravilhosíssimo Pai, aqui estamos mais uma vez em tua santa presença para glorificá-lo, para exaltá-lo, para honrá-lo e também agradecê-lo. Agradecê-lo por tudo que tens feito por nós. Obrigado pela vida, obrigado pela nossa família, obrigado pelo nosso ministério, obrigado porque tudo o que pedimos em oração, crendo em nome de Jesus, estamos recebendo. E mais uma vez estamos crendo, mais uma vez estamos pedindo, mais uma vez eu estou intercedendo, para que no nome de Jesus, esta vida que se encontra do outro lado, seja alcançada pela tua misericórdia. Alcança, meu Deus, esta pessoa que está desempregada, esta pessoa que há tanto tempo tem batido nas portas, portas de emprego, mas até o momento a porta não se abriu. Contemple, meu Deus, esta vida que se encontra desempregada e agora não consegue honrar os seus compromissos. Quantas pessoas sendo ameaçadas de morte por credores, agiotas, quantas pessoas prestes a perderem a sua casa, sendo despejadas, sem condições para arcar com os aluguéis. Quantas pessoas, ó Pai, passando por necessidades, não tendo condições de colocar o pão sobre a mesa, para sustentar a esposa, para sustentar os filhos. Tenha misericórdia, Senhor. Não permita que esta pessoa venha sofrer tanto, mas estenda as tuas mãos poderosas. Livre, abra esta porta. A quantas pessoas, ó Pai, que durante a madrugada nos enviaram seus pedidos de oração, pedindo ao Senhor oportunidades, portas de emprego, quantas outras nós recebemos há instantes atrás, mães pedindo orações para seus filhos que estão desempregados, esposas pedindo orações para os seus esposos, maridos que se encontram desempregados. Meu Deus, abra uma porta de emprego. Eu creio que ainda hoje, ou no início desta próxima semana, esta pessoa pode sim receber uma excelente notícia. Ó, meu Pai, faça com que esta pessoa receba uma ligação. Faça com que esta pessoa receba uma mensagem para que ela seja convidada a fazer uma entrevista e posteriormente convocada para o primeiro dia de trabalho. Quantas pessoas sem uma fonte de renda sequer? Quantas pessoas, ó Pai, que até recebem um certo tipo de benefício, mas não é suficiente? Eu creio, meu Pai, que o Senhor pode fazer nesta madrugada um grande milagre, tanto para esta pessoa que deseja trabalhar por CLT, tanto para esta pessoa que é autônoma, Senhor Jesus, age de misericórdia. Esta porta que está fechada, abra agora. Portas de emprego para quem está desempregado. Portas de oportunidades para esta pessoa que talvez esteja empregado, mas não na área que se profissionalizou. Quantas pessoas, ó Pai, estão recebendo até um salário, estão empregadas, mas também não é o suficiente para sustentar a família. Ó meu Pai, eu entrego este empregador, eu entrego este empresário, este lojista, este comerciante, este gestor, esse empreendedor, esse investidor em tuas mãos. Eu oro pelos dizimistas e ofertantes desta obra. Ó meu Pai, acrescente na vida dos teus filhos aquilo que está descrito na sua palavra. Não deixe, meu Deus, que nada venha faltar, mas venha suprir para os teus servos. Venha atender e suprir as necessidades dos teus filhos. Meu Deus, repreenda as enfermidades, para que estas pessoas não venham gastar o seu salário, o seu benefício, a sua aposentadoria com remédios ou com a medicina. Meu Deus, repreenda toda a depressão, toda a ansiedade, para que esta pessoa não venha gastar parte da sua aposentadoria, do seu salário, com psicólogos, psiquiatras. Senhor meu Deus, eu te peço, em nome de Jesus, venha tocar nesta vida e venha restaurar a saúde física, a saúde mental, a saúde financeira. Ó meu Deus, ouça a oração desta pessoa que lhe pede uma porta. Talvez o que esta pessoa precisa é a porta da saúde. Talvez o que esta pessoa precisa é a porta da libertação. Obrigado, Senhor, pela porta que o Senhor abriu, não só para mim, mas para toda a humanidade, a porta da salvação. Está aberta, Senhor, mas um dia irá fechar. Mas enquanto não se fecha, quantas pessoas, ó Deus, que precisam passar por esta porta, entregando as suas vidas ao Senhor, ou aceitando como único e suficiente salvador da sua alma. Ó meu Pai, que esta pessoa não perca esta oportunidade, mas que seja salva em nome de Jesus. Muito obrigado, é o meu clamor, a minha oração, amém e amém, e graças a Deus.

0: 4:51, creia que as portas já se abriram para você, creia na sua vitória. Eu sou o presbítero Rafael Gonçalves e eu já quero me despedir de todos vocês nesta madrugada. Estávamos juntos desde a 1 hora da manhã, ouvindo belíssimas canções, orando por você, por toda a sua família. Ouvimos também quadros que edificam a nossa fé e convidamos você, é claro, e toda a sua família para participarmos juntos das grandes concentrações que serão realizadas ainda no dia de hoje. Muito obrigado pelo carinho da sua audiência. Vem aí o bloco de notícias, Saúde em Foco, na sequência o prefixo das emissoras e também o horário eleitoral obrigatório e gratuito. Mas não desligue o seu rádio, pois após nós teremos o culto no lar com o pastor Roberto Marena, baseado no livro do Evangelho de São Mateus, capítulo 11, versículo 28. Você será abençoado, edificado com esta palavra no início desta sexta-feira. Fique na paz do Senhor Jesus, que Deus te abençoe. Uma excelente sexta, um excelente fim de semana. Amanhã, sábado, às 6:30 da manhã, estaremos de volta com todos vocês.
1: 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Panos dourados, os segredos para uma vida longa com vigor. A busca por uma vida longa e saudável depende mais das nossas escolhas do que da genética. Os estudos mostram que o estilo de vida tem um peso muito maior na longevidade. Adotar bons hábitos desde cedo é o caminho para colher bons frutos lá no futuro. A alimentação é um dos pilares fundamentais, mas é preciso diferenciar entre apenas comer e nutrir o corpo. Uma dieta baseada em alimentos naturais e integrais sustenta o organismo com mais vigor. Comer com atenção, valorizando o sabor e reconhecendo a saciedade, também é fundamental. Outros hábitos que fazem a diferença são a prática regular de atividades físicas e a manutenção de bons relacionamentos. Manter o corpo em movimento e cultivar laços fortes com a família e os amigos nutre a alma. O equilíbrio emocional é tão importante quanto o cuidado físico. Envelhecer com disposição e alegria é uma escolha que se faz todos os dias, em qualquer idade. A decisão de se cuidar, a disciplina para manter os bons hábitos e a conexão com as pessoas queridas. São esses os ingredientes para uma jornada com mais qualidade e bem-estar. Febre externa. O perigo silencioso das altas temperaturas. Excessivo não é apenas um incômodo, mas um risco real para a saúde. Ele força o corpo a trabalhar mais para manter a temperatura, podendo levar ao estresse térmico. Crianças, idosos e pessoas com doenças crônicas são os mais vulneráveis. A exposição prolongada ao sol forte pode causar desidratação e até insolação. É uma condição grave. Sintomas como tontura, pele vermelha e confusão mental exigem atenção imediata. Em casos extremos, o calor afeta o coração e o sistema nervoso. Então, além das ondas de calor, fatores internos como alterações hormonais também podem causar essa sensação. É importante saber que o calor em si não causa câncer, mas a exposição ao sol e sem proteção aumenta o risco de câncer de pele. A prevenção é sempre o melhor caminho. Para se proteger, a recomendação é beber muita água, evitar o sol nos horários mais quentes e usar roupas leves, buscar lugares frescos e não hesitar em procurar um médico ao sentir os primeiros sinais de alerta. Cuidados simples que ajudam a atravessar os dias de calor com mais segurança.

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10: Glória a Deus. Cumprimento a todos com a paz do Senhor Jesus. Sejam bem-vindos, Deus os abençoe grandemente. Quem já está sentindo Deus se movendo aí, levante as mãos. Vamos fazer uma breve oração e nós já estaremos meditando na palavra de Deus. Oremos a Deus. Grande Deus, eterno e maravilhoso Pai, em nome de Jesus, aqui estamos, Senhor, na sua presença. Pai bendito, Deus maravilhoso, queremos, meu Deus, te agradecer por mais este dia que o Senhor nos preparou, ó Pai, para nós estarmos na sua presença. Te louvo, meu Deus, pela vida de cada um desses irmãos que saíram das suas casas e com muita fé, com muita certeza, com muita confiança que estão, Senhor, para te agradecer, para receber as suas bênçãos. Já oramos também pelos ouvintes de casa que já estão nos acompanhando, internautas, onde estiverem estas pessoas agora, venha visitar, meu Deus, dando a bênção, milagre, a solução dos problemas. Eu não sei, mas tu sabes, não conheço, mas tu conheces, Senhor. Eu não posso, mas tu podes. Por isso eu clamo agora, Senhor. Venha tocar em cada vida, venha abençoar a cada um dos teus filhos que aqui estão, Senhor. Olha por esta pessoa aflita, necessitada, angustiada, Senhor. Quantos que estão oprimidos, mas aqui estamos, Senhor, diante de ti, do Deus libertador, aquele que se compadece do sofredor, meu Pai. Eu oro agora, meu Deus, pelas famílias, pedindo ao Senhor que visite também cada família, cada pessoa, Senhor, que está clamando também pela sua família, em nome de Jesus, para a glória do Senhor. Amém? Já vamos abrir as nossas Bíblias. Ouvintes, aceitem a paz do Senhor Jesus. Já estamos aqui diretamente do púlpito da sede mundial e dentro de instantes mais já estaremos orando por todos vocês. Fiquem ligadinho aí que Deus tem muitas bênçãos para todos. São Mateus capítulo 11, versículo 28. Mensagem bastante conhecida, mas Deus tem algo especial para falar conosco. Vamos ler a palavra de Deus? Preparados? Quem está preparado aí, diga amém. Nós estamos aqui numa multidão, um povo muito animado aqui, ouvintes. O povo de Deus está muito animado, não só hoje, mas todos os dias, porque nós conhecemos o Deus que nós servimos, Deus poderoso, que para Ele não há impossível. Aleluia! Vinde a mim, todos os que estáis cansados e oprimidos, e eu vos aliviarei. Tomai sobre vós o meu jugo e aprendei de mim, que sou manso e humilde de coração, e encontrareis descanso para as vossas almas, porque o meu jugo é suave e o meu fardo é leve. Diga: Senhor Jesus, fala comigo através desta palavra, me ajuda eu entender os planos que o Senhor tem para comigo e para com a minha família, em nome de Jesus Cristo. Pode se assentar, batendo palmas, glorificando. Aleluia, você ouvinte de casa também, atento à palavra de Deus. Porque a fé vem por ouvir. E ouvir a palavra do Senhor. Quando nós ouvimos a palavra de Deus, nós aprendemos quais são os planos de Deus para a vida do ser humano. E quando nós se aprofundamos ainda mais, nós descobrimos que vida maravilhosa que Deus preparou para nós. E como muitas das vezes o fugir desta verdade, de conhecer o plano de Deus, isso nos traz muitas cargas, muitos pesos, e nós acabamos sendo oprimidos por aquilo que não vem de Deus. Tantas coisas que não vêm de Deus. Nós olhamos hoje para a humanidade. A humanidade está cansada. Por que será tanto cansaço? O que será que está causando tanto cansaço, tanto peso, tanta opressão. Às vezes, a gente ouve pessoas dizer: eu não quero servir a Deus. É pesado servir a Deus. É difícil servir a Deus. Quem já ouviu alguém dizer isso, levanta as mãos. Será que é? O que será que é realmente pesado? O que será que realmente traz tanta canseira? Traz tanto desânimo? Traz tanta angústia? Será que é o servir a Deus? Será que é o ser fiel ao Senhor? Não. É justamente o contrário. Se nós for olhar, aqui Jesus está oferecendo para nós o alívio do cansaço, da opressão. Ele oferece para nós um ensinamento de amor. Ele diz: vinde a mim todos que estáis cansados, que estáis oprimidos, e eu vos aliviarei. Então é muito ao contrário daquilo que talvez o homem pense. Até os meus 18 anos eu pensava isso: não, servir a Deus, ser fiel ao Senhor, é muito difícil. Até que um dia eu apliquei o meu coração a conhecer. Peraí, como é que eu vou dizer que é difícil se eu nem tentei? Como é que eu vou dizer que é pesado se eu não fui lá saber como que é? Como que nós vamos conhecer o sabor de uma fruta se a gente nunca comeu aquela fruta? Tem pessoas que olham para um alimento e dizem: eu não gosto. E aí a gente pergunta: mas quantas vezes você já comeu desse alimento? Não. Foi o fulano que disse para mim que é ruim. Ou só de olhar, eu não gostei. E depois de muito tempo, ele vai dizer: ah, se eu tivesse experimentado antes. Não é? Tem muitas pessoas que o diabo vai iludindo ele, e ele não está percebendo que isto é um laço de Satanás, justamente para ele não experimentar a vida boa, a vida maravilhosa que Jesus tem para ele ou para ela. Com aquilo que realmente traz peso na vida do homem, não é? As pessoas que vão se batizar precisam estar libertas do vício, do cigarro, da bebida, das drogas. Aí nós observamos: mas por quê? Porque é isso que traz realmente peso para a vida das pessoas. Você quer uma coisa que traz mais peso para uma pessoa do que um vício? Que traz mais miséria para uma pessoa do que um vício? Quantas pessoas que ainda na sua juventude estão carregando um peso tão grande por causa do vício, que já não conseguem mais carregar, já estão desesperados. O peso é tão grande que você vê as pessoas caídas, não somente caídas fisicamente, mas caídas moralmente, caídas oprimidas espiritualmente, oprimidas, sendo reféns de uma vida tão terrível, sendo privadas, muitas das vezes, até da comunhão da família, por causa da escravidão daquele vício. Isso que é peso. Quem concorda, levanta as mãos. Isso que realmente é pesado. Isso que realmente, meus irmãos, traz tanta opressão para a vida das pessoas. Não a vida com Cristo. Liberto. Completamente liberto. Conhecereis a verdade e a verdade vos libertará, diz a palavra de Deus. Aleluia! Quantas coisas que traz tanto peso, né? Aí você vai começar a analisar durante esta mensagem. O que é que está trazendo esse peso tão grande para a sua vida? Essa opressão tão grande, essa sobrecarga que você não está conseguindo, que você está tendo dificuldades, que você não está conseguindo carregar. Já levanta de manhã, já está com aquela carga, com aquele peso tão terrível. Tem que conviver mais aquele dia com aquele engano, com aquela mentira. Ter que esconder de novo, atrás de um sorriso, aquela tristeza, aquela angústia. Ter que esconder de novo, atrás talvez de um sorriso, uma opressão, um desespero que está no coração, causado pelo pecado. Mas Jesus te convida hoje: vinde a mim, todos vós que estáis cansados, oprimidos. E olha o que ele diz: ele não deixa incerteza, ele fala uma palavra certa, e eu vos aliviarei. Ele quer aliviar o seu sofrimento. Tomai sobre vós o meu jugo e aprendei de mim, que sou manso e humilde de coração, e encontrareis descanso para as vossas almas. Amém? Descanso. Que palavra tão boa, né, meus irmãos? Não é tão bom quando a gente está cansado fisicamente e a gente encontra um oásis, um lugar de descanso. Mas as pessoas hoje procuram descanso onde? No dinheiro. Dinheiro traz descanso? Na fama? Nos amigos, muitas vezes? No misticismo? Na filosofia? Até na educação? E em tantas coisas? Nos prazeres desta vida? E estão cada vez mais cansados aqueles que procuram descanso. É a mesma coisa de buscar matar a sede em uma fonte de água salgada. É a mesma coisa você que está na beira do mar e dizer: vou matar a sede com a água do mar. Até parece que vai dar certo. É tanta água, mas quando coloca na boca, a água salgada vai se tornar ainda pior. A sede vai aumentar. Assim as coisas desta vida, meus irmãos. Parece que vai matar a sede. E as pessoas vão com todo aquele ímpeto para tentar matar a sede, para tentar se saciar. Mas depois vê que a situação se tornou ainda pior. Amém? E o que o Senhor diz? Tomai sobre vós o meu jugo. Por quê? O meu jugo é suave. Tem muitas pessoas aqui, e tem muitas pessoas que estão me ouvindo, que quando fala em voltar para casa, ele diz: só volto porque eu não tenho outro lugar para ir. Não é assim? Tem pessoas que chegam a dizer: viver dentro da minha casa é um martírio, é uma coisa pesada. Será que Deus nos deu um lar para ser pesado? Eu já vi mães falar isso do próprio filho, pais dizer isso do próprio filho: meu filho se tornou muito pesado para mim, é um peso. Pediu o filho a Deus, Deus deu, e agora se tornou um peso.

um casamento. Agora, para ele sustentar esse casamento, viver esta união, se tornou algo pesado. Por quê, meus irmãos? Por quê? Será que Deus daria algo pesado para nós carregar? Hã? Eu já vi pessoas dizer isso até no próprio trabalho. Está desempregado? Senhor, me dá trabalho, eu quero trabalhar. Aí Deus dá trabalho. Não pediu trabalho? Vamos trabalhar. Deus deu saúde para trabalhar. Meu Deus, Deus me deu tanto trabalho agora, que eu tenho que trabalhar até de sábado e domingo. Mas que maravilha! Deus está te prosperando. Deus está te abençoando. Não diga que isto é pesado, não. Mas por quê, meus irmãos? Por quê? A pessoa não está percebendo que ela não está aceitando sobre ela o jugo de Jesus. Olha o que Jesus diz: tomai sobre vós o meu jugo e aprendei de mim, que sou manso e humilde de coração, e encontrareis descanso para as vossas almas. Aqui está o descanso na palavra de Deus, em obedecer a Deus. Quantas pessoas que ambicionaram, que deixou a avareza tomar conta do coração, e depois aquilo se tornou um peso muito grande para ele. Então Jesus nos ensina com humildade, com mansidão, encontrar descanso para as nossas almas. Ele tem descanso para a sua alma. Ele tem descanso para a minha alma. Ele tem a libertação para aqueles que estão oprimidos por tantas coisas, por tantas indecisões, tantas dúvidas. Quanto que a indecisão, a dúvida, se tornou para ele um peso. Ele perdeu o equilíbrio, perdeu a direção, e agora já não sabe mais o que fazer. Eu te digo o que você deve fazer: entrega tudo a Jesus Cristo. Entrega a sua vida a Jesus Cristo. Entrega seu caminho a Jesus Cristo. Venha aprender de Jesus, que ele tem ensinamentos de vida para nós. Venha descansar nele, a sombra do Onipotente. Ele é o nosso pastor e nada nos faltará. Davi nos ensinou isto: viver dentro do plano, do projeto de Deus, da vontade de Deus, buscar a entender o que realmente Deus tem para nós e o que é bom para nós. Nós temos que buscar isso de Deus. É verdade. Aí Deus começa a nos ensinar. Deus começa a nos ensinar para tirar o peso. Ele olha para nós, olha para a nossa vida e vê tudo que está sendo pesado na nossa vida, tudo que é sobrecarga na nossa vida. Porque para cada um Deus deu uma capacidade. E ele sabe a nossa capacidade. E ele chega a dizer que não dá para

0: ninguém provação maior do que aquela que a pessoa pode suportar. Mas junto com a provação, ele traz também o escape. Deus tem tudo. Aí ele começa a olhar para nós. Eu tenho que tirar isso da vida dele. Tenho que tirar esse vício dele. Não, Senhor. Isso me traz tanto prazer. Tem que tirar essas pessoas da vida dele ou da vida dela, do caminho dele ou do caminho dela. Não, Senhor, eu não quero. Tem que tirar esse mal, esse pecado, essa mentira que está dominando o coração dele. Tem que tirar esse engano que está dominando o coração dele ou o coração dela. Tem que tirar esse adultério que está dominando ele ou ela. Aí a pessoa diz: não, Senhor. Disse o quê? Hã? Tem pessoas que Deus está lutando todo dia através da palavra para tirar esse peso da vida dele e da vida dela. Para tirar isso que está trazendo tanto mal na vida dele e na vida dela. Se nós fôssemos falar tantas coisas que sobrecarrega a vida do homem e torna o homem fraco demais, com dificuldades, porque a sobrecarga está muito grande. E Deus quer tirar, Deus quer aliviar. Mas a decisão é nossa de entregar o nosso coração a Ele, de entregar a nossa vida a Ele e dizer: a minha vida pertence a Ti, Senhor. Tira de mim, Senhor, tudo aquilo que não Te agrada. Tira de mim, Senhor, tudo aquilo que não presta. Tira de mim, Senhor, tudo aquilo que é imundo, tudo aquilo que contraria a Sua vontade. Endireita os meus caminhos, Senhor.
1: Glória a Deus, aleluia.
0: Amém? Estamos dispostos a isto? O jugo de Jesus é maravilhoso. É suave. Porque o meu jugo é suave e o meu fardo é leve. Você quer esse fardo? Esse jugo que é suave e esse fardo que é leve? Quem quer? Levanta as mãos. O que eu tenho que fazer então? Quem é o autor da nossa vida? Quem crê que Jesus é o autor da sua vida e levanta as mãos? Quem crê que Ele é a causa da sua existência, levanta sua mão. Entrega para Ele. Entrega para Ele. Se der qualquer problema na estrutura desse prédio aqui, sabe o que nós vamos fazer? Nós vamos chamar o engenheiro que projetou, que sabe milímetro a milímetro aqui. Ele sabe quanto pesa aquela coluna ali, ó. Ele sabe quanto pesa esse telhado. Ele vai olhar na planta e vai dizer: olha, o problema está aqui, ó. Quando vemos a nossa estrutura se ruindo, não temos a sabedoria de chamar o engenheiro que nos projetou, que nos criou, formou, que nos deu a vida, para ver por que é que a nossa estrutura está ruindo, por que que as colunas estão quebrando. Temos que ser sábios. Ele é o nosso Salvador. Você tem que chegar a essa conclusão. Está ruindo tudo, está caindo tudo, está tremendo aí, está partindo tudo. Vamos saber do engenheiro, do construtor. Vamos saber dele. Ele vai voltar à planta original, ao princípio, e vai nos mostrar onde está o erro. Aí vem o diabo, que não sabe de nada. Você está triste? Vai beber cachaça para se alegrar. Está angustiado? Vai se drogar, que você vai ficar alegre. Não tem mais prazer na vida. Vai procurar prazeres nos jogos, no pecado. Vai satisfazer o desejo da carne. É assim, meus irmãos. E leva a pessoa para mais profundo, para o mais profundo abismo. Enquanto Jesus não. Ele vai dizer: peraí, você está fora do caminho, você está fora do projeto original, você está fora da planta original, você está fora do propósito que eu permiti você vir a esse mundo. Aí nós temos que ser humildes para entender, para reconhecer, é verdade, eu estou fora do caminho. Hoje nós vemos pessoas matando e se matando. Tanto ódio. Quem crê que a intuição maligna é domínio maligno das mentes e dos corações, levanta sua mão. Diga: o sangue de Jesus tem poder. Uma vida fora dos planos de Deus é uma arma na mão de Satanás. E uma vida dentro dos planos de Deus é uma arma poderosa na mão do Espírito Santo. Quem é que você quer ser?
1: Arma na mão de Deus.
0: Você escolhe. Eu disse, uma vida fora dos planos de Deus acaba sendo uma arma nas mãos do inimigo. Quantos que estão sendo usados? A gente vê o mundo da criminalidade. Será que Deus chamou alguém, Deus permitiu alguém vir ao mundo para se tornar um criminoso? Até situações, eu tive lá no norte do Brasil, bem lá no fundo, viajei uns 400, 500 quilômetros, estrada de terra, fui visitar uma igreja.
1: E lá nesse lugar.
0: E lá um irmão me falou: pastor, muito cuidado, tem aqui matadores de aluguel. Como se aluga um carro, como se aluga uma casa, aqui se aluga um matador.
1: Glória a Deus.
0: Mas é para matar onça, irmão? Porque tinha muita onça lá, né? Ele diz: não, é para matar gente. Matar gente. Aqui é um lugar meio complicado. O irmão Gerson sabe disso, né, irmão Gerson? Que é um lugar meio complicado. Eu falei, não tem lugar complicado para Jesus, meu filho. Deus vai transformar esses homens que estão escravizados por Satanás em instrumentos de justiça. Esses que levam à guerra, Deus tem poder de transformar em instrumentos para levar a paz. Aonde abundou o pecado, superabundou a graça de Deus. Ele vai lá e tira toda a imundícia, toda a podridão, toda a sujeira, e transforma aquela vida em um salvo, em um instrumento de Deus. E eu quero falar com você agora, pastor, eu me conscientizei agora. Isso que está acontecendo na minha vida, eu estou fora do plano. Eu não entreguei a minha vida para o autor dela ainda. Eu estou usando ela segundo a minha vontade. Não pode, irmãos. Nós não podemos usar a nossa vida segundo a nossa própria vontade. Não. Deus nos deu a vida, o maior bem que nós temos. O maior patrimônio que nós temos é a nossa vida aqui nessa terra. E com ela, nós temos que conquistar a salvação que Jesus garantiu por nós na cruz do Calvário. Cadê você que vai entregar a sua vida a Cristo agora? Levanta a sua mão. Eu te convido agora. Não sou eu, mas nós lemos a palavra. Vinde a mim, todos vós que estáis cansados, oprimidos, eu vos aliviarei. Estou cansado, não quero mais viver. Vem aqui, Jesus quer te dar o alívio. Estou oprimido por tantas coisas, tanto desespero. Vem aqui, Jesus quer aliviar o seu sofrimento. A decisão é sua. A palavra foi pregada. Agora a decisão é sua. Agora é a hora da escolha. Agora é a hora da decisão. A decisão de Deus, de você ser um salvo, de você ser uma bênção, foi desde o dia em que ele permitiu você ser gerado no ventre da sua mãe. Venha para frente, já está vindo uma pessoa. Ouvinte também que está me ouvindo neste momento. Vem aqui, meu querido. Quem mais? Está vindo mais uma pessoa. Ouvinte que está me ouvindo neste momento. Tome a decisão agora. Para que tentar mais? Você não está percebendo? Está dando tudo errado. Tudo está dando errado na minha vida. Mas por quê? A gente ouve testemunho de pessoas que lutaram tanto. Deus falou tanto com eles e demorou tanto para eles entenderem. E esse demorar trouxe grandes prejuízos para ele. Não se demore, escapa-te pela tua vida. Escapa-te pela tua vida. Jesus te chama. Jesus te chama. Ele te convida. Aleluia. Eu

está aberta para você. Você que está afastado dos caminhos do Senhor, Deus te chama. Deus te chama. A oportunidade está aberta para você. O Senhor está te convidando. Você está afastado. Venha para frente. Jesus está te chamando. Ele tem uma vida boa. Pastor, que vida Deus tem para mim? Venha fazer uma prova. Venha fazer um teste. Entrega a sua vida a Ele. Daqui uma semana você vai voltar aqui. Aí nós queremos perguntar para você: como é esta vida que Jesus te deu? Tem mais alguém? Ouvinte de casa que está me ouvindo? Vem aqui. Faça uma prova com o Senhor. Acredite. Está vindo mais duas pessoas. Vai dando glória a Deus. Vai dando glória a Deus. A igreja vai glorificando o nome de Jesus por essas vidas. Mais uma. Vai glorificando, ouvinte. Não resista o chamado de Deus. Não resista a voz do Espírito Santo. Deus te chama. Deus te convida. Venha.

0: causa do pecado que está em nós que Deus deixa de nos amar. Ele continua nos amando, mesmo a gente estando em pecado. Aí ele diz: olha, eu não amo esse pecado que está em você, mas eu amo você, amo a sua alma. Então eu quero tirar esse pecado que está na sua vida. Às vezes, por causa do defeito das pessoas, a gente deixa de amar as pessoas. Não é assim que acontece? Talvez o marido deixa de amar a esposa, ou o esposo deixa de amar a esposa, por causa de algum defeito. Não, deveria ajudar a esposa, não é? A superar aquele defeito, a superar aquela situação. Tá certo? Vamos orar por essas pessoas? Desigrejados, onde estão os desigrejados? O que é desigrejado, pastor? Aquele que está fora da igreja, fora da comunhão dos santos. Tem muitas pessoas que fugiram. Você tinha que estar na igreja, sendo uma bênção. Ah, eu me entristeci com o pastor, com o grupo, com o dirigente do louvor, com a irmã do círculo de oração. Não. Quem morreu na cruz do Calvário por nós, quem foi? Quem foi que morreu na cruz do Calvário por nós? Foi Jesus Cristo. Então nós devemos olhar somente para... Somente para Jesus Cristo. Está vindo mais uma pessoa, vem aqui. Tem mais alguém? Não demore, venha correndo. Venha correndo, nós esperamos. Vai vindo mais uma irmã, tá vendo? Vem mais uma, que Deus abençoe. Pessoas que querem se unir com o nosso ministério. Tá vindo mais um, glória a Deus, aleluia. Vai glorificando o nome de Jesus, meus irmãos. Tem mais? Pode vir, nós esperamos. Tá vindo mais um lá, olha que bênção, mais uma pessoa, mais duas pessoas. Que maravilha, que estão entendendo. Estão voltando para o corpo de Cristo. Aleluia. Onde mais? Ouvinte, você também vai orar conosco aí, tá bom? Você que está desigrejado. Tô decepcionado com a minha igreja, pastor. Não deixe essa decepção afastar você de Cristo. Sua igreja é o local para você estar em comunhão com os irmãos. Venha para frente, está vindo mais uma irmã para a glória de Deus. Mais outra ali para a glória de Deus. Aleluia! Vai louvando a Deus, igreja. Vocês não se alegram por isto? Os anjos fazem festa no céu por um pecador que se arrepende. Aleluia! Vamos orar. Mas até o final do culto, que você decidir. Eu não fui na frente, mas eu quero entregar a minha vida a Jesus. Mais um jovem ali, ó. Não para de chegar gente, ouvintes. Mais uma jovem ali daquele lado. Meu Deus, o Senhor começou a tocar nos corações. Isso é que é Deus. Vindo mais um ali no centro. Atenção aí, obreiros. Mais um vindo ali no centro. Que maravilha. O inimigo está derrotado em nome de Jesus. Satanás está envergonhado. As pessoas estão entendendo o plano de Deus e estão decidindo por Jesus Cristo. Estão decidindo pela salvação. Oremos a Deus por essas pessoas. Até o final do culto, se tiver mais, pode vir. Procure o obreiro mais perto de você. Fale: obreiro, eu quero entregar a minha vida a Jesus. Pode ficar tranquilo, nós estamos aqui. Isto é uma família. Nós estamos em família. Oremos a Deus, grande Deus, eterno Pai. Olha por essas vidas, Senhor, que estão aqui diante do altar. E eu sei também muitos diante do seu rádio, orando comigo, meu Pai. Muitos ouvintes, talvez muitos até num hospital, talvez em um presídio, Senhor. Pessoas que estão dirigindo, mas estão entregando a vida a Ti agora. Pai bendito, aceita, Senhor, perdoa os pecados, liberta essas vidas que precisam da libertação, ó Pai. Faz a obra, Senhor, nesses corações, dai forças para essas vidas te servirem todos os dias, meu Deus. Nós lhe pedimos, meu Pai, em nome de Jesus, para a glória do Senhor. Amém? Deus abençoe. Vocês já fazem parte da Igreja Deus de Amor. Vai lá, agora você não vai precisar mais da cerveja, do cigarro. Você vai receber o manual do batismo. Olha que multidão para a glória do Senhor Jesus. Quem fica feliz por isto, diga glória a Deus. Diga aleluia. Ouvinte de casa, você também que aceitou Jesus, ou reconciliou-se com o Senhor, procure a Igreja Deus e Amor, mais próxima da sua casa. Fale com o pastor, em nome de Jesus. Deus abençoe, e as palmas que glorificam ao Senhor.
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0: Paulo, bom dia Brasil, Deus abençoe a paz do Senhor e Salvador Jesus Cristo, hoje 9 de outubro de 2026, olha, 19 graus na capital paulista e já está no ar, programa Sertão Evangélico, glória a Deus, que bom ter todos vocês já conosco nesta manhã, sexta-feira. Gabriel, sextou, né?
1: Sextou, ou como o pessoal do Pai o pessoal
0: a
1: do,
0: paz do Pereira, Senhor, tudo falar, bem?
1: Vigiliou.
0: Vigiliou, é?
1: Vigiliou, porque olha, hoje é dia de vigília. Tem fire, tem vigília. Lembrando que final de semana vai ser repleto com
0: olha,
1: as crianças
0: tem
1: também.
0: Tem ceia.
1: Meu amigo. Verdade, ceia. Tem
0: sábado e domingo.
1: Sábado e domingo pela manhã, né?
0: Sim.
1: Sábado à noite, domingo pela manhã. Então, esse final de semana está repleto de coisas boas.
0: É uma bênção.
1: Hoje, sexta-feira, é guerra contra o mal.
0: Guerra contra o mal. Sexta-feira não é dia de ficar deitado na cama, não é dia de você ficar relaxado, acomodado, levanta dessa cama e anda, porque Jesus tem bênção para você e para toda a sua casa. Hoje, sexta-feira da guerra contra o mal, da libertação total, é sexta-feira de bênçãos e vitórias na Igreja Pentecostal Deus e Amor, Gabriel.
1: Exatamente. Aí a pessoa quer mudança de vida, mas ainda tá deitada até agora. Tá,
0: aí não, né? Aí não pode.
1: Levanta e vence, como disse nosso irmão.
0: Então já quero convidar que você compartilhe esta programação, divulgue agora, porque vai chegar agora este momento de oração, de clamor, e aonde você compartilhar, divulgar, esta oração também chegará. Portanto, eu convido você, toda a sua casa, toda a sua família, você que está em casa, você que está pela rádio, pelo YouTube também, ore conosco neste momento, ore pela sua casa, pela sua vida, pelo seu ministério, e vai ser uma bênção. Sexta-feira, Deus manifestará o seu poder e a sua glória em nome de Jesus. Portanto, oremos ao nosso Deus. Senhor Deus, maravilhoso, bendito e eterno Pai, Pai de nosso Senhor e Salvador Jesus Cristo, Pai, eu quero te agradecer e te louvar, Pai, pela tua graça, pela sua presença, pelo teu amor, meu Pai, nos concedido. Eu quero te adorar, ó Deus, na beleza da tua santidade. Bendito seja o Senhor. Nesta manhã, meu Pai, bendito seja o Senhor, meu Deus, em nossa vida, em nome de Jesus Cristo, Salvador. Meu Deus, perdoa, perdoa, Senhor, os nossos pecados, as nossas falhas e transgressões, palavras, atos, práticas, ó Deus, que desagradaram o Teu Espírito. Eu quero agora, meu Pai, rogar ao Teu Espírito Santo, Senhor, tenha misericórdia, tenha compaixão, ó Deus, da nossa vida, ó meu Pai, da sua filha, do seu filho agora, que tem orado e clamado conosco nesta manhã. Senhor, talvez este homem, esta mulher, passou agora a noite inteira, Senhor, conturbado, Senhor, com esta perturbação, com esta aflição na mente e no coração, mas eu creio, Senhor, porque o choro dura uma noite inteira, mas a alegria vem pela manhã, e eu quero orar, ó Pai, pedir ao Teu Espírito Santo que encoraja-o agora, que dê forças o Teu Filho, que dê forças agora a este homem, a esta pessoa que está cansado, ó meu Deus tremendo, Pai da glória, enche-nos da Tua presença nesta manhã, neste dia, queremos consagrar a nossa vida ao Senhor. Queremos consagrar agora a nossa casa, a nossa família, em Tuas mãos, ó Pai da Glória, pela Sua graça, pela Tua bondade, pela Tua misericórdia. Ó Deus tremendo, em nome de Jesus Cristo, Pai da Glória, renova, Senhor, as nossas forças. Renova, meu Pai, aqueles que estão agora em oração e clamor pela sua vida, pelo seu ministério, pela sua casa, pela sua família, em nome de Jesus Cristo. Eu creio, ó Pai, que o Senhor é Deus que vivifica, que o Senhor é Deus que cura, que o Senhor, meu Pai, é Deus que liberta e que transforma um homem, ó Deus, pecador, e que transforma em uma nova criatura. Eis que quem está em Cristo, nova criatura é. Eis que as coisas velhas já passaram e tudo se fez novo. Reconcilia-nos, ó Pai, nesta manhã para contigo, com a sua presença. Reconcilia-nos, ó Deus, nesta manhã para termos relacionamento com o teu Espírito, para termos comunhão, para termos uma amizade com o teu Espírito Santo. Abençoe, ó Deus, esta casa, abençoe, ó Pai, esta fazenda, este trabalho, este carreteiro, este caminhoneiro, Pai, este homem que está agora na fazenda, esta mulher que já está no campo, em seu trabalho, mas já está, ó Deus, com o seu rádio ligado, com, ó Deus, no YouTube também, em oração, clamando conosco nesta manhã. Quantas pessoas agora já se levantaram da sua cama, do seu leito, Pai, para erguer-se nesse dia. Talvez Satanás o desanimou durante esta semana, durante, ó Pai, esses dias, mas e agora o Senhor já está encorajando, agora o Senhor já está agora levantando, dando ânimo, dando forças para que ele possa se levantar, para que ele possa se erguer. Abençoa mesmo, meu Pai, esta jovem que está indo ao trabalho, que está indo para a escola. Abençoai, ó Pai da glória, esta mulher que está agora, Senhor, no sítio, na fazenda. Ó, Pai da glória, já está exercendo a sua função de trabalho. Deus, abençoe esta profissão, abençoe todos os caminhoneiros, carreteiros que já estão conosco, Pai, sintonizados nesta programação. Abençoa, meu Deus, abençoa os vigilantes, os guardas, seguranças, Pai da glória, abençoa mesmo, meu Pai, este homem, esta mulher, que está no Nordeste, que está no Sul, que está no Norte, no Centro-Oeste, no Sudeste, e estão acompanhando, ó Pai, esta programação, estão orando, estão clamando, meu Deus, quantas pessoas agora passam a madrugada aguardando esta programação, acompanhando o programa, meu Pai, a voz da libertação, em madrugada, pela manhã cedo, durante a tarde, durante a noite. Abençoa mesmo, meu Pai, meu Deus, este homem que está aguardando, meu Deus, por este milagre, aguardando, ó Pai, por esta vitória, ah, meu Deus, aguardando por este milagre. Senhor, meu Deus e meu Pai, quantas mulheres que sofrem com esta enfermidade, com estas dores nos nervos, com estas dores nos ossos, não consegue levantar-se da sua cama, não consegue, ó Pai, levantar-se para caminhar, para andar, porque as dores são intensas, mas eu oro, eu creio, ó Deus, que o milagre acontecerá agora, em nome de Jesus Cristo, o milagre acontecerá em nome do Senhor, porque eu creio no poder da oração. Eu creio, ó Pai, porque quando Ezequias vira o rosto para a parede e ora e chora muitíssimo, Isaías retorna e disse para ele: o Senhor viu as tuas lágrimas e ouviu a tua oração e está agora acrescentando os teus dias. Ó Pai, a oração, ela é poderosa. A oração com o coração arrependido, com o coração entregue, um coração sincero e quebrantado, ó Deus tremendo, e voltado para a sua presença, ó Deus, o milagre acontece, o Senhor muda decretos, o Senhor muda cenários, a oração isto, Pai, meu Deus, a oração, ela nos impulsiona a buscarmos, a sentirmos a tua presença, meu Deus, entra dentro desta casa, dentro deste lar, deste trabalho, deste coração que está agora orando conosco, que está clamando agora, meu Pai, com teu servo, com tua serva. Deus poderoso, vai ao encontro desta família, deste lar, que está agora conturbado, que está em crise, Senhor, matrimonial, mas eu oro para que o Senhor repreenda este mal agora, repreenda esta obra maligna que foi feita, ó Pai, Deus, para destruir esta família, para separar este casal, para destruir este lar, esta casa. Senhor, repreenda a inveja, repreenda as palavras contrárias, repreenda agora, Senhor, estas palavras de maldição, estas palavras que foram lançadas para ser, meu Pai, lançadas para destruir esta pessoa como oposição, mas eu te repreendo agora, em nome de Jesus. Caia por terra, Satanás, caia por terra agora, espírito malfeitor, espírito destruidor, espírito do inferno, eu te repreendo, o Senhor te repreenda, Satanás, em nome de Jesus. Bata em retirada deste hospital, bata em retirada deste quarto, bata em retirada agora desta casa, em nome do Senhor e Salvador Jesus Cristo. Enfermidade, sai agora, enfermidade, sai da audição, das vistas, Senhor, cura agora esta mulher que mesmo com óculos não consegue enxergar novamente, Senhor, em nome de Jesus. O Senhor é Deus que realiza milagres, o Senhor é Deus que cura e que transforma, assim, Pai, clama ao teu Espírito, usa teu servo, Pai, que dará continuidade a esta oração, em nome de Jesus.
1: Senhor Deus, bendito e eterno Pai, estamos, Senhor, em tua presença, porque nós sabemos que é o melhor lugar para se estar. O salmista, ele declara dizendo que vale mais um dia na tua presença do que mil em outro lugar ou mil lá fora, mas vale estar junto de ti, Senhor, aonde sabemos e temos a certeza do socorro, porque o Senhor é um socorro bem presente na angústia. O Senhor não desampara os teus filhos, o Senhor não desampara os teus, e por isso, Senhor, mesmo com muitos pecados, mesmo com muitas falhas, os teus servos dobram perante a ti os joelhos, porque sabe, Senhor, que o Senhor é um Deus salvador, que o Senhor é um Deus galardoador, que o Senhor é um Deus perdoador, e por isso, Senhor, estamos nessa manhã em oração, oração, Senhor, porque sabemos que se não for a tua graça, que se não fosse o Senhor conosco, nós não chegaríamos aqui, e é por isso que nos dobramos a ti, Senhor. Ah, Espírito Santo de Deus, o salmista é no Salmos 20, versículo 7 e o verso também 8, ele declara dizendo que muitos confiam em carros, outros em cavalos, mas nós faremos menção no nome do Senhor. É por isso que eles caem e ficam prostrados, mas nós nos levantaremos e estamos de pé, porque é o Senhor que está conosco, o Deus de Jacó tem sido nosso refúgio. Ah, Senhor, se não fosse o Senhor, se não fosse o Senhor que estivesse ao nosso lado, aqui nós não estaríamos. Por isso, Senhor, nessa primeira oração, ou nesta oração da manhã, nós, Senhor, agradecemos pelo dom da vida, agradecemos pelo ar que respiramos, agradecemos pela saúde e pela oportunidade nesta manhã gerada, oportunidade, Senhor, para mudar a nossa vida. Oportunidade, Senhor, para mudar o cenário da nossa história. Faziam mais de 38 anos que aquele homem estava acamado na beira do poço, e nesses 38 anos vivendo da mesma forma, a esperança de mudança se foi, a esperança de mudança, Senhor, acabou, perdeu-se a força. Só que um certo dia, era uma festa em Jerusalém. O Senhor se apresenta naquele tanque de Betesda e deu um novo parecer àquela alma, deu um novo amanhecer para aquele homem, uma nova expectativa, uma nova esperança. Independente, Senhor, do tempo que esse irmão, do tempo que essa irmã estão orando, pedindo auxílio, independente do tempo, o Senhor nesta manhã nos permitiu uma oportunidade a mais, o Senhor nos permitiu um dia a mais de vida para que pudéssemos alcançar a vitória, para que pudéssemos alcançar a libertação, para que pudéssemos alcançar o milagre e a mudança desse cenário, porque aonde o Senhor está, nós acreditamos, Senhor, que alguma coisa acontece. Aonde o Senhor chega, aonde o Senhor está, nós temos a certeza da mudança, temos a certeza que nada ficará do mesmo jeito, porque o Senhor é a luz. E quando a luz chega, resplandece em meio às trevas, e não há treva, Senhor, que subsiste a tua presença. É por isso, Senhor, que estamos aqui nessa manhã. Olha esse irmão, olha para essa irmã, para esse jovem, para esse adolescente, Senhor, e até mesmo criança, que nesse momento, meu Pai, se levantaram a ir à escola, a ir ao trabalho, a ir para o curso, estão de pé, Senhor, e já estão com rádio ligado, com o YouTube aberto e PDA Play também aberto, para nos ouvir, para orar junto conosco, para orar, Senhor, reunir em unidade. É assim que a igreja vence. A igreja vence, Senhor, não quando um decide, mas quando a igreja, ela entende que a necessidade é estar em união, e essa união, Senhor, essa unidade é que atrai a tua presença. Aleluia, aleluia. Em Atos, no capítulo de número 12, Tiago foi morto ao fio da espada. Pedro está sendo preso para que ele possa também ser apresentado para morrer. Uma igreja, Senhor, agora entra em uma casa, a casa, Senhor, da mãe de João Marcos. E entrando nessa casa, a igreja não vai fofocar a respeito de Pedro, muito pelo contrário, não vai falar bem feito, Pedro foi preso, não. Uma igreja vai entrar agora em uma casa, e nessa casa todos em unidade irão orar clamando pela salvação de Pedro, clamando para que Pedro fosse salvo das mãos de Herodes. Jesus, e aqui também estamos orando, Senhor, em unidade. Aqui no estúdio nós estamos orando, mas também nessa casa, esse irmão, essa irmã, esse jovem, essa criança, esse ancião também está orando, Senhor, e essa oração em unidade, ainda que em lugares distantes, Senhor, essa oração é que atrai a tua presença para nós. Aleluia, aleluia, aleluia. Olha, Senhor, esse clamor por esta manhã, para que o Senhor possa, meu Pai, de liberar o milagre para essa família.

0: cessacionista, muito pelo contrário, somos continuista e acreditamos na continuidade dos dons. Os milagres ainda acontecem, a cura ainda acontece, a maravilha ainda acontece, e nós oramos porque cremos, ó Pai, cremos que o Senhor ainda cura, cremos que o Senhor ainda liberta, cremos que o Senhor ainda transforma o mais vil pecador. É isso que o Senhor faz. O homem estava ao lado da cruz e estava sendo condenado também ao lado de Jesus pelos pecados que ele cometeu, pelos crimes que eles cometeram, porém, Senhor, ele olhou para o Senhor e disse: lembra-te de mim quando entrares no teu reino. O Senhor olha com olhar de compaixão aquele homem e diz: ainda hoje estarás comigo no paraíso, porque o Senhor transforma o mais vil dos pecadores. Talvez, Senhor, agora tenha um criminoso ao lado do rádio pedindo por transformação, libertação. Talvez, Senhor, nesse momento alguém está na biqueira e está ouvindo essa programação porque quer ser liberto, porque quer ser transformado, porque aprendeu com a mãe, aprendeu com a avó, que se ouvir a rádio e orar junto conosco, eles alcançarão o milagre. Não é porque nós somos bons, Senhor, é porque o Senhor é bom e isso é suficiente. O Senhor é bom e isso é necessário. Eles estão agora, Senhor, pedindo ajuda, porque até a sociedade já os excluíram. Talvez cometeram tantos crimes que eles estão dizendo: nem a minha família me visita mais, nem a sociedade acredita mais em mim. Mas eu sei, Senhor, um Deus que não abandona. E esse Deus é o Senhor. O Senhor é o Deus que não abandona, é o Deus que salva, é o Deus que transforma. Então transforma, Senhor, esse presidiário e faça-o, levanta-o como ministro da tua palavra. Transforma, Senhor, esse drogado. Transforma, Senhor, essa mulher que só tem, Senhor, tranquilidade quando fuma cigarro, que só acha que só tem tranquilidade quando usa, Senhor, esse entorpecente, ou quando bebe, Senhor, esse álcool. Mas mostra, Senhor, a essa mulher, mostra a esse homem que isso não é alegria de verdade, não é felicidade sincera. Isso, Senhor, é passageiro, mas nós cremos numa alegria eterna, que é a alegria da tua salvação. Oh, glória! Oh, glória, nós acreditamos, Jesus. Acreditamos que o Senhor tem poder para transformar. Então transforma nessa manhã, Senhor, transforma nessa manhã. Transforma esse homem, transforma essa mulher. É o que nós pedimos, Senhor, crendo na tua resposta. É no nome santo de Jesus, amém. E amém, Senhor Jesus, meu Deus. Que manhã de transformação. É uma guerra contra o mal e tem pessoas agora sendo libertas, sendo transformadas agora.
1: Com certeza. A oração faz isto, né?
0: Glória a Deus.
1: A oração, ela nos impulsiona a orar por pessoas que a gente nem conhece.
0: Exatamente.
1: Mas que através da oração, elas foram impactadas pelo poder de Deus. Você citou na oração, a igreja fazia contínua oração por eles, por Pedro,
0: por
1: né?
0: Pedro.
1: A Deus. E Deus enviou um anjo para dar o grande livramento para
0: exato,
1: ele.
0: Exato.
1: Então é isso que a oração faz. A oração, ela é tão poderosa que a gente talvez nem conheça você, mas que esta presença foi até você, até a sua casa, até a sua família. A oração, ela é tremenda.
0: Talvez alguém agora estava passando pelo rádio assim e achou essa programação. Ó, eu senti forte em orar porque no meu coração Deus me fez saber que agora tem alguém na biqueira que tá com um radinho assim e ouviu essa programação. Deus falou fortemente ao meu coração enquanto eu orava, e é manhã de transformação,
1: amanhã,
0: eu creio nisso.
1: Manhã de libertação.
0: É uma
1: e
0: guerra contra o mal e nós estamos tremendo, guerreando forte mesmo aqui.
1: E nós estamos sentindo a presença de Deus aqui, irmãos. É real a presença de Deus aqui em nossa vida. Então, se você está em casa agora, Gabriel, para quem está em casa, talvez você estava angustiado, triste.

0: triste, tristonho, desanimado, sem força. Meu Deus, Jesus hoje te levanta deste leito aí, tá? Leito espiritual, você estava desanimado, estava fraco, sem coragem nem para sair de casa. Hoje Jesus te encorajou, te levanta desta cama, deste leito, irmão. Levanta, para de sofrer. Não se conforme mais com este sofrimento. Jesus hoje te dá saúde. Que tremendo, né, Gabriel?
1: Como diz a canção.
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1: Que tremendo.
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1: É, o sol da justiça chegou na sua casa hoje.
0: Aleluia.
1: Chegou na sua vida hoje. A transformação veio. A transformação vem. E ela é presente. E por isso eu quero te convidar. Eu quero que você tome essa decisão agora. Talvez você esteja desanimado com a sociedade porque não acredita em você, já te abandonou. Mas eu quero fazer um desafio com você agora. Talvez os seus muitos pecados fizeram com que a sociedade desistisse de você. Mas Deus te convida agora. Toma essa decisão, aceita Jesus como o único e suficiente salvador de sua alma. Que nós temos a plena convicção, eu digo nós porque cremos nessa transformação, irmão. Nós estamos aqui simplesmente para entreter a sua manhã, é justamente para ser um culto no seu lar, transformação na sua casa. Então toma essa decisão agora, aceita Jesus, volta para Jesus, porque você sabe que ele tem uma história linda a teu respeito. Se você quer agora tomar essa decisão, ore comigo assim: Senhor meu Deus, me perdoa, perdoa o que eu fiz, perdoa os meus pecados, me lava, lava minha alma com o teu sangue que é purificador, o sangue vertido na cruz. Então, Senhor, hoje eu te aceito como único e suficiente Salvador da minha alma. Senhor, escreve o meu nome no livro da vida, para que até o dia do arrebatamento eu possa estar firme e ouvir o Senhor chamar o meu nome, para que eu possa morar eternamente ao teu lado nos céus. Então perdoa e firma os meus passos em tua presença. Se revela a mim, para que eu tenha força de perseverar na tua casa, em nome de Jesus. Amém. Seja bem-vindo, você que aceitou a Jesus, você que se reconciliou, seja bem-vindo à família de Deus.
0: Igreja Deus e Amor, mais que uma igreja, né?
1: É, uma família.
0: Uma família.
1: Somos uma família em Cristo.
0: Você que está em casa agora, neste momento, já envia agora sua mensagem para o número 11 95094 4645. Repito, número 11, prefixo 11 95094 4645. Você que também pode enviar o seu e-mail, queroaceitarjesus@ipda.com.br, e visite agora uma igreja mais próxima de sua casa, do seu bairro, da sua cidade. Vai lá, Igreja Deus e Amor, vai fazer uma visita, seja membro, participe dos cultos, serão bem recepcionados, bem recebidos pelo pastor, por toda a equipe, e vai ser uma bênção também receber você aqui na sede mundial, no Templo da Glória de Deus. E onde estamos localizados, Gabriel?
1: Ah, na avenida mais famosa de São Paulo, Avenida do Estado, 4568, com a entrada principal de veículos pedestres. Você pode ficar em paz, que é seguro, pela Avenida Prefeito Passos, número 10. Então não perca tempo, vem cultuar, porque hoje é a sexta-feira da guerra contra o mal, a sexta-feira de vitória para você que busca libertação, transformação para sua casa, para um parente. Então venha, não fique em casa, porque o dia só está começando e estamos aqui, irmão, para falar de Jesus.
0: É isso aí, vem pra cá São Paulo, vem pra cá Brasil, acorda depois de uma oração dessa abençoada, vem pra cá, vem pra Igreja Deus de Amor e vamos testemunhar, porque a nossa irmã Marta já vem testemunhando de milagres, hein?
1: Exato, Marta Cristina vem aí, ela conta um milagre que agora vai animar a tua fé, vai levantar você e você vai ouvir agora conosco. Vamos lá?
0: Vamos lá, Marta Cristina, vem contar a bênção.
3: Há muito tempo atrás, eu estava na frente da obra do Senhor, né? como financeira nessa igreja, fazendo a obra do Senhor. Quando eu comecei, eu não tinha nada, né? E ali eu fui me dedicando, fui amando a obra de Deus e tive uma grande recompensa depois de 9 anos, né? Saí a aposentadoria do meu marido, assim que eu entreguei o cargo. Eu consegui me formar na faculdade, quer dizer, a prosperidade de Deus, ela foi me acompanhando de uma tal maneira, porque quando você se joga na obra de Deus, né? Você se joga como voluntário, às vezes alguém fala, ah, mas eu não tenho um salário, mas Deus ali está plantando para você. E as portas que Deus abriu para mim, né? Eu era auxiliar de limpeza no INSS na época, e ali, né, eu participei de um processo, de uma hora para outra, eu fui entrar na área administrativa do INSS de São Paulo, né, trabalhando ali na superintendência, quer dizer, eu fui subindo, irmãos, né, aí hoje eu estou na Receita Federal, então eu comecei a progredir os frutos da colheita, né? Então meu testemunho é um testemunho de prosperidade para aqueles que fazem a obra do Senhor, né? Então Deus colocou o cumprimento de uma faculdade, colocou também ali numa escola para dar aula e trocou os carros, né? Hoje eu tenho os carros para vir para a igreja, eu tenho um carro, meu marido tem outro, então a prosperidade de Deus, ela me acompanhou, e o meu testemunho é de perseverança, né? Faça tudo com amor, faça tudo com carinho, porque o que Deus faz na sua vida é muito grande, né? E a bênção de Deus, como o Senhor fala, né? A bênção dele é até a terceira geração. Quando você planta aqui, a minha mãe plantou para mim colher, e hoje eu tô colhendo para os meus netos, e assim segue a promessa de Deus nas nossas vidas.
4: Eita glória!
5: Rapaz, que bênção tremenda, hein?
4: Meu Deus do céu, você viu, né?
5: Agora levantou até o ânimo, agora a fé.
4: Tudo. Às vezes alguém fala assim, não, mas só vive na igreja. A vida dele é a igreja. A igreja não tem nada mais pra te oferecer. A irmã, ela era financeira, ela ajudava na contagem, ela trabalhava na limpeza. E enquanto ela estava se esforçando para isso, o Senhor estava capacitando ela na administração, já para ela aprender ali. Lembra de,
5: exatamente,
4: de José? José, a história de José foi passando, aprendendo administração até na prisão.
5: Até na prisão.
4: Para conseguir governar um país depois, ajudar a governar, e é se manda do mesmo jeito.
5: E é importante ressaltar, Gabriel, que é tudo voluntário.
4: Exatamente.
5: Voluntariamente.
4: Exatamente.
5: Não é? Ela sentia no coração, vou fazer isso para a obra de Deus.
4: Sim.
5: Para a casa de Deus, para que a obra de Deus, ela sempre se importava com o zelo da casa de Deus.
4: Exatamente.
5: E olha o que aconteceu com ela aí.
4: É.
5: Tremendo, hein?
4: Quem cuida da casa de Deus é Deus quem se responsabiliza em cuidar dela.
5: Em cuidar dela.
4: Então, não tem pra onde fugir, irmão. Às vezes alguém, por exemplo, eu ficava muito na igreja também. Quando eu ficava desempregado, teve um tempo aí que eu fiquei 2 anos desempregado.
5: Meu Deus.
4: Entregava currículo, não achava nada. Nem bico. Nem bico dava. Não dá pra achar nada. Ficava onde? Ficava na casa do Senhor, manhã, tarde e noite. Manhã, tarde e noite, na casa de Deus, pregando, ia pra cima e pra baixo pregar. E ouvia, só prega, não faz nada. Deus só estava preparando
5: pra algo maior.
4: Pra algo muito maior. E é por isso que eu estou aqui hoje também, porque o Senhor é quem direciona, irmão. Se você tem um zelo pela casa do Senhor, fique em paz, porque é Ele que vai guiar os teus caminhos pra conquistar aquilo que Ele quer que você conquiste.
5: E é isso aí, você que tá em casa agora, nesse momento, faça um voto com Deus.
4: Exato.
5: Coloca a sua fé em prática, Deus vai prosperar a sua vida, abrir portas. Você que está procurando um serviço, um emprego, Senhor, eu quero um serviço que dê pra mim e pra tua casa. Faça um voto com Deus hoje. Vem para a Igreja Deus e Amor e faz um voto com Deus. Deus abrirá esta porta e você permanecerá na presença de Deus, poderá participar dos cultos e das campanhas também.
4: Exato. Eu falei assim, Senhor, eu quero um emprego agora. O próximo que eu quero é um emprego que dê para eu ir para sua casa. Chega cedo em casa para ir para sua casa. Ele falou, não, vai trabalhar na minha casa. E hoje eu estou aqui.
5: Ó, período integral.
4: Eu só queria 8 horas de trabalho. Agora é muito mais que isso, mas é prazeroso demais falar disso.
5: É bom, Jesus. Vamos louvar pra Jesus? Vamos louvar com Deus? Vamos?
4: Uma
5: dupla de dois?
4: Uma dupla de dois, que agora, pra terra seca, vai chover, hein?
5: Vai chover. Clédson e Evanilson, vem cantar pra Jesus.

0: Eita, glória.
1: Coisa boa é louvar pra Deus, né, Gabriel?
0: Estamos aí louvando, ó, 6h40 já é o dia,
1: olha,
0: já tá
1: aí,
0: animado.
1: Rapaz, 6h40, olha só, levanta dessa cama e vem pra trabalhar, vai pra roça, vai pro trampo, como diz aqui em São Paulo, vai pro trampo. É. Então, levanta porque hoje é sexta-feira, sextou, meu irmão, sextou, final de semana abençoado na presença do nosso Deus, então não tem com que você se preocupar, ficar desanimado, frustrado, sai daí, pede pra Deus repreender, tira, joga a lança fora, porque hoje Jesus tem bênçãos para a tua vida, vitória. Agora, será que tem gente já que compartilhou essa live? Será, Gabriel?
0: Eu não acredito. Se, ó, eu, por exemplo, gosto de ser muito abençoado. Só que eu aprendi que pra você ser abençoado, você tem que abençoar também.
1: É.
0: Então, sim, já, exato.
1: E já tem que ter pessoas pra compartilhar essa programação, hein?
0: Já compartilhou, já curtiu, já comentou. Já... Não é possível que você acordou... Antes de lavar a boca, irmão, você tem que fazer o quê? Já tem que comentar, ó. Já estou com vocês!
1: Já está conosco, mano. Já tem gente conosco aí também. Danilo? Exato. Danilo de Itapecerica da Serra. Opa, bom dia a todos do Sertão Evangélico. Nessa manhã, Deus abençoe a todos. Mais um dia, graças a Deus. Deus abençoe, irmão Danilo. A paz do Senhor, meu irmão.
0: Ah, Itapecerica da Serra é minha região, hein?
1: Ah,
0: também
1: é?
0: Faz parte da
1: Olha
0: região
1: só,
0: ali.
1: Olha só, que bênção.
0: A Andréia Lombardo, ó. A Andréia Lombardo de Minas Gerais.
1: Minas Gerais.
0: Programação abençoada. Culto dentro do nosso lar. Deus abençoe.
1: Ô, oh, é um culto dentro do nosso lar.
0: Não tem como.
1: Exatamente. Tem mais mensagens aí? Vamos abrir a porteira?
0: Agora a porteira.
1: Abre a porteira, gaúcho.
0: Fale com a gente.
2: Bom dia, meus amados irmãos e a todos os ouvintes dessa programação abençoada. Quem vos sauda é sua irmã Paola Varela. Sou de Caxias do Sul, Rio Grande do Sul.
1: Rio Grande.
2: Mas estamos morando e na audiência do estado do Paraná. Que Deus continue abençoando o nosso dia, a nossa semana. E eu quero falar para os irmãos que esse programa tem sido uma bênção muito grande sobre a minha vida, a minha casa e da minha família.
0: Olha aí, ó.
2: Fiquem todos na paz do Senhor Jesus.
1: Que bênção, rapaz. Deus abençoe, meu irmão, povo gaúcho.
0: Fico feliz demais.
1: É uma barbaridade, tia.
3: Paz do Senhor, opa. Programa Sertão Evangélico, aqui é a mamãe Márcia Borges, de Aragua Paz, Goiás. Sou ligadinha, esse programa é uma bênção na nossa vida, na nossa casa. E que Deus abençoe, continue abrilhantando cada dia mais o ministério de vocês. Quero ouvir essa mensagem.
0: Eita,
3: tô mandando e não tô sendo. Não estou ouvindo vocês responderem a minha mensagem.
0: Já sei, aí ó.
1: Olha, agora vai ser respondido agora.
0: Foi respondido agora.
1: Irmão Márcio, Deus abençoe a senhora. O povo goiano é uma benção.
0: Exato, tem gente, ó, que assiste a gente tomando café, tomando chá, mas também, ó, gaúchos tomando chimarrão.
1: Chimarrão. É. Tem gaúcho aqui na nossa produção aqui. Tem que trazer chimarrão pra nós, se ou não?
0: Não traz.
1: É?
0: Não tem essa capacidade.
4: Paz do Senhor, meus irmãos. Eu sou aqui de Minas Gerais, da cidade de Paracatu, Minas Gerais.
0: Maracatu.
4: Estou ouvindo a programação. Que Deus abençoe vocês. Ore por nós aqui em Paracatu, Minas Gerais. Que as bênçãos do Senhor Jesus alcançam vocês. Estou ligadinha na programação todos os dias. Fique com Deus.
0: Olha aí.
1: Deus abençoe. Irmã de Paracatu. Olha aí.
0: Paracatu, Minas Gerais.
1: Deus abençoe, tá, povo agora. Mineiro.
5: Graça e paz, irmandade. Profeta Eric, aqui do estado de Minas Gerais, cidade de Uberlândia, diretamente do Monte Deus Proverá. Um nome quase parecido com o ministério de vocês aí, né? Acompanho vocês aqui todos os dias, porque eu tenho uma regra ministerial de campanhas que pego na parte da madrugada. Então já acordo, faço a minha oração da madrugada, quando dá às 6 horas, é a hora que vocês abrem o programa, né? E aí já começo a acompanhar. Agora mesmo o radinho tá do lado. É um radinho também já carregado no sol, desses modelinhos novos de hoje, para não perder. Fica na paz, um ótimo final de semana para todos e vamos que vamos. Se Deus é por nós, quem será contra nós, né?
1: Ô, glória, olha aí que tremendo, hein,
0: André? Eric diretamente do monte.
1: No monte.
0: Com radinho, não é a pilha, não. É a luz solar.
1: A tecnologia avançada.
0: Quero ver descarregar agora.
1: Não, nem nada. Rapaz, olha, Deus que abençoe. Deus abençoe vocês aí de Minas Gerais, Triângulo Mineiro.
0: Que estão orando conosco aí, ó. Que Deus abençoe e fortalecer essa corrente aí de oração.
1: Exatamente.
0: Que almas sejam salvas.
6: Ó Senhor. Irmãos do Setor Evangélico.
0: Amém.
6: Aqui é Romualdo. Falo do Espírito Santo. A programação de vocês são uma bênção de Deus. Que Deus abençoe a todos. Em nome de Jesus.
0: Olha. Amém, irmão.
1: O povo capixaba, hein?
0: Capixaba.
1: Falar no Espírito Santo, você vai estar lá, né?
0: É, vitória do Espírito Santo, dia 21, no Flow aí, abençoadíssimo.
1: Eita!
0: Na sede estadual lá, o povo já tá divulgando, hein?
1: Olha, Deus abençoe o povo lá do Espírito Santo, povo de Deus abençoado. Rapaz, eu fui lá no Espírito Santo um dia, comi um feijão tropeiro.
0: É.
1: Eita, feijão tropeiro abençoado. Meu Deus do céu. Tem mais gente aí conosco, hein, Gabriel?
0: Temos, e temos aí em foto, rapaz. O Antônio Marcos de Arapiaca. Arapiaca, rapaz. Ele fala assim, ó, paz, povo abençoado, olha só um dos meus patinhos. Eita, rapaz, ele não é um patinho, mas não, ó, ele cresceu.
1: É um
0: bom demais cuidar dos bichinhos, um abraço a todos. Olha também esse pato, rapaz.
1: Rapaz, é um ganso, virou um ganso.
0: Né? Olha o tamanho. É, aí, tá vendo? Deus abençoe.
1: Rapaz, chega demais, hein? Deus abençoe vocês, hein?
0: Antônio Marcos, Deus abençoe, hein?
1: Patinho abençoado.
0: Manda mais fotos aí pra nós aí, que nós queremos ver os bichão.
1: Manda vídeo, manda foto, manda mensagem, queremos interagir com vocês, vocês que estão pelo YouTube também, já manda no chat aqui, ó. Já tá tomando café? Já levantou da cama? Já tá na roça? Já tá no campo? Manda mensagem, sim, manda mensagem.
0: E hoje eu ouvi dizer que é o dia do ovo, né? Então, olha aí. Você que é produtor, você que cuida de uma granja, já é o seu dia, então.
1: Já,
0: quer dizer, é o dia do ovo, mas você que ajuda nessa prosperidade toda, então.
1: Todo mundo que trabalha na fazenda, que tem galinha, rapaz, aí, vai logo lá, faz uma salada, imagina, abençoada aí.
0: Você acorda, vai tomar um cafezinho com ovo, já vai lá do lado de casa, no galinheiro, pega, hora.
1: Sempre lá em casa eu faço tapioca com ovo, boto queijo. Ei, é bom demais, hein, Gabriel?
0: Meu amigo.
1: Café da manhã, isso aí é café da manhã abençoado.
0: Rapaz, falar em café da manhã dá até fome, né?
1: Rapaz, meu Deus. É isso aí, vamos louvar a Deus? Remédio Santo.
0: Com a irmã Eleni.
1: Aleluia! Vem cantar pra Jesus, irmã.

0: 6:50 na capital paulista. Ó, Gabriel, já tô aqui com a minha espada aqui já desembainhada, hein?
1: Porque agora é a hora da meditação.
0: Aleluia, é isso aí.
1: É, mas eu fiquei sabendo aí que voltamos no horário eleitoral.
0: Tem uma notícia aí pra dar pro povo de Deus que tá na rádio. É. Você que está na rádio, corre pro YouTube, migra aí agora pro YouTube e vem pra cá, você que está pela rádio, porque agora vai vai passar, não é?
1: Exato.
0: O horário eleitoral, que é o segundo turno, então daremos continuidade até o aproximadamente dia 23 de outubro. Então vocês acompanharão agora o Sertão Evangélico através do YouTube. Corre pro YouTube, que vocês acompanharão em áudio e vídeo, tá bom?
1: Exato.
0: Porque o povo fica se iludindo aí com essas...
1: Que a gente que já vem ver, né? Igual, tem uma promessa... Lógico, vote consciente, você já sabe disso, não precisa ninguém falar pra você em como você tem que votar, à luz da Bíblia. Só que é o seguinte, aqui, ó, nela, na palavra, existe promessas que são verdadeiras, não tem como mentir, não.
0: Aqui, vai na palavra.
1: O que prometeu aqui na palavra não mente, hein, irmão?
0: A palavra de Deus é viva e eficaz.
1: Eita glória.
0: Vamos lá, meditação do dia, meditação desta manhã. Capítulo de número 1 de Josué. Capítulo de número 1 e o versículo de número 5. Leremos a palavra de Deus. Ninguém se susterá diante de ti todos os dias da tua vida, como fui com Moisés, assim serei contigo. Não te deixarei nem te desampararei. Esforça-te e tem bom ânimo, porque tu farás a este povo herdar a terra que jurei a seus pais lhes daria. Amém? Somente esses dois versículos. Que tremendo. Palavra de Deus está aqui agora, Deus falando para Josué, encorajando-o, dando agora a instrução para que ele fosse agora permanecer e desse continuidade ao ministério que Deus deu a Moisés. Talvez Josué agora está completamente, Gabriel, sem condições, pensando, Deus, eu não tenho essa capacidade.
1: Sim.
0: Eu não tenho esta estrutura que Moisés tinha. Mas aí Deus já sabe a intenção do coração e já entra já com esta palavra, assim como eu fui com Moisés.
1: Meu Deus.
0: Eu serei contigo. Então é coisa linda, é coisa tremenda. E hoje Deus, eu vou ser bem objetivo, e hoje o Senhor está te encorajando. Faça apenas uma coisa que Deus precisa que você faça. Esforça-te e tenha bom ânimo. E Deus estará contigo. Ou melhor, Ele está contigo. Como eu havia dito a princípio, levanta-te hoje deste leito, desta cama. Você não pode permanecer agora desanimado, porque Deus, todavia, Ele não vai te desamparar. Ele não vai te abandonar, não vai te deixar sozinho. Hoje, o Senhor está dizendo, assim como eu fui com Moisés, eu serei contigo. Gabriel, muitas pessoas que estão em casa, talvez, estão pensando em desistir, em desanimar. Sim. Ah, Deus não tem uma obra na minha vida, Ele não está ouvindo a minha oração. Pelo contrário, Ele está ouvindo.
1: Sim.
0: E está falando conosco aqui nesta manhã, não é?
1: Sim, muitas pessoas falam, por exemplo, Josué ouvia Moisés e falou, eu não sou igual a esse camarada que ora tanto, que faz isso tudo, eu não sou igual a Moisés. Talvez a nossa geração fale assim, eu não sou como o missionário Davi Miranda. Ou talvez você fale assim, eu não sou igual a esses homens de Deus, irmão. O poder não estava nos homens de Deus. O poder vem de Deus que está conosco.
0: Exatamente.
1: Então, é isso que ele diz, ô Josué, Moisés foi bom? Foi bom. Moisés fez o que eu quis, porque eu derramei sobre ele meu poder. Agora é o seguinte, assim como eu fui com ele, eu também serei contigo. Então, irmão, levanta, porque o Senhor também é contigo.
0: Que tremendo. Assim como Deus tinha uma amizade com Moisés,
1: sim,
0: falava face a face, como falava com um amigo,
1: exato,
0: assim Deus também será contigo. Onde você está, onde você estiver, no campo, na roça, na tua casa, está apanhando café, está ali no trabalho, Deus é contigo. Aonde você colocar os teus pés, Deus é contigo. Não adianta você querer desistir, desanimar, Hoje o Senhor te levanta, hoje o Senhor te anima, hoje o Senhor te encoraja e te dá ousadia para que você permaneça firme na presença de Deus. Receba hoje essa palavra no teu coração, Gabriel. É tremenda a palavra de Deus. Ela penetra em nosso coração e nos fortalece e nos anima a cada dia, não é?
1: Exatamente. Então corre aqui pro YouTube. Agora vai ter a programação política, mas corre pro YouTube porque aqui o programa continua e vamos agora com o Ivan Luiz.
0: Ei,
1: levanta e vence, irmão.
0: Olha aí.
1: Tá esperando o quê? Levanta e vence, filho de Deus.
0: Vem cantar, Ivan!

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2: 7 horas e 10 minutos.

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4: Sete horas e 16 minutos.

0: É isso aí, querido rádio ouvinte, nós estamos aqui também com a nossa irmã Maria Ruth, ela que é a segunda líder do PEMU Paraná e está juntamente conosco aqui no estúdio para nessa oportunidade também deixar sua participação e falar um pouquinho acerca do segundo aniversário do PEMU Paraná. Já se aproxima, daqui a pouquinho é dia 10 de outubro, essa grande concentração, essa grande festividade que ocorrerá aqui em Curitiba para celebrar o segundo ano do grupo Projeto Evangelístico Missão Urgente. Paz do Senhor Jesus, irmã Maria Ruth.
1: Paz do Senhor Jesus, irmão Josimar, estamos na expectativa, né, meus irmãos? Já estamos aí na contagem regressiva para o aniversário do PEMU Paraná. O nosso coração está ansioso para esse dia, porque eu tenho absoluta certeza que o mover de Deus será extraordinário nesse dia. Estamos com a expectativa bem grande, porque nós cremos em um Deus que faz milagres, nós cremos em um Deus que opera maravilhas, e nesse dia, com toda certeza, Ele estará presente. Quero convidar você, meu irmão, que está nos ouvindo nessa programação, para estar presente, trazer juntamente com você aqueles que estão afastados, aqueles que precisam ser alcançados pela graça de Deus, tantas pessoas que estão enfermas, pessoas que já não têm mais fé, já não acreditam mais na pessoa de Jesus Cristo, já ouviram tanto falar de Deus e se pergunta quando que vai ser a minha vez. Quando que vai chegar o meu dia de ser curado, meu dia de ser alcançado por Deus? E Deus marcou um encontro conosco, Deus marcou um encontro com Curitiba, Deus marcou um encontro com você que está nos ouvindo nessa programação, nesse dia 10 de outubro, a partir das 17 horas, já estaremos ali com a equipe do PEMU Paraná, recebendo a todos com muito carinho para celebrar esse aniversário e adorar a Deus.
0: É isso mesmo, irmã Maria Ruth, grande expectativa, nós estamos ansiosos por esse dia, nós contaremos com a presença da nossa irmã evangelista Isabel Ferreira, que estará vindo ali da Bahia para pregar a palavra de Deus e orar em favor de todos. Também contaremos com a presença da nossa irmã em Cristo evangelista Maria Lorena, que estará fazendo aquela poderosa oração por curas e milagres. Dia 10 de outubro, já se aproxima o dia, e qual é o endereço, irmã Maria Ruth, qual é o endereço para que esse querido ouvinte possa estar participando conosco dessa festa?
1: O endereço é muito fácil, meus irmãos, pega aí um papel, uma caneta, anota aí para você não esquecer, é ali na Avenida Presidente Kennedy, número 2377, no Vila Guaíra. Você é nosso convidado. Vamos repetir mais uma vez para os irmãos não esquecer. Anota aí, Avenida Presidente Kennedy, número 2377, Vila Guaíra.
0: É isso mesmo, querido ouvinte. Então já pega papel, já pega caneta. Nossa irmã Maria Ruth já falou e eu repito mais uma vez. Avenida Presidente Kennedy, número 2377, na Vila Guaíra, aqui bem pertinho da região central. Esse evento ocorrerá no Espaço Torres, ali um lugar amplo, um lugar ali bem adequado para receber uma verdadeira multidão que estará conosco nesta festividade. Lembrando, os irmãos, nós temos caravana saindo de todas as centrais de Curitiba e região metropolitana. Nossas caravanas também vão sair do interior do estado do Paraná. Tem os nossos irmãos de Foz do Iguaçu, Cascavel, Rio Negro, Ponta Grossa e cidades mais que estarão vindo para Curitiba para participar dessa grande concentração, dessa grande festa. Nossos irmãos também do Rio Grande do Sul estarão vindo lá de Porto Alegre para cultuar conosco nesta oportunidade. Você, querido irmão, querida irmã, não pode ficar de fora. Marca aí dia 10 de outubro a partir das 6 horas da tarde. Ali às 5 já vai estar aberto para recepcionar você, mas o culto em si ele vai começar ali pertinho das 6 horas da tarde e nós vamos clamar a Deus, buscar ao Senhor, louvar hinos de louvor e adoração a Deus para agradecer pelos 2 anos do PEMU Paraná. Você não pode ficar de fora. Avenida Presidente Kennedy, número 2377, na Vila Guaíra.
2: A pergunta de Jesus para você hoje é: você está disposto a dar sua vida por mim? Você está disposto a entrar em hospitais, subir em favelas, pregar em presídios? Está disposto a evangelizar as crianças, seus vizinhos, seus amigos? Já falou de Jesus para sua família hoje? Está disposto a levar o amor de Deus a pessoas que ainda não conhecem a Jesus? Faça a sua parte. O fruto da retidão é a árvore da vida. E aquele que conquista almas, sábio é. Provérbios 11, versículo 30. 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
0: É isso aí, querido ouvinte. Nós também contaremos nessa oportunidade com a presença de duas cantoras da gravadora MC Music, que estarão juntamente conosco.

0: dando a Deus, e também a nossa irmã Daniela Balabem, que vem ali da nossa igreja sede de São Paulo, trazer louvores. Você que gosta de louvar a Deus, que o seu coração se alegra de proclamar louvores ao Senhor Jesus Cristo, que gosta das nossas irmãs, né? Quantos anos já que elas estão na rádio, estão com os CDs gravados, temos muitas faixas aí para adorar a Deus, né? Então, creio que elas estarão ali adorando ao nome do Senhor Jesus. Não fique de fora, meus irmãos, não fique de fora. Venham participar conosco desse aniversário, dessa festividade para Jesus.
1: É isso mesmo, querido ouvinte. Então nós contaremos com a presença da nossa irmã evangelista Isabel Ferreira, pregando a palavra de Deus, participação da nossa irmã evangelista Maria Lorena, orando por curas, milagres e libertações, a cantora Ângela Gonçalves e também a nossa irmã a cantora Daniela Balabem, vindo de São Paulo, para participar também dessa grande festa. Tá tudo preparado. Está tudo já organizado. Nós estamos nos preparativos desde o início do ano para esse dia 10 de outubro. E o dia está chegando o dia. E você não pode perder essa oportunidade. Evangelista Isabel Ferreira, primeira vez em Curitiba, primeira vez que ela estará conosco aqui. E já numa grande festa, já num grande evento, já num grande dia em que o Senhor irá operar as suas maravilhas. Eu repasso mais uma vez aqui o endereço para você, querido ouvinte: Avenida Presidente Kennedy, número 2377, na Vila Guaíra. Vem para cá, Curitiba, vem para cá, região metropolitana. O espaço é amplo. Nós temos espaço para receber 2, 3, 4 mil pessoas, que eu tenho certeza que será o público ali estimado para este dia, dia em que o Senhor irá salvar, irá libertar, irá curar. Multidões serão impactadas pela glória de Deus. Eu tenho certeza, irmã Maria Ruth, que ficará marcado na história do povo de Curitiba. Curitiba será impactada pela glória de Deus e nós teremos mais uma vez aquelas grandes concentrações que já são costumes da Igreja Pentecostal Deus e Amor, que nós vimos em outros tempos. Temos visto agora Deus também operando nessas grandes concentrações.
0: Com toda certeza, irmão Josimar, Deus, ele é extraordinário. E quando há pessoas que clamam, pessoas que estão dispostos a se apresentar diante de Deus com um coração puro, um coração sincero, quantas pessoas sedentas da graça e da presença de Deus e serão todas reunidas num só lugar, né? Imagina como será extraordinário a graça de Deus neste lugar. O meu coração está desejoso, ansioso pela graça de Deus, que eu tenho certeza que será manifesta nesse dia.
1: É isso mesmo, meus irmãos. Dia 10 de outubro. Estamos coladinhos já neste grande evento e eu quero aqui mais uma vez deixar claro aos nossos queridos ouvintes para que não perca essa oportunidade. Dia 10 de outubro, na Avenida Presidente Kennedy, número 2377, nós estamos neste segundo aniversário, nesta grande festividade, com o tema Estou em uma boa obra e não posso parar. Neemias, capítulo 6 e versículo 3. Nós estamos em uma boa obra. Eu me recordo do ano passado, no primeiro aniversário, nós trabalhamos em cima do tema Não vos conformeis com este mundo, né? E uma igreja que não se conformou, uma igreja que está na busca, lutando cada dia mais adiante do ídolo do Senhor Jesus Cristo. E para essa oportunidade Deus nos deu esse tema, Deus nos revelou esse tema, porque realmente nós estamos em uma boa obra, nós estamos lutando pelo reino, nós estamos buscando almas ao Senhor, nós estamos cumprindo com o ídolo do Senhor, de maneira que nós não podemos parar. Então eu tenho certeza que esse dia 10, além de curas, milagres e libertações que o Senhor fará e salvação de vidas, também será um dia de despertamento para a igreja de Curitiba. É bem verdade que aqui o trabalho pela graça de Deus tem sido realizado todos os dias. Todos os dias nós temos irmãos e irmãs do PEMU nas ruas, dentro dos presídios, dentro dos hospitais, casa de recuperação, asilo. Nós temos os nossos irmãos que trabalham

0: no orfanato, nós temos os nossos irmãos que trabalham em todas as áreas da sociedade. A igreja tem chegado nos lugares que talvez antes não chegasse, mas agora com esse projeto, pela graça de Deus, tem chegado. Então este é o tema, estou em uma boa obra, de modo que não posso parar. Eu tenho certeza que a igreja entendeu isso e a igreja não vai retroceder. E nesse dia 10, né, irmã Maria Ruth, será um despertamento também para aqueles que, quem sabe, estão um pouco adormecidos, um pouco parados. O Senhor trará um despertamento nesse dia 10.
1: Nós vivemos dias muito trabalhosos, né? Dias em que, às vezes, nós nos deixamos vencer pela fadiga, pelas obrigações do dia a dia, e a nossa fé vai se esfriando um pouquinho, né? Então, nesse dia, sim, é dia de sermos renovados por Deus, renovados através das palavras e dos louvores que serão entoados nesse dia.

0: queremos já orar também agora pela tua casa, pela tua vida, e apresentar toda a nossa audiência, todos os nossos ouvintes que nos acompanham aqui pela M1210 e também pelo aplicativo da Super Rádio Deus e Amor de Curitiba. Vamos orar a Deus? Vamos clamar ao Senhor? Ore juntamente comigo nessa hora. Eterno Deus, glorioso Pai, eu quero apresentar esse querido ouvinte, que o Senhor alcance esta casa, este lar, esta família, que a tua mão de poder esteja sobre cada um dos meus irmãos, que aonde quer que essa transmissão esteja chegando, que aonde quer, ó Pai, que esse rádio esteja ligado, que a tua mão de poder esteja estendida, que o Senhor conceda milagre, que o Senhor conceda libertação, conceda vitória, que o Senhor opere, ó Pai, as suas maravilhas sobre todos os meus irmãos, garantindo a bênção e a vitória.
1: Deus maravilhoso, Deus glorioso e tremendo, que o mover das tuas mãos poderosas, ó Pai, esteja sobre este lugar, que cada pessoa, meu Deus, que se dispor a sair da sua casa para estar conosco neste culto, não venha sair, meu Deus, da mesma maneira que adentrou, mas que venha ser tocado pelas tuas poderosas mãos. Se entrar enfermo, meu Deus, que venha sair curado. Se entrar triste e abatido, meu Deus, que o seu coração possa ser alegrado pelo teu Espírito Santo. Ah, Senhor, venha alcançar nessa noite, meu Deus, com as tuas providências, ó Pai, milagres. Deus poderoso, Deus grandioso, abençoa, meu Deus, toda essa multidão de pessoas que estão se preparando, Jesus poderoso, para estar conosco no dia 10 de outubro. Envia os seus exércitos de anjo, meu Deus, colocando por terra toda barreira, todo impedimento e todo levante do inimigo. Se conosco, Jesus, nesse dia, segura em nossas mãos e nos abençoa, em nome de Jesus.
0: É isso aí, querido rádio ouvinte, nós estamos chegando ao final de mais uma programação, e eu louvo a Deus pela tua vida, louvo a Deus por você que tem nos acompanhado e que com toda certeza estará conosco neste grande culto. Eu quero aqui já deixar as palavras finais para nossa irmã Maria Ruth, que estará se despedindo de toda a audiência neste dia.
1: Deus abençoe, querido e amado ouvinte que nos acompanha nessa programação, que a graça e paz do nosso Senhor Jesus Cristo esteja com você e com toda a sua família. A paz do Senhor Jesus a todos.
0: Deus abençoe, querido irmão, Deus abençoe, querida irmã, que a graça do Senhor e as bênçãos de Deus lhe acompanhe a cada dia e que o Senhor lhe dê mais um dia abençoado na presença do Senhor Jesus. Fiquem todos na paz. Quem despede aqui, seu irmão Cristo, Diácono Jucimar Júnior. Deus abençoe a irmã Aline aqui na técnica. Deus abençoe os nossos irmãos lá em Piraquara, nos transmissores. Fiquem todos na paz do Senhor Jesus. Feliz.

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0: 7:48.
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2: 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A gente vai para mais informações aqui. Adoçantes artificiais podem afetar a memória e aumentar riscos de doença, alertam pesquisas. Dados do Ministério da Saúde mostram que o brasileiro consome em média 80 gramas de açúcar por dia, enquanto a recomendação da OMS varia entre 25 e 50 gramas. Uma das principais alternativas para reduzir a ingestão do carboidrato é o uso de adoçantes. Entre os naturais obtidos de plantas, frutas e vegetais estão estévia, tagatose e eritritol. Apesar das promessas de zero calorias, o que atrai quem busca emagrecimento ou reeducação alimentar, mas ainda quer manter o sabor doce, especialistas alertam que é preciso moderar o consumo de adoçantes artificiais. Um estudo feito pela Universidade de São Paulo indicou que o uso regular de adoçantes sintéticos de baixa ou nenhuma caloria pode acelerar a perda de memória e a fluência verbal. Então, para quem busca substituir o açúcar com foco na perda de peso, a OMS não recomenda o uso de adoçantes artificiais. Em um alerta publicado em 2023, a organização afirmou que essas substâncias não são essenciais na dieta e não oferecem valor nutricional relevante. A orientação é priorizar bebidas naturalmente adoçadas, como suco de frutas, sem adição de açúcar. Reduzir o consumo de adoçantes pode não ser tarefa fácil, mas pequenas mudanças diárias, como diminuir gradualmente a quantidade utilizada, facilitam o processo a longo prazo e contribuem para uma relação mais equilibrada com o sabor doce. Doce de leite ganha espaço em dietas e se mostra aliado da hipertrofia. Um truque que facilita a reeducação alimentar para quem quer perder peso ou ganhar músculo, o consumo de doce de leite na dieta cresceu. Seja diet ou tradicional, além do sabor que ajuda quem gosta e não resiste a doces, o alimento tem benefícios reais para a hipertrofia e uma colher de 20 gramas conta somente com 65 a 75 calorias. Mesmo o doce de leite sendo um grande aliado da reeducação, profissionais alertam que o alimento não é a base do plano alimentar, ou seja, ele é aliado quando consumido nas quantidades corretas e não em excesso. A função da sobremesa muda conforme o momento em que é consumida. Após atividades físicas, o doce de leite é uma boa opção para a reposição do glicogênio muscular, carboidrato armazenado nos músculos que servem como energia para o treino. Além disso, outros benefícios como ser fonte de cálcio, proteínas e fósforo chamam a atenção para o consumo moderado do alimento. Técnicas de combinação de porções pequenas do doce de leite com fibras ajudam a reduzir o impacto no índice glicêmico, melhorando o controle da glicemia. As fibras estão presentes em frutas, legumes, cereais integrais e verduras. Elas auxiliam na melhora da digestão e da saúde intestinal. Então, antes de incluir alimentos na dieta, especialistas alertam que exames de rotina como hemoglobina glicada, glicemia em jejum e colesterol devem estar em bons parâmetros.
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1: 7:56.
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1: Em Jerusalém existia próximo à porta das ovelhas um tanque chamado Betesda. Nestes jazia grande multidão de enfermos, cegos, mancos e ressecados, esperando o fenômeno do movimento das águas. Porquanto um anjo descia em certo tempo ao tanque e agitava a água. E o primeiro que ali descia, depois do movimento das águas, sarava de qualquer enfermidade que tivesse.
2: 7:57.
3: Tem misericórdia de mim, ó Deus. Tem misericórdia de mim segundo a tua benignidade. Apaga as minhas transgressões segundo a multidão das tuas misericórdias. Lava-me completamente da minha iniquidade e purifica-me do meu pecado. Porque eu conheço as minhas transgressões e o meu pecado está sempre diante de mim. Contra ti somente pequei e fiz o que é mal diante dos teus olhos, para que seja justificado quando falares e puro quando julgares. Eis que iniquidade fui formado, e em pecado me concebeu a minha mãe. Eis que amo a verdade no íntimo, e no oculto me faz conhecer a sabedoria. Purifica-me com hisope, e ficarei puro. Lava-me, e ficarei mais alvo do que a neve. Faz-me ouvir júbilo e alegria, para que goze os ossos que tu me quebrastes, ó Deus. Esconde a tua face dos meus pecados e apaga todas as minhas iniquidades. Cria em mim, ó Deus, um coração puro e renova em mim o espírito reto. E não me lances fora da tua presença e não retires de mim o teu Espírito Santo. Torna a dar-me a alegria da tua salvação e sustenta-me com espírito voluntário. Então eu ensinarei aos transgressores os teus caminhos e os pecadores a ti se converterão. Salmos de número 51. Medite. 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Só ele.

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8: Muito bem, 8 horas, 2 minutos. Rádio Deus é Amor, bom dia. Deus abençoe a sua vida, a sua casa, a família também, o seu lar. Xile Macuerdi, Xile Munganuanga. Bom dia, meu amigo, bom dia, meu irmão. Já começamos esta manhã a desfrutar. Daqui a pouquinho, hein? O clamor, o sangue de Jesus tem poder, ele tem. E eu quero que você esteja comigo agora para desfrutar desta bênção, desta graça e deste favor também. O sangue de Jesus tem poder, é verdade. E nós vamos orar daqui a pouquinho, certos de que o Senhor fará maravilhas em nosso ser. Deus tem feito uma obra extraordinária, irmãos, é verdade. Nós é que precisamos aprender a valorizar o que Deus faz. Com as nossas limitações, com nossas fraquezas, com os nossos medos, erros e temores, o Senhor está lá do mesmo jeito e continua a trabalhar do mesmo jeito. Mas eu quero fazer o seguinte, ó, São Paulo tá calor hoje, hein? É, hoje o Lucas não tá de blusa, gente. É, que maravilha! Hoje tá, não é? Um dia mais ameno, mais agradável. As temperaturas vão oscilar um pouquinho. Temos temperaturas altíssimas, mas eu quero chamar a vinheta e é tempo pro tempo, tá já?
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8: Muito bem, temperaturas sobem e elas oscilam um pouquinho e eu quero trazer até vocês porque valerá muito a pena. Teresina, Piauí, a temperatura desceu 1 grau só, 39 hoje, atenção. Teresina, Piauí, 39, céu parcialmente nublado, mínima de 23, não há previsão de chuva. Com 38, temos Manaus, Amazonas, e o céu estará parcialmente nublado. Cuiabá, no Mato Grosso, também com 38, mas em Cuiabá já chove um pouquinho, tá? Ligeiras pancadas de chuva, então o tempo mudará um pouquinho. Vamos com 37, atenção, hein? 37, sim, 37 para Palmas em Tocantins, céu limpo, e 37 também para você desfrutar desta manhã. 36, vamos com 36 para Goiânia, em Goiás, 36 de máxima, e com 35 Porto Velho em Rondônia, chuvoso. As temperaturas descem um pouquinho também, porque Rio Branco no Acre com 35. Belém no Pará com 34. São as temperaturas altas para hoje, tá? E aí então muda um pouquinho. Por quê? Porque vamos com 32 para São Paulo, parcialmente chuvoso. 31 Rio de Janeiro e Belo Horizonte. Belo Horizonte só, parcialmente nublado, Rio de Janeiro. Vitória no Espírito Santo com 30. E agora as temperaturas oscilam um pouco mais ainda, estão em queda. Curitiba, no Paraná, com 29, chuvoso. 24, Florianópolis, Santa Catarina, parcialmente chuvoso. Porto Alegre, Rio Grande do Sul, 21 de máxima, chuvoso também. 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

0: São 8:09. Vamos orar ao Senhor. Vamos clamar a Deus nesta manhã. O sangue de Jesus tem poder. Eu quero que você venha com fé naquela alegria de todos os dias, naquela comunhão de todos os dias, e de certeza que Deus vai abençoar a sua vida, vai abençoar a sua casa, Deus vai abençoar a sua família e também o seu lar. Vamos lá? Vamos desfrutar, vamos aproveitar o que Deus tem. Certos, sim, de que Jesus manifestará a obra. Vamos então, prepara o seu coração, vamos falar com Deus.
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0: Pai maravilhoso, Pai gracioso, Santíssimo e Eterno Deus, poderoso e eterno Pai. Deus de vida, Deus de graça, Deus de favor, Deus de poder, Deus de unção, Deus soberano, obrigado, meu Senhor, por tudo. Obrigado por tudo que o Senhor tem feito em nossa vida. Obrigado por tudo que o Senhor tem feito em nossa casa, em nossa família e em nosso lar também. Obrigado, meu Deus e meu Pai, pela sua mão poderosa, pela sua mão graciosa e pelo seu grande favor. Obrigado, meu Deus e meu Pai, porque nós temos a certeza absoluta que estás conosco. E essa certeza, Senhor, é imutável. Segundo a tua palavra, é claro. Se a nossa certeza estiver em tua palavra, então nada muda. Nós continuamos a adorar-te, continuamos a glorificar-te e a exaltar-te também na beleza, Pai, da tua santidade. Senhor maravilhoso, Senhor glorioso, Pai, eu tenho a plena certeza e convicção de que a nossa vida, ela está, Senhor, ó Pai, a ser preparada, moldada, Senhor, para vivermos promessas, vivermos a grandeza, vivermos a transformação, vivermos a salvação, vivermos a cura. Sim, meu Pai, por isso oramos. Oramos, Senhor, e no nome de Cristo queremos clamar a Ti, ó Pai. Tem compaixão, tem infinita misericórdia da nossa alma, ó Deus. Somos homens e mulheres frágeis, Senhor, carregamos, ó Pai, medos, dores, Senhor, inseguranças, carregamos, ó Pai da glória, Senhor Jesus, dúvidas e incertezas, mas temos, Pai, a fé e a convicção de que o Senhor está conosco e vai trabalhar em nossa vida. Por isso, meu Deus, queremos clamar, por isso, ó Pai, queremos orar, por isso, Senhor, queremos suplicar. Meu Deus e meu Pai, protege a nossa mente, protege o nosso coração, protege a nossa alma, protege a nossa vida, guarda-nos, ó Pai da glória, de todas as frustrações malignas, diabólicas e satânicas, guarda-nos, Pai da glória, de toda intenção perversa do diabo, guarda-nos, Pai da glória, de toda intenção perversa de corações maus, de corações insensíveis, de corações carregados de frustração, de corações mentirosos, meu Pai, guarda nos Senhor, de toda intenção perversa, de vidas que carregam, Senhor, a malignidade, que carregam medos, que carregam, Pai, dores, Senhor, e querem repousar sobre nós a maldade, Senhor, da sua alma. Vidas, ó Pai, que, Senhor, durante a trajetória viveram e vivem, Senhor, com traumas, com problemas emocionais, com problemas sentimentais, tiveram um passado não muito bom, tiveram um histórico de vida não muito bom, Senhor Jesus, e aí querem descarregar em nós, querem repassar para nós, Senhor, a dor Senhor, das suas vidas. Não, Pai, eu repreendo agora, no nome de Jesus, toda marca satânica, toda obra maligna e diabólica. Eu repreendo agora, Senhor, todo o jugo que é colocado sobre a nossa vida, ó Pai, e vem de corações maus, e vem de pessoas más, e vem, Senhor, de vidas que carregam, Senhor Deus, traumas. Meu Pai, no nome de Cristo, repreende agora, repreende, Senhor, toda falha satânica, toda obra, Senhor, da mente e de coração, corações maus, corações perversos, corações, Senhor, cheios, ó Pai da glória, ó meu Deus, de rancor e de ira. Repreende, no nome de Jesus Cristo, oro, Senhor, para que o Senhor venha acalmar a tempestade. Oro, meu Pai, para que o Senhor venha acalmar, Deus, sim, essa obra do inimigo. Há poder no teu sangue, Senhor, há poder no teu sangue para proteger nossa vida e nossa família, cobrir nossa casa, cobrir o lar, cobrir os filhos, pai, mãe, irmãos, Senhor, de todo o trabalho satânico, todo o trabalho, Pai, de inveja, toda palavra maligna, toda palavra diabólica. Cobre-nos, Senhor, com teu sangue, cobre a nossa família, cobre a nossa casa, cobre o nosso lar. Não deixa Satanás e todo aquele que é movido pelo diabo ter, Senhor, acesso à nossa vida, ter acesso à nossa casa, ter acesso à nossa família, ter, Pai da Glória, oportunidade contra nós. No sangue de Jesus Cristo, ó Pai da Glória, protege esta casa, protege esta família, protege, meu Pai, este lar agora, acoberta, Senhor, com o teu sangue, livra do mal agora esta família que tem vivido, Senhor, por causa, Pai, da inveja, por causa da obra satânica, meu Pai, tem vivido, Senhor, meu Deus e Pai amado, Senhor, enfermidades, tem vivido dores, tem vivido doenças, Senhor, meu Deus, que a palavra maligna seja repreendida agora contra esta vida, toda palavra de enfermidade e que remete a esta família a doenças, a dores e a culpas, eu repreendo no nome de Jesus Cristo agora, Senhor, ó Pai, famílias que têm andado enfermas, têm andado, Pai da Glória, doentes, de hospitais em hospitais, a busca de saúde, a busca de mudança, Senhor, meu Deus e Pai, e não conseguem ter respostas, eu repreendo no nome de Jesus Cristo agora todo dardo maligno, toda seta satânica, toda obra diabólica, meu Pai. E no nome de Jesus Cristo, limpa agora, limpa esta família, limpa esta casa, limpa este lar, famílias que têm vivido insucessos, famílias que têm vivido com fracassos, têm convivido, meu Pai, com derrotas, têm convivido, Pai da Glória, com falta de respostas, têm convivido, meu Deus e meu Pai, ó Jesus, com situações que têm feito a sua vida retroceder, têm feito a sua casa retroceder, têm feito o seu lar retroceder. Meu Pai, nós repreendemos no nome de Jesus Cristo agora toda obra maléfica, toda obra satânica, toda obra diabólica, todo mover pernicioso, Senhor, no sangue de Jesus Cristo agora, joga por terra toda obra do diabo, joga por terra, meu Pai, em nome de Jesus. Há poder no teu sangue para cobertar nossa vida, há poder no teu sangue para guardar nossa casa, há poder no teu sangue para guardar nosso lar, há poder no teu sangue, meu Pai, para desfazer agora a obra do inimigo e trazer respostas em nome de Jesus. Liberta, liberta e afasta, afasta todo trauma, todo passado, afasta, meu Pai, todo sentimento maligno, afasta todo medo, afasta ansiedade, afasta, meu Pai, todo problema emocional, toda angústia, afasta, meu Pai, dessa vida, toda seta e todo dardo satânico e diabólico, no sangue de Jesus Cristo agora, afasta, meu Deus, afasta, meu Pai, toda prática maligna, toda prática satânica, no nome de Jesus Cristo agora, afasta, meu Deus, e afasta, meu Pai, desta casa, arranca desta família, arranca deste lar agora, no nome de Jesus Cristo. Eu sei que o Senhor está conosco, eu sei que a tua mão está conosco, eu sei que o teu poder está conosco, eu sei que a tua unção está conosco, eu sei que o Senhor vai repreender e vai dar novidade de vida. Esta vida, Senhor, sim, meu Pai, vai se restaurar, vai se renovar. Esta vida, Pai da Glória, vai sentir, Pai, o impacto do teu poder e da tua graça, e vai, Senhor Deus, sair do lugar em que está, sair da dependência em que está, sair do sofrimento em que está, vai sair, meu Pai, e no nome de Jesus Cristo vai abandonar este cenário de dor, este cenário, Pai, de sofrimento, este cenário de culpa, este cenário de miséria, este cenário, Pai, de frieza e fraqueza espiritual. O Senhor vai, em nome de Cristo agora, restaurar essa vida, restaurar esta casa, restaurar este lar, em nome de Jesus agora. Há poder no teu sangue, Senhor meu Deus. Sim, meu Pai, o inimigo não vai alcançar nossa vida, o inimigo não vai alcançar nossa casa, o inimigo não vai alcançar nosso lar, e o inimigo não vai, em nome de Jesus Cristo, Deus, interferir, ó Pai da Glória, no avanço, Senhor Jesus, no progresso e no crescimento da nossa família, da nossa casa. Senhor meu Pai, dá-nos força, dá-nos vigor, dá-nos entendimento, dá-nos coragem, dá-nos audácia, dá-nos, ó Pai da Glória, ânimo, vida, pelo teu poder e pela tua graça. Nós não vamos, Senhor, em meio à dificuldade retroceder, nós não vamos em meio à luta, Pai, retroceder, nós não vamos em meio à guerra, Pai, retroceder, nós não vamos em meio à batalha, Pai, retroceder. O teu sangue tem poder no trabalho, o teu sangue tem poder em casa, o teu sangue tem poder na rua, o teu sangue tem poder na vizinhança, o teu sangue tem poder nas nossas finanças, o teu sangue tem poder no casamento, o teu sangue tem poder nos filhos, o teu sangue tem poder, meu Deus e meu Pai da Glória, Senhor, na nossa economia. O teu sangue tem poder, meu Pai, para repreender, Senhor, todo o mal agora em nossa saúde. O teu sangue tem poder para limpar nosso coração. O teu sangue tem poder para purificar nossa alma. O teu sangue tem poder, e nós cremos, e no nome de Cristo temos a certeza que a vitória é nossa. A vitória é certa. O teu sangue tem poder e vai afastar toda sombra maligna, toda obra satânica, toda voz infernal, toda prática maléfica da nossa vida. O teu sangue tem poder e vai, Senhor, curar feridas e vai limpar, em nome de Jesus. O teu sangue tem poder e dará vitória para esta casa, para esta família. O teu sangue tem poder, e eu sei que Satanás não vai, Senhor, usufruir da nossa vida. Senhor meu Pai, acoberta esta família neste final de semana, acoberta este lar, os que estiverem em viagem, Senhor meu Deus, acoberta, os que forem para outras cidades, protege, meu Pai, no nome de Cristo agora, e livra do mal. Há poder no teu sangue para guardar os de perto e os de longe. Senhor, intervém na vida daqueles que a longa distância se

0: e repreende Satanás, guarda, livra e protege do maligno, guarda e livra e desfaz com toda operação do inimigo. Pelo sangue de Jesus, nós cremos na bênção, nós cremos na vitória, nós cremos no cuidado. Há poder no sangue de Jesus para livrar-nos do mal. Em nome de Cristo Jesus, nós cremos e entregamos tudo na mão do Senhor. Amém. E graças a Deus. Que Deus abençoe a sua vida, a cada família e lar. Você que orou conosco nesta manhã. Em nome de Jesus, que Deus te guarde e te proteja. Que o sangue de Jesus te acompanhe, que a obra do diabo não tenha acesso à sua vida. Muito bem, 8:23, Rádio Deus e Amor, é programação Voz da Libertação. Vamos então a conteúdo, vamos lá, Clínica da Alma, como lidar com ansiedade. Não sai daí, voltamos na sequência com muito mais de Cristo. Até já.
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2: Muito bem, os danos ou os prejuízos relacionados à ansiedade pode ser caracterizado como um transtorno mental que afeta milhões de pessoas em todo o mundo. E é um problema que neste momento pode estar tendo um impacto significativo na sua vida ou na vida das pessoas que estão à sua volta, afetando a saúde física e mental, bem como as suas relações pessoais e profissionais. O meu nome é Jessé Ávila, eu sou cristão e psicólogo, técnico em gestão de pessoas e especialista em terapia cognitivo-comportamental com aplicabilidade nas psicopatologias. É sobre ansiedade, ser e estar ansioso que eu venho falar hoje. O transtorno de ansiedade generalizada é uma doença psicológica caracterizada pela preocupação excessiva, fantasia de cenários desastrosos antes mesmo da situação se desenrolar são muito comuns. Assim, a pessoa está sempre em alerta e esperando o pior de maneira catastrófica. Os sintomas do transtorno são uma mistura de manifestações físicas, psicológicas e emocionais, como o suor excessivo, a falta de ar, a náusea, taquicardia, o pânico, a irritabilidade constante e a tensão muscular. Eles aparecem com maior intensidade durante uma crise. Agora, falando do sentimento de ansiedade com relação ao tempo, ele é passageiro, porque a ansiedade surge quando nos encontramos em situações que nos causam inquietação. Primeiras experiências, enfrentamento de medos, a própria questão de falar em público também, são exemplos de algumas ocasiões que são extremamente naturais. A maior diferença é que no transtorno de ansiedade generalizada, a questão é mais crônica. E no exemplo de ansiedade, a gente sabe que é algo mais relacionado às emoções, um estado emocional natural, esperado e comum. Um dos principais teóricos da biologia disse que o medo e a ansiedade estão para a proteção da vida. Então, você não pode simplesmente dizer que é importante retirar o medo, retirar a ansiedade da sua vida. Se tirar o medo e a ansiedade, a gente fica muito propenso e muito vulnerável a perder a nossa própria vida. Então, o ideal é a gente ter equilíbrio, ter controle, estratégias e ferramentas para a gente superar e vencer os medos e os episódios de ansiedade. Aí você me pergunta, mas como que eu faço isso? Múltiplas ocasiões elas nos trazem inquietação, algumas até perturbação mental, preocupação, angústia, aflição. E aí vários exemplos para isso. Felizmente, existem várias estratégias, várias técnicas que a gente pode utilizar para o enfrentamento. Hoje eu trago 3. Número 1, respirar fundo. Nós chamamos isso em psicologia de mindfulness, é a atenção plena. O objetivo da atenção plena é se conectar o indivíduo do piloto automático. Então, exercício de respiração profunda possui propriedades calmantes. A prática de

Esse exercício acalma aquele coração mais acelerado. Basta a gente saber respirar corretamente pelo diafragma, segurar o ar entre 3 a 5 segundos, que é a entrada de ar pelo nariz, o oxigênio, não é? E a saída do gás carbônico pela boca. Então a gente vai respirar e vai expirar pela boca. Essa prática é um remédio calmante que também ajuda nos momentos de estresse elevado. Então, se você praticar todos os dias, você vai adquirir com o passar do tempo habilidade. É o que a psicologia comportamental nos ensina. Nós temos habilidade quando nós repetimos um exercício variadas vezes. Então, se você começar todos os dias fazer alguns exercícios pela manhã ou pela tarde ou na hora que você estiver indo dormir, você vai com o tempo ter a habilidade de estar realizando essa intervenção, essa prática no seu dia a dia, enquanto você estuda, enquanto você trabalha, enquanto você está no trânsito, está praticando, está exercitando mindfulness, a atenção plena. Número 2, procurar uma distração. Quando estiver prestes a fazer uma apresentação em público ou algo que lhe deixe inquieto, procure distrair os pensamentos com algo agradável. E outra dica também é levar consigo um objeto, pode ser uma caneta ou algo que você pode apertar e descarregar a sua atenção. A concentração em outra coisa nos ajuda a sair do estado de aflição momentânea. Procure exercitar isso também e, sem dúvida, esse remédio vai fazer com que você acalme mais, relaxe mais a sua musculatura e as suas tensões. E por último, lembre-se da sua capacidade. Em vez de se preocupar em não cometer erros, lembre que você tem a capacidade, você estudou, você se preparou e você estará voltando para o controle da situação. Injete boa dose de autoconfiança para afastar o sentimento negativo. A preocupação excessiva também se origina da nossa insegurança. Então, quando não acreditamos que somos capazes de resolver o que está diante de nós, com toda certeza, o nosso potencial ele vai diminuindo gradativamente. Eu espero que com essas dicas rápidas aqui eu possa ter ajudado a você controlar um pouco da sua ansiedade, você respirar, você colocar mais fé em você mesma, em você mesmo, você acreditar em você, nos seus potenciais e não deixar que a ansiedade lhe domine no seu dia a dia. Tá bom? Por hoje era isso. Fica conosco na programação. Eu volto a qualquer momento.

0: 16 minutos, Rádio Deus e Amor, programação A Voz da Libertação. É bênção, é vitória, é graça, é favor, é resposta de Cristo para a sua alma. Prepare-se para viver um tempo novo, um tempo de fé, um tempo de alegria, um tempo de comunhão, um tempo de certeza, sim, de que Jesus está conosco. E a vitória já é nossa, e que a vitória é certa e certíssima de que Deus está conosco para ministrar tudo aquilo que Ele tem determinado ao nosso ser, à nossa casa, à nossa família e ao nosso lar também. Portanto, vem conosco, vem com fé, vem com alegria, porque eu sei que esta manhã é a nossa manhã. 8:37 e nós vamos ao momento de Bíblia em Foco. Júnior Figueira, fé fortalecida, não sai daí e até já.
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3: Olá, ouvinte do programa Voz da Libertação. Nesse momento eu quero compartilhar com você algo da parte de Deus. E eu quero falar sobre como ter uma fé fortalecida no Senhor. Como não permitir que a nossa fé venha enfraquecer. Para isso eu quero ler com vocês aqui em Romanos capítulo 10, versículo 17. Em Romanos capítulo 10, versículo 17, nós temos aqui a palavra de Deus que diz: de sorte que a fé é pelo ouvir, e o ouvir pela palavra de Deus. O que que esse texto está nos falando? Ela está nos falando sobre como podemos alimentar a nossa fé. Então, antes de tudo, você precisa entender que a fé precisa ser alimentada. Uma vez que nós não alimentamos a nossa fé, ela vai ficar cada vez mais fraca. É só você pensar como que funciona o seu corpo físico. O seu corpo físico precisa de alimento, precisa de nutrientes, precisa que você se alimente todos os dias, a fim de que o seu corpo não fique fraco. Da mesma forma é a nossa fé. Agora, o que é a nossa fé? A nossa fé é o meio de entrada a tudo que nós estamos vivendo em Deus. Porque a Bíblia Sagrada diz que a fé é necessária até mesmo para que você creia que Deus é real. Então, a fé, dentre os muitos textos e os diferentes tipos de fé que nós temos dentro da Bíblia, mas de uma forma muito resumida, a fé é o que te faz acreditar em Deus, que você não vê, que você não pode tocá-lo fisicamente, mas você acredita que ele é real. A fé, ela vai te levar a crer em Jesus, a crer no sacrifício de Cristo. Então, resumindo, fé é tudo aquilo que te liga, é tudo aquilo que te leva à conexão de tudo aquilo que Deus está fazendo em nossas vidas. Uma vez que eu não tenho fé, ou uma vez que a minha fé está fraca, a minha interação com Deus, a minha interação com o que é espiritual, também vai ficar deficiente. Então, muitas pessoas acabam não tendo uma vida espiritual abundante porque a fé delas não está saudável. E, uma vez que essa fé não está saudável, ela não consegue ter uma vida espiritual abundante. Então, muitas vezes, quando você olha para alguém que está desanimado, que está meio para baixo, meio sem ânimo de fazer aquilo que diz respeito à obra de Deus. Muitas vezes pessoas que não se engajam em fazer alguma coisa para Deus. Muitas vezes o grande problema é a vida espiritual dessas pessoas que não está bem, porque a fé delas também não está bem. Agora, como que eu resolvo isso? Eu preciso alimentar a minha fé. E olha só o que que o texto está dizendo. A fé vem pelo ouvir e o ouvir pela palavra de Deus. Então, a palavra de Deus é essa base onde eu estou construindo a minha convicção, que em outras palavras é a minha fé. Então, a nossa fé, ela não é uma fé ignorante, não é uma fé sem fundamento. Não, a nossa fé, ela tem como fundamento a palavra de Deus. Agora, à medida que eu leio a palavra, à medida que eu ouço a palavra, eu consigo trazer robustez a essa base onde eu posso construir a minha fé. Então, se eu não tenho momentos diários, se eu não passo momentos diários com a palavra de Deus, eu estou indo por um caminho onde eu estou deixando de dar atenção a essa base de sustentação da minha fé. Eu preciso constantemente trabalhar nessa base, que é a base da formação da minha fé. À medida que eu me alimento da palavra, à medida que eu leio a palavra, eu estou construindo essa base sólida onde a minha fé será construída, e isso vai me permitir ter uma vida espiritual saudável. Agora, um último detalhe que eu quero trazer aqui para você nessa meditação é exatamente a questão de você passar tempo com a palavra de Deus e tomar muito cuidado com todo tipo de informação que vem para desconstruir a convicção gerada pela palavra. Nós vivemos em tempos onde somos bombardeados com filosofias, com raciocínios e pensamentos que são totalmente contrários à palavra de Deus. E muitas vezes a nossa fé não vai bem porque a gente lê a Bíblia, a gente ouve a palavra, mas a gente também está se alimentando de outras fontes. E quando eu me alimento da palavra, mas também me alimento daquilo que é contrário à palavra, eu não saio do lugar. Porque tudo aquilo que eu recebi pela palavra, eu estou perdendo ouvindo uma outra corrente de entendimento sobre a vida. Então eu preciso tomar muito cuidado para que eu passe tempo com a palavra e feche totalmente os ouvidos a tudo aquilo que vem para tirar essa convicção gerada pela palavra em meu coração. Os nossos jovens, as nossas crianças e os nossos adultos como um todo estão na mira constantemente de tudo aquilo que esse mundo produz, tudo aquilo que esse mundo faz, com a intenção de tirar totalmente a credibilidade da Bíblia, que tenta em todo tempo trazer argumentos, trazer até mesmo pensamentos e filosofias a respeito da vida, que tentam tirar de lado e tirar do meio a palavra de Deus. Mas nós precisamos tomar o devido cuidado de manter a palavra de Deus no centro de tudo, porque ela é a revelação de Deus aos homens. E eu, mantendo essa palavra como verdade absoluta, mantendo a palavra de Deus como a verdade infalível, eu vou ter condições de construir uma base sólida e, por sua vez, terei uma fé sólida e também vou ter uma vida espiritual abundante. Que Deus abençoe você e que você tenha uma fé cada vez mais fortalecida no Senhor.
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0: Muito bem, 8 horas. 8h45, fé fortalecida em Deus, renovada no Senhor. E você já sabe, não é? Vive todos os dias nesta graça e Deus tem a resposta para o teu ser. Vamos lá, 8h46 agora, eu quero chamar a sua atenção porque daqui a pouquinho, tá? Culto no lar, guerra contra o mal. Lembrar a todos vocês que estaremos juntos 11h45 aqui no Templo da Glória de Deus para esta manhã. Daqui a pouquinho em Rivair Silva também no Santo Altar, enfim. É uma manhã de comunhão, de bênção, de graça, favor, milagre. Todo mundo convidado para desfrutar das maravilhas do nosso Senhor e Salvador Jesus Cristo. Ficamos com um belíssimo louvor, belíssima canção. Voltamos na sequência com muito mais de Cristo. E não se esqueça, tem o horário eleitoral obrigatório, tá bom? E na sequência, então, o culto no lar, palavra de Deus, alimento para a sua alma. Vem conosco, vem com fé, vem com alegria, vem com a presença do Espírito.

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1: Eu sei que o meu Redentor vive e que no fim se levantará sobre a terra. Jó 19:25.
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2: Meu nome é Nelma Emerick, falo de Belo Horizonte, de onde acompanho aqui essa programação abençoada da Igreja Pentecostal Deus é Amor. Embora não seja desse ministério, aprecio e amo muito. Tenho sido grandemente abençoada pelas transmissões dos cultos das quartas-feiras, das sextas-feiras, e todos os pastores que estão aí como locutores apresentando e trazendo aí testemunhos edificadores para nossa vida. Graças a Deus pela vida de vocês. E eu vou contar brevemente um testemunho, o mais recente, né, dos milagres que me ocorreu nessa semana. Na última sexta-feira, eu estava participando do culto Guerra contra o Mal com o pastor Kleber de Oliveira, e há 3 anos eu venho sofrendo de uma infecção urinária, cujos exames foram feitos e não diagnosticava exatamente o que vinha acontecendo. No exame de urina, acusava a existência de uma bactéria, mas muito embora eu tenha sido medicada por várias vezes por vários antibióticos, nada estava resolvendo. Inclusive, na semana passada, eu também fiz uso de uma outra medicação que o médico havia prescrito. Então, nesse culto da tarde, eu estava sentindo muitas dores e eu estava atribuindo a essa infecção, e eu me questionava com o Senhor por que é que isso vinha acontecendo até hoje, se essa bactéria estava resistindo aos antibióticos, por que essa bactéria e qual seria, estava aí resistindo aos antibióticos. E naquele dia eu senti muitas dores, né, quando fui fazer minhas necessidades fisiológicas, muitas dores ali. E aí eu comentei e conversei com o Senhor ali naquele culto, sendo grandemente edificada pela palavra, o Senhor me falando ali a todo tempo que ele ia me curar. E o pastor Kleber de Oliveira obteve a revelação da parte de Deus que o Senhor estava curando pessoas com infecção urinária, e eu tomei aquela palavra para mim, tomei posse pela fé daquela palavra. E logo que eu acabei de orar, no final ali do culto, das ministrações, eu comecei a sentir uma dor muito forte na hora de urinar. E quando eu fui urinar, saiu um sangue, fiquei extremamente preocupada, mas era Deus operando, glória a Deus. O Senhor operou grandemente e eu expeli um cálculo renal que eu jamais pensei que tivesse. Inclusive não foi diagnosticado na ultrassom que eu havia feito há um tempo atrás. Então já há 3 anos quase que esse cálculo renal vem sendo aí mantido, estava sendo mantido nos meus rins, na bexiga, né? E graças a Deus ali eu expeli aquela pedra e na hora, irmãos, a dor sumiu, passou ali, aquela infecção foi estancada pelo poder do sangue de Jesus. Agradeço a oportunidade, glorifico o nome do Senhor e agradeço demais a ajuda dos irmãos nas orações, nas transmissões dos cultos, que são muito edificantes. Deus tem grandemente abençoado todo aquele que escuta essa rádio. Deus abençoe, o nome do Senhor foi glorificado nesse milagre que ele fez, que Jesus fez na minha vida. Um grande abraço, a paz do Senhor Jesus.
3: Meu nome é Sebastiana Aparecida Lopes, moro em São Caetano do Sul. Meu testemunho é o seguinte: passei muita luta com infecção urinária e, devido a esse problema, também tive queda de sódio. A bactéria era resistente aos antibióticos que eu tomava. Fiz vários tratamentos e não tinha solução. Até que um dia prometi ao Senhor Jesus que, se ele me curasse, eu daria seria o testemunho. Aí, quando tomei pela última vez o antibiótico, eu fiz um propósito. Cada comprimido que eu tomava, eu pedi para Jesus passar uma gota do seu sangue. E aí, com isso, meus irmãos, Jesus me deu a vitória. Eu fiz o exame, graças a Deus recebi a cura, por causa que Jesus ouviu a minha oração, meus irmãos. E hoje estou muito feliz, porque estou curada da infecção urinária e também o meu sódio está normal. E assim me despeço, em nome de Jesus.
1: Quanto sofrimento, desilusão, tristeza e angústia na sua vida, caro amigo ouvinte. Você vive chorando, pensando: Deus se esqueceu de mim. Deus me abandonou. Deus não quer mais nada comigo. Você está enganado.

dizer, ninguém gosta de mim? Você está debaixo de uma depressão. Preste muita atenção. Deus te ama, porque de tal maneira ele enviou seu único filho para que todo aquele que nele crê não pereça, mas tenha vida eterna. Jesus, ele morreu. Morreu pelos teus pecados em uma cruz de dor, sofrimento e angústia, para te dar a paz e a tranquilidade. Ele mesmo disse bem claro: eu sou o bom pastor e o bom pastor dá vida pelas suas ovelhas. Ele chegou a dizer mais ainda: vinde a mim todos que estão cansados e oprimidos e eu vos aliviarei. Caro amigo ouvinte, lembre-se de uma coisa: Deus nunca vai te desamparar. Esforça-te, tem bom ânimo e venha participar de uma concentração na Igreja Pentecostal.

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0: 9:03. 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
1: Passaram por uma inclusão digital com o aumento do acesso da internet, redes sociais e outras plataformas. E se por um lado isso traz inúmeros benefícios relacionados aos hábitos de consumo, comunicação, autonomia e convivência da família, por outro, levanta desafios sobre segurança no ambiente digital. Dados do IBGE revelam que a quantidade de idosos conectados passou de 24,7% lá em 2016 para 66% em 2023. Porém, segundo informações da Serasa Experian, houve aumento de quase 12% nas tentativas de fraude contra esse grupo em 2024. O golpe de phishing acontece quando criminosos enviam mensagens ou e-mails falsos, geralmente em nome de empresas conhecidas, para chamar a atenção dos idosos e roubar dados pessoais e financeiros. As mensagens podem envolver boletos falsos, descontos suspeitos, renegociações fraudulentas ou benefícios. Os especialistas alertam que idosos devem desconfiar de qualquer mensagem com tom urgente, como conta bloqueada ou encomenda retida. A orientação é não clicar em links suspeitos, checar pelos canais oficiais e não repassar códigos de verificação, senhas bancárias ou dados pessoais. Infância no ambiente digital. Nova lei amplia regras para a segurança de crianças e adolescentes. O ECA digital representa uma ampliação do Estatuto da Criança e do Adolescente para o universo das tecnologias da informação e da comunicação. A legislação estabelece regras específicas para redes sociais, aplicativos, jogos eletrônicos e plataformas. O objetivo central da nova legislação é assegurar que os direitos fundamentais à dignidade, à privacidade, à segurança e ao desenvolvimento saudável sejam preservados também no mundo online. A proposta busca garantir que a proteção à infância e à adolescência se estenda também ao espaço digital. Uma das mudanças mais relevantes é a exigência de mecanismos confiáveis na verificação da idade. As plataformas não poderão se basear apenas na autodeclaração do usuário para permitir o acesso de menores de idade. A lei também determina que serviços voltados ao público infanto-juvenil sejam desenvolvidos seguindo princípios de privacidade desde a concepção até a proteção por padrão. Empresas com grande número de usuários menores de 18 anos devem publicar relatórios de transparência e agir rapidamente na remoção de conteúdos de risco.
0: Nove horas, 7 minutos.

0: Atenção para o top de 5 segundos. 5, 4, 3, 2, 1. 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
1: Graças a Deus. Louvado seja Deus. Salmo 139.
2: Salmo 139. Todo mundo já achou? Não tem como escapar de Deus. Não tem. Vamos lá. Senhor, tu me sondaste e me conheces. Tu conheces o meu assentar e o meu levantar. E de longe entendes o meu pensamento. Não fica dando asas à imaginação, não, porque Deus conhece o nosso pensamento. Nós não podemos de repente só começar a trabalhar no campo da imaginação e achar que Deus conhece o nosso pensamento. Cercas o meu andar e o meu deitar e conhece todos os meus caminhos. Sem que haja uma palavra na minha boca, eis que eu nem falei, mas o Senhor já sabe o que eu vou falar, não é? É o que está dizendo a Bíblia. Eis que o Senhor tudo conheces. Aquele negócio, não, desejo o melhor para você. É, o meu melhor para você é que você seja atropelado, jogado de cima do viaduto, pisado, atropelado pelo metrô. E Deus sabe, não é? Ah, tá bom, eu gosto de você, não tem nada contra você, não, mas por dentro, não tem nada contra você, não, mas uma bala perdida em você iria bem. Deus conhece, não é? Vamos lá, versículo 6. O 5. Tu me cercaste em volta e puseste sobre mim a tua mão. Tal ciência é para mim maravilhosíssima, tão alta que não a posso atingir. É só, queridos irmãos, sentem-se um pouquinho, por favor, sentem-se. Como eu disse a vocês, Davi, de alguma forma, né, ele tentou em algum momento da vida, de uma forma até meio que inconsciente, encobrir algumas ações, mas não funcionou. A Bíblia Sagrada diz que quando Davi, assentado, eu vou dizer assim, de uma forma bem poderosa, né, sobre o seu trono, achou que não, eu estou aqui, estou tranquilo, eu sou o rei, Deus enviou um profeta, o profeta Natã, e o profeta Natã falou: rei, se uma pessoa tem um, o outro vai lá e rouba aquele um que ele tem, sendo que ele tinha tanto, o que faz? Mata! Então, rei, é o Senhor. Mas quem foi que te falou, Davi? Acho que ele perguntou, mas a Bíblia não fala, porque deve ter tido um diálogo ali. Quem foi que te falou? Eliseu tinha um secretário chamado Geazi. Um jovenzinho assim, um pouco carnal, né? Não era um jovem espiritual, assim, a ponto de ser um exemplo de fé, não. Mas estava servindo ali. Até que um dia os seus olhos se esticaram para a possibilidade circunstancial, ou seja, a oportunidade de momento. Naamã leproso foi diante de Eliseu. Eliseu falou: você mergulha no Jordão, tá feio, sujo o Jordão nessa época, mas você tem que mergulhar lá 7 vezes. Que isso? Eu tenho rios melhores lá em Damasco, o Abana, o Farfar, outros rios que eu imagino que seriam mais bonitos que o Jordão. Eliseu, como não tinha esse negócio de ficar passando a mão na cabeça de ninguém, né, irmãos pastores? Tem pessoa que quer que fica passando a mão na cabeça, mas que... Olha, você quer mergulhar, você mergulha. Você não quer, você mergulha. Você quer ser curado, mergulha. Não quer ser curado, volta para casa leproso. Mas o negócio é esse, 7 vezes no Jordão, quer? Ele levou um monte de presente. Ó, te dou presente, pensando que assim, não, tipo, eu dou os presentes, tipo, eu sou dizimista e ofertante, né? Então você vai facilitar. Não, é 7, dá para fazer por 6? Não, é 7 mergulhos. E os seus presentes, eu não quero, pode levar embora. E estava lá Geazi, como eu diria, como eu estava dizendo a vocês, é a oportunidade, a circunstância. E quando Eliseu disse: não quero nada seu, passou um pouquinho, o rapaz mergulhou, ficou branquinho, ou seja, ficou limpinho da lepra. Lá foi Geazi correndo atrás dele. Peraí, ó. Apareceram os filhos dos profetas, vieram das montanhas. Gente que veio, é muita gente para comer na casa. Ó, é o seguinte: o meu senhor mandou buscar um pouquinho daquele dinheiro que tu disse. Quando ele voltou, Deus já sabia, e o homem de Deus também. E a pergunta de Deus através do profeta foi: Geazi, onde você foi, Geazi? Não tem jeito, meus irmãos. Deus sabe. Agora, existem pessoas que se apavoram quando nós falamos que Deus sabe. E existem pessoas que se alegram quando nós falamos que Deus tudo conhece. Porque tem os dois lados da moeda, não é verdade? É evidente quando a gente fala para o ímpio: olha, Deus está vendo, ele fica: é, mas é, eu não sei. Não, não. Quando a gente fala para a pessoa que não é ímpia, a pessoa que é temente a Deus: olha, Deus está te vendo, ele fala: aleluia. Isso significa que onde quer que eu vá, o Senhor vai comigo. Vejam vocês a diferença. É por isso que a Bíblia fala, meus irmãos, tem diferença sim entre quem serve a Deus ou não, em qualquer contexto, tem diferença. Porque quem não serve a Deus vai se apavorar. Na calada da noite, no escurinho da madrugada, nos lugares mais putrefatos que se possa imaginar, lá vai o ímpio, passo a passo. É que vocês não podem ver meus pezinhos aqui agora, né? E vai todo olhando daqui e dali, e os olhos de Deus, ó. E vai o sal voltando da vigília, aquele caminho todo perigoso e tudo enquanto é tipo de gente querendo acabar com o salvo, e ele todo feliz: ainda bem que Deus está me vendo, ele está me vendo, está me guardando. É a diferença.
3: Aleluia.
2: Não é verdade? Como eu disse a vocês, existem pessoas que se sentem extremamente confortáveis quando sabem que Deus está vendo cada passo que elas estão dando. E existem pessoas que ficam completamente desconfortáveis quando sabem que Deus está seguindo também os passos delas. Por quê? Porque não são passos de um homem bom. Não são passos de uma pessoa boa. A Bíblia Sagrada fala, meus irmãos, que quando Davi escreveu, eu entendo dessa forma. Por alguma razão, e até entendo que foi exatamente nessa questão de Natã, Betseba e tal, por alguma razão eu entendo que ele havia tentado de alguma forma se ocultar. Não, eu fico quietinho, o tempo passa, as pessoas não vão falar mais nada sobre isso, o tempo vai colocar um ponto final na situação, na história. Ele tinha adulterado, ele tinha mandado matar o marido da mulher que ele havia adulterado com ela. Crime, pecados terríveis havia cometido. A gente vai deixando pra lá e o tempo se encarrega. Não, o tempo não se encarrega de nada, não. Quem pecou há 30 anos atrás, se não se arrependeu, o pecado tá na conta.

faz 40 anos que eu pequei, você se arrependeu já? Não. Se humilhou e pediu perdão? Não, então está na sua conta. E Davi, meus irmãos, por alguma razão tentava se esconder, mas de repente ele se rende dizendo: tu me sondastes e tu me conheces. Não há como escapar de Deus, porque Deus sabe demais. Deus é onisciente. Deus sabe tudo que nós fazemos. Deus sabe tudo que nós pensamos. Isso pode parecer assustador, como eu disse, mas para mim é maravilhoso. Para mim é maravilhoso. Não é que eu sou perfeito, não, eu sou totalmente imperfeito. Mas para mim é maravilhoso saber que onde quer que pise os meus pés, o Senhor está me vendo, o Senhor está me contemplando, porque eu tenho certeza que se eu precisar de ajuda é só falar um tipo assim meio gênio, não precisa nem falar Jesus completo, que Jesus já me entendeu, Deus já me entendeu, já está me respondendo. Diferente do ímpio, se precisar, tem que clamar Jesus, e alguns tem que emendar: Jesus, São Benedito, Santo Antônio, abre a porta, porque eu já não sei o que fazer. É preciso entender que a presença de Deus, que a onisciência de Deus a respeito da nossa vida é boa. A partir do momento que você entende diferente, alguma coisa pesa contra você. E aí não dá. Aí não tem condições. Sondas, conheces meu assentar, meu levantar, de longe entende meu pensamento. Não dá para escapar de Deus. Me cerca no meu deitar, nos meus caminhos, no meu andar. Eu não disse nada, Senhor, mas tu pensou. É assim. O Senhor tudo conhece, me cerca em volta e coloca sobre mim a tua mão. Essa ciência é maravilhosíssima, tão alta que eu não posso atingir. Em muitas cidades do mundo, incluindo São Paulo, tudo que você fizer na rua está sendo filmado. Aqui no Anhangabaú, aqui tem centenas de câmeras, gente. Centenas não, mas tem câmeras suficientes para monitorar todo o Anhangabaú. Ou seja, se as câmeras já estão assustando as pessoas ao caminharem pelo centro da cidade de São Paulo, imagine você, essa ciência, ou seja, essa onisciência que Davi disse, para mim é maravilhosíssimo isso. É tão alto que eu não tenho a mínima ideia como atingir esse ponto. Não dá para se esconder de Deus. Deus tudo vê. Aquilo que eu disse a vocês, meus irmãos, algumas pessoas não querem Deus em suas vidas, porque Deus, ele está olhando cada vida, esquadrinhando cada vida, sondando cada vida. Ele conhece assim. Então tem pessoas que fazem questão dizendo: eu não quero Deus na minha vida. São pessoas que querem tipo assim: não, eu tenho uma liberdade, mas não é uma liberdade real, não é uma liberdade verdadeira. Eu não preciso, se Deus quer me olhar, ele que olhe, mas eu não quero saber de Deus, para mim ele não existe. Eu quero viver a minha vida, deixa eu viver a minha vida. Ele vai deixar você viver a sua vida, mas ele vai continuar olhando você. Deus não obriga você a servir, não é? Deus não obriga nada. Mas você chegar e falar: não quero que Deus me olhe, é pedir demais. Deus vai continuar olhando você. Tem outra coisa importante para nós que eu colocaria aqui: não há como escapar de Deus, porque Deus está em todos os lugares. Não é só que ele está só vendo você, ele também tem a sua onipresença. Versículo 7 para frente, vejamos: para onde me irei do teu espírito, ou para onde fugirei da tua face? Se eu subir ao céu, tu estás. Se fizer no Seol, no Sheol, a minha cama, eis que tu também ali estás. Se tomar as asas da alva, se habitar nas extremidades do mar, ali a tua mão me guiará e a tua destra me susterá. Se disser de certo que as trevas me encobrirão, então a noite, perdão, me encobrirão, então a noite será luz à roda de mim. Nem ainda as trevas me escondem de ti, mas a noite resplandece como o dia. As trevas e a luz são para ti a mesma coisa. Não há como escapar. Deus não só vê, como Deus está em todos os lugares. Ah, no cair da noite, no apagar das luzes. Apagar das luzes para Deus? Se eu for olhar assim, tipo no Apocalipse, queria trazer até de uma forma meio poética, no apagar das luzes é que você vê os olhões de Deus como chamas. E mais uma vez eu digo, não é só que Deus sabe, Deus também está.
E não é bom a gente saber que Deus está conosco quando trabalhamos num trabalho perigoso? Não é bom a gente saber que Deus está conosco quando a gente está fazendo uma viagem de avião, passando pela cordilheira dos Andes, e a gente pega um vento atravessado, né? Nós fazíamos uma viagem recentemente, estava tão feio, meus irmãos, tinha acabado de cair um avião, estava tão feio o negócio. E nós estávamos indo para Porto Alegre, faz um pouco de tempo já.

pessoa não é assim bem diferente, né? E aquele tipo de pessoa assim que não é, chega perto de você, que você se sente assim meio que não é, a pessoa olha pra você assim tipo, você não é nada, te fulmina com os olhos, né? Só falta olhar pra você e falar, quem deixou esse pobre cavalião, né? A pessoa sentou, não deu bom dia nem boa tarde, passava o aeromoço, fingia que nem via, de repente o avião deu uma turbulência. Mas foi aquelas turbulências assim, tipo, alguém disse que é gostoso isso. Eu, sinceramente, eu acho um horror, né? E deu aquela, parece que deu aquela subidinha, depois soltou. Foi... A gente ficou leve, o cinto segurou, alguns sem cinto bateram a cabeça lá em cima. Eu, sinceramente, meus irmãos, eu não tive tempo de ter medo. A Débora até deu um gritinho ainda, né? Jesus! Né? Eu não tive nem tempo de gritar Jesus, mas a pessoa que estava do nosso lado, Jesus amado, acabou o orgulho, acabou aquele jeitão tipo assim, eu sou muito melhor que você, acabou tudo. Quando ela soltou aquele que desceu, já falei, vai cair, eu não sei lá se vai cair, eu espero que não, acabou. De certa forma, nós, os crentes, temos um conforto de saber que Jesus está conosco ali. Não é verdade? Quando caiu um avião aqui em Congonhas, tinha um pastor, não é? E é evidente que nós entendemos que a partir do momento que a pessoa é fiel a Deus e um corpo cai, uma alma é recolhida no paraíso, uma alma recolhida pelo Senhor. Anjos a transportam à presença de Deus. Não que eu quisesse, Deus me livre. Não, não era, não é que eu quisesse, Senhor, eu vou estar contigo. Não. Isso pode esperar muito ainda, né? Sem dúvida. Eu estou dizendo que nós temos o conforto de dizer assim, nós temos os nossos receios, nós temos os nossos medos, porque isso faz parte da vida. O medo nos preserva em certas situações. O medo nos faz, às vezes, sermos preservados em situações de morte, às vezes. Mas esse apavoramento... Eu diria que essa explosão não chega nem a ser de um medo, algo muito mais do que um medo. Sem dúvida alguma está anunciando que essa pessoa não entende que tem alguém ali com ela. De certo achou que só estava eu e a Débora sentado do lado dela e ela tipo assim, não, eu, nós somos a rainha e esses pobretões aqui do meu lado. E de repente quando a coisa fica ruim, começa a cair, se vai cair ou não. Nós temos a certeza, meus irmãos, que Deus está conosco em qualquer momento da nossa vida. Deus estava ali, é claro que Deus estava nos vendo, como estava vendo aquela mulher também. E é evidente que o tipo de ação de Deus, é claro, dependendo da situação, é diferente de pessoa para pessoa, porque quem tem Deus, quem tem Jesus em sua vida, o agir de Deus é um agir de proteção, é um agir de livramento, é um agir de ajuda. Não que Deus estivesse se omitindo da questão de outras pessoas, mas é aquilo que eu sempre digo aqui na igreja. Quando você vai, enfim, a qualquer lugar, tem alguma coisa que você tem que fazer em relação aos seus filhos, vai levar um lanche, vai... É evidente que você visa primeiro o filho, não é verdade? Jesus mesmo falou, olha, não é bom dar o pão dos filhos para os cãezinhos, não é verdade? Se Jesus falou isso, me fez a autoridade de dizer também. É evidente que Deus cuida dos seus filhos. Agora, quem não quis se entregar, ou seja, eu não quero que Deus seja o meu pai, eu não quero que Deus esteja na minha vida, pode gritar, meu Deus, à vontade, porque Deus não vai ouvir. Ou seja, vai ouvir, mas não vai responder. A presença de Deus para nós é importante. No céu, eu vou para a lua, Deus está lá. Alguns querem visitar o inferno. Não é que, não é? Deus está lá também, evidente, Deus preenche tudo. Na minha cama... também está lá, de manhãzinha também, à noite também. Que coisa maravilhosa, não tem jeito, Davi disse.

Agora são 9:31. Que Deus abençoe a tua vida, Deus abençoe a tua casa, a tua família. Olha, daqui a pouquinho mais, evangelista Maria Lorena já no altar de Deus, fazendo aquela oração especial. Corre, você está na sua casa, no celular, nos ouvindo, corre que dá tempo de você estar aqui conosco. Daqui a pouco, a serva do Senhor que vai estar orando pela sua vida, orando pela sua casa e também pela sua família. Evangelista Maria Lorena, daqui a pouquinho, logo mais, ali no altar, pregando, orando pela sua vida, pela sua casa. O endereço é aqui na rua Pedro Ivo, 744, Curitiba, bem no centro, aqui já bem do ladinho do terminal do Guadalupe. Que Deus abençoe, ouvinte, a sua vida, Deus abençoe a sua casa, Deus abençoe a sua família. Lembre-se, Deus tem bênçãos grandes para você, Deus tem vitória, Deus tem milagre para a sua vida. Olha, você está nos ouvindo agora, creia, creia no poder de Deus, creia, porque o que o Senhor pode fazer é o sobrenatural acontecer na sua vida. Deus pode fazer, ouvinte, Deus pode mudar, Deus pode transformar sua vida, Deus pode transformar sua casa, Deus pode transformar sua família. Então, creia, tenha fé, pode ter certeza disso, que grandes coisas o Senhor irá fazer na sua vida, na sua casa e, claro, também na sua família. A Igreja Deus é Amor, sempre de portas abertas para receber você, tanto a sua família como a sua casa. Então, você que está nos ouvindo agora, olha, se sinta acolhido, abraçado, vem participar das concentrações conosco aqui na sede estadual, aqui em Curitiba, na rua Pedro Ivo, 744, bem próximo aqui ao terminal do Guadalupe. Que Deus abençoe a sua vida, Deus abençoe a sua casa, e já vamos ouvir uma bela canção que vem cantando conosco nesta manhã, André e Alexandre, João capítulo 1, Coração Adorador.

0: A paz do Senhor, aqui é a Daniela, de Rio Verde. Quero aqui estar aqui contando um testemunho também. Eu baixei o aplicativo, aí vi essa rádio Deus Amor, e ouvindo os testemunhos aqui, e quero contar o meu, a minha bênção que o Senhor fez na vida do meu filho. Eu quero aqui estar falando para você, mãe, não desistir do teu filho. E às vezes você ouve, teu filho é causa perdida, mas eu quero dizer para você, mamãe, que nada por o Senhor é impossível. Meu filho estava nas drogas, meu filho estava no mundo da prostituição, mexendo com arma, né, envolvido com armas, com coisas pesadas. E comecei a clamar, comecei a orar, comecei a fazer campanha, comecei a buscar de madrugada, orando pela vida do meu filho. E hoje ele é liberto, hoje ele é curado. Falei assim, Senhor, eu preciso de uma porta de emprego na vida dele. Deus abriu essa porta para a honra e a glória do Senhor. Hoje ele está empregado, está trabalhando, está registrado. Hoje tem 3 anos que está nessa firma, hoje ele é gerente. E comecei a orar, falei assim, Senhor, eu quero uma esposa, não quero uma namorada, eu quero uma esposa na vida dele, Pai. Para que ele não sinta sozinho, para que ele não sinta, né, fica enfocado com amizade. Deus preparou essa esposa, graças a Deus, para a honra e a glória do Senhor. Falei assim, Senhor, uma esposa dedicada, trabalhadeira, meu Pai. E eu tenho certeza que o Senhor vai preparar. E o Senhor mostrou ela no meu sonho, uma loira. E hoje é uma loira. E hoje ele tem um bebezinho, né, de 7 meses. Hoje a vida dele é completamente mudada. Falei, orei para ele, falei assim, João, tudo agora, João Pedro. Hoje tudo vai agora, vai mudar, filho. E ele queria comprar uma moto, né? Ele foi lá, fez a ficha, fez o cadastro e a moto foi aprovada. Ele tá com a moto dele, pagando a moto dele. Hoje, graças a Deus, já tá até terminando, né? Porque ele paga 2. E para a honra e a glória do Senhor, Deus fez a maravilha na vida do meu filho. Então eu quero dizer para você, mãe, você não desistir do teu filho. Não para de orar pelo teu filho. Porque Deus, ele tem promessa na vida dele. Assim como Deus tem promessa na vida do meu filho. Assim como Deus tem falado na vida dele, que tem promessa na vida dele. Então eu quero dizer, se você ouviu o diabo falando que para ele não tem solução para você desistir, mas eu quero dizer aqui para você, não desistir do teu filho. Ore por ele, paga preço por ele, que Deus vai agir, Deus vai mudar a história dele. Amém? E você vai contar aqui também esse testemunho para a honra e a glória do Senhor. Porque o nosso Deus, ele tem poder para libertar e curar, renovar. Assim Deus tem feito na minha vida. Tem muito testemunho para contar o que Deus tem feito na minha vida. Porque ele é único. Ele é único. Ele é o único que pode agir em nossa vida. Ele é o único que pode operar milagre na nossa vida. Amém?
1: 9:40.
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3: Qual é o seu nome, irmã?
4: Silmara.
3: Irmã Silmara, conte a bênção e o milagre que você recebeu aqui na Igreja Pentecostal Deus e Amor.
4: Então, há 4 anos atrás eu tive uma gravidez ectópica, eu tive uma perca e eu cheguei no médico, ele falou que eu não ia poder mais engravidar, que essa gravidez ectópica é quando tira as trompas, a mulher não pode mais engravidar. E o meu sonho era ter a minha filha, eu e o meu esposo. E a gente veio e continuou fazendo a campanha. A gente falou, para Deus nada é impossível, para o médico sim.
3: Então, minha irmã, a senhora não podia ter filhos?
4: Não, para o médico não. Para o médico eu não ia poder ter mais, porque eu tinha tirado as trompas. Aí a gente continuou, eu e meu esposo, fazendo a campanha com a irmã Lorena, nos outros dias também, todos os quarta e sexta a gente fazia a campanha porque a gente acreditava que ia ter a nossa filha, né?
3: Então a irmã não podia ter filho, mas a senhora cria no poder de Deus e estava fazendo campanha junto com a evangelista Maria Lorena.
4: Isso, sim, com ela. Aí eu peguei comecei a passar mal, fui no médico, o médico falou que eu tava com pedra no rim. E eu tinha certeza que não era pedra no rim, porque Deus já tinha tocado em mim que era minha filha. Então eu fui, fiz a ecografia, deu que estava grávida. Ela nasceu de 35 semanas e tá aqui, com 3 anos já, o meu milagre. Daí nós falamos que ela é o nosso bebê milagre.
3: Que bênção, minha irmã, que maravilha. Olha aí o que Deus fez, queridos ouvintes, na vida dessa irmã. Ela não podia ter filho pelos médicos, mas por Deus, ela fez propósito com Deus e fazendo as campanhas aqui na igreja pentecostal Deus e Amor, Deus preparou, Deus concedeu que ela tivesse um filho. Está aqui junto essa linda mocinha aqui na presença de Deus. A irmã vem da onde, irmã?
4: Almirante Tamandaré.
3: Que Deus abençoe pelo seu lindo e maravilhoso testemunho, a qual a senhora testificou aqui na presença de Deus.
4: Amém.

horas e 48 minutos. 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Só Deus faz, só Ele faz. Priscila Santana canta. Belíssimo louvor, belíssima canção. Você que está conosco já sabe. Desfruta desta alegria e desfruta também desta paz. Vem conosco, vem com fé, vem com alegria na presença do Espírito Santo. Eu sei que você está aí do outro lado com muita alegria e em comunhão também, porque nós estamos deste lado de cá, nós estamos também na alegria e na comunhão e na certeza de que Jesus Cristo mudará o cenário da nossa vida. Jesus Cristo mudará a estrutura e vai transformar.

0: transformar todos os nossos dias. Então, vem conosco viver este momento de mudança, de transformação, de alegria, de paz, de gozo. Vem viver este momento em que o Senhor tem a resposta para a tua alma. Estamos na Avenida do Estado, 4568 Liberdade, São Paulo, capital. Lembrar que este final de semana temos muita coisa a compartilhar, tá? Muita coisa boa da parte de Deus. Primeiro, temos a ceia. Atenção, sábado e domingo, Santa Ceia do Senhor, aqui na sede mundial, sábado 19 e domingo a partir das 11:30, Santa Ceia do Senhor, e eu sei que Jesus tem a bênção preparada para a tua vida, para a tua alma e para o teu ser. Domingo à tarde, Lucas, presbítero Kleber Costa, então, nesta poderosa campanha Portas Abertas, é o segundo domingo de muita comunhão, muita fé, muita graça, muito favor, oração, palavra, testemunho e vida.
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3: Aí está, pastor Kleber, um grande milagre de Deus no nosso meio. Esta senhora com dores no nervo ciático, dores terríveis, mas ela relatou que através da oração e da revelação do Espírito Santo, as dores sumiu. Seu nome, irmã?
4: Meu nome é Maria, irmão.
3: Dona Maria, a senhora chegou aqui como?
4: Eu cheguei de manhã, irmão, não saí sentada a tarde toda e o pastor passou orando e eu vim aqui na frente. Quando eu cheguei aqui na frente, começou a expulsar, parecia que uma coisa tremia aqui no nervo ciático.
3: Saindo. As dores eram aonde?
4: Eu era aqui no nervo ciático.
3: Doía tudo, irmão?
4: Doía tudo, tudo.
3: Aonde estão as dores?
4: As dores sumiu, irmão.
3: Aonde estão?
4: Sumiu.
3: Quem foi curou curada? A senhora?
4: Jesus.
3: O que a senhora não podia fazer e agora pode, minha irmã?
4: Andar.
3: Anda aí, minha irmã. Caminha aí. Vai. Aí está pastor Kleber.
5: Correndo, minha irmã.
3: Testemunhando o grande milagre de Deus.
5: Olha,
3: não podia
5: terrível.
3: Caminhar.
5: Ela disse que chegou aqui e estava sentada. Até para se levantar era uma dificuldade. Minha irmã, foi embora a dor?
4: Foi embora, irmão. Começou a tremer uma coisa.
5: No momento
4: aqui
5: da oração,
4: isso,
5: tremia.
4: Isso, começou a tremer.
5: Isso é operação de maravilha.
4: Mexia.
5: Mexia.
4: Aqui
5: e agora
4: lado.
5: Toca, cadê a dor?
4: Sumiu.
5: Quem te curou?
4: Jesus.
5: E sempre gera Jesus.
6: Jesus está curando domingo à tarde aqui na sede mundial. Como é o seu nome?
7: Eu chamo Benedita.
6: Dona Benedita, o que a senhora estava sentindo?
7: Eu estava sentindo uma dor aqui do lado do meu braço aqui atrás. Aí na hora da oração, na hora que Deus usou o pastor, eu senti um calorão danado. Deu um calor assim, ó. Tô com o corpo até queimando.
5: Fogo do Espírito
6: Gente,
5: Santo.
6: Pastor, na hora da oração, ela disse que sentiu um calor da planta do pé ao alto da cabeça. E na hora da oração, a dor desapareceu. Cadê a dor?
7: Desapareceu.
6: Quem te curou?
7: Jesus.
6: Levanta a mão e glorifica a Deus, igreja. Como é o seu nome?
8: É Sônia.
6: Dona Sônia, o que a senhora estava sentindo?
8: Tá sentindo a dor aqui do lado aqui, ó. Até as pernas estavam doendo. Para me levantar da cama é um sacrifício.
6: É.
8: Mas por hoje...
6: A senhora chegou aqui com a dor?
8: Tem 3 dias que eu tô aqui. Mas graças a Deus eu fui livre.
6: Jesus te curou.
8: Curou
6: na hora da oração.
8: Ah, na hora
6: A dor desapareceu.
8: Saiu tudo, que eu até senti.
6: Oh, glória! Na hora da oração a dor desapareceu e ela está aqui glorificando o nome do Senhor.
0: Muito bem, é poder de Deus e o Senhor continua a trabalhar, a operar e olha, de certeza que a nossa vida vai mudar, a nossa vida tem contornos diferentes, tem direcionamentos diferentes do próprio Deus. Então quero convidar-lhe a estar conosco, tá? Hoje é dia de celebrar, hoje é dia de festa, hoje é dia de comunhão, hoje é dia de vida e dia de viver o que Deus tem proposto para a nossa alma. Então, ó, vem, junta-te a nós, porque o Senhor tem a cura, a libertação e a transformação. A Avenida do Estado, 4568, Liberdade, São Paulo, capital. E Deus é quem vai operar maravilhas. Deus é quem vai dar vitória e quem vai dar resposta. Presbítero Kleber Costa no Santo Altar. E ó, o domingo será extraordinário. Meu povo, 9:55. Deus abençoe a sua vida. No altar agora, Presbítero Rivair Silva, né? Estarei com vocês 11:30 da manhã, daqui a pouquinho também, para o terceiro culto desta manhã. E vamos ser abençoados por Deus, o nosso Pai, sim. Não posso terminar nossa participação sem fazer-lhe o convite, tá? Dia 24, atenção, 24 deste mês de outubro, será um sábado, Lucas. As instituições Reviver têm um convite especial, porque nós teremos a igreja que cuida de você. A Reviver vai ter esse trabalho, tá? Aqui na sede mundial. E nós vamos aproveitar. Vai ter momento de mensagem, mas vamos ter orientações com várias áreas para atender, principalmente, não é? As mulheres, tá? Então, você que precisa de cuidado, você que precisa de atenção, ginecologista, psicóloga, podóloga, massagem, vamos ter nutricionistas, cardiologistas, limpeza de pele e no final, lógico, brindes depois de uma dinâmica, não é? Varal solidário, vamos ter palestras, enfim, será um dia extraordinário. Então você vem...
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0: A paz do Senhor Jesus, muito bom dia, seja bem-vindo a mais uma edição do Voz da Libertação nesta sexta-feira toda especial, dia 9 de outubro. É um imenso prazer estar com você, eu sou Ítalo Siqueira, nós estaremos juntos pelas próximas 2 horas aproximadamente. Eu quero contar com a tua participação, você que está em casa, está no trabalho, está acompanhando, você que está pelas redes sociais. Não se esqueça de deixar o seu like, se inscrever no nosso canal, compartilhar essa live para que mais pessoas sejam alcançadas e, claro, deixar o teu comentário, né? Conversar com a gente, interagir com a gente, participar do nosso programa. E você que está pelo rádio, pela nossa rádio Deus é Amor, você vai mandar mensagem para o nosso WhatsApp 11 982 93 92, mensagem de texto, áudio, vídeo, foto, tudo isso e muito mais você pode fazer com a gente aqui no Voz da Libertação. Hoje a gente vai finalizar a semana de uma forma maravilhosa e para você saber como será mais ou menos hoje, vamos acompanhar o resumo do dia.
1: Muito bom dia. Chegamos ao fim da nossa semana, com um coração muito grato e uma programação abençoada. Iremos falar sobre muitas bênçãos de pessoas que encontraram a paz no nosso Senhor Jesus Cristo através de seus testemunhos. Louvores, hinos que marcaram época e gerações da nossa gravadora MC Music. E para alimentar a fé logo cedo, no versículo do dia, deixamos aquela mensagem para você começar seu dia cheio do Espírito Santo. Na externa do Voz, teremos a participação do Tiago Santos. Na enquete do dia, Gabriel Araújo traz outro desafio que nos enche de muita sabedoria. E claro, a nossa interação com você que nos acompanha em mais um programa, Voz da Libertação.
0: Tudo isso e muito mais para você aqui no Voz da Libertação. Fica com a gente, não sai daí, porque Deus vai falar com você através deste programa. E você sabe que eu não tô sozinho aqui, eu já quero me aproximar do meu amigo, meu irmão, Gabriel Araújo. Licença aqui, Gabriel, deixa eu sentar ao seu lado, por favor. É um
2: privilégio.
0: E a gente conversa mais tete a tete. É. E aí, você tá bem?
2: Mas, bom dia. Graças a Deus. Bem, sempre bem. Eu estava hoje pela manhã no Sertão Evangélico com o Linderberg. Bag, o Zuckerberg, né? Pessoal lá, é engraçado, só que hoje foi uma bênção também, justamente sobre, falando da sexta-feira da libertação total, então muita gente conosco desde manhã, algumas pessoas já me mandaram mensagem no Instagram, falou assim, ó, estava no sertão hoje e agora tô esperando por Voz, antes de começar o Voz, então seja bem-vindo você, começa o Voz da Libertação e é um privilégio ter você aqui conosco.
0: Muito bem, glória a Deus, é a nossa igreja, né, Gabriel, apresentando produtos que edificam, até de uma forma contraída, né? A gente fala de Bíblia, de Deus, de oração, testemunhos, fala sobre a nossa igreja de uma forma descontraída, para alegrar os irmãos, e que bom receber esse retorno e saber que eles estão participando.
2: Sim, igual eu comentei hoje de manhã, não é esse programa, os programas, não é apenas uma distração pro seu dia, não é apenas, como é que eu posso dizer, um entretenimento para distrair você do foco, longe disso. Apesar de ser também um programa que te entrete, né? Que te deixa, que tira o peso do dia, o que eu acho interessante é justamente porque é um culto, foi um culto pela manhã, é um outro culto agora pela manhã e a pessoa às vezes trabalhando, atarefada, mas também está participando do culto, rindo com a gente, comentando, deixando as suas mensagens aqui, então isso alegra meu dia também, eu fico muito animado quando eu venho pra cá.
0: Muito bem, olha só, pra você que tá em casa, esse é o Voz da Libertação, se você quer ter um dia abençoado, bem-humorado, cheio da presença de Deus, você pode acompanhar os nossos programas, Sertão Evangélico de segunda a sábado, né? É. Segunda a sábado, a partir das 6 horas da manhã, uma hora e meia de programa, até 7h30, obviamente. E o Voz da Libertação é de segunda a sexta, das 10 ao meio-dia, ok? E tem todos esses conteúdos e muito mais, participações especiais. E eu quero fazer um convite para você que está acompanhando pela Rádio Deus e Amor. Você está convidado a ver as imagens, ver o Gabriel com esse terno aqui, ó, terno já chumbo, Gabriel.
2: É um cinza chumbo.
0: Uma camisa social assim meio lilás, é isso?
2: Exato, meio lilás, uma gravata também xadrez.
0: Xadrez.
2: Mesmo no roxo, lilás, mesmo ritmo, e o Ítalo também, né? Uma gravata xadrez no cinza.
0: Cinza, né? Monocromático.
2: Monocromático.
0: Então você está convidado a acompanhar também em imagens pelo YouTube no nosso canal Igreja Deus e Amor Oficial. Ah, você está mandando eu desligar o meu rádio? Negativo, deixa o rádio ligado. Muitas pessoas mandam mensagem pra gente, olha, estou ouvindo pelo rádio e também assistindo pelo YouTube, você pode fazer o mesmo. O Gabriel, hoje é 9 de outubro, sim. Amanhã será um dia muito importante, nós adiantamos essa pauta pra gente conversar um pouquinho sobre isso, que é o Dia Mundial da Saúde Mental, né? A gente às vezes se preocupa, ah, eu tô muito gordo, quero ganhar uma massa muscular, quero engrossar mais a panturrilha. Só que...
2: Dizem que é o segundo coração do corpo, então.
0: Rapaz, só que muita gente esquece da saúde mental, né? E o dia 10 de outubro celebra com o objetivo de conscientizar a população sobre a importância do bem-estar psicológico e combater o estigma em torno desses tratamentos, né? Dos transtornos mentais. Principalmente como igreja, a gente ainda vive muito isso. Ah, isso é falta de oração, isso é falta de Deus, mas não deixa de ser uma parte do corpo do ser humano, né?
2: Então, na verdade, se nós formos olhar por essa perspectiva de que é o diabo, todas as enfermidades são causas também. Lógico, nossas, por causa do pecado já original de Adão, que veio desde o Éden até nós, como também a própria ação do inferno. E se pararmos para olhar nessa perspectiva de que é a influência do diabo ou do pecado, bom, aqui na Terra nós iremos sofrer de todos os males. No céu que nós estaremos livres disso. Então, enquanto estamos na Terra, nós teremos todo tipo de mal. Porém, não é só a ação do diabo, não é só, por exemplo, a falta de oração, não é apenas a questão, por exemplo, material em si, do nosso erro, do nosso pecado. É muito mais que isso. São causas e questões psicológicas também. O que vale a pena enfatizar ou refrescar a memória de que nós estamos na Terra, nós não seremos livres desses males, mas nós temos um apoio a mais, que é o Senhor Jesus Cristo. Então, enquanto nós estamos aqui, vamos padecer, vamos sofrer, mas em tudo isso, somos mais que vencedores. Nem sempre os transtornos mentais, eles são causas, por exemplo, de algum trauma. Às vezes é justamente a falta de parar. Por exemplo, existem muitas enfermidades que acometem hoje os nossos dias, é a estafa, justamente esse trabalho prolongado, me dedico ao trabalho, me jogo no trabalho e não dou pausa. Aí quando eu estou em casa, eu não estou descansando, eu estou trabalhando também a mente e isso vai acorretar um problema que vai nos parar. Então, se nós não pararmos para descansar, essa enfermidade vai nos parar. Então, temos que prestar atenção nisso também.
0: É verdade. Inclusive, você falando sobre essa questão de trabalhar muito, muito, sem descansar, tem muitos pastores que cometem esse erro, né? Por exemplo, a igreja dá o dia de folga do pastor, dá ali as férias do pastor, mas tem pastores que, por decisão própria, falam assim, o inferno não tira férias, então não vou tirar férias. Aí ele trabalha de segunda a segunda, de manhã, de tarde, de noite, e aí... Do nada vem uma... Do nada não, né? De repente aparece uma doença, um problema de burnout, outros tipos de enfermidades psicológicas, mentais. E aí a pessoa depois vai questionar a Deus. Ah, Senhor, por quê? Não sei o quê. Só que a gente vê, Gabriel, que todas as doenças, elas não são causas do diabo, né? Sim. É por causa da natureza pecaminosa. Sim. Pecado entrou no mundo. Uhum. E aí abriu-se espaço para tudo isso. Sim. Agora, a gente sabe que Satanás pode tocar nas pessoas também, com a permissão de Deus. A gente vê o caso de Jó, exato, né? Mas tinha um plano muito maior ali, mas aí a gente não pode, esse daí tá com problema mental, tá com problema psicológico, é coisa do inimigo, não tá orando. Negativo, assim como um crente pode ficar gripado, pode, exato, pegar uma dengue, pode fraturar um osso do corpo, pode sofrer um corte, enfim. Aí pode também ser, como é que eu posso dizer? Contrair problemas psicológicos.
2: Com certeza, e esses pastores que fala assim, o inferno não descansa. Então quer dizer, então, pastorzão, que você é melhor que Deus.
0: Olha aí.
2: Até no sétimo dia tirou um dia de descanso. Então, bom, Deus descansa, mas o diabo não, então eu também não vou descansar porque o diabo não descansa. Então, que identificação é essa? Você não descansa porque o diabo não descansa, mas Deus descansou.
0: Ele substitui Deus.
2: Deus descansou, Deus é cansado, não sei o que. Não, irmão, nós devemos prestar atenção justamente nisso. Deus nos deu, o povo foi pra Babilônia, Júnior, justamente porque não tiraram o tempo do descanso. O sétimo ano, que é o sétimo descanso, eles não olharam para isso, eles não se atentaram, pelo contrário, eles desprezaram. Aí o senhor disse, tá bom, vai passar 70 anos para aprender isso aí.
0: Muito bem, olha só. Então, conselho para você que está na obra ou qualquer atuação da sociedade, valorize o teu descanso, fique com a família, durma bem, exato, se alimente bem, faça exercícios, práticas esportivas, porque tudo isso vai cultivar em você uma saúde mental. Daqui a pouco a gente vai falar mais sobre isso com muito mais propriedade. Então fica aqui e já compartilha esse programa para quem talvez está passando por alguns problemas psicológicos, ou esse pastor aí que não para, já manda para ele e fala assim, ó, daqui a pouquinho vai ter uma dica para você, ok? E pensando nisso, Gabriel, sendo uma doença, sendo um problema de saúde, o Senhor também pode curar, tal como cura o câncer, tal como ressuscita o morto, sim, traz a visão de volta ao cego e assim sucessivamente. Eu quero compartilhar com base nisso o texto de Mateus, capítulo 11, verso 28, que diz, vinde a mim todos vós que estáis cansados e sobrecarregados e eu vos aliviarei. E tem muita gente que está cansada da mente, né? Sobrecarregada, são pensamentos maus, depressão, ansiedade, insônia, aquela síndrome do pânico, pessoas que trabalharam tanto, sofreram tanto na vida, às vezes não é nem por não querer uma folguinha, um descanso, mas é porque sofreram tanto, passaram muita fome, dificuldades financeiras, desemprego, e aí a mente vai ficando sobrecarregada, né, vai ficando cansada, mas Jesus também convida essas pessoas a virem até ele, né?
2: Sim, são questões do trabalho, são questões na família, são questões na igreja, e é tanta coisa que ocupa a nossa mente que nós não sabemos o que fazer. Ah, o Senhor te convida, deixa suas cargas comigo, deixa todas essas dificuldades que você sente, deixa comigo, carrega a minha, fica, descansa, porque existem momentos que você tem que parar, irmão, ou você para, ou o Senhor te para, porque existem momentos que Deus te faz descansar. E se você não entender que até às vezes é Ele te parando, você acaba ultrapassando até a vontade dele. Por isso, o conselho que nós deixamos é, eu sei, tem conta para pagar, tem tarefas para resolver, tem família, tem um trabalho, tem a igreja, porém em tudo isso, descanse no Senhor. Descanse, pare, reflita, dê atenção a Deus, dê atenção a você, dê atenção à sua família, que seus dias serão alongados por causa disso.
0: Muito bem. Olha, você que está se sentindo assim, sobrecarregado, cansado, nós queremos orar por você agora. Eu creio que Deus pode tocar em você e trazer um refrigério para a tua alma, para a tua mente, para o teu coração. Hoje nós finalizaremos a temática de oração no Espírito. E eu quero mostrar para você que esse tipo de oração também pode ser uma forma de arma de guerra espiritual. Nós sabemos que nós combatemos as forças malignas, as forças espirituais, não com estratégias humanas, né, ou com mera força de vontade. Essas guerras espirituais malignas são combatidas com a oração, com a vigilância, com a capacitação do Espírito Santo para o cristão de discernir as ciladas do inimigo, né? E é muito interessante, Gabriel, que muita gente fala assim, faz uma oração no Espírito ou em Espírito, e a pessoa pensa que é só fechar o olho assim e ficar orando na mente, né? Só que a gente viu no decorrer da semana que orar no Espírito é uma oração guiada pelo Espírito, de acordo com o Espírito, né? Com o Espírito Santo te enchendo, não é uma oração à parte do Espírito, mas por quem é cheio do Espírito Santo.
2: Sim, isso nós entendemos, a partir dessa semana entendemos sobre orar no, com, né? Sendo guiado pelo Espírito Santo. E um dos conselhos é o que Paulo deixa. Paulo fala, nós não temos que lutar, Efésios capítulo 6, a partir do 10, contra a carne nem contra o sangue. Nossa guerra é espiritual. Além de ser espiritual, nossa armadura também. Nós nos revestimos com capacete, com a couraça, com o cinto, com o escudo, com o sapato, com a espada. Porém, Paulo termina, depois de falar da indumentária do guerreiro, de falar do capacete, enfim, ele termina dizendo assim, olha, orando em todo tempo, com toda a oração e súplica no Espírito. Então, a última parte da armadura não é a espada que ele fala, mas a oração. E se não orarmos, não venceremos.
0: Então vamos orar agora, Gabriel, vamos interceder por essa pessoa que está em casa. Olha, eu quero convidar você a se colocar de pé para nós orarmos juntos. Se você estiver em casa, claro, e for possível, quiser se ajoelhar, quiser dobrar os seus joelhos, abrir o teu coração, para nós orarmos juntos aqui na presença do Senhor. A oração agrada a Deus e te aproxima do Senhor. Então, vamos clamar esse Deus maravilhoso, vamos oferecer a Ele uma oração sincera e profunda para que Ele cure você, para que Ele te renove e cuide da tua mente neste dia. Oremos ao Pai. Senhor Jesus, aqui estamos nós nesta manhã de sexta-feira, mais uma semana se findando, mais uma semana sendo concluída. Meu Deus, até aqui nós vencemos porque o Senhor nos ajudou. E nós louvamos o Teu santo nome, o Teu nome que está acima de todo nome, o nome que há poder, o nome que há vida. Pai querido, nós agradecemos por toda esta oportunidade, agradecemos pelo Teu cuidado e pelo Teu carinho que o Senhor tem oferecido e proporcionado a nós continuamente. Ó Pai, nós somos tão pequenos, tão pecadores, tão falhos, nós somos tão fracos, meu Pai, e precisamos tanto de Ti. Então, nos ajude, Pai. Não nos deixe sozinhos, não nos abandone, Senhor. Esteja sempre conosco, porque sem Ti não conseguimos enxergar, sem Ti não conseguimos falar, sem Ti não conseguimos andar, Pai. Sem Ti não conseguimos viver. Pai querido, Pai amado, eu quero neste momento de oração, Senhor, falar que Tu és o nosso Deus, o nosso Senhor e Salvador. Aquele que governa a nossa vida e que nós entregamos a nossa vida a Ti, Pai. Perdoe-nos, perdoe pelas palavras, pensamentos, olhares, sentimentos e os nossos comportamentos, Pai, que não Te agradaram, que entristeceram a Ti, que não estão de acordo com a Tua palavra, Pai. Ó Senhor, nesta semana nós falamos muito sobre orar no Espírito e que Teu Espírito esteja sempre com a gente, nos assistindo em nossas fraquezas, nos intercedendo por nós com gemidos inexprimíveis, orando conosco, nos ajudando a orar, nos ajudando a perseverar e a guerrear contra o mal, Pai. E neste momento de oração, nesse ambiente de clamor, eu quero interceder por essa pessoa que está em casa, Pai, essa pessoa que está cansada, sobrecarregada, essa pessoa que está desesperada, Senhor, está chorando muito, sofrendo demais, está com tanta dor no coração, o peito tão apertado, não sabe mais o que fazer, não consegue nem falar, nem gritar, está trancado no quarto, Pai. Senhor, vai ao encontro agora, enxuga as lágrimas dessa pessoa, tira o sofrimento dessa mulher, desse homem, Pai, tira esse aperto no coração, esse aperto no peito, meu Deus, e entrega a paz que excede todo entendimento, Pai, a paz verdadeira que só o Senhor pode proporcionar, meu Deus. Vai ao encontro agora, Pai, tira essa ansiedade, essa depressão, tira, meu Deus, essa insônia, essa pessoa que não consegue dormir, tenta descansar, tenta repousar, mas não consegue, vem as preocupações, os problemas, vozes malignas, mas todo mal está caindo por terra agora em nome de Jesus. Toda enfermidade, toda dor, toda doença que foi diagnosticada pelos médicos está saindo agora em nome de Jesus. Liberta, transforma e salva essas vidas, meu Pai, em nome do Senhor Jesus Cristo. Manifesta a Tua glória, meu Deus, e que essa pessoa que está em casa, essa pessoa que está ouvindo ou assistindo, seja abençoada por Ti nesta sexta-feira, em nome de Jesus. Amém. Glória a Deus. Olha, se você estava, eu falo isso já no passado, se você estava se sentindo assim, sobrecarregado, desesperado, cansado, quem sabe sem paz, receba a paz de Jesus. Receba a paz que excede todo entendimento. Cristo te dá refrigério agora. Então, respira fundo, abre o teu coração para Deus e sinta o abraço do Pai nesta hora. Para você saber como Deus opera e cura, nós vamos acompanhar o primeiro testemunho de hoje. A Márcia Santos recebeu um grande milagre aqui na nossa igreja. Preste muita atenção e na sequência a gente conversa sobre isso com você. Vamos lá.
3: Sempre acreditei muito, confiei muito em Deus. E esse ministério para mim é uma honra e uma graça. Eu servir esse Deus, esse maravilhoso, nesse ministério e fazer parte desse ministério. Eu tenho honra de estar nesse ministério, eu, meu esposo. Em 2023, eu comecei a sentir a dores no meu seio. E ali procurei a medicina e eu fui diagnosticada com dois nódulos no seio direito e um nódulo pequeno aqui. Tinha um encontro de mulheres de fé aqui em 2023, onde estava pregando a nossa irmã Débora. E na terça-feira eu tinha o resultado, né? Saiu o diagnóstico ali e daí eu ia levar pro médico. E o nódulo maior tinha 3 centímetros. E aí eu vim aqui, eu vim com esse propósito, vim na caravana com esse propósito. E só com o propósito da cura da minha enfermidade. Eu sentia febre, eu tinha febre, não dava de abraçar o meu esposo porque eu tinha dor, latejava. E eu falei, Senhor, eu quero a minha bênção, só quero a minha cura, só quero o meu milagre. Eu vim, trouxe as cartinhas no santuário de oração da igreja lá. E chegou na terça-feira, né, na plano de saúde, eu fui lá na Happy Vida de Joinville e fui com o exame na mão. Aí ele falou assim, não, mas você não tem nada. Eu disse, não, eu tenho. Eu falei, eu tenho porque o maior deu 3 centímetros. Eu falei, eu ouvi. E ela disse até o nome do, né... Aí ele falou assim, não, dona Márcia, não tem nada. Aí, irmãos, que eu comecei a me tocar, sabe? Me tocar e não tinha nada. Aqui eu recebi a cura, uma igreja onde muitos falam contra, porque acham que Deus ainda não cura, Deus ainda está curando. Se você vem com fé, se você vem com propósito, como eu vim de Santa Catarina aqui para buscar a minha cura, para você que está passando um processo de câncer de mama, faça como eu. Mesmo com o seu diagnóstico na mão, mas tem Deus lá em cima e assim como Ele me curou, me levou no fundo do poço, mas assim como Ele me curou, Ele também vai curar você, vai entrar com a providência. Põe sua fé em prática, não desanime, por mais que pareça difícil e impossível aos seus olhos. Deus está ali contigo, está te contemplando, Ele vai honrar a tua fé. Ele vai honrar, Deus não desampara ninguém. Ele vai honrar a tua fé, assim como a misericórdia Ele me alcançou e honrou a minha fé, Ele também vai honrar a sua fé.
0: E o nosso Deus, Ele honra a fé de quem crê nele de verdade, mesmo diante de uma situação horrível como a nossa irmã Márcia estava enfrentando, mas creu, Deus se agrada e opera milagres. Eu sei que você pode estar hoje enfrentando uma situação terrível, talvez até a situação pior de toda a tua vida, mas nem

0: câncer de mama, não pode nem tocar, que é aquela dor horrível. Agora imagina ela abraçando o esposo e não vê apenas como um abraço conjugal, como um carinho entre homem e mulher, mas sempre se lembra do milagre, né?
1: Exatamente, é uma marca de um milagre, você poder abraçar sem se preocupar com a dor. É, segundo o INCA, que é o Instituto Nacional do Câncer, ele diz que são estimados 73.610 novos casos de câncer de mama por ano.
0: Meu Deus.
1: Imagina quantas mulheres não têm medo de ser uma das acometidas, quantas mulheres têm receio disso e quantas sofrem com isso. A mãe da minha tia, ela teve que tirar as duas por causa do câncer. E quantas outras mulheres também não enfrentam tanto o medo do câncer, quanto também a preocupação de ser acometida. E por conta disso, talvez não fique em paz, não consiga descansar a mente, o que nós estávamos falando. Quantas preocupações, ou quanta ansiedade, quanto medo psicológico, quanto cansaço psicológico, elas não são acometidas por conta de uma preocupação de ter o câncer. Mas em tudo isso, nossa irmã contando, é algo maravilhoso. Eu fui para a igreja, tive fé de que seria curada. Lógico, nós temos a medicina para nos auxiliar, a medicina para nos dar um parecer, mas quando até a medicina não tem solução, a não ser, ó, vamos ter que tirar, vamos ter que fazer a cirurgia, fazer algo mais invasivo, e não tem o que fazer. Eles estão certos nisso. Só que o nosso Deus vem, tira, e tirou de forma tão natural, que quando ela só foi perceber quando ela abraçou. Ela, ué, tô abraçando e tô sentindo dor?
0: Meu Deus.
1: Porque é isso que nosso Deus faz. Nosso Deus, ele é diferente do médico. A ação não é evasiva, a ação é espiritual. E ele tira de um modo que às vezes nem percebe. Igual ela falou, eu só fui perceber depois que eu abracei. Ou seja, a cura aconteceu de forma... Ela não sabe nem quando que a cura aconteceu. Porque não sabe qual que é o momento, porque ela não sentiu o momento. Mas ela pôde voltar a abraçar o marido, e isso é fantástico.
0: Para quem sofreu tanto, né, Gabriel? Chorou, desesperada, foi ao médico e no simples abraço percebeu o milagre.
1: Glória.
0: Oh, Jesus, obrigado, meu Deus, obrigado. Aleluia. Por essa maravilha. E a gente volta, Gabriel, naquele mesmo problema que citamos anteriormente, dos pastores que não querem tirar o seu dia de descanso. Sim. Porque assim, ó, dentro da igreja tem muito esse estigma, esse preconceito das mulheres, no caso, né? Muitas mulheres da nossa igreja, inclusive, tem essa dificuldade de procurar ajuda médica, não tem o costume de tocar ali para ver se tem alguma anormalidade, né? Que isso é até uma indicação médica, a mulher tocar nos seios, apalpar, para ver se não tem algo fora do comum. Sim. E, no princípio, já buscar o socorro, já buscar ajuda. E a gente lembra que estamos na campanha do Outubro Rosa, né? Que é o mês da conscientização e luta contra o câncer de mama, que é, acho que, se eu não me engano, é ou um dos tipos de câncer que mais mata mulheres, né? Então, assim, a gente vê duas coisas. Primeiro que Deus é Deus de milagres, ele pode curar, né? De fato, Deus pode curar, isso é indiscutível, isso é uma verdade. Agora, o ser humano deve também buscar um tratamento, uma ajuda, ficar ali atento para que, Deus o livre, o pior não aconteça, né?
1: A maior percepção de que você é maduro na fé é quando você se previne. Essa é a maior questão. Calma aí, eu vou orar. Quando eu for acometido, ou eu posso me precaver para não ser acometido?
0: Boa.
1: Então tem essa questão. Então você, mulher que nos assiste, se previna, porque quantas mulheres não são acometidas, e o Senhor, ele já está te dando sabedoria a partir de agora, justamente para não precisar ir no médico.
0: É verdade. Olha, no decorrer desse mês, Gabriel, a gente vai trazer mais assuntos relacionados ao Outubro Rosa, e todo dia a gente fala sobre o milagre, né? Então estão alinhados. Mas olha só, quero convidar você que está em casa para vir à nossa igreja, receber oração. Você que talvez já foi ao médico, já fez tratamento e não obteve sucesso, Deus pode fazer milagres. Igreja Deus e Amor, sede mundial, a nossa igreja está no centro de São Paulo, Avenida Prefeito Passos, número 10, bairro Liberdade. Hoje é sexta-feira de guerra contra o mal, libertação total. Alguns cultos já aconteceram, 15 horas será um culto todo especial. Culto às 19, fire às 20 horas, vigília do renovo às 23 horas. Estão tudo isso para você cultuar com a gente. Então corre para cá, Deus tem milagre à tua espera. Lembrando que tem uma

PDA aí na tua região, quem sabe até no teu bairro, quem sabe do lado da tua casa. Acesse ipda.com.br ou pesquise no Google Maps, na internet, coloque o nome da nossa igreja e você vai encontrar. Nós vamos agora para um rápido intervalo, vamos cantar ao Senhor com Ângela Gonçalves, a canção Pode Chorar. Não sai daí, porque na sequência nós voltaremos com você.

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0: Estamos de volta com você aqui no Voz da Libertação, agora 10h36. Estamos ao vivo com você, viu? Diretamente aqui de São Paulo, capital, nossa igreja Deus e Amor. Este é o Voz da Libertação, de segunda a sexta, das 10 ao meio-dia, sempre com palavra, oração, louvores, testemunhos e muito mais para edificar a tua fé e alegrar o teu dia. E olha, eu quero que você interaja com a gente, eu quero você que está pelo YouTube, Facebook, Instagram, tem um chat para você mandar seu comentário, a sua pergunta, a sua opinião sobre o programa, pergunta sobre a igreja e muito mais. Você que está pelo rádio, não se esqueça, nosso WhatsApp é a tua voz, é onde você pode conversar com a gente. 119-8292-3392. Ô Gabriel, a gente está falando agora sobre interação e eu quero saber quem é que está aí, ver você, como diz a minha mãe, fuçando aí o chat. O que está acontecendo aí, Varão? Traz pra gente.
1: Aqui é o meio onde eu vejo que você está comentando. Aqui é o momento em que você comenta, igual a Persília acabou de comentar aqui, ó. Eita, louvor. É aqui que eu vejo. Eu olho pra cá e justamente eu tô vendo o seu comentário. Por exemplo, temos o Alexandro Nascimento. Ele fala assim, ó, tô ouvindo pela rádio e sou o único de Campina Grande do Sul, Paraná. Ô, será que é mesmo? Você de Campina Grande do Sul que está ouvindo, comenta aí, porque o Alexandre falou que ele é o único de Campina Grande do Sul.
0: Será,
1: eu não. Enquanto estávamos falando daquelas crises psicológicas, tal, o Natan comentou, minha mãe precisa descansar, que ela está estressada. Ou é você que está estressando ela, hein, Natan?
0: Rapaz, a mãe dele acompanha a gente, hein, Varão?
1: Dilma, o Natan falou que a senhora está andando estressado.
0: Acho que o Natan vai apanhar hoje.
1: Ou é ele que está estressando ela, né?
0: Natan, acho que você vai... Varão,
1: vigiou nada, hein, Natan? Ó, a Maria Rodrigues, ela falou algo muito interessante. E aqui eu preciso que você se atente. Ela falou assim, ó. Deus me curou do câncer de mama também. Eu sentia dores e não tinha ido atrás por medo. Mas no fundo já desconfiava e Deus me revelou e me curou. Calma que ela continua a mensagem dela. Não façam como eu. Procurem um médico se sentirem dores ou nódulo nessa região, você viu?
0: Meu Deus.
1: Ela tinha medo de ir e no final o medo dela foi de fato justificável. Ela estava com câncer, só que Deus revelou e curou. Tá, mas você também que está com medo. E se Deus não quiser te curar por meios milagrosos, mas por meio da medicina? E se Deus também não quiser te curar, será que ele continua sendo Deus para você? Então, por isso que nós falamos. Corra atrás, como ela diz aqui, ó, procurem os médicos quando sentirem qualquer coisa. Então, é uma boa dica dela. A Maria Rodrigues, ela deixou a dica dela. Então, corra ao médico, irmão. Não deixa pra última hora, não.
0: Jesus, ele mandou aquele leproso ir ao sacerdote, né? Vai ao sacerdote, pede pra ele fazer o ritual lá que eles fazem lá, ele vai te consultar. E o sacerdote que diagnosticou que ele estava limpo, né? Depois de fazer o procedimento. Então, pode pegar essa dica aí. Ô, Gabriel, me perdoa, Gabriel. Você estava falando já. Já coloquei o café. Mas, não, eu vou te servir hoje.
1: Mano, eu entendi agora.
0: Vou te servir porque...
1: Eu fui tomar café no sertão hoje.
0: Enfim.
1: Ó, o Ítalo, é verdade que ele acorda cedo. Isso é verdade, tá? Ítalo, você viu a mensagem que nós mandamos pra você hoje?
0: Vi, claro.
1: O que que nós mandamos pra você hoje, então?
0: Vamos mudar de assunto.
1: Tá vendo, irmão?
0: Vamos mudar de assunto. Você estava falando de mim, né, Varão? Mas tá bom.
1: Sempre mandando abraço pro Ítalo.
0: Claro.
1: Do Voz da Libertação.
0: Mas olha só, Gabriel, brincadeiras à parte, nós chegamos a um momento muito especial aqui do Voz da Libertação, agora que é o momento da nossa enquete.
1: É um momento que eu gosto muito.
0: Tá ansioso?
1: Ansiosaço.
0: Posso chamar, então, pra gente conversar logo sobre isso? Olha só, você que está em casa, chegou o momento de aprender sobre a palavra de Deus, entender um pouquinho mais uma curiosidade, mais uma informação que vai te edificar. Nino, por favor, que rufem os tambores para a enquete do dia. Muita atenção nessa hora, porque chegou a pergunta bíblica de hoje. Olha só, quem foi levantado morto após uma pregação?
1: Eita,
0: meu Deus. Letra A, Lázaro. Letra B, filha de Jairo. Ou letra C, Eútico. Meu Deus.
1: E aí, meu irmão? Você sabe essa? Eu sei que você sabe. Então, a pergunta é fácil e eu quero a sua participação agora. Quem foi levantado morto após uma pregação? Quem foi levantado morto após uma pregação que você conhece? Será que foi a letra A, Lázaro? Jesus pregou também? Será que foi B, a filha de Jairo, ou C, Eutico? Bom, nossa enquete já vai subir aqui no chat. Assim que ela subir, você vota A, B ou C. Aquilo que você sabe, aquilo que você entende de Bíblia, você, ó, que me vê pelo YouTube, você que me vê pelo Instagram, pelo Facebook, você pode comentar no chat e justamente sobre a enquete. Olha, eu acho, como a Patrícia Genuária aqui falou já, ó, eu acho que a letra C, nossos irmãos comentando outras questões, ou seja, já pode ir comentando. Só que você que está pelo Instagram, no nosso Stories tem uma enquete especial para você também sobre essa mesma temática. Você que está pelo YouTube, no chat mesmo, a nossa enquete, como ensinamos ontem, vai subir e você clica A, B ou C. Só que você que está pela rádio, você não pode ficar de fora. Ontem tivemos aproximadamente 20 votos, salvo engano. Nosso diretor falou, já acabou esquecendo aqui. Mas enfim, nós tivemos mais de 20 votos. Então eu convido você, pelo Instagram, mais de 30 votos. Pessoal comentando bastante. Então quero que você da rádio também compartilhe e deixa a sua interação. Gabriel, mas eu não sei mexer no YouTube. Eu quero participar da enquete, mas não sei mexer no YouTube. O que que eu faço? Manda uma mensagem pelo WhatsApp pra nós. 11 982923392. Eu vou repetir pra você da rádio participar conosco. Você vai mandar uma mensagem no nosso WhatsApp para o número 11 982923392. Aí é o meio de você participar também. E pelo Instagram, ontem, mais de 54 votos, me falaram. Meu Deus, aqui.
0: Tudo isso?
1: Mais de 54 votos. Então, nós passamos de 250 votos que nós estávamos assistindo. Passamos daí.
0: E olha, no dia anterior, ontem nós tivemos mais de 50 e no dia anterior mais de 30. Então, está um número crescente.
1: Exato.
0: E olha só, o nosso Instagram está bombando, gente. Você que não segue ainda, vai lá no Instagram, Voz da Libertação Oficial, siga a gente. E, Gabriel, a gente vai começar a postar a nossa rotina.
1: Exato.
0: O pessoal vê a gente aqui, ó. É. Né, igual uns executivos e tal. Mas e depois? Depois do meio-dia, o que que a gente faz?
1: Ninguém sabe que o Ítalo vem de chapéu. Né? Ninguém sabe que ele vem parecendo um rapper.
0: Vigia, mano. Vigia. Aí você... Mas olha só, brincadeiras à parte, né? Nós queremos mostrar como é que é a preparação do roteiro.
1: Exato,
0: né? Quem sabe ali enquetes exclusivas, igual aquela questão lá, a avó da morte.
1: A avó da morte.
0: Até responder, hein, varão?
1: Né? Então, nós respondemos aí algumas pessoas, né?
0: Você sabe quem é a avó da morte, daí a gente lançou lá no Instagram. Então, olha, tudo isso e muito mais, vai no Instagram e segue a gente, Voz da Libertação Oficial, e você vai ficar por dentro disso e muito mais. Enquete está ativa, tá na rede social, vota no chat. Tá no rádio, vote pelo nosso WhatsApp, 119-8292-3392. Vamos falar de milagre, Gabriel?
1: Vamos.
0: Milagre a gente nunca para de falar. E exatamente. Sempre tem, né? Sempre exatamente. Tem.
1: A enquete é um milagre, então vamos pra outra.
0: Verdade. Olha só, Valdemir da Cunha chega com a gente pra contar o que aconteceu na vida dele e como que Deus operou. Acompanhe e preste muita atenção. Daqui a pouco a gente fala sobre isso com você. Vamos lá.
2: Eu trabalhava no horário noturno, né? Na noite. E eu vinha para a igreja todos os dias, eu nunca falto na igreja, todo dia eu estou aqui na igreja. E eu saí para ir para trabalhar, trabalhava à noite, aí peguei o trem aqui no Itaim Paulista e o trem começou a andar. Quando chegou de São Miguel para Emelino Matarazzo, entrou três indivíduos, três. E um deu um tiro dentro do trem. Deu um tiro, pá, né? Aquele tiro lá que todo mundo se assustou. Aí mandou todo mundo deitar no chão. Todo mundo deitar no chão. Aí eu digo, meu Deus, não vou deitar no chão, coisa nenhuma. Levantei, eu sempre levava minha Bíblia, né? Com a Bíblia do lado. Levantei e fiquei olhando para eles. Eles falaram um monte de palavrão lá. E roubou todo mundo. Pegou tudo que tinha das pessoas, carteira, dinheiro, jogou tudo no chão, pegou tudo que tinha, celular. E eu fiquei com a minha Bíblia aqui. Aí veio um e colocou a mão no meu bolso e tirou o dinheiro. Aí ele pegou e olhou para mim assim e devolveu o dinheiro no meu bolso de novo. Roubou as pessoas, todo mundo. Mas Deus me deu livramento que não levou nada que era meu. Aí um rapaz sentou, depois eles saíram, foram embora. Saiu um rapaz e falou, e aí, o que levou você? Eu falei, nada me tirou. porque isso é bom, por isso é bom servir a Deus. Por isso é bom andar na presença de Deus. Aí Deus me deu esse grande livramento, sabe? Que eles não feriu a ninguém, mesmo dando um tiro lá dentro do trem, e também não levou nada meu. Então eu me senti assim que foi um grande livramento que Deus deu. Andar nos caminhos deles, viver a vida na presença de Deus é a melhor coisa, porque aí Deus anda conosco, né? Deus está sempre conosco quando nós fazemos a vontade de Deus.
0: Com certeza foi um livramento, Gabriel. Um assalto dentro do trem, não tem para onde fugir, principalmente com as pessoas armadas, né? Os meliantes armados, assaltantes armados. Mas aí a gente vê uma coisa interessante, Gabriel, porque é o seguinte, grandes cidades, principalmente, a violência também tende a crescer, né? E a gente vê muitos relatos aqui na nossa igreja, por exemplo, de pessoas que enfrentaram esse momento, né? Deus podia muito bem livrá-las, sei lá, de entrar no trem ou de sair de casa. Sim. Mas Deus esteve com elas naquele momento e com certeza foi para ensinar alguma coisa. Muita gente às vezes assim, Senhor, será que o Senhor me abandonou? Será que o Senhor não me ouve mais? Aí Deus permite uma situação como essa acontecer para mostrar assim, tô com você.
1: Exato, todos se sentem em algum momento da vida, se sente afastado de Deus, distante de Deus. Eu digo isso por quê? Porque até Jesus na cruz, ele clamou Eli, Eli lá, massa bactânia, ou seja, Deus meu, por que me desamparaste? Ou seja, isso é normal do ser humano. O ser humano, ele vai se sentir às vezes distante de Deus. E nem sempre Deus estará distante de nós, mesmo que nós nos sentimos distante dele. Porque apesar dele estar perto, nós às vezes nos afastamos, nos distraímos do dia e não o percebemos. Então vai existir momentos na sua vida que você vai se sentir tão distante a ponto de você falar, por que Deus me deixou passar por isso? Por que eu estou enfrentando isso? Por que Deus não me livrou antes de sair de casa? Por que Deus não revelou que eu passaria por isso? Já nem saía de casa nesse horário, ou saía em outro horário. Por que Deus me deixou entrar nesse mesmo trem para ser assaltado? Por que eu fui assaltado? Só que a pergunta dele, enfim, em cima de tudo isso, foi resumida. Mas ele devolveu. Então talvez, nós entramos na hipótese do e se, mas às vezes Deus permitiu tudo isso para mostrar para ele, olha, eu estou com você, eu estou mais próximo de você do que você imagina. Porque ele poderia ter fugido com todo o valor. Só que ele ficou. Então, ainda que você se sinta desamparado, Deus é o Deus que está mais próximo de você do que você imagina. A distância que você está de Deus pode ser reduzida por uma palavra. Me perdoa. Porque o perdão sincero, o arrependimento sincero, aproxima Deus da gente, o que pode nos limpar de nossos pecados.
0: Enquanto você falava, Gabriel, eu me lembrei, fazendo essa conexão com o testemunho, eu me lembrei muito de Jó. Não no momento da toda a doença dele ali, de toda a tragédia, mas no momento do diálogo dele com Deus. Sim. E Deus pressionava ele assim, onde você estava quando eu criei o mundo? Será que foi você que criou o universo, né? E Deus começa a fazer ali, como é que eu posso dizer, uma retórica para Jó. E Jó, meu Deus, onde eu fui me meter?
1: Exatamente.
0: Então, assim, Deus está no controle de tudo, meu irmão. Deus que opera, Deus que age, Deus que permite, Deus que trabalha. Se ele quiser matar, ele mata. Se ele quiser dar vida, ele dá. Se ele quiser ferir, curar, ele faz o que ele quiser. E quem somos nós para questionar?
1: Exato. Nós não temos o que se meter, por exemplo, sem entender. Talvez Deus queira te livrar do... Mas ele fala assim, não, você está querendo me ensinar? Eu estou querendo me apresentar a você quer me ensinar? Eu acho que foi a mesma coisa para Jó. Tá, Jó, você está falando demais. Onde estava tu quando eu criava a terra?
0: Meu Deus. O homem ficou sem argumento, né? Mas olha só, o que eu quero dizer para você, o que nós queremos dizer para você é o seguinte. Deus pode te livrar, com certeza, de um assalto, de um acidente. Mas Deus também pode permitir que isso aconteça. Para quê? Para mostrar que Deus é mau? Não. Depende muito, às vezes para te ensinar, para amadurecer a tua fé, às vezes até por uma questão de corretiva, né? Para corrigir, enfim. O que é mais importante é você estar na presença de Deus, alinhado à vontade do Senhor, que aí tudo estará de acordo com a vontade dele. Eu quero convidar você para estar com a gente na nossa igreja, para cultuar, ouvir a palavra, entender mais a vontade do Senhor. A nossa sede mundial está no centro de São Paulo, Avenida Prefeito Passos, número 10, bairro Liberdade. Nós aguardamos por você. E é claro que tem uma IPDA aí pertinho de você. Acesse o nosso site ipda.com.br. Você consegue essas informações. Gabriel, nós estamos no mês de outubro e segunda-feira é o nosso dia, hein?
1: Segunda-feira é o dia das crianças. E por que é o nosso dia? Bom, porque a gente trabalha com isso também, moça. Cobrimos os eventos das crianças, auxiliamos os eventos das crianças, então é o nosso dia também. E eu tenho certeza que você se empolga com sempre, eu não sei você, mas quando é pra... Quando o assunto é criança, eu não consigo não brincar, bagunçar com elas. Meus sobrinhos que o diga. Eu não sei ter pais. Eu gosto da bagunça também, ainda mais
0: com
1: as crianças. Exatamente. Meu irmão coloca de cabeça para baixo, joga nos ombros. Ele não fica quieto, não deixa ele quieto.
0: Mas olha só, a nossa igreja, não só a sede mundial, mas a nível internacional,
1: exato,
0: tem realizado eventos, cultos especiais com essa temática, né? Por exemplo, acho que foi sábado passado, a nossa equipe esteve na comunidade de Heliópolis, aqui em São Paulo, acho que é Zona Leste, né?
1: Sim.
0: Zona Leste, lá teve um culto em parceria do Pequeno Galileu com a Help e a nossa igreja também, e foi excelente, Gabriel, sabe? Fecharam a rua assim, teve brinquedo, teve a turma do Pequeno Galileu, culto, comida, meu Deus.
1: Teve criança, teve o Isla, teve... Que Isla, irmão, eu gostaria muito que fosse filmado o Isla, porque o Isla, ele se joga também no meio das crianças, é filmagem aqui, é filmagem lá, é uma bagunça só, e as crianças gostam de ficar vendo ele também, é isso.
0: Posso te contar um segredo?
1: Pode.
0: Toda vez que a gente sai junto pra gravar, eu tento gravar ele, mas aí o homem é tão rápido que ele...
1: Que nem dá.
0: Cadê, né? O Isla, quando eu procuro, ele já tá em cima do telhado, quando eu vejo, ele tá em cima do porte, a outra hora eu olho, ele tá dentro da lama, mas olha só, esse evento foi muito legal, foi muito bom, e a gente preparou uma matéria, e a gente quer mostrar pra você que tá em casa. Preste muita atenção para você entender como está sendo o trabalho da nossa igreja nessa temática de crianças, o Pequeno Galileu e muito mais. Vamos acompanhar a matéria do culto lá em Heliópolis.

0: paz do Senhor Jesus, pessoal. Hoje nós viemos até a comunidade de Heliópolis, porque o Pequeno Galileu e a Associação River Help vieram fazer um culto com brinquedos, louvores, dinâmicas e também uma dinâmica muito importante de ação social de cartinhas de Natal. E nós iremos ver como tudo isso está acontecendo. Então vamos lá? Enquanto isso, eu vou comendo aqui o meu algodão doce.
1: A mensagem de hoje foi a grande viagem que, mais conhecida popularmente, foi a Arca de Noé. E nossas crianças também aprenderam que, sendo obedientes, elas terão salvação em Jesus, não é?
2: Com certeza. Foi lindo ver eles participando junto, eles ali empenhados a aprender mais e mais da palavra de Deus.
3: Esse trabalho lindo que o Senhor preparou para nós, juntamente com a participação da Help, do Ministério Pequeno Galileu, que nos ajudou, nos apoiou, e foi grandioso, porque bastante pessoas, voluntários nos ajudaram, então foi muito bom mesmo essa participação de todos, e graças a Deus esse evento aconteceu, para a glória de Deus.
4: Nós viemos para arrecadar 130 cartinhas de Natal. A Associação River Help vai estar trazendo brinquedos da escolha das crianças. Gente, olha que coisa linda. Iniciativa da irmã Irene Miranda, da irmã Regiane, Andréia Magno. Vai ser simplesmente incrível, gente. Acompanhem, porque essa aqui é só o começo. Nós vamos encerrar lá em dezembro, amém? Tá.

0: finalizando esse dia, tivemos dinâmica, louvores, palavra de Deus, salvação.
1: Pequeno Galileu, Associação Reviver Help, o Ministério Jovem, tudo deu muito certo. Brinquedos, alimentação e alimentação para mais de 1000 pessoas, tá?
2: Que evento lindo e abençoado. Como foi gratificante ver o brilho no olhar da criança, ver o quanto eles participaram. Isso foi gratificante e recompensador.
3: Primeira vez que está acontecendo isso aqui na comunidade do Heliópolis. Queremos agradecer todo o apoio do Ministério Infantil, do Pequeno Galileu, da Help.
0: Agradecemos a Igreja Pentecostal Deus e Amor, agradecemos ao Pequeno Galileu e também a Associação Reviver Help Deus e Amor e todo o povo de Heliópolis, que não poupou esforços para estar com a gente hoje.
4: Nós louvamos a Deus pelo apoio da Igreja Pentecostal Deus e Amor, a Fundação Reviver Help, a Escola Galileu, contribuíram para que esse evento fosse realizado aqui na comunidade Heliópolis. Amém? Nós agradecemos muito mesmo para a glória do Senhor Jesus. Amém?
5: Pessoal, chegamos ao fim de mais uma ação social com o Galileu e a Help. E esse tipo de ação só acontece porque o amor de

0: Meu Deus do céu, Gabriel, que maravilha, hein?
1: Glória a Deus. Eu gostei, porque enquanto o tio Paulo pregava, você via as crianças tudo prestando atenção, aí lá no final, assim, você viu, não sei se eram os pais das crianças, mas cabelinho branco fazendo assim, ó, rindo também, igual, feliz igual. Então, é isso, não tem como. A Salete Gomes, a Salete Gonçalves, ela falou assim, Gabriel, imagina quando tiver filhos. Meu Deus, não vejo a hora, irmão.
0: Como é que é? É 7 ou 70? Como é que é?
1: Não, é 2 ou 2. É gêmeos, né? 2 ou 12. Escolhe.
0: 12 tribos de Araújo. Mas olha só, esse evento foi maravilhoso, foi muito emocionante participar, Gabriel. O tema que é, inclusive, o tema que vai acontecer na sede também, Minha Vida é uma Viagem, uma, né? Viagem, eles tratam sobre a Arca de Noé ali, ele traz essa ideia de viagem, né? A Arca sendo um momento de viagem. E aí, sabe o que é muito interessante nesse evento? É que foram distribuídas 130 cartinhas. As crianças escreveram lá o que querem ganhar. Porque muitas pessoas não têm condições, né? Mas falar para você que está em casa, se por um acaso chegar até você uma dessas cartinhas, abra o teu coração, presenteie uma criança com amor, com felicidade e seja cristão. E você que é pastor também pode realizar isso na tua cidade, no teu estado, fazer esses eventos e muito mais. A gente vai para um rápido intervalo agora, Gabriel, daqui a pouco a gente traz mais informações e a gente vai ouvir também a canção do Elias Santos, Quem Foi Aquele, tá bom? Abra o teu coração, cante ao Senhor e logo mais estaremos de volta com você.
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0: Estamos de volta com você aqui no Voz da Libertação, 11 horas e 7 minutos ao vivo para você, diretamente aqui da nossa igreja Deus e Amor. E bem-vindo à paz do Senhor Jesus. Bom dia para você que está chegando agora através da nossa rede de rádios Deus e Amor. É um imenso prazer ter você com a gente. Este é o programa Voz da Libertação e é um programa oficial da nossa igreja Deus e Amor, viu? Embora ele tenha um novo formato agora em audiovisual, você consegue acompanhar as imagens através das nossas redes sociais, mas mantendo a mesma essência. Aqui a gente fala sobre a palavra de Deus, oração, louvores, testemunhos de milagres que aconteceram na nossa igreja. Todos os dias nós compartilhamos com você. Eu sou o Ítalo Siqueira, estou muito feliz por estar aqui com você, mas lembre-se que eu não estou sozinho não, hein? Eu estou muito bem acompanhado com meu irmão Gabriel Araújo.
1: Bom dia com Jesus. Bom dia, bom dia. Bem-vindo você agora que está conectado nessa rádio. Como diz o nosso amigo Levi, que está de férias, né? A maior rede de rádio, a Rádio Deus e Amor. Então seja bem-vindo a esse belíssimo programa. Estamos aqui animados.
0: Muito bem. E olha só, o nosso programa Voz da Libertação, ele vai ao ar de segunda a sexta, das 10 ao meio-dia. E aqui a gente fala sobre o avanço da nossa igreja, informações importantes deliberadas pela nossa diretoria, a gente traz convidados especiais, projetos que estão acontecendo, a tua igreja também pode aparecer aqui, viu? E eu quero convidar você que está pelo rádio, se quiser também acompanhar as imagens, você pode ir pro nosso canal no YouTube. É só pesquisar Igreja Deus e Amor Oficial. Primeiro resultado ali já vai ser o nosso programa, porque estamos ao vivo. E olha, todos os dias nós temos a enquete do dia, que é uma pergunta bíblica pra gente trocar conhecimento, pra gente conversar um pouco sobre a palavra de Deus. E o portador da enquete é o Gabriel Araújo.
1: É, Deus está nos dando sabedoria para falar da enquete. E a enquete de hoje, você aí, ó, a enquete, o momento é o EBV do Voz, é o momento onde nós aprendemos um pouco mais da palavra, só que com perguntas e respostas, né? Diferente do devocional que nós meditamos, a enquete é justamente para desafiar a sua percepção bíblica sobre algum assunto. E a enquete de hoje, Adelaide Rocha, que está conosco, já aproveita, chegou agora e vai responder essa pergunta. Quem foi levantado morto após uma pregação? Vou repetir a pergunta. Quem foi levantado morto após uma pregação? A, foi Lázaro? B, foi a filha de Jairo? Ou C, foi Eútico? Ah, aí você sabe a resposta, eu tenho certeza disso. Então você que está pela rádio agora, que chegou agora, já

0: pode responder. Qual é o número que eu respondo? Qual é o WhatsApp que eu mando? É simples. 119-8292-3392 é o meio de comunicação conosco. Então não deixe de responder. Já temos mais de 106 votos e conto com o seu também.
1: Muito bem. Lembrando que você pode também mandar um áudio, um vídeo, uma foto, mensagem de texto respondendo a enquete de hoje. 119-8292-3392 é o nosso WhatsApp, WhatsApp da rádio Deus e Amor. Olha, agora nós chegamos ao momento do devocional do dia. Eu quero convidar você a pegar a tua Bíblia e abri-la comigo no livro de Atos, capítulo 20. Nós vamos ler o verso de número 7, porque Deus, ele tem uma palavra de Deus, uma palavra da parte dele para você. Eu quero falar um pouquinho hoje sobre despertar do sono e da morte espiritual. Vamos lá. Atos capítulo 20, verso 7, diz o seguinte: no primeiro dia da semana, ajuntando-se os discípulos para partir o pão, Paulo, que havia de partir no dia seguinte, falava com eles e alargou a prática até a meia-noite. Havia muitas luzes no cenáculo onde estavam juntos. Eu quero fazer uma pergunta para você, até um pouco diferente. O que você faria? Imagina que você está pregando a palavra na igreja. Se alguém morresse na hora do culto, o que você faria? Se alguém morresse na hora da ministração da palavra, o que você faria? Qual seria a tua atitude? Você pararia de pregar? Continuaria pregando? Ou não faria nada? Isso aconteceu durante os primeiros anos da igreja primitiva. Um certo varão estava acompanhando a pregação, vencido pelo sono durante uma longa ministração do apóstolo Paulo, acabou caindo do terceiro andar e foi encontrado morto. Eu quero utilizar esse registro bíblico para trazer uma aplicação espiritual para você. Essa história nos faz pensar em quantas vezes nós deixamos o cansaço e a desatenção nos afastarem do ambiente da graça, nos colocando em posições de perigo e até de queda espiritual. Muitas vezes nós dormimos espiritualmente enquanto Deus está falando conosco, seja por causa do cansaço, do desinteresse ou simplesmente por causa do pecado. O interessante dessa passagem não está apenas no ato da queda e da morte, mas sim no que acontece em seguida. O apóstolo Paulo desceu, abraçou o jovem e o ressuscitou. Assim como Deus ressuscitou aquele jovem da morte, ele também pode te despertar do sono ou da morte espiritual. Então, se você se sente cansado, caído ou distante, receba agora o abraço da graça de Cristo. Ele te chama para despertar, renovar a sua fé e voltar a viver com propósito e dedicação na presença dele. Que hoje você saia do estado de inatividade e experimente uma vida abundante que só o Pai tem para você. Por isso, meu amado irmão, minha amada irmã, nessa época em que muito se fala sobre cansaço, desânimo, fadiga, quantas pessoas estão com a mente já desgastada, a mente com problemas, com sofrimentos, preocupações, fez com que você acabasse dormindo espiritualmente ou até morrendo espiritualmente. Mas neste momento, sinta o abraço de Cristo. Ele tira esse cansaço, ele cura a tua mente e renova a tua vida, traz vida para você estar de pé na presença dele. Receba essa palavra da parte do Senhor. Olha, a gente está falando muito sobre essa questão da saúde mental. Na nossa igreja, inclusive, tem muitas pessoas que estão com a mente problemática, cansada e precisam entender e cuidar um pouco mais da saúde mental. É por isso que agora o Thiago Santos, ele chega com a gente para trazer informações sobre isso e muito mais. Thiago Santos, é com você na externa do Voz.

0: A paz do Senhor Jesus, Diácono Ítalo Siqueira, a paz do Senhor ao meu amigo de bancada e a vocês, nossos queridos internautas e ouvintes, sejam bem-vindos a mais uma Externa do Voz. Hoje, dia 10 de outubro, nós temos um assunto muito importante e interessante para tratarmos. Hoje é o Dia Mundial ou Internacional da Saúde Mental. Nessa externa, você entenderá o que é esse dia, como ele foi criado e dicas práticas para preservar a sua mente e a sua vida. E para falar com a gente sobre esse assunto muito importante, nós estamos com a presença dele, o psicólogo Jessé Ávila. Seja bem-vindo à Externa do Voz. Muito obrigado por reservar esse tempo para conversar com a gente. Eu sei que amanhã está corrida, é muito trabalho, mas você sempre reserva um tempinho para ensinar a gente, para falar sobre assuntos importantes com a gente. Então, olha, Jessé, eu já queria que o pessoal pegasse papel e caneta, porque o homem vai começar a falar.
1: Bom dia, Pai do Senhor Jesus, Tiago, todos que estão nos assistindo e nos ouvindo, os que estão no estúdio também, saudação aí para vocês e vamos falar sobre esse tema que é muito importante. Falar de saúde mental, eu gosto muito, é uma área essencial, tão importante e feliz por retornar aqui aos microfones. É uma bênção falar sempre aqui no Voz da Libertação.
0: Maravilha. Olha, conta pra gente, como que se iniciou esse dia, qual que é a importância e como se iniciou esse Dia Mundial da Saúde?
1: Essa data, ela é, pelo incrível que pareça, né, ela é de 1992, criada pela Federação Mundial da Saúde Mental. É muito mais falado o Setembro Amarelo. É pouco falado também o Janeiro Branco, né? Em janeiro a gente inicia o ano fazendo essas campanhas de reflexão, de conscientização da importância de nós darmos atenção nessa área da saúde mental, que é importantíssimo para todas as pessoas. Mas, especialmente nessa data do dia 10 de outubro, desde 1992, são feitas essas reflexões, essas campanhas, justamente para promover saúde, especificamente a saúde psíquica, a saúde emocional, para fazer com que toda a comunidade, toda a sociedade reflita a respeito da importância de nós estarmos bem também, não só fisicamente, mas emocionalmente. Por isso, saúde mental, né?
0: Maravilha. Olha só, Jessé, nós estávamos conversando anteriormente e foi até comentado na nossa conversa que o Brasil, ele é o país mais ansioso do mundo, está em primeiro lugar e o quinto país com mais pessoas com depressão no mundo. Então, como que a gente consegue conviver com esses dados no Brasil atual e talvez algumas dicas também que você possa dar para nós preservarmos a nossa mente, mesmo em meio ao trabalho, estudos, família, esse dia corrido que nós temos e essa vida cansativa?
1: A OMS diz que 1 bilhão de pessoas, um pouco mais de 1 bilhão de pessoas, principalmente depois da pandemia, sofre com algum tipo de adoecimento psíquico, algum tipo de transtorno mental. E aí entra essa questão da ansiedade, falando de Brasil, né? O brasileiro sofre com ansiedade. A gente sabe o que é ansiedade. Se falar para o brasileiro, ele sabe. Depressão, quinto no mundo e primeiro na América Latina. Desses 20 países que temos na América Central, na América do Sul, estamos em primeiro lugar. Infelizmente, um ranking negativo, não é? Gostaríamos que fosse em rankings positivos, mas enfim. E aí está essa campanha justamente para a gente fazer essas reflexões aqui falando de Brasil. Eu quero citar aqui para os ouvintes, para aqueles que nos assistem também, amorexigente.org.br é um site onde o pessoal que está nos acompanhando pode acessar. E não é só com relação à drogadição, porque dependência química é um dos fatores que vai prejudicar a saúde mental, mas amorexigente.org.br para familiares que tem algum tipo de sofrimento psíquico, especialmente relacionado à dependência química, mas também eles ofertam grupos de apoio, tanto presencial quanto online. Por isso, o site amorexigente.org.br. Uma outra dica que eu tenho é um que é bem conhecido, que é o cvv.org, que aí tem chat, tem e-mail e tem também o número 188, 24 horas, ligação gratuita, um voluntário vai atender a ligação em qualquer lugar do mundo, Brasil, perdão, qualquer lugar do Brasil. Outra coisa, tem uma fila, se a gente ligar agora, vai ter a sua chamada é número tal, porque a gente tem menos pessoas que se dispõem para ser voluntárias no CVV. Então, quem está nos acompanhando pode entrar no site e fazer um curso, por exemplo, para ser um voluntário. O número 188. E não é só para falar sobre depressão, só sobre as pessoas que atentam contra a própria vida. A palavra a gente sabe qual é, começando com suí, si. Né? Não gosto de falar a palavra. O outro que é especialmente para pessoas que já tentaram, estão tentando nos últimos anos, há pesquisas que indicam que quem tenta uma vez, nos próximos 10 anos ela pode conseguir. Então, o tentante precisa, a família do tentante precisa tomar muito cuidado. gsvchat.org é o outro portal. GSV são as iniciais de Garapuava Salvando Vidas, é um grupo do Paraná que oferta acolhimento gratuito também das 7 da noite até as 23 horas, justamente porque o efetivo reduzido pela questão dos voluntários. Para adolescentes de 13 a 24 anos, a gente tem o podefalar.org.br. podefalar.org.br, isso mesmo. E outros dois portais é o setembroamarelo.com, que é esse que eu mencionei, que ele é bem conhecido, e o janeirobranco.org.br, que é a campanha do início de ano sobre saúde mental. São portais, são sites que os internautas, os ouvintes aí podem acessar, pode colocar lá no Google e vai aparecer uma lista de serviços gratuitos. Obviamente, a gente sempre fala, né? A porta de entrada, unidade básica de saúde, quando há um sofrimento psíquico importante, quando tem prejuízos pessoais, emocionais, sociais, para fazer uma consulta gratuita dentro do Sistema Único de Saúde, ou quem tiver condições também de fazer dentro de algum tipo de plano de saúde, tem esses programas de descontos para consulta médica, consulta com psicólogo, mas é importante. Tem algum tipo de dano, algum tipo de prejuízo? Consulta médica. O médico vai encaminhar para o profissional, e se necessário para o psiquiatra, quando é a questão de medicação. Nem todos vão precisar de medicação. Agora, um santo remédio que a gente pode usar todos os dias, Thiago, é fazer uma caminhada, o mínimo que seja, mas fazer uma caminhada, a gente cuidar da alimentação, dormir mais cedo, e a agenda vai salvar a próxima década. Se eu me organizar com um cronograma e eu conseguir gerenciar o meu tempo de trabalho, meu tempo de descanso, meu tempo de telas, isso aqui é criptonita dessa era. Se a gente não tomar muito cuidado, a gente vai perdendo energia, vai se enfraquecendo, justamente porque a gente tem dificuldade de gerenciamento de tempo. Então, inteligência emocional se dá também pela gestão de tempo que eu tenho, das 24 horas, quanto tempo a gente está trabalhando, quanto tempo a gente está dormindo e quanto tempo a gente tem para ter tempo de qualidade, tempo com a família. É o desafio aí, é o do país mais ansioso e do país mais depressivo da América Latina. Eu acho que basicamente são essas sugestões que eu tenho aqui, tanto de site quanto de questões que a gente pode utilizar sem gastar nada, simplesmente dependendo única e exclusivamente de nós.
0: Então, o senhor acabou de dar diversos canais de atendimento, sites, para que as pessoas possam correr atrás, e também dicas aí, práticas de como preservar a mente. Caminhada, excesso de telas, guardar um pouquinho o celular, se alimentar melhor, dormir melhor. Então, é um pacote meio que básico do ser humano, mas a gente acaba, por conta do dia a dia, da correria, esquecendo esse pacote básico.
1: E eu acrescentaria ainda, não se comparar com nada e nem ninguém. Está mais próximo do verde, da natureza, está mais próximo de pessoas, menos telas e mais conexão real, sair com os amigos, com a família, está mais próximo dessa socialização, onde as pessoas estão se esfriando mais socialmente e emocionalmente. Acho que isso é importante. Obviamente, a questão de nutrir a nossa espiritualidade, né? A leitura de um livro, a meditação, a oração, frequentar algum ambiente, algum espaço onde eu me sinta bem espiritual, emocional e psicologicamente. Acho que é importante a gente valorizar a nossa família, valorizar os nossos amigos, que vão nos dando um equilíbrio diante de todos esses desafios que a gente enfrenta. É importante, a gente precisa trabalhar, obviamente, precisa estudar, se capacitar, mas tem que pegar leve, tem que tirar o pé do acelerador aí. A gente está entrando em outubro ainda, outubro, novembro, dezembro, 3 meses pela frente, e vamos devagar porque nós temos pressa.
0: Maravilha, Gessé. Maravilha, muito obrigado por essas dicas, por essas palavras que certamente são de grande valia para o nosso público. Eu quero perguntar para o Ítalo Siqueira, meu querido amigo lá do estúdio. Ítalo, você viu o que, que ele falou para ter pessoas ao redor, amigos e atividades. Então eu queria te convidar já para a gente marcar uma caminhada e uma corrida, você e o Gabriel, lá no Ibirapuera, não é não?
2: Bora, amanhã, pode ser? Vamos amanhã? Então tá marcado, ao vivo.
0: O Gessé também?
2: Thiago, quero fazer uma pergunta pro nosso psicólogo Gessé. Nós citamos anteriormente aqui na nossa conversa inicial que tem muitos pastores, psicólogo Gessé, que eles abrem mão da sua folga, por exemplo. Que eles argumentam assim, ah, o inferno não tira folga, então eu não vou folgar. E trabalha de manhã, de tarde, de noite, aí...

0: Pergunta, Ítalo, querido amigo. Eu respondo já do ponto de vista bíblico, né? Eu pego o exemplo na criação. Primeiro, Deus poderia ter feito tudo o que ele fez, e tudo que ele fez foi bom, ele poderia ter feito assim. Mas ele é tão paciente e ele fez uma coisa após a outra, não teve pressa alguma, sem ansiedade, e ele fez tudo o que existe perfeitamente em 6 dias. E para terminar e responder a pergunta, uma palavra para os pastores que estão nos assistindo e nos ouvindo. Se até Deus, sem cansar, descansou, por que é que tu não queres aceitar o tempo de descanso?
1: meu irmão.
2: Muito bem. Ô Gabriel, parece que o conhecimento e opinião de vocês estão alinhados, né?
1: Aprendendo com o melhor, né? Eu sou aqui para servir. Então, ouvindo pessoas capacitadas, você acaba sendo capacitado também. E de fato, se Deus, em seu infinito poder, descansou para nos ensinar, porque não descansaríamos?
2: Muito bem, é verdade. Presbítero Jesse Ávila, psicólogo da... Enfim, eu troquei presbítero por psicólogo, né? Mas hoje o nosso convidado é psicólogo. Muito obrigado por essas ricas informações. Obrigado, Thiago Santos. E olha só, eu vou cobrar essa corrida aí, hein, Varão? Vou cobrar. Eu tô com tudo, hein? Vou ter a prática esportiva. Eu venci, graças a Deus, o sedentarismo, então... Tô on. Tô na ativa.
3: Bora, amanhã então, já pela manhã a gente marcha a corrida.
2: Muito obrigado, Thiago Santos, psicólogo Jesse Ávila. Essas informações interessantes, né, Gabriel? Olha, quando a gente vê que na nossa igreja tem pessoas altamente capacitadas, psicólogo Jesse é uma fera da psicologia.
1: Exatamente.
2: Tá fazendo total diferença aí para o nosso público, pastores, membros, e a gente recebe isso aqui no Voz da Libertação.
1: Essa é a maior referência de como adorar a Deus ou servir a Deus através das minhas capacitações, aquilo que eu estudo. A Gislene, ela manda assim, ó, paz do Senhor, bom dia, importante, ou super importante, essa reportagem de vocês, que vocês estão fazendo. Deus abençoe a todos, obrigado pela dica e Deus abençoe grandemente. Ou seja, são coisas que nós precisamos, que andamos ansiosos, andamos tanto que a pergunta é, por que vocês andam tão ansiosos, ociosos? Hein? Confia no Senhor, entrega sua ansiedade perante Ele e confia que Ele tudo fará.
2: É verdade. É importante deixar muito bem claro que Deus tem cuidado de você. Quando você está na presença do Senhor, todos esses conselhos que o psicólogo deixou pra gente, você pratica, você aplica, até porque está tudo baseado na palavra de Deus. Então, tenha essa preocupação, mude sua vida, mude hábitos, durma bem, não fique muito com excesso de telas, aproveite a família, vá passear, vá correr, vá caminhar, se alimente bem, enfim, e você terá uma saúde mental maravilhosa. Olha só, eu quero compartilhar com você agora mais um testemunho aqui da nossa igreja, porque ao mesmo tempo que Deus está nos dando conhecimento, edificação, entendimento, Ele também tem operado, salvado e transformado vidas. A gente vai acompanhar o testemunho do Marcos. Ele recebeu algumas coisas da parte do Senhor, então preste muita atenção e vamos acompanhar.
4: Para a glória de Deus, meus irmãos, eu estava lá no mundão, jogado, né? Esquecido, abandonado por tudo e todos, desenganado pela medicina, e eu fiz uma inscrição na Coab. E eu lá no mundão, e Deus, Ele fez a obra na minha vida e me salvou. E quando eu cheguei na igreja, eu comecei a buscar Deus nas vigílias, nas madrugadas, fazendo campanha, fazendo voto, apresentando a minha vida espiritual agora na mão de Deus. E eu falei a Deus, Deus, quando eu estava lá no mundo, eu fiz uma inscrição na Coab, e eu creio que o Senhor pode me dar minha casa própria, eu creio que o Senhor pode me dar minha moradia. Eu comecei a orar nas vigílias, orar, clamar, buscar Deus, eu creio que o Senhor pode me dar, e para a glória de Deus, Deus Ele abençoou, abriu as portas, e eu peguei a chave da minha moradia, da minha casa própria, sem renda. Eu não tinha renda, eu não trabalhava, eu não era registrado, eu não era MEI, eu não tinha renda. E Deus abriu as portas, Deus confirmou o milagre, Deus Ele deu a chave da minha moradia. Eu solteiro, não era casado, e Deus deu a vitória, e hoje eu posso contar, eu posso afirmar que Deus é Deus, e Ele pode fazer assim como fez na minha vida, na sua vida também. Eu que assim como eu contei um milagre, você pode também contar uma grande vitória em nome de Jesus Cristo. Eu te convido, você que me ouve e acompanha esse testemunho.

0: a visitar uma igreja mais próxima, a igreja pentecostal. Deus e amor, em nome do Senhor Jesus, que Deus abençoe a vossa vida, em nome do Senhor dos Exércitos.
1: Olha, só Deus pode fazer isso, Gabriel. A pessoa, ele retratou, o Marcos retratou muito bem como é a vida de quem está longe de Deus. Desenganada pela medicina, no pecado, nos vícios, no mundão, como ele expressou. Mas Deus começou a trabalhar na vida dele hoje, servo de Deus, com a casa própria, transformado, trabalhando. Deus mudou a identidade daquele homem.
2: Exatamente, foi o que nós vimos. Ele, sem Deus, ele perdeu tudo. Nós podemos dizer, até a medicina abandonou, no certo, lógico, no meio termo de se falar, né? Desenganado por todos, até pela jogada à margem da sociedade, sem emprego, sem a dignidade do homem é o trabalho, sem ele tá sem nada. Aí ele vem para Jesus e Jesus começa a restaurar, porque desde o princípio o Senhor fez isso, deu dignidade ao homem, por assim dizer. Deus deu, por exemplo, Deus nunca escolheu quem estava parado. Mas Deus sempre fazia, quando Deus escolhia alguém, fazia sempre ele caminhar, fazer, produzir. E até hoje, tudo é feito para o reino, para que aquilo que eu faço para que a igreja seja edificada, para que o povo seja edificado. Então Deus chama para o trabalho.
1: Glória a Deus. Olha, eu quero dizer para você que está em casa que essa transformação completa que atinge o corpo físico, a saúde, que liberta a pessoa dos vícios, que atinge a vida profissional, os bens materiais, só o nosso Deus pode fazer. Eu quero convidar você a estar na presença dele, estar com a gente na nossa igreja. Avenida Prefeito Passos, número 10, centro de São Paulo, e tem uma IPDA próxima da tua casa. Pesquisa aí no nosso site ipda.com.br ou joga o nome da, ou joga no bom sentido, né?
2: Exato, Carl.
1: Digita o nome da nossa igreja aí na internet, no Google, no Google Maps, você vai encontrar o endereço da IPDA mais próximo de você. A gente vai acompanhar agora uma canção, tá? Um louvor pra gente cantar. O Senhor com muita alegria, daqui a pouquinho tem mais conteúdo pra você, hein? Clédson e Ivanilson chegam com a gente, a canção Vai Chover, cante com muita alegria.

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1: Horas e 38 minutos, estamos de volta com você aqui no Voz da Libertação. Eu quero saber se você já comentou no nosso chat, já mandou mensagem pro nosso WhatsApp. Olha, você que está nas redes sociais, encontrar o chat é muito fácil. É só clicar aí abaixo do vídeo ou no lado da tela, já deixa o seu comentário, a sua participação. Mas você que está pela rede de rádios de Deus e Amor, é muito convidado a participar. Queremos você interagindo com a gente. Nosso WhatsApp é 11 98292 3392. É o mesmo WhatsApp da Rádio Deus e Amor. Inclusive, já respondeu a enquete? Já participou? Olha, a enquete de hoje é a seguinte: quem foi levantado morto após uma pregação? Letra A, Lázaro. Letra B, filha de Jairo. Ou letra C, Eutico. Gabriel, tem gente que fala assim, ó, Eutico. Será que será que esse mesmo personagem, né, erra a pronúncia ali, né?
2: Normalmente tem. Na nossa igreja tem algumas pessoas que, por exemplo, Exodo, o Genésio. Aí, irmão, você pode ouvir muita coisa, mas a pronúncia correta do nome, creio que grego, era Eutico. Então, A, Lázaro; B, filha de Jairo, que também falam que o nome dela era Talita, porque Jesus disse, Talita, cumi, menina, te digo, levanta-te. E tem o Eutico, né? Aquele seria a letra C. Mas eu quero te apresentar o IPDA Play agora. Antes de lermos algumas mensagens, vamos ao IPDA Play, que é o nosso canal também, onde nós temos todos os programas da nossa igreja, Sertão Evangélico, temos o próprio Voz da Libertação, temos tudo, e é tudo isso aqui, e já vou te ensinar. 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Eu vou no proprietário, porque no proprietário aqui tem tudo. Tem cultos, orações, os programas da nossa igreja, o Ministério Infantil. Temos também como você escutar rádio pelo IPDA Play. Tudo tem aqui, ó. Por exemplo, tem cultos especiais com Davi Filho, tem o Sertão Evangélico, tem a oração da meia-noite com a nossa irmã nossa irmã que faz parte do Ministério Global de Intercessão, a nossa irmã missionária Lorene, né, que está aqui também. Temos cultos, temos aqui, olha, Voz da Libertações das edições passadas, o Sertão Evangélico. Irmão, nós temos tudo aqui. Aprendi, vivi, aprendi com o Davi Neto, e temos os clipes de todas as músicas. Temos clipes novos surgindo aí, já vou dar spoiler, hein? Mas também temos o Ministério Infantil, que você clica no Ministério Infantil, clica aqui, ó, no Infantil, e vai aparecer pra você, ó, tudo que nós temos aqui. É, Débora Kids, que é a Bíblia Sagrada, Davi, Golias, historinhas e quiz, que é a perguntas e respostas. Temos tudo aqui, irmão. Jonas, a criação, temos entretenimento para suas crianças, para aprender sobre a Bíblia também. E como estamos já no Dia das Crianças, tanto aqui, ó, Pedrinhas do Reino, a Casa da Colina, temos tudo aqui pra sua criança. Você fala, não, a minha criança ela quer ficar abrindo YouTube, não, aqui ó, coloca aqui no IPDA Play, temos historinhas infantis e ela aprende sobre a Bíblia e participa também disso tudo. Então, Dia das Crianças chegando, nada mais justo que você deixar a criança assistir, né, ou brincar também, ó, jogos de imagem, cinco desafios sobre Davi. Então tem tudo aqui pra sua criança no Dia das Crianças. Deixa sua criança brincar também, final de semana deixa sua criança se divertir e tudo que envolve a Bíblia, para ela não se perder. Esse é o nosso canal IPDA Play. E agora, eu quero ler algumas mensagens com vocês. É verdade, antes, temos a musiquinha. Antes de ler as suas mensagens, nós temos a musiquinha com o tema no Dia das Crianças, né, Ítalo?
1: É verdade, na verdade, os cultos especiais já estão acontecendo. Você que está acompanhando, como nós falamos anteriormente, segunda-feira será o Dia das Crianças, e aí a nossa igreja, Pequeno Galileu, em parceria com alguns setores da nossa igreja, tem realizado cultos especiais aqui da sede mundial. Vai ser em dois dias, Gabriel, sábado e domingo, mas aí nós temos uma música exclusiva para esse evento, cujo tema é Minha Vida é uma Viagem.
2: Exatamente, esse tema aqui, ó, Levante e Brilhe. Vamos ouvir um pouquinho? Só clicar o play aqui e você ouve.

0: Meu Deus do céu, eu pareci uma criança agora, meu Deus. Que clipe sensacional, que imagens. Você que está pela rádio, ó, é impossível. Como assim você não vai ver? Vem, corre pro YouTube, vai no IPDA Play também, que lá vai passar o clipe para essa criança. Meu Deus, o clipe tá incrível, né? E justamente também não é a música oficial do evento das crianças, porém ele faz muita participação. E nós temos também, meu além Deus, desse clipe, nossa, além daquela historinha da criança com a musiquinha, com um clipe que está fantástico, nós temos também o lançamento de um clipe do nosso amigo Rafael Costa, O Céu Tocou a Terra. Nosso cantor Rafael Costa, ele canta e hoje, a partir das 5:30, irá ser lançado o clipe com a música. Então eu te convido a fazer parte e não perder nada, porque o clipe está incrível, a canção está fenomenal e fora que esse camarada aqui, Rafael Costa, ele canta muito, eu tenho certeza que esse louvor irá tocar a sua alma. Dito isso, eu quero falar com vocês sobre algumas mensagens que vocês estão mandando para nós. Por exemplo, essa irmã aqui, ó, a Lúcia Fátima, ela diz assim, ó, ela mandou duas mensagens em uma, ela falou que vai ser legal e ela quer ver o dia a dia de vocês. Você falou que ia postar o dia a dia aí, Ítalo, você vai postar o dia a dia de vocês. Rapaz, e ela quer ver o que que você faz fora das câmeras aqui.
1: Tem que postar a corrida de amanhã já.
0: Já tem que começar a corrida. Também a mensagem da nossa irmã Patrícia Genuário.
1: Opa.
0: A paz do Senhor Jesus amados, estamos acompanhando a maravilhosa programação. Manda um alô a todos os irmãos de Goiânia. Patrícia Januário mandou essa mensagem, então um abraço da Patrícia e um abraço nosso também para todos os goianos que agora estão conosco participando, que Deus vos abençoe.
1: Você tem um carinho especial pelo povo de Goiânia, Gabriel.
0: Olha, eu tenho, demais, o povo goiano, meu Deus, Goiânia ali foi o primeiro flow de fora do estado de São Paulo que eu fui, povo pentecostal, pastor Gumercindo do Prado, meu Deus, me chamou na sala lá, preparou aquela pamonha. É, saudade de Goiânia, hein? Ô, Goiânia, que saudade de vocês. Chamo mais vezes. Temos também a mensagem aqui. Essa mensagem que eu gostaria de ler justamente porque, ó, a Viviana Santos, ela fala: paz do Senhor Jesus, irmãos, a letra C, Eutico. Já deixou a resposta dela e falou assim, ó: hoje o Gabriel deu lugar no cafezinho do sertão, viu, Ítalo? Você tem que ir lá também. A mesa estava farta. Eita, glória aí, ó.
1: Tô esperando,
0: tá
1: velho.
0: Tá vendo? O povo quer ver o Ítalo.
1: Tô na dispensação da bênção.
0: O povo quer ver o Ítalo. O Ítalo fica dormindo aí não...
1: Não, varão, não. Tem que acordar cedo, mas eu não vou aparecer de supetão, né, Vaso?
0: Já teve amigo que fez isso, hein? Já teve?
1: Já? Não, mas eu não sou esse amigo, não.
0: Bom, o Edivaldo Tadeu de Souza, ó, ele mandou uma mensagem. Eu não vou ler essa mensagem, por quê? É o testemunho dele. Eu não vou ler essa mensagem porque, Edivaldo, manda um e-mail, uma mensagem no nosso WhatsApp, porque nós queremos gravar os seus testemunhos, né? Nós queremos gravar, ele é de Itaquera, Carmosina, São Paulo. Nós queremos visitar a sua igreja, justamente gravar os seus testemunhos. Aquilo que você comentou, ele mandou duas mensagens com os milagres que ele viveu e nós queremos, o Voz da Libertação quer gravar o seu testemunho, salvo engano, a igreja dele é Itaquera Carmosinho, então manda uma mensagem pra gente no WhatsApp, se identificando, olha, eu sou Edivaldo Tadeu, dos testemunhos que vocês querem gravar, o que queremos gravar tudo juntos, então manda uma mensagem para o 119-8292-3392, porque nós queremos gravar, viu, Edivaldo, os seus testemunhos, tá bom? E também temos mensagens, além das mensagens no YouTube, pessoas que nos acompanham pela rádio, está mandando mensagem no nosso WhatsApp, a Marilene de Sarandi, ela diz assim, olha, meu nome é Marilene, moro em Sarandi, Paraná, minha resposta é Lázaro, Deus abençoe vocês, olha aí, tá vendo? Lázaro ouviu a pregação e ressuscitou, será que ela acertou? Será que é outra? Temos mais mensagens pelo WhatsApp? Nós temos. Temos, mas é com o Ítalo dessa vez. Ítalo vai ouvir, nós iremos ouvir.
1: Muito bem, olha só, 119-8292-3392 é o nosso WhatsApp. Eu quero que você mande mensagem pra gente. Olha só, a Maria Lúcia mandou uma mensagem, então vamos ouvir, irmã Maria, é com você, pode falar.
2: Pastor, foi depois da pregação, foi ético, né? O Paulo Léo parou a pregação e abraçou ele, não foi isso? Ele caiu da janela. É isso?
0: Olha.
2: Fala aí pra mim se foi ético. Quero você falar direito. Mas foi ético depois da pregação que ele levantou, né? Ele caiu da janela. Foi isso? E morreu. Aí Paulo abraçou ele, ele reviveu. Foi isso, é isso mesmo?
1: Irmã Maria, é a senhora que tá falando.
0: É.
1: Será que tá falando que foi o Eutico?
0: É, foi ele.
1: Eu não vou falar nada, porque tem gente que falou que foi Lázaro, filha de Jairo.
0: Exato.
1: O Eutico. Daqui a pouco o Gabriel vai responder oficialmente, tá? A Creuza também mandou áudio pra gente. Pode falar, minha irmã, queremos te ouvir.
3: Meu nome é Creuza Batista Pires.
1: Amém.
3: Há muitos anos atrás, eu estive na penitenciária de São Paulo.
1: Meu Deus.
3: Preda, por quase 20 anos. E ali, louvado seja Deus, tinha uma igrejinha que a gente ia. Eu fiz um voto com Deus, uma carta para Deus, numa campanha que estava acontecendo. Uma carta para Deus. E falei para Jesus, se ele desse minha liberdade dentro de 3 semanas, em forma de agradecimento, para agradecer ele pela cura do câncer que ele tinha me dado já. Eu fui curada de câncer,
1: glória a Deus,
3: de muitas enfermidades, e eu ia fazer a obra dele se eu saísse dentro dessas 3 quarta-feiras. E passou a primeira, a segunda, na terceira. Eu ainda murmurei, falei, mas que Deus é esse que já chegou a última quarta-feira da campanha e eu não saí. Eu estava numa cadeia já nessa penitenciária que eu podia sair para a rua para trabalhar. E eu ia nessa igrejinha. Aí eu saí dali, voltei para a cadeia. Aí quando eu cheguei lá, já estava, a diretora me chamou. E falou que a minha liberdade estava lá, na terceira, quarta-feira. Louvado seja Deus. E eu comecei a ir para a igreja, me batizei, me casei e fiz a obra de Deus. Andei por muitas cidades no estado de São Paulo. Glória a Deus. Aqui já andei nas redondezas todas pregando a palavra, fazendo a obra de Jesus. Em nome de Jesus, estou aqui para a glória de Deus, para glorificar o nome do Senhor Jesus.
1: Glória a Deus, aleluia. Antes dela ser liberta da prisão, ela já estava liberta do pecado, porque a atitude dela de fazer um propósito com Deus já mostra uma ação do Espírito Santo, Gabriel.
0: Exatamente. Você percebe que você foi transformado, que a palavra fez de fato um efeito, quando as suas vontades já é contrária à vontade que você tinha. Por exemplo, quando é que eu sei que eu fui regenerado? Não quando eu olho pra droga e falo, ah, não vou usar essa droga porque senão eu vou entristecer o espírito. Não. Você foi liberto, regenerado, quando você olha pras drogas e fala assim, olha, isso já não é pra mim tão agradável quanto a presença do Senhor. Então, prefiro a presença do Senhor do que usar isso. E isso sim é sinal de regeneração, transformação de vida.
1: Não me atrai mais.
0: Exatamente.
1: Glória a Deus. Muito obrigado, Creuza. Parabéns. Continue fazendo a obra do Senhor, tá bom? Olha só, Gabriel, 11:55, muita gente mandando respostas à nossa enquete. Vamos à resposta oficial?
0: Vamos
1: ao que a Bíblia diz?
0: Vamos
1: aqui. Atenção, hein? Quem foi levantado morto após uma pregação? Lázaro, filha de Jairo ou Eutico? Resposta oficial agora com Gabriel Araújo.
0: Bom, a resposta está em Atos capítulo 20, versículo de número 9. E estando um certo jovem por nome Eutico assentado numa janela, caiu do terceiro andar e tomado de um sono profundo que lhe sobreveio durante um extenso discurso de Paulo, foi levantado morto. Verso 10, porém Paulo, descendo, inclinou-se sobre ele e abraçando-o, disse, não vos perturbeis, que a sua alma nele está. E subindo, partiram o pão, comeram ainda lá vários tempos. Ou seja, o jovem que foi ressuscitado, ou quem foi ressuscitado logo após a pregação, foi Eutico. A letra C, Lázaro foi ressuscitado após o Senhor o chamar. A filha de Jairo foi ressuscitada após o Senhor a chamar. Mas Eutico, a vida voltou a ele depois de uma pregação, depois do abraço de Paulo.
1: Muito bem, glória a Deus. Então a resposta certa é a letra C.
0: Letra C.
1: Muito bem. Olha, sabe o que é interessante? É que o apóstolo Paulo começou a pregar no momento do partir do pão. Provavelmente no período da manhã, né? 9 horas da manhã ou até mais cedo. Sim. Ele se estendeu até a meia-noite, aconteceu a morte de Eutico, e depois da ressurreição ele continuou pregando até o amanhecer.
0: Até o partido
1: antes de viajar, né?
0: Exato. Perceba que o homem foi levantado morto. Porque, infelizmente, em muitos lugares tem pessoas que são levantadas, mas ainda estão mortas, não receberam o Espírito Santo. Só que Paulo é diferente. O homem cheio do Espírito Santo diz: eu não aguento ficar só com ele para mim, então vou compartilhar também do Espírito Santo com você, porque ele veio para todos. Então, enquanto alguns são levantados mortos, aquele que tem o Espírito Santo vem até você e diz: vamos subir que tem mais mensagem para você.
1: É o abraço da ressurreição.
0: Glória a Deus.
1: Gabriel, muito obrigado, parabéns, excelente enquete. Já estou ansioso para a semana que vem.
0: Também estou.
1: Muito bem. E obrigado também pela semana, Levi tá de férias, você sempre aqui com muita excelência, e semana que vem estaremos juntos.
0: Estamos às ordens.
1: Amém. Deus abençoe. Você que tá em casa, muito obrigado pela sua participação, esteve com a gente a semana inteira. Fique agora com a oração do meio-dia, segunda-feira, Voz da Libertação, às 10 horas da manhã. A paz do Senhor Jesus.
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Araújo, já estamos ao vivo aqui da Central de Produção Internacional. Receba a paz de Cristo, você que está na rádio e você que está nos canais de comunicação da Igreja Deus e Amor, sendo estes YouTube, Facebook, Instagram, já compartilhe, divulgue esta live, esta programação ao máximo de pessoas possíveis para que eles também sejam alcançados por Deus, pela bênção do Senhor, no nome santo do Senhor Jesus. Desde então eu quero ler aqui uma palavra de Deus para deixar para a meditação de todos vocês, onde está escrito em João, Evangelho de João, capítulo de número 14, e versículo de número 6, que diz assim: disse Jesus, eu sou o caminho e a verdade e a vida, ninguém vem ao Pai senão por mim. Leremos novamente: eu sou o caminho e a verdade e a vida, e ninguém vem ao Pai senão por mim. Que tremendo, hein? Glória a Deus, palavra de Deus falando conosco constantemente, diariamente, lembrando que hoje é sexta-feira da guerra contra o mal, libertação total. Então nós vamos agora orar por aquelas pessoas que neste momento estão oprimidos, desenganados, enfermos, diagnosticados, estão internados, e nós vamos orar, porque Deus trará certamente a libertação e transformação para estas vidas, para a glória e a honra do nosso Deus. Portanto, ouvintes, internautas, prepare o seu coração, porque agora chegou o momento da oração. Maravilhoso Deus, soberano, bendito e eterno Pai, Pai de nosso Senhor e Salvador Jesus Cristo, eu entro agora, meu Pai, na tua presença para te louvar, para te engrandecer, meu Deus, para glorificar o teu nome santo e poderoso. Abençoa, meu Pai, esta pessoa, esta vida que tem orado conosco, que tem clamado, que tem buscado pela tua presença. Senhor, tenha misericórdia, meu Pai, da nossa vida, deste homem, desta mulher que está em oração conosco agora. Em nome de Jesus Cristo, ó Pai da glória, Deus Todo-Poderoso, entrega a tua bênção para a tua serva, o teu servo, ó Pai, que tem orado e buscado por um renovo, por uma bênção completa. Sim, ó Deus, eu creio nisto, ó Pai da glória, nas tuas maravilhas, e assim pedimos ao Senhor, perdoa os nossos pecados, perdoa as nossas fraquezas, as nossas falhas, Senhor, por muitas vezes, Senhor, em falhas, negligências, por muitas vezes, ó Pai da glória, viramos as costas ao Senhor, mas perdoa agora. Perdoa, Senhor, as nossas falhas, dá-nos a sua graça, o teu amor, a tua bondade, a tua misericórdia, e vem, ó Pai, inflamar o nosso coração com tua presença, com teu poder, com tua graça. Sim, Espírito Santo, renova, Senhor, em nós o teu Espírito, ó Pai, renova, meu Deus, em nós a fé, a esperança, a tua presença. Sim, Pai da glória, renova, Senhor, este homem e esta mulher que está agora, meu Pai, cansado, está exausto, está agora, meu Pai, passando por um momento debilitado, de vulnerabilidade. Meu Deus, realiza agora a sua obra, realiza teu grande mover. Realiza, Senhor, neste dia, meu Pai, a sua grande obra, entrando, ó Deus, com providência nesta família, nesta casa, neste lar. Pai, dai-nos a tua sabedoria para, Senhor, termos este discernimento, esta sabedoria, este direcionamento, ó Pai, para buscarmos pelo teu mover, buscarmos pela tua presença, ó Pai da glória.
Deus de amor e de bondade. Eu creio, Senhor, que até aqui o Senhor tem nos ajudado, o Senhor tem nos guiado, o Senhor tem nos sustentado com a sua mão poderosa, com a sua mão forte. Deus de glórias e de maravilha, em nome de Jesus Cristo. Eu creio, ó Pai, que o Senhor é santo e poderoso, abençoador, galardoador, meu Deus. Eu creio nisto, que nós estamos agora pela fé, orando ao Teu Espírito Santo, que manifeste o Teu poder, que manifeste a Tua glória, que manifeste agora a Tua graça, a Tua presença, Teu Espírito, ó Deus, em nosso meio. Graças Te damos agora. Graças nós Te damos, ó Deus, porque até aqui o Senhor tem nos ajudado, o Senhor tem nos guiado, o Senhor tem nos sustentado para a glória de Deus Pai. Meu Deus, olha aí, meu Pai, esta pessoa que está orando, esta pessoa que tem orado por esta causa, tem orado por sua casa, por sua família, por este familiar, esta jovem, ó Pai, que está agora aprisionada nesta guerra espiritual, nesta batalha, meu Pai, nesta batalha invisível, nesta guerra sangrenta espiritual, e está sofrendo, está aprisionada. Pai da glória, liberta agora, liberta, meu Pai, esta jovem, este jovem, ó Deus, para a Tua glória, Senhor. Muito obrigado, porque o Teu Espírito Santo tem nos guiado, Teu Espírito Santo tem nos fortalecido, Teu Espírito Santo tem, ó Pai, nos guardado debaixo das Tuas mãos poderosas. Graças Te damos, porque hoje Teu Espírito preparou este dia para abençoar este ouvinte, este

que caia por terra agora, que todo espírito destruidor, espírito da loucura, espírito do desespero, da perturbação, que caia por terra agora. Meu Deus, em nome de Jesus Cristo, este demônio, esta obra maligna que está destruindo esta casa, que está destruindo esta família, que caia por terra agora, que saia do corpo, da mente, do coração. Liberta, meu Deus, liberta esta casa, liberta esta família, liberta, meu Deus, e o teu servo, a tua serva, para te louvar, para te engrandecer, para glorificar o teu nome santo, na beleza da tua santidade. Realiza sim, meu Pai, a tua obra, meu Deus, guarda, meu Pai, a nossa entrada e a nossa saída, desde agora e para todo sempre. Sim, meu Deus poderoso, este homem, esta mulher que está perdido, que está no lamaçal do pecado, que ele possa encontrar, meu Pai, a solução do problema, que é Cristo. O Senhor é a centralidade do Evangelho. O Senhor, meu Pai, é o Deus que cura, que liberta e que transforma. Transforma este homem, transforma, meu Pai, esta mulher, meu Deus, que está agora perdido, que está agora aprisionado, ó Pai. Eu creio, Espírito Santo, que o Senhor já está operando sinais e maravilha, que o Senhor já está curando esta pessoa deste câncer, desta enfermidade, desta internação, onde esta pessoa tem sofrido, onde esta pessoa tem enfrentado esta dificuldade. Sim, meu Pai, dificuldade respiratória, este inchaço no corpo, este inchaço na perna, no braço, meu Pai, esta, meu Pai, estas dores no corpo, na coluna. Deus da glória, tira agora, Senhor, tira esta enfermidade, lança fora, lança por terra. Sim, meu Pai da glória, lança fora o medo, lança fora esta ansiedade que esta pessoa está tendo, esta crise, crise de ansiedade, crise, Senhor meu Deus, que está atormentando esta pessoa.

Oh, glória a Deus, aleluia, eu creio, Senhor, na manifestação do teu poder. Eu creio, ó Pai, que o Senhor está operando, que o Senhor está curando, que o Senhor está libertando agora, em nome de Jesus Cristo. Tecalama labai, esterianda labaia. Ó Pai da glória, eu creio, Espírito Santo, que o teu nome é poderoso para libertar e salvar aquele que estava perdido, aquele que estava aprisionado, porque como nós fazemos, ó Pai, menção da tua palavra, o Senhor é o caminho, é a verdade, é a vida. Deus, dai-nos direcionamento para permanecermos neste caminho, dai-nos sabedoria, discernimento para continuarmos, independente da luta, da prova, da dor, permanecermos fiéis à tua palavra, à tua presença. Deus da glória, visita agora a nossa irmã Irene Miranda, a nossa presidente mundial, a Deus, a nossa irmã Débora Miranda, pastor Lorival de Almeida, presbítero Davi Neto, Deus poderoso, toda a diretoria deliberativa, a Deus, os nossos conselheiros, os nossos pastores e diretores, Pai, executivos, Pai da glória, abençoai de forma poderosa, confirma mesmo, ó Pai, confirma a tua bênção, confirma, meu Pai, o livramento, confirma, meu Pai, o renovo, renova a tua igreja agora, renova esta vida, renova o teu servo. Renova, meu Pai, esta vida agora que estava angustiada, esta pessoa que está aprisionada por esta dor, com esta enfermidade, com esta opressão diabólica. Saia, sai, sai desta vida, sai agora desta casa. Tecalamasteriandalabaia. Oh, glória a Deus, confirma o livramento.

tem jejuado por seu familiar que está preso, que está na droga, que está na bebida. Visita, Senhor, o presídio, visita as cadeias, visita a penitenciária, salva aquelas vidas agora, salva estas pessoas, Pai, que ainda estão pedindo pela sua liberdade, mas eu clamo ao teu Espírito, que haja, meu Deus, a libertação, que haja transformação, como o Senhor moldou, como vaso que se quebra na mão do oleiro, e assim o Senhor, Pai, trouxe aquele, meu Pai, aquela capacitação, aquele molde, Espírito Santo, que o Senhor moldou, que o Senhor capacitou, instruiu e deixou preparado. Pai, faça como este agora, com este homem, com esta mulher, que precisa de uma libertação, que precisa ser transformado para a tua glória e para o teu louvor. Eu quero te pedir agora, Senhor, eu quero te clamar nesta hora, te agradecendo pela tua graça, por teu amor, por sua misericórdia. Neste momento, recebe agora o nosso clamor, recebe agora o nosso propósito, recebe agora a nossa bênção, ó Pai, a nossa adoração, recebe, Espírito Santo, porque eu creio, ó Pai, na grande vitória da sua igreja, no grande livramento, no grande milagre desta pessoa que outrora estava enfermo, desenganado, mas que recebera do Senhor o grande milagre, que recebera do teu Espírito a grande bênção, ao Pai da glória, em nome do Senhor e Salvador Jesus Cristo, confirma mesmo, em nome de Jesus Cristo, em nome de Jesus. Amém, amém. Glórias a Deus, glórias ao Senhor e Salvador Jesus Cristo. Bendizemos o nome dele, porque até aqui Deus, o nosso Deus, tem nos ajudado. Você que orou com fé, você que pediu, orou, clamou a Deus, eu quero agora fazer um convite muito especial para você que está em casa e que ainda não aceitou a Cristo como teu Salvador. Tome hoje esta decisão. Como nós fizemos menção da palavra de Deus, Jesus é o caminho, a verdade e a vida. Ninguém vem ao Pai senão por Ele. Então eu te apresento um que pode te salvar, te libertar, te guardar em todas as circunstâncias da vida, batalhas, tribulações. Hoje, Jesus te dá saúde. Amém? Então, se você agora deseja entregar a sua vida para Jesus, reconciliar com Deus, faça agora esta oração comigo, em nome de Jesus. Senhor Jesus, eu te aceito como meu Salvador. Senhor Jesus, eu estou reconciliando na tua presença. Perdoa os meus pecados, perdoa as minhas falhas, perdoa, Senhor, porque eu estou arrependido. Senhor Jesus, dai-me forças para que eu possa permanecer firme na tua presença e escreve o meu nome lá no céu, no livro da vida, e sela com o teu sangue.

0: 9 50 94 46 45. Temos também um e-mail que você pode entrar em contato conosco, queroaceitarjesus@ipda.com.br. Envie agora, porque já temos uma equipe já pronta para te ajudar, te aconselhar, discipular no nome santo do Senhor Jesus. Amém? Deus abençoe. Hoje é sexta-feira, sexta-feira da libertação total, sexta-feira da guerra contra o mal. Lembrando que o pastor Kleber de Oliveira, ministrando a palavra de Deus e orando por milagres, curas divinas, eu já quero convidar você e toda a sua família. Logo mais, 15 horas, pastor Kleber Costes de Oliveira, pregando a palavra do Senhor e orando por sua vida aqui na sede mundial, Templo da Glória de Deus, Avenida do Estado, 4568, Liberdade e entrada principal pela Avenida Prefeito Passos, número 10. Corre pra cá, vem pra cá São Paulo, vem pra cá Brasil, porque ainda dá tempo de você receber o seu milagre nesta grande concentração de fé e milagre aqui na sede mundial, no Templo da Glória de Deus. 12 horas e 28 minutos. Que Deus te abençoe, você que orou com fé, você que está no canal oficial do Direto com Deus. Daremos continuidade à oração com o servo de Deus, mas agora encerraremos esta live, porém não fique triste, os servos do Senhor estarão em prontidão em oração por sua vida. Deus abençoe você que esteve conosco orando e clamando ao Senhor, quem comunicou e orou com todos vocês, seu irmão em Cristo, Diácono Lindenberg Araújo. Que Deus abençoe, fiquem com Deus e a paz do Senhor Jesus.
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3: 12 horas e 29 minutos.

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2: Mensagens cantadas já está no ar. Chegamos aqui no seu rádio, também através desse aplicativo, internet. Muito obrigada a vocês que nos dão esse espaço para nós entrarmos aí na sua casa, também um espaço no seu dia, e que este momento seja muito abençoado. Vos saúda na paz de Cristo, Débora Miranda de Almeida.
3: Obrigado, ouvinte, pela sua audiência. Eu sou o pastor Lourival de Almeida, seja bem-vindo, e nós vamos estar aqui compartilhando com todos vocês momentos bons, momentos edificativos para a vida de todos, com hinos, reflexões, e que todos nós sejamos abençoados. A gente, Débora, pode começar tocando um hino, é isso?
2: Sim, nós vamos abrir o nosso programa já com o primeiro hino, o santo deste álbum, É Assim Que Adoro.

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1: E nós vivemos momentos de grandes oportunidades, aberturas para os nossos jovens, para as nossas crianças. As igrejas estão se preocupando um pouquinho mais, e é uma preocupação legítima, né? Com todas as faixas etárias da igreja, com bebês, criancinhas, pré-adolescentes, adolescentes, jovens, pessoas já maduras, terceira idade. Então a igreja está se tornando abrangente na questão das faixas etárias, alcançando a todos. Nós tivemos em São Paulo o PEG, um movimento que foi muito agregador e muito bonito, bem realizado, bem organizado, e organizado puramente pelos jovens mesmo. Eles começaram, fizeram o trabalho, uns trabalharam mais que os outros, outros trabalharam menos, mas o resultado final foi muito bonito. Nós estamos vendo que os jovens que estão se movendo estão colhendo resultados. Nós acompanhamos também o testemunho. Não é só a questão do movimento, porque se fosse só um movimento para agregar um monte de gente para se divertir, ou seria um movimento ruim. Mas não, o movimento é um movimento legítimo, legitimado pelo Pai, Filho e Espírito Santo, para que os nossos jovens se despertem, que tenham interesse para as causas do Senhor e tenham interesse também pela sua própria vida. Alguns, emocionados, tomaram decisões. Não, eu quero servir a Deus assim, eu quero ser do Senhor, eu quero fazer alguma coisa para Deus, eu quero cantar, eu quero pregar, eu quero orar, eu quero, enfim, evangelizar, quero me tornar um grande homem de Deus. E eu gostaria de refletir sobre isso dentro de um versículozinho aqui, um pedacinho, quando Paulo fala: ninguém despreze a sua mocidade. Paulo fala. Depois o salmista fala: tu és a minha confiança desde, ou seja, desde o tempo que, ou desde o tempo em que eu era jovem, desde o tempo da minha mocidade, ou desde a minha mocidade. Então nós vemos aqui, ouvintes, que a mocidade não pode ser desprezada, a nossa juventude não pode ser desprezada. Tempo de ser jovem não é tempo perdido, não é tempo também para aproveitar e esculhambar-se na vida, como diziam muitos antigos, né? Muitos antigos falavam isso: não, você tem que aproveitar a juventude, vai lá, faz tudo que tem que fazer e tal. E as pessoas diziam: não, bom pai, bom avô, não, péssimo pai, péssimo avô, conselho de tolo, burrice total. Muitos morreram de sífilis, muitos morreram de AIDS, muitos morreram com gonorreia, e assim foi. E muitos mataram, e muitos entraram nas drogas. Aproveitaram o quê? O que que aproveitaram? Pelo contrário, desprezaram a sua mocidade. E a confiança desses em Deus não foi desde a mocidade. E o que o salmista está dizendo é uma coisa bonita: tu és a minha confiança desde o tempo da minha mocidade. Então, ouvintes amados, nós devemos entender que mocidade é um tempo que nós plantamos. Não é à toa que a Bíblia Sagrada fala também através do pregador: lembra-te do teu Criador nos dias da tua mocidade, ou no dia da tua mocidade, no dia da tua juventude, antes que venham os tempos ruins, dos quais dirás: não tenho neles contentamento. Então, a mocidade ou a juventude é uma época em que nós temos muitas decisões a tomar e não temos a experiência, à altura para tomarmos todas essas decisões. Então, nós temos que o quê? Colocar nossa confiança no Senhor desde a nossa mocidade, e temos que o quê? Lembrarmos de Deus nos tempos da nossa mocidade. Temos que o quê? Não desprezar o tempo da nossa juventude. Tem muita gente que está aí: não, tem que aproveitar a juventude. Está fazendo, acontecendo, se prostituindo, usando drogas, fazendo tudo enquanto é coisa. Não, depois eu vou para o Senhor. Talvez você não tenha tempo para isso. Você está desprezando a sua juventude. Você não está colocando a sua confiança no Senhor no tempo da sua juventude. Você não está se lembrando do seu Deus, ou do Deus que existe no tempo da sua juventude. Agora, é fatal. Porque todas as sementes que você lança, os estandartes que você levanta na sua mocidade, determinam o seu futuro. Se assustou? Mas é. Débora, eu não conheço um jovem que foi malandrão, assim, no tempo de jovem, e levava coisa relaxadamente, que tenha se dado bem.
2: É verdade. Sempre teve as consequências.
1: Porque teve que colher. Exatamente. As sementes lançadas. E não adianta chorar. Às vezes nós temos pena, mas mesmo a nossa dozinha não vai funcionar, porque a pessoa semeou a semente amarga e não vai colher fruto doce. Tudo que você planta na sua juventude determina o seu futuro. Os dias, o alvorecer da vida, passam rapidamente. A vida é célere, a vida ela passa na rapidez de um raio. E você, quando perceber, vai estar enfrentando amanhã. E infelizmente, se você não se lembrou do Senhor na sua juventude, desprezou a sua mocidade, não colocou as confianças no Senhor desde o tempo da sua mocidade, você vai estar enfrentando o mundo com as suas necessidades, possibilidades, problemas complexos e levando os sinais dos ideais assentados nos anos da sua juventude. Os tijolos que você assentou na sua juventude estão formando a casa que você vai morar no seu futuro. Então você pensa, mas eu sou jovem, sou cheio de vida. Mas isso passa, viu? Eu sempre falo e falo, parece que foi ontem que eu conheci a Débora na nossa juventude. Débora tinha os seus 15 para 16 anos.
2: Uhum.
1: Parece que foi ontem. O tempo passou de uma tal forma que eu já tô aí, vovozão, com muito prazer, né? Não desprezei a minha juventude, me lembrei do Senhor da minha juventude, minha confiança foi colocada no Senhor desde a minha juventude. E já ouvi pessoas falando para mim, ei, senhor Ivan, que acontece, hein? Você põe a mão nas coisas, tudo dá certo, que acontece? É que eu sempre tive Deus no meu coração e sempre o Senhor Jesus foi o que deu os ditames da minha vida. Sempre confiei no Senhor desde a minha juventude. Não fui um jovem sem vergonha, não fui um jovem que aproveitou a juventude fazendo coisas erradas que viessem a borrar a minha vida espiritual. Já vi pessoas chegaram para mim, Débora se lembra, escuta, mas como é que você está conseguindo? É porque eu confio num Deus vivo e sempre confiei nele. Sempre coloquei, sempre acimentei a minha vida, sempre assentei os tijolinhos do meu futuro na presença de Deus enquanto eu ainda era jovem. Jovem que entrava em hospitais, jovem que entrava nas comunidades, jovem que anunciava o evangelho, jovem que era líder de jovens, que ensinava a juventude a cantar, a tocar, jovem que não tinha barreira, tudo que era pedido para fazer, fazia e nunca, nunca cheguei para um dirigente meu e disse, olha, eu quero tanto para fazer isso, quero tanto para fazer aquilo, se não me der dinheiro eu não vou, nunca. Porque depois que o tempo passa, sua vida entrou num declínio. Infelizmente você está colhendo aquilo que você semeou. Depois ficar observando a vida dos outros e achar que você está em desvantagem, que Deus é injusto, injusto não, você está sendo injusto. Porque você tem hoje a possibilidade de escrever com firmeza indelével a história do seu amanhã. Você tem a oportunidade de escrever hoje o seu futuro. E tudo que você firmar na rocha, tudo que você colocar edificado em Deus, toda a sua confiança, desde a sua mocidade que você colocar no Senhor, não haverá rajada tempestuosa que poderá despedaçar os estandartes desfraldados nos anos da sua juventude. Se você semeia coisas boas, com certeza você vai passear num jardim cheio de flores, fragrâncias agradáveis. Mesmo em meio a um mundo de carências. Portanto, agora é o tempo da sua decisão. Você está no ápice da sua força. Entregue a glória da sua mocidade na mão do Senhor, toda essa sua força, as primícias da sua força. Não dissipe a sua vida frivolamente. Dê importância aos anos da sua juventude com fortaleza no Senhor. Feliz é aquele que na velhice pode lembrar e dizer: tudo isso tenho guardado desde a minha mocidade. Tu és a minha confiança desde a minha mocidade, como disse o salmista. Quem quer que ande com Jesus à luz do sol das alegrias primeiras, vai tê-lo também quando as tempestades e as duras experiências vierem no entardecer da vida.
2: 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Débora e Leia chegam aí cantando Porto Seguro.

0: seja na dor, na alegria, no sofrimento, diz o Senhor, estarei contigo. Mensagens cantadas para você nesta tarde da gravadora MC Music. Vamos às mensagens, os recadinhos do povo de Deus que está aí ligado na nossa programação.
1: Aqui é a irmã Francelina de Santo Antônio da Patrulha, Rio Grande do Sul. Esse programa é uma bênção no meu lar, na minha casa. Eu escuto todos os dias, o rádio está sempre ligado.
2: Aqui é a irmã Dalva, da Igreja Assembleia de Deus. Eu quero dizer para vocês que o programa de vocês é muito abençoado. Ouço sempre quando eu posso. Agradeço muito a Deus por vocês existirem.
3: Sou Juliana de Tabaté, do interior de São Paulo. Que vocês continuem nessa força, porque vocês são instrumentos nas mãos de Deus para edificar as nossas vidas. Continue assim, firme na presença de Deus, e obrigado por vocês e por esse programa. Que vocês continuem essa bênção.
0: É, não somente termos esta consciência, né, de que somos os canais de Deus, mas também a responsabilidade daquilo que estamos transmitindo, né, porque... Querendo ou não, somos formadores de opinião, né, Lorena? A partir do momento que comunicamos publicamente uma mensagem ou falamos algo, estamos formando opiniões, né? Mas tudo baseado na palavra de Deus, a nossa vida, a nossa programação, tudo pautada na Bíblia Sagrada. E nós vamos falar de saúde. Eu tenho de falar isso sempre, né? Não é que o programa está sendo reprisado hoje, mas eu tenho de falar do mal do século, a insônia. Que está muito coligada à depressão, irritabilidade, o estresse que hoje está dominando a maioria da população brasileira, e não só brasileira, mas mundial, né? Nós sabemos que muita gente tem noites mal dormidas. Tem gente que tem uma vez na semana, uma noite mal dormida. A gente até releva isso, parece uma coisa até natural. Mas tem gente que passa meses na insônia e só dorme com remédio, né? Na cama, de olhos fechados, tudo quieto, o tempo passa e nada do sono vir. Ou no meio da noite a pessoa se desperta e começa a assistir o amanhecer, né? Quando esse roteiro se arrasta por mais de 3 dias por semana, durante meses, é hora de parar e buscar ajuda. E olha que a insônia pode estar relacionada ao estresse crônico. Sabe o que é o estresse crônico? Você dorme, dorme, dorme, dorme e sempre está cansado, cansado, cansado. Também está ligada a insônia à depressão e a doenças como Parkinson. Ou não ter uma causa definida, diz o neurologista Luciano Ribeiro, da Universidade Federal de São Paulo. E são vários os prejuízos que a pessoa enfrenta, a pessoa que tem a insônia. Irritação, o dia inteiro com falta de concentração, não consegue focar o que está falando, fazendo. Cansaço, até o aumento do risco para males do coração. E na tentativa de se livrar dessa insônia, tem gente que toma remédio por conta própria. Isso é um perigo. Ah, fez bem pro meu amigo que tem insônia, vai fazer bem para mim. É perigoso porque certas pílulas atuam em substâncias do cérebro, os neurotransmissores. E quando usados de forma errada, alguns medicamentos levam à dependência. Você não vai mais dormir sem esse remédio. Nós vamos dar aqui algumas dicas, né? Vamos dar algumas dicas para vocês melhorarem isso, né? Não estou dizendo que você não deva buscar ajuda médica, mas que tal pegar os segredos do tempo da vovó, né? Embora não exista comprovação científica, aquele leitinho morno pode ser uma boa pedida. Mas agora já existe até uma comprovação científica de que o leitinho morno, ele libera uma substância que induz o sono. Até esqueci o nome, você se lembra, né? Eu esqueci o nome, mas quando

0: lembrar eu falo. Há suspeitas de que uma substância... Lembrei. Triptofano. O triptofano é liberado pelo leite morno, não leite frio. Ele favorece o bem-estar e o relaxamento. Chás de erva cidreira, camomila, de maracujá, enfim, entram na lista. Mas, infelizmente, não é para todo mundo que funciona, lamenta o neurologista Ribeiro. Agora, uma estratégia certeira é a de estabelecer a rotina do sono, ou seja, deitar-se e levantar-se sempre no mesmo horário, porque assim você vai acionar o relógio biológico, ele sempre vai tentar fazer aquilo que você está propondo a ele, tá certo? E para nós terminarmos aqui, só uma dica, mais uma dica. Cafezinho, nem pensar. Depois das 16 horas, não é indicado consumir substâncias que estimulem o sistema nervoso central, como o café. E o café contém cafeína, e a cafeína é um deles que estimula o sistema nervoso central. Por isso, quem sofre com a insônia deve evitar café. Se quiser tomar um cafezinho, tem que ser o descafeinado. Evitar o chá preto, que tem cafeína, chá verde, chá branco, todo esse tipo de chá que estimula o metabolismo tem aí realmente a cafeína. Refrigerantes à base de cola, Pepsi, Coca-Cola, essas coisas. E o mesmo vale para as bebidas alcoólicas. Apesar de causar certa sonolência, o álcool interfere na qualidade do sono, que fica todo picado. Falamos um pouquinho de saúde no MC.
1: É, como diziam os antigos, né? O menino não dorme não, é bichinho. Bom, o menino no cabo de inchado desde as 6 da manhã até as 6 da tarde, tu vê se ele dorme ou não dorme.
0: É verdade, o trabalho braçal faz com que a pessoa realmente se canse e durma mais como um anjinho, vamos dizer assim, né? Você também tem aí o seu Novos Valores, volume 4, este lindo álbum. Nós vamos ouvir mais um hino bonito deste lançamento.
2: É muito...

0: quando nós saímos do Brasil, nós aprendemos lá fora o quanto é importante reciclar, né?
1: É.
0: Então hoje, não somente hoje, mas a gente já tem já esse hábito de reciclar as coisas já há vários anos. E uma coisa que nós estamos vendo aqui no Brasil é a tentativa de fazer consciente o brasileiro de não utilizar sacolinha plástica do mercado. Quando você vai ao mercado fazer uma comprinha, né? Você já levar aquela bolsa lá, que é realmente a melhor alternativa, a sacola permanente ou retornável, né? Aquela que é feita de tecido, lona ou plástico, mais durável, que pode ser usada diversas vezes na sua compra. E seguramente ela é a melhor de todas as opções. Por que será que está tendo essa campanha para que você não utilize a sacolinha plástica, né? Cerca de 80% dessas embalagens são utilizadas lá na lixeira da nossa casa, lá no banheiro, no lixinho da pia, né? E isso depois vai para os lixões e vai para o aterro sanitário. E daí, irmã Débora, o que tem? Presta atenção. Quando elas são descartadas de maneira incorreta, provocam a poluição dos lençóis freáticos e do solo. Ou seja, vai afetar a nossa água. A água que nós bebemos, que tomamos banho, que fazemos comida. E além disso, as sacolinhas, por serem leves, elas voam facilmente, entupindo bueiros, esgotos. E muitas vezes, baleias, golfinhos, tartarugas engolem essas sacolas, confundindo com alimento e sofrem intoxicação e morrem. E como se não bastasse, a própria produção de plásticos também é nociva para o nosso ambiente. Para vocês terem uma ideia. Só nos Estados Unidos, a fabricação responde pela perda de 14 milhões de árvores e pelo uso de 12 milhões de barris de petróleo. Uma matéria fóssil não renovável, né? É do petróleo, aliás, que vem a matéria-prima da sacolinha que você tanto usa, que você gosta, né? Que demora pelo menos 100 anos para se decompor. Não vale a pena. Por que não levar a nossa sacolinha? Nós deixamos até no veículo, né, Lourdes?
1: Claro, claro.
0: Então vamos ajudar a nós mesmos, né? E educar os nossos filhos levando a sacola retornável para o mercado. Deixa já lá no carro, no bagageiro. Você vai para o mercado e já pega as sacolinhas. Isso é muito importante. Isso aí realmente é um futuro melhor para os nossos netos, bisnetos. Né? Se você diz, quando tiver esses problemas daqui 100 anos, eu já não estou mais aqui, mas pense nos seus netos, pense nos seus filhos e até, quem sabe, nos seus bisnetos e tataranetos.
2: E nós vamos, nesse momento, abrindo espaço para os prefixos, nós já voltamos.
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0: 13:01.
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0: 13:12.
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0: Treze horas e 14 minutos.
14: A Bíblia diz em Hebreus 13:18: queremos nos comportar honestamente em todas as coisas. Outra coisa que você pode fazer para conquistar a confiança das pessoas em você: seja responsável. Foi feita uma pesquisa nos Estados Unidos com pessoas que trabalham contratando funcionários, e de acordo com 78% dos entrevistados, uma das três qualidades mais importantes para os novos empregados foi ser responsável. Você, jovem, quando você for adulto, alcançar a maturidade, você vai ver como foi bom ter aprendido a ser responsável desde jovem, né? E eu tenho certeza que os pais percebem quando uma pessoa, um filho, né? Um filho é responsável, que faz as tarefas em casa, sem eles precisarem ficar no pé. E a Bíblia fala o seguinte em Filemon, capítulo 21. Estou confiante em que você atenderá o meu pedido. Isso aqui na linguagem de hoje, para vocês entenderem. Sei que você fará ainda mais do que as coisas que peço e digo. E outra coisa que você pode fazer também para conquistar a confiança das pessoas, além de ser honesto, ser responsável, é ser paciente, ter paciência. Todos percebem logo quando um jovem cresce e fica mais alto, né? Mas muitas pessoas, e muitas vezes, leva tempo para as pessoas perceberem que ele se tornou mais maduro e mais responsável. Os seus pais e as outras pessoas não vão confiar em você só porque você foi responsável uma vez. Não, mas você pode ganhar a confiança deles aos poucos, se sempre for responsável. Eu quero deixar para vocês lerem em Colossenses capítulo 3, versículo 12, que diz que ali você precisa viver realmente com paciência. Então, eu creio que há muito mais coisas que podem conquistar a confiança dos outros, mas essas são as principais: ser honesto, responsável e ser paciente.
15: E essa confiança aí é a questão de você exalar credibilidade, né? É a confiança que a gente tem que transmitir a outras pessoas. Quando você não é crível, não há credibilidade em você, fica difícil, né? Ninguém nem quer trabalhar com você, né? Então vamos a mais um hino.
14: Colorido é o título que vem cantando Daniela Balabem.

0: Muito bem, prezados ouvintes, olha, existem coisas assim bastante gozado, né? Assim, tipo, nós vemos que no princípio, né? Nós, contemplando os impérios, nós já damos de cara com o Império Egípcio, né? Naqueles tempos bíblicos e tal, né? E existiam muitos deuses ali no Egito. Dentre eles, os mais famosos tinha Ra. Ra mesmo, R-A, né? Pra nós, né? Deus Sol. Amon, também formado pela contração Amon-Ra. Contração não, pela extensão, no caso. Nut. Osíris, Horus. E tantos outros deuses egípcios. E no segundo mandamento, assim que o povo de Deus saía do Egito, a Bíblia fala que foi registrado: não terá outros deuses diante de mim. Porque, é claro, as pessoas saíam do Egito, depois de ver tantos deuses no Egito ali, é claro que poderia haver algum resquício de repente, alguém que tenha se afeiçoado a algum tipo de deus egípcio e tal. E todos sabemos que a exclusividade é uma característica do nosso relacionamento com Deus. Ele não dá a sua glória a ninguém. E o assunto aqui abrange o conceito de monoteísmo. E contrastava então com a quantidade de deuses das deidades egípcias. Então, saindo do Egito, nada melhor do que dar uma cutucada: olha, não terá outros deuses diante de mim, nada de Ra, nada de Horus, nada de Osíris, né? Não. E as ordenanças então são ordenanças para um tipo de uma limpeza, né? Na questão dos deuses, é uma ordenança profilática. O povo que saía de um verdadeiro caldeirão de Deus, de deuses, precisava compreender que eram ídolos passageiros. Onde estão os deuses egípcios hoje? Nenhum deles sobreviveu ao tempo. Os séculos provaram então a sua nulidade. Foram levados pela poeira do deserto, assim como seus adoradores. Agora, o nosso Deus, esse o tempo não carrega, continua sendo Deus e Deus mesmo. Hoje nós sabemos que o Egito tem a sua religião. Grande parte do Egito hoje é muçulmana, né? Então, esses já não podem servir, nem que queiram, esses deuses passados do Egito. Mas o nosso Deus, o Deus que deixou o mandamento para que Moisés passasse para o povo, esse Deus, não é que ele sobrevive, ele vive para sempre. Os séculos não podem apagar esse Deus, o Deus que nós servimos. Irmã Débora, vamos tocar mais um hino?
1: Sim, irmão Lorival.
0: Sim.
1: Nós vamos ouvir agora, deixa eu ver aqui na sequência qual hino que a gente vai ouvir. Deus está contigo. A Ângela canta do CD Holocausto Vivo.

aqui uma história bastante interessante. Esta história se chama O Office Boy. Um homem desempregado

0: gerente de RH, ao entrevistar aquele office boy, pede um teste. Você vai limpar o chão. E ao final disse, você está contratado, me dê o seu endereço de e-mail e eu vou te enviar o aplicativo para você preencher a ficha aqui de cadastramento da empresa e avisarei quando você vai começar o trabalho. E o homem respondeu, eu não tenho computador nem um e-mail. Aí o gerente do RH disse, lamento muito, garoto, se você não tem um e-mail, significa que você não existe. Já que não existe, não pode ter o trabalho. Aquele homem saiu sem esperança. Puxa vida, só porque eu não tenho e-mail? Mas o que fazer, né? O que fazer? Ele não sabia qual atitude tomar, mas com apenas R$30 no bolso, ele saiu e foi bater em outros lugares procurando um emprego. Ele chegou ao supermercado e resolveu comprar uma caixa de tomate de 10 quilos. E ele então vendeu os tomates de porta em porta. Em menos de 2 horas, ele tinha conseguido duplicar o seu capital. Ele repetiu aquela operação 3 vezes e voltou para casa com mais de R$100 no bolso. Então ele percebeu que ele podia sobreviver dessa maneira. E começou a ir todos os dias cedo e voltar tarde. E assim, o dinheiro duplica ou triplica cada dia. Pouco tempo depois, ele comprou um carro. Depois, em seguida, um caminhão. E depois teve a sua própria frota de veículos de entrega. 5 anos se passaram. Agora o homem já é um dos maiores distribuidores de alimentos dos Estados Unidos. Nesta época ele começou a planejar o futuro de sua família e decidiu fazer um seguro de vida. E ele telefonou para a empresa de seguros e disse, eu quero um vendedor aqui comigo na minha empresa. E assim a empresa enviou o corretor de seguros. E lá ele escolheu um plano de proteção. Quando a conversa estava se acabando, o corretor lhe pede o e-mail. E o homem responde, eu não tenho um e-mail. Aí o corretor ficou bastante curioso e disse, você não tem um e-mail? E ainda assim você conseguiu construir esse império? Você imagina o que poderia ter sido se você tivesse um e-mail? O homem pensou um pouco e respondeu, ah, se eu tivesse um e-mail, tinha virado um office boy. Moral da história, internet não é a solução para a sua vida. Nunca foi e nunca será. Para você meditar aqui no MC.
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do Senhor Jesus, ouvintes, internautas, apresentadores Lourival e Débora e todos, com a paz do Senhor, e aqui estamos para compartilhar, participando do quadro, uma experiência com Deus. Meu nome é Dionísia Ana de Souza. Moro até hoje ainda, né, na cidade de Goiânia, no estado de Goiás. Inicio a minha experiência com Deus quando recebi a mensagem do Senhor através de uma irmã. Deus falando que eu teria uma grande experiência para passar. Essa experiência teria de ter bastante vigilância. E é claro, acreditei imediatamente e comecei a buscar a Deus para que eu pudesse ter forças suficientes para que neste momento de experiência com Ele eu não desistisse e prosseguisse com a minha cruz. Me lembro que era mês de fevereiro, ano de 1997. E nesta época havíamos planejado uns dias de descanso num acampamento em família. Então eu, meu esposo e minha filha viajamos para uma cidade a 120 quilômetros aqui de Goiânia. Nesta cidade mora até hoje minha irmã e o meu cunhado. Quando nós lá chegamos, vimos que tudo já estava preparado para a nossa viagem. Até os acessórios para o acampamento, tudo estava ok. E também, neste intervalo, foram chegando também uma prima do meu cunhado, seu esposo, que também iriam juntamente conosco neste acampamento. E assim foi feita a viagem e lá montamos as barracas e algo começou a me chamar a atenção. Algumas pessoas que estavam conosco começaram a beber. Nós estávamos em 4 casais e 5 crianças. Crianças não, vamos dizer, adolescentes. A gente diz criança porque para nós os nossos filhos nunca crescem, não é? E naquele grupo de pessoas, desta família minha, as únicas que serviam a Deus era eu e a minha prima, ou seja, a prima de meu cunhado. Como eu estava dizendo, eu achei muito estranho, porque quando eu comecei a observar os homens deste grupo que estava conosco, os homens começaram a beber e beber muito. Achei aquele negócio meio que já anunciando alguma coisa perigosa. Achei estranho, pois também esta prima que se dizia ser serva do Senhor, ela estava também bebendo juntamente com o seu marido. E o que eu mais achei estranho foi que os dois já estavam bêbados. E quando ela viu que eu reparei no que ela estava fazendo, creio que envergonhada, ela veio até mim e falou assim: olha, Dionísia, não conta pra ninguém, tá? Aí eu disse a ela: olha, eu não tenho nada a ver com isso. Eu acho que o que vocês devem ter é temor a Deus e não temer a mim. E não demorou muito, anoiteceu. E eu já não sabia exatamente a hora. Mas nós estávamos já nesta noitinha, ali todos conversando. Eu me lembro que tínhamos acabado de jantar. E o esposo desta moça pegou a Bíblia e começou a zombar de Deus. Sabe aquelas chocarrices, brincadeiras de mau gosto? Começou a zombar e falar coisas, brincando com alguns versículos bíblicos. E eu me entristeci muito ao ouvir aquilo. Peguei então e me afastei. Fui para a barraca. E eu disse: eu vou dormir. Vou dormir porque também já está a noite e eu não quero ficar vendo nada disso e participando desta roda de escarnecedores. Meu esposo, logo em seguida, vendo que eu me afastei,
foi para a barraca também e deitou-se e assim nós dormimos. O dia amanheceu e eu estava muito angustiada. Eu poderia estar muito feliz por estar naquele lugar, descansando com a minha família, meus filhos. Mas sabe aquele coração apertado? Parecia que eu estava pressentindo que algo ruim iria acontecer. Sabe, eu tinha vontade de chorar. Eu não entendia o que estava acontecendo. E eu fico tão feliz quando estou em contato com a natureza. E aquele dia amanheceu muito triste para mim. Fomos almoçar e os homens que estavam conosco, que eram parentes meus, continuavam bebendo como no dia anterior. E nós mulheres ficamos ali sentadas na beira do rio, olhando os nossos filhos brincarem na água. Em um certo momento, após já o almoço, meu esposo disse: olha, eu vou brincar um pouquinho na água. Pegou uma boia e assim se meteu no rio. Quando ele chegou lá no meio, ele foi nadando e eu, de repente, comecei a ver que ele estava lutando contra uma correnteza e ela era muito forte. Ele lutou muito e, por sorte, ele conseguiu chegar até as margens e sair daquele rio com ondas, vamos dizer assim, com correntes muito furiosas. Ah, ouvintes, eu realmente achei que ele não iria conseguir sair dali. Misericórdia, eu estava muito angustiada. Ele saiu do rio e ali se sentou juntamente conosco, com todo o grupo que havia viajado conosco. E ele e os homens do grupo começaram com a brincadeira sem graça. Vamos dizer assim, uma chocarrice, uma brincadeira sem ser saudável. Aquela brincadeira de se sujar de lama um ao outro e um jogar lama no outro. E o esposo da minha prima, de meu cunhado, encheu a mão de barro e veio em nossa direção para jogar lama em nós. Naquele momento eu fiquei com medo. Eu vi que ele estava bêbado. O medo tomou conta de mim. Não entendi nada e quando ele tocou em meu esposo, foi como se o meu marido tivesse visto um inimigo. E naquele momento, depois ele me contou, ele viu um vulto passando entre nós dois. Ai, irmã Débora, que sensação horrível. Naquele instante, os olhos do meu esposo ficaram que vibrando como se tivesse possesso por demônios. E ele ficou muito nervoso e fora de si. E eu entrei em desespero e comecei a gritar. O meu cunhado e mais um dos que ali estavam chegaram e separaram os dois que já estavam já rolando pelo chão. Naquele momento eu me lembrei do que Deus havia dito, que eu passaria uma experiência. E eu fiquei assim bastante angustiada e comecei a falar com Deus. Como se não bastasse os dois terem e estavam ali rolando pelo chão, meu esposo, muito enraivecido, pegou uma faca e saiu em direção àquele homem. E eu e minha irmã, apavorada, saímos atrás dele para dizer: para com isso vai dar morte, para. E ele começou a correr, tentamos fazer ele desistir e gritávamos: para, mas ele dizia: não, eu vou me vingar. Meu marido estava totalmente transtornado, como não dizer transformado, e ali, desistindo de correr, na beira daquele rio, ele começou a correr em direção de uma cachoeira. Eu imaginava naquele momento que Satanás queria matá-lo, afogado ou de outra maneira. Para mim, ele já não estava mais em sã consciência, mas possesso. Estava sem noção, desta maneira, né? Possesso, sem noção alguma do perigo que estava correndo. E eu insistia, mas eu não conseguia detê-lo. E tentava gritar: amor, para com isso, para que ele voltasse para o acampamento, para irmos embora para a cidade. Estava
estava sendo um pesadelo aquele acampamento, juntamente com minha família e meus familiares. Que desespero! Não sabia se eu tentava tocar nele para pará-lo, detê-lo daquilo, se chorava. E naquele momento eu comecei a orar, e orava em espírito: Senhor, olha para minha aflição, me livra, pois não me esqueci da tua palavra. Andamos tanto, tanto atrás do meu esposo, que já estávamos nos aproximando de uma grande mata fechada. Naquele momento eu fiquei muito atemorizada e comecei a clamar: Senhor, me ajuda, Senhor. Me ajuda, somente eu que estou aqui no meio de todo esse grupo. Só eu que te sirvo, meu Deus. Só eu que estou aqui clamando por ti. Eu sou tua filha, me ajuda. Eu me lembro que eu iria passar uma experiência, mas Senhor, me dê forças. E naquele momento em que meu marido estava entrando naquela mata fechada, totalmente possuído por Satanás, pelos espíritos malignos, eu comecei a pensar: e se ele entrar nesta mata, eu vou perdê-lo de vista, e aí será tarde demais. E foi como eu pensei, e assim aconteceu. Meu marido foi correndo em direção àquela mata fechada, àquela floresta, e eu já não estava aguentando mais correr, as minhas pernas estavam amolecidas, eu já não tinha mais energia, e eu gritando e clamando por Deus, e a única coisa que aguentei foi olhar para o céu e gritar mais alto e dizer: ó, meu Deus, faça algo, por favor. Faça talvez ele desmaiar ou cair a faca no chão. Senhor, me atenda. Me atenda, por favor, em nome de Jesus Cristo. Eu preciso do teu socorro neste momento. Aleluias, glórias a Deus. O Senhor me ouviu pela sua misericórdia. E assim que meu esposo deu aquela entrada na mata, Deus fez com que acontecesse exatamente como eu tinha falado com ele. Falado com o meu Deus, que eu tinha pedido a ele. E naquele instante, mais energia. E eu gritando e clamando por Deus, e a única coisa que aguentei foi olhar para o céu.

faça talvez ele desmaiar ou cair a faca no chão. Senhor, me atenda. Me atenda, por favor, em nome de Jesus Cristo. Eu preciso do teu socorro neste momento. Aleluias, glórias a Deus. O Senhor me ouviu pela sua misericórdia. E assim que meu esposo deu aquela entrada na mata, Deus fez com que acontecesse exatamente como eu tinha falado com ele. Falado com o meu Deus, que eu tinha pedido a ele. E naquele instante eu consegui chegar até o meu esposo com a minha irmã. E lá o encontramos jogado no chão, desmaiado. E a faca a encontramos lançada a alguns metros dele. A ouvintes, eu cheguei a pensar que ele estivesse morto, porque eu o chamava pelo nome e ele nem me respondia. E ali ficamos alguns momentos, eu não posso precisar quantos minutos, mas de repente, por um determinado tempo, ele retomou a sua consciência. Meu cunhado chegou imediatamente com o nosso carro para nos buscar. Quando meu esposo entrou no veículo, começou uma crise de choro muito grande. E não parava mais, e chorava, soluçava e gritava. E foi chorando, meu esposo foi gritando, até chegarmos na casa da minha irmã. Naquele momento me veio uma sensação de alívio. E eu pensei, o pior já passou. Então eu vou pedir para que ele tome um banho e que vá dormir. E assim aconteceu. O pior não havia passado ainda. Eu já estava já certa que o pior já havia passado, mas não. Eu estava enganada. E infelizmente, meu cunhado deixou a chave do carro exposta em fácil acesso e meu esposo, ao invés de se deitar, pegou a chave do veículo, saiu e disse que iria voltar para se vingar do rapaz que ele havia brigado anteriormente no acampamento. E naquele momento eu fiquei angustiada, depressiva e comecei a ver que meu coração disparava e eu tentei entrar no carro com ele, mas ele foi muito mais rápido, entrou sozinho, trancou as portas e saiu cantando pneus em alta velocidade. Mais uma vez entrei em desespero. Passaram-se alguns minutos e assim chegou na casa do meu cunhado um conhecido. Aquele conhecido nos disse que o meu esposo estava em alta velocidade e o seu carro havia capotado. Quando nós chegamos, vimos que o carro apenas havia amassado um pouco. Meu esposo não estava machucado. E assim desviraram o carro, meu esposo entrou novamente nele e foi para a cidade vizinha. Queria ainda se vingar do rapaz, esperar o rapaz da confusão. Ele sabia que para chegar em Goiânia eles tinham que passar por ali. Então ele ia interceptá-lo no meio do caminho. Então meu esposo parou o carro no meio do caminho. Ficou ali no bar, na entrada da cidade, esperando. E eu na casa da minha irmã, sem notícias, sem nada. Mas eu não fiquei calada lá não. Naquele momento de angústia que eu não tinha notícias dele, eu ficava somente clamando ao Senhor. De joelhos, meu Deus, nos deu livramento. A experiência está aí, Senhor, é para aumentar a minha fé. Me dê forças, então, para que eu possa atravessar este momento de experiência contigo. Aleluia. E eu pedi ao Senhor que mandasse policiais para prendê-lo, para evitar o pior, talvez até a sua morte. E assim me ligaram para a polícia, contaram toda a história, que meu esposo estava ali no bar querendo brigar. E assim os policiais foram até este local e conseguiram prendê-lo. Mais uma vez eu vi o quanto Deus é fiel e socorre os seus servos. Me ouviu novamente e exatamente como eu pedi, o Senhor fez acontecer. Ah,
ouvintes amados, eu me lembro que diz em 1 Pedro 5:8, sede sóbrios, vigiai, porque o diabo, vosso adversário, anda em derredor, bramando como leão, buscando a quem possa tragar. A fúria do inimigo estava muito grande, mas eu tinha certeza que Deus estava comigo. Eu era serva do Senhor, apesar que aquele grupo todinho não eram pessoas que realmente conheciam a palavra de Deus, apenas a prima, que acabou cedendo à tentação. Mas Deus havia me avisado que passaríamos esta grande experiência com Ele. E era nisso que eu confiava. Eu confiava e depositava minha fé nesta palavra, a palavra do Senhor, que é fiel e verdadeira e não volta atrás. A prima de meu cunhado já tinha retornado à cidade e ela foi até os policiais e pediu para que o soltassem. Mas os policiais disseram que só liberariam meu esposo se a queixa fosse retirada. Mas eles não fizeram isso, pois acharam que o meu esposo poderia fazer coisa pior ao sair dali. Pensando bem, disseram os meus familiares, vamos voltar e vamos retirar a queixa. Essa história foi dada por esquecida. Meu marido ficou com a ficha limpa e tudo correu muito bem. Mas, ouvintes, eu posso dizer que eu não coloquei nem metade nestas linhas do que realmente eu passei, dessa experiência que eu vivi. Foram momentos de muita aflição. Eu digo que eu passei um pesadelo acordada. Não foi um sonho, foi realmente um pesadelo. Ouvintes, eu vi e Deus provou a minha fé, que quando nós clamamos com confiança, o Senhor nos atende. O Senhor me permitiu passar por tudo isso para que eu, da próxima vez, vigiasse com quem estaria. Eu permaneci fiel naquilo que eu aprendi, naquilo que eu ouvi, na palavra de Deus. Mas poderíamos até dizer, você estava sozinha? Não, eu não estava sozinha. Deus estava comigo naquele momento. E com certeza essa experiência marcou a minha vida. E eu tenho certeza que coisas piores podem até passar, mas a minha fé, ela foi acrescentada por Deus. A minha fé, ela foi acrescida por Deus. Hoje eu sou muito mais madura espiritualmente, sou muito mais crente e muito mais confiada na palavra do Senhor. Deus, em meio às minhas lutas, aquela aflição, Ele ouviu as minhas orações e me respondeu. E respondeu-me exatamente da forma em que pedi. E no final, Deus me deu grande livramento. O grande livramento dEle em nossas vidas. Posso dizer como salmista, escreveu no livro de Salmos 34, versículo 4. Busquei ao Senhor e Ele me respondeu. Livrou-me de todos os meus temores. Ah, como é bom confiar nesse Deus. Deus é o Deus de resposta. Deus é um Deus tremendo e poderoso que tudo pode fazer quando nós demonstramos a fé nele. Muito obrigada, irmã Débora, pastor Orival, ouvintes. Este foi o meu testemunho para o quadro Uma Experiência com Deus.

0: Graças te damos, Senhor, por esta oportunidade. Obrigada, Senhor, porque o Senhor tem falado conosco a cada momento. Vemos aqui, Senhor, através desse testemunho, deste relato, que o Senhor sempre socorre os seus filhos. No momento da angústia, da aflição, do pavor, o Senhor ali está. Ah, Senhor, neste momento eu quero te louvar por tudo que o Senhor tem feito. Ah, Senhor, reconheço o Senhor, o Deus eterno, fiel, criador de todas as coisas. Obrigado, Senhor, pelo plano maravilhoso de redenção de nossas almas. Senhor, neste momento eu intercedo por aqueles que estão em angústia. Pessoas que receberam más notícias, que estão passando talvez até por tragédias, por a perda de um ente querido, de um esposo, de uma filha, um filho, meu Deus. Quanta angústia nesta casa, quanto desespero neste coração. Ah, Senhor, como Tu socorreste esta ouvinte que nos escreveu no dia de hoje, que o Senhor venha socorrer também esta casa que ora comigo. Senhor, meu Deus, traga alegria aonde não há alegria. Traga o consolo onde há choro, desespero. Traga calmaria a este coração. Senhor, meu Deus, quantas pessoas no hospital agora, chorando, talvez até fazendo votos contigo, meu Deus, pedindo teu socorro neste momento de aflição. Senhor, meu Pai, aqueles que foram desenganados pela medicina, venha manifestar o seu poder na cura desta enfermidade. Senhor, eu oro também pelos missionários que estão agora cruzando lugares tão perigosos para levar a tua palavra, sejam em mares bravios, com ondas perigosas, pessoas que estão no meio das selvas pregando a tua palavra. Outros, meu Deus, em porões clandestinos, em países onde não há liberdade religiosa, estão ali fazendo seus cultos, estão ali adorando o Senhor, meu Deus. Abre as portas, fronteiras desses países, nos países comunistas, meu Pai. Visita, Senhor, os teus servos. Dê o livramento, dê prosperidade. Nós cremos porque o Senhor é o Deus presente. Fica conosco neste dia, neste final de semana, nos guardando, Senhor, porque o mal está tão perto de nós, mas com a tua proteção estaremos protegidos no nome do Senhor. Obrigada, Jesus. Amém. E hoje vamos encerrando a nossa programação. Muito obrigada a vocês que nos acompanharam, vocês que estiveram conosco desde o início. Muito obrigada, que Deus abençoe. Se despede sua mãe Cristo, Débora Miranda, e também pastor Lorival de Almeida. Fiquem todos na paz do Senhor Jesus.
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0: briga com ele no bar, ele levou uma copada no rosto, quase morreu, uma copada muito forte no rosto, e a gente pensou que tinha sido uma facada. E nesse dia que ele foi, eu fiquei com angústia dentro do meu coração, agonia, sabe, assim, sem conseguir dormir, mexendo pra lá e pra cá. Falei, meu Deus, tá acontecendo alguma coisa. Aí eu vim pra minha sala da minha casa, comecei a orar e falei, Deus, dá o livramento pro meu filho, onde que ele estiver, que o senhor possa dar o livramento. Aí tá bom, fui deitar. Quando foi 8 horas da manhã do outro dia, minha irmã chegou aqui e me deu a notícia. Falou, olha, o Lincoln levou uma facada, foi uma copada, a gente não sabe direito. Sei que ele perdeu muito sangue no hospital, ele se endureceu. Então meu filho quase morre. Deus é maravilhoso e eu fico muito feliz. Mas ainda mais, tô mais feliz porque semana passada ele falou, mãe, vou pra igreja. Nem acreditei. Falei, vai, meu filho, vai mesmo. Aí fui pra igreja. Quando foi hoje de novo, ele me ligou e falou que ia pra igreja. Porra, glória do Senhor Jesus. Estou muito feliz. Graças ao Senhor Jesus. Eu sou Eliane, de Moraes Santana. Moro em Brasília, Distrito Federal.
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3: Está no ar mais um espaço Eu e Mais Um, que é um projeto da Igreja Deus é Amor, um projeto de discipulado, de ir e fazer discípulos aqueles que aceitaram a Cristo Jesus. Eu estou falando essa semana muito sobre a missão da igreja. Quando a igreja realmente entende esta missão, ela é forte e ela cumpre estas ordenanças do Senhor. Eu queria falar um pouquinho hoje sobre a superficialidade da missão, ou seja, a missão que não é verdadeira. Assim como uma igreja pode enxergar a amplitude da missão, esta mesma igreja também pode deixar de ver isso e ficar na superficialidade, considerando a missão da igreja apenas como evangelização, de ir, trazer e aí acabou a sua missão. E não é assim. Aqui a missão da igreja tem uma relação direta com o discipulado e o ensino. Porque uma missão superficial, ela gera discipulado e ensino superficiais. Agora, discipulado e ensino superficiais realimentam uma missão também superficial. Ou seja, uma coisa alimenta a outra e as duas se tornam um círculo vicioso. Normalmente, igrejas desse tipo, que têm a missão superficial, elas querem discipulado e ensino que não gerem crises nas pessoas, que não gerem trabalho. Porque o discipulado é um trabalho, é uma tarefa. O discipulado e o ensino que não geram crises são superficiais. Porque quando um novo convertido aceita Jesus, ele passa por uma crise. Crise existencial, crise familiar, crise no seu trabalho. Porque o discipulado é realmente transformação. Tem que passar por uma crise, não é verdade? Como uma pequena caixa de promessas com versículos bíblicos, esse tipo de discipulado e ensino não confronta as pessoas com a palavra. Porque na caixinha de promessas, apenas tem promessas, né? Como diz ela mesma o seu nome. Então, irmãos, eu conto que, diz que na época dos apóstolos, a preocupação da igreja deve se voltar especialmente para o ensino dos novos convertidos, com a preocupação específica de explicar a esses novos convertidos a palavra de Deus à luz dos fatos cristãos e não apenas anunciar o evangelho. O primeiro confronto de cristãos com a palavra, eu mostro para vocês, está em Atos 5. Quando Pedro aborda Ananias e Safira a respeito do valor de um terreno vendido. O que que eles fizeram? Ananias e Safira mentiram e morreram. Então essa era a prova que Deus estava dando para os demais cristãos daquela época sobre como desejava que vivessem o evangelho. Não poderia ser uma vida superficial, de mentira. Então, quando a igreja não confronta os seus membros com a palavra, para que tal confrontação gere crise neles e os leve à mudança de vida, essa igreja está vivendo na superficialidade. A falta de discipulado que confronte, de ensino que gere transformação, leva as pessoas ao legalismo. Normalmente, igrejas desse tipo têm membros volúveis. A Bíblia conduz as pessoas a uma vida profunda com Cristo. A igreja que deseja diminuir o legalismo e o tradicionalismo precisa discipular para confrontar os seus membros e ensinar a palavra para transformar vidas. Irmãos, o discipulado é uma coisa séria, é uma coisa que a igreja precisa entender, que é um processo de transformação de vidas. E para que estas vidas sejam transformadas, é necessário que haja o discipulador e o seu ensino, ou seja, o ensino de Jesus através da sua palavra. Se você ainda não está discipulando alguém e se diz ser membro do corpo de Cristo, está em falta com Deus. Não sou eu quem digo, não é uma igreja, mas o Senhor Jesus. Ide fazer discípulos. Temos que glorificar a Deus, obedecendo seus mandamentos e também multiplicando pessoas salvas, regeneradas, transformadas pelo poder do sangue de Jesus e de sua santa palavra. Muito obrigada por nos ouvir. Até a próxima programação. Se despede Débora Miranda, deixa aqui o nosso WhatsApp para a sua opinião, seu comentário. No 11 98292-3392. Que Deus abençoe em Cristo Jesus. Até a próxima oportunidade.
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5: UPA e Pronto Socorro. Você sabe a diferença de cada serviço? Olha, se você está se sentindo mal e acha que é hora de procurar um médico, agora você vai saber qual é o serviço de saúde que você deve buscar primeiro. Uma UBS, uma UPA ou Pronto Socorro, que são elementos que constituem o Sistema Único de Saúde, o SUS. Saiba que cada um desses serviços tem uma função específica, com o objetivo de atender toda a população de forma organizada e eficiente. Entenda qual deles você deve procurar para evitar filas e superlotações desnecessárias. As unidades básicas de saúde resolvem praticamente 80% dos problemas de saúde e atuam no pré-natal de gestantes, na prevenção de doenças e tratamento de problemas crônicos, além de ser também o local que devemos colocar as vacinas em dia. Você deve buscar um posto de saúde se estiver com sintomas mais leves, como tontura, mal-estar, diarreia, vômitos, conjuntivite, e caso seja necessário, haverá encaminhamento.

24 horas. Procure uma UPA quando você estiver com febre alta ou tenha sofrido alguma queda, fratura, se estiver com dor no peito ou faltas de ar intensa, ou suspeitas de derrame ou infarto. Se caso precise de um procedimento mais complexo, você será encaminhado ao pronto-socorro. E o pronto-socorro atende os casos mais graves, principalmente aqueles que chegam através do SAMU. São as pessoas que precisam de atendimento imediato e correm risco de morte. É o caso de dificuldades para respirar, suspeita de AVC, traumas e lesões, fraturas expostas, reações alérgicas intensas, picadas de animais venenosos e febre acima de 39 graus. Ao chegar no pronto-socorro, você passa pela triagem e é atendido de acordo com a necessidade e urgência. Comprar casa própria ou alugar? Saiba identificar o que vale realmente a pena. Segundo uma pesquisa, o número de pessoas que investem para adquirir um imóvel cresceu pelo terceiro ano consecutivo, passando de 29% lá em 2021 para 33% em 2023. E os mais preocupados com a casa própria são justamente os mais jovens. Mas afinal, será que vale a pena comprar casa própria ou é melhor alugar o imóvel e dar outro destino ao dinheiro? Para tomar uma decisão, é preciso avaliar diferentes aspectos. Bom, os aspectos envolvem tanto questões individuais, objetivas, como situação financeira e o momento profissional, quanto subjetivas, como estilo de vida e escolhas para o futuro. Quando a compra pode comprometer demais a liquidez dos investimentos, o aluguel é uma alternativa melhor do que a compra. Isso segundo o Marcelo Milesch, que é educador financeiro. Em outras palavras, é perigoso sacrificar todas as reservas na compra de uma casa própria. O custo de ficar sem dinheiro, no curto prazo, pode levar à utilização do cheque especial e até de outros tipos de crédito mais caro. Nessa situação, acaba sendo preferível pagar aluguel e investir o dinheiro de entrada até que o patrimônio cresça um pouco mais. Em cenários positivos, quando há certa estabilidade profissional e financeira, ele recomenda a compra do imóvel. E a compra não precisa necessariamente ser à vista para valer a pena. Se o financiamento for feito a juros razoáveis e preferencialmente com uma boa entrada, isso para reduzir o valor financiado, também pode ser um bom negócio, pois é uma forma de evitar surpresas com reajustes no aluguel.

14 horas com 17 minutos, agora em Curitiba. Queridos ouvintes, e com os acordes musicais do Hino Galileu, nós já estamos chegando com todos vocês com o programa A Voz da Libertação da Igreja Pentecostal Deus e Amor do seu rádio. A direção geral desta programação, Igreja Deus e Amor, está a cargo da serva do Senhor, irmã Ereni Miranda, com a sede mundial das igrejas Deus e Amor em São Paulo, na Avenida do Estado, 4568, na Liberdade, São Paulo, capital. Nossa sede estadual do Paraná, Igreja Deus e Amor, aqui em Curitiba, ela está na rua Pedro Ivo, 744, e a supervisão local está a cargo do servo do Senhor, pastor Jerry Borchardi. Queridos ouvintes, recebam a paz do Senhor Jesus, desse seu amigo, também irmão em Cristo, Sidney Gonçalves, que a paz do Senhor esteja na sua vida, no seu lar, com a sua casa e com a sua família. Estamos com todos vocês nesta tarde, abençoada tarde de sexta-feira, hoje dia 9 de outubro do ano da graça de 2026. Estamos nesta tarde louvando ao santo nome do eterno Deus. Eu, Sidney Gonçalves, aqui no estúdio, agradecendo Oswaldo Vieira, lá nos transmissores, lá na Cidade das Águas, que é Piraquara, que está cooperando conosco, e agradecendo a você, o senhor, a senhora, pelo carinho da sintonia para com a nossa programação local, que está começando agora. Começando bem, Daniela Balabem, do CD Sala do Trono. Fiança, é o belíssimo hino que vamos ouvir. A irmã Daniela, que vai estar conosco na noite deste sábado aqui em Curitiba. Música.

belíssimo hino de adoração a Deus, lembrando a todos que a irmã cantora Daniela Balabem vai estar conosco na noite deste sábado, ali na Associação do Paraná Clube, é na Presidente Kennedy 2377, na festividade do PEMU, projeto evangelístico Missão Urgente. E todos são bem-vindos em nome de Jesus, pois o Cristo vive ele mesmo, ele tem uma bênção, ele tem uma vitória especial para entregar em suas mãos. Seguindo com a nossa programação, querido ouvinte, eu lembro a todos que o culto desta tarde está em andamento aqui na Pedro Ivo 744, no centro de Curitiba, Igreja Pentecostal Deus e Amor. Nesta tarde, daqui a pouquinho mais, Diácono Geraldo da Costa pregando a palavra de Deus e orando em favor de todos pelos dons do Espírito Santo na poderosa campanha dos meus projetos nas mãos de Deus. A boa notícia e a libertação. Venham para cá, ainda dá tempo para todos receberem de Deus as bênçãos e vitórias dos altos céus.

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Queridos ouvintes ligadinhos no programa Voz da Libertação, o nosso assunto agora é acerca do culto desta sexta-feira, logo mais às 7 horas da noite.

0: E atenção, Grande Curitiba e região. Eu lembro a todos vocês, hoje, sexta-feira, a grande campanha que prossegue com a equipe do PEMU, Projeto Evangelístico Missão Urgente. E atenção, querido ouvinte, porque já a partir das 18 horas, a equipe do PEMU estará orando, já estará clamando ao santo nome do Eterno Deus, para Deus fazer o milagre acontecer em sua vida. Desperta a Grande Curitiba, desperta a região metropolitana, porque hoje, sexta-feira, é uma sexta-feira especial. Esta noite é uma noite em que o bom Deus e Pai Todo-Poderoso, por certo, estará manifestando da sua glória e do seu poder. E atenção, porque na noite de hoje nós vamos contar com a presença do servo do Senhor, diácono Cristian Lemos, vindo do Rio Grande do Sul. O servo do Senhor estará conosco nesta noite na poderosa campanha, vencendo gigantes e conquistando vitórias. Na noite de hoje, aqui na nossa sede estadual do Paraná, diácono Cristian Lemos, vindo do estado do Rio Grande do Sul, para pregar a palavra de Deus, orar em favor de todos pelos excelentes dons do Espírito Santo. E a bênção, a vitória de Deus com certeza será muito grande, certa e garantida para a sua vida. Desperta a Grande Curitiba, desperta a região metropolitana, porque a bênção de Deus, a vitória de Deus será muito grande, certa e garantida em sua vida. O abençoador é o Cristo vivo, ele sim tem uma bênção, ele sim tem uma vitória toda especial para entregar em suas mãos. Igreja Pentecostal, Deus é Amor. Rua Pedro Ivo, 744, bem no centro de Curitiba. Esse é o endereço da sua bênção, esse é o local da sua vitória. A bênção de Deus, com certeza, será muito grande, certa e garantida em sua vida nesta noite.
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0: Então está este lembrete todo especial, e lembrando a todos, já a partir das 18 horas, a equipe do PEMU estará em oração. Já a partir das 18 horas, a equipe do PEMU estará em clamor, em súplica ao Senhor nosso Deus, para Deus confirmar as bênçãos e vitórias desde os altos céus para a sua vida, para a sua casa e para a sua família. Venham orar, querido ouvinte, venham clamar a Deus juntamente conosco. A bênção de Cristo, grande, certa e garantida para todos. O abençoado.

da oração, da intercessão global. E também não se esqueçam do relógio da oração. É um propósito de oração, é um propósito de clamor, na qual a evangelista Maria Lorena, juntamente com os servos do Senhor, tem orado, tem clamado e Deus tem confirmado as vitórias dos altos céus. Venham para cá, você, o senhor, a senhora, venham para a oração. A bênção, a vitória de Deus, grande, certa e garantida em sua vida.

Queridos ouvintes, ligadinhos no programa Voz da Libertação, eu chamo a sua atenção, querido rádio ouvinte, porque neste sábado, atenção Grande Curitiba, atenção região metropolitana, sábado dia 10 de outubro, vai acontecer aqui em Curitiba a festividade do aniversário do PEBU. E para este dia, a bênção e a vitória de Deus será muito grande, certa e garantida para a sua vida. O Senhor nosso Deus, ele já preparou todas as coisas, querido ouvinte, para este sábado. Sábado em que o Senhor Deus e Pai Todo-Poderoso já está manifestando da sua glória e também do seu poder. Neste dia 10 de outubro, já a partir das 18 horas, grande concentração de curas e milagres do projeto PEMU Paraná, projeto evangelístico Missão Urgente. Atenção Grande Curitiba, atenção região metropolitana, porque já a partir das 18 horas, a bênção, a vitória de Deus será muito grande, certa e garantida para a sua vida. Grande concentração com o tema Estou em uma boa obra e não posso parar. Neemias capítulo 6, versículo 13. Da palavra do Eterno Deus. E para este dia, 10 de outubro, logo mais às 18 horas, nós vamos contar com a presença das servas do Senhor, evangelista Isabel Ferreira, que estará pregando a palavra do bom Deus, orando em favor de todos, e a bênção, a vitória de Cristo, grande, certa e garantida em sua vida. O abençoador é o Senhor Jesus, que tem a bênção, que tem a vitória para todos. Orando pelos dons do Espírito Santo, orando para que o milagre venha acontecer em sua vida, evangelista Maria Lorena, que vai estar orando e o milagre de Cristo com certeza vai estar acontecendo em sua vida. E atenção, queridos ouvintes, porque nos louvores nós vamos contar com a presença das servas do Senhor, cantora Daniela Balabem, que estará louvando ao santo nome do Eterno Deus na noite deste sábado, e também a presença da cantora Ângela Gonçalves, que também estará louvando ao santo nome do Eterno Deus. A grande concentração que vai acontecer na Avenida Presidente Kennedy, 2377, na Associação do Paraná Clube, na Avenida Presidente Kennedy, 2377, na Associação do Paraná Clube, lá na Vila Guaíra. A bênção, a vitória de Deus com certeza será muito grande, certa e garantida para a sua vida. Não percam, neste sábado, a partir das 18 horas, grande concentração com o tema Estou em uma boa obra e não posso parar. Aniversário do PEMU, segundo aniversário do PEMU Paraná, projeto evangelístico Missão Urgente. Evangelista Isabel Ferreira, que pela primeira vez estará conosco aqui em Curitiba para pregar a palavra de Deus e orar em favor de todos pelos excelentes dons do Espírito Santo. Também a presença da evangelista Maria Lorena, que estará orando pelos dons do Espírito

0: Santo, ela vai estar clamando a Deus para que o milagre venha acontecer em sua vida. Neste sábado, já a partir das 18 horas, nesta grande concentração de fé com o tema Estou em uma boa obra e não posso parar. Nos louvores, cantando evangelista, é a nossa querida irmã Daniela Balabem. Nos louvores, cantora Daniela Balabem, louvando ao santo nome do eterno Deus. E por certo, a bênção, a vitória de Cristo será muito grande. Também cantora Ângela Gonçalves, louvando ao santo nome do eterno Deus na noite deste sábado. Local, atenção ouvintes, para o local desta festividade: Avenida Presidente Kennedy, 2377, na Associação do Paraná Clube, que fica na Vila Guaíra. Todos são bem-vindos em nome de Jesus na noite deste sábado, pois a bênção, a vitória de Deus será muito grande. O abençoador é o Senhor Jesus, que tem bênçãos, que tem vitórias para todos. Estamos aí, queridos ouvintes, na contagem regressiva. Estamos a apenas horas desta grande concentração que vai acontecer na noite deste sábado. E a bênção, a vitória de Deus, grande, certa e garantida para a sua vida. E nesta programação, eu quero fazer um convite todo especial para você, para o senhor, para a senhora, vocês que estão enfermos, atribulados, angustiados, Deus tem uma bênção, Deus tem uma vitória toda especial para entregar em suas mãos. A bênção de Deus, aquela bênção que nos enriquece sem acrescentar nenhuma dor. Deus, o Todo-Poderoso, ele tem prazer em abençoar. Deus, o Todo-Poderoso, ele quer te abençoar. Ele quer te curar, ele quer te libertar. O Senhor nosso Deus, ele quer solucionar todos os seus problemas. Mas para que isto aconteça, querido rádio ouvinte, há necessidade do Senhor, da Senhora estar presente neste sábado, na Avenida Presidente Kennedy, 2367. Avenida Presidente Kennedy, 2377, na Vila Guaíra, aonde vai acontecer esta grande concentração de fé, o aniversário do PEMU, com o tema Estou em uma boa obra e não posso parar. O convite é para todos, católicos, livres pensadores, você, o senhor, a senhora que não professam nenhum crédulo religioso, você, o senhor, a senhora que estão sofrendo, estão em angústia, estão em aflição, Deus, o Todo-Poderoso, quer colocar um basta, um ponto final neste seu sofrimento, e ele quer te abençoar. Estejam presentes neste sábado, nesta grande concentração de curas e milagres do Projeto PEMU Paraná. Projeto Evangelístico Missão Urgente. A bênção, a vitória, quem garante para todos é o Senhor Jesus, pois ele tem uma bênção, ele tem uma vitória toda especial para entregar em suas mãos. É a oportunidade de Deus para a sua vida, querido ouvinte. É a oportunidade de Deus para você, para o senhor, para a senhora que estão sofrendo, estão em angústia, estão em aflição. Deus, o Todo-Poderoso, já decretou para a sua vida a vitória certa na noite deste sábado, nesta grande concentração do Projeto PEMU, Projeto Evangelístico Missão Urgente. Vai acontecer neste sábado, na Avenida Presidente Kennedy, 2377, na Vila Guaíra, na Associação do Paraná Clube. Todos são bem-vindos em nome de Jesus, pois é ele quem tem a vitória, vitória certa para todos. É a oportunidade de Deus para a sua vida. Você que está sofrendo, está em angústia, em aflição, Deus tem vitórias grandes, certas e garantidas para a sua vida. Venham para cá. Queridos ouvintes da Super Rádio de Curitiba, e eu quero destacar para todos que estão ligadinhos aí na nossa programação. Atenção, Grande Curitiba, atenção, região metropolitana. Deus, o Todo-Poderoso, ele tem uma bênção, ele tem uma vitória toda especial para entregar em suas mãos neste domingo, dia 11 de outubro, pois nós vamos contar com a presença do servo do Senhor, ministrando da palavra de Deus, pastor Milton de Almeida. Pastor Milton de Almeida, ele que é membro da diretoria mundial das nossas igrejas Deus e Amor. Pastor Milton de Almeida, neste culto especial, no domingo pela manhã, com o tema Quando Deus Entra em Cena, Tudo Muda. São Marcos capítulo 5, versos 21 e versos 43 da palavra do Eterno Deus para nossa meditação. Neste domingo, portanto, dia 11 de outubro, pastor Milton de Almeida, ele que é membro da diretoria mundial da Igreja Pentecostal Deus e Amor, vai estar neste domingo às 9 horas da manhã em nossa sede estadual do Paraná, na Pedro Ivo 744, naquele culto especial com o tema Quando Deus Entra em Cena, Tudo Muda. O convite é especial para todos, membros, obreiros e obreiras da Igreja Deus e Amor, católicos, livres pensadores, membros de outros ministérios, todos são bem-vindos em nome de Jesus na manhã deste domingo, manhã de santa consagração a Deus. A bênção, a vitória de Cristo, com certeza será muito grande. Venham para cá, pois o Senhor nosso Deus tem um milagre especial para todos. Pastor Milton de Almeida, ele que é membro da diretoria mundial das igrejas Deus e Amor, vai estar presente na manhã deste domingo, em santa consagração a Deus, orando pelos dons do Espírito Santo, e o milagre de Cristo, com certeza, será grande, certo e garantida para a sua vida. Venham para cá, para a Igreja Deus é Amor. 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Queridos ouvintes, um rápido break na nossa programação e eu volto na sequência com testemunho.
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2: Como controlar uma crise de ansiedade? Crise de ansiedade é uma reação exagerada do organismo a uma situação desagradável. O gatilho, aquilo que desencadeia a crise, varia de pessoa para pessoa. Coração acelerado, suor excessivo, tremores, dor no peito, tontura e falta de ar são alguns dos sintomas. Normalmente uma crise dura entre 15 e 40 minutos. Mas existem algumas técnicas que podem ajudar a controlar a crise. Tente focar na respiração. A hiperventilação faz com que a sensação de desespero aumente. Procure respirar devagar e de forma tranquila. Desvie a atenção do que está causando a crise. Pense em momentos em que você estava se sentindo bem e relaxada. Busque sons e texturas que a acalmem. Tente ouvir uma música relaxante ou passar a mão em um tecido de que você goste. Relaxe a musculatura. Faça alongamentos e movimentos circulares para aliviar a tensão dos braços, ombros e pescoço. É comum achar que a crise vai durar para sempre e que você vai parar no hospital por conta dos sintomas. Fique tranquila. Toda crise é passageira. Se essas dicas não funcionarem na primeira tentativa, insista, repita cada uma delas. Se as crises estão sendo repetitivas, recorrentes, procure ajuda profissional. Quando não tratadas, elas podem piorar e ter impacto na qualidade de vida.
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6: Meu nome é Edmara Shirley Medeiros, eu sou do interior de São Paulo, da cidade de São Luís. Eu gostaria de relatar o meu testemunho de conversão. Eu nasci e fui criada nos caminhos do Senhor, na IPDA, mas por volta da minha adolescência, eu vim a querer conhecer o mundo. E eu deixei os caminhos do Senhor, mesmo com todos os avisos, mesmo com Deus constantemente falando que aquela decisão não era boa para mim, que eu ia vir a sofrer futuramente, eu deixei os caminhos do Senhor e fui. Logo que eu saí da presença do Senhor e fui caminhar no mundo, eu conheci um rapaz com quem eu me relacionei, tendo um namoro e dois filhos. Assim que o meu segundo filho nasceu, eu com 17 anos, ele me abandonou e foi embora. Eu fiquei perdida, sem rumo, sem ter o que fazer. Peguei as minhas coisas, voltei para a casa da minha mãe e voltei para os caminhos do Senhor. Mas eu virei aquele crente que brincava com Deus. Eu estava um dia na igreja e um dia no mundo. Um dia eu orava, mas no outro dia eu fazia tudo o que a minha carne queria. Eu deixava Satanás me escravizar. E foi indo, eu não consegui mais ir à igreja. Eu adquiri vícios, eu comecei a fumar, eu comecei a beber, eu comecei a me drogar. As pessoas da minha família, quando eu saía para beber, eles tinham vergonha de encontrar comigo na rua, porque eu bebia demais, era uma coisa horrível. Eu muitas das vezes precisei de apoio para vir embora, por conta do tanto que eu bebia. A minha vida ali foi cada dia mais se afundando. Eu fui cada dia mais me envolvendo em tudo que não agradava a Deus. E então eu comecei a conhecer as baladas, comecei a ir para baladas em outras cidades, e nessas baladas em outras cidades eu comecei a conhecer pessoas do crime. E eu comecei a me encantar, eu comecei a gostar da adrenalina que aquilo trazia. E eu comecei a me envolver. Dentro de pouco tempo eu já estava no crime, eu já estava ajudando a eles, eu já estava servindo muitas vezes de caixa, tudo que era preciso fazer eu fazia. Eu entregava, eu dividia, eu repartia, ali eu usava juntamente com eles, e Deus sempre usando pessoas para me tirar de situações difíceis, Deus sempre me dando livramentos. A minha mãe era convertida. E um dia eu cheguei de uma balada e a minha mãe me olhou e falou assim: olha, filha, mas Deus já me mostrou que você vai para a presença dele, que você vai fazer a obra dele, porque o Senhor não te ressuscitou no meu ventre com 7 meses de gestação para você estar onde você está hoje. Eu guardei aquilo uma noite, eu dentro de uma biqueira. O Espírito Santo de Deus me chamou para fora. E eu saí e sentei ali naquela calçada e olhei para o céu. E naquela noite, como nunca, eu vi as estrelas brilharem tão forte na minha vida. E eu olhei para cima e eu falei assim: Senhor, eu não aguento mais essa vida. Desde que eu me conheço por gente, o Senhor diz que tem algo para fazer comigo. Olha onde eu cheguei. Eu estava dentro de uma biqueira. E eu olhei e falei assim: Senhor, o que eu estou fazendo da minha vida? Eu não quero mais isso para mim. Mas eu sabia que de mim eu não tinha força para abandonar. Então, falando com Deus, eu falei assim para o Senhor. Eu falei para Ele: Deus, eu não tenho força para sair daqui. Mas se o Senhor me tirar desse lugar, se o Senhor me libertar disso, eu vou servir ao Senhor de todo o coração. Eu vou cumprir aquilo que o Senhor diz que tem para a minha vida. Eu vou fazer tudo quanto o Senhor me mandar. Se o Senhor me tirar daqui, se o Senhor tirar esse vício de mim, eu não aguento mais a vida que eu estou vivendo. Eu tinha chegado no fundo do poço. Minha vida era só choro. Assim que eu falei com o Senhor, eu vim embora. Eu cheguei na minha casa perto da meia-noite e eu liguei o rádio no programa Voz da Libertação, se preparando para a oração da meia-noite. E eu orava e eu chorava, eu falava: Jesus, eu não quero mais essa vida. Eu não quero mais estar onde eu estou. Eu tenho 2 filhos para criar, Senhor. O que vai ser deles comigo nessa vida? O Senhor disse, o Senhor prometeu, o Senhor falou que tinha uma obra na minha vida. Então me ajuda a sair daqui. Me ajuda a não voltar mais para essa vida. Eu não quero mais, Senhor. E eu orando com o servo de Deus, e ele fez o apelo. Ele fez o apelo para os irmãos que estavam afastados voltarem. E ali naquela hora, eu renovei o meu voto com Deus. Eu renovei a minha aliança. Passou uns 2 dias, eu fui na igreja aqui da minha cidade, na IPDA. Eu conversei com o pastor. Eu falei para ele: olha, eu tô voltando. Eu não quero mais aquela vida para mim. Eu não quero mais aquilo. Eu voltei para os caminhos do Senhor. Pela graça de Deus, em agosto de 2014, no dia 9 de agosto de 2014, eu desci as águas, me batizei e eu comecei a fazer a obra do Senhor Jesus. Eu comecei a ajudar nos cultos, eu comecei a ajudar com as crianças no louvor, a ministrar quando era possível. E hoje, pela graça do Senhor Jesus, eu me encontro liberta de todos esses vícios. A minha família é abençoada. Os meus filhos estão comigo no caminho do Senhor. O Senhor me deu um esposo abençoado. Tudo quanto o Senhor tem prometido em minha vida, o Senhor tem feito. Por esses dias, eu conversando com o meu sobrinho, ele tinha vergonha de mim. Ele, quando ele encontrava comigo na rua e eu estava bêbada, ele fingia que não me conhecia. A gente sentou para conversar e eu falando da palavra do Senhor para ele, ele me olhou e falou assim: olha, você não sabe o orgulho que eu tenho de ver você como você está hoje. Eu acredito que Deus existe, porque para você mudar, só Deus. E eu me emocionei ouvindo aquilo, porque Deus, ele é reconhecido na nossa vida através da mudança que o Espírito Santo de Deus nos traz. Hoje, para a honra e glória do Senhor Jesus, eu me encontro nos caminhos do Senhor, na igreja a qual eu nasci, a qual eu tenho o meu chamado. E para a honra e glória do Senhor Jesus, o meu nome é Edmara Shirley Medeiros, eu sou do interior de São Paulo, da cidade de São Luís.

Vamos seguindo com o programa Voz da Libertação da Igreja Pentecostal Deus e Amor. E está aí, queridos ouvintes, este relato de fé para nossa edificação espiritual na pessoa bendita do Senhor nosso Deus. Mais um testemunho para que nós pudéssemos nos edificar em Cristo Jesus, o Senhor nosso Deus. Vocês acabaram de ouvir aí juntamente comigo o testemunho de transformação da irmã Edmara, que reconciliou, que houve uma reconciliação e também foi liberta por Deus dos vícios. Vocês prestaram atenção, gente, na vida errada em que ela estava, os caminhos tortuosos em que ela caminhou. Mas Deus, quando tem o seu propósito de abençoar o homem, de confirmar a vitória para a vida do homem e para a vida da mulher, ele não se preocupa com o local. O que Deus quer é um coração aquebrantado diante dele. O que Deus busca é um homem, uma mulher que esteja com o seu coração aberto para receber a palavra de Deus gostoso em seu coração. Foi o que aconteceu com a irmã Edmara. Testemunho dela é a prova fiel de que o Senhor Deus não leva em conta o tempo da nossa ignorância, mas hoje anuncia-se o reino de Deus. Hoje anuncia-se a salvação em Cristo Jesus, o Senhor nosso Deus. Eu te convido, querido ouvinte, você, o senhor, a senhora que estão me ouvindo agora, venham para cá, para a igreja Deus e Amor também. Hoje a nossa irmã Edmara é uma serva de Deus, cultua Deus, congrega conosco aqui na igreja Deus e Amor. Ela foi visitada pela maravilhosa presença do Senhor Deus. Hoje ela louva, hoje ela glorifica ao Senhor Deus pelas bênçãos e vitórias alcançadas. Venha para cá você. Venha para cá, o senhor, a senhora, venha para cá também para a igreja Deus e Amor. Aqui Deus tem bênçãos, aqui Deus tem vitórias para todos. A bênção de Deus, claro que vai enriquecer a sua vida, a sua casa e a sua família. E quando eu convido vocês para estarem conosco na igreja Deus e Amor, isso é independente do seu problema. Isso é independente do que você, o senhor, a senhora esteja passando ou enfrentando, querido ouvinte. Porque eu quero dizer para vocês que Deus tem a vitória para todos, aqui na Igreja Pentecostal Deus e Amor. Lembrando a todos que a nossa sede estadual do Paraná, Igreja Deus e Amor aqui em Curitiba, ela está na rua Pedro Ivo, 744, bem no centro de Curitiba. Esse é o local da sua bênção, esse é o local da sua vitória. Venham para cá, ouvintes. Bênçãos e vitórias Deus tem para entregar em suas mãos. Afinal de contas, a bênção de Deus é ela que nos enriquece sem acrescentar nenhuma dor. O Papai Todo-Poderoso tem prazer em abençoar. Querem ser os abençoados? Venham para cá, para a igreja Deus é Amor.

0: 14:59 em Curitiba. Vocês estão ouvindo aí, Daniela Balabem, Meu Alvo é o Céu. Este é o recente lançamento da gravadora MC Music, lembrando a todos, a irmã Daniela Balabem, vai estar conosco na noite deste sábado, na Presidente Kennedy 2377, no aniversário do PEMU. Quer ouvir mais louvores? Estejam presentes nesta grande concentração. Programa Voz da Libertação da Igreja Deus e Amor, direção geral irmã Ereni Miranda, sede mundial das igrejas Deus e Amor em São Paulo, Avenida do Estado, 4568, Liberdade, São Paulo, capital, sede estadual do Paraná aqui em Curitiba, Rua Pedro Ivo, 744, supervisão local, pastor Jerry Borchardi, comunicando com todos, Sidney Gonçalves, nos transmissores, Oswaldo Vieira. Vamos juntos até às 18 horas com a nossa programação local. Prefixo da emissora, inserções partidárias e eu volto na sequência com todos vocês, falando mais e mais em ampla cobertura para a noite deste sábado, aniversário do PEMU.
1: 10 horas.
0: 15 horas pontualmente, prefixo da emissora.
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1: 3:03.
10: 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Falsa central. Ligações que simulam atendimento bancário roubam senhas dos clientes. Olha, tem um golpe novo aí na praça, extremamente sofisticado e tem feito muita gente realmente como vítima, né? O golpista liga imitando fielmente a música e o robô de atendimento do banco. Ele informa com seriedade que o cartão da vítima foi fraudado em uma grande compra suspeita. Para cancelar correndo essa suposta compra, o falso e educado atendente, inclusive, pede a senha do cliente. Em alguns casos recentes, pedem para o cliente cortar o cartão e entregar a um falso motoboy. Bancos sérios nunca mandam recolher cartões antigos na porta de casa ou pedem senhas pelo telefone. O número de confiança que aparece na tela do seu celular pode ser mascarado facilmente pelos bandidos. Então, se você receber essa forte ligação preocupante, desligue imediatamente o seu aparelho sem falar nada. Use o telefone seguro de outra pessoa para ligar no número oficial escrito lá no verso do seu cartão. O desespero de perder o dinheiro suado faz muita gente realmente obedecer aos comandos de forma rápida. Mantenha os seus valiosos dados bancários sempre em absoluto, total e profundo sigilo pessoal. A melhor e maior barreira segura contra a fraude covarde é a frieza e o conhecimento da informação. No telefone, cadastros de bloqueio impedem ligações exaustivas de vendas diárias. Receber dezenas de telefonemas indesejados oferecendo serviços cansa a paciência de qualquer trabalhador, não é? As empresas de telemarketing modernas usam esses robôs para ligar o dia inteiro para os clientes. Esse terrível assédio comercial constante atrapalha o horário de trabalho, inclusive o momento de descanso. E para acabar com o pesado tormento, o consumidor cansado pode registrar aí o seu número de forma gratuita. Aliás, existe um ótimo cadastro nacional mantido pelas agências reguladoras para bloquear essas chatas chamadas. Após o rápido cadastro na internet, as empresas cadastradas têm um prazo curto para parar de ligar. O desejado bloqueio vale para insistentes ofertas de empréstimos, troca de planos e venda de produtos. Se a ligação em questão for para cobrança de uma dívida real sua, ela não será impedida. O firme respeito ao sagrado sossego do cidadão é um forte direito muito defendido pelo consumidor. Caso as exaustivas ligações continuem com força após o prazo estipulado, a empresa pode ser duramente multada. O cidadão pode denunciar o claro abuso diretamente nos órgãos de defesa oficial pela internet. Retome o firme controle da sua linha de celular e tenha de volta a sua merecida tranquilidade.
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0: Queridos ouvintes, ligadinhos do programa Voz da Libertação, eu chamo a sua atenção, querido rádio ouvinte, porque neste sábado, atenção Grande Curitiba, atenção região metropolitana, sábado, dia 10 de outubro, vai acontecer aqui em Curitiba a festividade do aniversário do PEMU. E para este dia, a bênção e a vitória de Deus será muito grande, certa e garantida para a sua vida. O Senhor nosso Deus, ele já preparou todas as coisas, querido ouvinte, para este sábado. Sábado em que o Senhor Deus e Pai Todo-Poderoso já está manifestando da sua glória e também do seu poder. Neste dia 10 de outubro, já a partir das 18 horas, grande concentração de curas e milagres do projeto PEMU Paraná, projeto evangelístico Missão Urgente. Atenção Grande Curitiba, atenção região metropolitana, porque já a partir das 18 horas, a bênção, a vitória de Deus será muito grande, certa e garantida para a sua vida. Grande concentração com o tema Estou em uma boa obra e não posso parar. Neemias capítulo 6, versículo 13. Da palavra do Eterno Deus. E para este dia, 10 de outubro, logo mais às 18 horas, nós vamos contar com a presença das servas do Senhor, evangelista Isabel Ferreira, que estará pregando a palavra do bom Deus, orando em favor. favor de todos e a bênção, a vitória de Cristo, grande, certa e garantida em sua vida. O abençoador é o Senhor Jesus, que tem a bênção, que tem a vitória para todos. Orando pelos dons do Espírito Santo, orando para que o milagre venha acontecer em sua vida, evangelista Maria Lorena, que vai estar orando e o milagre de Cristo com certeza vai estar acontecendo em sua vida. E atenção, queridos ouvintes, porque nos louvores nós vamos contar com a presença das servas do Senhor, cantora Daniela Balabem, que estará louvando ao santo nome do eterno Deus na noite deste sábado, e também a presença da cantora Ângela Gonçalves, que também estará louvando ao santo nome do eterno Deus. A grande concentração que vai acontecer na Avenida Presidente Kennedy, 2377, na Associação do Paraná Clube, na Avenida Presidente Kennedy, 2377, na Associação do Paraná Clube, lá na Vila Guaíra. A bênção, a vitória de Deus com certeza será muito grande, certa e garantida para a sua vida. Não percam, neste sábado, a partir das 18 horas, grande concentração com o tema Estou em uma boa obra e não posso parar. Aniversário do PEMU, segundo aniversário do PEMU Paraná, projeto evangelístico Missão Urgente. Evangelista Isabel Ferreira, que pela primeira vez estará conosco aqui em Curitiba para pregar a palavra de Deus e orar em favor de todos pelos excelentes dons do Espírito Santo. Também a presença da evangelista Maria Lorena, que estará orando pelos dons do Espírito Santo. Ela vai estar clamando a Deus para que o milagre venha acontecer em sua vida, neste sábado, já a partir das 18 horas, nesta grande concentração de fé com o tema Estou em uma boa obra e não posso parar. Nos louvores, cantora Daniela Balabem, louvando ao santo nome do eterno Deus. E por certo, a bênção, a vitória de Cristo será muito grande. Também cantora Ângela Gonçalves, louvando ao santo nome do eterno Deus na noite deste sábado. Local, atenção ouvintes, para o local desta festividade: Avenida Presidente Kennedy, 2377, na Associação do Paraná Clube, que fica na Vila Guaíra. Todos são bem-vindos em nome de Jesus na noite deste sábado, pois a bênção, a vitória de Deus será muito grande. O abençoador é o Senhor Jesus, que tem bênçãos, que tem vitórias para todos. Estamos aí, queridos ouvintes, na contagem regressiva. Estamos a apenas horas desta grande concentração que vai acontecer na noite deste sábado. E a bênção, a vitória de Deus, grande, certa e garantida para a sua vida. E nesta programação, eu quero fazer um convite todo em especial para você, para o senhor, para a senhora, vocês que estão enfermos, atribulados, angustiados, Deus tem uma bênção, Deus tem uma vitória toda em especial para entregar em suas mãos. A bênção de Deus, aquela bênção que nos enriquece sem acrescentar nenhuma dor. Deus, o Todo-Poderoso, ele tem prazer em abençoar. Deus, o Todo-Poderoso, ele quer te abençoar. Ele quer te curar, ele quer te libertar. O Senhor nosso Deus, ele quer solucionar todos os seus problemas. Mas para que isto aconteça, querido rádio ouvinte, há necessidade do Senhor, da Senhora estar presente neste sábado, na Avenida Presidente Kennedy, 2367. Avenida Presidente Kennedy, 2377, na Vila Guaíra.
11: aonde vai acontecer esta grande concentração de fé. O aniversário do PEMU, com o tema Estou em uma boa obra e não posso parar. O convite é para todos, católicos, livres pensadores, você, o senhor, a senhora que não professam nenhum crédulo religioso, você, o senhor, a senhora que estão sofrendo, estão em angústia, estão em aflição, Deus, o Todo-Poderoso, quer colocar um basta, um ponto final neste seu sofrimento e Ele quer te abençoar. Estejam presentes neste sábado, nesta grande concentração de curas e milagres do Projeto PEMU Paraná. Projeto Evangelístico Missão Urgente. A bênção, a vitória, quem garante para todos é o Senhor Jesus, pois Ele tem uma bênção, Ele tem uma vitória toda especial para entregar em suas mãos. É a oportunidade de Deus para a sua vida, querido ouvinte. É a oportunidade de Deus para você, para o senhor, para a senhora que estão sofrendo, estão em angústia, estão em aflição. Deus, o Todo-Poderoso, já decretou para a sua vida a vitória certa. Na noite deste sábado, nesta grande concentração do Projeto PEMU, Projeto Evangelístico Missão Urgente, vai acontecer neste sábado, na Avenida Presidente Kennedy, 2377, na Vila Guaíra, na Associação do Paraná Clube. Todos são bem-vindos, em nome de Jesus, pois é Ele quem tem a vitória. Vitória certa para todos. É a oportunidade de Deus para a sua vida. Você que está sofrendo, está em angústia, em aflição, Deus tem vitórias grandes, certas e garantidas para a sua vida. Venham para cá.
12: Vem aí o segundo aniversário do PEMU, Projeto Evangelístico Missão Urgente. Será no dia 10 de outubro deste ano de 2026, às 5 horas da tarde, neste local, Avenida Presidente Kennedy, 2377, Vila Guaíra, Curitiba, Paraná. Neste dia, a presença confirmada da Mensageira de Cristo, Evangelista Isabel Ferreira.
13: Talvez alguém está dizendo.

0: explosão de milagre.
1: Pode andar todos com a boleta agora. Você

gloriosas na comemoração do segundo aniversário da equipe do PEMU. Teremos também louvores a Cristo. Cantora Daniela Balabem.

0: uma vez o local da festividade, Avenida Presidente Kennedy, 2377, Vila Guaíra, Curitiba, Paraná. O tema da festa é este: estou em uma boa obra e não posso parar. Neemias, capítulo 6, versículo 3. Evangelista Maria Lorena, confirmando a sua presença.
1: Quero saudar os ouvintes de casa e para a gloriosa paz do Senhor Jesus. Tá chegando o grande dia do Pimu, o aniversário aonde o Pimu estará comemorando mais uma data. Que alegria! E você não pode perder, não pode ficar

0: não pode parar. Venha estar conosco. Se une conosco nesta noite. Estaremos todos de mão dada, fazendo aquela oração poderosa pelo Pimon. E Deus sendo glorificado. Deus conta contigo. Venha.
1: Ouviremos também neste momento a confirmação da mensageira que trará o recado do Senhor, evangelista Isabel Ferreira.
2: Queridos irmãos e ouvintes, recebam agora a paz do Senhor Jesus. Eu sou sua irmã Isabel Ferreira. Deus abençoe todos vocês que estão acompanhando o programa Voz da Libertação. O motivo da nossa participação é para convidar você para um evento muito especial que será no dia 10 de outubro, às 18 horas, com o tema Estou numa grande obra e não posso parar. Nesse dia, eu tenho certeza, o Senhor tem uma palavra poderosa para renovar as suas forças, para renovar a sua fé, para te levantar espiritualmente. E nessa oportunidade, nós estaremos orando por você e pela sua família. O endereço é muito fácil, Avenida Presidente Kennedy, número 2377, Curitiba, Paraná. Eu quero convidar você para estar conosco nesse grande dia, porque eu creio que a mão do Senhor estará presente para abençoar, para curar, para restaurar e para renovar a nossa fé. Venha, traga mais alguém e tenha certeza que o Senhor não despede vazio aquele que tem sede da sua presença. Até lá e que Deus te abençoe.

0: É isso aí, querido rádio ouvinte, nós estamos aqui também com a nossa irmã Maria Ruth, ela que é a segunda líder do PEMU Paraná e está juntamente conosco aqui no estúdio para nessa oportunidade também deixar a sua participação e falar um pouquinho acerca do segundo aniversário do PEMU Paraná. Já se aproxima, daqui a pouquinho é dia 10 de outubro, essa grande concentração, essa grande festividade que ocorrerá aqui em Curitiba para celebrar o segundo ano do Grupo Projeto Evangelístico Missão Urgente. Paz do Senhor Jesus, irmã Maria Ruth.
1: Paz do Senhor Jesus, irmão Josimar. Estamos na expectativa, né, meus irmãos? Já estamos aí na contagem regressiva para o aniversário do PEMU Paraná. O nosso coração está ansioso para esse dia, porque eu tenho absoluta certeza que o mover de Deus será extraordinário nesse dia. Estamos com a expectativa bem grande, porque nós cremos em um Deus que faz milagres, nós cremos em um Deus que opera maravilhas, e nesse dia, com toda certeza, Ele estará presente. Quero convidar você, meu irmão, que está nos ouvindo nessa programação, para estar presente, trazer juntamente com você aqueles que estão afastados, aqueles que precisam ser alcançados pela graça de Deus, tantas pessoas que estão enfermas, pessoas que já não têm mais fé, já não acreditam mais na pessoa de Jesus Cristo, já ouviram tanto falar de Deus e se pergunta quando que vai ser a minha vez. Quando que vai chegar o meu dia de ser curado, meu dia de ser alcançado por Deus? E Deus marcou um encontro conosco, Deus marcou um encontro com Curitiba, Deus marcou um encontro com você que está nos ouvindo nessa programação, nesse dia 10 de outubro, a partir das 17 horas, já estaremos ali com a equipe do PEMU Paraná, recebendo a todos com muito carinho para celebrar esse aniversário e adorar a Deus.
0: É isso mesmo, irmã Maria Ruth, grande expectativa, nós estamos ansiosos por esse dia, nós contaremos com a presença da nossa irmã evangelista Isabel Ferreira, que estará vindo ali da Bahia para pregar a palavra de Deus e orar em favor de todos. Também contaremos com a presença da nossa irmã em Cristo evangelista Maria Lorena, que estará fazendo aquela poderosa oração por curas e milagres. Dia 10 de outubro, já se aproxima o dia, e qual é o endereço, irmã Maria Ruth, qual é o endereço para que esse querido ouvinte possa estar participando conosco dessa festa?
1: O endereço é muito fácil, meus irmãos, pega aí um papel, uma caneta, anota aí para você não esquecer, é ali na Avenida Presidente Kennedy, número 2377, no Vila Guaíra. Você é nosso convidado. Vamos repetir mais uma vez para os irmãos não esquecer. Anota aí, Avenida Presidente Kennedy, número 2377, Vila Guaíra.
0: É isso mesmo, querido ouvinte. Então já pega papel, já pega caneta. Nossa irmã Maria Ruth já falou e eu repito mais uma vez. Avenida Presidente Kennedy, número 2377, na Vila Guaíra, aqui bem pertinho da região central. Esse evento ocorrerá no Espaço Torres, ali um lugar amplo, um lugar ali bem adequado para receber uma verdadeira multidão que estará conosco nesta festividade. Lembrando, os irmãos, nós temos caravana saindo de todas as centrais de Curitiba e região metropolitana, nossas caravanas também vão sair do interior do estado do Paraná, tem os nossos irmãos de Foz do Iguaçu, Cascavel, Rio Negro, Ponta Grossa e cidades mais que estarão vindo para Curitiba para participar dessa grande concentração, dessa grande festa. Nossos irmãos também do Rio Grande do Sul estarão vindo lá de Porto Alegre para cultuar conosco nesta oportunidade. Você, querido irmão, querida irmã, não pode ficar de fora. Marca aí dia 10 de outubro a partir das 6 horas da tarde. Ali às 5 já vai estar aberto para recepcionar você, mas o culto em si ele vai começar ali pertinho das 6 horas da tarde e nós vamos clamar a Deus, buscar ao Senhor, louvar hinos de louvor e adoração a Deus para agradecer pelos 2 anos do PEMU Paraná. Você não pode ficar de fora. Avenida Presidente Kennedy, número 2377, na Vila Guaíra.
2: A pergunta de Jesus para você hoje é: você está disposto a dar sua vida por mim? Você está disposto a entrar em hospitais, subir em favelas, pregar em presídios? Está disposto a evangelizar as crianças, seus vizinhos, seus amigos? Já falou de Jesus para sua família hoje? Está disposto a levar o amor de Deus a pessoas que ainda não conhecem a Jesus? Faça a sua parte. O fruto da retidão é a árvore da vida. E aquele que conquista almas, sábio é. Provérbios 11, versículo 30. 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
0: É isso aí, querido ouvinte. Nós também contaremos nessa oportunidade com a presença de duas cantoras da gravadora MC Music, que estarão juntamente conosco aqui em Maria Ruth, neste dia 10, para louvar e engrandecer o nome do Senhor.

0: A sede de São Paulo, trazer louvores. Você que gosta de louvar a Deus, que o seu coração se alegra de proclamar louvores ao Senhor Jesus Cristo, que gosta das nossas irmãs, né? Quantos anos já que elas estão na rádio, estão com os CDs gravados. Temos muitas faixas aí para adorar a Deus, né? Então, creio que elas estarão ali adorando ao nome do Senhor Jesus. Não fique de fora, meus irmãos, não fique de fora. Venham participar conosco desse aniversário, dessa festividade para Jesus.
1: É isso mesmo, querido ouvinte. Então, nós contaremos com a presença da nossa irmã evangelista Isabel Ferreira, pregando a palavra de Deus, participação da nossa irmã evangelista Maria Lorena, orando por curas, milagres e libertações, a cantora Ângela Gonçalves e também a nossa irmã a cantora Daniela Bala, bem-vindo de São Paulo, para participar também dessa grande festa. Tá tudo preparado, tá tudo já organizado. Nós estamos nos preparativos desde o início do ano para esse dia 10 de outubro. E o dia tá chegando o dia. E você não pode perder essa oportunidade. Evangelista Isabel Ferreira, primeira vez em Curitiba, primeira vez que ela estará conosco aqui. E já numa grande festa, já num grande evento, já num grande dia em que o Senhor irá operar as suas maravilhas. Eu repasso mais uma vez aqui o endereço para você, querido ouvinte. Avenida Presidente Kennedy, número 2377, na Vila Guaíra. Vem para cá, Curitiba, vem para cá, região metropolitana. O espaço é amplo. Nós temos espaço para receber 2, 3, 4 mil pessoas, que eu tenho certeza que será o público ali estimado para este dia, dia em que o Senhor irá salvar, irá libertar, irá curar. Multidões serão impactadas pela glória de Deus. Eu tenho certeza, irmã Maria Ruth, que ficará marcado na história do povo de Curitiba. Curitiba será impactada pela glória de Deus e nós teremos mais uma vez aquelas grandes concentrações que já são costumes da Igreja Pentecostal Deus e Amor, que nós vimos em outros tempos. Temos visto agora Deus também operando nessas grandes concentrações.
0: Com toda certeza, irmão Jucimar, Deus, ele é extraordinário. E quando há pessoas que clamam, pessoas que estão dispostas a se apresentar diante de Deus com um coração puro, um coração sincero, quantas pessoas sedentas da graça e da presença de Deus e serão todas reunidas num só lugar, né? Imagina como será extraordinário a graça de Deus neste lugar. O meu coração está desejoso, ansioso pela graça de Deus, que eu tenho certeza que será manifesta nesse dia.
1: É isso mesmo, meus irmãos. Dia 10 de outubro. Estamos coladinhos já neste grande evento e eu quero aqui mais uma vez deixar claro aos nossos queridos ouvintes para que não perca essa oportunidade. Dia 10 de outubro, na Avenida Presidente Kennedy, número 2377, nós estamos neste segundo aniversário, nesta grande festividade, com o tema Estou em uma boa obra e não posso parar. Neemias, capítulo 6 e versículo 3. Nós estamos em uma boa obra. Eu me recordo do ano passado, no primeiro aniversário, nós trabalhamos em cima do tema Não vos conformeis com este mundo, né? E uma igreja que não se conformou, uma igreja que está na busca, lutando cada dia mais adiante do ídolo do Senhor Jesus Cristo. E para essa oportunidade Deus nos deu esse tema, Deus nos revelou esse tema, porque realmente nós estamos em uma boa obra, nós estamos lutando pelo reino, nós estamos buscando almas ao Senhor, nós estamos cumprindo com o ídolo do Senhor, de maneira que nós não podemos parar. Então eu tenho certeza que esse dia 10, além de curas, milagres e libertações que o Senhor fará e salvação de vidas, também será um dia de despertamento para a igreja de Curitiba. É bem verdade que aqui o trabalho pela graça de Deus tem sido realizado todos os dias. Todos os dias nós temos irmãos e irmãs do PEMU nas ruas, dentro dos presídios, dentro dos hospitais, casa de recuperação, asilo. Nós temos os nossos irmãos que trabalham no orfanato, nós temos os nossos irmãos que trabalham em todas as áreas da sociedade, a igreja.

0: tem chegado nos lugares que talvez antes não chegasse, mas agora com esse projeto, pela graça de Deus, tem chegado. Então este é o tema, estou em uma boa obra, de modo que não posso parar. Eu tenho certeza que a igreja entendeu isso e a igreja não vai retroceder. E nesse dia 10, né, irmã Maria Ruth, será um despertamento também para aqueles que, quem sabe, estão um pouco adormecidos, um pouco parado. O Senhor trará um despertamento nesse dia 10.
1: Nós vivemos dias muito trabalhosos, né? Dias em que, às vezes, nós nos deixamos vencer pela fadiga, pelas obrigações do dia a dia, e a nossa fé vai se esfriando um pouquinho, né? Então, nesse dia, sim, é dia de sermos renovados por Deus, renovados através das palavras e dos louvores que serão entoados nesse dia.

0: queremos já orar também agora pela tua casa, pela tua vida, e apresentar toda a nossa audiência, todos os nossos ouvintes que nos acompanham aqui pela M1210 e também pelo aplicativo da Super Rádio Deus e Amor de Curitiba. Vamos orar a Deus? Vamos clamar ao Senhor? Ore juntamente comigo nessa hora. Eterno Deus, glorioso Pai, eu quero apresentar esse querido ouvinte, que o Senhor alcance esta casa, este lar, esta família, que a tua mão de poder esteja sobre cada um dos meus irmãos, que aonde quer que essa transmissão esteja chegando, que aonde quer, ó Pai, que esse rádio esteja ligado, que a tua mão de poder esteja estendida, que o Senhor conceda milagre, que o Senhor conceda libertação, conceda vitória, que o Senhor opere, ó Pai, as suas maravilhas sobre todos os meus irmãos, garantindo a bênção e a vitória.
1: Deus maravilhoso, Deus glorioso e tremendo, que o mover das tuas mãos poderosas, ó Pai, esteja sobre este lugar, que cada pessoa, meu Deus, que se dispor a sair da sua casa para estar conosco neste culto, não venha sair, meu Deus, da mesma maneira que adentrou, mas que venha a ser tocado pelas tuas poderosas mãos. Se entrar enfermo, meu Deus, que venha sair curado.

0: providências, ó Pai, milagres, Deus poderoso, Deus grandioso. Abençoa, meu Deus, toda essa multidão de pessoas que estão se preparando, Jesus poderoso, para estar conosco no dia 10 de outubro. Envia os seus exércitos de anjos, meu Deus, colocando por terra toda barreira, todo impedimento e todo levante do inimigo. Se conosco, Jesus, nesse dia, segura em nossas mãos e nos abençoa, em nome de Jesus.
1: É isso aí, querido rádio ouvinte, nós estamos chegando ao final de mais uma programação e eu louvo a Deus pela tua vida, louvo a Deus por você que tem nos acompanhado e que com toda certeza estará conosco neste grande culto. Eu quero aqui já deixar as palavras finais para nossa irmã Maria Ruth, que estará se despedindo de toda a audiência neste dia.
0: Deus abençoe, querido e amado ouvinte que nos acompanha nessa programação, que a graça e paz do nosso Senhor Jesus Cristo esteja com você e com toda a sua família. A paz do Senhor Jesus a todos.
1: Deus abençoe, querido irmão, Deus abençoe, querida irmã, que a graça do Senhor e as bênçãos de Deus lhe acompanhe a cada dia e que o Senhor lhe dê mais um dia abençoado na presença do Senhor Jesus. Fiquem todos na paz. Quem despede aqui, seu irmão Cristo, Diácono Jucimar Júnior, Deus abençoe a irmã Aline aqui na técnica, Deus abençoe os nossos irmãos lá em Piraquara nos transmissores. Fiquem todos na paz do Senhor Jesus.
2: 3:38.
3: Então está aí, queridos ouvintes, a palavra com os servos do Senhor aqui na nossa programação falando acerca deste sábado. É a nossa expectativa aqui, está voltado para este sábado, manifestar extraordinário do poder que é em Cristo Jesus, o Senhor nosso Deus. Não se fala outra coisa aqui a não ser a festividade deste sábado e a bênção, a vitória de Cristo grande, certa e garantida para todos. Um rápido break, já já eu volto com todos vocês.
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2: Lairão. 3:42.

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1: E 48.
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3: Meu nome é Diogo da Silva Marques de Souza, moro no Fátima, Vilar Sara, na rua Nayumi, na Cayama. Por influências e amizade, eu comecei a roubar, comecei a assaltar. Eu trabalhava, eu parei de trabalhar através de certo tipo de amizade que eu me envolvi. Comecei a praticar certo tipo de crime, comecei a praticar assalto, o 5-7. Fiz parte de quadrilhas grandes de São Paulo, na qual chegou um dia que eu fui preso. Aí eu fui preso no dia 29 de janeiro de 2009. A minha condenação era de 6 anos e 5 meses. Era para me ter ficado 6 anos e 5 meses preso. E em 2012 eu fiz o voto com o Senhor, 2 votos. Um desses votos eu fiz o voto com Deus, eu tava preso já há 3 anos. Eu falei, Deus, não aguento mais, Senhor. Me tira desse lugar, eu estava no fechado na penitenciária de Pacaembu. Não aguento mais, Senhor. Que se o Senhor me tirar daqui da cadeia do fechado de Pacaembu, vou dar um testemunho do Senhor. Aí eu fiz esse voto. E aonde que o Senhor me honrou com esse voto? Foi passando o tempo, quando deu 1 ano e 3 meses certinho, eu ganhei um benefício que saí de liberdade, através do voto que eu fiz com o Senhor. E eu falei, eu vou na Igreja Pentecostal Deus e Amor, na sede mundial, dar esse testemunho. Hoje, Deus me restituiu. Hoje eu tenho meu trabalho, eu tenho minha família perto de mim, eu tenho meu carro, tenho minha moto, tenho meu salário todo mês, pago meu aluguel, graças a Deus, que Deus supre a minha necessidade através do meu trabalho. O Senhor tem me colocado no meio de empresários, o Senhor tem me colocado no meio de pessoas que hoje me deu oportunidade. Que Deus usou essas pessoas para me ajudar e para me abençoar. E hoje eu sou um servo do Senhor, em nome do Senhor Jesus, para a honra e glória do Senhor Jesus. Meu nome é Diogo da Silva Marques de Souza, do bairro do Pirassara, Nossa Senhora de Fátima, na rua Nayumi, na Cayama.

Vamos então, queridos ouvintes, seguindo com o programa Voz da Libertação, da Igreja Pentecostal Deus e Amor. Está aí o testemunho do nosso irmão Diogo, contando o testemunho de transformação e principalmente de conversão, salvação na pessoa bendita do Senhor Jesus. Ele começa o seu testemunho dizendo: eu trabalhava em uma empresa, mas por influência dos amigos, pelas amizades, ou pelas más amizades, né? Parou de trabalhar e começou a roubar, começou a praticar alguns furtos, e isso foi ficando mais intenso, a ponto dele participar de uma quadrilha que roubava, cometia delitos aqui e ali. E nesses roubos, nesses delitos cometidos pelo nosso irmão Diogo, antes de ser servo do Deus Todo-Poderoso, ele conta de um roubo aqui, um roubo ali, foi pego, foi preso, foi condenado a 6 anos e 5 meses de detenção em regime fechado. E ele conta que, transcorridos 3 anos de prisão, ia puxar 6 anos, quase 6 anos e meio aí, quase 6 anos e meio aí de detenção no regime fechado. Ele conta que com 3 anos de prisão, ele não estava suportando mais aquela situação. Ele preso, trancado. Ele conta que já estava quase a ponto do desespero ali atrás das grades daquela prisão. Ele conta que fez um voto com Deus. Ele falou: Senhor, se o Senhor me tirar deste lugar, se o Senhor me tirar desta prisão, eu faço um voto contigo. Se o Senhor me tirar desta prisão, aonde eu for, eu vou dar testemunho do seu poder. Aonde eu comparecer, eu vou dar testemunho do seu poder. Eu vou falar o que o Senhor fez. Eu vou contar o que o Senhor Deus realizou na minha vida, porque já fazem 3 anos que eu estou aqui, já não suporto mais. E ele conta, querido ouvinte, que 1 ano após ele fazer este voto com Deus, quer dizer, com 4 anos de prisão, ele conta que saiu a sua liberdade. Saiu a sua liberdade, quer dizer, 2 anos e meio antes do tempo previsto de prisão para ele cumprir, saiu a sua liberdade. Irmão Diogo conta que assim que saiu da prisão, ele viu a Igreja Deus e Amor, entrou na Igreja Deus e Amor, e ali colocou a sua vida no altar de Deus, e ali mesmo ele deu testemunho do que o Senhor Deus Todo-Poderoso fez acontecer na vida dele. Ele conta: hoje eu trabalho, hoje eu tenho família, hoje Deus providenciou o carro, hoje Deus providenciou até uma moto para mim. Hoje eu ainda pago aluguel, mas eu pago meu aluguel em dias, tenho meu trabalho. E tem mais, Deus me colocou no meio de empresários. Hoje eu convivo no meio de empresários. Deus, o Todo-Poderoso, querido ouvinte, mudou a sorte do nosso irmão Diogo. Deus, o Todo-Poderoso, mudou a sorte dele através de um voto que ele fez lá na prisão. Deus, o Todo-Poderoso, aceitou o voto dele, aceitou o propósito dele. Deus, que sonda os corações, sondou o coração do nosso irmão Diogo e viu que houve sinceridade naquele voto e naquele propósito. Hoje o nosso irmão Diogo, liberto e transformado para a glória do Senhor Deus Todo-Poderoso, dá testemunho do que o Deus Todo-Poderoso fez na vida dele. Ele conta: hoje eu trabalho, hoje Deus me deu uma família, hoje eu tenho carro, hoje eu tenho moto, e hoje ainda mais eu convivo no meio de grandes empresários.
porque o Senhor Deus mudou a minha sorte. Querido ouvinte que me escuta agora, eu não sei qual é o seu problema. Também não sei em que área da sua vida você, o senhor, a senhora, precisa do agir do Deus Todo-Poderoso. Uma certeza eu tenho. Deus tem a bênção, Deus tem a vitória para a sua vida. Venha para cá, para a Igreja Deus e Amor. Venham buscar a Deus conosco aqui na Igreja Deus e Amor, porque aqui na Igreja Deus e Amor, o Senhor Deus Todo-Poderoso, ele tem bênçãos. Aqui na Igreja Deus e Amor, Deus tem vitórias para a sua vida, Deus tem vitórias para a sua casa, Deus tem vitórias para a sua querida família. Lembrando a todos que a nossa Igreja Deus e Amor, a nossa sede estadual do Paraná, está aqui mesmo em Curitiba, na rua Pedro Ivo, 744, bem no centro de Curitiba. Nós estamos aqui a 50, quando muito 70 metros do terminal de ônibus do Guadalupe. Local de facílimo acesso, você, o senhor, a senhora que comparecem com os seus problemas, com as dificuldades, também com as adversidades da vida. E se deparam com um Deus de amor, um Deus de bondade, um Deus de misericórdia infinda, que tem a bênção, que tem a vitória para todos. Aqui na Igreja Deus de Amor, não fazemos acepção de pessoas, não. Pode vir com os problemas, com as dificuldades, vocês vão ver o agir do Deus Todo-Poderoso em sua vida. E operando Deus em sua vida, quem o impedirá? Ninguém vai impedir o agir do Senhor Deus Todo-Poderoso. Tá com problemas, com dificuldades, as portas não se abrem para você, está enfermo, está atribulado, atribulada, Deus peleja por você. Tem familiar seu que está encarcerado, está atrás das grades de uma prisão e você está pedindo a providência de Deus, venha para cá, para a Igreja Deus e Amor, firmar votos e propósito com Deus e vocês verão com certeza o agir de Deus em sua vida, assim como Deus agiu em favor do nosso irmão Diogo, tá bom? Que o bom Deus e Pai Todo-Poderoso te abençoe. Venham para cá, para a Igreja Deus e Amor, pois a vitória de Cristo é certa e garantida para todos. Você, o senhor, a senhora, pode procurar uma de nossas igrejas Deus e Amor, espalhado por toda a Grande Curitiba, região metropolitana, Paraná, Brasil, em mais de 100 países, onde temos a Igreja Deus e Amor. A vitória de Deus é grande, é certa e é garantida para a sua vida, tá bom? Que o bom Deus e Pai Todo-Poderoso te abençoe. Este foi o testemunho do nosso irmão Diogo, aqui no programa A Voz da Libertação. Que o Senhor Deus Todo-Poderoso te abençoe.

0: Programa Voz da Libertação da Igreja Pentecostal Deus e Amor, que segue no seu rádio em AM 1210 kHz da Super Rádio de Curitiba. Direção geral irmã Ereni Miranda. Supervisão local, pastor Jerry Borchardi. Comunicando com todos, Sidney Gonçalves. Nos transmissores, Oswaldo Vieira. Até às 18 horas, programação local. Prefixo da emissora, inserções partidárias, eu volto daqui a pouquinho com todos vocês. 16 horas pontualmente.
1: 4 horas.
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0: 4 e 3. 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
1: Falsa central. Ligações que simulam atendimento bancário roubam senhas dos clientes. Olha, tem um golpe novo aí na praça, extremamente sofisticado e tem feito muita gente realmente como vítima, né? O golpista liga imitando fielmente a música e o robô de atendimento do banco. Ele informa com seriedade que o cartão da vítima foi fraudado em uma grande compra suspeita. Para cancelar correndo essa suposta compra, o falso e educado atendente, inclusive, pede a senha do cliente. Em alguns casos recentes, pedem para o cliente cortar o cartão e entregaram um falso motoboy. Bancos sérios nunca mandam recolher cartões antigos na porta de casa ou pedem senhas pelo telefone. O número de confiança que aparece na tela do seu celular pode ser mascarado facilmente pelos bandidos. Então, se você receber essa forte ligação preocupante, desligue imediatamente o seu aparelho sem falar nada. Use o telefone seguro de outra pessoa para ligar no número oficial escrito lá no verso do seu cartão. O desespero de perder o dinheiro suado faz muita gente realmente obedecer aos comandos de forma rápida. Mantenha os seus valiosos dados bancários sempre em absoluto, total e profundo sigilo pessoal. A melhor e maior barreira segura contra a fraude covarde é a frieza e o conhecimento da informação. No telefone. Cadastros de bloqueio impedem ligações exaustivas de vendas diárias. Receber dezenas de telefonemas indesejados oferecendo serviços cansa a paciência de qualquer trabalhador, não é? As empresas de telemarketing modernas usam esses robôs para ligar o dia inteiro para os clientes. Esse terrível assédio comercial constante atrapalha o horário de trabalho, inclusive o momento de descanso. E para acabar com o pesado tormento, o consumidor cansado pode registrar aí o seu número de forma gratuita. Aliás, existe um ótimo cadastro nacional mantido pelas agências reguladoras para bloquear essas chatas chamadas. Após o rápido cadastro na internet, as empresas cadastradas têm um prazo curto para parar de ligar. O desejado bloqueio vale para insistentes ofertas de empréstimos, troca de planos e venda de produtos. Se a ligação em questão for para cobrança de uma dívida real sua, ela não será impedida. O firme respeito ao sagrado sossego do cidadão é um forte direito muito defendido pelo consumidor. Caso as exaustivas ligações continuem com força após o prazo estipulado, a empresa pode ser duramente multada. O cidadão pode denunciar o claro abuso diretamente nos órgãos de defesa oficial pela internet. Retome o firme controle da sua linha de celular e tenha de volta a sua merecida tranquilidade.

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0: Queridos ouvintes que acompanham o programa Voz da Libertação, agora na nossa programação, preste atenção, por favor, neste comunicado que também é muito importante acerca da Fundação Reviver.
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1: 4:10. Queridos ouvintes da Super Rádio de Curitiba, e eu quero destacar para todos que estão ligadinhos aí na nossa programação. Atenção Grande Curitiba, atenção região metropolitana. Deus o Todo-Poderoso, ele tem uma bênção, ele tem uma vitória toda em especial para entregar em suas mãos neste domingo, dia 11 de outubro, pois nós vamos contar com a presença do servo do Senhor, ministrando da palavra de Deus, pastor Milton de Almeida. Pastor Milton de Almeida, ele que é membro da diretoria mundial das nossas igrejas Deus e Amor. Pastor Milton de Almeida, neste culto especial, no domingo pela manhã, com o tema Quando Deus Entra em Cena, Tudo Muda. São Marcos capítulo 5, versos 21 e versos 43 da palavra do Eterno Deus para nossa meditação. Neste domingo, portanto, dia 11 de outubro, pastor Milton de Almeida, ele que é membro da diretoria mundial da Igreja Pentecostal Deus e Amor, vai estar neste domingo às 9 horas da manhã em nossa sede estadual do Paraná, na Pedro Ivo 744, naquele culto especial com o tema Quando Deus Entra em Cena, Tudo Muda. O convite é especial para todos, membros, obreiros e obreiras da Igreja Deus e Amor, católicos, livres pensadores, membros de outros ministérios, todos são bem-vindos em nome de Jesus na manhã deste domingo, manhã de santa consagração a Deus. A bênção, a vitória de Cristo, com certeza será muito grande. Venham para cá, pois o Senhor nosso Deus tem um milagre especial para todos. Pastor Milton de Almeida, ele que é membro da diretoria mundial das igrejas Deus e Amor, vai estar presente na manhã deste domingo, em santa consagração a Deus, orando pelos dons do Espírito Santo, e o milagre de Cristo, com certeza, será grande, certo e garantida para a sua vida. Venham para cá, para a Igreja Deus é Amor. 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
2: 4:13. 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
3: Olá, meu nome é Priscila. Uma amiga nossa nos encontrou e falou assim: tem um círculo de oração abençoado ali naquela igrejinha. Vai lá, que é uma bênção. E a gente foi naquela quinta-feira, vimos o círculo de oração. Pela primeira vez na minha vida, eu conheci uma mulher dos cabelos compridos, e ali era orava, e ali era orava, e as lágrimas escorriam nos olhos. Eu não entendi aquilo, com tanta fé na palavra de Deus, joelho dobrado, irmãos. Quando eu entrei ali e comentei com a irmã, falei: irmã, fui mandada embora. E ela olhou para mim e falou: olha, irmã, cara no pó, para ver se ainda há esperança para ti em Jesus, porque à toa não foi. O Senhor não faz nada em vão. Ah, eu olhei para o céu e falei: Senhor, se o Senhor realmente tem obra na minha vida, a partir de hoje eu vou ser essa crente que esse povo está falando. Eu vou ser essa crente que essas mulheres doidas estão falando, porque era assim que eu via elas. E naquela mesma tarde, irmãos, uma paz, uma tranquilidade no coração, é como se tirasse uma mochila das nossas costas. E a partir daquele momento, eu fui na Igreja de Deus e Amor, minha vida começou a mudar. Em uma semana, semana o meu esposo falou: pra onde é que você tá indo? Eu falei: pra igreja. E ele falou: eu vou com você. Eu falei: por que que você vai comigo? Porque você tá boazinha, você tá boa, eu vou atrás de você, ver que igreja você tá indo. E daquele dia em diante, meus irmãos, o meu marido aceitou Jesus. E até hoje nós caminhamos pra honra e glória do nome de Jesus juntos. Enfim, irmãos, no meio dessa caminhada, Deus proveu meu esposo e dobrou o salário do meu esposo. E o tempo foi passando e nós adquirimos uma casa própria. Nós conseguimos quitar o carro, nós conseguimos quitar a minha faculdade, que eu ainda pagava. E passado um tempo, eu e meu esposo resolvemos engravidar. E, irmãos, quando eu fui fazer os exames, a médica falou assim: olha, não engravida não. O seu ovário está cheio de policísticos e você está com muita anemia e baixo de vitamina B12. Você não tem sangue nem para você, quanto mais para um bebê. Não engravida. E Deus moveu tanto ao meu favor, irmãos, que em um ano eu engravidei de uma menina e fui fazer pré-natal com essa médica. E no pré-natal ela falava comigo, com meu esposo: por que vocês dois são tão alegres, tão felizes? Eu falei com ela: porque nós servimos a um Deus vivo, a Jesus Cristo, que mudou a minha vida. E falei tudo pra ela e contei o meu testemunho pra ela. E passado ali algum tempo, Deus moveu de novo o nosso coração e nós sentimos uma vontade imensa de ter o segundo filho. E em um mês eu engravidei e veio um menino. E hoje eu tenho um casal de filhos saudáveis, lindos e fortes, para a honra e glória do nome de Jesus. Tudo que eu sou hoje, toda a tranquilidade que eu e meu esposo temos na vida financeira, na vida profissional e na vida de relacionamento, na vida familiar, é provida do Senhor Jesus. E a obediência que quebrou essa maldição na minha vida, a obediência ao Senhor Jesus. Eu sou muito grata ao Deus da Deus e amor, a Jesus Cristo de Nazaré, que opera grandemente dentro desse ministério. E é uma bênção, é uma alegria, é uma satisfação servir o Senhor Jesus dia após dia. Meu nome é Priscila, moro em Minas Gerais, na cidade de Contagem, na rua Nimeira, número 98, casa 2, no Bernardo Monteiro.

Seguindo com o programa Voz da Libertação da Igreja Deus é Amor. Queridos ouvintes, está aí o testemunho da nossa irmã Priscila. Que testemunho maravilhoso, irmã Priscila, esse seu testemunho. Ela conta que estava passando na rua, de repente, recebeu um convite. Ó, vai até aquela igrejinha ali, ó. Vai ali. Aquele lugarzinho ali, vai naquela igrejinha pequenininha ali, dá uma ida ali. Ali tem poder de Deus, ali tem glória de Deus, tem manifestação de Deus. A irmã Priscila conta que chegou lá na igreja, era uma quinta-feira, e eram as irmãs do círculo de oração que estavam lá com os joelhos dobrados, orando, clamando ao Senhor nosso Deus. Por isso que eu não canso de dizer, não cesso de dizer, querido ouvinte, círculo de oração é oração. Círculo de oração é para oração. Eu aprendi assim, quando eu me converti, que quando fala as irmãs do círculo de oração, é irmãs que oram, irmãs de clamor, é oração, é clamor. Por que círculo de oração? Porque quando eu me aprendi, quando eu me converti, querido ouvinte, as irmãs do círculo de oração, era círculo de oração porque elas faziam um círculo na frente do altar. Fazia aquele círculo entre elas lá, as irmãs, fazia o círculo de oração. E quem tinha um problema, uma enfermidade, um problema que não tinha solução para os recursos humanos, uma enfermidade principalmente, uma enfermidade que não tinha cura, ficava no círculo, no meio do círculo de oração, aí as irmãs iam para a oração. Ia para a oração expulsando aquela enfermidade, aquele mal, pedindo para Deus abrir a porta, por isso que o nome é círculo de oração. E ela chegou num culto lá, as irmãs orando, ela conta que tinha aquela irmãzinha cabecinha branca, orando, clamando, clamando, e quando a irmã se levantou da oração, ela disse, olha, fui mandada embora, fui dispensada do serviço. E a irmã falou, filha, fica tranquila, tudo tem um porquê de Deus, fica tranquila que Deus vai agir em seu favor, Deus vai pelejar em seu favor. E ela conta que aquela palavra que ela recebeu foi uma paz para o coração dela. E ela conta que naquele dia, naquela tarde, ela teve paz, ela teve alegria, ela teve algo, sentiu algo diferente. Ela conta que na semana seguinte, ela indo para a igreja, o esposo falou, onde está indo? Ela falou, estou indo para a igreja. A irmã Priscila falou, estou indo para a igreja. O esposo falou, estou junto. Como é que é? Você vai comigo? Estou indo junto. Por quê? Porque você está diferente, você está alegre. Você está feliz, e essa paz, essa alegria, eu quero para mim também, aleluias, glória a Deus, aleluias, essa paz que você tem, Priscila, essa paz, essa alegria que está contagiando você, eu quero para mim também. O esposo acompanhou ela, foram para a igreja, hoje são abençoados, receberam bênçãos e vitórias extraordinárias da parte de Deus. A irmã Priscila conta, Deus dobrou o salário do esposo dela. Quando foram para a igreja Deus e Amor, não tinham casa própria, Deus permitiu que hoje eles têm casa própria, têm carro quitado. A irmã Priscila, juntamente com o esposo, olha, eu quero engravidar, quero ter filho. Foi lá para ter filho, vamos agora, colocou na mão de Deus. A médica falou, não, você tem um problema sério de saúde, você tem um problema no ovário, você tem um policisto, você não tem sangue, você está anêmica, você não tem sangue nem para você, mulher, como que você vai querer gerar filho? Ela colocou na mão do papai, o papai entrou com a providência, ela conseguiu gerar do seu ventre uma criança. Passaram-se pouco tempo, vamos ter mais um filho? Vamos ter. Pediu para Deus, Deus entrou com a providência, trabalhou na saúde dela, teve um filho, hoje tem um casal de filhos abençoados pelo nosso Deus. Isso é Deus, ouvintes, isso é o agir de Deus. Venha para cá, para a igreja Deus e Amor, venha fazer campanhas conosco, ouvinte, venha fazer votos e propósitos com Deus aqui. Deus tem bênçãos e vitórias para todos. Igreja Pentecostal Deus e Amor, sede estadual do Paraná, aqui em Curitiba, Rua Pedro Ivo, 744, no centro de Curitiba. Esse é o endereço da sua bênção. Todos são bem-vindos, em nome do Senhor Jesus, pois é Ele quem tem a vitória, vitória para todos, tá bom? Contamos com a sua presença.

0: E eu lembro a todos, mais uma vez, queridos ouvintes, na noite de hoje, Diácono Christian Lemos, do Rio Grande do Sul, pregando a palavra de Deus no culto do PEMU, aqui na nossa sede estadual do Paraná. E todos são bem-vindos. Sim, todos são muito bem-vindos, em nome de Jesus, para receber dele as bênçãos e vitórias dos altos céus. Tá bom, Pedro Ivo, 744. Aqui no centro de Curitiba, Igreja Pentecostal Deus e Amor. Venham para cá, a entrada é livre, a entrada é gratuita, o Senhor Jesus é ele quem tem a bênção, é ele quem tem a vitória para todos. Diácono Christian Lemos, do Rio Grande do Sul, pregando a palavra de Deus, nesta noite, na poderosa campanha, vencendo gigantes e conquistando vitórias. Pedro Ivo 744, bem no centro de Curitiba, nesta noite, contamos com a sua presença. Já a partir das 18 horas, a equipe do PEMU aqui orando, a equipe do PEMU já clamando a Deus. E por certo, a bênção, a vitória de Deus, grande, certa e garantida para a sua vida. Venham para cá. Deus tem vitórias grandes para entregar em suas mãos aqui na nossa sede estadual do Paraná. Ouvintes, e agora na nossa programação, vamos para o podcast desta tarde. E o podcast desta tarde tem como tema, como lidar com a birra na infância. Nós, a psicóloga Letícia com a palavra aqui na nossa programação e mais este podcast da tarde desta sexta-feira. 16 horas 24 minutos, 4 da tarde, 24 minutos agora em Curitiba, o podcast.
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2: Olá, meu nome é Letícia Medeiros, eu sou psicóloga. Você sabia que a birra faz parte do desenvolvimento infantil? E que isso não é só normal, como também é parte crucial do desenvolvimento humano? Para vocês poderem entender o porquê as crianças têm esse tipo de comportamento. 10 dicas de como lidar com esse comportamento que é tão desconcertante, tão pavoroso para os pais, que é a birra. Mas o que é a birra? A birra é um comportamento que faz parte do desenvolvimento infantil. As crianças fazem uso desse comportamento para elas poderem estar liberando as tensões que elas estão vivendo em determinadas situações. Elas ainda não possuem habilidade e nem maturação cerebral para poder estar controlando seus impulsos. Então, situações comuns e rotineiras que para nós adultos são fáceis de lidar, como por exemplo, Bernardo, meu filho, está na hora de fazer o dever de casa. Helena, vamos tomar banho, já está quase na hora da escola. João, Maria, vamos escovar o dente que já está na hora de deitar. São situações normais e rotineiras, mas que podem levar o cérebro das crianças a um curto-circuito. Mas por que isso acontece? Inicialmente, a gente tem que entender que existe a fisiologia humana. O nosso corpo e o nosso cérebro, eles podem estar aptos ou não a executar determinadas habilidades de acordo com a nossa fase de desenvolvimento. No caso da criança, existe uma parte do cérebro chamada neocórtex que ainda está em desenvolvimento. Essa parte, ela é responsável pelo planejamento, pela reflexão, pela solução de problemas, pelos pensamentos analíticos e pela imaginação. A falta de conexões entre os neurônios dessa parte do cérebro faz com que essas funções não sejam executadas com eficiência. Então, uma questão muito importante para a criança ter o controle da situação, que é o autocontrole, se torna deficitário. Aí, o cérebro da criança pifa, buga, dá tilt, e aí ocorrem as explosões de raiva, grito, choro, comportamento agressivo e dá-se início à birra. Mas como lidar com a birra? E o que fazer? Primeiro, desenvolva a paciência. Ler textos, ver vídeos, se informar a respeito da questão, proporciona aos pais o maior entendimento a respeito do assunto. Isso dá amparo aos sentimentos de angústia, de insegurança, de impotência que os pais têm diante dos filhos nos momentos que eles estão fazendo escândalos na rua, rolando no chão no supermercado, gritando no meio do shopping. Saber sobre o assunto, além de mostrar aos pais que é uma fase e que passa, vai permitir a eles também uma maior tolerância e, consequentemente, eles vão ter maior equilíbrio no manejo das situações. 2. Distrai a criança. Durante a birra, o cérebro da criança não está raciocinando, ele está sendo comandado pelas emoções. Distrair a criança com outro atrativo pode funcionar e em poucos minutos a criança pode nem lembrar o porquê que ela estava chorando tanto. 3. não tente conversar na hora da raiva. Você já viveu uma situação que te levou a um estresse extremo, seja no trânsito, seja no trabalho, seja em casa, e que depois, ao relembrar, você usou o seguinte termo: fiquei cego de raiva? Pois é, isso também acontece com as crianças. No momento de estresse, ela não vê, não escuta e ainda não se controla. O melhor a se fazer é deixar a conversa para depois, o momento que houver maior calma e que a criança tenha tranquilidade e possa focar atenção no que está sendo conversado com os pais. 4. Previna-se. Os pais devem identificar as situações que desencadeiam o estresse nas crianças e, a partir deste ponto, evitá-los. O limiar de tolerância das crianças em relação às necessidades básicas, como sede, fome, sono, frio, é bem baixa. Então, quando você for se programar para poder sair de casa, organize-se. Observe o local que você vai, o horário que você vai, o clima como que vai estar, para você se programar para evitar essa situação estressante. 5. Reforço positivo. Repare seu filho, sua filha. Qualquer comportamento bem sucedido, enalteça, parabenize. Seja específico em relação ao elogio. 6. Não se importe com o que os outros pensam. Isso é um pouco difícil porque existe uma cultura que culpa os pais pelo comportamento de birra infantil. Se isso acontecer no lugar público, não ceda só para não passar vergonha. Tenha em mente que essas situações de estresse, essas situações de frustração, serão moldes que vão levar a criança a lidarem com seus sentimentos quando forem adultos. Então, se for possível, leve seu filho a um lugar reservado para que ele possa acalmar e você também ficar menos desconfortável. 7. Resolver o conflito sem violência. Bater e xingar nunca é uma boa opção. Isso, na verdade, demonstra que os pais estão com uma incapacidade de lidar com determinada situação. É preciso que a gente entenda que as falas dos pais devem ser coerentes com seus comportamentos no dia a dia. Como exigir que seu filho não bata no coleguinho na escola porque ele não emprestou o brinquedo, se em casa, quando ele não faz algo que você pede, você dá uma chinelada, você bate e você pune a criança? Como ensinar para o seu filho que tapa no rosto, mordida no braço do irmão é uma coisa que promove a dor, se na hora de corrigir você

0: expectativa. Quando você olha olho no olho do seu filho, você está mostrando a ele respeito. Você transmite segurança, seriedade e firmeza. A criança, ao invés de sentir medo diante do autoritarismo dos pais, ela se sente amparada, segura e ouvida. E isso ainda permite criar laços afetivos entre vocês. 9. Mostre às crianças como as pessoas ao seu redor estão se comportando. A criança com seu egocentrismo só consegue enxergar a si mesma. E você permitir que ela enxergue as pessoas da maneira como estão se comportando faz ela conectar-se e se situar no mundo. 10. Pós-birra. Após a crise de birra, é hora de repensar, rever os acontecimentos e reparar os danos. Se for necessário um abraço para poder estabilizar as emoções, faça. Converse sobre os acontecimentos, nomeie os sentimentos, permita que ela aprenda com a situação. E a partir daí, procure novas maneiras de estar reagindo diante daquele evento estressor. Quando procurar a ajuda de um profissional e qual o limite dessa situação? Muitas vezes, a ajuda nem sempre está diretamente ligada à atuação do profissional em relação à criança. Muitos pais se sentem angustiados, desorientados e perdidos diante dessas situações. E a ajuda de um profissional pode ajudar a orientá-los e resolver esse tipo de angústia. Observe, cada fase do desenvolvimento humano existem características coerentes com aquela fase de desenvolvimento. Então, observe se não existem agentes estressores que podem estar desencadeando esse comportamento, como, por exemplo, divórcio, chegada de um bebê, desordem na dinâmica familiar. Essas são dicas que você pode observar e, a partir daí, procurar a ajuda de um profissional.
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Vocês estão ouvindo aí o belíssimo hino Eu Ainda O Louvarei, CD Toque com Fé, cantora Ângela Gonçalves. Ela também vai estar presente na noite deste sábado, ali na Associação do Paraná Clube, na Avenida Presidente Kennedy, 2377, no aniversário do PEMU.

0: 4:37.
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2: Como controlar uma crise de ansiedade? Crise de ansiedade é uma reação exagerada do organismo a uma situação desagradável. O gatilho, aquilo que desencadeia a crise, varia de pessoa para pessoa. Coração acelerado, suor excessivo, tremores, dor no peito, tontura e falta de ar são alguns dos sintomas. Normalmente uma crise dura entre 15 e 40 minutos. Mas existem algumas técnicas que podem ajudar a controlar a crise. Tente focar na respiração. A hiperventilação faz com que a sensação de desespero aumente. Procure respirar devagar e de forma tranquila. Desvie a atenção do que está causando a crise. Pense em momentos em que você estava se sentindo bem e relaxada. Busque sons e texturas que a acalmem. Tente ouvir uma música relaxante ou passar a mão em um tecido de que você goste. Relaxe a musculatura. Faça alongamentos e movimentos circulares para aliviar a tensão dos braços, ombros e pescoço. É comum achar que a crise vai durar para sempre e que você vai parar no hospital por conta dos sintomas. Fique tranquila. Toda crise é passageira. Se essas dicas não funcionarem na primeira tentativa, insista. Repita cada uma delas. Se as crises estão sendo repetitivas, recorrentes, procure ajuda profissional. Quando não tratadas, elas podem piorar e ter impacto na qualidade de vida.
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0: isso, um acidente obrigar você a reaprender. 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

0: Belíssimo hino de adoração a Deus do CD Coração Quebrado, hino que traz título a este CD, Coração Quebrado. Débora e Leia brilhantando a nossa programação nesta tarde. 16 horas com 45 minutos em Curitiba. Todos os hinos rodados ao longo desta programação são lançamentos da gravadora MC Music. 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
1: Quatro e 47.
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3: Me chamo Andréia, moro no bairro São Luís, São José, e hoje vim contar o milagre que Deus fez na vida da minha filha. No domingo, dia 3, minha filha estava com febre, já fazia uns 2 dias com febre, estava saindo um pus, estava muito estranho. E no domingo ela começou a respirar muito mais rápido. Aquela respiração de puxar e soltar, né? Puxar muito mais forte. Até então a gente foi no UPA de Forquinhas, levamos ela. Minha mãe tava comigo, porque até então não podia entrar. Aí a minha mãe entrou com ela, fez os exames, a gente ficou lá, esperamos, amanheceu o dia. E aí, o resultado deu pneumonia bacteriana. E a doutora falou que não ia poder liberar ela. Até iam ter que transferir ela ou pro HU ou pro infantil. E a gente ficou esperando para achar uma vaga, né? Que surgisse uma vaga. Surgiu a vaga no infantil. E a minha filha foi levada para lá. E lá, ela fez mais um exame, deu anemia. E a doutora falou pra minha mãe: vó, eu nunca vi uma criança com tanta infecção, com a idade que ela tá. Eu vi o estado que a minha filha tava. Eu orei, eu me ajoelhei, eu pedi pra Deus. Fiz um propósito com Deus. Eu vou me reconciliar com o Senhor Jesus. Eu vou fazer o que eu tô sentindo e o que eu tenho que fazer. E naquele momento eu liguei pra um primo meu, que é pastor da IPDA. Pedi porque eu queria me reconciliar com Jesus de novo. E Deus usou ele pra me entregar. Através dele, que até na sexta-feira a minha filha ia estar em casa e ia estar curada. E Deus cumpriu. E eu tô cumprindo com o meu propósito que eu fiz com Deus. Minha filha tá em casa, tá bem, tá brincando, tá sorrindo, tá do jeito que toda criança deveria estar, né? Graças a Deus, pra honra e glória do Senhor Jesus Cristo, ela tá bem. O que eu tô passando hoje aqui é pra dizer que milagre existe. Existe sim, basta a gente ter fé, acreditar em Deus, que Deus, ele é o médico dos médicos, advogado dos advogados. Me chamo Andréia, moro no bairro São Luís, São José.

0: seguindo com o programa Voz da Libertação da Igreja Pentecostal Deus e Amor. Ah, queridos ouvintes, está este maravilhoso depoimento desta mãe. Esta mãe que testifica aqui no programa Voz da Libertação a bênção que a sua filha alcançou da parte do Senhor Deus. A irmã Andréia conta que a sua filha já estava há 2 dias com febre. Há 2 dias que a sua filha já estava com febre. A febre, querido rádio ouvinte, é o termômetro de alguma coisa que não está bem no nosso corpo. Se tem alguém com febre é porque tem alguma coisa que não está bem. Alguma infecção, alguma inflamação no corpo. Então vem através da febre. Eu não sou médico, não sou perito nesta área, não tenho conhecimento nenhum nesta área. Mas pela pouca experiência que eu tenho a nível pessoal, comigo, com a minha própria pessoa, eu digo que a febre é alguma coisa, é alguma inflamação, alguma infecção, é um sinal de que algo não está bem no nosso corpo. A prova está aqui. A nossa irmã Andréia conta que a sua filha, sua filhinha com 2 dias de febre, a respiração chegou no domingo, a respiração estava ruim, estava aquela respiração ofegante, aquela dificuldade para respirar. Ela, a irmã Andréia, com a mãe dela, pega a criança e leva para o hospital. Chegou no hospital, os médicos fizeram um exame. Veio o resultado do exame: pneumonia bacteriana. A médica disse: olha, nós precisamos transferir a sua criança para um hospital. Precisamos transferir a sua criança para o leito de um hospital, porque a sua criança não está bem. Transferiram para um hospital. Quando transferiram para um outro hospital, foi feito outro exame. A médica constatou que a filha da nossa irmã Andréia estava com anemia. Estava com uma infecção. A médica chegou a dizer, olha, eu nunca vi uma criança com tanta enfermidade como esta criança. Eu nunca vi uma criança com tanto problema como está esta criança. A mãe Andréia ficou no hospital com a sua criança. E lá no hospital, a irmã Andréia falou: eu sei o que está acontecendo. É porque eu preciso voltar para Deus. Eu tenho que voltar para Deus. Eu tenho que me reconciliar com Jesus. Lá no hospital, ela ligou para um familiar, um pastor conhecido dela, familiar da família. Ligou e falou: olha, eu preciso reconciliar com Jesus. Eu tenho que reconciliar com Jesus. Eu sei que isso que está acontecendo é a permissão de Deus para que eu volte para a casa dele. E eu tenho que reconciliar, e eu estou te ligando porque eu quero me reconciliar com Jesus aqui agora. Através deste telefone, faça a confissão comigo. Eu quero que você faça a confissão porque eu quero voltar para Jesus. Ah, querido ouvinte, foi naquele exato momento em que a nossa irmã Andréia, por telefone, ela sentiu que ela precisava voltar para Jesus, que aquilo que estava acontecendo, não é que Deus colocou a enfermidade, não é que Deus colocou a enfermidade no corpo da sua criança, Deus permitiu, simplesmente Deus permitiu, porque a nossa irmã Andréia não tinha compromisso com Deus. Ela outrora esteve na presença de Deus, mas naquele exato momento que a sua criança estava no hospital, ela não tinha nenhum compromisso com Deus. Ora, se ela não tinha compromisso com Deus, Deus não tinha também nenhum compromisso com ela. Deus só tem compromisso com aquele e com aquela que tem compromisso com ele. Se eu não tenho compromisso com Deus, como Deus pode se compromissar comigo? A irmã Andréia falou: não. Eu não tenho compromisso com Deus. Se eu não tenho compromisso com Deus, Deus não tem compromisso comigo. E também não tem compromisso de guardar a minha criança, a minha filha. Eu vou voltar para Deus para que Deus sim possa ter este compromisso comigo. Ela voltou para Deus. Após ela reconciliar com Jesus por telefone, após ela confessar Cristo como Senhor e Salvador da sua alma por telefone, Deus usa o pastor dizendo lá do outro lado: olha, a sua criança até sexta-feira estará em casa, viu? Deus está dizendo que até sexta-feira a sua criança vai estar em casa. Assim Deus falou, assim Deus cumpriu. Na sexta-feira a irmã Andréia conta que a sua criança já estava em casa. sem nenhum problema, sem nenhuma enfermidade, sem nenhuma infecção, sem nenhuma anemia, nada de pneumonia bacteriana. Nada, nada, nada de anemia, nada de infecção. A sua criança estava em casa restaurada da saúde. E ela atribui isso à mão amiga do Deus Todo-Poderoso que fez este milagre acontecer. Ela reconciliou com Deus. Ela fez a parte dela, a parte do Senhor Jesus. Ele se encarregou de fazer, querido rádio ouvinte. Não se preocupe quanto à parte de Deus, viu? Faça a sua parte. A parte de Deus, não se preocupe, que a parte dele ele se encarrega de fazer. Ah, mas e se eu fizer a minha parte e Deus não fizer a parte dele, ouvinte? Deus é Senhor, ele é soberano, ele está no controle de todas as coisas. Faça a sua parte. A parte dele, não se preocupe, que a parte dele ele se encarrega de fazer no tempo dele. A irmã Andréia deixou Deus fazer no tempo dele. Ela fez a parte dela. Quer saber de uma coisa? Eu vou reconciliar com Jesus para que ele possa ter compromisso com ele e eu ter o compromisso com Deus. Ela fez a parte dela. Ela jamais iria imaginar que lá do outro lado Deus iria usar o pastor para dizer, olha, tal dia a sua criança vai sair do hospital. Ela queria era voltar para Deus. Ela queria ter a certeza de que o seu nome estaria escrito novamente lá no céu, no livro da vida. Ela firmou um compromisso com Deus. Automaticamente, Deus que sonda os corações usa o pastor dizendo, olha, até sexta-feira sua criança estará em casa e curada. A irmã Andréia dá testemunho aqui, ó, no programa Voz da Libertação, que de fato foi o que aconteceu. Hoje a sua criança está restaurada. Hoje a sua criança está curada para a honra e glória do santo nome do Senhor nosso Deus. A sua criança que ficou por 2 dias com febre. A sua criança que teve pneumonia bacteriana. A sua criança que estava com anemia. A sua criança que estava com infecção. Já não está com mais nada, está curada para a honra e glória do santo nome do Senhor Jesus. Ai, querido ouvinte que me escuta agora, venha para cá para a Igreja Deus e Amor. Venha para cá, o Senhor, a Senhora, venham para cá adorar ao santo nome do Deus vivo, aqui conosco na Igreja Pentecostal Deus e Amor. A nossa sede estadual do Paraná está aqui mesmo, na rua Pedro Ivo, 744, no centro de Curitiba. Esse é o endereço da sua bênção. Venha para cá, Deus tem bênçãos, Deus tem vitórias para a sua vida, Deus tem vitórias para a sua casa, Deus tem vitórias para a sua família. Deus quer colocar um ponto final, Deus quer colocar um basta neste seu sofrimento e entregar nas suas mãos a vitória certa, tá bom? Pedro Ivo 744, no centro de Curitiba, contamos com a sua presença.
1: 4:58.

0: 16:59 em Curitiba. Programa Voz da Libertação da Igreja Deus é Amor, que segue no seu rádio. Estamos com todos vocês nesta tarde abençoada, tarde de sexta-feira, hoje dia 9 de outubro do ano da graça de 2026. A direção geral desta programação, Igreja Deus é Amor, está a cargo da serva do Senhor, irmã Ereni Miranda, sede mundial das igrejas Deus e Amor em São Paulo, Avenida do Estado 4568, na Liberdade, São Paulo, capital. Sede estadual do Paraná, aqui em Curitiba, Rua Pedro Ivo 744, supervisão local, pastor Jerry Borchardi. Comunicando com todos, Sidney Gonçalves. Lá nos transmissores, na Cidade das Águas, Oswaldo Vieira coopera conosco. Vamos juntos até às 18 horas com a nossa programação local. Prefixo da emissora, inserções partidárias, eu volto na sequência com todos vocês, falando mais e mais da obra de Deus.
1: 5:17
0: pontualmente.
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1: E chegou o momento de informação aqui na Rádio Deus é Amor. Lixo perigoso. Como descartar vidros e objetos cortantes com segurança? Jogar vidro quebrado no lixo comum é um risco grave para os coletores. Muitos garis se cortam gravemente com cacos, agulhas e latas abertas. A forma correta é proteger o material cortante antes de descartar. Coloque os cacos dentro de uma caixa de papelão ou garrafa PET cortada. Lacre bem a embalagem com fita adesiva para não abrir. Escreva cuidado vidro quebrado ou cortante na parte de fora. Isso avisa o coletor para manusear aquele pacote com mais atenção. Latas de conserva devem ter a tampa dobrada para dentro. Agulhas e seringas nunca devem ir para o lixo comum reciclável. Elas devem ser levadas a postos de saúde para descarte hospitalar. Palitos de churrasco também podem furar. Quebre-os ou proteja as pontas. Pensar na segurança do trabalhador é um ato de humanidade. Separe o lixo reciclável do orgânico para facilitar a coleta. Lave as embalagens para não atrair bichos e mau cheiro. O lixo é sua responsabilidade até ser recolhido corretamente. Descarte consciente, evita acidentes e protege quem limpa a nossa cidade. Passar roupa. Dicas para facilitar o trabalho e não estragar os tecidos. Passar roupa é uma tarefa cansativa, mas pode ser otimizada. Comece pelas peças que exigem temperaturas mais baixas, como sintéticos. Aumente a temperatura gradualmente para algodão e linho. Verifique sempre a etiqueta para não queimar o tecido com calor excessivo. Não deixe acumular pilhas gigantes. Passe um pouco por vez. O ferro ligado por muito tempo gasta muita energia elétrica. Borrifar um pouco de água ajuda a tirar os vincos mais difíceis. Limpar a base do ferro evita manchas escuras nas roupas limpas. Pendurar as roupas em cabides logo após passar mantém o liso. Camisas e tecidos finos podem ser passados do avesso para não dar brilho. E se a roupa estiver muito seca, fica mais difícil de alisar. Então retire do varal ainda um pouco úmida para facilitar esse trabalho. Cuidado com estampas emborrachadas. Não passe o ferro em cima. A tábua deve estar na altura correta para não doer as costas. Com técnica e organização, a tarefa fica menos pesada. Roupa bem passada transmite cuidado e boa apresentação.
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Queridos ouvintes ligadinhos no programa Voz da Libertação, o nosso assunto agora é acerca do culto desta sexta-feira, logo mais às 7 horas da noite.

0: E atenção, Grande Curitiba e região. Eu lembro a todos vocês, hoje, sexta-feira, a grande campanha que prossegue com a equipe do PEMU, Projeto Evangelístico Missão Urgente. E atenção, querido ouvinte, porque já a partir das 18 horas, a equipe do PEMU estará orando, já estará clamando ao santo nome do Eterno Deus, para Deus fazer o milagre acontecer em sua vida. Desperta a Grande Curitiba, desperta a região metropolitana, porque hoje, sexta-feira, é uma sexta-feira especial. Esta noite é uma noite em que o bom Deus e Pai Todo-Poderoso, por certo, estará manifestando da sua glória e do seu poder. E atenção, porque na noite de hoje nós vamos contar com a presença do servo do Senhor, diácono Cristian Lemos, vindo do Rio Grande do Sul. O servo do Senhor estará conosco nesta noite na poderosa campanha, vencendo gigantes e conquistando vitórias. Na noite de hoje, aqui na nossa sede estadual do Paraná, diácono Cristian Lemos, vindo do estado do Rio Grande do Sul, para pregar a palavra de Deus, orar em favor de todos pelos excelentes dons do Espírito Santo. E a bênção, a vitória de Deus com certeza será muito grande, certa e garantida para a sua vida. Desperta a Grande Curitiba, desperta a região metropolitana, porque a bênção de Deus, a vitória de Deus será muito grande, certa e garantida em sua vida. O abençoador é o Cristo vivo, ele sim tem uma bênção, ele sim tem uma vitória toda especial para entregar em suas mãos. Igreja Pentecostal, Deus é Amor. Rua Pedro Ivo, 744, bem no centro de Curitiba. Esse é o endereço da sua bênção, esse é o local da sua vitória. A bênção de Deus, com certeza, será muito grande, certa e garantida em sua vida nesta noite.
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0: Então está este lembrete todo em especial, e lembrando a todos, já a partir das 18 horas, a equipe do PEMU estará em oração. Já a partir das 18 horas, a equipe do PEMU estará em clamor, em súplica ao Senhor nosso Deus, para Deus confirmar as bênçãos e vitórias desde os altos céus para a sua vida, para a sua casa e para a sua família. Venham orar, querido ouvinte, venham clamar a Deus juntamente conosco. A bênção de Cristo, grande, certa e garantida para todos. O abençoador é o Senhor Jesus, que por certo tem uma vitória muito grande para entregar em suas mãos. E por falar em oração, não se esqueçam, querido ouvinte, não se esqueçam da oração da intercessão global, e também não se esqueçam do relógio da oração. É um propósito de oração, é um propósito de clamor, na qual a evangelista Maria Lorena, juntamente com os servos do Senhor, tem orado, tem clamado, e Deus tem confirmado as vitórias dos altos céus. Venham para cá, você, o senhor, a senhora, venham para a oração. A bênção, a vitória de Deus, grande, certa e garantida em sua vida.

0: Igreja Pentecostal Deus e Amor está orando, buscando a presença do Senhor, pois é uma ordenança bíblica. Clama a mim e responder-te-ei e anunciar-te-ei coisas grandes e firmes que não sabes. Venha participar conosco do Ministério da Intercessão Global, que acontece em nossa Igreja Pentecostal Deus e Amor, sede estadual de Curitiba. E quem está encabeçando, amados ouvintes, este ministério maravilhoso é a serva do Senhor, evangelista Maria Lorena. E ela agora tem uma palavra importante sobre o Ministério da Intercessão Global. A paz do Senhor, irmã Lorena.
1: A paz, seu irmão Edmar, e com toda certeza, a nossa alegria é buscar a face do Senhor. Nós temos em vários dias, vários horários. Temos segunda pela manhã, das 7 da manhã até as 9h30, oração. Temos quarta pela manhã, das 7 às 9h30, oração. Temos sexta pela manhã, das 7 da manhã às 9h30 da manhã, oração. Temos sábado junto com o circo de oração, a partir das 8 da manhã até as 10. E terça-feira nós temos das 17 até as 19 horas. E quinta-feira das 17 às 19 horas. Irmão Edmar, é horário para todos alcançar a oração, irmã Edmar.
0: Não tenha dúvida, realmente Deus preparou esses horários para que os nossos queridos ouvintes possam participar, possam buscar a presença do Senhor. Então, ouvintes, você que pode vir pela manhã, aí está o horário, ó. Segunda, quarta e sexta, das 7 às 9h30. E sábado de manhã, das 8 às 10. E terças e quintas, temos à tarde, das 17 até as 19 horas, este momento da intercessão global. É ordenança bíblica para orarmos, né, irmã Lorena?
1: Com toda certeza, quando Deus disse para Jeremias: Jeremias, clama a mim. Jeremias estava em um momento de desespero. Ele não sabia o que fazer. Aí Deus disse: Jeremias, abra a tua boca e clama a mim, Jeremias. Quem sabe você está passando por um vale de desespero, momento de angústia. E a Igreja Deus e Amor, ela está de portas abertas. Se vai se unir conosco, e unidos nós seremos mais fortes para clamar ao Senhor. E não somente oração global, temos também o relógio 24 horas, irmão Edmar.
0: Exatamente, um relógio de oração que não para, sempre irmãs orando, cada meia hora temos uma serva do Senhor ali clamando, buscando a Deus. E para que você possa participar, minha irmã, do relógio de oração, nós vamos informar agora o WhatsApp da irmã Mirna Santos, ela que está responsável aí pelo relógio de oração. Ela vai colocar você então no grupo para você também participar. Então vamos tomar nota agora do número WhatsApp da irmã Mirna para você poder então falar com ela e ela colocar você no grupo. 41 99924 2405, repetindo mais uma vez, 41 99924 2405, irmã Lorena.
1: Que Deus abençoe a todos, se unimos em oração.
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tráfico, já trafiquei também, porque é só ilusão, né? A gente fica sem a falta de amor, só fica a maldade no coração, né? Mas chega uma hora que Deus aperta, traz de volta. Chegou um momento que eu peguei umas dores estranhas, meu coração começou a bater.

comigo e talvez eu podia ter um infarto ou uma convulsão e ali não ter mais saída. Então eu resolvi vir enquanto é tempo e hoje eu tô aqui e Deus tem me honrado. Também não tenho mais desejo de ficar na droga, de ficar nesse mundo, pra honra e a glória do Senhor. Meu nome é Micaela, eu moro em Suzano, Boa Vista.

0: E seguindo com o programa Voz da Libertação, da Igreja Pentecostal Deus e Amor, está aí, queridos ouvintes, o testemunho da Micaele, contando a transformação de Deus para a sua vida. Ela conta que aos 15 anos de idade já estava usando drogas e já estava traficando drogas também, usuária e traficante de drogas. As coisas para ela não estavam nada bem. Ela conta que começou a sentir do nada umas dores no corpo, uma dor no peito, uma dor no coração, aquela dor sufocante, aquela dor que estava deixando ela em aflição. Ela estava aflita por conta daquela dor que surgiu do nada, aquela dor no peito, dor no coração. Uma pessoa usada pelo Deus Todo-Poderoso falou do amor de Jesus Cristo para ela e dizendo que o Senhor Deus estava concedendo para ela uma oportunidade. A oportunidade de Deus era chegada para Micaele. E ela, vendo a situação em que ela se encontrava, ela deu crédito à voz de Deus. Sim, ela deu crédito à voz do Senhor, nosso Deus, e ela correu para Cristo. Eu não vou dizer que ela correu para a igreja, não. Ela correu para os braços de Cristo. Tem um monte de pessoas que correm para a igreja. Tem um monte de pessoas que vêm para a igreja, mas não vêm para Cristo. A Micaele não, ela veio para Cristo. Ela veio para Cristo e veio para a igreja Pentecostal Deus e Amor. Hoje ela dá testemunho dizendo: hoje eu estou liberta, hoje eu estou servindo a Deus, hoje eu não sinto mais dores, não sinto mais nada, estou liberta, estou transformada para a honra e glória do santo nome do Senhor Deus. Ela estava com medo de dar um infarto, de dar ou acontecer alguma coisa terrível com ela. Alguém fala do amor de Jesus para ela, ela ouve, ela aceita e vem para o Senhor Jesus. Hoje é uma serva do Deus Todo-Poderoso. Está conosco aqui na igreja, Deus e Amor, servindo a Deus, adorando a Cristo em espírito e em verdade. Ah, querido ouvinte que me escuta agora, o Senhor Jesus te abre uma porta de oportunidade hoje, agora, neste momento. Ele quer te libertar. Independente do que você está fazendo de errado, independente das drogas que você está usando, o Senhor, a senhora está usando, independente do seu problema, a Bíblia diz: se pois o Filho, que é o Senhor Jesus, te libertar, verdadeiramente sereis livres. Venham para cá, para a igreja Deus e Amor, Pedro Ivo 744, no centro de Curitiba. Esse é o endereço da sua bênção, esse é o local da sua vitória, esse é o local que o bom Deus e Pai Todo-Poderoso já preparou para você, para o Senhor, a Senhora aqui comparecer e tomar a posse da sua bênção, do seu milagre. Eu não sei em que área da sua vida você, o Senhor, a Senhora quer, precisa que Deus venha agir. Uma certeza eu tenho: o Senhor Deus é aquele que cura. O Senhor Jesus é aquele que liberta, é aquele que transforma vidas, é aquele que transforma corações, e ele tem uma vitória muito grande para a sua vida. Corram para cá, para a igreja Deus e Amor. Mais uma vez, o endereço: Rua Pedro Ivo 744, no centro de Curitiba. Contamos com a sua presença. Venham para cá, mesmo com problemas, dificuldades, com as adversidades desta vida, e Deus vai pelejar em seu favor. Tá bom, Vitor?
1: 5:23.
0: Queridos ouvintes, ligadinhos no programa Voz da Libertação, eu chamo a sua atenção, querido rádio ouvinte, porque neste sábado, atenção Grande Curitiba, atenção região metropolitana, sábado, dia 10 de outubro, vai acontecer aqui em Curitiba a festividade do aniversário do PEBU. E para este dia, a bênção e a vitória de Deus será muito grande, certa e garantida para a sua vida. O Senhor nosso Deus, ele já preparou todas as coisas, querido ouvinte, para este sábado, sábado em que o Senhor Deus e Pai Todo-Poderoso já está manifestando da sua glória e também do seu poder. Neste dia 10 de outubro, já a partir das 18 horas, grande concentração de curas e milagres do projeto PEMU Paraná, projeto evangelístico Missão Urgente. Atenção, Grande Curitiba, atenção, região metropolitana, porque já a partir das 18 horas, a bênção, a vitória de Deus será muito grande, certa e garantida para a sua vida. Grande concentração com o tema: Estou em uma boa obra e não posso parar. Neemias, capítulo 6, versículo 13. Da palavra do Eterno Deus. E para este dia, 10 de outubro, logo mais às 18 horas, nós vamos contar com a presença das servas do Senhor, evangelista Isabel Ferreira, que estará pregando a palavra do bom Deus, orando em favor de todos, e a bênção, a vitória de Cristo, grande, certa e garantida em sua vida. O abençoador é o Senhor Jesus, que tem a bênção, que tem a vitória para todos. Orando pelos dons do Espírito Santo, orando para que o milagre venha acontecer em sua vida, evangelista Maria Lorena, que vai estar orando, e o milagre de Cristo com certeza vai estar acontecendo em sua vida. E atenção, queridos ouvintes, porque nos louvores nós vamos contar com a presença das servas do Senhor, cantora Daniela Balabem, que estará louvando ao santo nome do Eterno Deus na noite deste sábado, e também a presença da cantora Ângela Gonçalves, que também estará louvando ao santo nome do Eterno Deus. A grande concentração que vai acontecer na Avenida Presidente Kennedy, 2377, na Associação do Paraná Clube, na Avenida Presidente Kennedy, 2377, na Associação do Paraná Clube, lá na Vila Guaíra. A bênção, a vitória de Deus com certeza será muito grande, certa e garantida para a sua vida. Não percam, neste sábado, a partir das 18 horas, grande concentração com o tema Estou em uma boa obra e não posso parar. Aniversário do PEMU, segundo aniversário do PEMU Paraná, projeto evangelístico Missão Urgente. Evangelista Isabel Ferreira, que pela primeira vez estará conosco aqui em Curitiba para pregar a palavra de Deus e orar em favor de todos pelos excelentes dons do Espírito Santo. Também a presença da evangelista Maria Lorena, que estará orando pelos dons do Espírito Santo. Ela vai estar clamando a Deus para que o milagre venha acontecer em sua vida, neste sábado, já a partir das 18 horas, nesta grande concentração de fé com o tema Estou em uma boa obra e não posso parar. Nos louvores, cantora Daniela Balabem, louvando ao santo nome do Eterno Deus. E por certo, a bênção, a vitória de Cristo será muito grande. Também cantora Ângela Gonçalves, louvando ao santo nome do Eterno Deus na noite deste sábado. Local, atenção ouvintes, para o local desta festividade: Avenida Presidente Kennedy, 2377, na Associação do Paraná Clube, que fica na Vila Guaíra. Todos são bem-vindos em nome de Jesus na noite deste sábado, pois a bênção, a vitória de Deus será muito grande. O abençoador é o Senhor Jesus, que tem bênçãos, que tem vitórias para todos. Estamos aí, queridos ouvintes, na contagem regressiva. Estamos a apenas horas desta grande concentração que vai acontecer na noite deste sábado. E a bênção, a vitória de Deus, grande, certa e garantida para a sua vida. E nesta programação, eu quero fazer um convite todo especial para você, para o senhor, para a senhora, vocês que estão enfermos, atribulados, angustiados, Deus tem uma bênção, Deus tem uma vitória toda especial para entregar em suas mãos. A bênção de Deus, aquela bênção que nos enriquece sem acrescentar nenhuma dor. Deus, o Todo-Poderoso, ele tem prazer em abençoar. Deus, o Todo-Poderoso, ele quer te abençoar. Ele quer te curar, ele quer te libertar. O Senhor nosso Deus, ele quer solucionar todos os seus problemas. Mas para que isto aconteça, querido rádio ouvinte, há necessidade do Senhor, da Senhora estar presente neste sábado, na Avenida Presidente Kennedy, 2367. Avenida Presidente Kennedy, 2377, na Vila Guaíra, aonde vai acontecer esta grande concentração de fé, o aniversário do PEMU, com o tema Estou em uma boa obra e não posso parar. O convite é para todos, católicos, livres pensadores, você, o senhor, a senhora que não professam nenhum crédulo religioso, você, o senhor, a senhora que estão sofrendo, estão em angústia, estão em aflição, Deus, o Todo-Poderoso, quer colocar um basta, um ponto final neste seu sofrimento, e ele quer te abençoar. Estejam presentes.

0: urgente. A bênção, a vitória, quem garante para todos é o Senhor Jesus. Pois ele tem uma bênção, ele tem uma vitória toda especial para entregar em suas mãos. É a oportunidade de Deus para a sua vida, querido ouvinte. É a oportunidade de Deus para você, para o senhor, para a senhora que estão sofrendo, estão em angústia, estão em aflição. Deus, o Todo-Poderoso, já decretou para a sua vida a vitória certa na noite deste sábado, nesta grande concentração do projeto PEMU, projeto evangelístico Missão Urgente. Vai acontecer neste sábado na Avenida Presidente Kennedy, 2377, na Vila Guaíra, na Associação do Paraná Clube. Todos são bem-vindos em nome de Jesus, pois é ele quem tem a vitória, vitória certa para todos. É a oportunidade de Deus para a sua vida. Você que está sofrendo, está em angústia, em aflição, Deus tem vitórias grandes, certas e garantidas para a sua vida. Venham para cá.
1: Vem aí o segundo aniversário do PEMU, Projeto Evangelístico Missão Urgente. Será no dia 10 de outubro deste ano de 2026, às 5 horas da tarde, neste local, Avenida Presidente Kennedy, 2377, Vila Guaíra, Curitiba, Paraná. Neste dia, a presença confirmada da Mensageira de Cristo, Evangelista Isabel Ferreira.
2: Talvez alguém está dizendo, irmã Isabel,

0: da explosão de milagre.
1: Pode andar todos com a boleta agora. Você

da equipe do PEMU. Teremos também louvores a Cristo. Cantora Daniela Balabem.

0: 6. Evangelista Maria Lorena, confirmando a sua presença.
1: Quero saudar os ouvintes de casa com a gloriosa paz do Senhor Jesus. Tá chegando o grande dia do Pimu, o aniversário aonde o Pimu estará comemorando mais uma data. Que alegria! E você não pode perder, não pode ficar indiferente. O tema desse encontro, desse aniversário, estou numa grande obra e não posso parar. Você não pode parar, venha estar conosco, se une conosco nesta noite. Estaremos todos de mão dada, fazendo aquela oração poderosa pelo Pimu e Deus sendo glorificado. Deus conta contigo, venha.
0: Ouviremos também neste momento a confirmação da mensageira que trará o recado do Senhor, evangelista Isabel Ferreira.
2: Queridos irmãos e ouvintes, recebam agora a paz do Senhor Jesus. Eu sou sua irmã Isabel Ferreira. Deus abençoe todos vocês que estão acompanhando o programa Voz da Libertação. O motivo da nossa participação é para convidar você para um evento muito especial. Será no dia 10 de outubro, às 18 horas, com o tema Estou numa grande obra e não posso parar. Nesse dia, eu tenho certeza, o Senhor tem uma palavra poderosa para renovar as suas forças, para renovar a sua fé, para te levantar espiritualmente. E nessa oportunidade, nós estaremos orando por você e pela sua família. O endereço é muito fácil, Avenida Presidente Kennedy, número 2377, Curitiba, Paraná. Eu quero convidar você para estar conosco nesse grande dia, porque eu creio que a mão do Senhor estará presente para abençoar, para curar, para restaurar e para renovar a nossa fé. Venha, traga mais alguém e tenha certeza que o Senhor não despede vazio aquele que tem sede da sua presença. Até lá e que Deus te abençoe.

mais uma vez o local da festividade, Avenida Presidente Kennedy, 2377, Vila Guaíra, Curitiba, Paraná. O tema da festa é este: estou em uma boa obra e não posso parar. Neemias, capítulo 6, versículo 3.

0: É isso aí, querido rádio ouvinte, nós estamos aqui também com a nossa irmã Maria Ruth, ela que é a segunda líder do PEMU Paraná e está juntamente conosco aqui no estúdio para nessa oportunidade também deixar sua participação e falar um pouquinho acerca do segundo aniversário do PEMU Paraná. Já se aproxima, daqui a pouquinho é dia 10 de outubro, essa grande concentração, essa grande festividade que ocorrerá aqui em Curitiba para celebrar o segundo ano do Grupo Projeto Evangelístico Missão Urgente. Paz do Senhor Jesus, irmã Maria Ruth.
1: Paz do Senhor Jesus, irmão Josimar. Estamos na expectativa, né, meus irmãos? Já estamos aí na contagem regressiva para o aniversário do PEMU Paraná. O nosso coração está ansioso para esse dia, porque eu tenho absoluta certeza que o mover de Deus será extraordinário nesse dia. Estamos com a expectativa bem grande, porque nós cremos em um Deus que faz milagres, nós cremos em um Deus que opera maravilhas, e nesse dia, com toda certeza, Ele estará presente. Quero convidar você, meu irmão, que está nos ouvindo nessa programação, para estar presente, trazer juntamente com você aqueles que estão afastados, aqueles que precisam ser alcançados pela graça de Deus, tantas pessoas que estão enfermas, pessoas que já não têm mais fé, já não acreditam mais na pessoa de Jesus Cristo, já ouviram tanto falar de Deus e se perguntam quando que vai ser a minha vez. Quando que vai chegar o meu dia de ser curado, meu dia de ser alcançado por Deus? E Deus marcou um encontro conosco, Deus marcou um encontro com Curitiba, Deus marcou um encontro com você que está nos ouvindo nessa programação, nesse dia 10 de outubro, a partir das 17 horas, já estaremos ali com a equipe do PEMU Paraná, recebendo a todos com muito carinho para celebrar esse aniversário e adorar a Deus.
0: É isso mesmo, irmã Maria Ruth. Grande expectativa, nós estamos ansiosos por esse dia. Nós contaremos com a presença da nossa irmã evangelista Isabel Ferreira, que estará vindo ali da Bahia para pregar a palavra de Deus e orar em favor de todos. Também contaremos com a presença da nossa irmã em Cristo evangelista Maria Lorena, que estará fazendo aquela poderosa oração por curas e milagres. Dia 10 de outubro, já se aproxima o dia. E qual é o endereço? Irmã Maria Ruth, qual é o endereço para que esse querido ouvinte possa estar participando conosco dessa festa?
1: O endereço é muito fácil, meus irmãos. Pega aí um papel, uma caneta, anota aí para você não esquecer. É ali na Avenida Presidente Kennedy, número 2377, no Vila Guaíra. Você é nosso convidado. Vamos repetir mais uma vez para os irmãos não esquecer. Anota aí, Avenida Presidente Kennedy, número 2377, Vila Guaíra.
0: É isso mesmo, querido ouvinte. Então já pega papel, já pega caneta. Nossa irmã Maria Ruth já falou e eu repito mais uma vez. Avenida Presidente Kennedy, número 2377, na Vila Guaíra, aqui bem pertinho da região central. Esse evento ocorrerá no Espaço Torres, ali um lugar amplo, um lugar ali bem adequado para receber uma verdadeira multidão que estará conosco nesta festividade. Lembrando, os irmãos, nós temos caravana saindo de todas as centrais de Curitiba e região metropolitana. Nossas caravanas também vão sair do interior do estado do Paraná. Tem os nossos irmãos de Foz do Iguaçu, Cascavel, Rio Negro, Ponta Grossa e cidades mais que estarão vindo para Curitiba para participar dessa grande concentração, dessa grande festa. Nossos irmãos também do Rio Grande do Sul estarão vindo lá de Porto Alegre para cultuar conosco nesta oportunidade. Você, querido irmão, querida irmã, não pode ficar de fora. Marca aí dia 10 de outubro a partir das 6 horas da tarde. Ali às 5 já vai estar aberto para recepcionar você, mas o culto em si ele vai começar ali pertinho das 6 horas da tarde e nós vamos clamar a Deus, buscar ao Senhor, louvar hinos de louvor e adoração a Deus para agradecer pelos 2 anos do PEMU Paraná. Você não pode ficar de fora. Avenida Presidente Kennedy, número 2377, na Vila Guaíra.
2: A pergunta de Jesus para você hoje é: você está disposto a dar sua vida por mim? Você está disposto a entrar em hospitais, subir em favelas, pregar em presídios? Está disposto a evangelizar as crianças, seus vizinhos, seus amigos? Já falou de Jesus para sua família hoje? Está disposto a levar o amor de Deus a pessoas que ainda não conhecem a Jesus? Faça a sua parte. O fruto da retidão é a árvore da vida. E aquele que conquista almas, sábio é. Provérbios 11, versículo 30. 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
0: É isso aí, querido ouvinte. Nós também contaremos nessa oportunidade com a presença de duas cantoras da gravadora MC Music, que estarão juntamente conosco aqui, Mãe Maria Ruth, neste dia 10, para louvar e engrandecer o nome do Senhor Jesus.
1: É isso mesmo, irmão Josimar. Presença mais do que confirmada da nossa irmã Ângela Gonçalves, que estará ali adorando a Deus, e também a nossa irmã Daniela Balabem, que vem ali da nossa igreja sede de São Paulo, trazer louvores. Você que gosta de louvar a Deus, que o seu coração se alegra de proclamar louvores ao Senhor Jesus Cristo, que gosta das nossas irmãs, né? Quantos anos já que elas estão na rádio, estão com os CDs gravados. Temos muitas faixas aí para adorar a Deus, né? Então, creio que elas estarão ali adorando ao nome do Senhor Jesus. Não fique de fora, meus irmãos, não fique de fora. Venham participar conosco desse aniversário, dessa festividade para Jesus.
0: É isso mesmo, querido ouvinte. Então nós contaremos com a presença da nossa irmã evangelista Isabel Ferreira, pregando a palavra de Deus, participação da nossa irmã evangelista Maria Lorena, orando por curas, milagres e libertações, a cantora Ângela Gonçalves e também a nossa irmã a cantora Daniela Balabem, vindo de São Paulo, para participar também dessa grande festa. Tá tudo preparado, tá tudo já organizado. Nós estamos nos preparativos desde o início do ano para esse dia 10 de outubro. E o dia tá chegando o dia. E você não pode perder essa oportunidade. Evangelista Isabel Ferreira, primeira vez em Curitiba, primeira vez que ela estará conosco aqui. E já numa grande festa, já num grande evento, já num grande dia em que o Senhor irá operar as suas maravilhas. Eu repasso mais uma vez aqui o endereço para você, querido ouvinte: Avenida Presidente Kennedy, número 2377, na Vila Guaíra. Vem para cá, Curitiba, vem para cá, região metropolitana. O espaço é amplo. Nós temos espaço para receber 2, 3, 4 mil pessoas, que eu tenho certeza que será o público ali estimado para este dia, dia em que o Senhor irá salvar, irá libertar, irá curar. Multidões serão impactadas pela glória de Deus. Eu tenho certeza, irmã Maria Ruth, que ficará marcado na história do povo de Curitiba. Curitiba será impactada pela glória de Deus e nós teremos mais uma vez aquelas grandes concentrações que já são costumes da Igreja Pentecostal Deus e Amor, que nós vimos em outros tempos. Temos visto agora Deus também operando nessas grandes concentrações.
1: Com toda certeza, irmão Josimar, Deus, ele é extraordinário. E quando há pessoas que clamam, pessoas que estão dispostas a se apresentar diante de Deus com um coração puro, um coração sincero, quantas pessoas sedentas da graça e da presença de Deus e serão todas reunidas num só lugar, né? Imagina como será extraordinário a graça de Deus neste lugar. O meu coração está desejoso, ansioso pela graça de Deus, que eu tenho certeza que será manifesta nesse dia.
0: É isso mesmo, meus irmãos. Dia 10 de outubro. Estamos coladinhos já neste grande evento e eu quero aqui mais uma vez deixar claro aos nossos queridos ouvintes para que não perca essa oportunidade. dia 10 de outubro, na Avenida Presidente Kennedy, número 2377. Nós estamos neste segundo aniversário, nesta grande festividade, com o tema Estou em uma boa obra e não posso parar. Neemias, capítulo 6 e versículo 3. Nós estamos em uma boa obra. Eu me recordo do ano passado, no primeiro aniversário, nós trabalhamos em cima do tema Não vos conformeis com este mundo, né? E uma igreja que não se conformou, uma igreja que está na busca, lutando cada dia mais adiante do ídolo do Senhor Jesus Cristo. E para essa oportunidade, Deus nos deu esse tema, Deus nos revelou esse tema, porque realmente nós estamos em uma boa obra. Nós estamos lutando pelo reino, nós estamos buscando almas ao Senhor, nós estamos cumprindo com o ídolo do Senhor, de maneira que nós não podemos parar. Então eu tenho certeza que esse dia 10, além de curas, milagres e libertações que o Senhor fará e salvação de vidas, também será um dia de despertamento para a igreja de Curitiba. É bem verdade que aqui o trabalho pela graça de Deus tem sido realizado todos os dias. Todos os dias nós temos irmãos e irmãs do PEMU nas ruas, dentro dos presídios, dentro dos hospitais, casa de recuperação, asilo. Nós temos os nossos irmãos que trabalham no orfanato, nós temos os nossos irmãos que trabalham em todas as áreas da sociedade. A igreja tem chegado nos lugares que talvez antes não chegasse, mas agora com esse projeto, pela graça de Deus, tem chegado. Então este é o tema, estou em uma boa obra, de modo que não posso parar. Eu tenho certeza que a igreja entendeu isso e a igreja não vai retroceder. E nesse dia 10, né, irmã Maria Ruth, será um despertamento também para aqueles que, quem sabe, estão um pouco adormecidos, um pouco parados. O Senhor trará um despertamento nesse dia 10.
1: Nós vivemos dias muito trabalhosos, né? Dias em que, às vezes, nós nos deixamos vencer pela fadiga, pelas obrigações do dia a dia, e a nossa fé vai se esfriando um pouquinho, né? Então, nesse dia, sim, é dia de sermos renovados por Deus, renovados através das palavras e dos louvores que serão entoados nesse dia.

0: queremos já orar também agora pela tua casa, pela tua vida, e apresentar toda a nossa audiência, todos os nossos ouvintes que nos acompanham aqui pela M1210 e também pelo aplicativo da Super Rádio Deus e Amor de Curitiba. Vamos orar a Deus? Vamos clamar ao Senhor? Ore juntamente comigo nessa hora. Eterno Deus, glorioso Pai, eu quero apresentar esse querido ouvinte, que o Senhor alcance esta casa, este lar, esta família, que a tua mão de poder esteja sobre cada um dos meus irmãos, que aonde quer que essa transmissão esteja chegando, que aonde quer, ó Pai, que esse rádio esteja ligado, que a tua mão de poder esteja estendida, que o Senhor conceda milagre, que o Senhor conceda libertação, conceda vitória, que o Senhor opere, ó Pai, as suas maravilhas sobre todos os meus irmãos, garantindo a bênção e a vitória.
1: Deus maravilhoso, Deus glorioso e tremendo, que o mover das tuas mãos poderosas, ó Pai, esteja sobre este lugar. Que cada pessoa, meu Deus, que se dispor a sair da sua casa para estar conosco neste culto, não venha sair, meu Deus, da mesma maneira que adentrou, mas que venha ser tocado pelas tuas poderosas mãos. Se entrar enfermo, meu Deus, que venha sair curado. Se entrar triste e abatido, meu Deus, que o seu coração possa ser alegrado pelo teu Espírito Santo. Ah, Senhor, venha alcançar nessa noite, meu Deus, com as tuas providências, ó Pai, milagres. Deus poderoso, Deus grandioso, abençoa, meu Deus, toda essa multidão de pessoas que estão se preparando, Jesus poderoso, para estar conosco no dia 10 de outubro. Envia os seus exércitos de anjos, meu Deus, colocando por terra toda barreira, todo impedimento e todo levante do inimigo. Se conosco, Jesus, nesse dia, segura em nossas mãos e nos abençoa, em nome de Jesus.
0: É isso aí, querido rádio ouvinte, nós estamos chegando ao final de mais uma programação, e eu louvo a Deus pela tua vida, louvo a Deus por você que tem nos acompanhado e que com toda certeza estará conosco neste grande culto. Eu quero aqui já deixar as palavras finais para nossa irmã Maria Ruth, que estará se despedindo de toda a audiência neste dia.
1: Deus abençoe, querido e amado ouvinte que nos acompanha nessa programação, que a graça e paz do nosso Senhor Jesus Cristo esteja com você e com toda a sua família. A paz do Senhor Jesus a todos.
0: Deus abençoe, querido irmão, Deus abençoe, querida irmã, que a graça do Senhor e as bênçãos de Deus lhe acompanhe a cada dia e que o Senhor lhe dê mais um dia abençoado na presença do Senhor Jesus. Fiquem todos na paz. Quem despede aqui, seu irmão Cristo, Diácono Jucimar Júnior. Deus abençoe a irmã Aline aqui na técnica. Deus abençoe os nossos irmãos lá em Piraquara, nos transmissores. Fiquem todos na paz do Senhor Jesus.
2: Queridos ouvintes da Super Rádio de Curitiba, e eu vou finalizando a minha participação por hoje aqui no programa A Voz da Libertação da Igreja Deus e Amor. A direção geral desta programação Igreja Deus e Amor está a cargo da serva do Senhor, irmã Ereni Miranda, sede mundial das Igrejas Deus e Amor em São Paulo, Avenida do Estado, 4568. Na Liberdade, São Paulo, capital. A nossa sede estadual do Paraná, aqui em Curitiba, Igreja Deus e Amor. Ela está na rua Pedro Ivo, 744, bem no centro de Curitiba. Despede-se na comunicação, Sidney Gonçalves, agradecendo a você, o senhor, a senhora, pelo carinho da sintonia para com a nossa programação. Prefixo da emissora, partes de um louvor e a oração das 18 horas. Que o bom Deus e Pai Todo-Poderoso abençoe a todos vocês nesta tarde de sexta-feira, abençoada pelo bom Deus. Um ótimo final de semana a todos, sob a proteção do Deus Altíssimo. Fiquem com Deus.
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5: 5:56.

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1: 18 horas.

0: graça e a paz do nosso Senhor e Salvador Jesus Cristo esteja sobre a sua vida. Seja muito bem-vindo, seja muito bem-vinda. Você está na oração do entardecer através dos canais oficiais da Igreja Pentecostal Deus de Amor. E esse quem fala com você é o seu irmão em Cristo, Douglas Almeida. E nós estamos diretamente aqui do nossos estúdios, Central de Produções Internacional, Templo da Glória de Deus, sede mundial das Igrejas Pentecostal Deus de Amor, localizada aqui mesmo, na Avenida do Estado, 4568, no bairro da Liberdade. E eu já quero convidar você que está nos acompanhando através do YouTube, através do Instagram, através do Facebook, eu quero convidar você a compartilhar. Compartilhe essa live para que mais pessoas orem juntamente conosco. Eu não sei qual é o desafio, qual é a batalha que você está enfrentando, mas a Bíblia diz que nós devemos orar, que nós devemos lançar diante do Senhor todas as nossas ansiedades, porque Ele é quem cuida de nós. Então eu quero convidar você a compartilhar, e você que ainda não mandou o seu pedido de oração, faça isso. Mande o seu pedido de oração através do chat, lá no YouTube, você pode fazer, e nós vamos orar. Nós vamos orar pela sua causa, vamos apresentar diante do Senhor a sua demanda, e eu não tenho dúvida, a mão do Todo-Poderoso, ela vai se manifestar. Quero lembrá-los também que daqui a pouquinho, às 19 horas, eu mesmo, Diácono Douglas Almeida, estarei pregando a palavra, dando sequência na campanha Sexta da Libertação Total. É o quinto culto dessa sexta-feira e nessa oportunidade eu mesmo estarei pregando a palavra. Eu convido você, se você está aqui na região central de São Paulo, esteja conosco. Está caindo uma chuva abençoada aqui no centro de São Paulo, acredito que em toda a grande São Paulo, mas se você tem condições de estar conosco, faça essa força, esteja presente, eu não tenho dúvida, Deus vai honrar a sua fé. Se você não pode estar presente, às 19h30, esse culto que eu acabei de te convidar será transmitido através do canal oficial da Igreja Deus de Amor lá no YouTube. Então, você pode acompanhar e, é claro, cultuar juntamente conosco. Vamos lá? Eu já quero convidar você, pare tudo o que você está fazendo e una sua fé com a minha. Aos nossos irmãos que estão no programa Voz da Libertação, chegou o momento. Vamos lá, vamos à hora da oração. Soberano Deus e eterno e querido Pai, Pai de nosso Senhor e Salvador Jesus Cristo de Nazaré, é diante da tua presença que é santa, bendita e poderosa, que eu me coloque em oração, ó Pai, aqui nessa tarde. Eu quero agradecer ao Senhor pelo dia que o Senhor nos deu, porque o Senhor guardou a minha saída, o Senhor guardou, Pai, a minha estadia, e aqui estou, Pai, perante a tua face. Louvo ao Senhor por essa rica oportunidade que é estar perante a tua face. E louvo ao Senhor também, ó Pai, porque essa oportunidade foi dada não somente a mim, mas a cada irmão internauta, a cada irmão ouvinte do programa Voz da Libertação. Juntos estamos unidos, ó Pai, em uma só fé, em um só propósito, perante a tua face, crendo, ó Pai, que o Senhor está com os ouvidos atentos à nossa humilde oração. Eu sei que tem pessoas que nesse momento não conseguem, ó Pai, se expressar, porque estão, ó Deus, dentro de um transporte público, porque estão, meu Pai, em lugares, ó Deus, que limitam, de certa forma, a sua liberdade para se expressar em oração. Mas essas mesmas pessoas que estão nos acompanhando estão em espírito agora, unidos, ó Pai, neste propósito de oração. Eu quero pedir que a tua bênção, meu Pai, ela seja manifestada de uma maneira plena, de uma maneira abundante sobre cada vida. Pessoas que estão acometidas por algum tipo de enfermidade. Quero orar por essas pessoas que ouviram um diagnóstico, ó Pai, do médico que as entristeceram. Pessoas que estão nesse exato momento, ó Pai, tão cabisbaixas, tão desanimadas, ó Deus, diante de um diagnóstico, ó Pai, de enfermidade. Mas eu creio que o Senhor é aquele que tem todo o poder, tanto nos céus como na terra e sobre toda a criação. E se o Senhor liberar uma palavra, Pai, certamente esse quadro vai mudar. Essa enfermidade, ela vai desaparecer e um milagre extraordinário vai se manifestar. E esta vida será não só impactada pela tua intervenção divina, mas toda a casa dela, toda a família, toda a parentela, toda a vizinhança, sim, o milagre desta pessoa vai virar notícia, porque o Senhor é o Deus que opera de uma maneira tremenda e gloriosa. Eu quero crer, meu Pai, que o diagnóstico, ó Deus, da medicina, não tem poder, ó Deus, diante da tua palavra. E assim como aquele centurião de Cafarnaum disse que não era digno de receber o Senhor debaixo do teto, e que tão somente uma palavra que o Senhor liberasse, o criado dele sararia. Assim eu também creio, Pai, que basta somente uma palavra. Sim, e o médico vai se surpreender e constatar que o milagre ainda é operado pelo Deus Todo-Poderoso na vida daquele que crê, na vida daquele que confia, na vida daquele que tem depositado a confiança e a esperança no Senhor. Quero orar, meu Pai, quero orar por pessoas que estão sendo submetidas a tratamentos médicos, meu Pai. Pessoas que estão na quimioterapia, pessoas que estão na radioterapia, pessoas que, ó Deus, estão recebendo em seu organismo, ó Pai, substâncias, ó Deus, que foram elaboradas, ó Pai, nos laboratórios de medicamentos. Sim, pessoas que, ó Deus, estão fracas, estão debilitadas, estão até mesmo, ó Pai, ó Deus, cabisbaixas, mas nós cremos que o Senhor tem esse poder, Pai, para mudar o quadro, para mudar a história e fazer nova todas as coisas. Nós devemos fazer a nossa parte, Pai, porque o Senhor não anula a responsabilidade humana, mas devemos fazer a nossa parte, crendo que o Senhor também fará a parte do Senhor. É, Pai, porque quando os recursos humanos se vão, quando, ah, Pai, as ferramentas humanas não podem fazer mais nada, só a esperança para o milagre que vem das suas mãos. Foi assim que aconteceu em tantas passagens da Bíblia, e assim tem acontecido também, ó Deus, nos dias atuais. Quero orar, meu Pai, pedindo que a tua mão bendita e poderosa seja manifestada, ó Pai, repreendendo o câncer, repreendendo a tuberculose, repreendendo, ó Deus, enfermidades psicossomáticas, pessoas que estão debilitadas emocionalmente, pessoas que estão, ó meu Pai, tendo que tomar medicamentos fortíssimos, ó Deus, calmantes, ó Pai, medicamentos manipulados, enfim, meu Deus, pessoas que não têm paz de espírito, pessoas que não conseguem deitar na cama e descansar, dormir em paz, sim, porque eles estão totalmente doentes mentais. Mas nós oramos, Senhor, nós oramos, ó Deus, para que a mão do Senhor seja manifestada, sim, e que toda, ó Deus, toda debilidade, toda fraqueza emocional, psicológica, ah, meu Pai, seja extirpada desta vida. E esta vida, ó Deus, volte a ter paz. Volte, ah, meu Deus, a ter a alegria. Sim, a comungar com os seus familiares, com os seus entes queridos. Ó Pai, e ter momentos de satisfação e contentamento. Papai do céu, nós apresentamos cada uma dessas vidas, ó Pai, porque cremos que há poder no teu nome. Pessoas que estão nesse exato momento orando juntamente conosco, ó Deus, por um filho, por uma filha, por um marido, por uma esposa, por uma pessoa, Pai, que é tão querido para ele, é tão querida para ela, ó Deus, pessoas que estão, ó Pai, caminhando passos largos à condenação eterna, Senhor, mas o Senhor é aquele que veio buscar e salvar aquele que havia se perdido, sim, e esta pessoa que tem caminhado, Pai, por esses caminhos de morte, essa pessoa que tem caminhado rumo à condenação eterna, ah, Pai, nós oramos agora, porque eu creio, Deus, eu creio que o Senhor é aquele que, segundo a misericórdia, segundo a graça do Senhor, ó Deus, intervém na vida do homem, sim, porque o Senhor não tem prazer na morte do ímpio, antes que o ímpio se converta dos seus maus caminhos e o Senhor o sare. Por isso, eu quero pedir a tua intervenção, ó Pai, na vida desta pessoa que, ó Deus, está presa em cadeias, em grilhões, ó Pai, do pecado. Esta pessoa que tem como estilo de vida o pecado, sem nenhum tipo, ó Deus, de remorso, sem nenhum tipo, ó Deus, de peso na consciência. Esta pessoa vive na prática do pecado. Ela não é conhecedora da tua palavra. Senhor, que a luz do evangelho venha raiar. O Senhor, que é o sol da justiça, venha manifestar-se sobre a vida desta pessoa. Sim, esta pessoa que está em caminhos de trevas, em caminhos de horrores, que o sol da justiça raie sobre a vida dela. Ela possa sair, ó Deus, desse local de escuridão, desse local de trevas, e ser guiado por essa luz divina, ó Pai, que emana do Senhor, que emana, ó Deus, da sua santidade. Colocamos diante da tua presença ainda aquelas pessoas que, ó Deus, estão presos em vícios, pessoas que estão, ó Pai, há muito tempo, ó Deus, nas práticas dos vícios, como bebida alcoólica, tabagismo, drogas ilícitas, jogos de azar, ó Deus, casas de prostituições, entre outros, Pai, pessoas que estão gastando tudo que tem e tudo que não tem ainda, Pai, é, pessoas que estão vendo, ó Deus, dia após dia, o sustento da família indo embora pelo ralo, ó Deus, pessoas que estão destruindo a si mesmos, ó Pai, destruindo o templo do teu Espírito Santo, que é o corpo humano. Pai, nós oramos pedindo ao Senhor que por meio do teu Espírito, o Senhor desperte a consciência desta pessoa que talvez esteja, ó Deus, cauterizada ou simplesmente, ó Deus, está debaixo da influência do pecado original. Mas nós oramos, Pai, para que essa pessoa tenha um verdadeiro encontro com o Senhor. É, Pai, porque aquele que tem um encontro com o Senhor, a vida dele ou a vida dela nunca mais é a mesma. Ele é transformado. Ela é transformada. Pai amado, Pai querido, atende cada pedido de oração, Senhor. Pessoas que estão enfermas, pessoas que estão desenganadas, pessoas que estão em leitos entre a vida e a morte, assim como o Senhor liberou, ó Deus, sobre a vida de Ezequias, uma vez que esse havia clamado pedindo misericórdia, o Senhor liberou e acrescentou mais 15 anos de vida na vida daquele servo. Pai, que essa pessoa que está no leito, ó Deus, mas está se humilhando, está chamando, está buscando a tua presença, pedindo misericórdia, que assim também, meu Pai, o Senhor possa acrescentar anos de vida, livrando, ó Pai, da sepultura e confirmando a misericórdia do Senhor. Quero orar, Pai, pela igreja, pelo povo de Deus, pela vida desse irmão, pela vida dessa irmã, por esta pessoa, meu Pai, ó Deus, que tem caminhado a caminhada da fé. Pessoas que, ó Deus, mesmo com tantas lutas, tantas dificuldades, tantos empecilhos, meu Pai, não tem desistido, pelo contrário, tem prosseguido, ó Deus, com o objetivo de alcançar a coroa incorruptível de glória que está preparada para aqueles que forem fiéis até a morte. Meu Deus, continua fortalecendo esse irmão, continua fortalecendo essa irmã, para que ela possa prosseguir, ó Deus, e alcançar o objetivo, alcançar o alvo da soberana vocação, ó Deus. Fortalece ele, fortalece ela, Pai. Ainda que ela esteja cansada, ainda que ele esteja, Pai, até mesmo desmotivado. Senhor, o Senhor é aquele que acrescenta a nossa fé. Sim, a alegria do Senhor é a nossa força. Fortalece, fortalece esse irmão, fortalece essa irmã, dando a ele, dando a ela as vitaminas do teu espírito, ó Pai. Essa pessoa que já não consegue mais se dedicar à oração, essa pessoa, Pai, que aparentemente perdeu prazer por estar na tua casa, essa pessoa, Pai, que dia após dia tem visto, ó Deus, as obras do velho homem, da velha mulher, ó Deus, manifestando em sua vida. Ajuda ele, ajuda ela, ajuda nós, meu Pai. Sim, ajuda cada um de nós a mortificar, ó Deus, as obras, ó Pai, da velha criatura. Sim, porque esse é um exercício diário e constante, ó Pai. Até que o Senhor venha nos buscar, é necessário que estejamos vivendo dia após dia o processo da santificação, sem a qual ninguém verá o Senhor, Pai. E nós pedimos a Ti nessa tarde, vem nos ajudar, vem nos fortalecer, porque é o Teu Espírito, Deus, que gera em nós. Diz a Escritura, tanto o querer como também o efetuar. É, meu Deus, que o teu Espírito acenda ainda mais em nós o desejo de orar, o desejo de santificar, o desejo de estar em comunhão com a tua presença, ó Pai. Fortalece-nos, sim. Papai do céu, vai tomando nas suas mãos também a nossa liderança. Eu quero orar pela nossa diretoria, Pai, deliberativa, na pessoa da nossa irmã presidente mundial, Ereni Miranda. E também, meu Pai, a nossa irmã vice-presidente mundial, Débora Miranda, nosso irmão pastor Lorival de Almeida, nosso irmão presbítero Davi Miranda Neto. Toma toda a nossa diretoria, Pai, deliberativa, executiva também, abençoando, Pai, a nossa liderança, juntamente com as suas respectivas famílias, ó Pai. Continua dando graça, continua dando saúde, continua dando vigor, continua dando disposição, continua dando estratégia e sabedoria, não terrena, ó Pai, mas a sabedoria que vem do alto. Pai, abençoando, sim, Pai, para a glória do teu nome, para que esta obra prossiga, Deus, até que o Senhor venha cumprindo a missão, que é proclamar o evangelho da cruz, o evangelho da graça, aquilo que Paulo diz que era loucura, ó Pai, para aqueles que pereciam, mas para os salvos, de maneira nenhuma, não foi e jamais será loucura, mas trata-se do poder de Deus. Por isso colocamos diante do teu altar, Pai, não só a nossa liderança, mas cada servo, cada serva do Senhor, que foi chamado, que foi chamada pelo Senhor nesta obra. Papai, toma os pastores, toma os presbíteros, os diáconos, Deus, os cooperadores, as cooperadoras, obreiros e obreiras, membros em geral, Pai, abençoando, Deus, Pai, sustentando com a tua graça, sustentando com a tua virtude, sustentando com a tua unção, ó Pai, que não falte sobre a nossa cabeça o óleo, Deus, o óleo que é o símbolo do teu Espírito, que o teu Espírito esteja, ó Deus, de maneira constante em nossa vida, uma vez que o Senhor nos deu do teu Espírito, Pai. O Senhor disse que ele permaneceria conosco. Pai, que esta graça, que esta comunhão, que esta intimidade, dia após dia, cresça, amadureça, ó Pai, e que por intermédio da nossa vida, o teu nome seja glorificado. Quero orar também pela nação brasileira. Toma nas suas mãos, ó Pai, o povo brasileiro. Vai dando sabedoria, vai dando entendimento, vai dando, ó meu Pai, direção, para que, ó Deus, essa nação cresça, cresça como povo, cresça, Papai, como uma nação que teme o teu nome, Pai, que busca a tua presença. Toma cada vida, cada alma, porque nós deixamos todas elas diante do teu altar. Cremos no milagre, cremos na restauração, cremos no avivamento, ó Pai, que começa pela sua igreja. Aviva, sim, Senhor. Aviva a nação brasileira, aviva a igreja brasileira e confirma, Papai, a sua virtude, a sua unção para a tua glória. Nós cremos, Deus. Nós cremos que os teus ouvidos, de maneira alguma, estão agravados para que o Senhor não possa nos ouvir. Pelo contrário, o Senhor não só está nos ouvindo, mas está também nos atendendo. É a certeza que nós temos pela revelação da tua palavra e pela comunhão com o teu Espírito, Deus. Confirma esta obra, é o que pedimos e já te agradecemos tão somente em nome de Jesus. Amém? Que maravilha. Deus abençoe você que orou juntamente comigo. Eu tenho a certeza que, assim como eu, você pôde sentir a presença do Espírito Santo se movendo, nos inspirando, nos orientando para que a nossa oração fosse uma oração eficaz, que tivesse aceitação diante da presença de Deus. E nesse momento, eu quero fazer um convite a você, você que ainda não tomou a decisão de reconhecer Jesus como seu único e suficiente Salvador. Você não pode deixar essa oportunidade passar. Essa oportunidade está batendo na porta do seu coração. E Jesus disse que, ao bater, alguém ouvindo e abrindo a porta, ele entra e faz morada. Faz morada. Então eu quero que você permita Jesus entrar na sua vida e fazer morada, ser o Senhor de todas as áreas da sua vida. Esse convite vai para você também que está afastado. Chegou o tempo de voltar. Convida mais uma vez Jesus para ser o Senhor da sua vida. Vamos lá, vamos fazer a oração de confissão a Deus. Você que quer aceitar e você que quer reconciliar, repita comigo as seguintes palavras: Senhor Deus e Pai, nessa tarde eu venho perante a tua face, venho confessar os meus pecados, venho pedir ao Senhor perdão por cada transgressão, por cada iniquidade cometida contra a sua santidade. Reconheço que sou um pecador, estou arrependido e quero confessar a minha fé única e exclusiva na pessoa bendita do Senhor Jesus. Eu creio que, por meio da fé em Jesus, na sua morte, na cruz do Calvário, na sua ressurreição, eu recebo o perdão dos meus pecados e o direito à vida eterna. Me recebe, porque é na tua presença que eu desejo andar. Amém? Parabéns, você que aceitou Jesus, você que reconciliou. Procure uma de nossas igrejas pentecostal Deus e Amor mais próxima da sua casa. Diga ao pastor local que você tomou essa importante decisão e você será muito bem-vindo na família Deus e Amor. Você será discipulado e viverá em comunidade de fé até que Jesus venha buscar a sua igreja. Já quero agradecer você que orou juntamente comigo. Muito obrigado pela sua audiência. Você que está no YouTube, você pode migrar para o canal Direto com Deus. Lembrando que às 19:30, no canal oficial da Igreja Deus e Amor, você pode acompanhar o culto que é a continuidade da campanha Cesta da Libertação Total. Você que está no programa Voz da Libertação, permaneça na sintonia, porque isso e muito mais está preparado com muito carinho para que você continue crescendo em graça e em comunhão na presença de Deus. Esse quem se despede de você é o seu irmão Douglas Almeida. E se Jesus nos permitir, na próxima sexta-feira, aqui estaremos orando e clamando juntamente com você. Que Deus abençoe, querido ouvinte. Fique na paz do Senhor Jesus.
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0: 18:31.
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0: espalhando alegria, espalhando cor de rosa por todo lugar, viu, gente?
1: Olha, cara de outubro.
0: Cara de outubro rosa, sabe que é um mês muito especial pra mim, né?
1: É.
0: É.
1: É um mês que a senhora completa mais
0: eu tenho
1: de vida.
0: Mais uma primavera.
1: Mais uma primavera.
0: Uhum. Mas aí eu tenho que me preparar psicologicamente, porque durante 11 meses do ano, eu fico naquela, eu tô com 52, mas daí quando chega o mês de outubro, 53. Então eu tenho que passar um mês, ainda bem que eu faço lá no final do mês, eu tenho que passar um mês já me preparando psicologicamente.
1: Ah, Hilária, aprenda aí, Hilária, ó, esse mês, ó, mês de viver.
0: Dela é o próximo.
1: Ah, novembro?
0: A paz do Senhor Jesus, família Reviver, que alegria estar mais uma vez juntinho com vocês. E esse é o nosso informativo Reviver. Como eu sou feliz em fazer esse programa, viu, Cido?
1: Verdade. Não, e dá pra anotar isso no ar.
0: Dá, né?
1: E eu que convivo com você, eu e a Lari aqui, a gente te vê sempre, a gente já vê que você, do jeito que ela tá no ar, ela, do jeito que ela chega, do jeito que ela vai, meu Deus.
0: Você sabe que eu passei 3 anos, quase 4, fazendo ao vivo todos os dias.
1: É.
0: Fazendo ao vivo, eu não gravava. É, porque eu estava aqui trabalhando aqui no escritório, eu tinha que vir, então eu já vinha e já fazia ao vivo.
1: Certo.
0: Mas agora com a correria, não dá pra fazer todos os dias ao vivo, né?
1: Exatamente.
0: Mas eu tenho viajado muito mais, então não dá. Principalmente porque eu viajo geralmente na sexta-feira, porque o evento é no sábado, volto no domingo, mas eu descanso na segunda.
1: Então, são dias carregados.
0: Não dá. Então, assim, sexta e... como que é? Sexta e segunda são os dias que normalmente eu não venho, né? Então, não dá, precisa gravar. Mas eu sinto falta, sabia?
1: É verdade, né?
0: Eu sinto falta.
1: É porque é terapia. Por mais que seja um trabalho, mas isso em todas as áreas, né, também. Quando a gente faz com amor, com carinho, quando a gente entrega de verdade, a gente tem muito prazer quando chega no trabalho, quando completa um trabalho com a forma que entrega.
0: Exato.
1: Mas de uma forma diferente, esse trabalho é diferente dos outros do cotidiano.
0: É diferente. É diferente de estar no altar pregando.
1: É.
0: É diferente da live. Então, cada coisa tem um gostinho diferente.
1: É como a pessoa tem 10 filhos, um gostinho diferente de cada um, né?
0: Exatamente.
1: Eu amo tudo, mas amo todos, né? Eu usei 10 filhos
0: até... cada um tem um motivo específico.
1: A Lari até torceu o nariz, 10 filhos.
0: Ela tá torcendo o nariz porque ela é filha única, por isso.
1: É verdade.
0: E os pais dela agora, nessa fase adulta deles, tá difícil, viu?
1: Verdade.
0: Ela não tá concordando com isso, não.
1: Ai, meu Deus do céu. Mas é verdade, a gente tem muito carinho, cada horário. Eu, particularmente, também, eu não tenho uma história longa nesse programa, mas eu tenho muito prazer e eu sinto essa alegria e coloco isso também em evidência, que eu tenho muito prazer em trabalhar no Informativo Reviver, dividir esse momento

0: e você prova mesmo quem você é. O que você é no ar é fora do ar. Não tô sendo demagogo, eu acho que como cristão a gente nem poderia contar isso, falar se não fosse verdade.
1: Exatamente, né? Exatamente. E... você já sabe quem é o pai da mentira,
0: exatamente,
1: né?
0: Exatamente.
1: Então, assim...
0: então, a Eliana, que você ouve...
1: a
0: Bíblia fala
1: que a resposta do crente tem que ser sim, sim, não, não.
0: Exatamente.
1: Ou é ou não é, né?
0: Exatamente. Então, a Eliana que você vê no altar, a Eliana que você ouve aqui, circulando por aqui, é, às vezes tá num programa, e assim, gente, pra quem já ouviu aí, teve a oportunidade de ouvir o Tá Na Mesa, ela chega só pra organizar alguma coisa, já chama, irmã Eliana!
1: É que eu chego uns 5 minutos antes de terminar, né?
0: Aí o povo não deixa, onde ela aparece, e até quando eu fazia o Deus é Amor com você, se ela passava no corredor, chama a Eliana. Mas por quê? Porque a gente tem prazer em ter pessoas boas próximas da gente. Isso faz melhor a qualidade de vida da gente. E
1: com
0: vale
1: certeza.
0: Pra você que tá ouvindo também, viu?
1: Exatamente. Vale pra mim também, porque saber que essas pessoas tão amáveis, tão queridas, estão nos ouvindo, nos recebendo na casa dela. Eu sempre digo isso aqui, que você não permite qualquer um entrar na sua casa, você não convida qualquer um para entrar na sua casa, você não abre a porta da sua casa para qualquer um. E quando eu vejo as pessoas, irmã Eliana, eu tô te ouvindo, e isso para mim é uma maior resposta, a melhor resposta, porque se as pessoas estão nos recebendo, né, dentro da casa das pessoas, é porque somos pessoas que e são agradáveis, pelo menos, né?
0: Verdade, verdade. Muito obrigado por esse carinho, que Deus continue abençoando a sua vida. E você que ouve, você que ajuda, você que faz parte, porque a pessoa, eu ouço, eu faço doações, eu participo, você faz parte dessa programação também, não é só ouvinte,
1: exatamente,
0: né?
1: Exatamente, exatamente. E é um trabalho prazeroso, é um trabalho, assim, que a minha alma, ela se encanta. É isso. Ela fica tão feliz que pode tudo naquele dia ter dado errado, mas por exemplo, quando eu tenho a oportunidade de ajudar alguém, eu tenho a oportunidade de fazer algo de bom, ou que eu vou na creche, vou na casa aberta, vou lá no qualquer uma das nossas unidades, qualquer um lugar de onde eu posso conviver com essas pessoas, pronto, eu ganho o meu dia, mudou o meu dia, e isso pra mim é tão gratificante, é tão maravilhoso, por isso que eu sempre digo, venha juntar-se a nós, viu? Abre a tua mão, abre o teu coração, e olha, tem mais novidades chegando aí, já estamos trabalhando. Hoje eu já tive ali uma prévia reunião ali de um projeto antigo que vamos resgatar e um outro aí que tá chegando.
0: Olha!
1: E, exatamente, eu estive lá junto com a nossa irmã Ilza e junto com a Regiane, né? Que ambas trabalham ali na Associação Reviver Help Deus e Amor. Também tive a oportunidade de estar com a minha sogra e foi muito gratificante ali. Tem coisa nova chegando aí que vai dar para você fazer aí na sua cidade também. Vai dar para você trabalhar aí, né? Porque é muito bom a gente ajudar. É muito bom a gente ajudar. E quando a gente se envolve nos projetos, é melhor ainda.
0: É verdade, viu?
1: É melhor ainda. É gratificante. Por isso, gente, que olha, quando tem Agosto Verde, eu trabalho mesmo. Quando me chama para ir pregar, eu vou mesmo. Aqui no rádio, faço tudo. Eu sempre digo assim, ó, a Bíblia me ensinou uma coisa. Me ensinou, tudo quanto façamos, façamos como que para Deus. Deus.
0: Amém.
1: Não para o homem.
0: Verdade.
1: E se eu faço para Deus, Deus dá o melhor para mim. Eu vou dar o meu melhor para Deus.
0: Verdade.
1: Então, seja pessoalmente, seja pregando, seja no rádio, seja indo visitar cada lugarzinho, seja fazendo a obra da maneira que for, eu vou fazer o meu melhor. Porque é assim que o Senhor se agrada e isso me deixa feliz. Sabe qual é a minha maior alegria nessa vida?
0: É.
1: A minha alegria é poder fazer a vontade de Deus.
0: Verdade.
1: A vontade de Deus, gente, não tem preço, porque existe um alinhamento. Sabe quando as coisas se alinham? A sua vida se alinha com a vontade de Deus, e aí não tem como dar errado. Ah, mas mas então a irmã não passa luta, não, pra, não passa aprovações. Ah, vocês que não nem imaginam.
0: É fácil imaginar, né? É muito fácil,
1: vocês,
0: né?
1: Que nem imaginam, mas quando eu vejo a luta chegando, quando eu vejo a situação acontecendo, eu já vou logo assim, ó, tá derrotado, Satanás. Em nome do Senhor Jesus, tá derrotado, aqui não. E aí o Senhor vai me dando sabedoria, vai me dando entendimento. Você sabe que até as minhas palavras mudam quando eu percebo que a luta tá chegando e que eu vejo que aquela luta é uma luta espiritual, é algo ali para me tirar do centro, me tirar da vontade de Deus, para questionar a Deus. Então, aquilo ali, porque a gente que tem um entendimento, discernimento do Espírito Santo de Deus, a gente sente. E tem mais, quando Deus está no plano, no projeto, a confirmação é imediata.
0: É verdade.
1: É imediata.
0: E vai aparecer flechas no caminho, né? Porque o inimigo tá ali, ele vai querer derrotar, ele vai colocar pessoas que vão falar coisas que vão mexer com o teu emocional, porque o inimigo conhece muito bem.
1: São os dardos inflamados do inimigo.
0: Exatamente.
1: Mas eu escolho não deixá-los me atingir.
0: Amém.
1: Eu me escondo no esconderijo do Altíssimo.
0: Amém.
1: Vai passar de largo, vai passar de longe.
0: É.
1: Porque eu me escondo no esconderijo do Altíssimo. Todos os dias resolvo as minhas questões. Outro dia, tava até conversando com Leia Freitas, porque ela viaja bastante comigo quando eu vou pregar, Cido. E a gente fica no mesmo quarto de hotel, né? E aí ela deita, apaga a luz e dorme. Eu não, eu fico acordada. Por quê? Eu sempre brinco com ela, eu falo assim, olha, tudo que eu fiz, eu não sei por que isso acontece, mas é o meu natural. Tudo que eu fiz durante o dia, quando eu deito, passa tudo pela minha cabeça. Eu faço o quê? Uma releitura. O que deu certo, o que não deu certo. Também assim, ó, se em algum momento eu ofendi alguém, se em algum momento eu me senti ofendida, eu não vou levar pro dia seguinte. Eu vou resolver com Jesus ali na hora, antes de dormir. Porque no dia que eu acordar, eu quero acordar com outro pensamento,
0: faz um
1: com outra atitude.
0: Já resolve tudo ali.
1: Exatamente. Sabe o que já aconteceu comigo, às vezes até? Por exemplo, ali eu ficar pensando, poxa vida, né? Eu poderia ter sido mais específica com essa pessoa, ter conversado mais, ter entendido mais, ter explicado melhor, sabe? E aí eu falo que eu tô gravando no meu HD, sabe? Aí eu repasso aquilo, falo assim, e eu converso com quem? Com maravilhoso. Eu fico, maravilhoso, por que que eu tive essa atitude? Maravilhoso, oh, maravilhoso, me dá discernimento pra eu lidar com essa situação e tudo. Quando é no dia seguinte, a primeira coisa que eu faço é conversar com a pessoa e resolver aquilo.
0: Mas sabe que isso só as pessoas corajosas tomam posse.
1: Ah, é?
0: Por quê? Porque muitos se entregam na vergonha, no medo, na falta de fé, e no desejo de vingança. Tipo, ele fez mal, Deus vai castigar. Assim, terceirizando o serviço.
1: Já age com aquele sentimento de vingança.
0: Exatamente.
1: Né?
0: E isso é sinal de fraqueza. Por quê? Porque uma pessoa forte, porque olha, tem que ser forte, tem que estar muito bem com Deus. E Deus nos fortalece para chegar e falar, irmão, me perdoe.
1: Exatamente. É isso. Eu não quero deixar passar.
0: Exatamente.
1: Sabe? Eu quero, eu falo pro Senhor Jesus, sempre que tô conversando com ele, eu falo pra ele, falo, Senhor, me mostra aquilo que o Senhor não se agrada de mim e que eu não consigo ver. Porque muitas vezes, Cido, o que que acontece conosco? Nós não queremos ver. Está ali diante dos nossos olhos que precisamos mudar atitudes, né? E às vezes a pessoa acha assim, eu vou mudar minha atitude, então eu sou fraco. Não, não é fraco.
0: Não.
1: Não é fraco. Muito pelo contrário. A pessoa que tem a coragem de dizer, eu preciso mudar de atitude e muda a sua atitude, é a pessoa corajosa.
0: É
1: uma pessoa que entendeu que nós somos humanos e que todos os dias precisamos ser moldados pelas mãos do oleiro.
0: É verdade.
1: E muitas vezes nós não conseguimos ver, né? Às vezes você acha assim, não, eu tava certo naquela situação, mas depois, quando eu deito a minha cabeça no travesseiro, eu começo a analisar o outro lado da história. E analisando o outro lado da história, eu percebo o seguinte, não, essa não foi uma boa atitude.
0: Não foi.
1: Não foi.
0: É.
1: Eu aprendi, inclusive isso, ó, pra quem não, fica a dica, tá? Foi uma coisa que a minha psicóloga me ensinou, porque eu não fazia. Ela sempre dizia, antes de tomar qualquer atitude, se ponha no lugar da outra pessoa.
0: Mas sabe que você, olha, eu pensei exatamente nisso. Eu trabalhei numa empresa e tinha um rapaz ali que era tipo, sabe aquela pessoa problemática? Uhum. Sempre arrumando um probleminha aqui, contrariando ali, tava sempre na autodefesa.
1: Uhum.
0: E uma vez aí eu comecei a almoçar com ele, ele sempre almoçava mais isolado. Aí eu falei, vou almoçar com ele. Ele falou, tudo bem, eu quase não falo, né? E você, né? É, sabe assim, deixou sozinho que você tava falando sozinho. Aí comecei a bater papo com ele, fui pegando mais um grau de intimidade. Aí até saiu os comentários para ele, mas você tá falando com esse cara? Ah, mas esse cara aí nem, né? Que é o que é o povo do, uhum, né? E falava assim, ele não merece atenção, ele é uma pessoa do mal. E ao longo do tempo, que eu fui conversando com ele, resumindo,
1: uhum,
0: eu descobri que o maior medo dele, que ele era casado, ele falava assim, eu sou casado de novo, né? Que era um relacionamento, que tinha casado há pouco tempo,
1: sim,
0: né? Os mais antigos, casado de novo é a expressão dos mais antigos,
1: sim,
0: né?
1: Sim, sim.
0: E o maior medo dele era perder um emprego, então ele tentava se blindar de tudo quanto é jeito.
1: Sim, sim.
0: E aí...
1: É a defesa.
0: Exatamente, conversando
1: nem
0: com ele...
1: Nem sempre a sua autodefesa, né?
0: É
1: a melhor estratégia.
0: Exatamente.
1: Né?
0: E eu falei pra ele, falei, o fato de você se blindar não garante o seu trabalho, mas uma qualidade de serviço e um bom relacionamento garante.
1: Você sabe que eu aprendi que a psicóloga disse que pessoas arrogantes são pessoas que têm um sentimento de inferioridade.
0: Exatamente.
1: Elas se acham inferior a todo mundo. Então ela mantém arrogância para dizer, para não, vamos dizer assim, um mecanismo de defesa.
0: É.
1: Só que um mecanismo errado, claro.
0: Exatamente.
1: Né? Claro, porque daí você acaba afastando todo mundo. Quando na humildade você consegue muito mais,
0: exatamente,
1: do que na arrogância. Mas pessoas arrogantes, essas pessoas são pessoas que têm o seu emocional debilitado, mas eles acham que se eles demonstrarem que eles têm, eles vão ser vistos como fracos.
0: Exatamente.
1: E aí eles criam o quê? O casco de tartaruga, né?
0: É.
1: O casco de tartaruga. Só que precisa que alguém chegue ali e quebre aquele casco. Ou pelo menos, né? A tartaruga botou a cabeça para fora do casco, então você converse com ela, trate ela bem, tente entender a situação dela e aos poucos você vai transmitindo para ela que aquela não é uma boa atitude.
0: Exatamente. E ele se tornou mais amigável.
1: Tá vendo?
0: Começou a ver ele com outros olhos,
1: uhum,
0: já sentava no grupo.
1: Olha aí.
0: E não foi mandado embora e a coisa ficou mais fluida.
1: Eu já tive
0: olha,
1: experiências também com pessoas amargas que se tornaram um doce de
0: então,
1: pessoas.
0: Aí a gente descobre, fala, eu já gostava de você e nem sabia.
1: Pois é, exatamente. Vai ver, tem mais coisa parecida do que a gente imagina, né?
0: Verdade. E olha, se de repente você tá sentindo no coração em tomar uma atitude diferente, falar, eu gosto da programação, eu quero ajudar alguém, eu quero ajudar mais pessoas a mudarem de vida. É fácil aqui, né? Porque muitas vezes a pessoa está ouvindo bem longe, a gente está aqui na nossa sede mundial.
1: Uhum.
0: Mas a pessoa está no norte do país, no sul do país, na região nordeste, sudeste, onde quer que você esteja, você pode ajudar alguém que está precisando de você.
1: Exatamente, porque nós estamos aqui exatamente para isso, gente. Porque, por exemplo, eu tenho acesso a psicólogo, eu tenho acesso a médico, eu tenho acesso a medicamento, eu tenho acesso ao que eu preciso, graças a Deus, Deus não me deixa faltar nada. Mas muitas pessoas não têm esse acesso. Por isso que é tão importante a sua ajuda, a sua contribuição. Então, nós compramos remédios para várias pessoas que precisam, né? Várias situações. Sabe o que aconteceu recentemente, Cido? Aproveitar e falar rapidinho aqui. Algo lindo, lindo no meio do nosso povo. E eu fico tão maravilhada, eu sou tão grata a Deus por fazer parte dessa família que é a Igreja Pentecostal Deus e Amor. Porque tem a Priscila, que trabalha aqui no setor de obras, de engenharia, né, de arquitetura, e ela uma menina de 28 anos, de repente se deparou com o quê? Com uma enfermidade que ela podia morrer a qualquer momento, uma enfermidade séria, não tem pelo SUS para ela fazer, sabe, ali a cirurgia, a situação dela era só Jesus na causa, mas ela foi nas redes sociais, né, fez ali um videozinho e o nosso povo, gente, o povo da Igreja Deus e Amor abraçou, a Igreja Deus e Amor abraçou, né, a fundação, todo mundo abraçou e todo mundo um pouco pouquinho ali ajudou. Graças a Deus, ela precisava mais ou menos de mais de 100 mil reais para pagar. Olha, só a equipe médica dessa cirurgia. E ela encerrou a caixinha, assim, uma semana ela conseguiu tudo. Eu fico muito feliz, porque o nosso povo é um povo solidário, é um povo que abraça a necessidade do outro. E é por isso que eu sei que você está sendo tocado agora a ajudar a quem precisa.
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1: Maravilhosa presença de Deus o tempo todo. Como é bom saber que você está aí do outro lado e que você não está sozinho. É, nós estamos aqui, sabe quem mais? O Pai, o Filho e o Espírito Santo fazendo o quê? Abençoando a tua vida. Ó, vai abençoando tudo aí. Vai estar fazendo a comida? Vai lá, ó. Senhor, que essa comida sirva de quê? De remédio para o corpo da minha família. Vai abençoando tudo e todos aí, porque a bênção de Deus está chegando na tua casa. E agora aquele nosso momento todo especial, Manual de Vida na Terra, já se encontra aberto no livro de Primeiro Timóteo, aleluia, capítulo 4, versículo 16, que diz o seguinte: tem cuidado de ti mesmo e da doutrina, persevera nestas coisas, porque fazendo isso, te salvarás tanto a ti mesmo como aos que te ouvem. Que palavra maravilhosa. Tem cuidado de ti mesmo. Isso me chamou a atenção. Porque muitas vezes nós nos preocupamos com os cuidados que devemos ter com os demais e esquecemos de cuidar de nós mesmos. Mas aqui Paulo está dizendo a Timóteo: cuida de você, Timóteo. Ele está dizendo: tem cuidado de ti e da tua alma. Tem cuidado, porque se você tiver cuidado, você vai ver que todos os que estarão ao seu redor, perto de você, também poderão ser cuidados. Mas se você não cuidar de você, eles também ficarão desamparados. É isso que ele está dizendo ali. E esta palavra é uma palavra que vem tremendamente ao nosso momento. Estamos no mês de outubro, Outubro Rosa, e nós precisamos entender, mulheres de todo o Brasil, precisamos entender que é necessário cuidar de nós. E quero dizer mais uma coisa, viu? Principalmente as idosinhas, que muitas vezes não quer ir ao médico, não quer ir, tomar remédio, não quer ter o cuidado consigo mesma. Preste bem atenção. A palavra de Deus está dizendo que nós temos sim obrigação de cuidar de nós, porque se não cuidarmos de nós, como vamos cuidar dos outros? Mas cuidando de nós, nós gozaremos das bênçãos de Deus, gozaremos de saúde, gozaremos dos presentes maravilhosos que o Senhor Deus nos dá, e desta forma nós seremos o quê? Testemunho vivo das boas novas dos céus, ganhando não só os que estão ao nosso redor, né, os nossos perto de nós, mas ganhando também os da nossa casa. Exatamente. Com boas atitudes, com cuidados conosco mesmo. Quando preste bem atenção, e esse cuidado, eu falo de uma forma geral, porque o cuidado, ir ao médico, se proteger, né, tomar todo, fazer os exames, fazer uns pré-diagnósticos, tudo certinho ali, isso é muito importante. Mas o cuidado conosco também vem como? Abstendo-nos de maus pensamentos, de ansiedade, de palavras que não convêm, de mentiras, nos abstendo, isso é guardar a doutrina. Guardar a doutrina é não praticando algo que vai afetar a nossa vida espiritual. Cuidado com as palavrinhas que saem da sua boca. Ora falamos, ora profetizamos. E você precisa ter consciência que não se pode jorrar água doce e amarga da mesma fonte. Então, a sua palavra para você mesma e para os demais tem que ser palavras de esperança, palavra de amor, palavra de ânimo, palavra que acrescente, não que diminua. Por quê? Porque você é especial para Deus. Então, diga você mesma para você: eu sou especial para Deus. Eu tenho valor diante de Deus. Diga para você mesmo: eu me amo, porque o Senhor me ensinou a me amar. Exatamente isso. Chegamos ao final de mais um informativo Reviver.
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4: 18 horas e 57 minutos.
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0: Quando são 19 horas com mais 4 minutos, programa Voz da Libertação no ar. Chegando até você nesta noite abençoada de sexta-feira. Este programa que é um órgão oficial e informativo da Igreja Pentecostal Deus é Amor, a qual tem a sede mundial localizada na Avenida do Estado, número 4568, no bairro da Liberdade, São Paulo, capital. Na direção mundial da presidente, nossa querida irmã Ereni Miranda. E aqui em Curitiba temos a sede estadual localizada na Rua Pedro Ivo, número 744, bem no centro da cidade Sorriso. O trabalho da obra de Deus está a cargo do pastor Jerry Borchardt. Receba, querido ouvinte, a mais perfeita e doce paz do Senhor Jesus. Saudações aqui de sua irmã em Cristo, Aline Neves. Grata pelo carinho da tua audiência. Deus abençoe onde quer que você esteja nos ouvindo. Eu quero também agradecer, desejando que Deus abençoe nosso irmão Edson de Moraes, cooperando conosco hoje, 9 de outubro de 2026. Nessa sexta-feira já tivemos 3 horários de cultos, 3 oportunidades que Deus operou, que Deus abençoou a cada um que aqui esteve presente. E agora já estamos no 4º horário de culto. E você é o nosso convidado, nosso bem-vindo a estar conosco. Ainda dá tempo, agora são 19 horas 6 minutos. Para você, querido ouvinte, que está aí na tua casa ou saindo do teu trabalho, corre, dá tempo sim para você estar aqui nesta noite de bênçãos, recebendo do Senhor a tua vitória. Olha só, nesta noite está acontecendo culto com o PEMU, Projeto Evangelístico Missão Urgente, presente aqui na véspera de um trabalho lindo que teremos amanhã. Daqui a pouco já falaremos novamente sobre o segundo aniversário do PEMU que teremos amanhã. E hoje o PEMU está aqui, fazendo a obra do Senhor, trabalhando incansavelmente para que almas, vidas venham a ser alcançadas pelo poder do Evangelho. Contaremos nesta noite de sexta-feira com a presença do diácono Christian, vindo de Porto Alegre, do estado do Rio Grande do Sul, para transmitir a mensagem da Palavra de Deus em uma campanha poderosa, a campanha da Sexta-feira Profética. É, querido ouvinte, Deus tem vitória para você, Deus tem bênção, Deus tem algo especial a realizar. E você, estando presente na casa do Senhor, você toma posse das promessas do Senhor que hão de se cumprir sobre a tua vida. Rua Pedro Ivo, 744, Igreja Pentecostal, Deus é Amor. Hoje, como eu disse, sexta-feira, agora no culto desta noite, o culto que já começou, a campanha Vencendo Gigantes e Conquistando Vitórias. E a referência bíblica para esta campanha poderosa é 1 Samuel, primeiro livro do profeta Samuel, capítulo 17, versículo 45. Você é o nosso convidado. Eu lembro você, querido ouvinte, para quem já conhece aqui as instalações da Igreja Pentecostal Deus e Amor, na Rua Pedro Ivo 744, sabe que tem o estacionamento aqui. É, nós temos o estacionamento. É verdade que aqui não cabe muitos veículos, então em cultos como hoje, que dá bastante gente, cultos principais na semana que vem bastante povo, então logo o estacionamento já superlota, mas isso não é problema, você não precisa se preocupar, muito menos deixar de comparecer, porque temos o segundo local, a segunda opção, onde você vai deixar o teu veículo, bem pertinho daqui na Rua João Negrão 595, ali está o amplo estacionamento disponível para você estacionar teu veículo e ali tem o guarda cuidando. Você não vai pagar nada para deixar o teu carro ali guardado e vai estar aqui na casa de Deus cultuando, recebendo as orações. Toda sexta-feira tem aquela oração, antes ainda da palavra ser pregada, é feita aquela oração forte para que Deus venha libertar os oprimidos, venha dar a vitória sobre a vida das crianças, das famílias. São vários propósitos que são colocados ali na oração em favor de todo o povo que aqui já está presente antes ainda da pregação da palavra. Vamos acompanhar um pouquinho o som diretamente ali do altar, a oração está acontecendo, nós vamos também orar com a serva de Deus que está ali clamando ao Senhor e daqui a pouco teremos a oração diretamente do estúdio. Mas neste momento, se você puder, feche teus olhos, dobre teus joelhos e se não puder, do jeito como você se encontra, eu sei que tem alguém dirigindo, tem pessoas que estão em um leito de dor, pessoas que estão assentadas e não conseguem, né, se curvar, se prostrar no chão. Enfim, da forma como você está aí, muitos estão até trabalhando e na companhia do programa. Do jeito que você pode, agora ligue teu pensamento ao trono do céu e vamos juntos falar com Deus. Vamos orar com a irmã que está ali na oração, aqui no interior da nossa sede estadual, na rua Pedro Ivo, 744.
1: Está, Senhor, meu Deus e meu Pai, contempla, meu Deus e meu Pai, as orações desta mãe, deste pai, que está lá, meu Deus e meu Pai, de joelhos dobrados, Senhor, buscando, meu Deus e meu Pai, pela libertação dos seus filhos, buscando, meu Deus e meu Pai, pela salvação, Senhor, meu Deus e meu Pai, meu Deus e meu Pai, vem honrar, Pai, a fé deste homem, desta mulher, Senhor, meu Deus e meu Pai. Ó Deus de poder, ó Deus de mistério, bendito, bendito seja o teu nome, Senhor, bendito, adorado seja o teu nome na beleza da tua santidade, Senhor. Visita, meu Deus e meu Pai, aqueles que estão debaixo das marquises, meu Deus e meu Pai, visita os moradores de rua, Senhor, meu Deus e meu Pai, vai de encontro com cada um, Senhor, meu Deus e meu Pai, ajude ele e ela, Senhor, a sair das ruas, a voltar para a sociedade, meu Deus e meu Pai. Quantos pais de família lá se encontram, meu Deus e meu Pai? Quantas mães de família lá se encontra, Senhor? Quantas vidas que outrora, Senhor, tinha seus empregos, tinha suas famílias, Senhor, mas hoje se encontra lá escravizado, Senhor, meu Deus.

Senhor, de ter dado uma olhada para trás, meu Deus e meu Pai, e não conseguir mais retornar para Ti, Senhor, meu Deus e meu Pai. Senhor, o Senhor sabe que ele tem e ela tem saudade do Senhor, que eles têm saudade da Tua casa, Pai, mas eles não têm força, Senhor, meu Deus e meu Pai, mas o Senhor é a nossa força, o Senhor é a nossa esperança, meu Deus. Eu creio sim, Senhor, meu Deus e meu Pai, que o Senhor já está indo de encontro, Pai, que o Senhor já está renovando, meu Deus e meu Pai. Dá coragem para ele e para ela, Senhor, meu Deus e meu Pai, a retornarem para a Tua presença, Senhor, meu Deus e meu Pai. Aqueles, meu Deus e meu Pai, que estão em Tua presença, Senhor. Aqueles, meu Deus e meu Pai, que estão caminhando, meu Deus e meu Pai, quase parando, Senhor. Renova as forças dele, a força dela, meu Deus e meu Pai. Ajuda eles mais e mais na caminhada, Senhor, meu Deus e meu Pai. Dá força, graça, revestimento, meu Deus. Derrama da virtude do Teu Espírito em

Pai, se levanta, Pai. Mas maior é o Senhor quem está na nossa frente, maior é o Senhor quem está guiando nossos passos, meu Deus e meu Pai. Nós cremos sim, Senhor, nós cremos, meu Deus e meu Pai. Ó Deus de poder, Deus de maravilha, que nesta noite, Senhor, meu Deus e meu Pai, que cada um que estiver presente, Senhor, que ele possa sair cheio da tua presença, Senhor, que ele possa sair renovado, meu Deus e meu Pai, porque, Senhor, meu Deus e meu Pai, eu creio sim, Senhor, meu Deus e meu Pai, que esta noite será uma noite, Pai, de maravilha, Senhor, meu Deus e meu Pai, porque aonde o Senhor está, Senhor, meu Deus e meu Pai, não tem como a pessoa sair da mesma forma que ela entrou, não, Senhor, meu Deus e meu Pai. Ó Deus de poder, Deus de maravilha, o Senhor quem sonda os pensamentos, é o Senhor quem sonda os corações, meu Deus e meu Pai, batiza com o teu Espírito, meu Deus e meu Pai, aquele que tem a sede, meu Deus e meu Pai, de ter este encontro com o Senhor, meu Deus, batiza nesta noite, meu Deus e meu Pai, toca no coração, meu Deus, deste homem, desta mulher, Senhor, que entrou, né, vai entrar nesta noite, ou já entrou, Senhor, há decidido, Senhor, meu Deus e meu Pai, falando que é a última vez que coloca os

0: meu Pai, que ela possa sair daqui renovada, Senhor, meu Deus e meu Pai, Deus de poder, Deus de maravilha, coloque as muralhas por terra, meu Deus e meu Pai, coloque as barreiras por terra, Senhor, meu Deus e meu Pai, nos ajude a...
1: Querido ouvinte, aí acompanhamos e oramos um pouquinho. Se eu estou reconhecendo certo a voz, parece que é a nossa irmã Maria Ruth. Mas é a serva de Deus orando ali no altar. Se não for a irmã Maria Ruth, se for a voz parecida, é a serva do Senhor, o povo de Deus, o PEMU, Projeto Evangelístico Missão Urgente, orando. E você que ainda está a caminho da igreja, ou ainda está aí na tua casa, no teu local de trabalho, do local onde você se encontra, você já estará vindo diretamente aqui para a rua Pedro Ivo 744 nessa noite abençoada de sexta-feira, no culto com o PEMU, pregando a palavra do Senhor, nosso irmão diácono, que estará vindo lá do estado do Rio Grande do Sul. É nosso irmão, vamos confirmar o nome aqui. Servo do Senhor, orando hoje em nosso favor, transmitindo a mensagem do coração de Deus aos nossos corações. Diácono Christian, é o servo do Senhor, que é do PEMU lá em Porto Alegre, e estará hoje no culto do PEMU aqui em Curitiba, pregando e orando em nosso favor. E agora, querido ouvinte, nós já vamos falar sobre amanhã. Amanhã, sábado, teremos aquela festa maravilhosa, o segundo aniversário do PEMU Paraná. Deus abençoe você que já está aí com a tua caravana preparada, com a tua mini caravana, você que vai com a tua família, com os teus amigos, com o teu meio próprio aí de condução. E você que vai também com as caravanas que passarão em todas as igrejas, das sedes. Deus abençoe você, querido ouvinte, que estará conosco ali, você também que vai com o transporte público. Chamamos a atenção aqui para você lembrar e saber que esse evento grandioso será ali na Avenida Presidente Kennedy, número 2377, na Vila Guaíra. E nós já vamos ouvir aqui a chamada, também a participação, a confirmação com a pregadora, né? E a participação especial também da evangelista Maria Lorena. Mas quem estará pregando a palavra de Deus será a evangelista Isabel Ferreira. É a serva do Senhor, já está aqui por Curitiba. Então você não pode, querido ouvinte, perder esse dia tão maravilhoso que Deus tem preparado aqui para Curitiba, para o Paraná.
2: Vem aí o segundo aniversário do PEMU, Projeto Evangelístico Missão Urgente. Será no dia 10 de outubro deste ano de 2026.

0: 377, Vila Guaíra, Curitiba, Paraná. Neste dia, a presença confirmada da Mensageira de Cristo, Evangelista Isabel Ferreira.
1: Talvez alguém está dizendo, irmã Isabel,

0: explosão de milagre.
1: Pode andar todos com a boleta agora. Você quer...

0: mais uma vez o local da festividade, Avenida Presidente Kennedy, 2377, Vila Guaíra, Curitiba, Paraná. O tema da festa é este: estou em uma boa obra e não posso parar. Neemias, capítulo 6, versículo 3. Evangelista Maria Lorena, confirmando a sua presença.
1: Quero saudar os ouvintes de casa com a gloriosa paz do Senhor Jesus. Tá chegando o grande dia do Pemu, o aniversário, aonde o Pemu estará comemorando mais uma data. Que alegria! E você não pode perder, não pode ficar indiferente. O tema desse encontro, desse aniversário: estou numa grande obra e não posso parar. Você não pode parar, venha estar conosco, se une conosco nesta noite. Estaremos todos de mão dada, fazendo aquela oração poderosa pelo Pimu e Deus sendo glorificado. Deus conta contigo, venha.
0: Ouviremos também neste momento a confirmação da mensageira que trará o recado do Senhor, evangelista Isabel Ferreira.
2: Queridos irmãos e ouvintes, recebam agora a paz do Senhor Jesus. Eu sou sua irmã Isabel Ferreira. Deus abençoe todos vocês que estão acompanhando o programa Voz da Libertação. O motivo da nossa participação é para convidar você para um evento muito especial. Será no dia 10 de outubro, às 18 horas, com o tema "Estou numa grande obra e não posso parar". Nesse dia, eu tenho certeza, o Senhor tem uma palavra poderosa para renovar as suas forças, para renovar a sua fé, para te levantar espiritualmente. E nessa oportunidade, nós estaremos orando por você e pela sua família. O endereço é muito fácil: Avenida Presidente Kennedy, número 2377, Curitiba, Paraná. Eu quero convidar você para estar conosco nesse grande dia, porque eu creio que a mão do Senhor estará presente para abençoar, para curar, para restaurar e para renovar a nossa fé. Venha, traga mais alguém e tenha certeza que o Senhor não despede vazio aquele que tem sede da sua presença. Até lá e que Deus te abençoe.
3: Seu nome, irmão?
4: Meu nome é Jorge Ismael Leme.
3: Irmão Jorge, conte uma bênção, uma vitória que você recebeu das mãos do Senhor na igreja pentecostal, Deus e Amor.
4: As bênçãos são bastante, né, irmãos? Era viciado na bebida alcoólica, era usuário de crack. Aí vim pra igreja, Deus e Amor, graças a Deus alcancei um milagre. Hoje sou batizado, desci as águas. Hoje, graças a Deus, estou aí também já trabalhando aí pro Senhor, né? Fazendo a obra do Pimu. Aí levando a palavra do Senhor para as almas aí, né, falando que o Senhor tem o poder para transformar, dar uma vida nova, né, que o povo venha, compareça na casa do Senhor, né, porque Deus tem, aleluia, seus braços abertos, estendidos, né, para todos aqueles que vêm, né, em situações difíceis, oprimido, como a palavra do Senhor diz: vinde a mim todos aqueles que estáis cansados, oprimido, e eu vos aliviarei. E eu ouvi nessa palavra e vim para a igreja, graças a Deus, fui liberto da bebida alcoólica, o liberto das drogas, que era uma droga difícil de largar. E graças a Deus hoje me sinto um homem feliz na presença do Senhor Jesus, agradecendo tudo que Deus nos faz, né, irmão?
3: Que benção, irmão. É uma benção estar na presença de Deus. Deus liberta os viciados, Deus liberta os cativos, aqueles que estão presos, o Senhor liberta. O que você tem para falar para os ouvintes que estão em casa agora nos ouvindo? Faça um convite para ele, meus irmãos.
4: Sim, eu convido as famílias, né, que venha, né, venha para a presença do Senhor. Venha buscar a sua bênção aqui na Igreja Pentecostal Deus Amor. Vem os cultos aqui de dia, de manhã, à noite. E as portas do Senhor estão abertas, aleluia, para todos aqueles que querem buscar um milagre. Me buscar uma porta de emprego, o socorro da família, uma transformação da vida, né? Então, vindo para a presença do Senhor, alcança a vitória, né, irmão?
3: Que benção, irmão, é benção. Que Deus abençoe pelo seu lindo testemunho, meu irmão. Que Deus abençoe por ter glorificado o nome do Senhor. Porque aquele que conta o testemunho é glorificar o nome do Senhor. O irmão vem de onde?
4: Eu vim dali do Rebouça.
3: Que benção, irmão. Que Deus abençoe a tua vida. Um bom culto para nós, em nome de Jesus.
4: Amém. Deus abençoe.
3: Deus abençoe.
5: É, aí está o convite, querido ouvinte, para amanhã, sábado, essa festa maravilhosa. E na sequência já ouvimos um testemunho como Deus ele tem alcançado as vidas que após serem alcançadas, serem salvas e libertas, entendem o propósito de também estarem trabalhando na seara do Senhor em busca de outras vidas que agora ainda estão como elas estavam outrora, perdidas, e alguém foi usado por Deus para resgatá-las do pecado. Então agora elas são usadas para que mais vidas venham se achegar aos pés de Cristo, ao conhecimento do Evangelho genuíno. Hoje nós teremos aqui, pregando a palavra do Senhor, nosso irmão diácono Christian, vindo de Porto Alegre. Ele que faz parte do PEMU, lá na capital gaúcha, estará conosco aqui pregando a palavra do Senhor. E você é o nosso convidado. Agora são 19:28. Corre, querido ouvinte, ainda dá tempo de você chegar aqui, receber a oração na primeira parte, receber a palavra que será pregada. Rua Pedro Ivo 744, é endereço da bênção, é endereço da vitória. Lembrando que com essa campanha da sexta-feira profética, juntamente com esta campanha, esse propósito, nós temos também a campanha Os 300 Valentes de Gideão, e Deus está operando. Deus está realizando coisas maravilhosas aqui através desta campanha. Venha colocar o teu nome no livro. Temos o livro ali pertinho do altar para você deixar o teu nome, o nome das pessoas que você queira colocar na intercessão, no clamor. E o livro tem sido apresentado a Deus em todos os cultos, em todos os horários, também na vigília. Hoje, por exemplo, teremos a vigília às 23h, inicia a oração. E durante a vigília, na madrugada, o livro tem sido colocado na presença de Deus, tem sido apresentado, e Deus abençoando todos que têm participado da campanha Os 300 Valentes de Gideão. Fique atento, querido ouvinte, nós vamos aqui a um breve intervalo, e durante o break já vamos ouvir a chamada sobre a Santa Ceia. Teremos a Santa Ceia no domingo. É, e também depois na segunda-feira, como sempre acontece, né, a cada segundo domingo do mês. E para quem realmente não consegue estar no domingo pela manhã, na segunda-feira a Santa Ceia é celebrada nos três horários: manhã, tarde e noite, no culto da Santa Ceia, no culto de doutrina. É no culto da doutrina, juntamente à ceia, para todo o povo de Deus. Então fique atento, querido ouvinte, para você ficar aí bem informado, ficar abençoado e por dentro e atualizado de todas as bênçãos que Deus tem preparado na Voz da Libertação, este programa que você está ouvindo agora, quando são 19:30.
6: 7:30.
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6: Queridos ouvintes da Super Rádio de Curitiba, e eu quero destacar para todos que estão ligadinhos aí na nossa programação. Atenção, Grande Curitiba, atenção, região metropolitana. Deus o Todo-Poderoso, ele tem uma bênção, ele tem uma vitória toda especial para entregar em suas mãos.

0: Deus, Pastor Milton de Almeida. Pastor Milton de Almeida, ele que é membro da diretoria mundial das nossas igrejas Deus e Amor. Pastor Milton de Almeida, neste culto especial, no domingo pela manhã, com o tema Quando Deus Entra em Cena, Tudo Muda. São Marcos capítulo 5, versos 21 e versos 43 da palavra do Eterno Deus para nossa meditação. Neste domingo, portanto, dia 11 de outubro, Pastor Milton de Almeida, ele que é membro da diretoria mundial da Igreja Pentecostal Deus e Amor, vai estar neste domingo às 9 horas da manhã em nossa sede estadual do Paraná, na Pedro Ivo 744, naquele culto especial com o tema Quando Deus Entra em Cena, Tudo Muda. O convite é especial para todos, membros, obreiros e obreiras da Igreja Deus e Amor, católicos, livres pensadores, membros de outros ministérios, todos são bem-vindos em nome de Jesus na manhã deste domingo, manhã de santa consagração a Deus. A bênção, a vitória de Cristo, com certeza será muito grande. Venham para cá, pois o Senhor nosso Deus tem um milagre especial para todos. Pastor Milton de Almeida, ele que é membro da diretoria mundial das igrejas Deus e Amor, vai estar presente na manhã deste domingo em santa consagração a Deus, orando pelos dons do Espírito Santo e o milagre de Cristo, com certeza será grande, certo e garantida para a sua vida. Venham para cá, para a Igreja Deus é Amor. 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
5: 19:35.
6: Já estamos de volta com mais adoração.

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2: Qual o seu nome?
3: Irmã Fernanda.
2: Irmã Fernanda, conte uma bênção, uma vitória que a senhora recebeu das mãos do Senhor.
3: A vitória maravilhosa que eu recebi das mãos do Senhor foi a minha grande libertação. Eu era uma pessoa muito drogada, viciada na cocaína, viciada no cigarro, na cola, no cheirinho, no tiner. E o Senhor fez uma grande obra na minha vida, me livrou, me guardou, muitas das vezes da morte, e a maior vitória me deu o direito da minha salvação e a libertação a qual eu tanto mejava das mãos do Senhor. Ele me deu essa libertação. Hoje congrego na Igreja Pentecostal Deus e Amor, sou feliz, tenho minha família restaurada, meus filhos restaurados. A coisa maravilhosa que tem é estar na casa do Senhor, poder contemplar das maravilhas e das grandezas que ele faz ao nosso favor. E não perca a tua oportunidade. Venha para a casa do Senhor. Pedro Ivo 744. A igreja está de braços abertos esperando. Os membros estão de braços abertos esperando a sua vinda. Porque é coisa maravilhosa que está acontecendo na igreja pentecostal Deus e Amor.
2: Que maravilha, minha irmã. Que benção. Deus te libertou. Deus transformou a vida da senhora. E o que, que a senhora tem para falar para esse ouvinte que está em casa também? A senhora já fez o convite. Eu vi que a senhora trouxe os seus filhos. O que, que a senhora tem para falar para esses ouvintes nos cultos de sexta-feira, a qual tem aquela oração poderosa com o projeto evangelístico Missão Urgente?
3: Traga seus filhos, traga os jovens, porque aqui está uma oração tremenda. Todos os irmãos estão em jejum, em oração constantemente, para orar a favor da tua família, a favor dos jovens, a favor das criancinhas. Está tremendo, igreja, só glória. Pode ter certeza que você não vai sair da mesma maneira que você entrou.
2: Que maravilha, minha irmã. Que Deus abençoe por esse lindo testemunho. Que Deus abençoe, querido ouvinte. Venha pra cá, venha cultuar conosco. Venha receber as bênçãos e as vitórias da mão do Senhor. Traga o seu filho, traga esse jovem, traga os novos convertidos para nós estarmos orando aqui junto com o PEMU, Projeto Evangelístico Missão Urgente. Todos são convidados para a glória do nome santo do Senhor.
4: É, todos convidados, e é como disse a irmã Fernanda, a igreja está de braços abertos. O templo aqui, o salão onde nós estamos instalados, está com as portas abertas, mas nós, o povo de Deus, o PEMU, presbítero Fernando Zelinski, todo o PEMU presente aqui de braços abertos, também o nosso Senhor Jesus, com a mão estendida, aguardando você, querido ouvinte, para que você chegue aqui e seja ricamente abençoado em nome de Jesus. Deus operando, Deus realizando milagres. Sexta-feira de libertação, sexta-feira de salvação, transformação de vidas. Rua Pedro Ivo 744, endereço da bênção, da vitória, para você chegar aqui e sair abençoado em nome de Jesus. E depois que terminar o culto, teremos também a vigília. Então você que já deseja chegar aqui preparado e já ficar para a vigília, aproveitar a vinda, a oportunidade. A partir das 23 horas já inicia a oração, a vigília poderosa, aqui em nossa sede estadual, Rua Pedro Ivo 744, amanhecendo sábado, na presença, na casa de Deus. Nossa irmã Nelly Oliveira convida você, querido ouvinte, para estar aqui sendo renovado nesta madrugada, sendo abençoado com os dons, sendo impactado pelo poder de Deus. É nesta madrugada, nessa vigília abençoada, nós vamos contar aqui com a presença do povo de Deus buscando ao Senhor. É, e você não pode perder esta grande oportunidade de estar na casa do Senhor. Daqui a pouco nós vamos ouvir o convite aqui anunciando quem será o pregador desta madrugada, desta vigília. Daqui a pouco nós já vamos acompanhar o convite. Mas estamos aqui ainda, querido ouvinte, desejando, né, e dizendo a você que dá tempo de estar na casa de Deus ainda no culto. Deus abençoe o ouvinte participando, deixando aqui mensagem, pedido de oração. Nosso ouvinte, irmão Albenir de Belo Horizonte, lá em Minas Gerais, ligadinho conosco, contando com nossas orações. Deus abençoe o irmão Albenir e toda a sua querida família. Deus abençoe também aqui o final 89, participando aqui é o perfil da Márcia. Participou à tarde, né, ainda às 6 horas, dizendo boa tarde, venho aqui pedir para orarmos pelas crianças. É uma situação que aconteceu no bairro São Brás e as crianças estavam como refém. Agora, minutos depois, ela retornou já agradecendo, dizendo obrigada, as crianças estão a salvo. Amém, louvado seja Deus. Deus abençoe nossa ouvinte Márcia e as crianças aí que passaram por essa situação, e Deus deu vitória, garantiu o livramento. A nossa ouvinte Maria, também aqui de Curitiba, sempre ligadinha conosco, deixando o áudio, pedindo oração pelo João Renato, pela Pâmela, também pela Laurinha. Estaremos orando também por ti, Maria. Deus te abençoe. Nosso ouvinte Paulo Henrique, também aqui ajudando a obra de Deus, mandando aqui o comprovante do Pix que ele fez na conta oficial da IPDA. É a transferência via Pix, né? Que Deus abençoe, irmão Paulo Henrique da Silva. Daqui a pouco ouviremos para quem almeja fazer como o irmão Paulo Henrique fez, né, mandando comprovante, ajudando a obra de Deus, para colocar o dízimo, a oferta, cumprir o voto no Pix, que é o CNPJ da IPDA. Daqui a pouco ouviremos esse comunicado. Deus abençoe, querido ouvinte. Nós vamos ouvir mais testemunhos de fé, o que Deus está fazendo nesta campanha abençoada aqui nos 300 valentes de Gideão. Esse é o propósito. O tema, os 300 valentes de Gideão, o que Deus está fazendo nesta campanha através da oração, do jejum, da confiança que é depositada no nosso Deus e nosso Pai. Então vamos ouvir testemunhos maravilhosos como esse da Aretuza.
5: Aretuza.
6: Irmã, o que que Deus fez? Pode contar.
5: Eu estava com dinheiro trancado há quase um ano, passando por uma prova tremenda. Então, através da revelação e do voto, né, Deus...
6: A irmã fez um propósito com Deus, dentro da campanha, fez um voto, fez um propósito.
5: Sim, eu peguei o voto, Deus já tinha dito que ia me dar vitória, porque eram dois, eu tenho dois filhos, tava 27 de um e 27 do outro filho, e mais um auxílio de 7 mil que cada um dos dois iam receber. Então, se confirmou. Aí eu peguei o voto e estava trancado. Quando eu peguei o voto, essa semana eu passei o cartão, falei, vou levar o cartão para ver, né? Quando eu olhei na conta, olhei para ele, eu falei, 27. 27 na conta.
6: 7 mil?
5: 7 mil.
6: Meu Deus.
5: E daí, aí nós fomos, compramos e estava precisando, nós saímos do... né? Deus preparou tudo, saímos do sufoco, né? E daí eu falei, agora vamos esperar. E daí passamos na... aí eu peguei o voto. Falei, vou levar o cartão pra ver, né?

0: levei. Aí eu passei o cartão e, em vez de eu botar saldo, eu já botei saque, 350. Aí quando deu, eu olhei pra minha filha, eu falei, ah, é teu. Aí quando eu li, não, Estelina, eu dou o Gino, saiu o dinheiro dele, liga pro Leandro.
1: Tinha entrado mais quanto?
0: Mais 7, aí eu confirmei hoje que tava atrasada, falei, por que que não saiu tudo? Não, calma que é, tem até quarta-feira, vai sair os outros 27, já tá liberado aqui.
1: Mais de 60 mil no total?
0: É, 62 ou 61 mil.
1: Meu Deus, depois de um ano que a irmã estava aguardando, entrou na campanha, pegou o voto, crendo, e Jesus abriu as portas.
0: Recebi minha bênção, tudo novo dentro da minha casa, tudo novo.
1: Tudo novinho agora?
0: Tudo novo. Agora eu tô esperando vir os 27 para comprar um carro para fazer a obra, né?
1: Meu Deus, que coisa linda. Vale a pena fazer a campanha, não vale?
0: E muito. Né, os ouvintes, que os irmãos católicos, né, os irmãos que receberam, que fizeram um voto, né? Espera mais um pouquinho, irmão. Vale a pena esperar no Senhor.
1: Vale a pena crer, né? Propositar e acreditar.
0: É acreditar.
1: É aquilo que nós falamos hoje, da fé vencedora.
0: Verdade.
1: Fé em Cristo Jesus.
0: Verdade.
1: Meu Deus, tá feliz com Jesus?
0: Muito, irmão. Minha casa tá linda, tá tudo abençoado, pra honra e glória do nome do Senhor.
1: Glória a Deus. Deus abençoe. Bate palma e dá glória. Nós nos alegramos, irmãos, porque nós estamos vendo várias pessoas contando esse tipo de bênção. Mas não é só a parte financeira. Pois é, ainda ela não contou que o salário dela de 3 mil passou para 7 mil, não é isso? É isso mesmo? Ela quer contar. Ela vai contar aqui. E ainda teve a bênção do salário, irmã.
0: Esqueci, irmãos. A bênção do salário era 3.230, agora vai para quase 3.600 de cada um, vai dar 7.200.
1: 7.200.
0: Todo mês.
1: É muita vitória, muita bênção.
0: Muita bênção, graças a Deus.
1: Mas tá feliz aqui, ouvinte, está alegre, contente com uma bênção maravilhosa que Jesus preparou. A irmã também recebeu uma bênção dentro da campanha dos 300. Como é o nome da irmã?
2: De Janeiro, lá de Oliveira.
1: Qual foi a bênção?
2: Eu recebi a bênção, irmãos, que um neto que eu crio desde pequenininho. Então ele trabalhava 4 anos numa empresa de fazer colchão, né? Então, e daí, irmão, ele foi mandado embora por causa que faliu a firma. A firma faliu e mandou todos os empregados embora. E daí ele pegou e chegou em casa: vó, tô despedido da minha firma. 4 anos de trabalho. Daí eu falei assim: confia no Senhor, porque eu estou fazendo, peguei o voto dos
1: 300.
2: Dos 300 Gedeões, então eu creio que o Senhor vai abrir as portas para você. E daí ele pegou e ficou meio aborrecido, né? Daí quando é de uma semana que ele estava desempregado, né? Daí ele pegou e eu de manhã cedo buzinou no meu portão, aquele caminhão cheio de colchão. Daí eu saí atender para vir buscar o Júlio para ir entregar esses colchões em Florianópolis. Daí ele pegou, irmão, acordei ele se arrumou rapidinho e foi. Daí quando eu saí no portão, que ele saiu, uma voz falou para mim: eles vão chamar ele novamente na mesma firma para trabalhar. E daí, irmãos, eu falei para ele quando ele chegou e falou: não, eu não quero, já estou arrumando tudo meu seguro desemprego, todo seguro já estou arrumando, então eu vou receber meu seguro e não quero voltar nessa firma mais, porque eu não quero, mãe. Só se eles fazerem um bom propósito para mim.
1: Boa proposta.
2: Então vai, em nome de Jesus, eles vão te chamar, porque o Senhor falou que vão te chamar. Quando é no outro dia, o telefone bate e o dono da empresa lá
1: chamou ele
2: de novo, e ele está lá trabalhando.
1: Fez uma boa proposta para ele.
2: Graças a Deus, fez uma boa proposta e ele voltou e está contente, alegre, trabalhando, e vai terminar o seguro de desemprego, né? Então, e daí eles vão registrar ele.
1: Que maravilha! Está feliz com Jesus?
2: Estou feliz, e ele também. E quero contar também de uma neta teve um negócio lá na vida deles, lá no casal. E daí, irmãos, ele pegou e daí o rapaz vendeu toda a mudança e ficou sem mudança, sem nada, e ela foi parar na minha casa. 3 semanas que ela estava na minha casa, eu peguei orar, e eu tinha entrado no voto aqui também, né? E daí eu falei, confia no Senhor, porque o Senhor vai abrir uma porta para você. Você não vai, não, eu vou ficar na casa da avó e meu marido fica lá na casa da outra avó. Falei, não, você vai voltar com o teu marido e vai ficar com ele, porque eu não aceito você aqui e ele lá. Daí ela pegou e falou, tá bom, vó, eu vou obedecer a vó. E daí, irmãos, quando ela não tinha casa, não tinha emprego, o rapaz ia em casa e vendeu toda a mudança, só ficou uma cama. Daí ela falou, vó, compra essa cama porque eu preciso do dinheiro. Daí eu falei para ela, não vou comprar porque vocês vão precisar dessa cama. Daí, irmãos, o que aconteceu? A avó dele, que criou ele, deu a casa para ele, imobiliada, para os dois, né? E daí ela voltou e tão feliz na casa.
1: Meu Deus do céu! Não tinha casa, agora já tem uma casa mobiliada.
2: Tinha casa, não tinha móveis, não tinha nada, só levaram a cama. Eu peguei um botijão e dei cheio de gás para eles, porque ficou com a cama e o fogão só.
1: E Deus proveu tudo.
2: E Deus proveu e deu. E a avó deu a casa para eles.
1: Tocou no coração da avó e a avó deu a casa, deu mobília e tudo.
2: Com a mobília e tudo, e tão feliz.
1: Feliz.
2: E contente, e aquelas brigas acabou tudo e. Graças a Deus, estão tudo bem.
1: Olha só que coisa linda. Deus abençoe por este lindo testemunho.
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4: E nesse momento já vamos preparando aqui o nosso coração, a nossa fé, para juntos entrarmos em oração na presença do Senhor. Vamos apresentar a tua vida, querido ouvinte, o teu pedido de oração para você que mandou aqui no WhatsApp. Estaremos intercedendo com você por esses nomes que você almeja que sejam apresentados em nossas orações. E você que não pôde participar, ainda não participou conosco, mas está ligadinho, vamos também orar com você e por você. Então vamos falar com Deus, vamos orar com fé. Senhor Deus Todo-Poderoso, graças te damos nesta hora, onde mais uma vez pedimos o perdão das nossas muitas falhas. Ah, Senhor, somos tão falhos, tão miseráveis, mas graças te damos, porque o Senhor é maravilhoso, o Senhor é bom, o Senhor está pronto a nos ouvir, a nos ajudar. Alcança agora, Senhor, a vida de cada ouvinte, Senhor. Abençoa, meu Deus, entrando com a tua providência, Senhor. Deus poderoso, Deus amado, Deus altíssimo, a ti clamamos nesta hora. Pedimos, Senhor, o teu socorro. Tenha misericórdia, abençoa a esse ouvinte, Senhor, que mandou aqui o pedido de oração. Alcança essas vidas, Senhor. Vai de encontro, meu Deus, àqueles que estão passando por tantas dificuldades, quantos que estão em desespero. Mas, Senhor, tu és o nosso refúgio, fortaleza, socorro bem presente na angústia. Tenha misericórdia, Deus maravilhoso, Deus fiel, Deus soberano. Por isso, Senhor, nós estamos aqui confiando que o Senhor está pelejando pela vida de cada ouvinte. Vai de encontro a este lar, a esta casa. Vai realizando a tua obra, Senhor. Deus amado, Deus fiel. Te louvamos, Senhor, te bendizemos, porque tu és Deus. Só o Senhor é Pai. Só o Senhor, meu Deus, conhece, sabe e pode todas as coisas. Vai de encontro, Senhor, a vida desse ouvinte que está no hospital ou um familiar. Alcança aqueles que estão nos presídios, Senhor, aqueles que estão em lugares tão distantes, tão difíceis de acesso. Mas para ti, Senhor, não há limites, não há barreira. Joga por terra todo o mal, Senhor, todo o empecilho. Para esse ouvinte que almeja estar no culto, estar buscando a tua presença na tua casa, mas o inimigo tem lutado e a pessoa não tem conseguido chegar aqui, vai abrindo os caminhos, abrindo as portas, Senhor. Eu apresento a vida de cada ouvinte, Senhor. Alcança agora a vida do Paulo Henrique da Silva, abençoa ele, prospera, multiplica, ajuda também, Senhor, as crianças, ó Pai, a vida da Márcia que pediu em favor dessas crianças que passaram por essa situação. Abençoa também a nossa irmã Maria de Curitiba e todas essas vidas que ela manda aqui em áudio os nomes para orarmos. Abençoa também, Senhora Luzia, vai dando vitória, Senhor. Abençoa ela, entra com a providência, meu Deus. Abençoa, Senhor, esta vida que vai passar por cirurgia, meu Deus. A Sandra Regina, filha da nossa irmã Luzia, coloca as tuas mãos ali, Senhor, naquele momento em que a equipe médica for fazer o que compete a eles. Coloca a tua mão, daí a tua vitória, daí o teu livramento. Abençoa toda a família da irmã Luzia. Abençoa também nosso ouvinte, meu Deus, Nereide Gomes, Senhor amado, abençoa ele e toda a família. Abençoa a irmã Etelvina e toda a família. Abençoa cada ouvinte, Senhor. A linda Mir também, Senhor. Abençoa, meu Deus, a vida da Débora, a mãe dela, a linda Mir. Abençoa que ela também está aqui pedindo oração pela Emily, pelo Daniel, pela Priscila. Abençoa, Senhor, estas vidas. Entra com a tua providência, Deus poderoso. Confirma, meu Deus, a vitória, a bênção que enriquece e não acrescenta nenhuma dor. Assim nós pedimos nesta hora, Senhor, e desde já agradecemos, certos da vitória. Abençoa todos que estarão aqui no culto dessa noite e aqueles que realmente não podem, o Senhor sabe todas as coisas. Abençoa a todos, em nome de Jesus. Amém. E amém, Senhor nosso Deus. Nós já vamos aos prefixos, são agora 19h59. Na sequência já vem aí o horário obrigatório, gratuito no rádio. Teremos as eleições para segundo turno. Então, daqui a pouco estaremos de volta, querido ouvinte, com a voz da libertação. Não sai daí, fique conosco. Deus tem mais bênção para você e para tua querida família.
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6: 20 horas.
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10: Retornamos à programação normal.
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0: E já estamos de volta, querido ouvinte. Tivemos uma queda aqui, mas já estamos de volta com a conexão normal. Deus abençoe, querido ouvinte. Esse é o ano do renovo na IPDA.
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0: Daqui a pouco teremos a transmissão ao vivo do culto. Uma parte do culto nós vamos acompanhar diretamente do altar, pois às 21 horas teremos a transmissão da Voz do Brasil. Então já pegue a tua Bíblia para você acompanhar uma parte do culto que será transmitido ao vivo. E olha só, querido ouvinte, amanhã nós teremos aquela festa maravilhosa na Avenida Presidente Kennedy, número 2377, no bairro, na Vila Guaíra, né? Ali na Vila Guaíra. Nós teremos essa festa maravilhosa, a presença já confirmada, já está conosco em Curitiba, a evangelista Isabel Ferreira. Também aquela participação especial com a evangelista Maria Lorena. E nos louvores, engrandecendo a Deus, exaltando ao Senhor com todo o povo ali presente, uma verdadeira multidão. E você é o nosso convidado, bem-vindo a estar presente ali no meio dessa multidão, no segundo aniversário do PEMU Paraná. Louvando a Deus conosco, as cantoras Ângela Gonçalves e Daniela Balabem. Agora nós vamos a um hino aqui da gravadora MC Music, na voz da cantora Ângela Gonçalves, um recém-lançamento. E olha só, querido ouvinte, nós vamos ouvir aqui esse belíssimo hino para exaltarmos ao Senhor, lembrando que eu ouvi os irmãos do PEMU comentando aqui na cobertura que eles têm feito todas as noites, que a cantora Ângela Gonçalves vai louvar um hino que será do próximo lançamento do álbum dela pela gravadora MC Music. E o hino foi feito em dedicação ao trabalho do projeto evangelístico Missão Urgente. É louvor a Deus sobre salvação de almas. Então, que lindo, será inédito, de primeira mão com o povo ali amanhã, a partir das 18 horas, nesta festa maravilhosa. E nós vamos agora ouvir o hino Pode Chorar, do álbum Toque com Fé, cantora Ângela Gonçalves.

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1: Agora são 20:14. E não esqueça, querido ouvinte, neste domingo teremos a Santa Ceia do Senhor. Também um culto especial denominado Quando Jesus Entra em Cena. Nós vamos ouvir aqui presbítero Sidney Gonçalves trazendo este aviso. É você, querido ouvinte, que participa da Santa Ceia, faz parte do hall de membros da IPDA, é convocado estar presente na Santa Ceia. Então nós vamos ouvir aqui essa chamada para esse dia 11, presença aqui do pastor, ele que é um dos membros da diretoria, também pastor Jerry Bochart. Nesta manhã de domingo, nós vamos ouvir aqui os detalhes, esse convite especial, esse aviso da obra do Senhor.
2: Queridos ouvintes da Super Rádio de Curitiba, e eu quero destacar para todos que estão ligadinhos aí na nossa programação. Atenção, Grande Curitiba, atenção, região metropolitana. Deus, o Todo-Poderoso, ele tem uma bênção, ele tem uma vitória toda especial para entregar em suas mãos neste domingo, dia 11 de outubro, pois nós vamos contar com a presença do servo do Senhor, ministrando da palavra de Deus, pastor Milton de Almeida. Pastor Milton de Almeida, ele que é membro da diretoria mundial das nossas igrejas Deus e Amor. Pastor Milton de Almeida, neste culto especial no domingo pela manhã, com o tema Quando Deus Entra em Cena, Tudo Muda. São Marcos capítulo 5, versos 21 e versos 43 da palavra do Eterno Deus para nossa meditação. Neste domingo, portanto, dia 11 de outubro, pastor Milton de Almeida, ele que é membro da diretoria mundial da Igreja Pentecostal Deus e Amor, vai estar neste domingo às 9 horas da manhã em nossa sede estadual do Paraná, na Pedro Ivo 744, naquele culto especial com o tema Quando Deus Entra em Cena, Tudo Muda. O convite é especial para todos, membros, obreiros e obreiras da Igreja Deus e Amor, católicos, livres pensadores, membros de outros ministérios, todos são bem-vindos em nome de Jesus na manhã deste domingo, manhã de santa consagração a Deus. A bênção, a vitória de Cristo, com certeza será muito grande. Venham para cá, pois o Senhor nosso Deus tem um milagre especial para todos. Pastor Milton de Almeida, ele que é membro da diretoria mundial das igrejas Deus e Amor, vai estar presente na manhã deste domingo em santa consagração a Deus, orando pelos dons do Espírito Santo, e o milagre de Cristo com certeza será grande, certo e garantida para a sua vida. Venham para cá, para a Igreja Deus é Amor. 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
1: Então está aí esse aviso, este comunicado tão importante. E você que não é membro da igreja, não participa da Santa Ceia, é o nosso convidado especial para estar conosco, vendo como que é um culto de Santa Ceia na Igreja Pentecostal Deus e Amor, e também participando desse culto abençoado Quando Deus Entra em Cena, Tudo Muda. Então, querido ouvinte, vem receber a vitória, vem receber as orações, sentir a presença de Deus na manhã desse domingo. Rua Pedro Ivo, 744, endereço onde nós aguardamos você, querido ouvinte. Você que ainda não pegou a Bíblia, pegue aí a palavra de Deus. Daqui a pouco mais ficaremos com a oração diretamente do altar. Na sequência, após a oração, já vem a pregação, a palavra de Deus nos alimentando, nos renovando. E Deus tem vitória através da voz da libertação e com o convite que você recebe aqui e participa conosco dos cultos. Deus abençoe, querido ouvinte, você que tem participado, você que tem orado também pelo nosso irmão Edmar dos Santos, você que tem lembrado do servo de Deus em suas orações. Que Deus abençoe, que Deus recompense.
2: Queridos ouvintes da Super Rádio de Curitiba, meu muito obrigado a todos pelo carinho da sintonia para com a nossa programação. Eu, Sidney Gonçalves, estou aqui mais uma vez nesta programação, passando aqui para rogar uma vez mais as vossas orações pela vida do nosso irmão Edmar dos Santos. Nosso irmão Edmar, que está internado para passar ali por algumas avaliações médicas, mas estamos rogando aqui as orações em favor do servo do Senhor, tá bom, ouvintes? Você, o senhor, a senhora, meus irmãos que já estão em oração neste momento e estão ouvindo a nossa programação, apresente aí o irmão Edmar dos Santos. Os meus irmãos que vão para a oração daqui a pouco mais, apresente aí nas vossas orações o nosso irmão Edmar dos Santos. Pedi para Deus visitar o servo dele que está lá no hospital, para Deus entrar com a providência e agir da melhor maneira possível. Tá bom, ouvintes? Rogo as vossas orações pela restauração da saúde do nosso querido irmão, nosso companheiro de trabalho aqui da Super Rádio de Curitiba, nosso irmão Edmar dos Santos, que neste exato momento está passando por alguns procedimentos médicos. Mas nós cremos no Deus Todo-Poderoso, nós cremos no Deus que restaura a saúde do homem e da mulher. Então, oremos pelo nosso irmão Edmar dos Santos, oremos também pela casa, pela família do servo do Senhor. A recompensa é de Deus para a vida de cada um dos nossos ouvintes que estão ligadinhos aí no programa A Voz da Libertação. Nosso irmão Edmar dos Santos, eu creio em nome de Jesus que em breve já estará aqui conosco na programação, agradecendo a cada um dos meus irmãos que oraram, que tem clamado a Deus pela restituição da saúde, ou pela restauração da saúde do servo do Senhor, tá bom? Seguimos orando pelo nosso irmão Edmar dos Santos. Que o bom Deus e Pai Todo-Poderoso abençoe a vida de cada um dos meus irmãos.

0: prosseguimos orando e crendo que Deus já está pelejando, já está dando vitória à nossa irmã Edmar dos Santos. E a cada pedido que tem chegado aqui em favor de cada vida, cada pessoa tem sido alcançada pela misericórdia do nosso Deus. Tem aqui a mensagem, também a participação da nossa ouvinte Simone Souza. Deus abençoe, irmã Simone Souza, teu lar, tua família. Nosso ouvinte Paulo César também participando, dizendo boa noite, paz do Senhor Jesus, irmã. Meio atrasado, mas estou na audiência. Tranquilo, Deus abençoe, irmão Paulo César. E o ouvinte também que está chegando nesse exato momento. Sejam todos abençoados e bem-vindos ao nosso programa. Daqui a pouco nós teremos a transmissão do programa, perdão, do culto, da palavra, né, a pregação ali. Aqui no programa Voz da Libertação, a pregação diretamente do altar. E às 20 horas com 57 minutos teremos que interromper para a propaganda partidária obrigatória no rádio. Depois já teremos às 21 horas a transmissão da Voz do Brasil. Às 22 horas nós retornaremos com o programa local, com mais uma ampla e completa cobertura. É com o PEMU, os irmãos do PEMU aqui, a liderança. É, querido ouvinte, será amanhã, já estamos na véspera desse grandioso evento. É o evento segundo aniversário do PEMU Paraná. Já está tudo preparado, já está tudo certo. É somente você comparecer e participar. Avenida Presidente Kennedy, número 2377, na Vila Guaíra. Estou em uma boa obra e não posso parar. Olha que lindo, tema abençoado, tema forte, com base na palavra de Deus em Neemias 6:3. Então venha participar desta boa obra, você que já está parado ou quase parando, venha receber a palavra de Deus que vai te renovar, que vai te dar forças e graça para você estar nessa boa obra com o povo de Deus. Agora já assumiu ali o altar nosso irmão presbítero Fernando Zelinski, nós já vamos acompanhar as orações e sermos mais e mais abençoados em nome de Jesus.
1: Quem tem essa paz diz glória a Deus. Quem tem essa paz diz aleluia. Que bom que você veio na casa de Deus. Nós já vamos fazer um instantinho de oração, já quero dar uma oportunidade para as crianças cantar. Estão aí com a sede, né, meus irmãos? E aí temos que ensinar desde pequenininhos. Amém? Levanta as tuas mãos, levanta as tuas mãos, levanta as tuas mãos. O Senhor hoje vai te encher da graça. O Senhor hoje vai encher da unção do poder de Deus. Que bom que você veio na casa de Deus. Seja bem-vindo, o Espírito Santo está aqui. Ele vai te tocar, ele vai te abraçar, ele vai confortar o teu coração. Ele vai te alegrar nessa noite. Fecha teus olhos, fecha teus olhos. Só um instantinho de oração. Soberano Deus, maravilhoso Pai, aqui glorificamos, exaltamos o teu nome, Senhor. Meu Deus, olha quantas pessoas deixou o seu lar. Quantas pessoas deixou, ó Pai, o conforto da sua casa, o conforto do seu sofá, para estar aqui nessa noite glorificando, exaltando o teu santo nome. Senhor, meu Deus, se tem alguém enfermo ainda, que adentrou essa porta, que não foi curado, cura agora. Se tem alguém, ó Pai, com alguma dor, agora arranca para a glória do teu nome. Sim, Senhor, estamos numa poderosa campanha de guerra contra o gigante. Não é guerra contra o homem, mas é contra o gigante, Senhor. Coloca por terra, repreenda todo o mal, Senhor, e nos abençoa nessa noite. Que o culto seja direcionado pela tua presença, no nome de Jesus Cristo. Amém, meus irmãos? Pode se assentar um instante. Logo mais nós já estaremos orando pelas criancinhas, mas eu vou dar oportunidade para as criancinhas. Glória a Deus. Aleluia. Vamos estar louvando a Deus. Glória a Jesus. Pega aqui, ó, esses aqui. Vamos dar esses aqui para vocês. Ó. Esqueçam melhor. mais palmas para Jesus.

Mais palmas para Jesus, mais palmas para Jesus. Glória a Deus. Quero chamar todo o PMU agora para nós fazermos aquele círculo da oração em favor das crianças, em favor dos jovens, dos adolescentes, das mamães gestantes. Amém, meus irmãos? Já está conosco nosso irmão Christian Lemos, do Rio Grande do Sul, a sua esposa, Silmara, já se escondeu ali em cima, né? Glória a Deus. Eles vieram do Rio Grande do Sul, meus irmãos. Quando se iniciou o projeto PMU, eles foram os fundadores lá no Rio Grande do Sul em 2016. E hoje estão aqui para trazer a palavra aos nossos corações. Vão trabalhar no evangelismo pela manhã às 10 horas. Vão trabalhar no evangelismo pelas 13 horas. Teremos dois evangelismos amanhã. Um às 10, outro às 13. Você que vai trabalhar pela manhã e não pode ir, vai no período da tarde, que temos que trabalhar para Jesus. Quem entendeu, dá glória a Deus. É só o PMU que pode, não? Você é obreiro, você é obreira, você é membro da casa de Deus, pode trabalhar no evangelismo, que tudo é para a glória de Deus. Que Deus abençoe o irmão Christian de estar conosco, vindo tão longe, se esforçar. O Christian dormiu 30 minutos hoje, meus irmãos. É, nós estamos aí a tarde inteira, trabalhando, puxando material lá para o salão de evento, levando caixa, carregando, conversando. E agora ele está aqui para pregar a palavra de Deus. Será que ele vai dormir hoje, irmã Silmara? Será que ele vai dormir hoje ou não? Vai? Dorme bem à noite? Glória a Deus. Enquanto eu estou falando aqui, os irmãos vão já ficando de pé, por gentileza. Nós vamos orar em favor das criancinhas. Glória a Deus. Glória a Jesus. Quem vem adorar o Senhor nessa noite diz aleluia. Então diz assim, ó. Ouvintes! Recebam! A paz! Do nosso Senhor! E Salvador! Jesus Cristo. Queridos ouvintes, estamos aqui na rua Pedro Ivo, 744. Agora, 8 horas e 31 minutos. Ainda dá tempo. Você que mora aqui na redondeza, próximo do terminal do Guadalupe, venha conosco hoje participar do culto. O culto já está acontecendo, Deus está operando. Nós faremos agora a oração de intercessão em favor das criancinhas e logo mais fazemos a oração de intercessão da cura e da libertação. Você é o nosso convidado para estar aqui hoje. Se caso está meio difícil,

0: 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Todos estão convidados. Quem entendeu, diz glória a Deus. Tenho certeza que o nosso ouvinte também entendeu. O irmão Fernando fala ligeirinho, mas o povo aqui de Curitiba fala ligeirinho, né? Como que é lá no Rio Grande do Sul, irmão Cristian? É mais devagar ou mais rápido? É mais rápido. Então, estão tranquilos, estão entendendo tudo. Vamos orar pelas criancinhas. Tem alguma mamãe gestante aí em nosso meio? Tem alguma mamãe que está gestante? Vem aqui para nós orar. Está aqui o presbítero Balduí, vai colocar a mão sobre a sua cabeça. Não deixe de vir. A gestação, meus irmãos, sabemos que a gestação é coisa de Deus. Deus preparou da mulher poder ter filhos, dar à luz, é uma benção. Sempre esteja na casa de Deus buscando. Eu me lembro quando minha esposa estava gestante e nós no meio da caminhada começamos a ter complicações, mas buscando a Deus, pedindo a Deus, e Deus preparou que foi tudo bem, e hoje está aí a Giovana para a glória de Deus. Tem mais alguma criancinha de colo aí que você quer vir aqui para nós orar por vocês? Se não tem, nós vamos orar. Então fecha teus olhos, levanta as mãos. Nosso irmão Anderson está aí, tem trabalhado nessa obra, esse irmão Anderson, hein? Meu Deus do céu, amanheceu essa madrugada, sabe fazendo o que com a irmã Zenaide? Limpando a igreja.
1: Glórias a Deus.
0: Eu nem vou falar nada, só dois limpando a igreja a noite inteira.
1: Glória a Deus,
0: glória a Deus. Glória a Deus. Olhe por eles, meus irmãos. A chuva de bênção vai descer, irmão anjo, sobre a sua vida, sobre a sua casa, sua vida espiritual. Levanta as mãos para cá. Eu não falo, meus irmãos, para engrandecer o homem. Eu falo para os irmãos ver quanto nós precisamos da tua ajuda. Você que ainda não faz nada na casa de Deus, Deus vai preparar algo para você fazer. Se você acha que não precisa, a obra de Deus precisa, não é a instituição, não é a placa da igreja. Aqui nós trabalhamos para o reino. Quando você planta aqui, você não planta para o homem, você planta na seara do Senhor Jesus Cristo, e Ele recompensa a cada um para a glória de Deus. Fecha teus olhos, fecha teus olhos, fecha teus olhos. Soberano eterno Deus, maravilhoso Pai, para que teus filhos, Senhor, na tua casa nessa noite, trouxeram os seus filhinhos, trouxeram os netos, trouxeram os sobrinhos, trouxeram os jovens, os adolescentes. Meu Deus, toca, Pai, toca, Senhor, na vida de cada um. Repreenda todo espírito da enfermidade, repreenda todo espírito da enfermidade, ó Pai, toda doença, ó Deus tremendo, Deus poderoso. Eu creio, ó Pai, que o Senhor manifesta a tua glória nesta hora. Meu Senhor, alcança essas mamães que estão gestantes. Alcança, Senhor, os nossos ouvintes, aquelas criancinhas que estão com febre em casa, Senhor. Repreenda essa febre, repreenda essa dor, repreenda essa enfermidade. Vai orando, igreja, apresenta, apresenta as criancinhas. Ó Deus, eu apresento aquelas, ó Pai, aquelas mamães gestantes que estão na maternidade, estão ali, ó Pai, à beira de dar luz. Sim, Senhor, meu Pai, eu apresento aquelas criancinhas que estão nos hospitais, Senhor, entubado. O Senhor pode tirar de lá e dar uma alegria para essa mãe, dar uma alegria para esse pai que nesse momento ora, que nesse momento clama, Senhor. Sim, Senhor, vai tocando, toca, toca nessa hora, Senhor. Olha aí, meu Deus, a teu poder. Olha aí essas criancinhas no futuro da igreja. Olha aí esses adolescentes, ó Pai, nos futuros pastores, os futuros dirigentes. Levanta, levanta, Senhor. Levanta, Senhor, como líderes. Levanta como pastores. Levanta, Senhor Jesus, na tua casa. Sim, Senhor, essas mulheres, esses homens de Deus, ó Pai, para que seu nome seja glorificado e exaltado no nome santo do Senhor e Salvador Jesus Cristo. Amém, meus irmãos. Glória a Deus. Aleluias. Pode voltar as crianças para os seus lugares, a nossa irmã Silvia já está aguardando. Aproveitando, falando das criancinhas, meus irmãos, dia 18, às 14 horas, teremos um evento das criancinhas. Você que pode ajudar esta obra do Pequeno Galileu, traga suas doações, pacote de bala, pirulito, bexiga, para ajudar a obra de Deus. Quem entendeu, diz glória a Deus. Quem entendeu, diz aleluias. O evento das criancinhas é maravilhoso. Vocês viram aí as criancinhas cantando. E Deus tem usado para a glória de Deus. Já fica em pé, amada igreja, não vamos perder tempo. Fica de pé novamente, vamos orar. Quanto mais oração, mais bênção. Você saiu da tua casa, você veio passando frio na rua, mas agora você vai ser aquecido pelo Espírito Santo. Quanto mais nós oramos, mais nós buscamos, mais Deus toma a nossa vida, o Espírito Santo nos envolve, nos abraça. Nós vamos orar agora em favor, intercedendo em favor da cura. Depois nós vamos orar intercedendo em favor da libertação. Quem entendeu, diz glória a Deus.

0: Se você veio buscar cura, você veio no lugar certo. Se você veio buscar libertação, você veio no lugar certo. Ah, irmão Fernando, mas eu estou buscando e nada até agora. Persevera, que é na perseverança. O Senhor quer ver nós perseverando, quer ver nós crendo. Se nós crer, nós vamos alcançar. O Pemu vai passar aqui pela igreja orando por todos. Porque a palavra do Senhor nos diz: colocarão as mãos sobre os enfermos. Ele não está falando que nós vamos curar, não. Ele está falando que nós vamos pôr as mãos. Quem vai fazer é Ele. Quem vai derramar da unção é Ele. Quem vai derramar da graça é Ele. Quem vai curar é Ele. Quem vai libertar é Ele. Fecha teus olhos, fecha teus olhos, fecha teus olhos. Liga teus pensamentos lá no céu. Liga teus pensamentos lá no céu. Liga teus pensamentos lá no céu. Liga, liga, liga agora. Pede para Jesus te curar nessa hora. Pede para Jesus te curar nessa hora. Pede, pede para Jesus repreender, expulsar essa pedra que está no teu rim. Pede para Jesus repreender essa tua falta de ar. Oriando, alaba, serando, alaba, cheirando, alaba.
1: Poderoso Deus, entra mesmo, ó Deus, com a tua providência. É hoje, é hoje, é hoje. É hoje, é hoje, é hoje. Entra, ó Deus, com a providência da libertação na casa, no lar e na família. Pai Santo, Pai Todo-Poderoso, quantas pessoas, ó Deus, vem, Senhor da Glória, de cabisbaixo, achando que não tem mais jeito, achando que não tem mais saída, achando que não tem mais solução. É hoje, é hoje, é hoje. Você vai sair dessa casa, Satanás do inferno, da casa, do lar e da família, em nome de Jesus Cristo. Deus de providência, entra com a tua providência hoje. Entra hoje, entra hoje, entra hoje. Quebra todo laço, quebra toda barreira, quebra toda muralha. Pai Santo, Pai Todo-Poderoso, Deus de providência, nós temos certeza, Deus, que o Senhor já está agindo, o Senhor já está operando. Deus de glória, Rateclama, Deus de providência, entra com a tua providência, entra com a tua justiça, colocando por terra toda barreira. Deus de providência, Deus de glória, toda muralha, todo empecilho, toda obra de bruxaria na sexta-feira, toda obra de macumbaria, sai em nome de Jesus Cristo. Sai. Deus de glória, entra hoje, é hoje, é hoje, é hoje. Todo laço, toda barreira, toda muralha, em nome de Jesus Cristo. Pai Santo, Pai Todo-Poderoso, nós temos certeza sim, nós temos certeza sim. Um dia o Senhor também nos tirou de lá, ó Deus, da obra, da bruxaria, da macumbaria. Entra hoje com a tua providência neste lar, nesta casa, nesta família, Deus. Rateclama, rápia. Entra hoje. Todo espírito maligno do suicídio, você vai sair de lá. Sai em nome de Jesus Cristo. Toda obra contrária, toda obra maligna, você vai sair de lá, capeta do inferno. Sai em nome de Jesus Cristo. Sai em nome de Jesus Cristo. Deus de poder e Deus de glória. Deus de poder e Deus de glória. Em nome de Jesus Cristo.
0: Vai repreendendo toda obra do mal, toda obra de bruxaria, toda obra de feitiçaria. Saia, sai dessa casa, sai desse lar, sai dessa empresa, sai dessa vida, no nome de Jesus, no nome de Jesus. Saia, no nome de Jesus, cai por terra agora, demônios, cai por terra agora, no nome de Jesus. Grita, igreja, o sangue de Jesus Cristo. Amém. E amém, Jesus. Quem orou com fé diz glória a Deus. Quem orou com fé diz aleluias. Glória a Deus. Pode dar uma salva de palmas para Jesus. Aleluia, santo é o nome do Senhor. Pode se sentar um minutinho. Glória a Deus. Já está conosco o servo de Deus que vai pregar a palavra. Aleluia, santo é o nome do Senhor. Tem uma pessoa que você entrou aqui, ó, muita dor da tua cabeça. Você entrou aqui com uma enfermidade terrível, tua cabeça latejava. Mas Jesus já está tocando e você já não está sentindo mais nada, para a glória de Deus. Cadê essa pessoa? Receba em nome de Jesus. Bate palma e glorifica o Senhor Jesus. Aleluia, aleluia, aleluia. Santo é o nome do Senhor. Glória a Deus. Tem uma pessoa que está aqui nessa noite e você já tem pensado várias vezes em sair da sua casa e abandonar aquele lugar que você mora. Mas naquele lugar o Senhor tem algo para realizar através da tua vida. E Satanás tem lutado todas as formas para tirar você de lá. Mas quem vai sair de lá é Satanás, e a obra Deus vai fazer naquele lugar. Não, não, não, não confirma o Senhor Jesus. Quantas mãos levantadas? Que é de Deus? Não. Não, quantas mãos levantadas? Pode bater palma para Jesus. Glória a Deus, aleluias. Glórias ao Senhor. Diga glória ao Pai, glória ao Filho, glória ao Espírito Santo de Deus. Aleluias. Tem uma pessoa que da tua família que já falou que vai tirar a própria vida. O Senhor me mostra, através da visão do Espírito Santo, uma obra de macumba sendo feita na cabeça de uma cabra, para essa pessoa enlouquecer e tirar sua própria vida. Mas você está aqui hoje e leva a vitória para esta vida. Não, não duvido da senhora. Não, não me confirma o Espírito Santo. Não, que é de Deus, a pessoa já falou que vai tirar a própria vida. Não vai não. Aleluia, santo é o nome do Senhor. Glória a Deus. Tem uma pessoa que você está pensando em fazer uma viagem no final do ano, você já está se planejando, mas o Senhor só pede para você buscar um pouquinho mais da direção de Deus antes de sair nesta viagem. Você já está no teu coração de ir para um lugar. Ainda não é o momento. Receba do Senhor Jesus. Fica de pé, amada igreja. Fica de pé, amada igreja. Glória a Deus. Que Deus abençoe a sua vinda. Que Deus te abençoe a tua vida. Você que está nessa campanha, tenha certeza que Deus tem algo grande para fazer na sua vida através dessa campanha. O gigante vai cair por terra. Quem crê diz glória a Deus. A tua batalha pode estar grande, mas o Senhor está contigo. Levanta as tuas mãos para cá. Vamos orar pelo servo de Deus que vai dar continuidade nessa noite. Levanta as mãos para cá. Senhor, meu Deus e meu Pai, está aqui a vida do teu servo, Senhor, ó Pai. Diácono Christian Lemos, Senhor, que veio de tão longe nessa noite para prestar um culto ao Senhor. Pai, que a tua palavra, Senhor, seja, Senhor, manifesta na vida dele, Pai, para que possamos receber, ó Pai, com êxito, Senhor, tudo aquilo que o Senhor tem para falar conosco. Venha usar, Senhor, uma vez mais. Sim, Senhor, abençoa a tua igreja, o teu povo e cada um de nós, em nome do Senhor Jesus. Vamos receber o servo de Deus com aquelas palmas bem alegre para Jesus.
1: Pode glorificar, pode exaltar. Abre o coração para o Senhor. Nesta noite, uma noite de oportunidade que o Senhor nos concede. Abre o coração e glorifica Ele. Aleluia! Oh, glória! Aleluia, Jesus! Que maravilha, irmãos! A oportunidade de Deus em nossas vidas. Quantas pessoas neste momento estão na porta de uma delegacia chorando, na porta de um hospital, ou até mesmo na porta de um cemitério?
2: mas a misericórdia do Senhor hoje te alcançou e você está na casa dele. Então tem que glorificar e exaltar ao seu santo nome. Amém? Pode glorificar o Senhor? Aleluia, Jesus da glória, Deus Todo-Poderoso. Estamos muito felizes dessa oportunidade que Deus nos concede de estarmos aqui em Curitiba, nós lá de Porto Alegre.
3: Graças a Deus.
2: E que Deus abençoe a vida de cada um que saiu do seu lar nesta noite. Eu quero convidar a amada igreja para nós entrarmos na palavra. Aleluia, Jesus.
3: Graças a Deus.
2: Livro de 1 Samuel. Glória a Deus. Grandes batalhas para grandes vitórias. Aleluia, Jesus. Livro de 1 Samuel, nós vamos ler do versículo, do capítulo 17, do versículo do 1 ao 8, 16, 24, 36, 42, 46. 1 Samuel, capítulo 17.
3: Glórias a Deus.
4: Aleluia!
2: Livro de 1 Samuel, capítulo 17, vamos ler do 1 ao 8 agora. Quem não achou ainda, diz assim: preciso ler a Bíblia em casa. Diz assim a santa palavra do Senhor: ajuntaram os filisteus as suas tropas para a guerra e congregaram-se em Socó, que está em Judá, e acamparam-se em Socó e Azeca, em Efes-Damim. Porém Saul e os homens de Israel se ajuntaram e acamparam no vale de Elá, e ali ordenaram a batalha contra os filisteus. Estavam estes no monte do lado da lei, e os israelitas no outro lado do monte, do lado de Daquém, e entre eles o vale. Então saiu do arraial dos filisteus um homem guerreiro, cujo nome era Golias, de Gate, de altura de 6 côvados e 1 palmo. Trazia na cabeça um capacete de bronze e vestia uma couraça de escamas, cujo peso era de 5.000 ciclos de bronze. Trazia caneleiras de bronze nas pernas e um dardo de bronze entre os ombros. A haste da sua lança era como o eixo de tecelão, e a ponta da sua lança de 600 ciclos de ferro. E diante dele ia o escudeiro. Parou, clamou as tropas de Israel e disse-lhes: para que sais, formando-vos em linha de batalha? Não sou eu filisteu e vós servos de Saul? Escolhei dentre vós um homem que desça contra mim. Versículo 16. Chegava-se, pois, o filisteu pela manhã e à tarde, e apresentou-se por 40 dias. Versículo 24. Todos os israelitas, vendo aquele homem, fugiam de diante dele e temiam grandemente. Versículo 36. O teu servo matou tanto o leão como o urso. Este incircuncioso filisteu será como um deles, porquanto afrontou os exércitos do Deus vivo. Versículo 42. Olhando o filisteu e vendo a Davi, o desprezou, porquanto era moço, ruivo e de boa aparência. Versículo 46. Hoje mesmo o Senhor te entregará nas minhas mãos, ferir-te-ei, tirar-te-ei a cabeça, e os cadáveres do arraial dos filisteus darei hoje mesmo às aves do céu e às bestas feras da terra, e toda a terra saberá que há Deus em Israel. Livro do profeta messiânico Isaías, capítulo 41, versículo 10. Livro de Isaías 41:10.
3: Glórias a Deus.
4: Aleluia!
2: Não temas, porque eu sou contigo, não te assombres, porque eu sou o teu Deus. Eu te fortaleço e te ajudo e te sustento com a minha destra fiel. Levanta a mão direita pro alto. Se você veio na casa de Deus, Deixe tudo de lado neste momento. Levante a sua mão direita para o alto e diga: Senhor meu Deus, nesta noite estou na tua casa, na tua presença, e eu vim te adorar, porque eu creio que nesta noite o Senhor me escolheu para que eu possa tomar posse da promessa que o Senhor realizou sobre a minha vida, sobre o meu lar, sobre a minha casa e sobre a minha família. Senhor Deus, Pai querido, Pai amado, Deus Todo-Poderoso, Senhor, nos colocamos, Senhor, na tua casa nesta noite, Pai, para te adorar, Senhor, para te exaltar, Senhor, para glorificar o teu santo nome, Pai. Por isso nós te pedimos nesta noite, Senhor, fala conosco, Senhor, através da tua poderosa palavra, Pai, que a tua palavra ela possa alcançar os nossos corações nesta noite, Pai amado. Oh, Pai querido, oh, Deus Todo-Poderoso, Senhor, nós cremos, Pai amado, que nesta noite o Senhor nos escolheu para estarmos na tua casa te adorando, exaltando o teu santo nome, Senhor da glória, para que o Senhor venha operar o teu milagre, para que o Senhor venha operar lá no nosso lar, na nossa casa, na nossa vida e na nossa família, Pai amado. Ó Deus Todo-Poderoso, Senhor, em nome de Jesus, ó Pai, vai repreendendo todo mal nesta noite, Senhor, vai colocando por terra todo mal, Senhor, contra a nossa vida, Pai, em nome de Jesus, ó Pai, eu declaro nesta noite, Senhor da glória, que eu vim para te adorar, eu vim para te exaltar ao teu santo nome, Senhor da glória. Eu estou na tua casa, na tua presença, Pai, para adorar a ti, Senhor, meu Deus, porque eu creio, Pai, que o Senhor nesta noite, Senhor, tem a vitória para entregar nas minhas mãos, Senhor da glória, que eu possa nesta noite, Senhor, ouvir a palavra, Pai, que esta palavra ela possa alcançar ao meu coração nesta noite, Senhor da glória, em nome de Jesus, ó Pai, vai ministrando, Senhor, vai ministrando ao meu coração, Pai amado, em nome de Jesus, Senhor da glória, que eu possa nesta noite, Senhor, em nome de Jesus, ó Pai, me colocar no centro do teu querer, da tua vontade, Senhor, em nome de Jesus, ó Pai, eu creio, Senhor, eu creio, Pai amado, em nome de Jesus, Senhor, que o Senhor nesta noite vai manifestar o teu poder sobre a minha vida, sobre a minha casa, a minha família, em nome de Jesus, amém e amém. Quem crê, abre o coração e glorifica o Senhor, exalta o Senhor, aleluia, Deus, oh glória, Deus de poder, Deus de maravilha. Irmãos, nós já estamos no ano de 2026, chegando quase perto já do ano 2027, e uma das coisas que nós temos contemplado dia após dia é a mudança do ataque do nosso adversário. O nosso adversário, outrora, ele vinha com exércitos, ele vinha com um montante para...
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5: 20:57.
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4: Hora certa.
5: 20:59.
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0: artistas do governo federal que movimentaram o país no dia de hoje.
1: Olá, boa noite.
2: Boa noite para você que nos acompanha em todo o país.
1: Sexta-feira, 9 de outubro de 2026.
2: Vamos aos destaques do dia.
1: Preço dos combustíveis.
2: Impostos federais sobre a gasolina são zerados por 30 dias e desoneração do etanol é prorrogada.
1: Medidas incluem subvenção ao óleo diesel e fiscalização contínua. Thaís de Araújo.
3: Com a decisão, fica zerada por 30 dias a cobrança dos impostos PIS, COFINS e CID sobre a importação e a comercialização de gasolina.
2: Santuário de Aparecida espera mais de 500 mil fiéis nas celebrações da Padroeira do Brasil.
1: Movimentação de peregrinos e visitantes deve injetar mais de 3 bilhões e meio de reais na economia.
2: E a Polícia Rodoviária Federal intensifica a fiscalização nas rodovias. Luciana Colares de Holanda.
4: Os corredores rodoviários de São Paulo e do Pará ganham atenção especial em direção ao Santuário Nacional de Aparecida e ao Círio de Nazaré.
1: Segunda-feira é dia das crianças e quem vai comprar presente de última hora deve ficar atento.
2: E Metro alerta para cuidados na escolha dos brinquedos. Márcia Fernandes.
5: Segundo o Inmetro, um dos cuidados importantes é observar o selo que indica se o presente corresponde à idade da criança. É preciso observar também se há peças pequenas ou produtos tóxicos na composição.
1: Hoje, na apresentação da Voz do Brasil, Luciano Seixas e Mariana Jung.
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1: Na próxima segunda-feira é dia de Nossa Senhora Aparecida, padroeira do Brasil.
2: E a Polícia Rodoviária Federal já está nas rodovias com operações de fiscalização e orientação aos condutores.
1: Com atenção especial para as estradas do interior de São Paulo, onde acontecem romarias em homenagem à Nossa Senhora Aparecida.
2: E também no estado do Pará, com as celebrações do Círio de Nazaré.
1: Com a movimentação, haverá reforço de policiamento para prevenir acidentes graves e aumento da criminalidade.
4: Todas as rodovias federais do país terão reforço na fiscalização entre 9 e 12 de outubro. E os corredores rodoviários de São Paulo e do Pará ganham atenção especial por causa da grande mobilização em direção ao Santuário Nacional de Aparecida e ao Círio de Nazaré. A Polícia Rodoviária Federal vai ampliar o policiamento nos dois estados com emprego de policiais de diferentes regiões, que vão atuar na fiscalização de trânsito com foco no controle de velocidade e nas condutas que possam aumentar os riscos de acidentes. E a PRF faz recomendações aos romeiros e motoristas, como detalha Natália Guimarães, da Comunicação Social da Polícia Rodoviária Federal.
6: Aos romeiros, a orientação é de usar roupas claras, materiais refletivos, deslocar no sentido contrário da via e mantendo distância dos veículos. Os ciclistas devem utilizar o capacete e se deslocar